0: apostas, apoio e responsabilização. São estes os três pontos essenciais que introduzem a carta aberta, escrita em inglês, a que a RTP teve acesso. Quatro páginas onde as vítimas e familiares não pedem que se apresse a investigação nem conclusões precipitadas. Pedem sim a comunicação, transparência, apoio e responsabilização. Na segunda-feira, durante a apresentação do plano para o novo elevador, o vice-presidente da Câmara de Lisboa, Gonçalo Reis, afirmou em relação às vítimas do acidente que
1: a Carris e a Câmara Municipal de Lisboa têm feito tudo para ir de encontro às vítimas, às familiares das vítimas, contactando as embaixadas.
0: No entanto, na carta aberta das vítimas e familiares, podemos ler que durante estes 12 meses, muitos só receberam uma comunicação por parte da Câmara de Lisboa, o convite para a inauguração do memorial. O inquérito de crime sobre o acidente do elevador da Glória continua aberto. Numa nota à comunicação social, o Ministério Público diz que o despacho final pode decorrer até ao final do primeiro trimestre de 2027.
2: Dos 40 processos de indenização a familiares das vítimas mortais e a sobreviventes do acidente, apenas 4 estão concluídos. A seguradora Fidelidade também já referiu que estão atualmente em negociação outros 7 processos. A inauguração do memorial vai ser às 9 da manhã, no Largo da Oliveirinha, numa cerimónia quase privada. Inclui uma oliveira com 150 anos, rodeada por 16 blocos de pedra, onde se gravou os nomes das pessoas que morreram no acidente do elevador da Glória. Foi 3 minutos depois das 6 da tarde que o elevador descarrilou há um ano. Por volta das 10:30 da manhã, o Sindicato dos Transportes Rodoviários e Urbanos de Portugal organiza outra homenagem para relembrar as vítimas do acidente, refere à Antena 1 o dirigente sindical Manuel Leal.
3: Aquilo que pretendemos fazer é, passado de facto um ano, sob estes trágicos acontecimentos, não deixar de relembrar todos aqueles que foram vítimas deste acidente, entre as quais o nosso colega André Marques, guarda-freio, e no essencial constituirá na deposição de uma coroa de flores no local do acidente.
2: Junto aos restauradores em Lisboa, a FECTRANS, a União dos Sindicatos de Lisboa e a CGTP associam-se a esta homenagem do Sindicato dos Transportes Rodoviários e Urbanos de Portugal. Uma semana depois das violentas inundações entre a fronteira do Nepal e do Tibete, as equipas ainda procuram sobreviventes. Mais de 1000 pessoas morreram, quase 5000 continuam desaparecidas. João Coraceiro.
4: As operações de busca e salvamento continuam no Nepal. Mais de 9 mil militares permanecem no terreno, com maquinaria pesada, helicópteros, escavadoras. As autoridades enfrentam ainda os escombros e as torrentes de água e de lama para chegar a centenas de pessoas que acreditam estarem presas em ruínas de obras ou túneis. Durante a semana, mais de 11 mil pessoas foram resgatadas, mas há equipas só para identificar corpos. A preocupação está também em reconstruir o país. O governo acredita que vão ser necessários 4 a 5 mil milhões de dólares para reerguer o Nepal. Quase 50 pontes ficaram danificadas, 30 foram arrastadas pelas águas. A ONU estima que a catástrofe provocou mais de 2 milhões de toneladas de detritos entre partes de prédios, rochas e sedimentos. A produção de energia elétrica foi também afetada depois da enxurrada sem precedentes de gelo, rochas e lama. A ajuda internacional já supera os 42 mil milhões de dólares em bens de emergência e equipamento médico. Índia e China enviaram equipas especializadas em túneis e equipas forenses.
2: Mais de 1000 pessoas morreram no Nepal, quase 5 mil continuam desaparecidas. Do outro lado, no Tibete, a China registra 21 mortes e mais de 500 pessoas estão por localizar. O presidente do governo espanhol vai hoje ao Congresso dar explicações aos deputados sobre a crise migratória em Ceuta. Pedro Sánchez tem de enfrentar a direita e a extrema-direita depois de um relatório do Centro Nacional de Imigração e Fronteiras referir que as autoridades marroquinas foram permissivas e orientaram os migrantes que entraram na cidade autónoma no final de julho. O primeiro-ministro espanhol também vai pronunciar-se sobre as manifestações da véspera em Ceuta e outras cidades do país em que se exigiu admissão de Sánchez e soluções para o enclave. Esta noite em Madrid há registro de 4 detidos, 2 deles menores, depois de confrontos com as autoridades junto ao Congresso e 4 polícias ficaram feridos. Entretanto, são 3 os documentos oficiais da polícia a sublinhar que nenhum documento atribui a Marrocos a entrada de dezenas de milhares de migrantes no enclave espanhol. 10 ou 17 de setembro, numa destas datas, deve votar-se no Parlamento a moção de censura do Chega ao Governo. A Conferência de Líderes Parlamentares reúne-se hoje para deliberar. No despacho que o Presidente da Assembleia da República enviou a todos os partidos, a que a Rádio Pública teve acesso, Aguiar Branco propõe que os líderes parlamentares decidam entre duas interpretações sobre a data, uma vez que o plenário não se encontra ainda em funcionamento efetivo. No texto que enviou aos líderes parlamentares, Aguiar Branco refere que não há um precedente parlamentar aplicável a este caso. O Ministro da Economia e Coesão afirma que não é dever dos membros do Governo, à exceção do Primeiro-Ministro, manifestar opinião sobre o caso do Ministro Luís Neves. Na grande entrevista da RTP esta noite, Castro Almeida diz que o Ministro da Administração Interna tem todas as condições para continuar, porque assim decidiu Montenegro.
5: O ministro tem condições para estar no governo enquanto tiver a confiança do primeiro-ministro. E o primeiro-ministro foi muito claro a esse respeito. Ele disse o que tinha a dizer e só ele, dentro do governo, tem legitimidade para falar deste assunto. Ter ou não ter confiança no ministro é uma questão pessoal do primeiro-ministro. E ele foi claríssimo a esse respeito.
2: Castro Almeida acusa o Chega de não querer verdadeiramente apurar os factos, uma vez que anunciou uma comissão de inquérito antes de ouvir o ministro no Parlamento. Já anunciou também uma moção de censura. O ministro da Economia e Coesão entende que o Chega está a fragilizar mais o país do que o governo. Fez estas declarações na grande entrevista da RTP esta noite. Carlos Queiroz prolonga o contrato com a seleção de futebol do Gana desde abril, que o técnico português de 73 anos começou o projeto naquele país africano. A renovação surge na sequência da campanha que realizou durante o Mundial de Futebol deste ano. Morreu Cassandra Wilson. De acordo com um comunicado dos representantes da artista, morreu em casa junto da família e de amigos próximos em Jackson, onde nasceu, no Mississippi. A cantora, compositora e produtora de jazz tinha 70 anos. Em 2001, Cassandra Wilson foi eleita a melhor cantora dos Estados Unidos pela revista Times. Referência no jazz e blues, Wilson também passava a fronteira para o folk, pop, R&B e música country. Era contralto, mulher de voz grave e pesada, o que lhe valeu 2 Grammy. Ganhou o prémio em 1997 e depois em 2009 pelas 2 vezes na categoria de melhor álbum de jazz vocal.
6: Cassandra Wilson, 1955-2026. Está fechada esta edição com Cláudia Almeida. 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
7: Ligados a Portugal e à música portuguesa fresquinha. Daqui a pouco o posto de escuta de João Pedro Bandeira. Olá, eu sou a Andréia Rocha e estou consigo até às 2 da manhã.
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0: Olá, bem-vindos ao Posto de Escuta Especial, comigo João Pedro Bandeira, terceira parte de um conjunto de programas para recordar alguns discos portugueses que têm marcado o ano e que foram destaque por aqui. Fechamos hoje o semestre, vamos até aos meses de maio e junho, e há alguns dos muitos álbuns que mereceram a nossa atenção, como Transparente, o disco de estreia de Velhote do Carmo, nome com que Ricardo Pereira, dos Zanibar Aliens, se apresenta a solo. Um disco que nasceu de muita dúvida, descoberta e verdade, sendo acima de tudo um reflexo cru, sem filtro e sem máscaras.
1: Foram 3 anos de pré-produção, tudo e mais alguma coisa. Foi também 3 anos em que eu andei a tocar estas canções, pelo menos 3 delas, ao vivo com a minha banda, que também gravou o disco comigo, que é o António Reis, o Francisco Santos e o Martim Seabra. E este disco fala muito sobretudo do processo de autoconhecimento, de reconhecer padrões, de reconhecer medos e valorizar, acima de tudo, as nossas próprias qualidades.

0: De corpo inteiro, marca a estreia em disco de Matilda, de 31 anos, neta de Carlos do Carmo.
1: De corpo inteiro fala sobre quem eu sou, sobre o meu crescimento, sobre as minhas dores e sobretudo sobre a força e sobre reinventar-me.

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1: Olá, eu sou a Diana Vilarinho e já está disponível o meu segundo disco, Uma Carta Escrita. Este disco não é um disco de amor, é um disco que eu quis muito poder cantar sobre várias coisas que vou pensando, que vou sentindo, a maneira como eu penso e como olho ao mundo. É um disco com algumas inquietações, mas com muita esperança também. Neste sentido, é um disco mais especial porque trago a minha avó materna a cantar comigo neste

de ser uma inspiração para, como uma mulher de muita coragem, que me inspira muito, no sentido em que numa época em que tudo era mais difícil, principalmente para uma mulher, sempre foi uma mulher muito resiliente e que não se deixava vergar por aquilo que os outros acreditavam ser o correto ou o certo. Portanto, trago-a essencialmente por inspiração e por referência, e querer, no fundo, homenageá-la desta forma. Uma carta escrita, no fundo, a intenção é quase como se fosse ir descrevendo uma carta ou várias cartas ao futuro, com a intenção de que, talvez no futuro, quando voltasse a ler estas cartas, estas inquietações já não existam. Talvez sejam outras, mas pelo menos que estas pudessem ter tido alguma mudança.

0: Soy Louco é o álbum que Nininho Vaz Maia editou em maio. Diz ele, sou louco porque neste álbum não quis seguir métricas nem estruturas convencionais, nem fazer música a pensar no que seria mais comercial. Quis simplesmente compor e deixar que as canções nascessem sem regras. É o disco que mais me define, aquele de que mais me orgulho, onde me entreguei sem esconder nenhum sentimento.
1: Olá, eu sou Nininho Vaz Maia e estão a ouvir Posto Escuta da Antena 1. Hoje sim.

0: primeiro semestre do ano trouxe também o segundo álbum da jovem fadista Filipa Biscaia.
1: Este meu novo disco, Antes que os Rios Sequem, nasce de um tempo marcado pela falta de empatia, pelo esquecimento, por uma indiferença que muitas vezes nos torna cúmplices, fala de direitos que vamos perdendo, mas também fala de amor e de tudo aquilo que nos mantém humanos. Também há espaço para esperança. O disco abre precisamente com esperança, com um tema Dona Filipa, que é uma guitarrada de José Nunes, que ganha uma outra dimensão com a poesia de Teresinha Landeiro. A partir do mote Deus escreve direito por linhas tortas, tem a participação do incontornável fadista António Rocha, e é um tema que fala desta certeza de que há um sentido, tem que haver um sentido mesmo no meio deste desalinho. E no fundo este disco é isso, é um equilíbrio entre o confronto e o cuidado, entre aquilo que nos preocupa e o que ainda nos pode salvar. E é isso, não é só um álbum, acaba por ser um posicionamento, porque a música continua a ser uma das formas mais fortes de dizer, de questionar e de resistir.

0: Foi um grande fenómeno de popularidade. Os alentejanos Vizinhos combinaram uma série de singles com a edição do disco de estreia. Só se estraga uma casa.
1: Olá, nós somos os Vizinhos e Só se estraga uma casa. O nosso álbum de estreia já está disponível em todas as plataformas digitais e disponível para todos os ouvintes aqui da Antena 1 ouvirem. E este álbum é muito especial para nós, estamos muito orgulhosos. É o nosso primeiro álbum e vamos convidar-vos a todos também para estarem presentes no dia 21 de novembro no Coliseu do Porto e no dia 28 de novembro no Coliseu de Lisboa, onde vamos fazer dois grandes concertos exclusivos e que também vamos cantar lá as nossas canções deste álbum. E queremos convidar a todos os ouvintes da Antena 1 a fazerem festa connosco.

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1: Olá, toda a gente que me está a ouvir. Eu sou a Marisa Lix. Tenho um álbum novo chamado Relatos de um Coração Confuso, cheio de planetas imaginários, com compositores incríveis e letras que algumas até vieram do outro lado do oceano. Rodeado de uma equipa maravilhosa e de músicos surpreendentes, quero convidar-vos a todos a lerem o meu livro. Eu sei que é um disco, mas ouçam-no como se estivessem a ler um livro, porque senão não vão perceber nada da história.
2: Ainda em maio, Marisa Lix lançou Relatos de um Coração Confuso. Este segundo álbum solo de Marisa Lix é, confessa, o mais pessoal e é muito especial, cheio de sentimentos, confusões e momentos que fazem sentido quando partilhados. Tendo como convidados os brasileiros Paulinho Mosca e Monobloco e os nossos Camané e Rui Veloso, Relatos de um Coração Confuso é produzido por Tiago Paes Dias, Gui Salgueiro e pela própria Marisa.

Ligadura é sobre o que não se vê por fora. Tudo o que aprendemos e nos transforma ao longo da vida. Palavras de Rita Vian sobre o seu novo álbum. Ligadura surge em duas palavras. Rita Vian separou-as porque a vida é sempre um imprevisto atrás do outro, nada permanece igual. E para ela só faz sentido assim, porque gosta da mudança, de estar sempre a aprender algo novo sobre si e sobre os outros.

0: Ei malta, eu sou a Bárbara Tinoco e passei aqui para vos dizer que o meu terceiro álbum, Hormonal, já está cá fora e fazer-vos o convite de o ouvirem do início ao fim. Eu sei, toda a gente diz, já ninguém ouve discos do início ao fim, eu entendo, mas eu não acredito nisso, eu ainda ouço discos do início ao fim e construí este disco para ser ouvido do início ao fim. Este é o meu primeiro disco conceptual, conta à minha filha Masha a história de amor dos seus pais. É um disco, não é um documentário, é um filme. Está romantizado, está cinematográfico. Eu queria captar os sentimentos de como nós nos apaixonámos para ela poder ouvir em canção e queria captar todos os sentimentos de nos termos tornado pais dela e captar a nossa família, este início da nossa família. E é um disco que fica para ela ouvir quando for grande e fica para vocês. Um beijinho e até já.
1: O Hormonal é um daqueles discos em que qualquer escolha seria boa para ouvirmos neste balanço do primeiro semestre do ano. Esta chama-se Época de Caça.
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1: Henrique no fado e no feminino. Já aqui ouvimos Diana Vilarinho e Filipa Biscaia, temos ainda Silvana Pérez a fechar o programa e agora Terezinha Landeiro. Será que lhe descobres a poesia? É o título e forma de pergunta do seu quarto álbum. Para a gravação do disco, o artista contou com Bernardo Couto, na guitarra portuguesa, André Ramos, viola de fado e Francisco Gaspar, baixo acústico. São 12 inéditos a que se associam nomes como Marcelo Camelo, Amaro Freitas, Mimi Frois, Eduardo Cardinho, Orquestra Assintomática, Luísa Sobral, Dino de Santiago e António Zambujo, o autor de Mãe, Fado, Casa Certa.
2: Faz parte deste meu novo disco, um disco todo ele baseado em quadros do Alfredo Luz. Todas as canções, todos os fados têm um quadro associado. E é um trabalho que há muito que queria fazer. Estou muito contente por finalmente poder apresentá-lo e espero que gostem dele, tanto quanto eu. Serão

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1: Hey família, daqui é a Neni. O meu primeiro álbum chama-se ID. É sobre a minha identidade, a minha essência, o meu lado mais vulnerável e, sobretudo, sobre inspirar pessoas a serem elas mesmas.

0: Posto de escuta. Foi uma das muitas antestreias do Posto de Escuta, o novo álbum Silvana Pérez, A Todas as Mulheres.
1: Este álbum convida-vos a envolverem-se numa cidadania mais ativa e na construção de um mundo mais empático e solidário, onde cada pessoa tenha direito a ser feliz. A Todas as Mulheres alia o fado tradicional à atualidade, conta com autoras portuguesas de diferentes gerações e a produção musical está a cargo de Ângelo Freire. Espero que gostem. Precisamos de esperança em dias melhores. E em conjunto, acredito que vamos conseguir.

0: Estamos a fechar este capítulo, o terceiro e último, de balanço aos primeiros seis meses do ano, comigo, João Pedro Bandeira. Programa que, tal como os outros, fica disponível agora em permanência na RTP Play. E para as despedidas, Elisa e o seu álbum Incoerente.
1: Tal como o nome indica, este álbum não tem uma linha, não segue uma só história. É um sítio onde coexistem vários ambientes, várias histórias, várias Elisas, porque foi criado ao longo de 4 anos e eu sinto que nestes 4 anos cresci como pessoa, como artista, e então não queria estar apenas a fazer uma só coisa. Por isso, isto é uma espécie de portfólio das várias coisas que foram acontecendo ao longo dos anos.
0: É tudo por hoje. O Posto Escuta regressa em setembro com as novidades fresquinhas da música portuguesa. Até lá, um abraço e viva a música portuguesa!

0: 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Edição do jornalista Pedro Guilherme.
1: Foi há 1 ano o acidente do ascensor da Glória em Lisboa. Vai ser hoje inaugurado um memorial em homenagem às vítimas do descarrilamento do histórico elevador da capital, que fazia a ligação entre os restauradores e o bairro Alto. O acidente, na tarde de 3 de setembro do ano passado, provocou 16 mortos e 24 feridos, sobretudo turistas estrangeiros. A investigação técnica, bem como a judicial, ainda decorrem. Passado 1 ano, um dos 40 processos de imunização dos 40 processos de indemnização, apenas 4 estão concluídos. Foi essa a indicação da seguradora da Carris, a Fidelidade, que adiantou estar a tratar da negociação de outros 7 processos. A RTP teve acesso a uma carta aberta em que vítimas e familiares das pessoas que morreram no acidente afirmam que o convite para a inauguração do memorial foi a única comunicação que receberam por parte da Câmara de Lisboa. Os subscritores, Diana Almeida, pedem respostas, apoio e responsabilização.
2: 1 ano depois do acidente no elevador da Glória, há vítimas e familiares que continuam à espera de respostas, apoio e responsabilização. São estes os 3 pontos essenciais que introduzem a carta aberta, escrita em inglês, a que a RTP teve acesso. 4 páginas onde as vítimas e familiares não pedem que se apresse a investigação nem conclusões precipitadas. Pedem sim a comunicação, transparência, apoio e responsabilização. Na segunda-feira, durante a apresentação do plano para o novo elevador, o vice-presidente da Câmara de Lisboa, Gonçalo Reis, afirmou em relação às vítimas do acidente que
3: a Carris e a Câmara Municipal de Lisboa têm feito tudo para ir de encontro às vítimas, às familiares das vítimas, contactando as embaixadas.
2: No entanto, na carta aberta das vítimas e familiares, podemos ler que durante estes 12 meses, muitos só receberam uma comunicação por parte da Câmara de Lisboa, o convite para a inauguração do memorial. O inquérito de crime sobre o acidente do elevador da Glória continua aberto. Numa nota à comunicação social, o Ministério Público diz que o despacho final pode decorrer até ao final do primeiro trimestre de 2027.
1: A inauguração do memorial para as vítimas do acidente do elevador da Glória é às 9 da manhã, numa cerimónia quase privada. O memorial inclui uma oliveira com 150 anos, rodeada por 16 blocos de pedra, onde foram gravados os nomes das vítimas mortais. O ministro da Economia afirma que não é dever dos membros do governo, à exceção do primeiro-ministro, manifestar opinião sobre o caso Luís Neves. Entrevistado esta noite na RTP, Manuel Castro Almeida disse que o ministro da Administração Interna tem todas as condições para continuar em funções, porque Luís Montenegro assim o decidiu.
4: O ministro tem condições para estar no governo enquanto tiver a confiança do primeiro-ministro. E o primeiro-ministro foi muito claro a esse respeito. Ele disse o que tinha a dizer e só ele, dentro do governo, tem legitimidade para falar deste assunto. Ter ou não ter confiança no ministro é uma questão pessoal do primeiro-ministro. E ele foi claríssimo a esse respeito. E, portanto, perguntando se ele tem condições, claro que tem, porque o primeiro-ministro tem confiança nele. Isso é suficiente para manter um ministro em funções.
5: Se o senhor estivesse naquelas condições, se o senhor manter-se-ia no governo?
4: Eu responder à sua questão era dar-lhe a minha opinião sobre o assunto e nenhum ministro tem direito a transmitir a sua opinião, seja ela qual for, porque a única opinião que conta é a do primeiro-ministro.
1: O ministro da Economia acusa ainda o Chega de não querer apurar verdadeiramente os factos por ter anunciado uma comissão parlamentar de inquérito antes de ouvir o ministro no Parlamento. Castro Almeida entende que o partido está a fragilizar mais o país do que o governo.
4: Eu acho que fragiliza é o desenvolvimento do país. Há pouco tempo o partido Chega promoveu a constituição de uma comissão parlamentar de inquérito para apurar todos os factos que têm vindo a público acerca do ministro da Administração Interna, Luís Neves. Aparentemente mudou de opinião, porque antes mesmo de constituir a comissão de inquérito, antes mesmo de apurar os factos, já decidiu, já resolveu julgar e condenar o governo e quer derrubar o governo. Agora apresenta uma moção de censura para derrubar o governo. Como se isso resolvesse algum problema do país. Eu acho mesmo que instabilidade política, crise política, é tudo aquilo que o país não precisa.
1: Declarações do ministro da Economia, Manuel Castro Almeida, em entrevista esta noite à RTP. A moção de censura apresentada pelo Chega ao Governo deverá ser debatida e votada no Parlamento a 10 ou 17 de setembro. A Conferência de Líderes reúne-se esta quinta-feira para deliberar quando é que a moção será votada. No despacho que o Presidente da Assembleia da República enviou a todos os partidos e a que a Rádio Pública teve acesso, Aguiar Branco propõe que os líderes parlamentares decidam sobre a data de votação da moção de censura, uma vez que o plenário não se encontra ainda em funcionamento, como referiu aos jornalistas a partir dos Açores.
6: Retoma dos trabalhos parlamentares em situação ordinária, só acontece no dia 15 de setembro, e eu quero avaliar com os líderes parlamentares precisamente a definição da data a partir do qual se deve contar os 3 dias para efeitos de levar a discussão na Assembleia da República. É isso que iremos com certeza resolver amanhã.
1: No texto enviado aos líderes parlamentares, Aguiar Branco refere que não existe um precedente parlamentar aplicável. Quase uma semana depois da ameaça e um dia depois do prazo em que prometeu uma decisão final, o líder do Chega, André Ventura, confirmou que avança com uma moção de censura ao governo por manter Luís Neves como ministro da Administração Interna. A moção já foi entregue no Parlamento. Dezenas de milhares de pessoas concentraram-se durante a tarde em Ceuta e em várias cidades espanholas para exigir soluções urgentes para a cidade autónoma no norte da África. Foram centenas as manifestações nas quais foi pedida a demissão do primeiro-ministro Pedro Sánchez. Os protestos foram convocados sobretudo pela Federação Espanhola de Municípios e Províncias, dominada pelo Partido Popular. O governo acusa a direita de explorar a crise migratória no enclave espanhol. No caso da manifestação na cidade autónoma, a iniciativa foi convocada por associações de moradores. João Coraceiro.
7: Pelas ruas da cidade autónoma, centenas e centenas de bandeiras de Espanha e de Ceuta, muitas tarjas também, palavras de ordem, Ceuta não está à venda, Ceuta deve ser defendida. A frase ecoava entre os 20 mil manifestantes, número avançado pela delegação do governo na cidade. Os protestos convocados por ocasião do dia de Ceuta serviram para exigir melhorias para a cidade autónoma e demonstrar que os habitantes do enclave espanhol estão unidos contra o que consideram ser o abandono do governo na gestão da crise migratória.
8: Estamos abandonados e têm que fazer algo por Ceuta.
7: Registo da televisão pública, a TVN. Ao longo do protesto foram vários os insultos contra Pedro Sánchez e os apelos à demissão do primeiro-ministro espanhol. O pedido repetiu-se em várias cidades de Espanha, Madrid, com 50 mil pessoas, Valência, 25 mil, Barcelona, 1.500, protestos convocados pela Federação Espanhola de Municípios e Províncias, dominada pelo Partido Popular, com governo e partidos à esquerda a acusar a direita de explorar a crise migratória. Em Madrid, os manifestantes pediam soluções ao Executivo.
9: O que pretendemos é fazer ruído.
10: Não se pode tolerar o que está passando em Ceuta.
7: Na capital espanhola, centenas de pessoas rumaram depois até ao Congresso, o local de maior tensão. As autoridades tiveram de dispersar grupos ultranacionalistas com gás lacrimogéneo e balas de borracha. Em várias das manifestações pelo país, participaram dirigentes do partido da direita radical Vox. Os protestos coincidiram também com várias concentrações de coletivos antirracistas e antifascistas. De volta à cidade autónoma, a concentração terminou com um manifesto lido pelo presidente de Ceuta.
11: Viva Ceuta! Viva! Viva Espanha!
7: Viva! No fim, soaram os hinos de Espanha e de Ceuta.
1: Os protestos decorreram no mesmo dia da divulgação de um relatório que aponta que agentes marroquinos orientaram a entrada de migrantes em Ceuta.
0: Edição do jornalista Pedro Guilherme. 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
15: Vamos agora ficar com um episódio do podcast Pergunta Simples, que estamos a conhecer em antena. É Jorge Correia à conversa com Júlio Isidro.
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16: O Júlio é feliz?
17: Não. Não. Eu estou feliz de vez em quando. Aliás, a felicidade, como se sabe, é um ponto de passagem. São intervalos na vida das pessoas. Às vezes os intervalos são maiores, outras vezes são menores. Se forem maiores, o otimista tem a ideia de que é um fulano feliz. Se forem menores, é evidente que é um pessimista. Eu sou, quando muito, um pacifista indignado.

0: que fazemos sempre quando olhamos para uma carreira longa. Procuramos o momento iniciático, a decisão, o instante em que a pessoa viu aquilo que os outros não viram e escolheu ir por ali. É assim que gostamos de contar as histórias de quem admiramos, como se o talento fosse uma questão de coragem de alguém que soube o que queria e foi em busca. O problema é que essa narrativa raramente corresponde à realidade e quando encontramos alguém disposto a dizê-lo com clareza, sem falsas modéstias, sem pose, vale a pena parar e ouvir. João Luís Hidro é uma lenda, tem mais de 60 anos de rádio e televisão e é uma das vozes mais reconhecidas do país. Reconhecida antes de sabermos de onde vem, antes de associarmos um rosto ou um nome. É o tipo de presença que se instala na memória das pessoas sem pedir a licença. Construiu um dos maiores fenómenos da televisão portuguesa, o Passeio dos Alegres, um programa de domingo à tarde que chegou a ter 90% de share, 90%, um país inteiro parado à frente do ecrã. Foi uma das vozes do dia 25 de abril de 1974, leu dos primeiros comunicados do movimento das Forças Armadas numa rádio ocupada por militares e numa cidade que ainda não sabia que estava a acontecer. Descobriu António Variações num cabeleireiro, Adelaide Ferreira num bar e tantos outros, abriu a porta ao longo de décadas a uma geração inteira de músicos e artistas portugueses antes de alguém saber que existiam. E no entanto, quando lhe perguntamos como é que tudo isto aconteceu, como é que se tomam as decisões que o levaram até aqui, a resposta é inesperada, quase desconcertante, porque Júlio Isidro não acredita que tenha tomado grande parte das decisões. Acredita que as deixou acontecer. E foi exatamente isso, essa disponibilidade rara para o acaso, essa ausência de projeto rígido que tornou o resto possível. Júlio Isidro. Bom, se eu experimentasse agora fazer uma introdução, estar a descrevê-lo, era quase um insulto para as pessoas. Como é que é? Quem é Júlio Isidro?
1: Quem é Júlio Isidro? É um cidadão que nasceu num dia de inverno, mais ou menos à hora do almoço, por aquilo que sei, 5 de janeiro, um baby boomer, portanto, no final da guerra.
0: Na altura em que havia muitos bebés?
1: Havia, tinha um tempo para isso. Não é? E que se chama Júlio José de Pinho Isidro do Carmo.
0: Estávamos a falar um bocadinho da voz. Como é que se tem uma voz assim? Dá para ensinar?
1: Olha, a voz que eu tenho resulta, para já, da circunstância de quando era jovem e cantava no Orfeão do Liceu Camões, era primeiro tenor. Depois, ainda na vigência do Liceu Camões e do coro, passei para segundo tenor, a voz baixou, não é? E entretanto, eu creio que eduquei a voz trabalhando, eu diria, sem exagero, qualquer coisa como 100 mil horas de rádio, não é? E portanto, a minha voz passou a ser radiofónica, acho que é isso.
0: E depois preservei
1: a voz, nunca fumando. E não bebendo, por exemplo, não é?
0: Tem que se ter cuidado com a voz,
1: não
0: é?
1: Gritando. Não gosto nada de gritar.
0: Porque tem que se ter cuidado com a voz, não é? Para chegar à idade que o Júlio tem, com uma voz tão jovial, há aqui uns cuidados para ter, ou não? Além de não fumar e não beber.
1: Não especificamente cuidados como têm os cantores líricos, que não saem para a rua se a temperatura for um bocadinho mais baixa, põem logo os cascóis todos e não sei o quê. Eu tenho, penso eu, uma característica que raramente levanto a voz. Se levantar a voz para representar é uma coisa, mas ao nível da exaltação, de estar a ofender as cordas vocais, não é. Já é uma questão de estrutura pessoal, já é uma questão de estrutura psicológica, não é muito meu hábito. Eu penso que deve ser a única coisa que faz com que eu preserve a voz, não é? Para além de que realmente o não fumar e o não beber deve ajudar muito.
0: Vamos à história. Com 15 anos, alguns nos anos 60, o Júlio decide entrar pela televisão adentro, literalmente.
1: Olha, eu só lhe retiro a palavra decido, porque eu não decidi coisa nenhuma.
0: Então quem é que decidiu?
1: Na minha vida tenho decidido muito pouco.
0: Isso é bom?
1: Não, acho que não. Acho que tenho sido mais conduzido do que tenho sido eu a conduzir. E ainda aqui há dias eu escrevia sobre isso. As coisas importantes da minha vida foi as decisões que eu tomei. Eu diria o contrário, as decisões que eu não tomei. Portanto, quer dizer, o que aconteceu foi que eu era aluno de Liceu Camões e cantava no Orfeão e o Padre Ávila, que era o diretor do grupo, pedia-me normalmente para ser eu a apresentar as cantigas nas festas onde nós nos apresentávamos. Penso que o mais longe que fomos foi a Setúbal, eu tornei mais longínquo foi a Setúbal. E então, quando chegou à altura da a televisão, nos anos 60, quis fazer um programa juvenil. E abriu as portas aos alunos dos liceus de Lisboa, essencialmente. Por tal sinal, não é uma coisa brilhante, foi uma iniciativa só para casa, não é? Mas abriu as portas e, portanto, e concorreram imensos alunos de vários liceus, ou de quase todos os liceus de Lisboa, portanto, o Gil Vicente, o Pedro Nunes, por aí fora, e o Camões, obviamente, onde eu estava. E quem me indicou foi exatamente o Padre Ávila, sim, para eu ir concorrer. E, portanto, eu fui porque ele mandou, mas paralelamente eu sabia que o instrutor do aeromodelismo também tinha dito a mesma coisa, o Luís Santana Leite, que era o meu instrutor, lá nas aulas de sábado à tarde. E pronto, e portanto, quer dizer, fui-me apresentar sem ter nenhum projeto na vida que tivesse a ver com isso. O meu grande projeto era ser piloto aviador. Não é? Mas,
2: e os pais deixaram ir logo aos 15 anos depois, porque aquilo depois começa a tornar-se uma coisa mais séria.
1: Deixaram-me,
2: não é?
1: Sozinho.
2: Foi sozinho.
1: Dizer, digamos, sem ter aqui uma postura, eu diria, reacionária, nós podíamos andar sozinhos na rua. E portanto, aos 15 anos, eu fui apanhar o elétrico à Avenida da República e fui de elétrico para a televisão, que ficava na Alameda das Linhas Torres, subi a rampa a pé e dei por mim com uma série de rapaziada, alguns até também do meu liceu, não é? E outros que eu não conhecia, e estivemos lá a prestar provas. Os meus pais não puseram nenhuma objeção. Vai à televisão fazer uma coisa. Ainda por cima a televisão, repare, estamos no ano de 1960, não é?
2: A televisão, final, não estava,
1: a televisão já existia.
2: Sim, mas não estava muito democratizada, não estava muito. Havia televisão lá em casa?
1: Por tal sinal nós tínhamos. Nós tínhamos televisão para nós e para o prédio inteiro.
2: Que é lá toda a gente ver.
1: Toda a gente ia ver. Portanto, quer dizer, os meus pais deixaram-me ir, pode ser que tenha graça ele aparecer na televisão. Eu estava ainda por inventar o gravador, o videotape, nada disso existia.
2: Era direto, tudo em direto. Né?
1: Era tudo em direto, não havia possibilidade de não ser, a não ser que fosse em filme. Eu isso já lhe conto, em filme. Aquilo que se transmitia em televisão, que não fosse um direto de estúdio, era filmado. E portanto fui concorrer. Eles fizeram uma prova difícil. Era o estúdio do telejornal, bastante mais pequeno do que esta sala onde nós estamos, com uma mesa, tipo mesa de notário, parecia aquelas mesas em mogno, uma coisa assim, que era onde eu via o Henrique Mendes e o Gomes Ferreira e o Manuel Caetano e o Fialho Gouveia a lerem as notícias. E era ali, tinha ao lado uma mesinha mínima com uma cadeira onde as locutoras de continuidade anunciavam aos estimados espectadores a programação do dia, e foi ali que me mandaram ler um texto em português, um texto em francês, um texto em inglês. Depois pediram-me para fazer um improviso sobre um tema qualquer, e depois mandaram-me embora. Pronto, depois disso mandaram-me embora. E passados 15 dias, não tenho bem a certeza, já passaram alguns aninhos, mandaram-me chamar a dizer que tínhamos ficado num grupo mais restrito, que eram para aí, penso eu que eram 15, algo assim. E voltámos a fazer provas. Eu, por tal sinal, fiz essas segundas provas em condições emocionais um bocado duras, porque tinha morrido a mãe do meu melhor amigo, na véspera. E eu estive com ele, antigamente os velórios eram de noite inteira, e eu estive com ele até de manhã, junto à mãe.
2: Júlio, posso perguntar-lhe, depois, quando foi escolhido e quando começou a aparecer regularmente nos ecrãs, e voltou à escola, continuava na escola?
1: Naturalmente.
2: E então, e como é que é a sensação? Porque a partir desse momento já não é mais aquele nosso colega que ali está, já é uma estrela de televisão, já aparece nos ecrãs. Sabe,
1: todos esses conceitos foram evoluindo, ou se quiser, involuindo com o tempo.
2: Inventamos isso, inventamos um influenciador. Pois,
1: ninguém me ligava nenhuma, entre várias coisas, por seguinte. Para já, porque, lá está, em cada rua havia se calhar um aparelho de televisão. Se não o da casa dos meus pais, provavelmente o da pastelaria de esquina, não é? e não mais do que isso. Portanto, a popularidade, e depois a cobertura não era do país inteiro. E provavelmente os meus colegas nunca me tinham visto, ou vi uma vez ou outra, não sei. Mas não me lembro, sinceramente, eu que tenho uma memória relativamente fresca, não me lembro de colegas meus dizerem, estive-te a ver na televisão. Nada.
2: Mas não sentia esse orgulho dessa possibilidade de poder
1: não,
2: ter...
1: Eu, o orgulho não sentia nenhum, porque sempre fui demasiadamente crítico em relação a mim próprio e, portanto, ficava sempre com a ideia que se calhar estava ali numa situação, não digo de favor, porque foi, por contrário, foi de desfavor. Estou aqui a fazer uma coisa provisória, porque a primeira coisa que me mandaram fazer, sabendo que eu fazia aeromodelismo, foi, as primeiras coisas que fiz foi, para além de apresentar globalmente o programa, juntamente com dois apresentadores, um deles já não está entre nós, que era o João Lobo Antunes, e a voz feminina e a presença feminina e lindíssima era da Lídia Franco. Portanto, eu fazia a apresentação com a Lídia Franco, com o João. E portanto, no princípio dizíamos umas coisas e cada um tinha umas rubricas, porque o programa tinha hora e meia, às 6 da tarde, sensivelmente, penso eu.
2: Então, mas essa capacidade, esse criticismo em relação a si próprio, esse perfeccionismo, não lhe permitiu sentir o gozo daquilo que estava a acontecer?
1: Ouça, eu não tinha propriamente um grande gozo no que estava a fazer, devido à concentração do que estava a fazer. Portanto, quer dizer, não saboreava. Porque, quer dizer, acho que a maior parte das pessoas que estão ligadas ao meu meio, ou uma parte, eu quero ser justo, estão mais ligadas aos efeitos colaterais da profissão do que à profissão. Portanto, quer dizer, a questão da fama, do proveito, do entrar num sítio qualquer e as pessoas reconhecerem e por ser...

0: Este conjunto de ideias, de rubricas, de coisas que podem animar-nos e que naquela altura fixou tanta gente a ver televisão?
1: Olha, eu também gostava de me perguntar isso, mas eu penso que só vou rebater a expressão como é que organiza as ideias. Eu penso que as ideias estavam desorganizadas.
0: Havia um caos das ideias?
1: O que eu pensava era de que maneira é que eu na próxima semana, e não era bem assim, nisso eu sou bastante programado, como é que daqui a 15 dias eu vou animar a malta. Portanto, quer dizer, era importante pensar nisso. O que é que eu pensava? Já no mundo que estava à minha volta, nas músicas que iam saindo, nos filmes que estavam na berra, eventualmente em filmes que tinham passado na própria RTP, e a partir daí arranjava temas que de alguma maneira, ou então até antecipando uma espécie de cartaz de televisão, cartaz de TV, antecipando a programação da próxima semana, onde vai passar o filme X ou Y ou Z.
0: Era um folhetim cultural dentro de um programa de televisão.
1: Era. Aliás, foi sempre aquilo que eu fiz, não foi sem querer, mas foi de propósito, foi fazer com que a cultura fosse muito acessível às pessoas. Porque a cultura, como disse uma vez a Helena Vaz da Silva, quando eu a entrevistei como minha rainha da festa, a cultura é saber onde é que fica o carburador do automóvel. Portanto, quer dizer, eu continuo a pensar assim. Portanto, o que eu fornecia às pessoas era um entretenimento inteligente, o que já não é nada mau. Para aquilo que se usa.
0: E entre as várias descobertas que...
1: E portanto ia fazendo, ia criando situações. Lembro perfeitamente que ia passar nesse domingo, ia passar um filme da Pantera Cor-de-Rosa. E eu fiz um programa todo em volta disso. Sei que fiz um programa também dedicado ao Snoopy, por exemplo. Estou agora a lembrar-me, quer dizer, e depois ia meter, ou então ia sair um disco muito curioso, que tinha um nome curioso qualquer, e eu a partir daí criava também situações de competição, entre aspas. Também havia isso. As pessoas iam lá participar, não iam competir, porque aquilo que nós oferecíamos era, ou eram singles, ou eram LPs, ou era pouco mais do que isso. Portanto, as pessoas iam porque gostavam de ir. Quer dizer, e eu acho que isso foi talvez o grande trunfo que eu consegui, foi com que as pessoas se divertissem sem terem uma ideia de que hoje em dia competir para um concurso é para receber o automóvel, para receber uns milhares e não sei o quê. Nunca houve automóveis. O único automóvel que houve foi o Mini, que eu me lembrei, porque eu sabia que em Oxford os estudantes de Oxford faziam um concurso para quantos dentro de uma cabine telefónica, daquelas velhas cabines telefónicas vermelhas que os ingleses ainda têm, uma ou outra. Eu disse, então, se isso for, em vez de ser dentro de uma cabine telefónica, e se for dentro de um automóvel? E pronto, e depois consegui, o automóvel mais pequeno que tínhamos na altura, sentado a falar da Iseta, que era não era um automóvel, assim, era uma moto com carroçaria, mas portanto era um Mini. E portanto lembrei-me e contatei a British Leyland. Naquela altura a Mini era representada em Portugal pela British Leyland, e emprestaram-me o carro, e depois aconteceu o que aconteceu.
0: Quantos couberam lá?
1: Finalmente, depois de várias semanas, entraram 27 dentro do carro.
0: Uou! Absolutamente extraordinário. O programa é feito, vários programas, mas este em particular, da descoberta de pessoas, de talentos. Em particular, há um que me fascina, António Variações, que não aparece propriamente no programa primeiro, não é? Quer dizer, lá está, aparece algures na vida do Júlio.
1: Pois, como aliás alguns também, porque esta questão de que é o meu orgulho de vida, sem dúvida nenhuma, que é o ter proporcionado esta coisa, o Júlio lançou, eu remeto isso para os historiadores, quer dizer, aquilo que eu acho é que fui sempre um meio e não um fim.
0: Mas é verdade que descobriu e que potenciou e que mostrou,
1: lançando
0: que
1: nos pessoas, mostrou. Ia promovendo sonhos e abrindo a porta para sonhos de pessoas, era isso. Mas acontecia em duas dimensões. É a lei da oferta e da procura. Numa fase inicial era eu que ia à procura. E onde é que eu procurava? Procurava essencialmente nos bares em Lisboa.
0: Nos bares?
1: Pois, porque os bares tinham muita gente que cantava. Hoje em dia já é menos vulgar, não é?
0: Tem a ver com, lá está, a criatividade, o talento estava lá.
1: Ia buscar gente. Por exemplo, o Fernando Pereira, fui encontrá-lo num bar chamado Berro. Penso que ainda existe até. E fui lá ver e vejo um fulano. Vi mal, porque a nuvem de fumo era muito grande, mas ele estava lá a cantar, a imitar a Liza Minnelli. E não sei. E depois fui falar com ele e convidei para ir ao programa e criei um cenário no programa

0: muito semelhante ao cabaré, para ele poder cantar uma coisa enquadrada no filme O Cabaré. Portanto, quer dizer, fiz isso inúmeras vezes. Depois, em determinada altura, como eu fazia, não se pode desligar isto da rádio, da minha querida rádio, é porque eu estava a fazer também a Febre de Sábado de Manhã. E na Febre de Sábado de Manhã, todos os sábados eu apresentava gente nova. E essa gente nova normalmente mandava-me cassetes que eu ouvia exaustivamente e com muita paciência. E, portanto, ouvia essas cassetes e depois contatava a rapaziada para ir à Febre de Sábado de Manhã. Quando comecei a ter o Passeio dos Alegres, depois era o 2 em 1. Eles faziam a Febre e passado uma semana, normalmente passado uma semana, para não ser logo assim uma coisa derrompante, faziam depois também o Passeio dos Alegres.
1: Então e o António Variações? Onde é que ele aparece?
0: O António Variações, curiosamente, foi um percurso ao contrário. O António Variações, lá está, é a lei da oferta e da procura. Neste caso foi a oferta dele. Estava-me a cortar o cabelo num sítio onde eu, em princípio, nunca iria, porque era a Isabel Queiroz Duval, tinha, no Imavis, tinha um cabeleireiro unissexo, para a época era completamente revolucionário. E ela tinha contrato com a televisão. E um dia disseram-me na televisão: ó Júlio, quando quiser cortar o cabelo, vá lá porque há um patrocínio. E então eu disse: corto sempre o cabelo no Sr. Júlio, que era o meu barbeiro. Então vou ali ao Imavis. E fui lá ao Imavis e quem me cortou o cabelo foi o tal António Variações. E ao cortar-me o cabelo, disse: sabe uma coisa, sabe que eu faço umas cantigas. Eu achei interessante, não pela voz, porque a voz falada era velada, ele até falava muito baixinho.
1: A figura?
0: Foi, exatamente, o que me despertou foi assim: peraí, isto é um ótimo boneco, no bom sentido do termo, utilizamos esta expressão muitas vezes, não é? É um character, é uma personagem, como quiser.
1: Vai ficar muito bem na televisão. Vai ficar bem na televisão.
0: Foi essa a ideia. E disse: olha, tem alguma coisa gravada? Não tenho, mas gravo. Bom, então faça favor. E passado pouco tempo, 15 dias, tanto, já nessa altura vivia em casa dos meus pais e estava num restaurante muito perto da casa dos meus pais, a jantar sozinho. Ele entrou para a porta dentro, vinha com uma capa alentejana e vinha com uma bengala bem grossa, não era para me agredir, com certeza.
1: Trazia o cajado.
0: E tirou, era um cajado, era mais ou menos isso, tirou do bolso uma cassete, olha, já gravei, está aqui. E eu fui para casa ouvir no meu leitor de cassetes. Achei muito interessante as duas cantigas, mas particularmente a primeira, o comprimido. E ele tinha-me deixado o número de telefone e eu telefonei ainda nessa noite, ele era o homem da noite, telefonei ainda essa noite, a dizer assim: olha, apareça na próxima quarta-feira na reunião de produção da televisão. E ele apareceu na quarta-feira. Porquê? Porque eu já tinha o programa escrito e a reunião de quarta-feira era só para acertar detalhes do programa de domingo e para apresentar o programa do domingo seguinte.
1: Portanto, foi uma descoberta que o obrigou ao Júlio a colocar ali...
0: Eu alterei imediatamente o guião. Própria reunião.
1: O que tinha este aumento extraordinário?
0: Porque, olha, ele entrou para a porta dentro e deixou em silêncio a mesa de trabalho, onde estava o realizador, a anotadora, o assistente de realização, o cenografista, o operador de som.
1: De fascínio ou de susto?
0: Assim, porque ele entrou também com uma roupa completamente diferente daquelas duas que eu já conhecia. A do dia em que me cortou o cabelo e a outra da samarra, ou da capa, não era uma samarra, era uma capa comprida, e do cajado. E portanto entrou com uma jaleca preta e com um chapéu amazantino de toureiro.
1: Portanto, para marcar exatamente acabei de chegar.
0: Eu estava no meio da reunião e disse: olha, disseram-me, olha, está lá fora um senhor que o Júlio Isidro disse para vir cá falar com ele. Sim senhor, então olha, faz favor de entrar. E quando ele entrou, eu já tinha dito assim: olha, hoje vamos ter aqui um convidado porque provavelmente vamos mexer no guião. Que é evidente, num programa de 5 horas mexer no guião é fácil.
1: Claro, há sempre espaço para colocar mais qualquer coisa.
0: Mas eu mesmo assim tirei uma rubrica. Tirei uma rubrica e assim, vamos reescrever só aqui este bocadinho. Ele entrou para a porta dentro e tal. Olha, e então eu pus o gravador no meio da mesa, pus a cassete, toda a gente ouviu e disse: olha, eu faço questão que ele entre já esta semana. Não era nenhuma ordem. A equipa que trabalhava comigo era a minha cúmplice, que é uma coisa completamente diferente. Eu aparecia com ideias malucas, digamos, e todos eles diziam, oh, Júlio, vamos embora. O que é um, que é um clima...
1: Acompanhavam?
0: É um clima extraordinário. Não é?
1: Isso é que é uma equipa, é, não é? E um líder.
0: Olha, particularmente a cenografia e adereços, porque é uma coisa que implica muita mão de obra, estavam sempre comigo. Às vezes, o senhor dos adereços, eu criei um adereço para Adelaide Ferreira cantar o Baby Suicida, mas lembrei-me de pôr teias de aranha, porque ela vinha com uma capa preta, parecia um pouco uma figura fantasmagórica ou da família, sei lá, do Drácula ou coisa assim, ela tinha assim um ar estranho. E na estreia dela em televisão, eu quis fazer umas teias de aranha e havia um adressista que fazia muito bem teias de aranha artificiais. Ele disse, teias de aranha já, hoje é quarta-feira, teias de aranha para domingo. Mas eu faço. E realmente eu tenho só fotografias, porque a RTP, esquecendo-se um pouco de uma coisa que se chama preservação da memória, apagou todos os meus programas. Portanto, só existe um.
1: Apagou?
0: Apagou todos. Todos os programas de Passeios Alegres foram todos apagados. E, portanto, tenho fotografias. E tenho realmente a Adelaide Ferreira a cantar com isso. Portanto, no caso do António Variações, não havia nenhuma mudança especial. Eu tirei uma rubrica e o António Variações foi lá cantar. E depois é que foi à Febre de Sábado de Manhã. Normalmente era ao contrário. Em primeiro à rádio e depois faziam televisão. Por exemplo, a Amália também se reestreou no meu programa. O que me parece uma coisa quase aberrante, não é? A Amália era a maior embaixadora da cultura portuguesa, do cantar em português no mundo inteiro.
1: E o fado foi um bocadinho calado ali.
0: Depois do 25 de Abril ficou de uma forma implícita em silêncio, porque há determinadas formas de calar as pessoas sem lhes dizer nem que sim nem que não, não é? E portanto a Amália não ia à televisão.
1: E voltou no programa.
0: Voltou pela minha mão. Passado um tempo do Passeio dos Alegres, sou convidado para ir ao Valentim de Carvalho falar com o Sr. Belchior, que era o account da Amália, o homem que só tratava das questões da Amália, e com o Mário Martins, o grande produtor, recentemente desaparecido, de quem eu tinha uma admiração e uma amizade profunda, e chamaram-me a um gabinete e disse, olha, Júlio, gostava que eu ouvisse isso aqui assim. E deram-me a ouvir uma coisa que era o Sr. Extraterrestre, cantado pela Amália, que era uma composição do Paião, uma coisinha, uma brincadeira, não é? Uma brincadeira. É, muito, muito bem feita, porque o Paião tinha imenso talento. É, Amália, e não era um fado. Não era um fado, sim. Olha, Júlio, a Amália gravou isto aqui. Gostávamos de saber se o Júlio podia levar a Amália ao Passeio dos Alegres. E eu fiz uma pausa e disse, desculpe, quer dizer, eu não estou a ouvir bem. Se eu posso levar a Amália? Não, eu tenho a maior honra em levar a Amália. Quer dizer, mas eu sabia o que é que estava por trás. Mas... E pronto, e a Amália foi ao programa e aí, curiosamente, está no YouTube por outra razão que eu lhe vou explicar. Ela foi ao programa mascarada, não foi vestida de Amália. Não levava os céus vestidos pretos dela com uma grande roda e o chile, não sei. Não, foi mascarada com um chapéu de palha na cabeça e de camponesa e com um avental. E tivemos que criar uma situação dela estar a apanhar roupa, uma corda com roupa estendida e não sei o quê.
1: Pode não se ter percebido imediatamente que era a Amália?
0: Ela estava a tentar desvanecer ao máximo a imagem da diva,
1: que era o que ela era.
0: Que era. E então lá foi, conversou comigo um bocadinho, cantou o Senhor Extraterrestre, e depois no final, num dos intervalos do programa, ela foi para o seu camarim, e eu fui lá agradecer-lhe, e ela disse uma coisa assim, Júlio, eu virei a todos os programas seus sempre que quiser. Sim, mas ouça, mas agora nós não lhe pagámos nada, mas no futuro... Eu não tenho dinheiro, não era eu, o programa não era pago por mim, eu recebia só o meu cachê. Sim, mas a televisão não deve ter dinheiro para lhe pagar. Não, Júlio, não. Dê-me umas flores que eu vou. E ficámos assim. E foi mais vezes. Depois foi ao final do Passeio dos Alegres também.
1: Um ato de gratidão, seguramente.
0: Mas pronto, tinha apenas a ver com a circunstância de ela estar silenciada.
1: O que é uma coisa absolutamente extraordinária. O que é que a rádio lhe deu que a televisão nunca lhe poderia ter dado?
0: Olha, a rádio deu-me a liberdade de não ter que fazer a barba e não ter que pintar a cara. Não é isso, quer dizer, é que realmente estar aqui com um microfone a fazer, evidentemente, estamos a fazer o podcast, também tem imagem.
1: Estamos a fazer rádio.
0: Mas estamos a fazer rádio, no fundo. Permite-me uma coisa que é, se há alguma coisa que eu sei fazer bem na vida, é comunicar com as pessoas. E, portanto, o uso da palavra continua a ser para mim um grande privilégio do ser humano. É natural que o meu Picasso também se deve entender com os que com que se cruza, começam os dois a ladrar, devem estar a dialogar uns com os outros. Mas nós temos esse raríssimo privilégio. E eu ainda hoje me sinto verdadeiramente desatualizado, porque sempre quero falar com alguém, pego no telemóvel e ligo para a pessoa para falar de viva voz. E hoje em dia, já em muitos casos, não atendem. Mas se eu for imediatamente e mandar um SMS, a pessoa já responde. O que significa que estamos a evitar o nosso diálogo. A evitar uma das coisas belíssimas, que é a utilização da voz. Quer dizer, esta comunicação bonita que existe entre as meninges e a laringe, não é verdade? Mas é para mim, a rádio tem esse fascínio. E tem a possibilidade de eu ir falando com as pessoas e criando imagens. Eu acho que a rádio tem um privilégio, é oferecer às pessoas a possibilidade de se imaginarem a elas próprias e aos ambientes onde estejamos eventualmente. Eu fiz inúmeros programas de rádio, até também com concursos do tipo daquilo que fiz em televisão, e tinha que estar a descrever. E descrever é uma forma brilhante de transmitir aos outros a capacidade de imaginarem. É como quando nós estamos a ler um livro, a leitura que eu faço de uma qualquer descrição no livro será certamente diferente da sua. Não se decalca. Daí aquele mito de que fui ver o filme baseado no romance, não tem nada a ver.
1: Porque nós imaginamos uma coisa diferente, não é?
0: E normalmente está pior. A imagem que as pessoas têm é que normalmente está pior, não é? Portanto, quer dizer, eu sou um homem de televisão, mas o meu coração bate pela rádio.
1: E a língua portuguesa? É uma ferramenta ou é um santuário que tem que ser muito respeitado e cultivado?
0: Vejo as duas coisas.
1: Sempre que o ouço, e tenho esse privilégio, vejo sempre que é muito cuidado, é muito, diz as palavras todas, com as sílabas todas, com as vírgulas todas, com os verbos no sítio certo, com os sujeitos no sítio certo.
0: Eu falo como escrevo e escrevo como falo. Aliás, as pessoas gostam muito daquilo que eu escrevo, e no fundo aquilo que eu escrevo é um colóquio. Faço um texto coloquial, porque eu não sei fazer literatura. E portanto as pessoas adoram aquilo que eu escrevo e fazemos mais rasgados elogios, e sobretudo, por exemplo, quando eu escrevo e descrevo alguma coisa. Vou ver uma estreia de cinema e gosto do filme. Não sou obrigado a escrever, é evidente. Gosto do filme. E então conto alguma coisa sobre isso. Mas de maneira também a não tirar o véu do suspense, da expectativa que o filme possa ter. Não,
1: não estragar
0: é?
1: O filme, no fundo.
0: Claro, se não, às vezes assim, acontece isto assim, é contar a história, mas não. E portanto, quer dizer, aquilo que eu faço é, para já, alicerçado na minha ideia de que o português aqui ao microfone é uma ferramenta, mas é também, como disse, um santuário. Eu continuo a escrever à moda antiga, peço as maiores desculpas, mas eu não consigo escrever facto sem si. Porque eu não consigo vestir um facto. Eu visto é um fato. E pronto.
1: E o acordo ortográfico pode ter dado cabo aqui de...
0: Acho que o acordo ortográfico foi o maior desacordo que se conseguiu criar em relação até à nossa portugalidade. Porque isso foi uma cedência especialmente à língua portuguesa espalhada pelo mundo. Não, quer dizer, a língua portuguesa espalhada pelo mundo, existem variantes que têm a ver com a língua portuguesa mãe, que é esta que nós praticamos.
1: Estropiamos a língua, de alguma maneira.
0: Agora está a ver televisão e o comentador que está no Médio Oriente é brasileiro e diz o Irã. Nós vemos, é o Irão, e portanto, quer dizer, não há nada a fazer. E disse várias expressões, eu até estava a constatar e a relatar isso à minha mulher, quer dizer, ele disse uma série de coisas que não têm nada a ver com a nossa língua. Mas o brasileiro é mesmo uma língua. É o português do Brasil, mas é uma língua.
1: E portanto, tentar uniformizar isto tudo deu asneira.
0: Tentar uniformizar isto tudo acabou por não uniformizar nada. Nada, porque há vocábulos que nem sequer existem, não se praticam na língua portuguesa. E portanto, quer dizer, eu isso devo ao meu pai. Porque o meu pai era um discretíssimo funcionário de uma companhia de seguros, onde foi funcionário toda a vida, até ser expulso por excesso de idade, quer dizer, expulso no sentido terno da palavra, porque o meu pai adorava estar na companhia. E meu pai, mas em compensação, ou em descompensação, o meu pai era formado em filologia clássica e em histórico-filosóficas. E portanto, quer dizer, particularmente o que mais me interessava era a questão da filologia clássica. E nós, muitas vezes à mesa, eu punha-lhe uma questão qualquer sobre um vocábulo português, e o meu pai dizia, bem, a origem disso é latim, e a declinação da palavra na origem é esta, assim, assim. E se houvesse alguma dúvida, ele levantava-se e ia buscar um dicionário de latim ou de grego, porque muitos vocábulos nossos têm origem grega, para me dizer como é que se dizia.
1: Portanto, ia à procura.
0: Nunca me obrigou a coisa nenhuma. O que é que eu, com a cabeça fresquinha, ia arquivando isso tudo.
1: O Júlio é feliz?
0: Não. Não. Eu estou feliz de vez em quando. Aliás, a felicidade, como se sabe, é um ponto de passagem. São intervalos na vida das pessoas. Às vezes os intervalos são maiores, outras vezes são menores. Se forem maiores, o otimista tem a ideia de que é um fulano feliz. Se forem menores, é evidente que é um pessimista. Eu sou, quando muito, um pacifista indignado. O que já me explica o que é que se passa pela minha cabeça, não é? É evidente que eu não posso dizer assim, eu sou feliz porque vou-me pôr numa bolha. O que é que me interessa o genocídio de Gaza? O que é que eu tenho a ver com mais de 500 mil de soldados de um lado e do outro que já morreram na Ucrânia e na Rússia? O que é que eu tenho a ver com os milhões de bebés que morrem em África todos os anos porque não têm uma gota de água, nem um pedacinho de comida? Não. Não me venham depois com a demagogia, o Júlio está a dizer isto, então dê o que tiver. Não, não, é que não são aqueles que vivem razoavelmente bem, e eu considero que quando chego a esta fase da vida estou a viver razoavelmente bem, e portanto não tenho nenhuma razão de queixa, não tenho que pedir nada mais às forças divinas, dê-me mais, ou ir rezar para ter um automóvel que não tenho. O automóvel da minha mulher tem 11 anos, o meu tem 5, e há de chegar à idade dela, com certeza. Porque eu penso que é muito mais, seria muito mais fácil para as pessoas serem capazes de repartir aqueles que são 1% da população mundial e que têm 95% da riqueza mundial.
1: Há um egoísmo, portanto, aqui à volta.
0: Olha, eu penso que é um egoísmo, e é uma outra coisa que é a ideia de algumas pessoas de que a circunstância de terem o que têm lhes vai prolongar uma coisa que é inevitável, e que é a vida face ao conceito da morte. Portanto, quer dizer, para que ter tanto para deixar aos outros? Então, os outros que nós criamos, os nossos filhos, temos que lhes dar as ferramentas para eles também serem capazes de fazer alguma coisa. Agora, imaginar pessoas com tanto dinheiro, isto não tem nada a ver com política. Isto tem a ver, sabe com o quê? Com a doutrina social da Igreja. E não está a falar com um católico praticante. Sou um católico não praticante, mas que tenho tempo para pensar nestas coisas. Eu acho que é absolutamente desnecessário ter demais. Ter demais, quer dizer. E portanto, quer dizer, as pessoas encaminharem-se para o final dos seus dias. Eu tenho este mundo e o outro. Não, não tenham. Não tenham. Quer dizer, vou dizer, bem, há poucos dias li uma frase da Dama de Ferro. Não estamos a falar agora de um dirigente político, de um dirigente político de esquerda ou...
1: Margaret Thatcher.
0: Exatamente. Ela dizia que um Estado nunca pode progredir se exigir em termos de impostos aos seus cidadãos mais do que aquilo que eles podem dar. Esta é uma frase dela.
1: Suspeito que é o que está a acontecer.
0: Mulher, de uma mulher de direita. E dizendo outra coisa muito interessante. Dizendo assim, o Estado não tem dinheiro. O dinheiro é vosso. O Estado tem que gerir o dinheiro que vocês lhe dão. Isto é um... E repare, é um conceito de uma mulher que foi tida como, digamos, para alguns, um monstro de reacionarismo. Estes conceitos não sei se são. Acho que não são, com certeza. E, portanto, é isto que eu penso.
1: Júlio, pensa muito na questão da finitude?
0: Olha...
1: Ou como é que olha para isso?
0: Como é que se olha? Quer dizer, olha... Nós estamos a fazer uma entrevista que daqui a umas semanas estará no ar e, portanto, já estamos praticamente na missa do 30º dia do Mário Zambujal. Eu ontem ouvi-o dizer de viva voz uma coisa extraordinária. A nossa vida é um trabalho a recibo verde. Eu acho que é uma definição maravilhosa.
1: É um trabalho precário.
0: É uma passagem precária, não é? Que temos dificuldade em perceber, porque o Sebastião da Gama disse com razão num poema lindíssimo que eu gosto de reler, dizia com razão que no dia em que eu nasci ficou tudo como estava, não é? E no dia em que nós partimos... Pode haver a cerimónia e tal, mas depois fica tudo como estava.
1: As árvores ficam no sítio, os lagos também.
0: Portanto, este poema dele diz tudo, mas já que estou a citar poetas, olha, o Zé Gomes Ferreira dizia que viver, tem um poema dele também muito bonito, viver sempre também cansa. E portanto gostava de desaparecer, fazer umas pausas e depois recomeçar outra vez. Enfim, para os crentes, muito crentes, provavelmente haverá depois da pausa um outro retorno. Eu sobre isso tenho alguma dúvida, porque isto é uma matéria... Nós somos biodegradáveis. Portanto, não acredito que seja isso, muito embora tenha convicções religiosas.
1: Então, e qual é o sentido da vida, Júlio?
0: Olha, o sentido da vida faz lembrar uma história de um fulano que não era crente e que foi a um templo budista e foi falar com um iminente budista que estava sentado no trono e disse, olha, tenho andado aqui com uma dúvida essencial, o que é o sentido da vida? E o próprio budista disse, olha, eu não sei o que é o sentido da vida. Não sei, não. E o homem respondeu, eu tenho ideia que o sentido da vida... é um rio a correr para o mar. Ele disse, olha, boa ideia, vamos ficar com essa.
1: Que é o que temos.
0: É o que se pode ter, não é? Estou aqui num churrinho de citações, mas olha, o Groucho Marx estava hospitalizado. O Groucho Marx tinha um senso de humor absolutamente extraordinário. Eu leio insistentemente e obsessivamente. E o Groucho Marx... não estava a tomar os medicamentos. E a enfermeira foi ter com ele, assim, então está aqui os medicamentos na mesa de cabeceira. Não tomou os medicamentos. Se não tomou os medicamentos, o senhor morre. Ele disse, morrer? Isso era a última coisa que eu fazia na vida.
1: E fica,
0: estava resolvido.
1: E fica logo resolvido. No fundo, o Júlio comunica para ser ouvido ou para ser amado.
0: Olha, eu acho que uma coisa e a outra coincidem. Se nos ouvem é porque gostam. Gostam de nós. Se ninguém ouve para construir imagens de ódio. O discurso do ódio não entra para os ouvidos. Deve entrar pela pele, por um outro sítio qualquer, mas não entra para os ouvidos. E muito menos entra pela capacidade que nós temos de pensar. Portanto, quer dizer, é evidente que aquilo que eu digo, e porque é normalmente consensual, e porque é normalmente harmonioso, faz com que as pessoas gostem de mim. Se me perguntar se eu gosto de ser amado, obcecadamente.
1: Há uma frase para nós escrevermos, para nos lembrarmos quem é Júlio Isidro.
0: Oh, quem foi?
1: Nesse quem foi, caso. Mas agora passamos a escrevê-la no presente.
0: Não, não, não. Quem é? Eu acho que sou um amigo. E quem vier sempre traz outro amigo também.
1: Perto do fim desta conversa pedi a Júlio Isidro uma frase, uma só, aquela com que quer ser lembrado. E ele, provocador, disse-me quem foi? Como quem diz, quem foi Júlio Isidro? Depois corrigiu-se devagar, como quem muda de ideia no ar. Disse, sou um amigo, e quem vier traz sempre outro amigo também. Fiquei com esta frase e não a consigo largar. Não porque ela seja bonita, claro que a frase é bonita, mas porque diz algo sobre comunicação que nenhum manual diz, que a voz mais duradoura não é a que fala mais alto, nem a que fala para mais pessoas. É aquela que faz com que cada ouvinte sinta que a conversa foi feita apenas para ele. Que havia ali alguém disponível, verdadeiramente disponível para o encontro. Júlio Isidro passou 100 mil horas com um microfone à frente e a única coisa que ficou foi esta, a ideia de que não estava a transmitir para uma audiência, estava a falar com um amigo e que esse amigo trazia sempre outro. Pergunta simples. 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

0: 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Três horas no continente e na Madeira. Duas horas nos Açores. Edição do jornalista Pedro Guilherme.
1: O 10 ou 17 de setembro devem ser estas as datas em cima da mesa para a realização do debate da moção de censura ao governo, apresentada durante a tarde pelo Chega. A conferência de líderes reúne-se esta quinta-feira para deliberar quando é que a moção será votada. No despacho que o presidente da Assembleia da República enviou a todos os partidos, a que a Rádio Pública teve acesso, Aguiar Branco propõe que os líderes parlamentares decidam sobre a data, uma vez que o plenário ainda não se encontra em funcionamento. Foi isso que referiu Aguiar Branco aos jornalistas a partir dos Açores.
2: Retoma dos trabalhos parlamentares em situação ordinária, só acontece no dia 15 de setembro, e eu quero avaliar com os líderes parlamentares precisamente a definição da data a partir do qual se deve contar os três dias para efeitos de levar a discussão na Assembleia da República. É isso que iremos com certeza resolver amanhã.
1: No texto enviado aos líderes parlamentares, Aguiar Branco refere que não existe um precedente parlamentar aplicável. Quase uma semana depois da ameaça e um dia depois do prazo em que prometeu uma decisão final, o líder do Chega, André Ventura, confirmou que avança com uma moção de censura ao governo por manter Luís Neves como ministro da Administração Interna. A moção já foi entregue no Parlamento. Ridícula e um engodo. As palavras usadas por Hugo Soares, o presidente da bancada do PSD no Parlamento, em reação à moção de censura apresentada pelo Chega. Em entrevista esta noite na SIC Notícias, Hugo Soares critica duramente a iniciativa anunciada por André Ventura.
3: O objetivo de uma moção de censura é derrubar o governo e provocar eleições. E, portanto, esta não é uma moção de censura contra Luís Neves, não é uma moção de censura contra este ou aquele aspecto ou contra aquela circunstância. É uma moção de censura contra um governo. E por isso é que ela é ridícula. Por isso é que ela é mais um epílogo, um terminar da silly season em que todos, ou quase todos, vamos alimentando e especulando e comentando aquilo que o deputado André Ventura quer e vamos todos no engodo.
1: Para o presidente da bancada parlamentar do PSD, o ministro Luís Neves foi uma escolha acertada para a pasta da Administração Interna. Hugo Soares diz também que Luís Neves já deu explicações sobre tudo. Declarações feitas esta noite na SIC Notícias. Foi há um ano o acidente do ascensor da Glória, em Lisboa. Vai ser hoje inaugurado um memorial em homenagem às vítimas do descarrilamento do histórico elevador da capital, que fazia a ligação entre os restauradores e o bairro Alto. O acidente...

0: incidente, na tarde de 3 de setembro do ano passado, provocou 16 mortos e 24 feridos, sobretudo turistas estrangeiros. A investigação técnica, assim como a investigação judicial, ainda estão a decorrer. Só deverá haver conclusões no primeiro trimestre do ano que vem. A RTP teve acesso a uma carta aberta em que vítimas e familiares das pessoas que morreram no acidente afirmam que o convite para a inauguração do memorial foi a única comunicação que receberam por parte da Câmara de Lisboa. Os subscritores pedem respostas, apoio e responsabilização. Diana Almeida.
1: Um ano depois do acidente no Elevador da Glória, há vítimas e familiares que continuam à espera de respostas, apoio e responsabilização. São estes os três pontos essenciais que introduzem a carta aberta, escrita em inglês, a que a RTP teve acesso. Quatro páginas onde as vítimas e familiares não pedem que se apresse a investigação nem conclusões precipitadas. Pedem sim a comunicação, transparência, apoio e responsabilização. Na segunda-feira, durante a apresentação do plano para o novo elevador, o vice-presidente da Câmara de Lisboa, Gonçalo Reis, afirmou em relação às vítimas do acidente que
2: a Carris e a Câmara Municipal de Lisboa têm feito tudo, tudo, tudo para ir de encontro às vítimas, às familiares das vítimas, contactando as embaixadas.
1: No entanto, na carta aberta das vítimas e familiares, podemos ler que durante estes 12 meses, muitos só receberam uma comunicação por parte da Câmara de Lisboa, o convite para a inauguração do memorial. O inquérito de crime sobre o acidente do elevador da Glória continua aberto. Numa nota à comunicação social, o Ministério Público diz que o despacho final pode decorrer até ao final do primeiro trimestre de 2027.
0: A inauguração do memorial para as vítimas do acidente do elevador da Glória é às 9 da manhã, numa cerimónia quase privada. O memorial inclui uma oliveira, rodeada por 16 blocos de pedra onde foram gravados os nomes das vítimas mortais. Um pouco mais tarde, às 10h30 da manhã, o Sindicato dos Transportes Rodoviários e Urbanos de Portugal organiza outra homenagem para relembrar as vítimas do acidente, refere à Antena 1 o dirigente Manuel Leal.
3: Aquilo que pretendemos fazer é, passado de facto um ano, sob estes trágicos acontecimentos, não deixar de relembrar todos aqueles que foram vítimas deste acidente, entre as quais o nosso colega André Marques, guarda-freio, e no essencial constituirá na deposição de uma coroa de flores no local do acidente.
0: A iniciativa decorre junto aos restauradores em Lisboa. Por causa da previsão de tempo quente, 14 distritos de Portugal continental estão esta quinta e sexta-feira sob aviso amarelo. Apenas Viana do Castelo, Braga, Porto e Aveiro estão fora do aviso do Instituto do Mar e da Atmosfera. Estão previstas temperaturas elevadas na generalidade do continente. Os valores podem ultrapassar os 40 graus Celsius nas regiões do Val do Tejo, Beira Baixa e Alentejo. Bruxelas prepara novas sanções contra a Rússia, incluindo restrições à emissão de vistos para turistas, em resposta à tentativa de ataque com um drone em Leipzig, na Alemanha. A chefe da diplomacia da União Europeia, Kaya Kallas, sublinhou que a Europa não vai permitir ameaças ao território, tendo os ministros dos negócios estrangeiros concordado no reforço dos castigos a Moscovo.
4: Estamos a trabalhar com a Comissão Europeia em novas propostas para reforçar a aplicação das sanções. A discussão vai continuar. A Rússia tem de pagar pela destruição que causou. Houve um amplo apoio para adotar uma proibição de entrada na União Europeia para ex-combatentes russos e ao reforço de restrições de vistos para turistas russos.
0: Declarações de Kaya Kallas à margem do encontro dos chefes da diplomacia dos 27. Um dos suspeitos da ameaça em Leipzig entrou no espaço da União Europeia com visto de turista. Uma semana depois das violentas inundações na fronteira entre o Nepal e o Tibete, na China, as equipas de resgate continuam a procurar sobreviventes. Mais de 1000 pessoas morreram e quase 5 mil continuam por encontrar. João Coraceiro.
5: As operações de busca e salvamento continuam no Nepal. Mais de 9 mil militares permanecem no terreno, com maquinaria pesada, helicópteros, escavadoras. As autoridades enfrentam ainda os escombros e as torrentes de água e de lama para chegar a centenas de pessoas que acreditam estarem presas em ruínas de obras ou túneis. Durante a semana, mais de 11 mil pessoas foram resgatadas, mas há equipas só para identificar corpos. A preocupação está também em reconstruir o país. O governo acredita que vão ser necessários 4 a 5 mil milhões de dólares para reerguer o Nepal. Quase 50 pontes ficaram danificadas, 30 foram arrastadas pelas águas. A ONU estima que a catástrofe provocou mais de 2 milhões de toneladas de detritos, entre partes de prédios, rochas e sedimentos. A produção de energia elétrica foi também afetada, depois da enxurrada sem precedentes de gelo, rochas e lama. A ajuda internacional já supera os 42 mil milhões de dólares em bens de emergência e equipamento médico. Índia e China enviaram equipas especializadas em túneis e equipas forenses.
0: O Nepal registra mais de 1000 mortos e quase 5 mil desaparecidos. Do lado do Tibete, a China confirma 21 mortes e mais de 500 pessoas por localizar.
6: Edição do jornalista Pedro Guilherme. 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
11: Está aberta mais uma sessão dos Radicais, Radicais Livres, com Jaime Nogueira Pinto e Pedro Tadeu, que, como sabemos, gostam de datas redondas. Hoje querem falar sobre os 100 anos do Coraçado Potemkin, a propósito do filme, a propósito dele e dos filmes propagandísticos sobre e a pedido e feitos a pedido de ditadores. Não é o caso deste. Quando este filme chegou aos Estados Unidos, Charlie Chaplin disse ser o melhor de sempre que tinha visto até em então, certamente por causa da montagem do filme, do massacre da escadaria de Odessa, a atual Ucrânia, do célebre carrinho de bebê a descer por ali abaixo. Jaime, porquê é que geralmente os ditadores adoram cinema?
12: Nem todos, mas por acaso há uma
11: série... Estes sim.
12: De facto, mas é uma série impressionante, porque Stalin, Hitler, Mussolini e Franco, todos eles são grandes fãs de cinema. E o Franco até fez um guião para um filme chamado, sob pseudónimo, fez um guião para um filme chamado Raza. Raza, não é? Uhum. E é muito curioso, mas partindo aqui do Potemkin, o Eisenstein de facto é um gênio extraordinário de cinema. Quer dizer, e há mais na época, o Ziegfeld Hoff, há outros, nesta época do pós-imediato. Pós-revolução russa. Mas, quer dizer, e ele não é só o Potemkin, portanto, eu penso que é em 1905, não é? Quando há aquelas uma série de revoltas e há o navio, a história é, a comida está estragada, uma das cenas famosas é os vermes na
13: comida.
12: Na ração de lá dos marinheiros. E depois aquilo leva, de facto, à revolta a bordo e contra os oficiais. Mas o Eisenstein também pegou noutros temas, quer dizer, pegou, por exemplo, no Alexander Nevsky, é um filme também extraordinário, é um filme, digamos, nacionalista russo, mas é um filme com muita força também. O México...
11: Viva o México!
12: Sim, que havia México também insurgente, não é? México insurgente, acho. Também é muito bom, pá. Ele tem, de facto... E depois os Ivãs, o Ivan o Terrível 1 e Ivan o Terrível 2.
11: Foram os últimos.
12: Que, de certo modo, o Stalin achou que aquilo podia, era um bocado também uma crítica dele, da figura dele e não sei o quê. E, portanto, o Eisenstein acaba por morrer... Não é perseguido, mas acaba por morrer assim um bocadinho, já não deixa de ser, digamos, o grande realizador oficial do regime.
11: Mas, apesar dos dois prémios de Stalin.
12: Exatamente. Mas isto, voltando ao que estávamos aqui a falar, Alemanha Nacional Socialista também. Também é preciso ver que estes ditadores e líderes destes Estados totalitários também viram que o cinema era uma arma. O Mussolini diz que é uma... ele até diz l'occhio del regime. E é ele que, por exemplo, o Festival de Veneza é uma coisa criada pelo Mussolini, exatamente no princípio dos anos 30, se não estou em erro. Lá está. Mas eles vão sempre um bocadinho aos temas. Os temas são bastante parecidos. Porque, por exemplo, é temática histórica. Que, pronto, apesar de tudo, mesmo na Rússia Soviética, que era internacionalista oficialmente, mas há ali um lado também nacionalista muito forte, que aliás se viu depois durante a guerra, não é? E portanto, os temas históricos também são importantes. Lá está Mussolini, por exemplo, pega nos temas de história de Roma, porque é onde ele vai. A gente pensando bem percebe que faz sentido. A Itália era uma nação, era um Estado novo, era um Estado recente, era um Estado criado ali em meados do século XIX, não é? A unidade italiana. Portanto, o que é que Mussolini vai buscar? Vai buscar as raízes a Roma. E, portanto, há uma série de filmes, o Cipione africano. Aliás, é muito curioso, porque aquelas superproduções que depois a gente vê muito em Hollywood com o Cecil B. DeMille e tudo isso, mas os italianos foram, de certo modo, um bocado pioneiros também nisso, não é? Nesse tipo de cinema histórico. Agora, por exemplo, Hitler, durante a guerra, é curioso, o Hitler, enfim, a mais famosa realizadora é Leni Riefenstahl, que os filmes são essencialmente grandes documentários, não é?
13: Sim.
12: Aquele sobre as Olimpíadas de 36,
11: Olímpia.
12: Exatamente.
13: O Triunfo da Vontade, não é?
12: O Triunfo da Vontade, que começa com uma cena extraordinária, que é o avião do Hitler a aproximar-se, se não estou em erro, de Nuremberg. É para o Congresso de Nuremberg. E portanto, mas durante a guerra, é curioso que durante a guerra a maior parte dos filmes são comédias ligeiras. Quer dizer, porque a ideia também é afastar um bocadinho, tirando umas coisas mais históricas, por exemplo, Frederico da Prússia, o Grosser Friedrich, é uma coisa sobre o Frederico da Prússia, assim, os filmes mais políticos, mas a maior parte das coisas são temas históricos. E no fascismo depois também há aqueles, por exemplo, há aqueles, são filmes também históricos, embora da atualidade. Por exemplo, o Janina, que é o Augusto Janina, faz um filme que é Nada de Novo no Alcázar de Toledo, quer dizer, um filme sobre a resistência do Alcázar de Toledo na Guerra Civil de Espanha. Portanto, eu acho que há aqui duas coisas. Primeiro, todos estes regimes tinham muita sensibilidade à questão da propaganda. E, portanto, vão buscar, e o Estado empenha-se a fundo nisso, não é? Vão buscar, digamos, concentram os recursos, grandes recursos, não é? Porque tudo isto são filmes, sobretudo estes de grandes superproduções, que exigem a presença de milhares de figurantes, não é? Eu lembro-me que, aliás, há uma coisa muito engraçada, que é o Bondarchuk, o Sergei Bondarchuk, conseguiu, já nos anos 60, se não estou em erro, conseguiu fazer um Guerra e Paz fabuloso, que é um Guerra e Paz que dura 9 horas, ou 8 ou 9 horas.
13: O mais caro de sempre na União Soviética.
12: É um filme extraordinário. Porque ele viu aquele Guerra e Paz do King Vidor, e com o Mel Ferrer e o Audrey Hepburn.
13: Quiseram fazer melhor.
12: E, de facto, foram buscar aquela riqueza grande da Rússia, não é? Portanto, a tropa, quer dizer, os soldados, que é uma coisa caríssima, os uniformes e isso tudo, foram, e naquela época era difícil fazer estas coisas que agora se faz, já se fazem em digital, mas nessa época ainda não havia nada disso. E ele faz, de facto, mas depois com coisas muito engraçadas, por exemplo, a Natasha, É uma russa parecida, mas muito mais gordinha, porque a Hepburn...
13: Com a americana, não é?
12: Com a americana. Eles acabaram de fazer aí. Mas é muito giro
13: e é um grande filme.
12: É um grande filme. Vê se eu revi-o há pouco no YouTube. São 8 ou 9 horas, aqui são 3 partes. É um grande filme. Agora, portanto, resumindo, havia a noção de que o cinema era também uma arma política fundamental para as massas, não é? E faz todo sentido, a gente sabe que era. Aliás, já podemos adiante falar disso, a própria América também, quer dizer, os valores americanos, a gente vai ver o cinema americano...
11: Está tudo no cinema.
12: Está ali todo o indoutrinamento também, quer dizer, os westerns, os
13: lembro nesta época inicial, o David Griffith...
12: O Birth of a Nation do Griffith, aliás, que tem como herói a Ku Klux Klan, não é? E foi exibido, e teve uma pré-exibição na Casa Branca para o Wilson, porque o Wilson era bastante segregacionista, o Wilson, o presidente Wilson... Era bastante segregacionista e tem e é um filme também fantástico, quer dizer, de força.
13: É ele que inventa a ideia de queimar uma cruz, porque passou a ser adotada pelo Ku Klux Klan. Ele usou isso no filme como artifício cénico e os tipos do Ku Klux Klan acharam que...
12: Ah, olha, isso não sabia. O que é que ele já tinha ido buscar. Não, mas portanto, eu acho que o ponto de partida é duas coisas. A importância do cinema... E, portanto, é transmitir através do cinema, que é, de facto, na altura, a grande descoberta e a grande que chega mais que a literatura, mais que os jornais, que chega às massas. Portanto, por um lado, essa preocupação de formação, de indoutrinamento dos valores, enfim, de cada um destes sistemas, passá-los ao povo, digamos, exatamente através de uma linguagem que era nova e tinha grandes resultados. Portanto, é isso. Há uma concentração de força dos recursos do Estado nestas produções.
11: Pedro, a cantiga é uma arma, mas o cinema também.
13: Não, e nesta época, portanto, quando acontece a Revolução Bolchevique, é mais ou menos o início da história do cinema. Quer dizer, mais coisa, menos coisa, não é?
12: Exatamente.
13: E digamos, é a revolução do ponto de vista de criar uma nova sociedade e, ao mesmo tempo, uma revolução tecnológica e um novo meio de comunicação social. E é isto que estes realizadores russos, no fundo, fazem a síntese, que é tudo novo, é tudo entusiasmante e temos que inventar tudo. E é aqui um pouco o que nos espanta hoje em dia, parece espantoso hoje em dia, é de facto criado porque estas pessoas, perante uma nova técnica, uma nova forma de arte, aliás, eles discutiam se era arte ou não era, ainda havia essa fase da discussão, eles criaram as linguagens, criaram tudo novo. E o Coraçado Potemkin, que é o filme que faz então 100 anos, é o cânone daquilo que o Eisenstein, no fundo, ficou mais conhecido entre os cinéfilos, que é a criação das técnicas de montagem que ainda hoje são dominantes no cinema. Ele inventou 5 técnicas e isto é muito giro, porque começa com uma discussão de outro cineasta, que também é envolvido na Revolução Bolchevique, que é o Lev Kuleshov. Eles andavam todos a discutir...
11: Como fazer?
13: Se as pessoas eram influenciadas ou não pela montagem. Se a montagem em si criava narrativa autónoma em relação aos planos que eram filmados. E ele fez uma experiência que arranjou uma cara de um homem mais ou menos
11: normal,
13: neutra, completamente neutra, e perante várias audiências foi fazendo experimentar pôr essa imagem e a seguir, por exemplo, um prato de sopa. E as pessoas diziam, o homem está com fome. A mesma imagem desse homem e a seguir a passagem de um caixão num funeral de uma criança. O homem estava triste, diziam as pessoas. A seguir,
11: uma mulher,
13: o homem estava a sentir desejos. Portanto, isto, a partir daqui, criou-se um debate.
11: Mas a cara era sempre a mesma, ou seja, não havia alteração da expressão.
13: E a ideia é que a montagem cria a narrativa. Pode criar a narrativa. Isto depois até criou conflitos entre os próprios cineastas russos, concorrentes para aqui e para ali, mas o Eisenstein, a dada altura, faz um ensaio, ele também ficou célebre por causa dos ensaios que escreveu sobre cinema, em que divide a montagem em 5 coisas. A montagem métrica, que é a mais banal, digamos assim, em que se usa uma sequência de planos, mais ou menos ao ritmo da música. Ele dava muita importância, fazia uma ligação entre a filmagem e a música, e estamos a falar no tempo do cinema mudo. Se uma montagem seguisse um determinado compasso, por exemplo, mais lento, cria um determinado tipo de ambiente. Se criar uma montagem sequencial mais rápida, cria outro tipo de ambiente. Por exemplo, um exemplo que a gente pode dar é na publicidade, é muito frequente, por exemplo, um anúncio de refrigerantes. Vê-se uma data de gente, não há narrativa associada, mas vê-se uma data de gente a beber, numa sequência muito rápida de imagens, o refrigerante em várias situações, a passear, com a família, num cinema, em casa, e tudo aquilo a um ritmo muito acelerado, cria um ambiente de otimismo e de alegria, é a chamada montagem métrica.

0: Michael.
1: Do filho do Michael.
0: Exatamente.
1: E depois aparecem vários. Ele extermina uma série de dirigentes da máfia e a cena é intercalada entre o padre a dizer as orações da cerimónia, a cara do Michael completamente impassível, e intercutada num ritmo muito acelerado pelas várias cenas de assassinatos.
0: Exatamente.
1: Isto é aquilo que o Eisenstein chamou de montagem atonal. E depois a montagem intelectual, que é mais sofisticada, que junta estas todas, e que tem uma aplicação ideológica. Ele concebeu isto como sendo a tradução em cinema da tese, antítese e síntese, da dialética hegeliana. Por exemplo, no filme A Greve, ele mostra isso como? Mostra soldados a matar trabalhadores, a um massacre, trabalhadores que estão em greve, e ele intercala essa cena com cenas de abate de bovinos no matador. Uma coisa que não tem nada a ver com a narrativa, mas que cria uma síntese sobre a brutalidade e o horror do exercício do poder despótico ou autoritário e a total impotência de quem é dominado por esse poder. E portanto, há uma componente ideológica nestes formalismos todos e nestas técnicas todas, que depois também, de facto, a Leni Riefenstahl também utiliza, não estas técnicas, mas a forma como filma o Hitler, como a criação de planos em que ele está com muito aproximado, contrapicado para aumentar a ideia de poder. Tudo isso são técnicas que têm uma componente ideológica. Ali, naquele caso, é o culto da personalidade do Hitler e as massas ordenadas, disciplinadas, que tornam mais poderoso o próprio...
0: O Congresso de Nuremberg, não é?
1: Sim, exatamente.
0: É impressionante.
1: Portanto, e isto é discutido, as componentes ideológicas, eles discutem, vou falar agora dos soviéticos, discutem entre eles se, digamos, em relação ao homem que se queria criar, à ideia de sociedade nova, se estas técnicas estavam ou não a conseguir...
0: É o Ziga Vertov é que tem naquele filme Um Homem com uma Câmara, ou uma coisa qualquer.
1: Sim, é um documentário. Esse era radical. Achava que narrativas ficcionadas eram coisa da burguesia.
0: Exato, o sentimentalismo. Exatamente.
1: Era o sentimentalismo. Então só fazia documentários. Mas depois fazia documentários com uma imaginação. Era uma coisa completamente... Mas, por exemplo, eu criticava o Eisenstein por fazer narrativas ficcionadas. Achava que não, que tinha que estar... mostrar a realidade. Aliás, este confronto entre o realismo, digamos assim, e a fantasia, é o confronto do cinema desde o início, entre o Lumière e o Méliès, não é? O Lumière filma as pessoas a sair da fábrica, o Méliès depois põe um homem a chegar à Lua, não é?
0: A chegar à Lua. E é curioso, por exemplo, um daqueles primeiros filmes, que é A Morte do Duque de Guise, que é uma coisa de 10 minutos, ou um quarto também dos, não estou em erro, dos Lumière, talvez, não sei, não tenho certeza, mas que é uma cena histórica muito, muito conhecida, não é? Que aquela que o rei, que é o próprio rei, que Henrique III, se não estou em erro, que o manda liquidar. Aquilo é aquelas marchas, a gente sabe mais ou menos o que vai acontecer, mas essa recriação, não é, também histórica. É muito interessante, mas é de facto o deslumbramento também dos próprios que estão. Há aqui a época, quer dizer, estas ideologias totalitárias, o fascismo, o comunismo, etc., tudo isto, tem um lado de romantismo político que é muito interessante, porque acaba por ser a música, por exemplo, a música é uma coisa fundamental. Há um lado de epopeia permanente, não é? Em todos os, aliás, nesse aspecto, As músicas dos fascistas.
1: Tipo, o Triunfo da Vontade inspira-se no Mahler. Não é música do Mahler, mas é inspirada nesse tipo de estética, não é? O Eisenstein é o Prokofiev e o Shostakovich.
0: Prokofiev, exatamente, no Alexandre Nevsky, não é? E eles, portanto, também essa introdução da música, no fundo, é de facto uma forma revolucionária, e eu acho que aí é que é, por exemplo, a grande diferença com as direitas tradicionalistas e anti-revolucionárias, nunca não têm nada disso, quer dizer. Aliás, a gente vê, por exemplo, aqui em Portugal, o cinema do Estado Novo, que é sobretudo aquela comédia popular com atores Vasco Santana, António Silva, etc. Há também uma certa propaganda aí, porque é o retrato de uma sociedade, digamos, muito estabilizada, onde os critérios de bons e maus, nas classes sociais todas há bons e há maus, quer dizer, há ricos bons e ricos maus, classe média boa e classe média má, pobres bons e pobres maus.

0: Mas os dois únicos filmes muito políticos do Estado Novo, diretamente, é A Revolução de Maio, que aliás é um filme do António Lopes Ribeiro. Lá está, o António Lopes Ribeiro, que conhecia muito bem, que era o
1: Eisenstein,
0: que era o cinema alemão, que ele também teve na União Soviética. Ele
1: e também conhecia, exatamente.
0: Era um modernista, eu conhecia muito bem o Lopes
2: Ribeiro. E tinha um programa de cinema na televisão?
0: Tinha, magnífico, com o maestro António Melo.
2: Exato. É.
0: Com aquela voz do Lopes Ribeiro. Isto é o Griffith. Em 1920,
2: eu já me imita lindamente.
0: Não, eu ouvi em miúdo, ouvi esses programas, que eram divertidíssimos.
1: Também vi muitos.
0: Lembra-se? Era um programa que... Lá está, o Lopes Ribeiro era um tipo com uma cabeça... Era um homem interessante, era uma pessoa interessantíssima. Pá. Ele fez aquele filme, que é A Revolução de Maio, que é feita em 46, e é a história...
1: E esse filme, isso tem uma coisa também de uma perseguição...
0: O Fernando Rosas reeditou agora isso numa alma versão. Mas, aliás, o filme está no YouTube, quer dizer...
1: Sim,
0: é um filme. E o filme é muito, muito interessante, porque é um comunista que vem em 36, nos 10 anos da Revolução, que vem a Portugal para fazer uma revolução. Ele vem lá da coisa para preparar um levantamento e depois fica... é convertido o regime, também com uma namorada que ele arranja. Mas é muito engraçado porque há um inspetor da PIDE. Eles estão à espera dele, já sabem que ele vem.
2: Já sabem que ele vem.
0: Mas depois não o prendem, porque e o inspetor diz assim: este é dos sinceros, vamos deixá-lo. Fala assim, não tem porquê falar Porto, o inspetor da PIDE. Está bem. Mas é muito engraçado porque o filme, esse é um filme claramente de propaganda. Vai mostrando coisas, novas realizações do Estado Novo, de coisa social, etc. E ele vai sendo convertido, e quando está para dar o sinal da Revolução, que é no Castelo de São Jorge, ele à última da hora não dá o tal sinal. E depois é o Chaimite do Bruno do Canto.
1: Sim.
0: É a história, é o Mozinho de Albuquerque, o Caldas Xavier. E isso é uma coisa de propaganda do Império, do Ultramar e das colónias e tudo isso. Mas são os dois.
1: Mas os outros filmes, os filmes de comédia e presenteiros também são de propaganda.
0: Diluída.
1: É uma propaganda.
0: É melhor propaganda, que é muito diluída. É melhor quando é, quer dizer, há alturas que lá está essa fase toda de revolucionária, digamos, desses novos regimes. Aí era também mobilização das massas, não é?
1: Portanto,
0: aquilo era...
1: Mas aqui também o Estado Novo, quando se impõe, também é um bocadinho, tem uma componente, digamos...
0: Que é o ferro que dá.
1: Sim, mas tem uma componente em que era muito importante mostrar uma sociedade em paz. Uma sociedade...
0: Exatamente.
1: Era mais importante do que até a mobilização das massas.
0: Exatamente.
2: Sobretudo depois da guerra, não é?
0: A sociedade em paz civil, não é?
1: Em paz civil, não é? Toda a gente estava bem, o pobrezinho e o rico...
0: Exatamente. Exatamente. Aliás, há cenas fabulosas, por exemplo, que havia ali naquela zona ali no bairro dos Atores. Eu morei lá numa altura, tinha lá uns tios meus que moraram lá.
1: Nunca havia greves, por exemplo.
0: Havia aquela entrada, não, mas havia aquela... Há uma cena num filme português que é fabulosa, num desses cómicos, que é fabulosa, que é... Aquilo tinha duas entradas, aquelas casas, são casas ali no bairro dos Atores. E é as donas de casa, as senhoras... Estão a passar uma coisa qualquer, não sei se é um boato, se é uma notícia qualquer importante lá. E depois é as criadas a dizerem exatamente a mesma coisa. Mas o filme apanha exatamente. Mas é sempre esse lado de uma grande pacificação social. Quer dizer, não há.
1: E isso era um instrumento muito, muito importante. E atenção, a gente está esquecendo uma coisa. Há várias coisas que aparecem nestas épocas que são instrumentos de propaganda para o poder, e também para o poder republicano e democrático e em todo o mundo, não é? É o cinema, é a rádio e depois a televisão, não é? Portanto, a rádio também aqui tem uma importância muito, muito grande, também é usada.
0: E o disco,
1: a quantidade de discos de propaganda que existe nesta altura, na época de 78 rotações, é enorme. O Lenin, por exemplo, gravou vários discos. E na rádio, quer o Mussolini, quer o Hitler, foram campeões
0: eram grandes, usavam a rádio de uma forma extraordinária, quer dizer, todo o tempo, não é? Mas é engraçado, por exemplo, o Stalin, eu vi agora quando estive a ver alguma coisa assim para ele. O Stalin, por exemplo, o filme dele predileto era um filme chamado Volga, que é um filme de um realizador relativamente desconhecido, Grigori Aleksandrov, que é um filme de 1938, que é uma espécie de comédia musical sobre o Volga e tal. Mas lá está, o Stalin era um, como o Hitler, eram uns fanáticos do cinema.
2: Do cinema.
0: Estavam permanentemente a ver.
2: E o Eisenstein não esteve sempre nas boas graças de Stalin.
0: Não, era isso, pois não. Aliás, a partir do Ivan, enfim,
1: Do segundo Ivan.
0: Mas o Hitler também, todas as noites, o Hitler era um noctívago, ficava acordado até às 5 ou 6 da manhã. E todas as noites via filmes. Quer dizer, as pessoas, tinha lá um núcleo próximo com quem jantava e depois viam sempre um ou dois filmes. Tanto que há aquela famosa cena do desembarque da Normandia, que se diz, aquela divisão das Reich, que era uma divisão SS blindada, e que só podia mover-se às ordens do Führer. E eles não o acordaram, ele ficou furibundo, porque ele tinha acabado de adormecer, mas tiveram medo de o acordar. Portanto, a divisão moveu-se muito mais tarde, quer dizer.
1: Sim, sim.
0: E há quem diga que isso mudou a sorte. Não sei se mudou ou não, mas que mudou essa sorte. Agora, lá está, o Hitler era um fanático de cinema. O Mussolini também era muito ligado ao cinema. O Stalin, muito também, muito, quer dizer, também via à noite, também era noctívago.
2: E o Salazar, nem por isso.
0: O Salazar nem por isso. O Salazar não há muita coisa sobre o cinema. Eu tenho que perguntar ao meu amigo, ao embaixador, ao Castro Brandão, que tem feito muita pesquisa sobre isso. Mas não há, quer dizer, eu dá a impressão que ele via, mas não era assim grande fã do cinema. O Franco sim. O Franco até fez um guião de um filme, o tal Raça. E via cinema, não é? E produziram bastantes coisas na Espanha, mas eu acho que o que é fascinante é de facto essa...
1: Eu estava aqui a pensar que nas novas técnicas e novas tecnologias que apareceram já depois desta fase, depois da televisão, e como também são usadas, embora de uma forma mais, se calhar, menos consciente para nós, pela propaganda política. Os jogos de computador, por exemplo, ou a internet e a forma como a internet é intensamente usada pelos movimentos populistas, de direita e de esquerda, mas com a maioria direita, para fazer propaganda, tudo isso, ou seja, sempre que aparece uma tecnologia nova, os jogos de computador, por exemplo, é uma coisa que eu acho que toda a gente distraiu muito, mas eu acho que tem alguma influência sobre a formação de umas gerações novas em que aparecem fenómenos muito ligados à violência, à violência doméstica, etc.
0: Estava mal, porque eu sou o visigodo tecnológico, não sei mexer praticamente em nada.
1: Mas há um surpreendente ascenso, por exemplo, de questões de violência doméstica, etc. Isto não sei se está relacionado, estou a mandar um palpite, não li nenhum estudo sobre isso, não é? De facto, com a banalização da violência que esses jogos trouxeram. Lembro de um jogo muito famoso, que é simplesmente bater em prostitutas, não é? Portanto, não, isto não sendo propaganda política, cria uma mentalidade, ou ajuda a criar um determinado estado de espírito, não é? Mas, sobretudo, a questão da internet e hoje em dia, das pessoas muito associadas com as fake news, etc., de facto, são novos meios e tal como aconteceu no princípio do século XX, há um novo ascenso de técnicas e de propaganda, utilizando os novos meios, que poderão mais tarde até evoluir para coisas muito positivas e muito, muito simpáticas. Mas neste momento,
2: por enquanto, ainda estão na violência, não é?
0: A gente hoje, nesse aspecto, eu vejo, mandam-se coisas às vezes completamente disparates, para perfeitos, que está-se a ver. E aliás, com uma contradição muitas vezes entre os mandantes, as pessoas que mandam essas coisas e as suas convicções. Eu às vezes tipo mandam uma coisa, amigos meus, que mandam uma coisa que é completamente absurda.
1: Eu imagino, por eles.
0: E a minha ideia é que acreditam, não têm essa reflexão de que nós estamos a falar, que hoje em dia há possibilidades de imitar vozes, de coisas, não fazem essa reflexão. E se lhes agrada, mandam, não é?
1: Eu imagino o Eisenstein, que estava limitado a câmaras que filmavam sem zoom, a fazer montagem cortando fitas e metros e metros e metros
0: de
1: fita, ou olhar.
2: E havia pouca
1: técnicas,
2: fita.
1: E havia pouca fita, era um dos problemas do início desta história do cinema na União Soviética, que não tinham os minerais para fazer as fitas.
2: Lá está, as terras raras, não é?
1: Mas estou a imaginá-lo, por exemplo, a ter acesso a fazer uma forma de arte em que a imagem, o som e a interatividade com o público era possível. O que é que ele imaginaria? Ele que imaginou estas coisas sobre a montagem, etc.
0: Sim.
1: Que é que ele e esta geração toda de cineastas, se tivessem acesso às técnicas de hoje, ou à utilização da inteligência artificial para compor imagens. E hoje não...
0: Eu não sei se a abundância de recursos não mata
1: talvez
2: o engenho,
0: a genialidade, a iniciativa, tudo isso, não é? Quer dizer, não sei até que ponto as pessoas...
1: Porque aliás, hoje... é curioso que, de facto, na história da União Soviética, independentemente das censuras, das limitações que eram impostas, houve uma sequência ao longo de toda a União Soviética de grandes cineastas, não é? Acabar no Tarkovsky, por exemplo, não é? Já no final da União Soviética.
0: Exatamente.
1: E a seguir, deixa de haver, ou há com impacto muito menor, grandes realizadores, sim senhor, mas muitos deles até vão trabalhar no estrangeiro. Porquê? Porque os meios de produção para fazer filmes eram assegurados e havia ali...
0: Sim, eu acho que a dificuldade aguça o engenho. A gente, por exemplo, em Portugal, o que é que eu lia quando comecei a ler romances? 12, 13, 14, 15. Lia o Aquilino Ribeiro, lia o Ferreira de Castro, lia essa gente toda. Até porque também aquela ideia de que eram adversários do regime também nos levava a procurar esses mundos. Alguém lê hoje? Não sei, porque eu vejo... Quer dizer, eu vejo...
1: Alguém lê.
0: Enorme de porcarias que aparecem, que a gente olha para a primeira página e pronto, parte, não é? E não vejo reeditar, por exemplo, esses autores. Sei lá, mesmo os neorrealistas, o Alves Redol, o Urbano Tavares Rodrigues, eu fartei de ler, era o que eu lia, era o que aparecia da contemporaneidade. Digamos que a dificuldade, de certo modo, as pessoas, pronto, se tivessem para lá alguma coisa, podiam ter os livros. O Aquilino Ribeiro teve aquele O Quando os Lobos Uivam, mas estava em toda a parte, só que os livreiros vendiam mais caro a pessoas, só com pessoas conhecidas.
1: Pois
0: foi
1: claro.
0: Quando ele foi julgado por ofensas à magistratura.
2: E há uma série aqui na RTP, precisamente Quando os Lobos Uivam.
0: Ah, já?
2: Ah, sim, senhor. Está no RTP Play, Jaime, se quiser, vá ver, já antiga.
0: Ah, não sabia.
2: Já, enfim, do princípio deste século XXI. Pedro, tu escolhes para esta sessão dos radicais sobre os 100 anos do Corasado Potemkin, do Sergei Eisenstein, um depoimento de um artista e um pianista que estudaram precisamente a obra de Eisenstein.
1: Sim, ele chama-se Luís Gustavo Carvalho. Eu apanhei este depoimento num canal do YouTube que se chama Opera Mundi, que é brasileiro, que passou pela Rússia e interessou-se pelo estudo da obra do Eisenstein e acabou por organizar no Brasil uma exposição com uma coisa curiosa, uma faceta que não é muito conhecida do realizador, que é os desenhos e as pinturas e os grafismos que ele fez. E ele fez desenhos, do ponto de vista meramente pragmático, para ajudar a encenar as cenas dos seus filmes, a planear o trabalho cénico das suas obras cinematográficas, mas ao mesmo tempo também desenhava por divertimento. Por exemplo, foi muito influenciado, como aliás muitos artistas do princípio do século XX, pelos grafismos japoneses, pelo desenho japonês que chegou, foi uma revelação na Europa no princípio do século XX e final do século XIX, e criou várias escolas de artistas até a partir daí. Mas neste depoimento, o que o Luís Gustavo fala é outra coisa, ele sublinha a militância política do Eisenstein, o seu envolvimento com a Revolução Russa, lembrando que ele começou por trabalhar como encenador num teatro de operários. E fez logo a seguir, o seu primeiro filme, A Greve, e depois o Corasado Potemkin, que o consagra mundialmente. E é essa explicação que ele dá aqui. Assim.
2: Vamos então ouvir Luís Gustavo Carvalho, em 2003, 8 de Abril, no canal brasileiro de YouTube, Opera Mundi.
3: Como importante foi, na verdade, esse pensamento do Eisenstein confluir com o que estava acontecendo política e socialmente ali naqueles início, final da década de 10, início da década de 20, em Moscou e São Petersburgo. O Eisenstein vai trabalhar justamente num teatro de operários. Então, muitas vezes, os atores com quem ele trabalhava não eram só atores profissionais. Então, assim, tem essa questão também, e isso também é muito confluente com Brecht, mas também com movimentos que aconteceram dentro do teatro no Brasil depois, né, e que tem essa influência também lá. De certa forma, frustrado com as barreiras que o teatro impunha, o Eisenstein vai buscar no cinema a linguagem certa para fazer essa dissolução entre público e palco. Ele pesquisa muito por aí. E ele, o primeiro filme dele é A Greve, que justamente fala do que levou depois então a Revolução Russa e a criação da União Soviética. E logo depois ele tem então o Encoraçado Potemkin, aqui no Brasil conhecido como Encoraçado Potemkin, que consagra ele mundialmente como um grande cineasta. E tem cenas dentro desse filme que são extremamente emblemáticas, como, por exemplo, a cena da escadaria de Odessa, que, como disse depois muito bem o cineasta espanhol Pedro Almodóvar, é a cena mãe de todas as outras cenas de escadarias que vão surgir nas telas de cinema. A partir do Encouraçado Patriomque, o Eisenstein já consagrado, né, como um dos maiores cineastas, é importante ressaltar que esse filme continua hoje ainda sendo considerado como um dos 5 maiores filmes da história do cinema. No entanto, isso mostra como que o Eisenstein tinha um espírito que era completamente inquieto e sempre tentava levar, nunca permanecer num lugar de conforto.
2: Um filme que maravilhou Charlie Chaplin, porque Eisenstein vai, nos anos 30, para os Estados Unidos, creio que para Los Angeles.
1: Sim, tenta fazer um filme sobre o Haiti, sobre a revolução do Haiti, mas não consegue, acaba por não conseguir. Mas foi para os Estados Unidos com esse objetivo.
0: Do Haiti,
1: eu cometi um erro quando dei informação sobre o filme. Este depoimento não é de 2013, é 2023. Escapou-me aqui o dedo.
2: Ah, então fica... É mais recente, então. É mais recente.
1: 2023. Mas sim, ele tentou fazer o filme sobre o Haiti e acho que não conseguiu que na União Soviética aprovassem o projeto e ficou só pelos desenhos.
2: Mas ele estava a ser financiado pelos Estados Unidos.
0: Não era? Do Henri Poussin Louverture.
1: Sim, era isso. Ele queria contar essa revolução. Mas não arranjou nem dinheiro nos Estados Unidos, nem aprovação na União Soviética e, portanto, ficou ali com o projeto pendurado. Mas acho que há um guião e que há, eu não tenho a certeza, mas li desgalha sobre isso, acho que há um projeto todo concebido.
0: E o filme do México é que é Viva México, não é?
2: É
0: que é Viva México, pois. Eu esse também vi. Eu, aliás, acho que dá-me a impressão que vi-os quase todos.
1: Eu estava a ver esta cena das escadas da Odessa. O Brian Palma, por exemplo, replica praticamente essa cena nos Intocáveis, não é? No o que é um carrinho de bebê a descer uma escadaria e toda a gente depois aos tiros uns com os outros, com vários planos, a mãe a tentar segurar o carrinho. Há imensas influências deste já falei daquela do Padrinho, não é?
0: Estou-me
1: a lembrar também de uma que é o as cenas de luta do touro enraivecido do Scorsese.
2: Com o De Niro.
1: A luta entre o Jacques Lamotte e o Sugar Ray Robinson, não é? Que utiliza também técnicas que são iguaizinhas à do Einstein, e aliás o próprio Scorsese depois explicou isso em várias entrevistas.
2: Tem que ver com a montagem, não é?
1: E há uma coisa que é o símbolo da chamada montagem intelectual, daqueles 5 exemplos que eu dei, que é na Odisseia do Espaço, que é aquela cena inicial dos macacos com os ossos, não é?
0: Sim,
1: falar uns com os outros, e de repente há um macaco que lança para o ar, para o céu, um osso, e depois vê-se uma nave espacial e dá-se um salto de milhões de anos.
0: Exatamente.
1: Isto é considerado um exemplo excelente de montagem intelectual inventada por Einstein.
0: Exatamente.
1: De facto, esta gente acabou por influenciar o cinema durante todo o século XX, não é? E há imensos exemplos, como isto fez escola, não é? Como isto fez escola. E da Leni Riefenstahl também, atenção, porque as técnicas que ela usou para documentário, a utilização de gruas, a utilização olha, por exemplo, câmaras em cima de carris, foi ela que inventou.
2: Traveling.
1: Ou em cima de grua, montadas em gruas, não é? Tudo isso, de facto, um momento muito criativo e que tem a ver, ou seja, que tentam criar uma nova sociedade e há também uma criação simultânea de arte, não é?
0: De técnicas. Há uma grande inovação técnica, não é?
1: Aliás. E depois estagnam todos, não é? Ou seja, há um período de grande imaginação, de grande liberdade criativa. E depois, quando o poder se consolida, atenção, é preciso pôr travão nisto.
2: Pois, e o Eisenstein também foi alvo disso.
0: As próprias, é um termidor, que é sempre fundamental em qualquer revolução. Pá. Depois há ali um momento que não é que é aquela famosa definição do Gramsci, o que está já não pode voltar, mas o novo ainda não tem força para se
1: Mas esta pôr. Geração de inicial dos bolcheviques cineastas foi sempre muito rebelde, mesmo com o Stalin, conseguiu manter sempre um padrão
0: E tinham lá está, por exemplo, o Dziga Vertov é muito um tipo que, quer dizer, muito influenciado também, por exemplo, o Mayakovsky, que acaba por ser um dissidente para todos os efeitos, não é? Um suicida, não é? Não acaba... E eu acho que esse é o problema mais complicado da história, das revoluções e tudo isso, é que numa dada altura, e é por isso que esse lado romântico das revoluções é interessante, porque depois, a seguir, vem a estabilização, seja ela qual for, pá, a partir de uma... E as sociedades acabam por ser um bocadinho... quer dizer, faz-se uma estabilização, aliás, a coisa clássica é a Revolução Francesa, não é? Que é sempre o...
1: Ah, se formos falar aqui do Estado Novo, há uma fase inicial de grande imaginação criativa também nas artes, o Amado Negreiros, estes filmes que nós falámos, etc.
0: É muito
1: etc.
0: A influência do Ferro.
1: Sim,
0: porque,
1: sim.
0: O
1: Leitão Barros, sim, mas sobretudo o António Ferro. Sim.
0: Mas o António Ferro era, de facto, nesse aspecto, um modernista, um fascista, etc. Admirava essas coisas. O Salazar é um tradicionalista, é um homem desconfiado, mas eles fazem uma parelha nesse aspecto interessante, porque são, digamos...
1: Sim, mas a partir dos anos 50 aquilo é tudo desativado.
0: Sim.
1: Porque, olha, claro. O António Lopes Ribeiro sobrevive a isso e mantém um padrão muito elevado, sim. De facto. Era um tipo com uma inteligência superior, sem dúvida. Mas é a exceção, porque depois, de facto, é tudo um ramo-ramo, não é? Vai tudo para o ramo-ramo.
0: E passa a haver, digamos, porque o problema, aliás, da burocratização destas sociedades a partir da... ditas revolucionárias, ou mais ou menos, não interessa, mas a burocratização depois vem, e é fatal, pá. E a burocratização é sempre aquelas segundas linhas que aplaudem e que incondicionais e que vão aplaudir.
1: Sim, a caricatura disso é os recortes que nós hoje lemos da censura prévia na imprensa,
0: sim.
1: Em que muitas vezes eram cortadas coisas completamente absurdas e sem sentido e ridículas, não é? Ou seja, as segundas linhas depois não acompanhavam o nível cultural e intelectual das primeiras linhas e a coisa caía na desgraça.
2: E agora, Pedro, como é que os Pet Shop Boys aparecem aqui num programa que lembra os 100 anos do Couraçado Potemkin? Explica lá.
1: O Couraçado Potemkin, conforme já disse, é um filme mudo. E foram criadas várias bandas sonoras para acompanhar a visualização do filme. Portanto, antigamente os filmes eram acompanhados, os mudos não eram acompanhados com ao piano, na sala, ou então, quando começou a haver gravações, começou-se a gravar uma banda sonora. A primeira música que foi composta especialmente para o Couraçado Potemkin foi em Berlim, uma composição de 1926 do Edmund Meisel, e que foi uma das primeiras tentativas de fazer uma sincronização musical com a montagem do filme, tentando espelhar o envolvimento rítmico e a própria dinâmica da filmagem. Versões posteriores utilizaram várias faixas de música extraída de sinfonias do Shostakovsky para dar uma leitura mais dramática, mais trágica, mais grandiosa ao filme. Mas, em 2005, os Pet Shop Boys resolveram fazer...
2: 2005 e não 2025.
1: Fizeram uma banda sonora para o Couraçado Potemkin, acompanhados, é música eletrónica, portanto música pop, tem partes instrumentais e partes cantadas. Eles são acompanhados na gravação pela Dresdner Sinfoniker, que é uma sinfónica de Dresdner, e com a regência do maestro Jonathan Stockhammer. E uma orquestração de Thorsten Rasch. A obra estreou-se com a exibição do filme num evento ocorrido em Trafalgar Square, em Londres, em 12 de setembro de 2004, e depois o disco foi lançado em 2005, e já este ano, para celebrar este centenário do Couraçado Potemkin, o British Film Institute lançou uma versão restaurada do filme com esta banda sonora em Blu-ray. E, portanto, há aqui uma ponta até de quase um século
2: incrível.
1: Criada à volta deste filme. A faixa que vamos ouvir é referente à cena da escadaria de Odessa.
2: Ah, pronto, muito bem. É assim que termina mais uma sessão dos Radicais. Radicais Livres, terceira série. Os cuidados de emissão foram de João Carrasco, a produção de Ana Fernandes. Jaime Garapinto e Pedro Tadeu com Maria Flor Poderoso voltam para a semana. Então, até lá.

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1: 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São 5 horas, 4 nos Açores.
2: Assinala-se um ano sobre o acidente do elevador da Glória em Lisboa. Vai ser inaugurado um memorial em homenagem às 16 vítimas mortais. Os partidos acertam hoje a data para votar a moção de censura do Chega ao Governo. É apresentado como o último grande festival do verão. Começa hoje o Festival F, em Faro.
1: Esta hora, com 17 graus no Porto, Lisboa com 20, Faro com 25. Estão 23 no Funchal, 21 graus em Ponta Delgada. Edição das 5, Pedro Guilherme.
2: Foi há um ano o acidente no ascensor da Glória, em Lisboa. Vai ser hoje inaugurado um memorial em homenagem às vítimas do descarrilamento do histórico elevador da capital que ligava os restauradores ao bairro Alto. O acidente, na tarde de 3 de setembro do ano passado, provocou 16 mortes e 24 feridos, sobretudo turistas estrangeiros. A investigação técnica, bem como a investigação judicial, ainda estão a decorrer. Passado um ano, dos 40 processos de imunização, apenas 4 estão concluídos. Foi essa a indicação da seguradora da Carris, a Fidelidade, que adiantou estar a tratar de negociação de outros 7 processos. Entretanto, a RTP teve acesso a uma carta aberta em que vítimas e familiares das pessoas que morreram no acidente de há um ano afirmam que o convite para a inauguração do memorial foi a única comunicação que receberam por parte da Câmara de Lisboa. Os subscritores pedem respostas, apoio e responsabilização. Diana Almeida.
3: Um ano depois do acidente no elevador da Glória, há vítimas e familiares que continuam à espera de respostas, apoio e responsabilização. São estes os três pontos essenciais que introduzem usem a carta aberta, escrita em inglês, a que a RTP teve acesso. 4 páginas onde as vítimas e familiares não pedem que se apresse a investigação nem conclusões precipitadas. Pedem sim a comunicação, transparência, apoio e responsabilização. Na segunda-feira, durante a apresentação do plano para o novo elevador, o vice-presidente da Câmara de Lisboa, Gonçalo Reis, afirmou em relação às vítimas do acidente que
4: a Carris e a Câmara Municipal de Lisboa têm feito tudo para ir de encontro às vítimas, às familiares das vítimas, contactando as embaixadas.
3: No entanto, na carta aberta das vítimas e familiares, podemos ler que durante estes 12 meses, muitos só receberam uma comunicação por parte da Câmara de Lisboa, o convite para a inauguração do memorial. O inquérito de crime sobre o acidente do elevador da Glória continua aberto. Numa nota à comunicação social, o Ministério Público diz que o despacho final pode decorrer

0: decorrer até ao final do primeiro trimestre de 2027.
1: Inauguração do memorial para as vítimas do acidente do elevador da Glória às 9 da manhã, numa cerimónia quase privada. O memorial inclui uma oliveira com 150 anos, rodeada por 16 blocos de pedra onde foram gravados os nomes das vítimas mortais. Um pouco mais tarde, às 10h30 da manhã, o Sindicato dos Transportes Rodoviários e Urbanos de Portugal organiza outra homenagem para relembrar as vítimas do acidente. Refere à Antena 1 o dirigente Manuel Leal.
2: Aquilo que pretendemos fazer é, passado de facto um ano, sob estes trágicos acontecimentos, não deixar de relembrar todos aqueles que foram vítimas deste acidente, entre as quais o nosso colega André Marques, guarda-freio, e no essencial constituirá na deposição de uma coroa de flores no local do acidente.
1: A iniciativa decorre junto aos restauradores em Lisboa. A moção de censura apresentada pelo Chega ao Governo deverá ser debatida e votada no Parlamento a 10 ou 17 de setembro. A Conferência de Líderes reúne-se hoje para deliberar quando é que a moção poderá ser votada. No despacho que o Presidente da Assembleia da República enviou a todos os partidos, a que a Rádio Pública teve acesso, Aguiar Branco propõe que os líderes parlamentares decidam sobre a data, uma vez que o plenário não se encontra ainda em funcionamento.
3: Retoma dos trabalhos parlamentares em situação ordinária só acontece no dia 15 de setembro e eu quero avaliar com os líderes parlamentares precisamente a definição da data a partir da qual se deve contar os 3 dias para efeitos de levar a discussão na Assembleia da República. É isso que iremos com certeza resolver amanhã.
1: O Presidente da Assembleia da República, Aguiar Branco, ontem nos Açores, quase uma semana depois da ameaça e um dia depois do prazo em que prometeu uma decisão final. O líder do Chega, André Ventura, confirmou que avança com uma moção de censura ao Governo por manter Luís Neves como ministro. A moção já foi entregue no Parlamento. E a moção de censura é ridícula e um engodo. As palavras usadas por Hugo Soares, o Presidente da bancada do PSD no Parlamento, em reação à moção de censura apresentada pelo Chega. Entrevistado esta noite na SIC Notícias, Hugo Soares critica duramente a iniciativa anunciada por André Ventura.
4: O objetivo de uma moção de censura é derrubar o governo e provocar eleições. E, portanto, esta não é uma moção de censura contra Luís Neves, não é uma moção de censura contra este ou aquele aspecto ou contra aquela circunstância. É uma moção de censura contra um governo. E por isso é que ela é ridícula. Por isso é que ela é mais um epílogo, um terminar da silly season em que quase todos, vamos alimentando e especulando e comentando aquilo que o deputado André Ventura quer e vamos todos no engodo.
1: Presidente da bancada parlamentar do PSD, Hugo Soares, entrevistado na SIC Notícias. Por causa da previsão de tempo quente, 14 distritos de Portugal continental vão estar até sábado sob aviso amarelo. Apenas Viana do Castelo, Braga, Porto e Aveiro estão fora do aviso do Instituto do Mar e da Atmosfera. Está prevista para esta manhã a tomada de posse de Carlos Villanova como presidente de São Tomé e Príncipe. Carlos Villanova inicia um segundo mandato depois da vitória nas presidenciais são tomenses de 19 de julho. A sessão solene começa depois das 10 da manhã, hora local, 11 da manhã em Lisboa. Portugal vai estar representado pelo primeiro-ministro Luís Montenegro. O Festival F está de regresso ao Centro Histórico de Faro. Como é hábito, no último grande festival de verão do país, o cartaz é variado. Lado a lado, Mário Antunes atuam os maiores nomes da música portuguesa e artistas emergentes. Tu és a estrela
5: que guia o meu coração. Uma estrela do fado, acompanhada pela Orquestra do Algarve. O espetáculo de Carminho é dos mais aguardados do Festival F, porque pode muito bem vir a ser um concerto irrepetível. Sábado, no maior dos 7 palcos do Festival de Faro. Um dia antes, outro fadista, Ricardo Ribeiro, sobe ao palco C, acompanhado da Orquestra de Jazz do Algarve.
6: São espetáculos únicos que acontecem aqui e que são irrepetíveis. Nesse sentido, é uma oportunidade para ver esta junção entre estruturas criativas locais e os nomes nacionais. Que já tem muito nome e que já tem uma carreira feita.
5: Gil Silva é o programador do Festival F, que hoje volta ao Centro Histórico de Faro com uma oferta de 67 concertos em 7 palcos distintos, numa diversidade de géneros e estilos, que vai de Municipal e Bizarra Locomotiva, a Bárbara Tinoco, de Gift ou Clã, de Dama a Slow J. Pop, rock, hip-hop, jazz, eletrónica, fado.
6: Obviamente temos os palcos principais, que é a Ria e a Sé, onde pomos os nomes maiores, ou os que estão mais na berra neste momento, porque atraem mais público, não é? Mas depois os palcos secundários tentamos de alguma forma colocar os emergentes, ou os projetos que são se calhar mais diferenciadores da restante programação, e tentamos no fundo criar uma identidade para cada palco e dessa forma também ir a nichos de público que muitas vezes não é possível ir se não for desta forma.
5: Além dos mais de 60 concertos, ao longo de 3 dias, o EF oferece artesanato, gastronomia, exposições, tudo isto num cenário bonito.
6: E um pôr do sol que é único no país e se calhar um dos melhores do mundo é aproveitar e ver.
1: Festival EF até sábado no Centro Histórico de Faro.
7: 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São 5:08. Muito bom dia, boa quinta-feira para si. Sou José Candeias com Carlos Mateus e Jorge Almeida. 2 horas consigo.
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0: Turanja com carta muito bonito, 5 e 13. 213820033, 213820034. E assim, do início, convido quem queira vir até à rádio, o auditório disperso pelo mundo, aqui no continente, ilhas, esse facto que quer assinalar, essa história que quer contar, essa viagem que se relata, a arte que está por aí, portanto, a vida que acontece e que vem entre as 5 e as 7 da manhã. 213820033, 213820034. Deixa os seus dados, nós ligamos-lhe.
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0: Isto até me arrepia. Ah, isto é tão lisboeta. Vielas da Vida, da Maria João Luís. Andamos da escola. E o bom Helder Moutinho. Muito bom dia, são 5h18. Espero pela sua participação e ela vai já surgir.
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0: E a sua mensagem, ela até pode conter uma razão para vir em direto conversar comigo. Bem, escrita, de voz até 1 minuto e meio, anunciando, dizendo onde é que escuta esta rádio. E se quiser então inscrever-se também pode ser. Então é 912-120-501, é o WhatsApp, cá de Portugal, 912-120-501, ou então no Facebook em José Candeias.
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0: Bom dia, Carmo Casteleiro.
3: Bom dia, José Candeias.
0: A senhora podia mudar o nome e poder ser Carmo Castelejo.
3: Mas não sou Castelejo, podia pertencer ao Castelejo, mas não.
0: Exato.
3: Sou Casteleiro.
0: É uma boa terra, Castelejo, não é?
3: É, sim, senhor. E tenho ideia de, agora dia 15, que vai ser a festa da Santa Luzia.
0: Exatamente.
3: No Castelejo, e tenho ideia de ir lá, porque gosto muito de ir àquela terra e, gosto, e tenho muita fé com aquela santa que é a nossa Santa da Luzia dos Olhos.
0: Advogada dos Olhos, exatamente.
3: Exatamente. Gosto lá e sempre a passar-lhe a mão para os olhinhos dela.
0: Ouça, é das romarias que eu me lembro quando era pequeno, porque em setembro, olha, mudaram para pior. Em setembro, as festas em São Vicente da Beira eram grandiosas, mas também não dispensávamos de ir ao Castelejo, porque era logo a seguir, colava mesmo, e lá íamos nós, desde São Vicente até à Santa Luzia, e sempre lembrando a Advogada dos Olhos. E,
3: exatamente, havia, é uma conta muito famosa.
0: Ô Carmo, uma senhora que é uma mulher aí da Beira Baixa, a senhora ainda se lembra de qual era o cântico que faziam à nossa, à Santa Luzia, que falava mesmo dos olhos? Santa Luzia, do, qualquer coisa assim?
3: Eu sei alguns cânticos, mas é sobre os olhos.
0: Não, havia uma canção, um cântico que eles, portanto, durante a romaria, Santa Luzia dos meus amores, Santa Luzia dos meus olhos, era assim uma coisa assim.
3: E acho que de vez em quando ainda passa essa canção à Rádio Copa da Beira.
0: É, olha, fazem um som bem, essas é que eles devem passar. Ouça, minha cara, então você vai lá com quem?
3: Em princípio vou com o meu filho.
0: Ah, ele já sabe que você gosta, portanto, ir lá vai você,
3: e o meu filho também gosta muito lá ir, porque ele tem problemas de visão. Já dá a correção de nascer, é muito miúdo.
0: Okay.
3: E eu prometi ir lá algumas vezes quando posso, não é quando todos os anos, porque eu já... Sabe que José Candeias, que já tenho 79 anos.
0: Não, pois, mas vai lá, olha.
3: Veja há quantos anos eu ouço. Olha, agora até ponho o rádio mesmo aqui onde estou deitada.
0: Okay.
3: Para ouvir melhor o seu programa.
0: Então, quando for lá a Santa Luzia,
3: sim,
0: que é Senhora, eu estava aqui a ver e consegui lá chegar, Senhora Santa Luzia, vizinha do Casteleiro, olha a sua, afinal, dai-me luz para os meus olhos, sou ceguinho e não vos vejo. Portanto, aqui deve ser vizinha do Casteleijo. Aqui é Casteleijo. Olha, minha, ouça lá, a senhora ouviu há dias falar de lanifícios e afinal também andou metida nisso?
3: É assim, eu fui, pronto, o meu emprego foi sempre nos lanifícios.
0: Onde?
3: A partir dos 14 anos.
0: Onde é que começou a trabalhar nisso?
3: Trabalhei na Nova, numa fábrica, a fábrica mais importante da Covilhã, a Nova Penteação. Não sei se o professor Candeias já ouviu falar.
0: Aliás, mas... havia lá muitas. Então,
3: era,
0: e a senhora...
3: era a maior fábrica, era a maior de trabalhadores, era a fábrica mais importante.
0: Tudo fechou.
3: E, E ela fechar não fechou, depois foi transferida, aquilo começou a ir.
0: Não, quando digo que fechou grande parte da dimensão daquilo. Olhe, Carmo, e durante quantos anos esteve nessa empresa?
3: Nessa empresa trabalhei 34 anos.
0: Então foi desde o princípio ao fim.
3: Até que vim, porque depois fui para a invalidez, com problemas que tive de coluna, e tive que ir para a invalidez muito cedo.
0: E se calhar problemas que teve na coluna devido à forma de trabalhar, não?
3: Pois, porque depois eu tinha aquelas crises e já me...
0: Mas a senhora propriamente o que é que fazia na fábrica?
3: Na fábrica eu estava escrita como operador de máquinas e tinha que correr as máquinas todas. A única máquina de onde eu não sabia era a urdideira, a urdir já os fios para o tecido, para a tecelagem.
0: Ou seja, a urdideira era aquela que já trazia o fio feito, que depois era enrolado em novelos, por assim dizer, para depois
3: era
0: ir para a tecelagem.
3: Nas
0: então.
3: Teias, era enrolado nas teias.
0: Nas teias.
3: E depois era feito, era para passar ao tear. Nós tínhamos os melhores teares, que nem se viam andar. Eles andavam com uma velocidade que a gente olhava para aquilo, é como que nem estavam a trabalhar, uma velocidade enorme. Tanto que na tecelagem, as pessoas que trabalharam na tecelagem ficaram com problemas de audição derivado ao barulho da tecelagem, porque aquilo era um...
0: Eu lembro-me de visitar, quando era menino, ia à Covilhã... E...

0: que obrigava-nos mesmo por lei a usar esses aparelhos já naquela altura.
1: Já naquela altura. Carmo, a senhora quando diz que fazia uma ronda pelas máquinas, afinal propriamente o que é que a senhora fazia?
0: Olha, fazia até, portanto, desde a carga à penteadora, como é que é? A mescladora. Contínuos, aparatos, eu corria as máquinas todas.
1: Mas a senhora corria as máquinas todas para saber como é que estava a ir o trabalho ou tirava?
0: Não, era, por exemplo, se eu tivesse o trabalho mais adiantado, tinha que passar à frente porque já não havia, portanto, chamados aqueles potes de onde entrava a mecha. A gente começava a entrar com a mecha até que chegava ao fio. E, portanto, tínhamos que, por norma, tínhamos que saber lidar com as máquinas todas.
1: Então, espera aí, Carmo, a ver se eu entendi. A senhora vigiava cada máquina para ver o nível que ela estava, portanto, a produzir, para que a máquina a seguir pudesse dar continuidade ao produto.
0: Exatamente.
1: Ou seja, não podia haver... Até eu sei lá. E se uma produzia mais que a outra...
0: Se produzia mais que a outra, às vezes quando já não tinha, portanto, já não tinha o como é que eu ia te explicar?
1: Capacidade, provavelmente.
0: Não era a capacidade, eu já tinha trabalho a mais e já não tinha mais para onde fornecer o que ia para a máquina a seguir.
1: O que é que a senhora fazia? Parava a máquina a seguir? Como é que
0: a máquina, parava a minha máquina e tinha que ir ajudar a outra que estava mais atrasada à frente, a seguir. Até chegar ao fim, porque
1: mas isso, ouça lá.
0: Nós estávamos, eu estava mesmo na preparação dos fios.
1: E a senhora via isso desde a origem, pá.
0: Na preparação dos fios, até desde a preparação à fiação.
1: Carmo, isto é tão interessante. Diga-me uma coisa. Quando o fio saía, depois ainda era tingido?
0: Sim, tínhamos tintoraria também.
1: E só a partir daí é que, consoante um fio mais fino, mais grosso, de acordo com o produto sendo a fazenda, não era? As fazendas. Assim se definia, portanto, depois o destino. Ou seja, o fio depois de... era, por exemplo, aqueles fatos de mais lã, ou mesmo para outro tipo de tecidos, portanto, era o fio era logo destinado mais fino ou mais grosso, então?
0: Exatamente. Aquilo nós, cheguei a trabalhar com licra, os fios de licra, que eram muito complicados para trabalhar com a licra, juntamente com outro fio normal, mas a licra era um bocadinho complicada.
1: A licra vem de onde?
0: A licra vem, também é um fio, essa licra não era lá feita, já devia vir do outro lado.
1: Portanto já compravam noutro sítio, então já era outro tipo de produto, não é?
0: Sabe hoje a licra é muito utilizada.
1: Pois, a licra é uma fibra, exatamente. Já na altura já havia essa fibra,
0: já tínhamos essa fibra, já tínhamos essa fibra.
1: Okay.
0: E mais, é que eu sinceramente tenho que dizer isto. Eu fiquei muito admirada com este senhor que agora ouvi lá de Mira.
1: Sim, do Museu da Mira de Aire, exatamente.
0: Exatamente, porque os nossos patrões ainda existem, os herdeiros, porque a fábrica já não tem, já morreram, mas eu conheço desde do Rosas ao Ramos, eram os donos da nova plantação. A nova plantação foi através dos senhores de Mira de Aire.
1: Exatamente.
0: É que esta fábrica foi utilizada já há muitos anos. Olha, nós chegámos a trabalhar sete famílias naquela empresa.
1: Portanto, a senhora quando ouviu, marcou-lhe logo também na história da sua vida, não é?
0: Marcou-me a história da minha vida e marcou-me a história, porque os patrões eram, alguns ainda cá estão, são de Mira.
1: E
0: como
1: só.
0: O senhor falou que vinham buscar matéria-prima
1: à
0: Covilhã, eu admirei muito. Olha, e sabe que a Universidade da Covilhã também tem o Museu dos Lunifícios.
1: Eu sei, aliás, era um spoiler.
0: Já visitou esse
1: não,
0: museu?
1: Não, visitei.
0: Eu convidei-o tanta vez para vir à cidade e nunca veio cá fazer um programa. Eu tenho pena que nunca cá tivesse vindo. Vou morrer.
1: Ai, Carmo, se isto fosse só estalar os dedos, até estava neste momento ao seu lado. Olha, Carmo, quando a senhora ouve todas estas coisas e faz parte da história e da indústria da Covilhã,

0: que infelizmente hoje as coisas estão diferentes, mas quando a senhora ouve tudo isto, o que é que recorda mais, o que é que mais lhe chega ao sentimento?
1: O que recorda mais é que eu andava todos os dias, pelo menos 10 quilómetros para cá, 10 quilómetros para lá, a pé. Não tínhamos transporte. Eu saía de casa às 4:30 da manhã. Um corpo que nem tinha corpo, se calhar, de gente. Eu era tão pequenita que até na fábrica só me chamavam a Carmita Pequenita. Mas depois eu cresci mais que elas. Elas já diziam, olha, tu é que ficaste maior e não é que ficamos mais pequenitas. Ainda hoje tenho grandes amigas, grandes amizades. Que tenho.
0: É isso que eu lhe ia para perguntar, para terminar, Carmo. O que é que guarda de recordação de pessoas daquela altura? Ainda guardo, fala, ainda contacta, ainda.
1: Sim. E as pessoas, eu sou muito amiga também de falar para a Rádio Cova da Beira, porque para estar a mais atualizada com as notícias daqui.
0: Claro,
1: olha, e vou-lhe dizer mais, ainda agora está duas pessoas. Tiveram internado. A Irene Gaspar, diz-lhe alguma coisa?
0: É muito difícil. Oh, Carmo, mas não...
1: E aquela invisual? É invisual, a Teresa Correia.
0: E então, o que é que quer dizer sobre elas?
1: Ela quer dizer que uma delas está no hospital, que eram as duas no hospital. Eu todos os dias telefono às duas, para saber como é que elas estão.
0: Isso
1: eu
0: é
1: também
0: bonito.
1: Não estou com problemas de saúde, infelizmente.
0: Isso é bonito. Olha, minha cara Carmo, muito obrigado. E isto é o que eu também gosto. É a ligação que muitas vezes os assuntos trazem através das pessoas, o que vem dar um complemento a muita história. Minha cara Carmo Casteleiro, não se esqueça. Peça à Santa Luzia por mim.
1: Exatamente.
0: Diga-lhe a ela para lhe dar uma boa vista. A mim também um bom olho. E olhe, tudo bom e até uma próxima.
1: Olha,
0: foi um gosto.
1: Mas, querida, deixe-me mandar aqui para as pessoas que me estiverem a ouvir, as pessoas amigas, a Irene Gaspar,
0: Carmo. Ouça, a diferença, e já agora isto até serve de exemplo, e eu sou muito franco nestas coisas.
1: Exato.
0: A diferença que existe entre uma rádio nacional ou uma rádio mundial é que não pode, e ainda bem que essas rádios locais permitem isso, esse contacto, essa saudação mais particular, uma rádio nacional não pode ter essa envolvência. Imagino que era aos ouvintes, cada um deles, a mandar um abraço particular. Estávamos até às 7, porque o pessoal tem todos muitos amigos. Carmo,
1: exatamente.
0: Um beijo. A senhora,
1: olha,
0: é que merece o meu,
1: um
0: está bem?
1: Um beijinho à senhora, sua mãe.
0: É dado. Obrigado.
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0: 27 minutos para as 6 da manhã. Vamos lá falar do tempo e o que é que o Instituto Português do Mar e da Atmosfera prevê. Céu pouco nublado ou limpo, mais nuvens no litoral norte e centro até meio da manhã, podem até persistir na faixa costeira, é uma chatice. Vem calor e vem nuvens pela manhã, pipa à praia. Depois temos também até algum nevoeiro a juntar-se. Atenção que há poeiras em suspensão e vai subir e bem a temperatura. Para a Madeira, o dia apresenta-se com céu pouco nublado e temos também uma subida da temperatura nas terras altas. Nos Açores, o dia para já apresenta-se com abertas e também se prevêem aguaceiros fracos. Máximas, Setúbal e Évora. Hoje a máxima é de 43 graus. A seguir vem Beja, que hoje chega aos 42. Santarém, a máxima é de 41. Porto Alegre e Lisboa, 40. Sines, 39. Castelo Branco, 38. Coimbra, 37. Viseu e Leiria, 36. Braga, Vila Real, Sagres e Faro, 35. Bragança, 34. Guarda, 33. Penhas Douradas, 31. Viana do Castelo, Porto, Funchal, Santa Cruz das Flores e Horta, 28. Aveiro e Angra do Heroísmo com 27 graus, Porto Santo 26, Ponta Delgada 25.
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0: Olha que bom, vou até à Madeira. Alexandrino Correia, bom dia.
3: Muito bom dia, Sr. José Candeias, bom dia para todos os ouvintes.
0: Vai estar um dia bonito na Madeira, hoje.
3: Está, é aqui que está sempre bonito.
0: Ah, e então, se for acompanhado por uma boa espetada, torna-se bonito e gostoso.
3: Não tenho dúvidas, mas já agora eu até queria dar uma dica. Falando de espetada, estamos a falar de grelhados. A carne carninha gargalhada, a carne gargalhada.
0: Sim, e então, o que é que você sabe sobre isso?
3: Eu também sou um curioso e como andei numa terra que, em Timor, eu nunca vi uma garrafa de gás. Era tudo, a alimentação era quase tudo, as carnes era sempre...
0: Era tudo
3: gargalhada.
0: Na lareira, era tudo no fogo.
3: Era tudo na lareira, por isso também não vi muitos incêndios.
0: Mas também, ouça lá uma coisa, não é preciso ir a Timor para a gente ver essa realidade, basta ir à Madeira então.
3: Ah, com certeza. Mas é a dica que queria dar, era a forma de a propósito da espetada, a forma de colocar os ingredientes, que é um grelhado, muitos ingredientes que vamos por estragar.
0: Então, mas, Alexandrino, quanto mais você aplica essas palavras, mais complica para a minha cabecinha. Vamos lá direto ao assunto. Então, afinal, você como madeirense, para toda a gente saber, até o português que está na Nova Zelândia vai ficar a saber como é que se faz uma espetada à madeirense. Ouvintes, Madeira é das ilhas mais bonitas do mundo, por isso lhe chamam a Pérola do Atlântico. E aqui o Alexandrino de Correia, que é um homem, que foi enfermeiro, está reformado e sabe disto, o que é que você diz então, o que é que leva uma espetada? Vamos lá então avançar, que é para eu saber e para comprar as coisas.
3: Experimente, pego num almofariz e coloco o alho e o louro fresco.
0: Alho só e louro fresco?
3: Alho e louro fresco.
0: Muito bem, e depois o que é que faça isso?
3: Bata muito bem batido o alho. Sim. junto com o louro. Vai obter uma pasta.
0: Mas espera aí, quando diz o louro fresco é que é? A folha de louro verde, é isso?
3: A folha de louro fresco, uma congelada. Eu costumo ter sempre as folhas de louro no congelador.
0: Então vamos lá bater isso. Vamos lá bater isso até fazer uma pasta com o louro fresco e o alho. E depois, a seguir?
3: Uma pasta com o alho.
0: Sim, e a seguir?
3: Só que, entretanto, não deve experimentar grelhar, assar a carne, a colocar a carne na brasa ou no grelhador, sem qualquer condimento, sem sal e sem o alho e o louro.
0: Alexandrino, epá, ouça lá, você para me ensinar a fazer isso complica aqui a minha cabecinha, então vamos lá por partes. Eu comecei por fazer a massa e a seguir o que é que eu faço? Não falo ainda sobre as considerações.
3: Coloque a carne tenho a carne cortada à sua maneira.
0: Ok, sim, aos bocados, que é como eu comia aí, sim.
3: Coloca no espeto, seria bom o espeto de louro. Mas como um espeto normal, um espeto de louro é estado madeirense.
0: Alexandrino, então é assim. O espeto do louro, vocês aí têm. Isso é quê? É aquele pau do louro, a gente tira-lhe as folhinhas e pronto. Mas isso é uma virtude que vocês têm. Eu aqui em Lisboa não tenho paus de louro. Mas vamos fazer...
3: O espeto normal da espetada, para a espetada,
0: vamos manter o pau de louro. E a seguir, metemos lá a carne sem ser temperada aos bocados como a gente quer.
3: Já agora, se for o pau de louro, convém dar uma raspadinha, que é para passar o sabor do pau de louro para a carne.
0: É pá, isto com tanto louro até vira o imperador de Roma. Mas
3: coloque, ponha o espeto no braseiro ou no grelhador até assar, bem passado, mal passado, conforme os gostos de cada um. E depois da carne assada é que devemos colocar aquela pasta aquele creme do louro e o alho, espalhar sobre a carne e vai mais uns segundos. Isto falando das espetadas, também nos bifes. Nos bifes grelhados também se pode fazer a mesma coisa.
0: Então, e ouça lá uma coisa. Então, quer dizer, a espetada só leva mesmo no pau a carne. Não leva nada pelo meio. Eu às vezes vejo assim umas coisas pelo meio. Não leva nada disso.
3: A espetada madeirense não leva completamente mais nada.
0: Ai, não leva mais nada.
3: A espetada madeirense é só a carne.
0: Ok. Até aí, depois, o que é que eu lhe junto?
3: Depois só aplica o alho, pasta do alho. Desculpe. Coloca alho grosso, sal grosso, mete mais uns segundos ao grelhador apanhar um calorzinho, sacode com com um raminho de louro, de louro, ou com a mão mesmo, sacode o sal, depois de apanhar mais um colorzinho, e então aplica o tal creme de...
0: Aquela pasta que fez. Olha, Alexandrino, bem vistas as coisas, é assim. Eu prefiro comer quando fazem bem. Por isso, não quero eu ter o trabalho. Ou quando for à Madeira, repito-lhe a dose. Ou alguém que possa fazer, porque também há cá, aqui em Lisboa, quem faça nesse preceito. E, geralmente, quem come uma espetada dessas, acompanha com semilha?
3: Sim. Acompanha com milho frito.
0: Ah, só
3: com
0: isso.
3: Com milho frito.
0: Ok, muito bem.
3: O ideal será com milho frito. Mas há quem acompanha a espetada e com o bolo do caco.
0: Pronto.
3: O bolo do caco com milho frito.
0: Meu caro amigo.
3: Isso é a madeirense.
0: É
3: só
0: isso.
3: Que a espetada fica mais crocante, se lhe aplica mais crocante e mais aromática, se só aplicar, isto dá também com os bifes, se aplicar o louro e o alho só depois da carne assada.
0: Meu amigo, fica o apetite, a receita. Continuação, um grande abraço, um ótimo dia, boa quinta-feira.
3: Bom apetite para vocês em cadeia.
0: Já abriu esta hora, então não abriu. Então não. Vamos em frente, 18 para as 6.

0: Mafalda Veiga. Um quarto para as seis.
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4: É isso, para isto também eu queria ir. Muito bom dia, Luís Realista.
5: Bom dia, José Candeias. Bom dia.
4: Podia-me ter avisado que eu também fazia o check-in.
5: Está quase. Estamos aqui a sair, da venda do Pinheiro, aqui de Mafra. E pronto, estamos a caminho daquilo que sabe.
4: Muito bem. Então quem é que vai?
5: Pois vai o César Fernandes, que é o nosso gênio, foi o homem que fez a app para esta viagem, da Route 66.
4: O quê? Vocês até fizeram uma app?
5: Sim, sim, temos uma app. Temos uma app e podem nos seguir em direto, porque nós vamos ter um satélite na nossa viatura, devidamente decorada, a fazer estes 5 mil quilómetros durante 20 dias. Portanto, quatro amigos. O César Fernandes é o grande inventor desta app.
4: Então quer dizer, aí o César é um homem dos chamados roadbooks digitais, não?
5: E digitalizou, é digital, mas também temos 1054 páginas com todos os pontos onde vamos passar. Isto vai acabar com uma edição de um livro. Esta viagem vai ser um verdadeiro feito histórico, porque tínhamos este compromisso já há uns anos, quando a Route 66 comemorar os seus 100 anos. Portanto, a Route 66...
4: ao fim e ao cabo o Coast to Coast, não é?
5: Exatamente, nós saímos de Chicago e vamos chegar a Los Angeles.
4: Pois, sai daquela região dos Grandes Lagos, portanto Chicago não fica propriamente em na costa oeste, ou na costa leste, neste caso, portanto como Nova Iorque, mas é a mítica estrada, portanto que leva, vai até Los Angeles, não é, Luís?
5: É, chegamos a Los Angeles.
4: Qual é a vossa expectativa perante isto, Luís?
5: Olha, é de facto conseguirmos fazer, ter uma experiência única. Aliás, como sabes, várias experiências que tenho comunicado aqui ao auditório. Esta de facto é aquela que teve mais planeamento, tem mais detalhe prévio, e pronto, com os meios também que hoje temos e que dominamos, nomeadamente estes meios digitais, passamos do virtual ao real, não é? Com tudo aquilo que existe de história destes 100 anos de Route, de pontos assinalados, e deixamos depois um rastro e um testemunho. O testemunho começa logo com a decoração do veículo que nós vamos utilizar. Vamos utilizar um Chevrolet de 12 cilindros. Somos quatro. Levamos um médico a bordo, o nosso amigo Dr. Manuel Mendonça, e que leva um desfibrilhador. Dizemos nós, tivemos muitas emoções e de facto temos isto muito bem planeado. É a viagem dos meus 60 anos, a comemorar quase os meus 60 anos, e temos isto muito, muito bem planeado. Pensamos que vai ser uma excelente viagem.
4: Eu vou querer saber tudo isto, mas com a diferença horária, se houver aquela oportunidade de haver uma inserção aqui no programa, vou ficar contente. Portanto, vamos pôr isso também no horizonte. Pode ser, Luís?
5: Pode ser. De facto, era uma das coisas que eu também queria partilhar, era com as pessoas que têm a necessidade e a vontade de organizar uma viagem destas. Esta partilha através aqui da antena e da sua disponibilidade é importante, porque esta app vai estar depois disponível para quem quiser utilizar, para fazer o planeamento desta viagem, que não é fácil, não é? Fazer 5 mil quilómetros.
4: Pois, eu sei. Oh, Luís, mas depois esta tecnologia, ou pelo menos esta app, fica cingida apenas ao título Route 66, ou poderá ser uma plataforma para outro tipo de viagens?
5: Esse será o próximo desafio. Nós temos um compromisso durante os próximos 5 anos, fazer mais 5 aventuras destas de profundidade, para posteriormente pormos à disposição, associada também a marcas, neste caso, a marcas de gasolina, a marcas de pneus americanos, a hotéis, tudo isto depois vai ter também para nós um retorno financeiro, além de porque o serviço que vamos prestar é um serviço muito, muito, muito interessante.
4: Portanto, vocês metem tudo? Ai, olha, ouvintes, eles pensam, por exemplo, se forem abrir a app agora para os acompanhar, eles, para além, pronto, das coisas, daquilo que possam lá colocar, deixa cá ver se isto resulta.

0: Isto é a banda sonora, não, Luís?
1: É, exatamente. Essa é uma das músicas que nós preparamos para a viagem e que tem letra apropriada, descreve factos. E pronto, fizemos essa música. Aliás, há mais três músicas na app em português, a letra em português, com a descrição bem interessante daquilo que vai passar.
0: Ouvintes,

0: Ei, a grande Luís, grande grupo. Oh, Luís, até quer dizer, vocês neste momento estão a caminho do aeroporto. Quando é que é o dia e a hora de arranque desde Chicago?
1: Nós vamos estar 2 dias em Chicago, porque temos também alguns espetáculos e alguns programas culturais que queremos assistir. E depois saímos no dia, a primeira saída é logo no dia 14.
0: Portanto...
1: A primeira saída é dia 5
0: de outubro.
1: 5 de setembro.
0: Ah, então, espera aí. Então é já depois da manhã.
1: É 2 diazinhos em Chicago. Nós
0: dia 5 já vocês arrancam, então.
1: Já estamos a fazer estrada, já estamos a deitar fumo no Alcatrão.
0: Oh, Luís, se segunda-feira a gente puder dar aí uma... Pronto, ainda vamos na terceira velocidade, uma coisa assim. Epá, uma aceleração até cá para a rádio, pode ser, Luís?
1: Vamos dar uma por semana.
0: Epá, isso vai ao agrado. Oh, Luís, um grande abraço. Ah, mas espera aí. Esta foi feita por vocês. Mas deixe-me dar este complemento, que você até gosta disto.

0: Oh, yeah.
1: Ah, pois. Ah, pois.
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1: Esta é a minha inspiração para vocês, Carlos Luís.
0: Muito obrigado.
1: Um abraço, meu amigo. Boa viagem e até segunda.
0: Olhe, que não nos furem os pneus, senão o David Gomes vai ter que mudar, que ele é que é o mecânico de serviço.
1: Então, isto vai um para tudo. Quanto mais não seja, até para vos tratar da saudinha. Um abraço, boa viagem, amigos.
0: Obrigado,
1: foi um gosto
0: obrigado,
1: e até breve. E que bom, e que bom. Vamos lá à canção do verão de 2017. Haha, esta é daquelas. Foi o ano em que Portugal descobriu que não era preciso uma grande produção, bailarinos ou efeitos especiais para conquistar a Europa. Bastaram um piano, uma voz e uma canção sobre o amor. Mas a história começa ainda antes da vitória. Em março venceu, em maio conquistou, em Kiev, diante de milhões de espectadores, Portugal conseguiu aquilo que nunca tinha conseguido desde a sua estreia. Vencer, e não foi uma vitória qualquer. Foram 758 pontos, então a maior pontuação de sempre na história do concurso. Mas talvez a maior surpresa tenha vindo depois. A canção começou a ser cantada por pessoas de todo o mundo. 4 dias depois da final, uma pesquisa no YouTube devolvia mais de 6 mil resultados, do pop ao heavy metal, do fado à música clássica, em diferentes línguas e sotaques. Uma música portuguesa tinha deixado de ser apenas portuguesa, tinha-se transformado num fenómeno internacional. E foi assim que, naquele verão de 2017, uma voz portuguesa e uma canção escrita dentro de uma família chegaram ao coração de milhões. Vamos lá recordar um momento. Está tudo dito. Sábado de Sobral, a mar pelos dois.

0: 2017, o verão era marcado por esta grande canção. Depois das 6, vai saber qual o hino de verão de 2018. Avançando com a previsão do tempo para hoje, céu pouco nublado ao limpo, neblina ou nevoeiro em alguns locais do litoral norte e centro, há poeiras em suspensão e sobe a temperatura. A Madeira é um dia também de poucas nuvens, também com subida da temperatura. Nos Açores, o dia espera-se com boas abertas, embora com aguaceiros fracos pouco frequentes. Setúbal e Évora, 43 graus, Beja 42, Santarém 41, Porto Alegre e Lisboa 40, Sines 39, Castelo Branco 38, Coimbra 37, Viseu e Leiria a máxima é 36 graus, Braga, Vila Real, Sagres e Faro 35, Bragança com 34, Guarda 33, Penhas Douradas 31, 28 graus, Viana do Castelo, Porto, Funchal, Santa Cruz das Flores e Horta, 27 Aveiro e Angra do Heroísmo, 26 para Porto Santo e Ponta Delgada, hoje 25 graus. Cruz das Flores e Horta, 27 Aveiro e Angra do Heroísmo, 26 para Porto Santo e Ponta Delgada, hoje 25 graus.
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0: Seis horas, cinco nos Açores.

0: Assinala-se hoje um ano sobre o acidente do elevador da Glória em Lisboa. Vai ser inaugurado um memorial em homenagem às 16 vítimas mortais. Uma carta aberta reúne também críticas à Câmara de Lisboa pelo silêncio e pela falta de apoio a vítimas e familiares, exigindo-se a responsabilização pelo que aconteceu. Há 20 anos que o cinema de terror invade Lisboa. Arranca hoje uma nova edição do Motel X.
1: Estão 17 graus no Porto, 20 em Lisboa, 25 em Faro, Funchal com 23 graus e Ponta Delgada agora com 21. Edição das 6, Pedro Guilherme.
0: Foi há um ano o acidente do ascensor da Glória em Lisboa. Vai ser hoje inaugurado um memorial em homenagem às vítimas do descarrilamento do histórico elevador da capital que ligava a Praça dos Restauradores ao Bairro Alto. O acidente, na tarde de 3 de setembro do ano passado, provocou 16 mortes e 24 feridos, sobretudo turistas estrangeiros. Tanto a investigação técnica como o inquérito judicial ainda estão a decorrer. A RTP teve acesso a uma carta aberta em que vítimas e familiares das pessoas que morreram no acidente de há um ano afirmam que o convite para a inauguração do memorial foi a única comunicação que receberam por parte da Câmara de Lisboa. Os subscritores, Diana Almeida, pedem respostas, apoio e responsabilização.
2: Um ano depois do acidente no elevador da Glória, há vítimas e familiares que continuam à espera de respostas, apoio e responsabilização. São estes os três pontos essenciais que introduzem a carta aberta, escrita em inglês, a que a RTP teve acesso. Quatro páginas onde as vítimas e familiares não pedem que se apresse a investigação nem conclusões precipitadas. Pedem sim a comunicação, transparência, apoio e responsabilização. Na segunda-feira, durante a apresentação do plano para o novo elevador, o vice-presidente da Câmara de Lisboa, Gonçalo Reis, afirmou em relação às vítimas do acidente que
3: a Carris e a Câmara Municipal de Lisboa têm feito tudo, tudo para ir de encontro às vítimas, às familiares das vítimas, contactando as embaixadas.
2: No entanto, na carta aberta das vítimas e familiares, podemos ler que durante estes 12 meses, muitos só receberam uma comunicação por parte da Câmara de Lisboa, o convite para a inauguração do memorial. O inquérito de crime sobre o acidente do elevador da Glória continua aberto. Numa nota à comunicação social, o Ministério Público diz que o despacho final pode decorrer até ao final do primeiro trimestre de 2027.
0: A inauguração do memorial para as vítimas do acidente do elevador da Glória é às 9 da manhã, numa cerimónia quase privada. A Conferência de Líderes decide hoje em que dia vai ser discutida e votada a moção de censura do Chega ao Governo. 10 ou 17 de setembro são as datas em cima da mesa. O Presidente da Assembleia da República vai colocar a discussão das duas datas, uma vez que o regresso aos trabalhos no Parlamento está marcado para dia 15. José Pedro Aguiar Branco quer que os deputados decidam a partir de quando deve ser contado o prazo de 3 dias a que a lei obriga a seguir na apresentação de uma moção de censura. Começa hoje a época especial de exames do ensino secundário. São mais de 43 mil os alunos inscritos. As primeiras provas são português do 9º e 12º ano e literatura portuguesa do 11º ano. As provas começam às 9h30 da manhã. Esta época é aberta a todos os estudantes elegíveis para as provas da segunda fase, mesmo que não as tenham realizado. A medida foi anunciada pelo Ministério da Educação para compensar as dificuldades técnicas que ocorreram na classificação eletrónica dos exames e que atrasaram a divulgação das notas. Segundo o Governo, os estudantes que concorram à segunda fase do acesso ao ensino superior vão beneficiar da melhor nota obtida entre as provas de julho e esta época extraordinária. O primeiro-ministro espanhol vai hoje ao Parlamento dar explicações sobre a situação em Ceuta devido à crise migratória e política. Pedro Sánchez fala aos deputados um dia depois de dezenas de milhares de pessoas se terem manifestado em Ceuta e em várias cidades espanholas para exigir soluções urgentes para a cidade autónoma. João Coraceiro.
4: Pelas ruas da cidade autónoma, centenas e centenas de bandeiras de Espanha e de Ceuta, muitas tarjas também, palavras de ordem, Ceuta não está à venda, Ceuta deve ser defendida. A frase ecoava entre os 20 mil manifestantes, número avançado pela delegação do governo na cidade. Os protestos convocados por ocasião do dia de Ceuta serviram para exigir melhorias para a cidade autónoma e demonstrar que os habitantes do enclave espanhol estão unidos contra o que consideram ser o abandono do governo na gestão da crise migratória.
5: Estamos abandonados e têm que fazer algo por Ceuta.
4: Registo da televisão pública, a TVE. Ao longo do protesto foram vários os insultos contra Pedro Sánchez e os apelos à demissão do primeiro-ministro espanhol. O pedido repetiu-se em várias cidades de Espanha, Madrid, com 50 mil pessoas, Valência, 25 mil, Barcelona, 1.500, protestos convocados pela Federação Espanhola de Municípios e Províncias, dominada pelo Partido Popular, com governo e partidos à esquerda a acusar a direita de explorar a crise migratória. Em Madrid, os manifestantes pediam soluções ao Executivo.
6: O que pretendemos é fazer ruído.
7: Não se pode tolerar o que está passando em Ceuta.
4: Na capital espanhola, centenas de pessoas rumaram depois até ao Congresso, o local de maior tensão. As autoridades tiveram de dispersar grupos ultranacionalistas com gás lacrimogéneo e balas de borracha. Em várias das manifestações pelo país, participaram dirigentes do partido da direita radical Vox. Os protestos coincidiram também com várias concentrações de coletivos antirracistas e antifascistas. De volta à cidade autónoma, a concentração terminou com um manifesto lido pelo presidente de Ceuta.
8: Viva Ceuta! Viva! Viva Espanha!
4: No fim, soaram os hinos de Espanha e de Ceuta.
0: Os protestos decorreram no mesmo dia da divulgação de um relatório que aponta que agentes marroquinos orientaram a entrada de migrantes em Ceuta. Começa hoje a edição 20 do Festival Internacional de Cinema de Terror de Lisboa, o Motel X. É a maior edição de sempre. Margarida Vaz.
9: Pela primeira vez, são 11 dias de festival com mais filmes de terror. Entre os mais recentes está um filme que estreou em Cannes, refere o diretor Pedro Soto.
10: Um filme que vem das meias noites de Cannes deste ano, chama-se Species ou Sanguine. É um body horror francês.
9: Há também várias produções portuguesas. Umas estão em competição, outras integram a secção Sala de Culto, diz Pedro Soto.
10: Vamos passar o Kung Fu à Portuguesa, é um filme de Kung Fu dos anos 70, que tem a particularidade das legendas em português terem sido escritas pelo Raul Solnado. E, portanto, não tem nada a ver com a história do filme. E temos ainda A Teia de Gelo, um filme realizado pelo Nicolau Breiner.
9: Pedro Soto anuncia também a atribuição do prémio Noémia Delgado para mulheres notáveis no terror.
10: Este ano escolhemos a cineasta sueca naturalizada portuguesa, Solveig Nordlund, como uma das figuras pioneiras do cinema fantástico e também de terror em Portugal.
9: Pedro Soto destaca ainda uma nova secção do Motel X, que passa pela Cinemateca.
10: Chama-se Lost in Europe e será o terror por detrás da cortina de ferro. Filmes da Jugoslávia, da Polónia, da antiga União Soviética. Um dos mais conhecidos deste grupo será o Possession, que tem uma das interpretações mais marcantes da história do cinema de terror, digamos, pela Isabel Adjani.
9: Um concurso de máscaras de monstros é outra das novidades do Festival de Cinema de Terror de Lisboa, que tem mais de 150 filmes na programação.
11: Próximo.
0: Drag, com produção de Danny DeVito, é o filme de abertura no Cinema São Jorge, um dos espaços, para além da Cinemateca, onde vai estar o Motel X até 13 de setembro, em Lisboa.
1: Pedro Guilherme, na edição das 6, no simultâneo RTP Antena 1, Continente Madeira e Açores, RTP Mundo e a informação segue atualizada em noticias.rtp.pt. Muito bom dia, são 6:08. Sou o José Candeias, com Carlos Mateus e Jorge Almeida.
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1: Emissão visualizada pela Sandra Pereira e pela filha. O que significa que hoje o trânsito vai rodar na perfeição. Bom dia, Sandra. Como é que chama a tua filha?
13: Não faz sentido ficar sozinha.
1: A Leonor também gosta dos vizinhos, vamos lá ouvir.

0: Os vizinhos, 6 e 11. Ainda não fui às mensagens. Esta é de ontem e despertou-me a atenção pelo vídeo que eu vi. Eu disse, não é possível. Mas o protagonista descreve.
1: Ora, muito bom dia, Sr. José Candeias, toda a sua equipa e ao vosso auditório. Daqui fala Fábio Miranda, ao Sr. Padeiro, aqui da belíssima vila de Palmela. Olha, e lembrei-me agora, por acaso estou mesmo aqui a passar, as vindimas, a festa das vindimas começa amanhã, dia 3, e vai até terça-feira. Mas quero deixar aqui um alerta.
0: Oiçam, oiçam.
1: Quem circula por estas zonas, na estrada que vem da estação do comboio de Palmela para a Volta da Pedra, está um conjunto de javalis a andar pela estrada e ali aos arredores,
0: e hoje ainda está escuro.
1: É preciso ter muito cuidado, que estes meninos partem-nos o carro todo se não tivermos cuidado.
0: Muito
1: um
0: bem,
1: grande
0: Fábio.
1: Abraço e já me enganei no caminho.
0: Fábio, ouvintes, eu vi o vídeo. É uma procissão de javalis. Vai o pai, vai a mãe, vão os filhos. Isto é uma coisa impressionante. Tem que se tomar muito cuidado. Então visitam a praia ali na Arrábida, que vai lá. Vamos lá ouvir a próxima. Esta é bonita. Vamos lá escutar.
2: Olá, bom dia, José Candeias. O meu nome é Cristina Borges. Vou a caminho da empresa da Volkswagen Auto Europa. E o meu bom dia hoje é especialmente para todos os colegas que se debatem, infelizmente, com doenças graves na nossa empresa, e que são muitos, infelizmente. E a minha mensagem é de força, motivação, fé, coragem. Caminha para a frente, colegas.
0: Muito bem.
2: Temos que lutar e continuar a andar para a frente e ver que amanhã será um novo dia, um dia melhor, se Deus quiser. Muito bom dia e obrigada por tudo.
0: Obrigado, bom trabalho para todos. Próxima.
3: Bom dia, Zé Candeias. Fala Paulo Olivença, aqui de Vila Boim, do Conselho de Elvas. Desejar aqui uma boa semana a todos os meus amigos, que são sempre muitos aqueles que estão à escuta. E também informar que da próxima sexta-feira à segunda-feira serão as grandes festas de Barbacena, as festas da minha terra.
0: Boa.
3: Apareçam, aquela rapaziada fez um grande trabalho e só com o trabalho é que as coisas se fazem. Parabéns a eles e apareçam. Um grande abraço a todos.
0: E há aqui mais outra coisa.
3: E também um beija à empresa que adquiriu o Castelo de Barbacena.
0: Bem.
3: Que por fim, que eu deixo que me lembre de ser alguém.
0: Que por fim.
3: Que estava ao abandono. Por fim vai ser restaurado e vai nascer ali um empreendimento hoteleiro. Um beijo a todos e obrigado à empresa que adquiriu o Castelo de Barbacena, porque estava ali abandonado há muitos anos e nunca ninguém quis saber dele. Um grande abraço.
0: Muito bem, bem, era bem. Assim mesmo, próxima.
4: Bom dia, sou José Candeias. Bom dia para a Antena 1. Cumprimentos aqui do Miguel, do Fininho. Estamos aqui para a Feira de Montemor. Temos cá o tal gelado prometido. Cumprimentos ao Paulo Olivença, ao Armando, ao Renato, ao Fora de Horas. Um abraço. E está prometida a tal voltinha no carrossel.
0: E
4: agora estamos por Montemor. E o tal geladinho, um abraço e bom dia.
0: Isto, pessoal, ouve-me aqui falar destas gastronomias. Olha, resulta nisto, por exemplo.
5: Bom dia, amigo Zé Candeias e grande equipa que está aí.
0: É tudo bem, Jano?
5: A tanta convidados quanto quiserem, venham cá à fronteira que é pertinho de Estremoz, que faça sopinha de tomate com carne frita.
0: Ai,
5: e uns figos à maneira. Ainda há poucos dias, quando tive de serviço nos bombeiros, fiz uma sopa de tomate. Para 16 ficaram todos radiantes. Muitos deles nunca tinham comido uma sopa de tomate assim. Venham cá experimentar que eu faço uma sopinha de tomate para a gente almoçarmos aqui. Um grande abraço para toda a gente, seja na escuta, toda a malta da roda, para os meus colegas bombeiros e para vocês aí na rádio, um bom dia para todos.
0: Ei, grande Alcides, e mais?
5: Esqueci-me de dizer o nome, amigo Zé Candeias, Alcides Galvete, fronteira.
0: Ora bem, Alcides, e a próxima?
6: Bom dia, Zé Candeias, bom dia, Antena 1 e todo mundo, daqui fala Jorge Videira, da Torres Síria, para mandar um abraço para todo mundo.
0: Muito bem, muito obrigado. Obrigado pelas vossas mensagens. 912-120-501. Fernando Lima de... Fernando Lima. Fernando Silva de Ponte Lima, a caminho do Algarve, férias. Não esquecer que na próxima quarta-feira, exatamente, que haja alguém de Ponte Lima. Não me digas que tenho que telefonar ao Fernando Pimenta. Não, o homem é tão homem. Ah, ele deve acordar cedo para ir lá a treinar. E ao Fernando Pimenta, isso é que eu adorava vires aqui ao programa falar das festas da tua terra, as feiras novas. Ei, isso era uma coisa magnífica. Mensagens 912-120-501, é por cá o WhatsApp, também José Candeias, no Facebook.
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0: Setembro chega à torreira e há uma tradição que transforma completamente esta terra da Mortosa. É a Romaria de São Paio, uma das grandes festas populares da região da Ria de Aveiro, onde durante vários dias se cruzam tradição, religião, música e milhares de pessoas. Há barcos, regatas na ria, há as famosas rusgas, há procissão, há o fogo sobre o mar e sobre a ria, e há naturalmente muita música e animação. Mas o São Paio não é apenas um programa de festas, é uma romaria com uma enorme ligação à comunidade e à própria história da torreira. E é precisamente essa mistura entre tradição, festa popular, que vamos descobrir nesta conversa com o Presidente da Câmara Municipal da Mortosa, Januário Cunha. Senhor Presidente, bom dia, bem-vindo à Antena 1.
10: Muito bom dia, meu caro amigo José Candeias. Não imagina o gosto, o prazer, a satisfação que é poder estar consigo e com todos os ouvintes da Antena 1 para falar daquela que é a verdadeira, enfim, a maior das festas lagunares, que é a Romaria de São Paio da Torreira.
0: E é isso que eu lhe pergunto logo de início. O que é que distingue São Paio de tantas outras romarias portuguesas?
10: Eu lhe diria que era, sobretudo, o meu amigo Zé Candeias caracterizou muito bem a romaria, é verdade, e essa fortíssima ligação à comunidade. É uma festa que tem componentes como as outras, tem animação musical, enfim, tem a grande feira, tem o conjunto de fogo de artifício, mas depois há uma ligação fortíssima àquilo que é o território e principalmente à ria. Aliás, o culto a Sampaio na Torreira nasce efetivamente dessa ligação à laguna, e o facto de se ter tornado uma romaria tão expressiva em termos de participação é só o facto de nós temos que nos remeter a um tempo em que a Ria de Aveiro era a grande autoestrada da região. Portanto, tudo partia e chegava por água, e onde chegavam os braços da ria, onde chegavam os rios que afluíam à ria, chegava gente, chegavam os romeiros à festa. E a festa ganhou uma grande expressão à volta disso.
0: É, ora bem, e o senhor, até como presidente eleito recentemente, foi logo uma defesa que fez, que uma festa feita pelo povo e para o povo.
10: Sempre. Nós temos uma expressão muito interessante que é, costumamos dizer, que o São Paio é povo junto.
0: Exatamente.
10: Isto não é nada redutor, é mesmo caracterizador, porque as pessoas afluem naturalmente. Uma das coisas mais maravilhosas que o São Paio tem é esta ideia de as pessoas se encontrarem, ser ponto de encontro. Vou-lhe dar um exemplo interessantíssimo. A festa acontece muito num eixo que vai do mar à ria, ali quem conhece a Torreira sabe que é assim, e um dos aspectos interessantes é nós acabamos por começar o percurso no mar, vamos até à ria e vice-versa, e vamos encontrando gente e vamos parando E há pessoas que só encontramos e reencontramos precisamente naquele contexto de festa.
0: Mas, ó, Sr. Presidente, e é nesse contexto, até porque a Romaria, penso eu, que iniciou-se numa chegada dos barcos típicos e que depois rumavam para a festa e é este encontro, portanto, da ria do mar e da chegada dos barcos para a festa e a partir daí a dimensão deixou de se chegar de barco para agora se chegar de carro, não é?
10: Certo, é verdade. Mas esse aspecto é muito interessante, porque na realidade, até o aspecto da própria animação popular, as pessoas vinham de barco e portavam, não é? Abordavam, melhor dizendo, abordavam, ficava o barco ficava na borda e as pessoas dormiam.
0: Dormiam lá, não é? Pois claro.
10: Baixavam a vela, eram barcos à vela, naturalmente, baixavam a vela e dormiam lá. E estes grupos que vinham, que afluíam à torreira, traziam alguns deles instrumentos musicais e outros que tais. E a animação era feita por estes grupos, que de alguma forma andavam um bocadinho ao despique.
0: Aí surgem as rusgas.
10: As rusgas, correto, que é uma das tradições mais singulares do Sampaio. As rusgas, precisamente ainda hoje fazemos um concurso de rusgas com grupos que vêm aqui da região, isso é muito interessante. Mas, na realidade, o sucesso de uma rusga media-se pela quantidade de pessoas que conseguiam levar consigo ao longo da avenida. E isto é muito interessante, é muito interessante.
0: Sr. Presidente, e até para, dentro do tema, podermos seguir, o senhor tem presente qual é o momento, há uma noite, em que as rusgas preponderam, portanto, na festa. É uma noite, é de sábado ou domingo? Não me recordo agora.
10: Na realidade, a grande noitada de Sampaio é sempre de 7 para 8 de setembro.
0: Ah, porque entra no feriado.
10: Isso, nós comemos o Sampaio a 8 de setembro e a grande noitada de Sampaio é mesmo de 7 para 8. E, portanto, as rusgas acontecem nesta noitada. No caso em concreto das festividades, acontecerão de segunda para terça. E teremos, a festa começa já sexta-feira e prolongar-se-á até ao dia 8. Normalmente o padrão é assim. Obviamente que no fim de semana teremos grandes noitadas, por todas as razões e mais algumas, até porque é fim de semana, e aqueles que não são aqui da região Maranhoa, porque, atenção, a região Maranhoa, Conselho da Mortosa, aqui à volta, Albergaria, Aveiro, Estarreira, Alvar, param para o Sampaio. Pronto. Isso é muito interessante, porque a Romaria há muito que deixou de ser um fenómeno local. Aliás, eu creio que nunca foi um fenómeno local, enfim, podemos dizer que foi um fenómeno regional e agora é um fenómeno nacional, porque na realidade vem gente de todo o país para a festa. Eu gostava só de falar um bocadinho sobre, se me permite, voltando à questão da ligação com a ria aos barcos, que é esta singularidade das nossas regatas, pegar, no fundo, nas embarcações do dia-a-dia e transformá-las em embarcações, em barcos de competição.
0: Ah, pois, aliás, está-me a falar o quê? Dos moliceiros, das bateiras e dos chinchorros?
10: Correto e afirmativo. Isso mesmo. Na realidade, começando pelos chinchorros, é uma corrida muito interessante. Os chinchorros são bateiras, são barcos de pesca que são usados no dia-a-dia e que têm, enfim, uma tripulação de 6 pessoas que remam literalmente num percurso em linha reta. Olha, eu costumo dar sempre este exemplo com alguma brincadeira, é uma espécie de Oxford and Cambridge multiplicado várias vezes. Portanto, é muito emotivo, mesmo muito emotivo, e é muito interessante. Vai acontecer no sábado de manhã. Quem nunca viu uma corrida de chinchorros, eu acho que vale a pena ver, até porque voltamos ao mesmo. Envolve, de facto, a nossa comunidade pescatória da Torreira.
0: Porque eles antes faziam isso. Porque eles antes, eles, nas alturas, por assim dizer, de festa, também gostavam de competir uns com os outros, não era, Sr. Presidente?
10: Olha, eu acho que esta ideia de competição está muito ligada até às próprias rusgas também, mas também nestas regatas. Obviamente, eu convido, de facto, a percepcionarmos aquilo que é um pré-regata, uma pré-corrida, e perceber

0: que particularmente significativo para o Barco Moliceiro, que foi, enfim, a declaração do Barco Moliceiro e da Arte da Capitania Naval da região de Aveiro como património imaterial da humanidade.
1: Exatamente, exatamente.
0: E este, de facto, eu diria que o Barco Moliceiro é uma espécie de grande embaixador da Laguna, por todas as razões e mais algumas, mas representa, sobretudo, esta ideia da ligação entre a terra e a água que caracteriza desde há muito esta gente daqui, porque na realidade o moliceiro hoje não tem essa função, mas foi criado, e o nome diz tudo, para apanhar moliço.
1: Exatamente.
0: E era um moliço.
1: Olha uma coisa, Januário Cunha, vamos dar aqui uma aceleração, porque há aqui ainda alguns toques. Que concurso é este de painéis de barcos moliceiros? Que é isto dos painéis?
0: Na realidade, quem conhece os moliceiros sabe que são autênticas obras de arte.
1: Pintura, pá.
0: Flutuantes e efêmeras, como eu costumo dizer.
1: Exatamente.
0: Porque, na realidade, são pinturas. O Moliceiro tem quatro pinturas, duas à ré e duas à proa. É uma das singularidades desta belíssima embarcação. Eu arrisco a dizer que é o barco mais bonito do mundo, não tenho dúvidas nenhumas, porque, na realidade, o barco é uma verdadeira tela de expressão artística. E nós temos estes painéis que são pintados nos barcos, sobre várias temáticas, temática histórica, religiosa, aqueles mais marotos, mais picantes.
1: Exato.
0: São os mais apreciados. São os mais apreciados.
1: Aliás, eu na Ria, em Aveiro, tive algumas boas horas e uma das coisas, pronto, não fui, mas sentado ao ver alguns passar, porque isto depois é a função turística, despertou-me exatamente a atenção, foi a pintura e aquilo que ela contava. Olha, Presidente Januário Cunha, entramos no dia 8, que é o vosso feriado municipal.
0: Exatamente.
1: E eu pergunto-lhe, afinal, quem é que fica mais triste? São Paio ou a Senhora da Natividade?
0: Olha, é uma coisa muito interessante essa ideia do São Paio ter roubado algum espaço no calendário, no caso da Mortosa, no caso da Torreira, à Senhora da Natividade e, no caso até da Torreira, à Nossa Senhora do Bom Sucesso.
1: Pois, pois.
0: É muito interessante. Eu diria que há uma certa compatibilidade celestial, com certeza, relativamente a isto. Mas a verdade é essa.
1: Dão-se todos bem, não é?
0: Dão-se todos bem. E, de facto, essa tradição... Eu diria uma coisa, já agora que me permite, Zé Candeias, que é o dia 8 de setembro marca o calendário. E é uma espécie de final de um período de verão e o início de um outro período. Antigamente marcava o final do tempo da pesca com a chávega de mar e marcava o final do tempo das colheitas. Hoje marca o fim do tempo das férias, marca o início para muita gente nova do início das aulas e, portanto, eu diria que é a festa e a sua expressão é uma espécie de catarro de fim de verão, não é? Aliás, nós aqui na Mortosa temos uma coisa, que é marcamos o nosso calendário com o Sampaio e costumamos usar essa expressão, que é, olha, eu vou aí à sua casa, encontramos, eu resolvo isto, às vezes precisamos lá do canalizador ou do pedreiro para nos fazer qualquer coisa, eu só conseguir ir depois do Sampaio.
1: Depois do Sampaio.
0: Ou até ao Sampaio eu ir. É uma espécie de medida, dada a importância do que a festa tem, é verdade.
1: Olhe, Presidente Januário Cunha, parabéns. Eu reforço sempre esta ideia, porque não é só marcar um calendário, é colocar no calendário toda a expressão popular, toda a tradição e a nossa história nesta envolvência, como as vossas festas de São Paio aí na Mortosa, durante todos estes dias, culminando no dia 8 e até para além de toda esta tradição das rusgas, dos moliceiros, de toda esta envolvência. Há uma coisa que, rapidamente, o senhor tem que me referir. É que ninguém dispensa o fogo de artifício no mar, certo?
0: É verdade. Ninguém dispensa o fogo de artifício no mar e na ria, que tem essa singularidade. Nós temos dois espetáculos de pirotecnia que, enfim, seriam espetáculos de pirotecnia iguais a tantos outros, não fora a localização deles e a ambiência deles.
1: Exatamente.
0: E isso torna-os mesmo muito especiais. Aliás, as noites de fogo de artifício correspondem às maiores, às fluências normalmente à

0: festa, porque há pessoas que efetivamente quase que vêm ver o fogo de artifício ou só ver, não é? E isto, mais uma vez, tem muito a ver com essa ligação. Portanto, a relação com a água é muito evidente. Nós somos, enfim, uma terra anfíbia e o fogo de artifício tinha que estar absolutamente relacionado
1: espelho,
0: com a água.
1: Porque... Que espelho deve fazer.
0: É verdade. Espetacular. É espetacular.
1: Ouvintes, está tudo dito? De sexta até terça, as festas de São Paio, portanto na Mortosa. Isto, obviamente, que depois tem toda também uma envolvência musical para quem queira prolongar. Logo, a Marisa Liz vai lá estar no domingo, o Toy vai lá estar na segunda-feira, e obviamente temos também concertos, a banda Albatroz, a banda Visconde de Salreu, tudo isto, portanto, Mortosa a convidar. Presidente Januário Cunha, a última frase é uma frase convite e é da sua responsabilidade. Força, Sr. Presidente.
0: Meu caro, o convite só pode ser um. Toda a gente a fluir à nossa Praia da Torreira, para a Romaria de São Paio da Torreira, que é, de facto, esta grande expressão da cultura lagunar, e nós temos uma expressão também muito interessante aqui nós, que é: não fujas em maré de festa. E, portanto, afluemos todos à Torreira e são todos muito bem-vindos. E para deixar este abraço enorme da Candeias para esta oportunidade e a todos aqueles que nos ouvem, porque eu tenho a convicção, porque a gente da Torreira, a gente da Mortosa, anda espalhada por esse mundo fora. Temos tido essa constatação, enfim, ainda há pouco tempo estive nos Estados Unidos e percebi o que era. Percebi, constatei, já sabia, não é? A expressão da comunidade lá, mas há-los por todo o mundo. E com certeza aqueles que nos estão a ouvir, até aqueles que estão na estrada, há muita gente desta bela terra e, portanto, permitam-me para todos um abraço, mas um abraço muito especial àqueles da minha terra, da minha região, que nos estão a ouvir. E, meu caro José Candeias, olha, um abraço enorme para o meu amigo, e obrigado mais uma vez por esta belíssima oportunidade que foi aqui concedida de falarmos sobre a nossa Romaria, a Romaria de São Pedro da Torreira.
1: Permita-se-me também pedir um bocadinho para mim. Ouvintes, ide pela festa, descubram a tradição, vejam a ria vestida de São Paio e deixem-se levar pelo povo. É isso que transforma uma festa num acontecimento popular. Presidente Januário Cunha, muito obrigado pela conversa, um grande abraço e um bom São Paio.
0: Muito obrigado, um grande, grande abraço, amigo Zé Candeias.
1: Muito obrigado.

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1: 26 minutos para as 7 da manhã. Hoje o tempo apresenta-se quente. O Instituto Português do Mar e da Atmosfera no continente a prever um dia de céu pouco nublado, embora durante a manhã, norte e centro, no litoral, nuvens, algum nevoeiro, poeiras em suspensão. Quanto à Madeira, dia também de poucas nuvens, com subida de temperatura, e nos Açores, o dia apresenta-se com boas abertas, embora com aguaceiros fracos, pouco frequentes. Isto nos grupos ocidental e central. Máximas, Setúbal e Évora 43 graus, Beja hoje chega aos 42, Santarém 41, Porto Alegre e Lisboa 40, Sines 39, Castelo Branco 38, Coimbra 37, Viseu e Leiria 36, Braga, Vila Real, Sagres e Faro 35, Bragança 34, Guarda 33, Penhas Douradas 31, Viana do Castelo, Porto, Funchal, Santa Cruz das Flores e Horta 28, Aveiro e Angra do Heroísmo 27, Porto Santo 26, 25, Ponta Delgada.
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1: Vamos ao sucesso de verão, seguindo o calendário, e 2018, por esta é que você se calhar não esperava. É que 2018 teve uma música que parecia estar em todo lado. Era nas rádios, nas discotecas, nos festivais, nas festas. Porquê? Porque a batida contagiante, com sabor brasileiro, uma produção portuguesa e uma voz que rapidamente se tornou impossível de ignorar. A cantora tinha nascido no Brasil, mas cresceu em Portugal. Antes de conquistar o país a solo, passou pelos buracos a um sistema, primeiro como bailarina e depois como uma das vozes do grupo. Mas foi esta música que a transformou num dos grandes nomes daquele verão. Chegou ao número 1, passou várias semanas no topo, e o videoclipe ultrapassou em pouco menos 20 milhões de visualizações. Mas aqui é que há uma curiosidade incrível. Um ano depois, portanto em 2019, esta mesma música seria escolhida por Madonna para o seu álbum Madame X, numa versão com a brasileira Anitta. Ou seja, aquilo que começou por fazer dançar Portugal acabou por chegar a duas das maiores estrelas femininas da música internacional. Mas tudo começou aqui, em Portugal, no verão de 2018. Blaia, faz gostoso.

0: Verão de 2018, Blaia e Faz Gostoso. Amanhã, para ouvir mais dois anos neste desfile dos grandes êxitos de verão. E já venho com eles desde 1962.
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4: Ora, muito bom dia, amigos da Candeias. Carlos Coelho, aqui na A28, em direção aqui à capital do Norte. E novamente de regresso aqui ao trabalho, depois de umas fériasinhas merecidas. E rapaz, então passou aqui para deixar um forte abraço aí ao meu amigo, a toda
5: bem,
4: a equipa.
5: Carlos, obrigado.
4: E desejar o resto de uma boa semana a todos. Desculpe. Forte abraço, Zé. Tudo bom.
0: Ah, Carlos, obrigado. Bom dia. Próxima.
6: Lá vão eles, foi assim a ombro nesta manhã nublada, pela fresca cortar o milho, pois domingo há desfolhada. Em redor do Monte Feito, venham todos desfolhar, recordar tempos de outrora e o milho rei encontrar. Com jeito fazer a meda, pôr a palha na cabana, fazer reviver Calvão neste alegre fim de semana. Jogar malha ou petanque, como outrora se fazia, para que fique na memória boas recordações deste dia. Bom dia, amigo José Candeias e família de ouvintes da parte do Mário Simões, aqui por Calvão Vago.
0: Acabei! Próxima!
7: Bom dia, Sousa Candeias, aqui Luís Belchior, dos Transportes Manuel Silvério, em São Clemente, Espanha, aqui Caminho de Valência. É para deixar um voto de bom dia aí a todo o auditório, assim também, Sr. Zé. E um abraço especial aí ao meu amigo Carlos Silva, da Rodoviária do Alentejo, ao Beto Nabissa, da Laguimar, e ao meu amigo Alberto Ferreira. Grande abraço a todos e votos de bom dia aí. Aí na luta, aí na luta.
0: Vamos lá, companheiro.
7: Tens que lutar para o mundo pular e avançar. Grande abraço.
0: Obrigado, amigo. Próxima.
8: Bom dia, Zé Candeias e toda a equipa da Antena 1 e a todo o auditório. Sou Zé, vim aqui para passar para dar a conhecer que Moronho está em festa. A partir da manhã, a festa do Sagrado Coração irá se realizar por mais de um ano. Temos muito divertimento, temos os bailaricos normais à noite e domingo vamos ter uma coisa que é um tributo ao Rancho de Moronho, que está parado há 27, 28 anos, e este ano os antigos elementos uniram-se para voltar a dar vida ao rancho e pelo menos um dia celebrarmos com a comunidade de Moronho o rancho que existia e a qualidade que ele muito tinha bem nas suas modas e nas suas músicas.
0: Senhora.
8: Portanto, não percam, venham até Moronho este fim de semana, e é que é uma semana de festa. Segunda e terça-feira também temos a festa da Santa Eufémia na Serra da Moita, que pertence a Moronho também, no dia 8. Dia 8 é o auge, que é quando há a procissão à Nossa Senhora de Fátima, à Nossa Senhora à Santa Eufémia. E
0: são tantas santas.
8: Esperamos por vós em Moronho. Um abraço. É que por cá, João Martins.
0: Ok, grande João, a defender a sua terra.
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0: Falta um quarto para as 7 da manhã. Há lugares onde a história não está apenas escrita em livros, está diante dos nossos olhos. Olha, tem rodas, tem motores, formas, cores e muitas histórias para contar. Vamos ao Museu do Caramulo, um dos espaços museológicos mais emblemáticos do país, instalado na Serra do Caramulo e conhecido sobretudo pela sua extraordinária coleção de automóveis, mas também por reunir peças que atravessam diferentes épocas e áreas da cultura e da arte. Vamos então conhecer melhor, e eu tenho à conversa comigo a gestora do Departamento do Património do Museu, Inês Pina Ferreira. Inês, bom dia, bem-vinda.
5: Olá, bom dia, José. Bom dia a todos os ouvintes que nos ouvem. É um gosto enorme estar aqui e a falar do Museu do Caramulo.
0: Quando alguém chega ao Museu do Caramulo pela primeira vez, assim de repente, o que é que não pode perder? Tudo?
5: Pois, neste momento temos mesmo que dizer isso, não pode perder tudo, porque o museu, para além de ter uma coleção permanente, eu sou suspeita para dizê-lo, mas realmente é mesmo muito apetecível e deve mesmo ser muito conhecida, está atualmente com duas exposições temporárias de topo, que têm cativado todos os nossos visitantes.
0: Olha uma coisa, Inês, se bem eu possa me recordar, ou pelo menos daquilo que andei a pesquisar, tudo isto começou com um Ford T do João Lacerda, não foi?
5: Mais ou menos. Na verdade, o Museu do Caramulo começou com uma coleção de arte, que é aquilo que as pessoas nem sempre sabem que existe, porque efetivamente o Museu do Caramulo é reconhecido pela sua coleção de automóvel e tem todo o mérito, obviamente, mas o museu começou com uma coleção de arte. Foi um dos seus fundadores, Abel de Lacerda, que decidiu transformar o Caramulo, que na altura estava no fim da estância sanatorial, era preciso continuar a atrair os turistas ao Caramulo, e Abel de Lacerda pensou como é que havia de trazer esta atração até ao Caramulo. Ele tinha uma grande paixão por arte e decidiu fundar ali um museu de arte. Sendo que as nossas peças de arte são todas especiais porque são todas doadas. A Abel de Lacerda tinha uma grande capacidade de persuasão, para além do gosto que tinha então pela arte, e falou com vários artistas, com vários colecionadores, com amigos, entre outros, para doarem peças ao Museu do Caramulo e constituir a coleção de arte que hoje temos, que vai desde o Antigo Egito até à arte contemporânea e tem nomes como Pablo Picasso. Exatamente. Sendo que o Picasso do Museu do Caramulo foi o primeiro Picasso a entrar em Portugal.
0: E aliás, então, olha uma coisa, Inês, até dá-me a impressão que o próprio Lacerda Pai até acho que tinha uma relação estreita com muitos desses pintores, nomeadamente, se não me engano, até com o Picasso, ou não?
5: Sim, quem teria essa ligação seria precisamente Abel de Lacerda. Ele não tinha propriamente, ele tinha uma relação com alguns colecionadores privados, como Ricardo Espírito Santo Silva, entre outros, mas artistas que ele até não conhecia, ele ia procurar. Ele contactava-os, ele tinha mesmo esta audácia, porque ele queria mesmo constituir uma coleção de peso no Museu do Caramulo, que permanecesse até os dias de hoje e efetivamente permanece.
0: Ora bem, e então, falando de automóveis, estamos a falar apenas de carros antigos ou há verdadeiras peças únicas da indústria automóvel, Inês?
5: Não, nós temos efetivamente um bocadinho de tudo e é precisamente aquilo que o José falava quando apresentou o museu. Nós queremos fazer toda esta evolução pelo mundo da história e pelo mundo da cultura, quer seja da arte, quer seja da arte automóvel. E o José há pouco dizia muito bem que a coleção de automóvel do Museu do Caramulo começou com um Ford T, que foi o Dr. João Lacerda que encontrou à beira da estrada e depois acabou por iniciar aí a sua coleção. Mas a coleção cresceu imenso e hoje é talvez uma das maiores coleções de automóveis, se não mesmo a maior em Portugal. E tem efetivamente automóveis de várias épocas, automóveis que contam a nossa história, como são os automóveis onde andou a Rainha Isabel II, os automóveis pertencentes a António de Oliveira de Salazar, entre muitos outros, os automóveis mais modernos. Aliás, nós hoje em dia temos na nossa exposição automóveis de Fórmula 1.
0: Há alguma vez, e acredito que isso se passe regularmente, tenha ouvido, ou pelo menos tenha sentido aquela expressão de uau, este carro está aqui?
5: Sim, nós, pronto, eu não estou assim com o contacto tão diretamente ao público, mas vamos tendo o feedback claro das pessoas e temos muitas pessoas que nos mandam e-mails também a dar o seu feedback, que efetivamente estão muito surpreendidos porque não têm noção da coleção que nós temos. Obviamente,
0: ou seja, as pessoas até
5: um ou outro carro que estão.
0: Ou Inês, as pessoas até podem saber ao que vão, mas se calhar o museu surpreende muito mais quando entram e quando verificam todo o recheio, então.
5: Sempre, sempre. Eu honestamente, todas as reações de todas as partilhas que temos tido, acreditamos mesmo que o museu surpreende quase que a cada virada de esquina.
0: Isto é uma pergunta um bocado matreira, mas como gestora, qual é o carro que mais a surpreende? Aquele que, pronto, que mais lhe marca? Algum?
5: Sim, eu acho que na verdade são todos, pois é isso.
0: Pois é, lá está.
5: É sempre um bocado, é uma pergunta matreira, mas pronto, mas eu sou mais dos séculos passados, então eu gosto mais dos automóveis históricos, vou ser verdade. E portanto, talvez dizer aqui que o Rolls Royce, efetivamente, onde andou a Rainha Isabel II, o Presidente Eisenhower, sim, é talvez daqueles que eu gosto mais de falar.
0: Até pela capacidade que já na altura tinham no aspecto mecânico, no aspecto de resistência e até de conforto. Verdadeiras limusines, carros que só para alguns, não é, Inês?
5: Sim, sim, é verdade, é verdade. Hoje, felizmente, acessíveis à vista de todos, mas sabemos que à época eram carros que só atingiam um determinado tipo de público.
0: Mas se, por exemplo, houvesse a oportunidade de ter uma experiência aí pelas belas estradas da Serra do Caramulo, há algum dos carros que ainda se proponha a dar uma volta ou são todos só peças de museus estáticas?
5: Fizeram essa pergunta por acaso há dias, a propósito da exposição da Fórmula Mágica, e então eu vou ter que ter a audácia de dizer que eu dava uma bela volta na Rampa do Caramulo com o Lotus 97T do Ayrton Senna, que temos neste momento em exposição no Museu do Caramulo.
0: A senhora não faz logo pela grande.
5: Logo.
0: É, ou é ou não é, portanto logo por um Lotus. Olha, então quero dizer, nesta cronologia de automóveis, vamos então dos modelos clássicos, sejam eles mais elementares ou mais sofisticados, e agora nesta última geração também se propõem, por exemplo, aos híbridos e aos elétricos, Inês?
5: Eu honestamente acho que não. Acho que ainda temos tudo o que seja... Tudo o que seja a motor, normal, a combustão. E, no fundo, porque aquilo também faz parte da marca do Museu do Caramulo, mas quem sabe que efetivamente não haja essa mudança.
0: Reforce-me as duas exposições temporárias, até porque estamos a falar num calendário, porque está por aí também o Caramulo Motor Festival, onde vocês também estão metidos, mas que exposições temporárias se destacam agora, Inês?
5: Sim, então, só para começar, e se me permite, eu deixo já o convite para que toda a gente nos visite naquele que é o maior festival motorizado em Portugal, que é o Caramulo Motor Festival, que vai acontecer de 4 a 6 de setembro.
0: Olha, Inês, Inês, quer-me dar licença, assim, claro, de uma forma mais oficial.
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0: É isto, com as suas palavras envolventes, né? De grande convite.
5: Melhor seria impossível, é verdade, sim. E pronto, e junto a isto do Caramulo Motor Festival, o museu estará obviamente aberto para que todos os que queiram visitar e conhecer as nossas coleções de perto, sobretudo a nossa exposição temporária, que tem felizmente trazido um grande número de público, que é a exposição da Fórmula Mágica. Portanto, nós deixamos este convite no fundo para que quem queira possa efetivamente visitar-nos. Como já há pouco perguntava, são duas exposições que temos neste momento, uma dedicada a automóveis uma dedicada à arte contemporânea. A dedicada a automóveis é então a Fórmula Mágica, que reúne alguns dos monolugares mais importantes da história da Fórmula 1 no mundo, e temos também a Fórmula 1 em Portugal representada, e é uma experiência completa, porque os visitantes podem terminar a visita e ter a oportunidade de experienciar os seus dotes de piloto através dos simuladores que temos também presentes no Caramulo Experience Center. É uma experiência que está dividida em dois museus. E depois temos...
0: Diga.
5: E é só terminar com a White Box 1 Intervalos, que é então a exposição de arte contemporânea, que teve a curadoria de José Maçãs Carvalho, e contou também com 4 artistas contemporâneos que, a partir das nossas obras, da nossa coleção permanente, das nossas reservas, criaram obras originais que estão em exposição também nos intervalos da nossa coleção de arte.
0: Ouvintes, para além do Rolls Royce, dos Mercedes, do Bugatti, que é uma máquina, vai lá, vai, do Alba, o Alba é um exemplo raro, é o único aí no museu, não é? O Alba de 1952, não é?
5: É verdade, sim.
0: Portanto, temos aqui um surpreendente museu. Olha, Inês, só para rematar, também vocês têm uma exposição desde 2004 de brinquedos antigos, não têm?
5: Sim, é uma pequenina salinha que reúne à volta de 3 mil brinquedos antigos, dos vários tipos de materiais, de várias representações, quer sejam brinquedos mais ligados às lides domésticas, quer sejam miniaturas de automóveis. E aqui é engraçado, porque conseguimos ter os automóveis em ponto real e os automóveis em miniatura, e dá sempre a fazer essa continuidade também. Mas é uma coleção ainda mais extensa, na totalidade são mais de 10 mil brinquedos, e esta coleção, brevemente, assim esperemos, irá dar lugar àquele que será o Museu do Brinquedo, porque aqui o objetivo é também que o Museu do Caramulo, o conceito do Caramulo, possa continuar a crescer, no fundo quase como aquilo que os seus fundadores premeditaram. É transformar aqui o Caramulo num verdadeiro palco de atração turística.
0: Sem dúvida, portanto, atraindo aí pessoas para a região centro, e ainda por cima coincidindo neste fim de semana, neste festival que a rádio também vai presenciar e relatar, o Motor Festival, portanto, ali no Caramulo. Entre automóveis que atravessaram décadas, peças únicas e histórias que continuam, lá está a despertar a curiosidade de quem passa por lá, pelo Museu de Caramulo. Mostra-nos que preservar então o passado também pode ser uma forma de manter vivas essas grandes emoções. Inês Pina Ferreira, muito obrigado. Parabéns pela vossa dinâmica, pela consistência ao longo dos anos e pela demonstração também de algo tão, por vezes, invulgar, mas que desponta uma curiosidade a nível mundial, que é este Museu do Automóvel do Caramulo. Foi um gosto, tudo bom para si e até uma próxima oportunidade.
5: O gosto foi nosso. Muito obrigado por esta oportunidade e dizer a todos que sejam sempre muito bem-vindos ao Museu do Caramulo. Será sempre um gosto recebê-los.
0: Muito bom dia, muito obrigado.
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0: Está feito por hoje, Miguel Freitas, para seguir na manhã da sua rádio. Continuação de um ótimo dia, bom trabalho, boas férias. Até amanhã às 5.

0: 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Bom dia, são 7 horas no continente de Madeira, 6 nos Açores. Manhã de quinta-feira, 3 de setembro, Eduardo Maio, bom dia.
1: Olá, bom dia, Miguel.
0: O Parlamento decide hoje a data para o debate da moção de censura.
1: José Pedro Aguiar Branco quer que os deputados clarifiquem hoje, esta quinta-feira, na conferência de líderes, em que data deve ser discutida a moção de censura apresentada pelo Chega ao Governo, a 10 ou a 17 de setembro. Passa hoje um ano sobre a tragédia do elevador da Glória. Vítimas e familiares das vítimas acusam em carta aberta a Câmara de Lisboa de total ausência de comunicação desde o acidente. O Festival de Cinema de Veneza já começou. Na estreia, o filme de Danny Boyle, Inc. Vamos saber como correu com o enviado a Veneza, Tiago Alves.
0: Agora estão 16 graus no Porto, 18 em Coimbra, 21 em Lisboa, 22 em Faro. Nas ilhas, Funchal com 19 graus, Ponta Delgada com 20. Notícias, edição de Eduardo Maio.
1: A Conferência de Líderes decide hoje em que data vai ser discutida e votada a moção de censura apresentada pelo Chega ao Governo. Há duas possibilidades, a 10 ou a 17 de setembro. O Presidente da Assembleia da República quer que os deputados clarifiquem a partir de que momento deve começar a contar o prazo legal mínimo de 3 dias entre a apresentação da moção e o debate da moção de censura. Entretanto, em entrevista à RTP, o Ministro da Economia e da Coesão Territorial saiu em defesa de Luís Neves. Castro Almeida garantiu que o Ministro da Administração Interna reúne sempre as condições para continuar no governo, enquanto Luís Montenegro assim o entender.
2: O Ministro tem condições para estar no governo enquanto tiver a confiança do Primeiro-Ministro. E o Primeiro-Ministro foi muito claro a esse respeito. Ele disse o que tinha a dizer e só ele, dentro do governo, tem legitimidade para falar deste assunto. Ter ou não ter confiança no Ministro é uma questão pessoal do Primeiro-Ministro. E ele foi claríssimo a esse respeito. E, portanto, perguntando se ele tem condições, claro que tem, porque o Primeiro-Ministro tem confiança nele. Isso é suficiente para manter um Ministro em funções.
1: A posição de Castro Almeida, Luís Neves terá sempre condições para continuar no Executivo enquanto o Primeiro-Ministro assim o entender. Nesta entrevista que deu à RTP ontem à noite, o Ministro da Economia e da Coesão Territorial atualizou também os pedidos de apoio recebidos pelo Governo na sequência da tempestade Christian.
2: 39 mil pedidos. Desses 39, houve cerca de 60% que foram aprovados e 40% que foram rejeitados. Uma coisa curiosa, porque os municípios que fizeram a avaliação acharam que muitas pessoas estavam a pedir e a abusar. Eu não sei se há fraudes, eu dei indicações às Comissões de Coordenação Regional para se detectassem fraudes, potencial fraude, indícios de fraude, para comunicar ao Ministério Público. Não tenho conhecimento que alguma Comissão de Coordenação já tenha comunicado, portanto não posso dizer-lhe que há fraudes.
3: Então eram pessoas que pediram, mas que não cumpriam as condições para receber esse apoio,
2: exatamente,
3: é isso?
2: Exatamente, porque afinal a lesão da casa não tinha a ver com a tempestade, tinha lá uma rachadela na parede e aproveitava para dizer que tenho que fazer uma obra na casa, mas enfim, eram abusos de direito ou abusos de pedir a ver se está certo.
1: A atualização feita ontem à noite pelo Ministro da Economia em relação às ajudas que foram entregues na região centro a empresas também particulares, o valor total dos apoios entregues já tinha sido divulgado pelo Executivo, foram 100 milhões de euros. Passa hoje um ano sobre a tragédia do elevador da Glória, que fez 16 mortos e 24 feridos. Um ano depois, as vítimas e os familiares das vítimas acusam a Câmara de Lisboa de falta de contacto desde o acidente. Numa carta aberta, escrita ao município, à qual a RTP teve acesso, eles relatam que o convite para a inauguração do memorial, que vai acontecer hoje, foi a única comunicação que receberam ao longo de um ano, Diana Almeida.
4: Um ano depois do acidente no elevador da Glória, há vítimas e familiares que continuam à espera de respostas, apoio e responsabilização. São estes os três pontos essenciais que introduzem a carta aberta, escrita em inglês, a que a RTP teve acesso. 4 páginas onde as vítimas e familiares não pedem que se apresse a investigação nem conclusões precipitadas. Pedem sim a comunicação, transparência, apoio e responsabilização. Na segunda-feira, durante a apresentação do plano para o novo elevador, o vice-presidente da Câmara de Lisboa, Gonçalo Reis, afirmou em relação às vítimas do acidente que
5: a Carris e a Câmara Municipal de Lisboa têm feito tudo, tudo, tudo para ir de encontro às vítimas, às familiares das vítimas, contactando as embaixadas.
4: No entanto, na carta aberta das vítimas e familiares, podemos ler que durante estes 12 meses muitos só receberam uma comunicação por parte da Câmara de Lisboa, o convite para a inauguração do memorial. O inquérito de crime sobre o acidente do elevador da Glória continua aberto. Numa nota à comunicação social, o Ministério Público diz que o despacho final pode decorrer até ao final do primeiro trimestre de 2027.
1: Uma carta escrita pelas vítimas, pelos familiares das vítimas do acidente do elevador da Glória, a denunciar a alegada falta de acompanhamento da tragédia por parte do município de Lisboa. Dos 40 processos de indemnização relacionados com o acidente, soube-se já há alguns dias que só 4 estão concluídos. Hoje a Câmara de Lisboa preparou uma homenagem para o aniversário da tragédia, uma homenagem que começa às 9 da manhã no Largo da Oliveirinha. Mas além desta cerimónia promovida pela autarquia, também o Sindicato dos Trabalhadores dos Transportes Rodoviários Urbanos de Portugal decidiu assinalar a data a partir das 10:30 da manhã. Manuel Leão, do sindicato, explica como vai ser.
6: Aquilo que pretendemos fazer é, passado de facto um ano, sob estes trágicos acontecimentos, não deixar de relembrar todos aqueles que foram vítimas deste acidente, entre as quais o nosso colega André Marques, guarda-freio, e no essencial constituirá na deposição de uma coroa de flores no local do acidente.
1: Homenagem que vai acontecer às 10:30 e ao sindicato juntam-se também a FECTRANS e a CGTP. O comandante metropolitano de Lisboa, da PSP, defende o reforço de polícias para o maior comando do país, reconhecendo numa entrevista que dá esta manhã à Lusa que a área do COM Metlis está a funcionar com o mínimo de efetivos para as necessidades que tem. O superintendente-chefe Luís Elias explica que esta zona, esta área da PSP de trabalho abrange 9 concelhos, tem uma população flutuante, mas que chega aos 3 milhões de pessoas e tem 6 mil polícias para toda a população. O reforço é, portanto, necessário.
7: O efetivo no Comando Metropolitano de Lisboa, o número de polícias não pode baixar até determinado nível. Ouço dizer que sim.
8: Qual é o efetivo necessário?
7: Neste momento, o efetivo que temos é o mínimo que temos para acorrer a todas as necessidades. Precisamos de mais.
8: Mais quantos? Qual é que
7: era? Não vou dizer, portanto, isso vai ser discutido com a própria Direção Nacional.
1: Declarações de Luís Elias numa entrevista à agência Lusa, onde o responsável pelo Comando Metropolitano de Lisboa, da PSP, explica também que é neste comando que acontecem as situações mais complexas, o caso das grandes manifestações públicas de protesto, os grandes acontecimentos desportivos e culturais. Também é preciso fazer o apoio às embaixadas, à segurança das embaixadas e dos órgãos de soberania. É por isso a maior unidade armada e uniformizada do país e precisa, com urgência, deste reforço.
7: O Comando Metropolitano de Lisboa, com 9 concelhos, alguns dos quais na sua totalidade e outros parciais, com uma população de cerca de 2 milhões de residentes e diria que uma população flutuante perto de 1 milhão de pessoas, portanto nós temos aqui diariamente na área do Comando Metropolitano de Lisboa cerca de 3 milhões de pessoas, portanto que é desde residentes, turistas, nacionais e estrangeiros e pessoas que diariamente fazem os seus fluxos diários para trabalharem nos concelhos sob a nossa responsabilidade. E neste momento temos 6 mil polícias para essa questão. Para 3 milhões de diárias temos 6 mil polícias. Portanto, eu penso que este número terá que ser reforçado.
1: Há uma promessa feita em maio pelo Governo de mais 200 de polícias para a área metropolitana de Lisboa e sobre isto Luís Elias explica que está a decorrer um curso de formação de agentes que vai terminar no final do ano e que espera que uma parte desses polícias venham reforçar então a área metropolitana de Lisboa. Arranca hoje a época extraordinária de exames do ensino secundário. Estão inscritos mais de 43 mil alunos para esta fase especial criada pelo Ministério da Educação depois dos problemas técnicos que que houve durante a divulgação das classificações dos exames nacionais. As provas são feitas até terça-feira, foram alargadas a todos os alunos que reúnam as condições para estarem presentes. O objetivo é garantir que nenhum estudante sai prejudicado por causa dos constrangimentos que houve no processo eletrónico de classificação. Do lado das escolas, está tudo pronto, foi o que garantiu a Antena 1, o presidente da Associação Nacional de Diretores de Agrupamentos e Escolas Públicas, Felinto Lima.
9: As escolas prepararam atempadamente. Esta época foi uma época inesperada, ninguém estava a contar, mas contudo, devido à situação que se passou durante a primeira e a segunda fases, as escolas irão desenvolver desde o dia 3 até ao dia 8 de setembro, ou seja, por nós, pelas escolas, toda a logística está montada, envolvendo professores, professores vigilantes, envolvendo também o secretariado de exames respectivo e, claro, os nossos alunos.
1: Apesar dos problemas que aconteceram este ano com os exames do ensino secundário, Felinto Lima tem a expectativa de que tudo corra bem desta vez, nesta época extraordinária de exames do ensino secundário, que vai arrancar hoje. Há 14 distritos que estão hoje em Portugal continental sob aviso amarelo por causa do calor. O Instituto Português do Mar e da Atmosfera mantém este alerta até sábado à tarde. O aviso amarelo é o segundo mais grave e faz aumentar também o risco de incêndios florestais. Em algumas regiões do país, as temperaturas podem mesmo, entre hoje e amanhã, ultrapassar os 40 graus, como explica a meteorologista do IPMA, Alexandra Fonseca.
10: Vamos ter uma subida significativa das temperaturas, em especial de temperatura máxima, com valores de temperatura acima dos 40 graus em todo o Alentejo e Vale do Tejo. Estas temperaturas irão descer ligeiramente já na sexta-feira, no entanto, os valores continuarão elevados e o aviso que já está emitido e iniciará hoje continuará até sábado.
1: Até sábado, o país outra vez aquecer, só a partir de sábado à tarde é que as temperaturas hão de aliviar. É preciso, portanto, todo o cuidado ao longo destes dias com as temperaturas em alguns pontos do país chegarem aos 40 graus. Vamos ao Festival de Cinema de Veneza, que começou ontem e que teve como figura principal de destaque no primeiro dia George Clooney. Ele recebeu o Leão de Ouro de Carreira aos 65 anos. E para além disso, destaque também para o filme de abertura, o filme Ink, do realizador britânico Danny Boyle. Um filme sobre Rupert Murdoch. O jornalismo e a imprensa tabloide estiveram em destaque na primeira noite do festival, como nos conta o enviado especial ao Festival de Cinema de Veneza, Tiago Alves.
11: É uma excelente abertura para o Festival de Veneza, em que marca o regresso do cineasta Danny Boyle a uma forma de excelência que lhe reconhecemos. O filme não tem a vitalidade jovem de Trainspotting, mas revela uma coerência narrativa empolgante, como sucedia em Quem Quer Ser Milionário, por exemplo. É uma ficção baseada no real, na origem da imprensa tabloide, quando Rupert Murdoch comprou o jornal The Sun na década de 60, a primeira peça do império do magnata australiano no imenso setor da comunicação social. O filme é sobre a transformação da imprensa britânica, os dilemas morais, éticos que se colocaram na época e o que mudou no jornalismo. Desde então até aos dias de hoje, com uma ligeira visão do que sucede agora nas redes sociais e em canais como a Fox News. É um drama biográfico e político, com energia visual e sonora, ritmo de cinema, uma reconstituição da época exemplar, com atores em estado de graça. Uma abertura excelente para Veneza, porque o festival marca logo nesta noite de abertura uma posição na temporada de prémios, num ano em que os estúdios norte-americanos viraram costas aos principais festivais de cinema. Inc. Tinta vai somar muitas nomeações para os Oscars, provavelmente nas categorias principais, pelo menos nestas de filme, realização, atores, argumento, montagem e fotografia.
1: Um filme que preencheu as expectativas, o de Danny Boyle, Inc., foi o filme de abertura no Festival de Cinema de Veneza.
0: Edição de Eduardo Maio, simultâneo da RTP Antena 1 com a RTP Antena 1 Açores, Madeira e também RTP Mundo. A informação está sempre atualizada em noticias.rtp.pt. 7h14 desta manhã de quinta-feira, 3 de setembro. Vamos lá saber como está a começar no que diz respeito ao trânsito. Sandra Pereira, bom dia.
12: Olá, muito bom dia, Miguel.
0: Sandra,
12: Freitas.
0: Já temos filas?
12: Sim, já começam filas e já há um acidente que tínhamos conhecimento na A3, no sentido Braga-Porto. É um acidente na zona de Santo Tirso, ao quilómetro 22, portanto o trânsito condicionado. E já para Lisboa, as filas já estão no IC19 de Sintra para Lisboa, entre Queluz e a saída para Amadora.
0: Para já é o que sabemos. Se tiver outras informações, já sabe, conta com o 821-0101, número nacional e gratuito. Para mais informações de trânsito, 821-0101 está ligado. Bom dia, boa viagem e uma boa quinta-feira. Estamos juntos, Ligado Portugal, consigo desse lado, até às 10.
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0: E começamos com o Carlão.

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1: E é como se chama a canção do Carlão, acebia para o lado.
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1: Bom dia, são 7h18. Já daqui a pouco o Postal do Dia com Luís Osório.
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1: Ainda até ao final desta semana estamos a recordar alguns postais do dia com Luís Osório. Vamos, neste caso, até ao postal do dia de 16 de janeiro de 2026, mesmo antes das eleições presidenciais.
5: Quem me segue, quem me conhece, quem me acompanha fora dos lugares que não dependem apenas de mim, sabe em quem irei votar no próximo domingo. Mas no postal do dia, nesta nossa Antena 1, não escrevo sobre candidatos concretos. Escrevo sobre a vida, sobre as ideias em que acredito, sobre o que me choca, apaixona e me faz virar as tripas. Hoje é sexta-feira e domingo o país vota, os portugueses, nós, os que estão zangados e felizes, os que são maus como as cobras e as boas pessoas, os ressentidos e os otimistas, os racistas e os que não o são, os de esquerda e os de direita, os que já não acreditam que há esquerda e direita, os jovens e os velhos, os ricos e os pobres, os do Benfica, Porto e Sporting por ordem alfabética, os do Braga e Guimarães que não se gramam nem com molho de cocktail, até os da Académica, do Belenense e do Boa Vista que foram príncipes e agora manjam na tasca dos plebeus. Os corajosos e os velhos do Restelo, os fadistas e os góticos, os generosos e os egoístas, os analfabetos e os catedráticos, os burros que nem calhaus, e os inteligentes, os chicos espertos e os ingênuos, os católicos e os protestantes, mais os espíritas e todos os outros, os polícias e os ladrões, os professores, os juízes, os advogados, os médicos, mais os enfermeiros, auxiliares e farmacêuticos, os corruptos e os que não o são, os ciganos, mais os que colaram cartazes contra os ciganos, os do norte e os do sul e os das ilhas, os do interior e os do litoral, até o Cristiano Ronaldo poderá votar se quiser. Ou o pior jogador do pior clube da última divisão, onde a bola é chutada em campos e as balizas parecem pequeninas. No domingo, eu vou votar. E peço-te que o faças também. Posso pedir-te uma outra coisa? Falo com boa disposição, com um sorriso e a ideia de que somos parte desta coisa, que a democracia merece o nosso otimismo, o nosso sorriso, a nossa vontade de votar. Não te sentes entusiasmado com ninguém especial? Tens dúvidas? São normais. Mas no momento de votar falo no que diz o teu instinto, no que pede o teu sorriso, no que melhor te garantir que o voto continuará a ser respeitado. Vota no domingo. Faz uma cruz sem casinhas à volta, ou sem carantonhas, ou sem macaquices que te fazem rir, mas não sorrir. O sorriso é bem mais poderoso do que qualquer gargalhada que apenas te mata a sede como um refrigerante quitado de gás. 5 minutos depois, estarás cheia de sede outra vez e com a barriga inchada. Vota com uma cruzinha perfeita. Escolhe quem achas que percebe o teu sorriso. Mais nada. Rigorosamente mais nada. Até segunda.
1: Postal do dia de Luís Osório. Episódio originalmente transmitido a 16 de janeiro deste ano, 2026. Até ao fim desta semana, continuamos a recordar os postais do dia, sempre disponíveis também em RTP Play.
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1: Já são 7h23 desta manhã de quinta-feira, 3 de setembro. Os Simple Minds dão hoje a conhecer uma nova canção. Beginner Boys mostra que a banda de Jim Kerr continua alive and kicking. Que é o título desta canção de 1985. Um dos maiores sucessos da banda. Simple Minds, até às informações de trânsito.

0: A recordação de um clássico dos Simple Minds no dia em que a banda estreia uma nova canção, Beginner Boys. Estou muito curioso para ouvir.
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1: Música mais daqui a pouco. Ligamos agora à informação de trânsito, atualizada pela Sandra Pereira, às 7h28. Sandra.
2: Ora, exatamente, o trânsito neste momento ainda com alguns condicionamentos no Porto, sobretudo na A3, no sentido Braga-Porto, com um acidente na zona de Santo Tirso, é ao quilómetro 22 e o trânsito condicionado. Depois, mais à frente, há paragens à chegada à VCI. Quanto a VCI, no sentido Rábida-Freixo, há paragens na saída para a Boa Vista e há A44, no sentido Lupiares-Freixo, há paragens na Madalena até à saída para Coimbrões. Quanto a Lisboa, para a Ponte 25 de Abril, de Almada para Lisboa, às filas já começam a fazer sentir junto ao primeiro viaduto do Feijó, os acessos do IC20 Centro Sul com alguma intensidade. A segunda circular, Benfica Aeroporto, também já se para a partir do nó do Eixo Norte-Sul e até às Calvanas. O IC19 de Sintra para Lisboa, há filas entre Terceira e Amadora e há chegada já à segunda circular.
1: 821-0101 está ligado e gratuito para mais informações de trânsito. Bom dia, boa viagem e prepare-se para o calor desta quinta-feira. De resto, o território continental está praticamente todo em aviso amarelo, sob aviso amarelo, não totalmente, mas quase. Temos céu pouco nublado ou limpo na previsão, mais nebulosidade no litoral norte e centro até ao meio da manhã. Poderá persistir na faixa costeira ao longo do dia. Atenção também à neblina ou nevoeiro em alguns locais do litoral norte e centro. Conte com poeiras em suspensão e subida da temperatura. Lá está mais calor no dia de hoje. Já na Madeira é uma quinta-feira de céu em geral pouco nublado. Açores com mais nuvens, mas também alguns períodos de sol e aguaceiros fracos esperados nos grupos ocidental e central. Vamos lá então às máximas para hoje. Prepare-se, 43 graus para Évora e para Setúbal, 42 para Beja, 41 para Santarém, 40 para Porto Alegre e para Lisboa, máxima de 38 graus para Castelo Branco, 37 para Coimbra, 36 para Viseu e para Leiria, 35 graus para Braga, Vila Real e Faro, 34 para Bragança, máxima de 33 para a Guarda, 31 para as Espanhas Douradas. Abaixo dos 30 graus estão a Viana do Castelo, Porto e também o Funchal, com 28 graus, temperatura máxima prevista, 27 para Aveiro, 25 para Ponte Delgada. São 7h30. Vamos ao desporto, já vamos ao mercado de transferências. Mário Silva da Costa, mas primeiro destaque para o ténis.
3: Jaime Faria foi eliminado do US Open, o Open dos Estados Unidos. O português foi derrotado na última madrugada, na segunda ronda do torneio, por Carlos Alcaraz, número 3 mundial. Jaime Faria ainda venceu o primeiro set pelo parcial de 6-4, mas perdeu os três sets seguintes e ficou pelo caminho. Chega ao fim a temporada de Jaime Faria em torneios do Grand Slam. No futebol, o Benfica oficializou a contratação de Cláudio Echeverri. O médio ofensivo argentino chega do Manchester City por empréstimo até ao final da temporada. O acordo contempla ainda uma opção de compra. Em declarações aos meios do clube, Cláudio Echeverri revelou que como se sentiu quando soube que ia ser

0: jogador do Benfica.
1: Me senti muito feliz,
2: fiquei muito feliz quando recebi a notícia. Venho para um grande clube. Muitos jogadores tiveram sucesso aqui, também vários argentinos. Espero conseguir repetir o que eles fizeram e ajudar o Benfica.
1: Repetir o que eles fizeram e ajudar o Benfica.
0: Também ontem o Benfica anunciou a renovação de contrato com Tomás Araújo. O defesa central renovou até 2031. Tomás Araújo mostra-se feliz pelo trajeto no Benfica, mas quer mais.
3: Era um sonho chegar ao Benfica e poder deixar um legado, acho que é uma palavra um bocado forte, mas um bocadinho, um pedaço meu na história do Benfica, que é muito grande, e se assim for, acho que tenho um objetivo cumprido e um sonho, acima de tudo um sonho cumprido.
0: Tomás Araújo, depois de renovar contrato com o Benfica. Em sentido contrário, Richard Rios foi oficializado como reforço do Al Ittihad da Arábia Saudita. O colombiano deixou o Benfica por empréstimo de uma temporada. O Futebol Clube do Porto apresentou Gabriel Mek, avançado de 18 anos, chega do Grêmio. O Porto paga 11 milhões de euros pela contratação do jogador brasileiro. Nas primeiras declarações com a camisola azul e branca, Gabriel Mek apresentou-se aos adeptos.
4: Sou um atleta versátil, ali do meio para frente eu consigo jogar tranquilo em todas, tanto na ala direita, na ala esquerda, por dentro. Tenho facilidade de sair para os dois lados e acho que isso é um ponto forte, acho que me ajuda bastante. Quero o mais rápido possível adaptar com a equipe para poder ajudar.
0: Gabriel Mek assinou um contrato válido por 5 temporadas. Noite de sucesso para os treinadores portugueses no Brasil. O Palmeiras de Abel Ferreira e o Vasco da Gama de Pedro Emanuel conseguiram o apuramento para as meias finais da Copa. No caso do Palmeiras, depois de um triunfo por 3-0 sobre o Santos na primeira mão dos quartos de final, ontem houve empate a 0 no segundo jogo. No final do encontro, Abel Ferreira prometeu manter a aposta e o risco em todas as provas.
5: O maior risco é não arriscar, e nós vamos arriscar, estamos em todas as competições. São poucas as equipas que estão a disputar todas as competições a este nível do campeonato. Não vamos abdicar nenhuma, vamos arriscar tudo o que temos para arriscar.
0: Nas meias finais da Copa do Brasil, o Palmeiras vai medir forças precisamente com o Vasco da Gama. A equipa orientada por Pedro Emanuel bateu o Vitória na última noite na segunda mão dos quartos de final. Triunfo fora de portas por 2-0. O técnico português deixa grandes elogios aos jogadores, mas já está a olhar para as meias finais.
6: Era uma competição em que nós queremos chegar à final. Vamos ter um adversário muito difícil, provavelmente a equipa que mais ganhou títulos nos últimos anos no futebol brasileiro, mas a equipa também já demonstrou que não existem impossíveis e que sonhar faz parte da vida, e nós vamos tentar fazer.
0: Duelo de treinadores portugueses na meia-final da Copa do Brasil. No ciclismo, é dia da 12ª etapa da Volta à Espanha em bicicleta. No dia de ontem, a tirada foi ganha pelo britânico Matthew Brennan, da Visma. Na liderança mantém-se Henrique Mas, da Movistar. O português João Almeida está no lugar 121. Hoje, a etapa vai ter mais de 166 km, partida de Vera, chegada a Calar Alto, com 4 contagens de montanha.
7: Mário Silva da Costa a trazer o desporto amanhã da RTP Antena 1, um simultâneo com a RTP Antena 1 Açores e também com a RTP Mundo, o desporto sempre atualizado em desporto.rtp.pt. Bom dia, ficámos a 25 minutos das 8.
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A dança do Tiago Nacarato na RTP Antena 1. 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

0: É uma das canções do novo disco da Rita Red Shoes, Não É Normal, e vai ser seguramente ouvida nos concertos de apresentação do novo álbum, a 24 de outubro na Casa da Música no Porto, a 28 de outubro no Teatro Maria Matos em Lisboa.
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0: Bom dia, 18 minutos para as 8 e seguimos com a música de Taylor Swift. Esta chama-se Opalite. Mais à frente o trânsito.

0: Taylor Swift na RTP Antena 1.
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0: Na próxima semana, o Portugalex regressa com episódios originais a estrear. Até lá ainda recordamos alguns dos melhores de 2026 até agora. É o que vai acontecer daqui a pouco, antes das notícias das 8.

0: Este é o João Couto a passar pela manhã da RTP Antena 1 com o tema Foragido a 10 minutos das 8. Altura de atualizarmos a informação de trânsito desta manhã. Sandra Pereira.
1: Temos ainda no Porto, na A3, no sentido de Braga-Porto, um acidente para resolver na zona de Santo Tirso. É ao quilómetro 22. O trânsito está condicionado. Depois, na VCI, no sentido de Rábida-Freixo, as filas já se fazem a partir das Devezas e até à Boa Vista e Freixo-Rábida, no mercado entre Bonjoia e a saída para a A3 e depois do Amial até à Perlada. A A3, Braga-Porto, para Centro-Noda, A4 e a saída para o Hospital de São João. A28 entre a Ponte Lécia e a Rotunda AEP. Por Lisboa, para a Ponte 25 de Abril, de Almada para Lisboa, as filas estão junto ao segundo viaduto do Feijó, os acessos do IC20 e Centro Sul com alguma intensidade. O IC19, Centro Lisboa, as filas estão entre Terceira e Amadora e de Alfragide para a Segunda Circular. A Segunda Circular, Benfica Aeroporto, entre o Nodo Oeste Norte Sul e as Calvanas, Aeroporto Benfica, com filas entre o Relógio e as Calvanas. Quanto ao Eixo Norte Sul, Camarada Campolide, as filas estão a partir de Telheiras e até à saída para Sete Rios, A5, do Alto Monsanto para as Amoreiras e, entretanto, a Quiril, no sentido Algés-Sacavém, entre Camarate e a saída para a zona de Sacavém.
0: Vamos ter uma nova atualização das informações de trânsito depois das notícias das 8800-210101. Está ligado e é gratuito para qualquer informação de trânsito adicional que nos queira comunicar. Bom dia, boa viagem.

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1: Daqui a pouco o imperdível Portugal X, até lá, de Black Mamba, ao vivo nos estúdios Abbey Road. She makes a fool out of me.

0: She da Black Mamba nos estúdios Abbey Road.
1: Muito Galex, memória.
0: Continuamos a recordar alguns dos melhores episódios do Portugalex até às férias. Aí está um de há dois meses, 13 de julho.
2: Portugal enfrenta mais uma vaga de calor e a Proteção Civil voltou a aconselhar as pessoas a não acenderem a lareira nem irem para a rua de Capote Alentejano.
3: A Tânia Laranja deve estar neste momento na Amarelaja a perguntar aos transeuntes se acham que está mais ou menos calor que no mesmo dia do ano passado.
4: Por acaso encontrei aqui um senhor que é negacionista das alterações climáticas, que até acha que está fresquinho, não é verdade?
5: Não, está muito fresquinho, Até tive de vestir uma camisola interior, veja lá. Uma termotep que era do meu pai. Ainda vou buscar as luvas.
4: Vai então seguir os conselhos da Proteção Civil para quando está frio?
5: Correto e afirmativo. Isso do aquecimento global foi uma coisa que eles inventaram só para nos manterem fechadinhos em casa por causa da Covid, que é outra invenção. Mentirosos, gatunos, está o frio de rachar, pá! Olha, olha, olha eu a bater o dente, olha!
4: Ok, daqui é tudo por agora, volta este direto quando encontrar um urso polar. Ou um camelo. Alô, estúdio!
2: Mercúrio voltou a ficar retrógrado no dia 29, o que significa que Passos Coelho deve estar a preparar-se para dizer mais coisinhas ou para ir ao lançamento de um livro sobre as famílias tradicionais e as mulheres na cozinha.
6: Por acaso, o Mercúrio é um planeta que eu aprecio, por estar sempre retrógrado. Há quem prefira planetas mais para a frentex, como Saturno, que usa aqueles anéis enormes para dar nas vistas. Eu prefiro Mercúrio, que é o planeta que rege o signo de Virgem até ao casamento.
3: Vamos pedir à astróloga, taróloga, cuscóloga Maia para nos dar alguns conselhos sobre a forma de lidar com Mercúrio retrógrado.
4: Olá, meus queridos, quando o Mercúrio está retrógrado, é possível que muitos sintam vontade de usar sapatos de vela, fazer pegas a bezerros como Paulo Núncio ou ler o livro Identidade e Família, sobre a família tradicional e as fadas do lar que tudo o que sonham é receber uma nova varinha mágica. Devem ter cuidado com estes impulsos e também com os fritos e com as irmãs Aveiro que andam desvairadas. Os homens com mais de 20 anos devem evitar usar calças skinny porque é ridículo e as mulheres não devem fazer preenchimento de lábios.
3: Por causa do Mercúrio retrógrado, pode afetar a operação?
4: Não, porque vê-se sempre que é falso e ficam com boca de garopa. Ok? E agora querem que eu leia a ficha técnica, não é? Cá vai. Portugalex com Manuel Marques e António Machado. Textos da Patrícia Castanheira. Sonoplastia do Tomás Anaori e César Martins. Vá, beijinhos da tia Maia e bom fim de semana a todos.
0: Era sexta-feira, 3 de julho, há precisamente dois meses. Portugalex, na próxima semana novos episódios. 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
0: Esta é uma quinta-feira de calor no território continental, muitos distritos sob o aviso amarelo, subida da temperatura, mas também vamos ter poeiras em suspensão. O céu vai apresentar-se pouco nublado limpo, mas com muita nubosidade no litoral norte e centro até ao meio da manhã. Poderá persistir essa nubosidade na faixa costeira ao longo do dia. Conta ainda com alguma neblina ou nevoeiro também no litoral norte e centro. Madeira, com o céu em geral pouco nublado, já nos Açores muitas nuvens, alguns períodos de sol e aguaceiros fracos esperados nos grupos ocidental e central. Quanto às máximas, calor é o que se espera hoje. 43 graus previstos para Évora e para Setúbal, 42 para Beja, 41 para Santarém, 40 para Porto Alegre de Lisboa, 38 para Castelo Branco, máxima de 37 graus para Coimbra, 36 para Viseu e para Leiria, 35 para Braga, Vila Real e Faro, 34 para Bragança. Na previsão para a Guarda estão 33 graus, as penhas douradas devem chegar aos 31, para Viana do Castelo, Porto e também para o Funchal, 28 graus máxima prevista, 27 graus na previsão para Aveiro, 25 para Ponta Delgada.
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0: Bom dia, são 8 horas no continente e na Madeira, 7 nos Açores. A ONU avisa para o impacto do El Niño, Eduardo Maio.
9: É o El Niño mais potente dos últimos 1000 anos, relatam as Nações Unidas, que esta manhã atualizam a evolução do fenómeno no Pacífico. Um ano depois, a glória em Lisboa recorda a tragédia do elevador. Entre a memória e as homenagens, como acorda a cidade um ano depois do acidente, a repórter Oriana Barcelos vai estar em direto na Calçada da Glória. Vai começar o Contradança, o festival que transforma a Serra da Estrela no palco de criação contemporânea.
0: Agora estão 18 graus no Porto e em Coimbra, 21 em Lisboa, 26 em Faro, nas Ilhas, 22 graus no Funchal, 20 em Ponta Delgada. Notícias, edição de Eduardo Maio.
9: As Nações Unidas e a Organização Meteorológica Mundial fazem esta manhã um ponto de situação da evolução atual do El Niño, que está a intensificar-se rapidamente e que pode, diz o relatório das Nações Unidas, ser o mais forte dos últimos 1000 anos. Os especialistas avisam que o aquecimento das águas superficiais do Pacífico vai fazer bater recordes de temperaturas globais e pode fazer do próximo ano o mais quente alguma vez registado no Namaral.
10: Pelo menos nos próximos meses, o El Niño vai intensificar-se e atingir proporções inéditas até agora. O alerta é da Organização Meteorológica Mundial, a OMM, que avisa para o risco significativo nos padrões de temperatura e de chuva e alerta também para a possibilidade de muitas inundações, secas e calor extremo. Este episódio deve fortalecer-se ainda mais nos próximos meses e atingir a intensidade muito forte antes de chegar ao auge por volta do final deste ano. Além disso, destaca a organização, as últimas previsões sazonais indicam uma probabilidade excepcionalmente alta, de quase 100%, de que o El Niño persista até fevereiro do próximo ano, 2027. Também o secretário-geral da ONU, António Guterres, alertou para o alto risco a que o mundo está exposto, está a entrar em águas desconhecidas, diz, mas águas muito quentes. Diz Guterres que os fenómenos meteorológicos extremos estão a tornar-se a nova normalidade.
9: Os especialistas já explicaram várias vezes que este fenómeno, o El Niño, tem um impacto reduzido na Europa, portanto também em Portugal, mas no resto do mundo ele é responsável pelo agravamento dos incêndios florestais. É o que está a acontecer, por exemplo, nesta altura na Indonésia, e enfraquece as monções. Já está também a acontecer na Índia com a intensificação da seca. O canal do Panamá, por exemplo, tem em vigor a partir de hoje restrições à circulação dos navios por causa da falta de água no canal, provocada pelo El Niño. Atualmente atravessam o canal diariamente 4 dezenas de navios, o número vai baixar para 32 navios e muitos terão também que navegar com menos carga, aumentando assim os custos do transporte marítimo. As temperaturas estão a subir a partir de hoje em Portugal e o Instituto do Mar e da Atmosfera colocou 14 distritos do continente em alerta amarelo até sábado à tarde. Só ficam 4 distritos de fora deste alerta, quase todos no norte do país: Viana do Castelo, Braga, Porto e Aveiro. Em algumas regiões do interior, os valores máximos podem ultrapassar os 40 graus, calor intenso em grande parte do território, risco de incêndios aumentado. A meteorologista Alexandra Fonseca descreve as previsões.
11: Vamos ter uma subida significativa das temperaturas, em especial de temperatura máxima, com valores de temperatura acima dos 40 graus em todo o Alentejo e Vale do Tejo. Estas temperaturas irão descer ligeiramente já na sexta-feira, no entanto, os valores continuarão elevados e o aviso que já está emitido e iniciará hoje continuará até sábado.
9: E por causa das temperaturas altas, as recomendações das autoridades estão de volta. Cuidados redobrados, sobretudo para os mais velhos, para as crianças e também para quem tem doenças crónicas. É preciso evitar a exposição ao sol, muita hidratação e limitar os esforços físicos ao ar livre. Depois de sábado à tarde, o calor começa a dar descanso. Foi há um ano o acidente do elevador da Glória que abalou Lisboa e que deixou marcas profundas em quem vive, trabalha ou passa diariamente por esta zona da cidade. Do choque das primeiras horas às homenagens que se seguiram, a tragédia permanece viva na memória coletiva. O que é que mudou no espaço em que o elevador viajava? Como é que recordam hoje os comerciantes, os moradores da zona, este dia? Em direto da Calçada da Glória está a repórter Oriana Barcelos. Oriana, como é que Lisboa está a despertar?
12: está a despertar de forma lenta, é o normal esta hora, ainda é cedo, há pessoas a irem para o trabalho, turistas que começam agora os passeios da manhã, mas acorda como tem acordado no último ano, sem o elevador amarelo que marcava aqui a paisagem entre os restauradores e o miradouro de São Pedro de Alcântara. Era um cartaz turístico da cidade, mas era também um meio de transporte que deixou de existir para muita gente que trabalha do lado de cima, ali nas imediações do Bairro Alto, por exemplo, na Santa Casa da Misericórdia, onde trabalhavam algumas das vítimas deste acidente. Nós estivemos cá há um ano, no dia e na manhã seguinte a este acidente, e eu recordo-me de, na altura, ter conversado precisamente com uma trabalhadora da Santa Casa, a Cláudia Duarte. Ora, eu voltei a encontrá-la este ano, encontrei-a hoje, nós recordámos essa conversa e recordámos as memórias desse dia. Ficou-lhe a sensação, essa sensação de incerteza que ainda hoje não esquece.
13: Saber o que é que eu ia, ou o que é que eu não, as pessoas que eu não ia encontrar lá em cima na Santa Casa, se tinha alguém falecido, se não tinha, uma tragédia mesmo, muito, muito grande.
12: Já tinha saído do trabalho a essa hora, portanto, só soube depois?
13: Sim, tinha saído exatamente uma hora antes, tinha descido com o André no elevador, e depois de chegar a casa foi quando sucedeu.
12: Já sabia que ia ser muito mal?
13: Sim, tinha que ser, àquela hora tinha que ser muito mal. Muitas pessoas, muitos turistas, muitos colaboradores da Santa Casa.
12: Disse-me logo na altura, estão lá colegas meus, certamente?
13: Sim, não eram colegas meus diretos, mas pessoas que trabalhavam na Santa Casa e que eu conhecia muito bem.
12: As memórias desse 3 de setembro de 2025. A Cláudia Duarte era uma utilizadora do elevador da Glória, agora tem de fazer outro percurso para ir trabalhar, apanha um autocarro, mas todos os dias desce a calçada e diz que essa rua esteve neste último ano voltada ao abandono.
13: Durante um ano, uma paisagem completamente abandonada, suja, de vez em quando vinham limpar, buracos na calçada que nunca mais acabavam. E por aí afora, garrafas, copos, tudo, espalhado de vez em quando alguém vinha limpar.
12: Hoje não, hoje está de cara lavada, a calçada.
13: Desde ontem a cara está lavadíssima. Eram mangueiras, eram tinta para tapar os grafites, para tirar o pó das obras. Desde ontem que a calçada está a levar um banho, vá, digamos. Está limpinha, imaculada hoje.
12: Para a cerimónia?
13: Claro, óbvio. Só pode ser a cerimónia essa, que eu acho que tem que acontecer, sim, que as pessoas têm que ser homenageadas, mas o cuidado que estão a ter desde ontem já deveriam ter tido muito antes, ou com mais frequência do que aquilo que faziam. Se limparam uma vez, dois em dois meses, foi muito.
12: A cerimónia de que falávamos é a inauguração de um memorial às vítimas deste acidente no elevador da Glória. É uma obra da Câmara de Lisboa, vai ser inaugurada às 9 da manhã no Largo da Oliveirinha, mas a verdade é que, com memorial ou sem memorial, quem passa por aqui não esquece o que aconteceu. Foi isso, pelo menos, que me garantiu a Cláudia Duarte.
13: A vez que eu deixo todos os dias a calçada, há sempre um turista, há sempre uma pessoa, há sempre alguém que está a falar sobre aquilo. Mesmo os turistas, podemos não perceber o que eles dizem, mas sabemos que estão a falar daquilo.
12: A memória ficou?
13: Sim, ficou e vai ficar.
12: As memórias, Eduarda, desse acidente do elevador da Calçada da Glória, um acidente que ninguém esquece passado um ano.
9: Que retrato impressivo este, Oriana Barcelos, que nos conseguiste dar a partir da Calçada da Glória, entre as memórias do acidente há um ano e aquilo que é a realidade hoje desta zona de Lisboa. Hoje vai ser um dia de recordações fortes e de homenagens às vítimas da tragédia, e já aqui esta manhã na informação registámos uma carta aberta que foi escrita ao município de Lisboa pelas vítimas e pelos familiares das vítimas, onde os familiares acusam a Câmara de Lisboa de falta de contacto desde o acidente há um ano. Eles relatam que o convite para a inauguração do memorial de que a Oriana falava aqui, que vai acontecer às 9 da manhã, foi a única comunicação que receberam ao longo de um ano. A Conferência de Líderes decide hoje em que data vai ser discutida e votada a moção de censura apresentada pelo Chega ao Governo. Há duas possibilidades, a 10 ou a 17 de setembro. O Presidente da Assembleia da República quer que os deputados clarifiquem a partir de que momento é que deve começar a contar o prazo legal mínimo de 3 dias entre a apresentação da moção e o debate dessa moção de censura no Parlamento. Entretanto, em entrevista à RTP, o Ministro da Economia e da Coesão Territorial saiu ontem à noite em defesa de Luís Neves. Castro Almeida garantiu que o Ministro da Administração Interna reunirá sempre as condições para continuar no governo, enquanto Luís Montenegro assim o entender.
14: O Ministro tem condições para estar no governo enquanto tiver a confiança do Primeiro-Ministro. E o Primeiro-Ministro foi muito claro a esse respeito. Ele disse o que tinha a dizer e só ele, dentro do governo, tem legitimidade para falar deste assunto. Ter ou não ter confiança no ministro é uma questão pessoal do primeiro-ministro. E ele foi claríssimo a esse respeito. E, portanto, perguntando se ele tem condições, claro que tem, porque o primeiro-ministro tem confiança nele. Isso é suficiente para manter um ministro em funções.
9: Castro Almeida, o ministro da Economia, convicto que Luís Neves terá sempre condições para continuar até ao dia em que Luís Montenegro, o primeiro-ministro, decidir o contrário. O comandante metropolitano de Lisboa, da PSP, defende o reforço de polícias para o maior comando do país. Em entrevista que dá à agência Lusa esta manhã, Luís Elias reconhece que a área metropolitana está a funcionar com o mínimo de efetivos para as necessidades que tem.
15: O Comando Metropolitano de Lisboa, com 9 concelhos, alguns dos quais na sua totalidade e outros parciais, com uma população de cerca de 2 milhões de residentes e diria que uma população flutuante perto de 1 milhão de pessoas, portanto nós temos aqui diariamente na área do Comando Metropolitano de Lisboa cerca de 3 milhões de pessoas, portanto que é desde residentes, turistas, nacionais e estrangeiros e pessoas que diariamente fazem os seus fluxos diários para trabalharem nos concelhos sob a nossa responsabilidade. E neste momento temos 6 mil polícias para essa questão. Diria que para 3 milhões de diárias temos 6 mil polícias. Portanto, eu penso que este número terá que ser reforçado.
9: Luís Elias, o comandante metropolitano de Lisboa da PSP, explica ainda nesta entrevista à agência Lusa que o número de polícias atual é o mínimo para responder às necessidades da área metropolitana. É preciso um reforço para um número aceitável de polícias, sem adiantar, no entanto, publicamente, nesta entrevista, quantos polícias é que são precisos. Arranca hoje a época extraordinária de exames do ensino secundário. Estão inscritos mais de 43 mil alunos para esta fase especial, que foi criada pelo Ministério da Educação depois dos problemas técnicos que aconteceram durante a divulgação das classificações dos exames nacionais. O objetivo desta época especial é garantir que nenhum estudante seja prejudicado por causa dos constrangimentos que aconteceram no processo eletrónico de classificação. Do lado das escolas está tudo pronto, foi o que garantiu à Antena 1 o presidente da Associação Nacional de Diretores de Agrupamentos e Escolas Públicas, Flinto Lima.
16: As escolas prepararam atempadamente. Esta época foi uma época inesperada, ninguém estava a contar, mas contudo, devido à situação que se passou durante a primeira e a segunda fases, as escolas irão desenvolver desde o dia 3 até ao dia 8 de setembro. Ou seja, por nós, pelas escolas, toda a logística está montada, envolvendo professores, professores vigilantes, envolvendo também o Secretariado de Exames respectivo e, claro, os nossos alunos.
9: A Confederação das Associações de Pais, ouvida esta manhã pela Antena 1, partilha do mesmo sentimento. A CONFAP, na voz da Presidente Mariana Carvalho, espera tranquilidade nesta fase extra de exames.
17: Neste momento não temos nenhum encarregado de educação que esteja contra ou desfavorável a esta criação de época especial, até porque aqueles alunos que não necessitam dela ou que consideraram que não iriam realizar, portanto não se inscreveram. Mas grande parte dos pais e das famílias e dos alunos ficaram satisfeitos com esta criação desta época para terem realmente esta última oportunidade, por um lado para concluir o ensino secundário, mas sabemos que o que está aqui também muito em jogo é de facto o ingresso e o concurso ao ensino superior.
9: As provas são feitas até terça-feira, foram alargadas a todos os alunos que reúnam as condições para fazerem estes exames. Mais de 43 mil alunos estão inscritos. Começa esta quinta-feira o Contradança, o Festival de Dança e Movimento Contemporâneo, que vai na edição 17. e que ao longo dos próximos dois meses vai levar muitos espetáculos à região da Serra da Estrela, à Guarda, à Gouveia e também à Covilhã. Há música, há teatro, há novo circo, a programação reúne criadores nacionais e internacionais, tem apresentações em salas de espetáculos, mas também apresentações em espaços públicos. A Guarda, Jorge Esteves, tem honras de abertura do Contradança.
18: Vai também passar por Gouveia e pela Covilhã, mas arranca na cidade mais alta do país a 17ª edição de um festival que assume o movimento como especial forma de arte.
19: É a promoção da arte contemporânea, a dança contemporânea, mas tudo o que tem a ver com o movimento. Portanto, digamos que a palavra-chave, o esqueleto do nosso festival é efetivamente a palavra movimento.
18: Sérgio Novo é o presidente e diretor artístico da ASTA, Associação de Teatro e Outras Artes. A promotora e organizadora de um festival que a vereadora da Cultura da Câmara da Guarda, Cláudia Guedes, valoriza desta forma.
20: Traz a arte contemporânea ao território e aquela ideia de que o contemporâneo, o que é mais moderno, pode sair dos grandes centros. Nós não recebemos só grandes artistas, nós não recebemos só arte contemporânea, nós também criamos essa arte contemporânea.
18: Sérgio Novo destaca outra componente.
19: A componente pedagógica é fundamental e mesmo de serviço educativo, portanto, este festival comporta também essa área, digamos assim, ou essa preocupação, e que é de facto chegarmos a todos os públicos, a todas as pessoas, a toda a gente.
18: Isto num trabalho feito em rede e que torna possível realizar na cidade da Guarda, até à próxima terça-feira, 7 das 13 atividades do 17º Contradança. Num território se assume como receptor, mas acima de tudo como produtor de cultura.
9: A abertura do Contradança é hoje na Guarda, com propostas que cruzam a dança, a música e as artes visuais.
0: Edição de Eduardo Maio, simultâneo da RTP Antena 1 com a RTP Antena 1 Açores, Madeira e também a RTP Mundo. 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Oito e 16, bom dia, boa viagem para quem está na estrada. Vamos já saber também como está a andar ou a parar o trânsito. Ponto da situação a esta hora, Sandra.
21: Bom, as coisas, entretanto, complicaram-se um pouco mais, até na zona de Lisboa. Atenção ao IC19 de Sintra para Lisboa, com um acidente junto ao nó da Cril, na via direita, que, entretanto, já foi desviado para a Berma. Ainda assim, as filas estão a partir da zona de Alfragide. Mais atrás, há a fila Estrecena e até à Amadora. Segunda circular, a Benfica Aeroporto, para Centro as Torres de Lisboa e as Calvanas, há cinco com filas na zona do Estádio Nacional e de Monsanto para as Amoreiras, eixo norte-sul do Lumiar até Sete Rios, a ponte 25 de Abril, há filas a partir do primeiro viaduto do Feijó, os acessos do IC20 Centro-Sul estão com bastante intensidade. Já no Porto, há três Braga-Porto, acidente na zona de Santo Tirso, é ao quilómetro 22, trânsito demorado a chegar ao nó da A7, mais à frente há paragens entre o nó da A4 e a circunvalação, há A28, Viana do Castelo-Porto, entre a Ponte Lécia e Retunda EP, a VCI Rábida Freixo do Campo Alegre até à Boa Vista e Freixo a Rábida de Bom Joia até às Antas.
0: Para mais informações, 821-0101, bom dia, boa viagem. Continuamos consigo até às 10.
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0: E daqui a pouco um novo regresso a 1986 com o Jorge Alexandre Lopes na Liga dos Quarentões. Um sucesso com 40 anos. Para já, mais recente, mas também sucesso. It's Time, os norte-americanos Imagine Dragons, na manhã desta quinta-feira.

0: Foi o single de avanço dos Imagine Dragons, It's Time, já lá vão mais de 15 anos.
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0: Agora andamos mais para trás. 40 anos depois, as canções de 1986 continuam a reacender memórias, emoções e momentos e por isso voltam mesmo a tocar. 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canções capazes de resistir ao tempo. 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
0: Percorrendo a banda sonora de 1986, mas neste horário, ou seja, de manhã, recuperamos algumas das apresentadas até ao mês passado. A Liga dos Quarentões, há 40 anos, eram novidades, hoje são memórias com muito para contar. Memórias contadas pela voz do Jorge Alexandre Lopes.
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3: Hoje uma canção que nasceu num platô de cinema, câmaras apontadas, atores a decorar falas e um realizador com pressa de transformar um livro sobre a Londres dos anos 50 num musical moderno. Seria um filme que ninguém imaginava, se tornaria culto e um tema que mesmo antes de ter letra já tinha saudades de alguém. A proposta era criar uma canção para um mundo habitado por adolescentes rebeldes e sonhos de liberdade. O realizador precisava de uma música que respirasse esse espírito e sabia exatamente a quem pedir. Eram velhos conhecidos, já tinham filmado juntos, entre eles existia uma confiança silenciosa. Se ele aceitasse, traria não só uma canção, mas uma alma toda lá dentro. A sessão de gravação foi envolta em segredo. Os músicos receberam convites misteriosos assinados por um enigmático Sr. X. Só quando chegaram ao estúdio, o famoso estúdio de Abbey Road, é que perceberam quem o estava a chamar para dentro daquela aventura. A ideia era que todos os músicos convidados ajudassem a construir a solução final. Um brainstorming de improvisação, ideias atiradas ao ar, fragmentos de acordes, ele, o Sr. X, protagonista daquela sala, sorriu. Percebeu que tinha ali algo grande. Ah, precisava ainda de uma voz feminina, não uma estrela conhecida. Alguém que nem fosse do mundo da música, que trabalhasse numa loja, por exemplo. E é aqui que entra uma jovem de 22 anos, chamada Janet Armstrong, que trabalhava na Dorothy Perkins, uma loja de moda feminina, e que nunca tinha pisado um estúdio profissional. Era irmã de um dos músicos em estúdio. Ele disse, a minha irmã canta, nunca gravou, trabalha numa loja em Oxford Street. O resultado, ela chegou, entrou, cantou e ficou para sempre gravada numa das baladas mais icónicas da década. Durante anos, muitos juraram que era Kate Bush, mas não. Não era. Era Janet Armstrong, naquela que foi a sua primeira sessão profissional e num detalhe delicioso num tema que fala justamente de inícios. E no piano, uma outra surpresa, Rick Wakeman, o virtuoso dos Yes, sofisticado a ajudar a vestir a canção de elegância cinematográfica. A prova de que bastam faíscas e brainstormings de estúdio, uma voz de quem trabalha numa loja de moda, um piano virtuoso.

0: Absolute Beginners de David Bowie na Liga dos Quarentões de Jorge Alexandre Lopes, episódio originalmente transmitido a 3 de março de 2026, precisamente no dia em que esta canção fez 40 anos. 40 anos sobre o lançamento de Absolute Beginners, Liga dos Quarentões, com episódios inéditos depois das 4h50 da tarde e também sempre disponíveis em RTP Play. São quase 8h30, vamos saber do trânsito, com algumas dificuldades a merecerem destaque a esta hora. Sandra.
1: É, exatamente, e neste momento há mais um acidente no IC19 de Sintra para Lisboa. É um acidente em Queluz, entre a curva do Palácio de Queluz e a saída para o Hospital Amadora Sintra. É a via esquerda que está ocupada e neste momento o trânsito está bastante demorado a partir de Terceira. Mais à frente, para Selfragide, até à segunda circular. Calçada de Carris, Odivelas, Lisboa, com filas do Senhor Roubado em direção à Avenida Padre Cruz. Também a segunda circular, Benfica Aeroporto, para-se a partir do nó do Eixo Norte-Sul até às Calvanas. Aeroporto Benfica, na zona da Encarnação. Para a Ponte 25 de Abril, as filas estão neste momento no segundo viaduto do Feijó. Os acessos do IC20 Centro Sul estão preenchidos. Há A5 de Cascais para Lisboa, de Porto Salvo até Linda Velha e do Alto de Monsanto em direção às Amoreiras. Há um Alverca Lisboa, há bastante intensidade na descida para o Rio Trancão e a Quiril, no sentido Algés-Sacavém, de Camarata até à saída para Sacavém. Muita atenção neste momento ao Porto, a A28 Viana do Castelo Porto, um acidente na zona de Mindelo. Há muita demora a partir da Póvoa de Varzim e mais à frente há filas da Ponte Lessa até à Rotunda AEP. Há A3 Braga-Porto com filas de Santo Tirso até... neste momento é um acidente na zona de Santo Tirso, ao quilómetro 22. O trânsito é que está demorado e está a chegar à A7. Mais à frente há paragens entre o nó da A4 e a circunvalação. Depois a VCI, no sentido da Rábida Freixo, para-se das Devesas e até à saída para a Boa Vista. Freixo, a Rábida de Monjaia até às Antas e ainda de Paranhos até ao Amial.
0: Panorama difícil, como se percebe pelas palavras da Sandra Pereira. No trânsito, muita paciência, 821-0101 está ligado para mais informações. Bom dia, boa viagem. Prepare-se para o calor desta quinta-feira. Subida da temperatura na previsão, de céu pouco nublado limpo, a apresentar mais nebulosidade no litoral norte e centro até ao meio da manhã. Poderá persistir na faixa costeira ao longo do dia. Atenção também às poeiras em suspensão. Temos máximas previstas de 43 graus para Évora e para Setúbal, 42 para Beja, 41 para Santarém, 40 para Porto Alegre e para Lisboa, 38 para Castelo Branco, máxima de 37 graus para Coimbra, 36 para Viseu e para Leiria. Quanto a Braga, Vila Real e Faro esperam 35 de máxima, 34 na previsão para Bragança, 33 para a Guarda, 31 para as Penhas Douradas, 28 para Viana do Castelo, Porto e Funchal, 27 para Aveiro, 25 para Ponta Delgada. Esta hora vamos ao desporto. Mário Silva da Costa, destaque para o mercado de transferências.
2: O Benfica oficializou a contratação de Cláudio Echeverri. O médio ofensivo argentino chega do Manchester City por empréstimo até ao final da temporada. O acordo contempla ainda uma opção de compra. Cláudio Echeverri vai utilizar a camisola 30. Em declarações aos meios do clube, Echeverri recordou alguns dos nomes que usaram este número no Benfica.
3: Já usar a camiseta do Benfica é um...
2: Vestir a camisola do Benfica já é uma grande responsabilidade, mais ainda com o número 30, que era do Otamendi, uma referência do clube. É também um dos meus ídolos. Sabe?

0: Guardiola foi igualmente um grande jogador. Oxalá consiga fazer um pouco daquilo que ambos fizeram no Benfica. Estou muito feliz. Também ontem o Benfica anunciou a renovação de contrato com Tomás Araújo. Defesa central renovou até 2031. Tomás Araújo recorda o percurso ao serviço do Benfica.
1: Foi um caminho muito complicado, sem dúvida alguma. Chorei muito no início. Os meus pais estão aí, podem confirmar. Chorei muito, mas foi um caminho bonito e acho que tenho que me orgulhar muito do caminho, mas sim, sem dúvida alguma, quem dá muito para conquistar. Campeonato, sem dúvida alguma, é uma coisa que ainda não consegui e espero conseguir este ano e mais virão seguramente.
0: Tomás Araújo, depois de renovar contrato com o Benfica, em sentido contrário, Richard Rios foi oficializado como reforço do Al Ittihad da Arábia Saudita. O colombiano deixou o Benfica por empréstimo de uma temporada. Já é oficial, Gabriel Mec é jogador do Futebol Clube do Porto. O avançado de 18 anos chega do Grêmio. O Porto paga 11 milhões de euros pela contratação do jogador brasileiro. Já com a camisola dos Dragões vestida, Gabriel Mec sublinhou alguns exemplos que quer seguir neste novo passo na carreira.
2: Muitos exemplos que eu tive que saiu do Grêmio e veio para cá. Os mais próximos agora eu posso falar o PP, o Super Mario, né, que é o Jardel. Acho que é um ídolo aqui, então com certeza usei como exemplo e fui atrás desse sonho.
0: Gabriel Mec assinou um contrato válido por 5 temporadas. A equipa feminina do Torriense está na segunda ronda da Europa Cup. A formação de Torres Vedras voltou a vencer as ucranianas do Koloshkova-Livka, desta vez 3-1 na segunda mão. Já na Ina Vimer, avançado do Torriense, foi autora de 2 golos neste triunfo. No final, a jogadora destacou a passagem da equipa.
3: Estamos muito felizes por levar o clube mais longe na Europa. É uma alegria enorme, mas o mais importante hoje foi o feito de toda a equipa. Já tínhamos conseguido um excelente resultado em casa, mas viemos para este jogo com a mesma humildade e foco para garantir a passagem.
0: Torriense segue para a segunda eliminatória da Europa Cup de futebol feminino. Carlos Queiroz vai continuar como selecionador do Gana. Após o Mundial, o treinador português tinha deixado uma mensagem em tom de despedida da seleção africana, mas ontem a Federação Ganesa anunciou a continuidade de Carlos Queiroz no comando técnico da equipa nacional. O português comandou o Gana no Campeonato do Mundo e conseguiu o apuramento para os 16avos de final da prova. No ténis, Jaime Faria foi eliminado do US Open, o Open dos Estados Unidos. O português foi derrotado na segunda ronda do torneio por Carlos Alcaraz, número 3 do ranking mundial. Jaime Faria ainda venceu o primeiro set pelo parcial de 6-4, mas perdeu os 3 sets seguintes e fica assim pelo caminho. Chega ao fim a temporada de Jaime Faria em torneios do Grand Slam. Terminou hoje os Jogos do Mediterrâneo. No dia de ontem, Portugal somou mais 3 medalhas de ouro. No atletismo, Patrícia Silva nos 1500 metros e Irina Rodrigues no lançamento do disco. E ainda Ana Rita Oliveira no karaté na disciplina de comité na categoria mais 68 quilos. Ao todo, a comitiva portuguesa já conquistou 32 medalhas nesta edição dos Jogos do Mediterrâneo.
4: Mário Silva da Costa de volta com mais informação desportiva na próxima hora. Na RTP Antena 1, informação desportiva está sempre em desporto.rtp.pt. 25 minutos para as 9.
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4: E agora ao som dos Bombazine de Cartago.

0: Cartago, música dos Bombazine na RTP, entre 1 a 20 minutos das 9. Bom dia.
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As escolhas dos Capitão Fausto a levarem-nos até um clássico dos Delfins, ou a trazerem-nos, à marcha dos Desalinhados, antes de voltarmos também a perceber como está a andar o trânsito nesta manhã de quinta-feira.

0: Canções de outro tempo, esta dos Delfins, a Marcha dos Desalinhados, a ser recordada também na manhã desta quinta-feira. Manhã difícil, particularmente no norte, no que diz respeito ao trânsito. Sandra Pereira, há alguns acidentes, não é?
1: É, exatamente. Atenção à 28, Viana do Castelo Porto, ainda com um acidente na zona de Mindelo. Há muita demora a partir da Póvoa de Varzim e mais à frente há filas da Ponte Lessa até à Rotunda AEP. Há 3, Braga Porto, um acidente ainda na zona de Santo Tirso, só quilómetro 32. O trânsito ainda a fazer-se com demora e mais à frente com filas do Nodo A4 até à Circunvalação. A VCI Rábida Freixo, há também trânsito demorado neste momento a partir da zona das Devesas, ou melhor, de Canidelo, na A1 até à Boa Vista, e Freixo Rábida para-se de Bom Joia até às Antas e de Paranhos até à saída para a Perlada. A Via Norte, Maia Porto, da EFASEC até à VCI. Quanto a Lisboa, no IC19 de Sintra para Lisboa, há uma avaria em Queluz, na via esquerda. As filas estão a partir da zona de Tercena e mais à frente para-se de Alfragide até à Segunda Circular. Quanto à Segunda Circular Benfica-Aeroporto, as filas estão a partir do nó do Eixo Norte-Sul e até às Calvanas. Aeroporto Benfica do Relógio até à saída para a Escola Alemã. Eixo Norte-Sul, Camarada Campolide, do Lumiar até à saída para Sete Rios. Acril, no sentido Algés-Sacavém, há filas a partir de Odivelas até à saída para a Calçada de Carris e ainda de Camarada até a Sacavém. No sentido Sacavém-Algés, da Póvoa de Santo Adrião para a Calçada de Carris e também junto ao nó da Pontinha a afetar o IC16. Na A5 de Cascais para Lisboa há paragens entre a área de serviço de Oeiras e Linda Velha e do Alto Monsanto para as Amoreiras. Ponto 25 de Abril, Almada-Lisboa, a demora está junto ao segundo viaduto do Feijó. Os acessos do IC20 Centro Sul estão preenchidos.
0: Voltamos a saber do trânsito depois das notícias das 9 da manhã. 821-0101 continua ligado e gratuito para mais informações. Bom dia, boa viagem. 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
1: Ligamos à música agora com o Messi de Lola Young, mas ligamos na próxima hora também às sugestões para fora de casa, para o tempo livre. Sugestões trazidas pelo Rui Alves de Sousa, mortinhos por sair de casa, depois das 9. E também vamos ter a atualidade da 83ª edição do Festival Cinema de Veneza no Diário de Veneza.

0: Troina faz parte do álbum Vida de Jorge Palma.
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0: É uma quinta-feira de mais calor, com subida da temperatura, poeiras em suspensão, céu pouco nublado limpo, mas com períodos de muita nubosidade no litoral norte e centro até ao meio da manhã, poderá persistir essa nubosidade na faixa costeira ao longo do dia. Em geral, pouco nublado, o céu a apresentar-se assim, na Madeira, no dia de hoje. Já nos Açores, períodos de céu muito nublado com boas abertas na previsão e também aguaceiros fracos nos grupos ocidental e central. 43 graus, máxima prevista para Évora e Setúbal, 42 para Beja, 41 para Santarém, 40 para Porto Alegre e também para Lisboa, 38 para Castelo Branco, 37 para Coimbra, 36 graus para Viseu e Leiria, 35 de máxima para Braga, Vila Real e Faro, 34 para Bragança, 33 para a Guarda, 31 para as Espanhas Douradas, quanto a Viana do Castelo, Porto e Funchal, 28 graus, máxima prevista para Aveiro, 27, 25 graus na previsão para Ponta Delgada.
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0: Bom dia, são 9 horas no continente e na Madeira, 8 nos Açores. Ceuta a gerar tensão esta manhã no Parlamento Espanhol, Eduardo Maio.
3: Com Sánchez a ser ouvido, ele entrou forte contra Marrocos e as declarações inaceitáveis sobre os enclaves de Ceuta e de Melilla. O presidente do governo espanhol responde a esta hora no Congresso às perguntas afiadas da oposição sobre a gestão da crise migratória de Ceuta. É o El Niño mais potente dos últimos 1000 anos, relatam as Nações Unidas, que esta manhã atualizam a evolução do fenómeno do Pacífico. Um ano depois, em Lisboa, a dor ainda sobe a calçada da glória para os que viveram a tragédia do elevador que marcou a cidade. Um memorial mostra-se daqui a pouco no Largo da Oliveirinha, é onde está já a repórter da Antena 1, Oriana Barcelos.
0: Agora estão 20 graus em Coimbra, 21 no Porto, 22 em Lisboa, 27 em Faro, nas Ilhas, 23 graus no Funchal, 21 em Ponta Delgada. As notícias, edição de Eduardo Maio.
3: Esta hora, no Largo da Oliveirinha, junto à Calçada da Glória, a Câmara de Lisboa vai inaugurar um memorial às vítimas da tragédia do Elevador da Glória, assinalando o primeiro aniversário do acidente que provocou a morte de 16 pessoas e fez 24 feridos. Uma cerimónia que a autarquia decidiu que fosse de acesso reservado e onde os jornalistas tiveram que tomar também lugar antecipadamente e em local definido. E daí, desse local dos jornalistas, Oriana Barcelos, o que é que vês?
4: Eu começo por dizer-te que, de facto, é uma cerimónia reservada. Os jornalistas estão do lado de fora das baias de segurança, ainda assim próximos o suficiente para acompanhar esta cerimónia de inauguração do memorial às vítimas do acidente. Uma inauguração que vai acontecer agora, com a presença de várias autoridades. Vai estar cá o presidente da Câmara Municipal de Lisboa, claro, o Carlos Moedas. Ele ainda não chegou, mas sabemos que vem cá depositar uma coroa de flores. Estão também elementos de entidades que estiveram envolvidas nas operações do ano passado, estão cá a Proteção Civil, os bombeiros e a PSP, por exemplo, e estão ainda elementos das embaixadas em representação das famílias das vítimas estrangeiras deste acidente. O que há agora neste Largo da Oliveirinha? Há uma oliveira ao centro, uma árvore que é pequena, mas é centenária, tem 150 anos, há um banco circular e em frente a esse banco estão os nomes das 16 pessoas que morreram há um ano aqui na Calçada da Glória. A envolver isto tudo, há uma estrutura em ferro, onde estão depositadas já várias coroas de flores, muitas flores brancas, rosas brancas que foram distribuídas aqui, flores amarelas e azuis também, as cores da Carris e uma coroa ainda com as cores da bandeira francesa oferecida pela Embaixada de França. Há famílias que não puderam estar cá, mas estão aqui famílias portuguesas que perderam pessoas neste acidente. Estão, é claro, muito emocionadas. É um dia difícil de memória, mas há, eu diria, um silêncio que se sobrepõe a tudo o que está a acontecer aqui.
3: Reportagem em direto de Oriana Barcelos. Ela vai seguir de perto a inauguração deste memorial às vítimas da tragédia. Há datas que ficam gravadas e esta ficou gravada na história de Lisboa, 3 de setembro de 2025, o dia do acidente com o elevador da Glória. A tragédia interrompeu as rotinas da cidade, dos lisboetas, dos turistas, marcou famílias, como ouvimos aqui na reportagem, e permanece uma ferida difícil de esquecer no coração da capital. Permanecem também as recordações do que aconteceu na Calçada da Glória e ainda as muitas perguntas sem resposta sobre o que realmente aconteceu. Tudo isto um ano depois. Pedro Sánchez já fala no Parlamento Espanhol. O presidente do Governo de Madrid responde às perguntas do Congresso sobre a situação, sobre a atuação do Poder Central na crise migratória de Ceuta. Sánchez sacudiu as críticas que têm sido feitas pela oposição e defendeu também a ação do Governo, garantindo ainda que a resposta das autoridades espanholas foi conduzida com respeito pela lei e também pelos direitos humanos. O chefe do Governo espanhol insistiu ainda no Parlamento que a prioridade foi proteger vidas humanas.
5: Não se pode a um ser humano del brazo.
6: Não se pode simplesmente agarrar num ser humano pelo braço e atirá-lo para o outro lado da fronteira, como um saco de lixo, que é o que parece estar implícito em algumas ocasiões nas declarações que ouvimos. Mas quero reafirmar com convicção e com toda a minha determinação que Espanha é uma grande democracia, que somos um Estado social e democrático totalmente integrado na União Europeia e também na comunidade internacional. Isto significa alguma coisa. Há uma série de leis, tratados internacionais, legislação da UE e legislação que nós próprios promulgamos e aprovamos nestes parlamentos, que nos obrigam a cumprir e também a preservar fielmente.
5: Nos obrigam a cumprir e também a fielmente preservar.
3: Sánchez garantiu também que Ceuta e Melilla vão continuar espanholas até ao fim dos tempos, uma mensagem forte que procura reafirmar a soberania espanhola sobre os dois enclaves no norte de África, e depois falou dos relatórios policiais que têm corrido nas notícias, sobretudo em Espanha, nos últimos dias, as dúvidas que se levantam e a polémica que cresce sobre o conhecimento prévio que o governo de Espanha teria em relação à crise e sobre o alegado envolvimento de forças marroquinas na entrada de milhares de migrantes em Ceuta.
6: Sobre se nos dias que antecederam esta crise governativa recebemos algum alerta ou aviso extraordinário que antecipasse o que iria acontecer, a resposta é clara. Não recebemos. Senhoras e senhores, examinámos todos os relatórios, todas as mensagens e notas verbais. Posso assegurar-vos que nenhuma delas foi além da descrição dos dados ou do aviso de rotina. Nenhuma delas previu a escala ou a probabilidade do que acabou por acontecer.
3: Continuamos a seguir esta agora as declarações do Presidente do Governo Espanhol ao Congresso em Madrid, a responder às perguntas da oposição sobre a forma como o Governo atuou na gestão da crise migratória de Ceuta. As Nações Unidas e a Organização Meteorológica Mundial fizeram esta manhã um ponto de situação da evolução atual do El Niño. Ele está a intensificar-se rapidamente e diz o relatório que pode ser o mais forte dos últimos 1000 anos. Os especialistas avisam que o aquecimento das águas superficiais do Pacífico vão fazer bater recordes de temperaturas globais e podem fazer do próximo ano, 2027, o mais quente alguma vez registado no Namaral.
6: Riscos muito altos de inundações, secas e calor extremo é o alerta da Organização Meteorológica Mundial, a OMM, que avisa para os padrões de temperatura que vão subir e muito, e chuva imensa. Desta vez, o El Niño veio para ficar pelo menos por uns meses. O episódio, diz a organização, deve fortalecer-se ainda mais nos próximos meses e atingir a intensidade muito forte antes de chegar ao auge por volta do final deste ano. Além disso, destaca a Organização Meteorológica Mundial, as previsões sazonais indicam que há uma probabilidade excepcionalmente alta, de quase 100%, de que o El Niño persista até fevereiro do próximo ano, 2027. Também o secretário-geral da ONU, António Guterres, alertou para o alto risco de que o mundo entre em águas desconhecidas, mas águas quentes, diz. Guterres avisa também que fenómenos meteorológicos extremos estão a tornar-se a nova normalidade.
3: Os cientistas já explicaram várias vezes que este fenómeno, o El Niño, tem pouco impacto, um impacto reduzido na Europa, tem, portanto, também um impacto reduzido em Portugal, mas a partir de hoje é preciso ter atenção às temperaturas no continente. O Instituto do Mar e da Atmosfera colocou 14 distritos do continente em alerta amarelo até sábado à tarde. Só 4 distritos é que ficam de fora deste alerta para o calor intenso, quase todos no norte do país, Viana do Castelo, Braga, Porto e Aveiro. Em algumas regiões do interior, os valores máximos das temperaturas podem ultrapassar os 40 graus. Muito, muito calor em grande parte do território, também aumentar os riscos de incêndios. A meteorologista Alexandra Fonseca descreve as previsões.
7: Vamos ter uma subida significativa das temperaturas, em especial de temperatura máxima, com valores de temperatura acima dos 40 graus em todo o Alentejo e Vale do Tejo. Estas temperaturas irão descer ligeiramente já na sexta-feira, no entanto, os valores continuarão elevados e o aviso que já está emitido e iniciará hoje continuará até sábado.
3: É preciso que, sobretudo, as populações mais frágeis se protejam durante estes dias, os mais velhos, as crianças, também pessoas que sofram de doenças crónicas. Estão a arrancar hoje os exames do ensino secundário na época extraordinária, inscritos mais de 43 mil alunos para esta fase especial que foi criada pelo Ministério da Educação depois dos problemas que houve com as classificações dos exames nacionais. O objetivo é garantir, com estes exames extra, que nenhum estudante seja prejudicado por causa dos constrangimentos que aconteceram. Do lado das escolas, está tudo pronto, é o que diz Flinto Lima, o presidente da Associação Nacional de Diretores de Agrupamentos e Escolas Públicas, à Antena 1.
8: As escolas prepararam atempadamente. Esta época foi uma época inesperada, ninguém estava a contar, mas contudo, devido à situação que se passou durante a primeira e a segunda fases, as escolas irão desenvolver desde o dia 3 até ao dia 8 de setembro. Ou seja, por nós, pelas escolas, toda a logística está montada, envolvendo professores, professores vigilantes, envolvendo também o secretariado de exames respectivo e, claro, os nossos alunos.
3: Os pais dizem o mesmo, a Confederação das Associações de Pais, ouvida também esta manhã pela Antena 1, partilha deste sentimento, espera tranquilidade nesta fase extra de exames.
9: Neste momento não temos nenhum encarregado de educação que esteja contra ou desfavorável a esta criação de época especial, até porque aqueles alunos que não necessitam dela ou que consideraram que não iriam realizar, portanto, não se inscreveram. Mas grande parte dos pais e das famílias e dos alunos ficaram satisfeitos com esta criação desta época para terem realmente esta última oportunidade, por um lado, para concluir o ensino secundário, mas sabemos que o que está aqui também muito em jogo é, de facto, o ingresso e o concurso ao ensino superior.
3: Esta época extraordinária de exames do ensino secundário vai até à próxima terça-feira. Começámos este jornal no Largo da Oliveirinha, junto à Calçada da Glória. É lá que devemos terminar também, em direto com a reportagem de Oriana Barcelos, porque a cerimónia que vai inaugurar o memorial às vítimas da tragédia do elevador da Glória já começou.
4: Sim, agora sim está inaugurado este memorial de homenagem, já com a presença de Carlos Moedas, o presidente da Câmara Municipal de Lisboa. Ele veio depositar flores e cumprimentou as famílias e todas as entidades que estão aqui presentes, a PSP, bombeiros, proteção civil, também embaixadas que estão a representar as famílias das vítimas que não puderam estar aqui presentes. Na inauguração deste memorial está também o Patriarca de Lisboa, Rui Valério, que está então a deixar algumas palavras aqui junto de quem conseguiu estar. Estão algumas famílias, como dizia há pouco, muito emocionadas, têm rosas brancas na mão e há flores também no chão junto a esta oliveira centenária que foi aqui plantada e aos nomes das vítimas que estão a lembrar então esta tragédia que aconteceu há um ano. Eu dizia-te há pouco, Eduarda, que impera aqui um um silêncio. Nós estamos no centro da cidade, na Baixa, e ouve-se muito pouco. Ouvem-se os relatos dos jornalistas e pouco mais. E esse será também, de facto, o objetivo deste espaço que está a ser inaugurado hoje, que seja um lugar de recolhimento, de lembrança deste acidente que há um ano marca a cidade de Lisboa.
3: Oriana Barcelos, no Largo da Oliveirinha, junto à calçada da Glória, dando conta aqui já da inauguração do memorial às vítimas da tragédia do elevador da Glória, a forma que a Câmara de Lisboa encontrou para assinalar este primeiro aniversário do acidente.
0: Edição de Eduardo Maio, simultâneo da RTP Antena 1 com a RTP Antena 1 Açores, Madeira e também RTP Mundo. 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Já são 9h14 desta manhã de quinta-feira, 3 de setembro. Sandra Pereira, e continuam as dificuldades no trânsito, principalmente a norte.
10: Exatamente, mas já tenho uma boa notícia, pelo menos para a A28, no sentido de Viana do Castelo Porto, um acidente que ocorreu na zona de Mindelo, já praticamente resolvido. Ainda assim, o trânsito está lentamente a regressar à normalidade e depois, mais à frente, vai encontrar filas entre a Ponte Lessa e a Avenida AEP. Na VCI, a Rábida Freixo, há paragens na saída para a Boa Vista, Freixo, a Rábida de Monjoia até às Antas. E ainda na zona do Amial, a A3 Braga-Porto, temos filas entre o nó da A4 e a saída para o Hospital de São João e à chegada também à VCI. Depois, a Via Norte, sentido Maia-Porto, com intensidade à chegada à VCI. Para Lisboa, ainda está por resolver uma avaria que ocorreu no IC19 de Sintra para Lisboa, junto à curva do Palácio de Queluz e também antes da saída para o Hospital Amadora Sintra. É a via esquerda que está ocupada. Há demora a partir de Terceira. Depois, para a ponte 25 de Abril, apenas na subida do Pregal, em direção à Praça das Portagens, há 5 Cascais de Lisboa na zona do Estádio Nacional e do Alto Monsanto para as Amoreiras. Segunda circular, Benfica-Aeroporto, para Centro-Nó do Eixo Norte-Sul e as Calvanas, e na o Eixo Norte-Sul, Camará de Campelite, do Lumiar até ao viaduto sobre a segunda circular. Quanto à Cril, no sentido de Algés-Sacavém, também com bastante intensidade, há passagem pela zona da calçada de Carris e de Camarate até à saída para Sacavém.
0: E assim vai o trânsito nesta manhã. 821-0101 ligado, continua disponível, é gratuito para qualquer informação de trânsito adicional que nos queira fazer chegar. 821-0101, bom dia, boa viagem, boa quinta-feira, bom trabalho ou boas férias, conforme o caso.
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0: E agora vamos respirar com o Escalema e Sara Correia.

0: Os Calema e a Sara Correia para o início de hora na RTP Antena 1. Respirar.
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0: São 9h20, já seguirá sugestões para o tempo livre com Rui Alves de Sousa Mortinhos por sair de casa.
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0: Também de manhã, desta semana, o Rui Alves de Sousa traz boas ideias para o tempo livre. Mortinhos por sair de casa. Vamos então conhecer as escolhas de hoje. Como é que começas, Rui?
4: Olá, olá. Hoje eu começo a rir de uma forma especial. A rir maquiavelicamente porque começa hoje o Motel X, que chega em 2026 à sua edição número 20, é por isso muito especial. Para celebrar foi alargada. O Festival Internacional de Cinema de Terror em Lisboa começa hoje, vai até 13 de setembro. Há muitas novidades aterradoras para ver no Cinema São Jorge, mas também filmes mais antigos para descobrir ou redescobrir, desde um ciclo de terror Por Trás da Cortina de Ferro, até à obra do realizador português José de Sá Caetano, até a curiosidades como Kung Fu à Portuguesa, um filme que não é de terror, mas de culto. Isto é um filme de artes marciais que estreou por cá no pós-25 de Abril, que teve legendas peculiares, escritas por Pedro Bandeira Freire e Raul Solnado. Ou seja, eles não estão a traduzir aquilo que está a acontecer no ecrã. Estão a inventar outra coisa. Daí Kung Fu à Portuguesa. Este é um dos filmes que mais tenho curiosidade de ver no Motel X. E nós ouvimos o riso de Vincent Price no thriller de Michael Jackson a abrir a rubrica de hoje, e ele também vai estar presente, nem que seja num dos filmes escolhidos para homenagear Roger Corman, o produtor e realizador lendário que faria em 2026 100 anos, se estivesse vivo. Ele chegou a estar no Motel X em 2017 e eu vi-o por lá e a contar muitas histórias engraçadas da sua longa carreira. Há mais para além dos filmes no Motel X, há conversas, workshops, concertos, muitos convidados internacionais como Julie Corman, viúva de Roger, e o realizador italiano Sergio Martino. Esta é parte da banda sonora de Bruno Nicolai para All the Colors of the Dark, um dos três clássicos de Sérgio Martino que o Motel X vai passar. E há muito a acontecer então de hoje até 13 de setembro. Partam à descoberta. O programa completo está em motelx.org. Vamos agora até Águeda, mais precisamente a Travassou, ao Parque de Almiar, porque de amanhã domingo acontece o DROP, Laboratório de Criação e Experimentação Sonora. Cruza música, sustentabilidade e comunidade. Houve processos criativos ao longo do ano que culminam nesta celebração em que artistas e público se encontram. E há concertos e performances, instalações sonoras, criações coletivas e também uma experiência imersiva no Parque de Almiar, mesmo ali junto ao rio, portanto para celebrar o espaço e a natureza. Há um artista chamado Bitocas Fernandes, ótimo nome, que vai apresentar a sua arte insólita no DROP, com cenografia sonora interativa feita de objetos reciclados. E há muitas propostas no DROP então, que abre amanhã a partir das 19 horas com performance, música e DJ set. Isto só no primeiro dia, a partir das 19 horas até domingo. Saibam mais em droplaboratorio.carrd.co. Open the door. Não é preciso forçar nada, Otis Redding, porque aqui não há uma nem duas, mas 100 portas. É a iniciativa que regressa ao convento de São Francisco em Coimbra entre amanhã e domingo, para 3 dias em que o espaço se abre à cidade com música, novo circo, clown, teatro de marionetas, cineconcerto, performance e visitas guiadas. É um convite à descoberta dos espaços e linguagens artísticas do convento. O programa está pela antiga igreja, os claustros, a caixa de palco, a black box, a praça do restaurante, a Praça das Bandeiras e a Galeria Pedro Olay Filho. São muitas propostas contemporâneas. Por exemplo, amanhã a abertura faz-se com um recital de violoncelo por Diogo Patrício, que traz repertório do século XX. Os claustros vão se transformar numa pista de baile com chão de dança, encontro em torno das danças coletivas tradicionais portuguesas com música ao vivo. E há então muito mais a acontecer, com também Dar a Ouvir, a 10ª edição no Convento de São Francisco no sábado, as instalações do projeto dedicado às artes sonoras. E enfim, o tempo é curto aqui, o melhor mesmo é verem o programa completo em coimbraconvento.pt. Cúpula Circus Village Festival, 4, 5 e 6 de setembro no Cais de Gaia e no Auditório Municipal de Gaia, e depois continua a 12 e 13 de setembro no Parque da Lavandeira, entrada livre, circo contemporâneo, artes de rua, música, workshops, instalações artísticas, propostas para toda a família, para aproximar a criação artística do espaço público e das comunidades, o Cúpula, que é organizado pelo Instituto Nacional das Artes do Circo. Saibam mais em festivalcúpula.com. Já começou em Carnide a Feira da Luz, a emblemática Feira da Luz. História, tradição, vida de bairro, celebradas com cores, cheiros e sabores únicos, para todos os gostos, com muita música também no Jardim da Luz, ou Jardim Teixeira Rebelo.
5: Olá, Valete. Meu nome é Vanessa.
4: O Valete vai estar por lá a dar música mais para a frente, a 26 de setembro às 21h30. Por lá, na Feira da Luz, ainda vão passar antes outros músicos e outros projetos ao longo dos próximos dias. Paulo Gonzo, Ricardo Ribeiro, FF, João Pedro Paes e outras propostas. Até 27 de setembro, Feira da Luz também tem, por exemplo, teatro do Sótão para Fora, hoje 10, 17 e 24 de setembro às 21h30 no Espaço Bento Martins. Para verem o programa completo é melhor irem a jf-carnide.pt.
6: Cosa ci venite a fare tutti a Milano?
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4: E termino com um grande clássico do cinema para ver amanhã na Figueira da Foz, Rocco e os Seus Irmãos, um dos épicos de Luchino Visconti, com Renato Salvatore, Annie Girardot, Cláudia Cardinale e Alain Delon. A história de uma família que passa também um pouco pelas vicissitudes da Itália do pós-guerra. Um belo filme a preto e branco amanhã para ver às 21h30 no Centro de Artes e Espetáculos da Figueira da Foz. E por hoje é tudo. Amanhã trago mais ideias. Até lá.
0: Até lá, Rui Alves de Sousa. Obrigado. Estão sempre disponíveis estas ideias do Mortinhos por Sair de Casa para ouvir em RTP Play a qualquer instante.

0: Sandra Pereira, atualizar a informação de trânsito em cima da hora para nos dar realmente conta do que é que se está a passar de norte a sul. Não sei o que é que... Sandra, se calhar é melhor baixar isso um bocadinho, não é? Senão não nos conseguimos entender. Bom, não é possível para já esse contacto com a...
1: Acho que agora sim.
0: Agora sim. Não sei o que aconteceu.
1: Era aqui um botãozinho.
0: Uma invasão qualquer, não sei. Pronto, coisas estranhas acontecem.
1: Era um botãozinho também. Aqui que tinha, enfim, saído do lugar onde devia estar e, claro, provocou esta situação.
0: Olha, mais um bocadinho perdias o avião, por assim dizer. Então ainda estás a tempo, embarca
1: ainda
0: lá.
1: Ainda estou a tempo. Vamos lá então. A ver se aí, no sentido Freixo Rábida, há um acidente em Bom Joia, na via direita, e por isso mesmo o trânsito está condicionado. Mais à frente para-se do Mercado Abastecedor até às Antas. No sentido Rábida Freixo, há filas do Campo Alegre até à Boa Vista. Entretanto, há a 28, no sentido Viana do Castelo Porto, tivemos indicação de um acidente a seguir à circunvalação. A demora, neste momento, antecede a Ponte de Lessa, portanto, o trânsito aqui bastante condicionado. Depois, a Via Norte, sentido Maia Porto, há paragens à chegada à VCI. Quanto a Lisboa, no sentido Sintra Lisboa, ainda está para resolver uma avaria antes da saída para o Hospital Amadora Sintra. Há demora a partir de Terceira. Há filas também à chegada à Segunda Circular. Há 5 de Monsanto para as Amoreiras. Segunda Circular nos dois sentidos, entre o nó do Eixo Norte-Sul e as Calvanas. Eixo Norte-Sul do Lumiar até Sete Rios. Quanto à Ponte 25 de Abril, na subida do Pargal, em direção à Praça das Portagens.
0: Está para já visto o trânsito. 821-0101, ligado para mais informações. Bom dia, boa viagem. Dia de calor, digo-lhe já, porque vamos ter subida da temperatura de forma bastante acentuada. De resto, há 14 distritos em aviso amarelo, sob o aviso amarelo. Portanto, conto com isso. Poeiras em suspensão também na previsão para hoje, num dia de céu pouco nublado limpo, com muita nubosidade no litoral norte e centro, ainda até ao meio da manhã, e poderá persistir essa nubosidade na faixa costeira ao longo do dia. As máximas previstas são de 43 graus para Évora e para Setúbal, 42 para Beja, 41 para Santarém. Hoje, Porto Alegre e Lisboa com máxima de 40, 38 para Castelo Branco, 37 para Coimbra, 36 para Viseu e Leiria, 35 graus para Braga, Vila Real e Faro, 34 para Bragança, 33 graus para a Guarda, máxima de 31 para as Penhas Douradas, 28 para Viana do Castelo, Porto e Funchal, 27 para Aveiro e Ponta Delgada com 25 graus, temperatura máxima prevista. Vamos ao desporto. Mário Silva da Costa, destaque para caras novas no Benfica e também no Porto.
2: Gabriel Meca é o mais recente reforço do Futebol Clube do Porto. O jogador brasileiro tem 18 anos, chega do Grêmio a troco de 11 milhões de euros. Nas primeiras declarações com a camisola do Futebol Clube do Porto, Gabriel Meca destacou a felicidade pelo novo passo na carreira.
3: Fico muito feliz e honrado por estar fazendo parte desse grande clube que é o Porto, e a expectativa é muito grande. Todo mundo sabe a grandeza do clube. Um clube multicampeão, bicampeão da Champions League. E então, fico muito feliz em poder fazer parte disso. Quando teve a oportunidade, fiquei sabendo que poderia vir para cá. Não pensei duas vezes e, graças a Deus, deu certo.
2: Gabriel Meca assinou um contrato válido por 5 temporadas. Também o Benfica oficializou uma cara nova. Cláudio Echeverri foi apresentado com a camisola das Águias. O médio ofensivo argentino vem do Manchester City por empréstimo, válido até ao final da temporada. Este acordo contempla ainda uma opção de compra para o Benfica. Em declarações aos meios do Clube da Luz, Echeverri explicou que contributos pode dar à equipa.
4: Vou tentar ajudar a equipa o máximo que conseguir com tudo aquilo que o treinador me peça. Estou muito contente e não vejo a hora de poder jogar. Acho que posso ajudar muito a equipa em tudo o que for preciso.
5: Em tudo o que me necessitem.
2: Também ontem o Benfica anunciou a renovação de contrato com Tomás Araújo. O defesa central renovou até 2031. Após a assinatura do novo vínculo, Tomás Araújo destacou a evolução como jogador ao serviço do Benfica.
6: É um Tomás mais maduro, penso eu. Já tenho muitas experiências, também já passei pela mão de muitos treinadores, adquiri muitas coisas de todos os treinadores que já passei, e muito obrigado também a eles. Se estou aqui hoje em dia muito por culpa deles também, e claro, devido ao meu trabalho, mas... Agora é continuar a adquirir mais experiências, mais vivências também com os meus companheiros de equipas, e vamos ver o que é que o futuro reserva.
2: Tomás Araújo, depois de renovar contrato com o Benfica de saída, Richard Rios foi oficializado como reforço do Al Ittihad da Arábia Saudita. O colombiano deixou o Benfica por empréstimo válido por esta temporada. Francisco Conceição recebeu o prémio do melhor golo da última edição da Liga Italiana. Em causa, o golo marcado pelo Internacional Português frente à Roma. Depois de receber o prémio pelas mãos de Del Piero, Francisco Conceição falou à Sport TV. O extremo olhou para a nova

0: época e reagiu ao prémio.
1: Estou muito feliz por estar entre os melhores. Claro que o mais importante são os prémios coletivos, mas estou muito feliz. É sempre a recompensa do trabalho durante o ano todo e agora há que continuar. Acho que começámos muito bem, agora temos que continuar porque há um caminho grande a fazer. Claro que as ambições do clube que mais vendes é ganhar, é lutar por títulos e é para isso que estamos a trabalhar.
0: Francisco Conceição, depois de receber o prémio pelo melhor gol da última edição da Série A. Foi uma noite de sucesso para os treinadores portugueses no Brasil. O Palmeiras de Abel Ferreira e o Vasco da Gama de Pedro Emanuel conseguiram o apuramento para as meias finais da Copa. No caso do Palmeiras, depois de um triunfo por 3-0 sobre o Santos, na primeira mão dos quartos de final, ontem houve empate a 0 no segundo jogo. No final do encontro, Abel Ferreira prometeu manter a aposta e o risco em todas as provas.
2: O maior risco é não arriscar e nós vamos arriscar, estamos em todas as competições. São poucas as equipas que estão a disputar todas as competições a este nível do campeonato. Não vamos abdicar nenhuma, vamos arriscar tudo o que temos para arriscar.
0: Nas meias finais da Copa do Brasil, o Palmeiras vai medir forças precisamente com o Vasco da Gama. A equipa orientada por Pedro Emanuel bateu o Vitória na segunda mão dos quartos de final. Triunfo fora de portas por 2-0. O técnico português deixa grandes elogios aos jogadores, mas já está a olhar para as meias finais.
3: Era uma competição em que nós queremos chegar à final. Vamos ter um adversário muito difícil, provavelmente a equipa que mais ganhou títulos nos últimos anos no futebol brasileiro, mas a equipa também já demonstrou que não existem impossíveis e que sonhar faz parte da vida e nós vamos tentar fazer.
0: Duelo de treinadores portugueses na meia-final da Copa do Brasil. No ténis, Jaime Faria foi eliminado do Open dos Estados Unidos. O português foi derrotado na última madrugada na segunda ronda do torneio por Carlos Alcaraz, o número 3 do ranking ATP. Jaime Faria ainda venceu o primeiro set pelo parcial de 6-4, mas perdeu os três sets seguintes e fica assim pelo caminho no US Open. No ciclismo é dia da 12ª etapa da Volta à Espanha em bicicleta. No dia de ontem, a tirada foi ganha pelo britânico Matthew Brennan, da Visma. Na liderança mantém-se Henrique Mas, da Movistar. O português João Almeida está no lugar 121. Hoje, a etapa vai ter mais de 166 km, partida de Vera e chegada a Calar Alto com 4 contagens de montanha.
4: Mário Silva da Costa com o desporto no programa da manhã da RTP Antena 1. Há edição largada ao meio-dia e meio no Jornal do Desporto com Fernando Eurico e sempre na internet em desporto.rtp.pt. 25 minutos para as 10.
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4: Está na hora do Diário de Veneza. A atualidade da 83ª edição do Festival de Cinema de Veneza, por aqui com o Tiago Alves. E neste Diário de Veneza começamos por falar de Tinta, que é o novo filme de Danny Boyle sobre a imprensa tabloide Rupert Murdoch. Abriu ontem o Festival de Veneza. Bom dia, Tiago.
6: Olá, bom dia. É uma excelente abertura para o Festival de Veneza, em que marca o regresso do cineasta Danny Boyle a uma forma de excelência que lhe reconhecemos. O filme não tem a vitalidade jovem de Trainspotting, mas revela uma coerência narrativa empolgante, como sucedia em Quem Quer Ser Milionário, por exemplo. É uma ficção baseada no real, na origem da imprensa tabloide, quando Rupert Murdoch comprou o jornal The Sun na década de 60, a primeira peça do império do magnata australiano no imenso setor da comunicação social. O filme é sobre a transformação da imprensa britânica, os dilemas morais, éticos que se colocaram na época e o que mudou no jornalismo. Desde então até aos dias de hoje, com uma ligeira visão do que sucede agora nas redes sociais e em canais como a Fox News. É um drama biográfico e político, com energia visual e sonora, ritmo de cinema, uma reconstituição da época exemplar, com atores em estado de graça. Uma abertura excelente para a Veneza, porque o festival marca logo nesta noite de abertura uma posição na temporada de prémios, num ano em que os estúdios norte-americanos viraram costas aos principais festivais de cinema. Inc., Tinta vai somar muitas nomeações para os Oscars, provavelmente nas categorias principais, pelo menos nestas, de filme, realização, atores, argumento, montagem e fotografia.
4: Falemos agora de George Clooney, que foi o primeiro homenageado neste festival. Recebeu um Leão de Ouro e faz lembrar a história de J. Kelly, um filme recente do ator.
6: Vale a pena lembrar que há um ano o ator Jay Kelly viajava para Itália, onde ia receber um prémio de carreira num festival. Jay Kelly, personagem interpretada por George Clooney nesse filme, como sendo um alter ego dele, antecipava na ficção o que sucede agora com o ator no Festival de Veneza. Clooney recebeu este Leão de Ouro, declarando sentir, ao receber o prémio, a mesma melancolia com que vive aos 65 anos. Ele diz que tudo no cotidiano com esta idade é melancólico. Ele próprio está menos envolvido no cinema, esclarece por motivos familiares, dedicando mais atenção aos dois filhos, gêmeos, 9 anos de idade. Isso não o limita tanto como ator, mas impede-o de realizar, porque um filme necessita de cerca de um ano de trabalho por parte do realizador até ficar concluído. É demasiado tempo, tempo que ele prefere dedicar à família. Clooney aborda todos os assuntos com uma disposição descontraída e falando com bastante naturalidade. É nesse tom, bem disposto também, que aborda o atual momento político nos Estados Unidos. Parece que ele não tem estados de alma. Define este momento como sendo, utiliza esta expressão, uma caquistocracia. A expressão refere-se a um país governado pelos piores, os menos qualificados. A partir das próximas intercalares, admite, algo pode mudar na política norte-americana. Vale a pena ouvi-lo também sobre a maior fusão da história do cinema e da história, enfim, empresarial do mundo, a proposta da Paramount para comprar a Warner Brothers. Ele afirma que não entende a fusão, como se paga, não consegue perceber a racionalidade financeira do negócio, admite que vai agudizar a crise no setor do mercado de trabalho, na indústria do entretenimento. Rejeita, no fundo, esta fusão, dizendo que é sempre preocupante quando uma grande companhia engole outra companhia grande.
4: Tiago Alves amanhã está de regresso com o Diário de Veneza.
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4: É a atualidade do Festival de Cinema de Veneza, já vai na 83ª edição. 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E agora, a 20 minutos para as 10, The Cure, Close to Me.

0: Close to Me, The Cure.
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0: 16 minutos para as 10, bom dia.
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0: Daqui a pouco voltamos a perceber como está o trânsito. Informação atualizada pela Sandra Pereira. Até lá, quanto com Constança Quinteiro, queria dizer. A canção chama-se Mar.

0: A voz é de Constança Quinteiro para a produção do DJ produtor brasileiro Rafael Prata, radicado em Portugal e assina como Quant. A Sandra Pereira atualiza-nos agora a informação de trânsito a caminho das 10. Como é que está tudo, Sandra?
1: Bom, neste momento ainda no Porto, há 28, Viana do Castelo Porto, um acidente junto à circunvalação. As filas estão a descer a Ponte Lessa, na VCI Rábida Freixo. Há filas do Campo Alegre até à Boa Vista. Freixo Rábida, acidente em Bonjoia, na via direita. O trânsito está condicionado. A3, Braga Porto, demora centro-nodo A4 e a VCI. E por Lisboa, segunda circular, com paragens nos dois sentidos entre as Torres de Lisboa e as Calvanas. E A5, na descida de Monsanto para as Amoreiras.
0: Só isso?
1: Só?
0: Oh, dizer.
1: Achas pouco,
0: já houve muito mais
1: claro,
0: esta manhã,
1: claro,
0: não é?
1: Claro.
0: Sandra, estamos conversados por hoje. Segues com o Augusto Fernandes depois das 10. Quanto a nós, voltamos a falar amanhã, logo a partir das 7.
1: Combinado,
0: Sandra
1: também.
0: Pereira, atenta ao trânsito. Até amanhã. 821-0101. Continua ligado para mais informações. Bom dia, boa viagem.
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0: Temos música para ouvir até às 10. A próxima é de Carolina Deslandes, chama-se Como é Linda. Para ouvir assim.

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1: Como é linda, cantou Carolina dos Landes na RTP Inter 1. Estamos a caminho das 10, depois das notícias, emissão com Augusto Fernandes e também no Espectro, programa de Mariana Oliveira. Ainda até ao final de hora, música com Dua Lipa, Houdini, também no Norte de Matilda, logo a seguir.

0: Matilda com o meu norte antes das notícias. É uma quinta-feira de sol e mais calor com subida da temperatura, poeiras em suspensão, muita nebulosidade ainda assim no litoral norte e centro até ao meio da manhã, poderá persistir na faixa costeira ao longo do dia. Madeira conta com céu em geral pouco nublado, cenário diferente nos Açores com céu nublado, mas algumas abertas também, e aguaceiros fracos previstos para os grupos ocidental e central. Évora e Setúbal podem chegar aos 43 graus de máxima, 42 estão previstos para Beja, 41 para Santarém, máxima de 40 para Porto Alegre e para Lisboa, 38 para Castelo Branco, 37 para Coimbra, 36 graus previstos para Viseu e para Leiria, 35 para Braga, Vila Real e Faro, 34 para Bragança, 33 graus, máxima prevista para a Guarda, 31 para as Espanhas Douradas, 28 para Viana do Castelo, Porto e Funchal, 27 para Aveiro e máxima de 25 graus hoje para Ponta Delgada.
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0: Bom dia, são 10 horas no continente e na Madeira, 9 nos Açores. Está na hora de retomarmos a atualidade desta manhã, Eduardo Maio.
2: Carlos Moedas evita responder às críticas das vítimas da tragédia no Elevador da Glória, no dia em que a Câmara de Lisboa inaugura um memorial que marca o primeiro aniversário do acidente, daqui a pouco, na Calçada da Glória. Vamos ter a reportagem de Oriana Barcelos. A moção de censura do Chega ao Governo divide o Parlamento sobre as datas e soma críticas do PSD. Vai começar hoje o Festival F no Centro Histórico de Faro. Daqui a pouco o jornalista Mário Antunes vai contar-nos o que vai passar por esta 11ª edição.
0: Faro já está com 28 graus, agora estão 25 no Porto, em Coimbra e em Lisboa. Nas ilhas, Funchal está com 24 graus e Ponta Delgada com 22. As notícias, edição de Eduardo Maio.
2: Terminou a cerimónia de homenagem às vítimas do acidente do Elevador da Glória, promovido pela Câmara de Lisboa, no Largo de Oliveirinha, junto à Calçada da Glória, onde foi inaugurado um memorial às vítimas da tragédia. O Presidente da Autarquia discursou nesta cerimónia e depois os jornalistas no local perguntaram-lhe pela carta aberta das vítimas e dos familiares das vítimas, na qual a Câmara de Lisboa é acusada de falta de contacto com as pessoas atingidas. Mas Carlos Moedas, Oriana Barcelos, rejeitou o assunto.
3: Sim, ele respondeu sem responder bem. O Presidente da Câmara de Lisboa foi questionado sobre essas queixas das famílias que garantem que nunca foram contactadas pela autarquia desde o acidente, há um ano. Nessa carta aberta conhecida agora, dizem que a Câmara só falou com eles para os convidarem precisamente a estarem presentes aqui hoje na inauguração do memorial pelas vítimas do acidente. Ora, o Presidente da Câmara, Carlos Moedas, não quis responder, mas lá deixou a garantia de que a Câmara nunca se afastou.
4: Não me levem mal, até por todas essas perguntas, as respostas têm sido dadas. A Câmara esteve sempre presente, está presente e estará sempre presente.
5: Mas estão a mentir, então, estes familiares?
4: E por isso é muito importante que hoje não me levem a mal. É um dia de homenagem, solidariedade e de gratidão. E é isso que nós estamos aqui a fazer hoje. E, portanto, eu não vou aqui alimentar nem responder àquilo que é tão importante. Agradeço-vos do coração. É uma homenagem à solidariedade. É realmente um dia tão importante. As famílias, que ainda ontem estive com várias, aquelas que quiseram ser recebidas, durante o tempo, a Câmara e os trabalhadores da Câmara e todos nós estivemos sempre. E, portanto, é isso só que posso dizer.
3: Carlos Moedas a recusar responder, então, às críticas das famílias das vítimas do acidente do Elevador da Glória. O Presidente da Câmara Municipal de Lisboa esteve na cerimónia de inauguração do memorial no Largo da Oliveirinha. Ele não falou ali, falou sim o Patriarca de Lisboa para dizer que partilha da dor das famílias. Ainda assim, o autarca cumprimentou essas famílias que puderam estar aqui hoje e foi para elas e também para quem morreu aqui há um ano que o Presidente da Câmara deixou depois uma homenagem já aos microfones dos jornalistas para dizer que a cidade nunca vai esquecer o que aconteceu aqui.
4: Hoje é um dia muito triste, será sempre um dia muito triste para Lisboa. É um dia para homenagear, para mostrar a nossa solidariedade e é também um dia de gratidão. homenagear aqueles que partiram, que já não estão entre nós. É esse o nosso dever, o dever da memória, de nunca esquecer nenhum dos nomes, de nunca esquecer aquilo que eles eram, aquilo que eles fizeram, as pessoas que eram. Esse dever de memória é o dever que os lisboetas têm perante esta tragédia.
3: Carlos Moedas, então, a falar aos jornalistas à margem da cerimónia de inauguração do Memorial do Largo da Oliveirinha, uma cerimónia muito breve, muito restrita também, onde estiveram as famílias das vítimas, também as embaixadas dos países de onde vinham os turistas que morreram aqui e várias entidades que participaram há um ano nas operações de socorro na Calçada da Glória. Foi para eles este agradecimento do Presidente da Câmara, Carlos Moedas.
2: Reportagem em direto de Oriana Barcelos, que assistiu à inauguração deste memorial às vítimas da tragédia. Um dia de introspeção, de memória, de homenagem às vítimas, no entender de Carlos Moedas, mas não um dia para o Presidente da Câmara responder às críticas das pessoas que foram atingidas por esta tragédia há um ano. Moção de censura anunciada, controvérsia criada. A data para o debate da moção de censura apresentada pelo Chega gera dúvidas no Parlamento. A clareza pode nascer da discussão na conferência de líderes que está marcada para o início da tarde. A lei determina que a discussão deve acontecer no terceiro dia. A discussão da moção de censura deve acontecer no terceiro dia parlamentar depois da entrega da iniciativa, mas os trabalhos interrompidos no Parlamento para as férias de verão abriram espaço a interpretações diferentes sobre como é que deve ser contado este prazo. Em cima da mesa estão duas datas possíveis para o debate, 10 ou 17 de junho. O desfecho político da moção de censura parece, no entanto, traçado, sem o apoio da maioria no Parlamento, mas isso não impede o PSD de receber a ação do Chega com críticas fortes. O secretário-geral social-democrata, ontem à noite, na SIC Notícias, Hugo Soares, considerou a moção ridícula e acusou André Ventura de estar a querer criar um facto político.
5: O objetivo de uma moção de censura é derrubar o governo e provocar eleições. E, portanto, esta não é uma moção de censura contra Luís Neves, não é uma moção de censura contra este ou aquele aspecto ou contra aquela circunstância. É uma moção de censura contra um governo. E por isso é que ela é ridícula. Por isso é que ela é mais um epílogo, um terminar da silly season, em que quase todos, vamos alimentando e especulando e comentando aquilo que o deputado André Ventura quer e vamos todos no engodo.
2: Hugo Soares também falou sobre os rumores que têm corrido de que o Presidente da República terá feito um ultimato ao Governo sobre o caso Luís Neves. Hugo Soares desmente essa ideia e defende que não há motivos para alimentar cenários nesta altura de instabilidade política no país. Pedro Sánchez garantiu esta manhã no Parlamento Espanhol que o Governo não teve conhecimento antecipado de qualquer movimento de migrantes em direção a Ceuta antes da crise que o território viveu há um mês. O Presidente do Governo de Madrid está a responder às perguntas no Congresso sobre a atuação do Poder Central na crise migratória de Ceuta. Sánchez sacudiu esta manhã as críticas que têm sido feitas pela oposição. Defendeu também a ação do Executivo, garantindo ainda que a resposta das autoridades espanholas foi conduzida com respeito pela lei e com respeito pelos direitos humanos.
6: Não se pode correr a um ser humano del braço.
7: Não se pode simplesmente agarrar um ser humano pelo braço e atirá-lo para o outro lado da fronteira, como um saco de lixo, que é o que parece estar implícito em algumas ocasiões nas declarações que ouvimos. Mas quero reafirmar com convicção e com toda a minha determinação que Espanha é uma grande democracia, que somos um Estado social e democrático totalmente integrado na União Europeia e também na comunidade internacional. Isto significa alguma coisa. Há uma série de leis, tratados e internacionais, legislação da UE e legislação que nós próprios promulgamos e aprovamos nestes parlamentos que nos obrigam a cumprir e também a preservar fielmente.
2: Sánchez garantiu também à direita, no Parlamento Espanhol, que Ceuta e Melilla vão continuar a ser de Espanha até ao fim dos tempos. Uma mensagem que procura reafirmar a soberania espanhola sobre os dois enclaves no norte de África. Pedro Sánchez criticou a falta de solidariedade de alguns parceiros europeus e falou também sobre os relatórios polémicos que têm levantado muitas dúvidas e que têm servido de prato forte à oposição em relação ao conhecimento prévio que o governo de Espanha teria sobre esta crise. crise. Sánchez desmentiu perentoriamente qualquer conhecimento prévio.
7: Sobre se nos dias que antecederam esta crise governativa recebemos algum alerta ou aviso extraordinário que antecipasse o que iria acontecer, a resposta é clara. Não recebemos. Senhoras e senhores, examinámos todos os relatórios, todas as mensagens e notas verbais. Posso assegurar-vos que nenhuma delas foi além da descrição dos dados ou do aviso de rotina. Nenhuma delas previu a escala ou a probabilidade do que acabou por acontecer.
6: De lo que finalmente se produjo.
2: O presidente do governo espanhol deixou ainda a informação que pretende pedir à Europa o estatuto de região ultraperiférica para Ceuta e para Melilla, de forma a reforçar a integração europeia destes dois territórios. Mas a tensão migratória em Espanha continua a crescer. Ainda esta madrugada, mais de 80 pessoas morreram num barco que tinha como destino as Ilhas Canárias. Levava a bordo 128 pessoas. A embarcação partiu da Gâmbia há quase um mês, ficou à deriva e foi resgatada esta madrugada pelas autoridades marítimas espanholas. 45 pessoas foram retiradas com vida, 3 delas transportadas para o hospital. Entre os mais de 80 mortos, diz a polícia espanhola esta manhã, está também um bebê. E agora vamos conhecer o Festival F, a edição 11, que está hoje a regressar ao Centro Histórico de Faro, com a reportagem de Mário Antunes. Tu és a
8: Uma estrela do fado, acompanhada pela Orquestra do Algarve. O espetáculo de Caminho é dos mais aguardados do Festival F, porque pode muito bem vir a ser um concerto irrepetível. Sábado, no maior dos séculos do Festival de Faro. Um dia antes, outro fadista, Ricardo Ribeiro, sobe ao palco Sé, acompanhado da Orquestra de Jazz do Algarve. É 1 metro quadrado,
9: corro de 6 pés. São espetáculos únicos que acontecem aqui e que são irrepetíveis. Nesse sentido, é uma oportunidade para ver esta junção entre estruturas criativas locais e os nomes nacionais, que já têm muito nome e que já têm uma carreira feita.
8: Gil Silva é o programador do Festival F, que hoje volta ao Centro Histórico de Faro com uma oferta de 67 concertos em 7 palcos distintos, numa diversidade de géneros e estilos, que vai de Municipal e Bizarra Locomotiva a Bárbara Tinoco, de Gift ou Clã, de Dama a Slow J. Pop, rock, hip-hop, jazz, eletrónica, fado.
9: Obviamente temos os palcos principais, que é a Ria e a Sé, onde pomos os nomes maiores, os que estão mais na berra neste momento, porque atraem mais público, não é? Mas depois os palcos secundários tentamos de alguma forma colocar os emergentes, os projetos que são se calhar mais diferenciadores da restante programação, e tentamos no fundo criar uma identidade para cada palco e dessa forma também ir a nichos de público que muitas vezes não é possível ir se não for desta forma.
8: Além dos mais de 60 concertos, ao longo de 3 dias, o F oferece artesanato, gastronomia, exposições, tudo isto num cenário bonito.
9: E um pôr do sol que é único no país e se calhar um dos melhores do mundo, é aproveitar e ver.
2: Muita música a animar Faro nos próximos dias, com mais de 6 dezenas de concertos no Festival F.
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10: Está com a RTP Mundo e estamos a começar amanhã de quinta-feira, 3 de setembro de 2026. Muito bem-vindo, eu sou o João Bacalhau, a sua companhia durante 2 horas.
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10: A primeira da hora é com a Mimi Cats, Ai Coração, bom dia.
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0: Continua a arrepiar, que vozeirão. Mimiket com Ai Coração. São 10:15. Daqui a pouco vamos até a Alemanha. Vamos conversar com o Alfredo Stoffel, no dos 5 anos do mundo.
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0: No relógio 10:17, hora de Lisboa, 11:17 na Europa Central.
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0: E na Alemanha está o Alfredo Stoffel, é dirigente associativo e conversa connosco às quintas-feiras no dos 5 anos do mundo. Olá Alfredo, bom dia.
7: Olá João, bom dia.
0: Muito bom dia. Costumamos dizer que os livros podem ser uma boa fonte de alimento para a mente, para o pensamento. Ora, na semana passada tu estiveste aqui à conversa com o João Pedro Bandeira, falaste sobre um livro que descobriste numa feira de um livro chamado O Eterno Retorno do Fascismo, do Rob Riemann. E tu hoje querias fazer a ponte do que está nesse livro para a situação portuguesa.
7: Sim. Para já, deixa-me dizer que o livro, que tem só 80 páginas, é relativamente fácil de ler, muito compreensível, portanto, eu até sugeria que os nossos ouvintes, aqueles que têm a possibilidade de o achar nas livrarias, que o deviam comprar. O livro em si não é caro. Portanto, ou nas feiras dos livros ou então numa livraria deviam-no comprar. Porque ficariam a perceber pela perspectiva de um, portanto, de um político filosófico ou de um filósofo político, ficariam a perceber, na verdade, a forma camuflada como a extrema-direita barra fascismo entra nas nossas vidas. É claro, portanto, não é de todo desconhecido daqueles que nos ouvem que, pronto, nós temos um partido de extrema-direita em Portugal com tendências fascistas. Se é fascista ou não, agora deixamos em aberto, mas pelo menos ele tem, portanto, esse partido, o Chega, tem todas as... Ele vai buscar todos os temas que, em princípio, os partidos fascistas usaram, portanto, estamos a falar mais coisa, menos coisa, há 100 anos, mas é evidente que o André Ventura não é nem um Mussolini, nem um Hitler. No entanto, eu gostava de deixar aqui as seguintes ideias, pelo menos, porque é aquilo que se resume do livro. A primeira coisa que temos que ver, é que não basta nós dizermos, como eu também faço parte desse grupo, não basta dizer só que o fascismo é mau, ou que a extrema-direita é má. Nós temos que criar também as condições, agora nós como sociedade, temos que criar as condições para que as pessoas aprendam a apreciar o que é a democracia, dar conhecimento, e para isso são os partidos democráticos que têm que estar no terreno, têm que proporcionar o conhecimento àquilo que vem, portanto, não só o que é a democracia, não só o que é a cultura política, mas também explicar às pessoas por que motivo é que determinadas tendências políticas existem. É evidente que, embora sejam todos de um quadro democrático, um partido comunista, um partido socialista, um partido social-democrata, um partido democrata cristão, todos eles são partidos democráticos com bases em diferentes perspectivas económicas, mas que seria importante criar, portanto, de dar às pessoas a possibilidade de elas perceberem isso. Uhum. Eu julgava que nos 50 anos que nós passámos desde o 25 de Abril, que sobretudo as novas gerações percebessem isso, mas não, infelizmente não. Infelizmente nós temos...
0: Eu acho que nem as antigas gerações perceberam isso, Alfredo.
7: João, mas eu acho que, vamos dizer assim... aqueles que na altura do 25 de Abril deviam ter os seus 13, 14 anos, como Sim. eu tinha, essa geração, a partir dessa geração, nós podíamos dizer, nós tentámos perceber as coisas e por isso nem fomos muito abertos à extrema-direita. O interessante agora é que a extrema-direita tem aceitação por uma alta nova. E aqui é onde eu digo... a malta nova aceita a extrema-direita como se fosse o maná, portanto, se fosse aquilo que cai do céu e a sabedoria que cai do céu. Portanto, eles têm um líder forte e isso também é uma parte interessante. Dando continuidade à conversa que eu estava a ter há bocado, à minha ideia. Portanto, nós, embora os partidos possam ter diferentes visões económicas para um país, nós, na verdade, temos que explicar cada vez mais que democracia não é só ir pôr o voto. Democracia é o dia-a-dia, é a aceitação de muitas normas que hoje estão a entrar em descrédito, sobretudo... olha, vou dar um exemplo. Quando André Ventura ou a sua camarilha falam que estão ali para limpar Portugal, eles dizem, por exemplo, é o povo contra as elites. Eles próprios não se apresentam como sendo uma elite. É evidente que eles são uma elite. Tanto muitos deles como elites económicas, como elíticos, a partir do momento em que, sendo deputado, fazem parte de uma determinada camada da sociedade que não é a maioria da sociedade. Portanto, podem ser quase considerados como elite. Portanto, aquilo que eles veem é o povo, eles, povo, contra as elites, os outros.
0: Vêm ou dizem, às vezes dizem só, não vêm, sim.
7: Mas não deixa de ser interessante que esse tipo de discurso foi o discurso aplicado, por exemplo, pelo Trump nos Estados Unidos, uhum. Por Geert Wilders na Holanda e por outros dirigentes europeus também da extrema-direita, que é: nós, povo, de um lado, nós somos os bons, do outro lado estão as elites, são os maus, são os corruptos, são isto, são aquilo, são aquilo outro. Portanto, a pessoa passa, aqui passa a haver uma cultura, pronto, como o Rob Riemann dizia, passa a haver uma cultura do ressentimento. Tu deixas de discutir ideias, tu passas a discutir o que é bom, portanto, o que é bom e o que é mau. Uma coisa também interessante que eu achei no livro, e agora não tem a ver um bocadinho com a parte política, mas, por exemplo, há uns anos, portanto, vamos dizer assim, no princípio dos anos 2000, eu tive um CEO que vinha da Holanda e que um dia chegou-se, portanto, à nossa empresa. O pessoal com alguma responsabilidade na empresa foi chamado e disse: meus senhores, eu não quero ouvir problemas. Vocês, quando quiserem falar comigo, tragam-me soluções. Aquilo deixou-me um bocadinho a abanar, porque pensei assim, mas se nós temos um problema, nós temos que discutir o problema. E ele dizia, está bem, vocês podem discutir o problema entre vocês, quando vocês quiserem falar comigo, quero ver esse problema resolvido, portanto, vocês têm que me trazer a solução. Aqui, o que se torna interessante é, na parte política agora, na parte da extrema-direita, na parte do Chega, não é a discussão de ideias para resolver problemas. Não. O que é que se procura aqui? Portanto, a extrema-direita aqui procura procura um culpado. Portanto, já tivemos a primeira vez, o povo contra as elites. Agora, dentro do próprio povo, nós temos aqueles que podem trazer problemas e são os culpados de toda a situação. Quem são os culpados? Na altura, foram os ciganos. Durante muito tempo falou-se muito nos ciganos. Depois falou-se muito nos subsidiodependentes. Depois falou-se nos imigrantes. Mas todos estes temas aqui não resolveram o facto de apontar o dedo a determinadas camadas, sobretudo aquelas camadas sociais com mais vulneráveis, não trouxe a solução por parte do partido até agora, pelo menos não ouvi nada, de dizerem como é que nós vamos salvar o SNS, como é que nós vamos salvar, portanto, melhorar as condições habitacionais, como é que nós vamos a melhorar o próprio civismo das pessoas. Eu não sei se te lembras de cada vez que eu te falava de Portugal, que nas minhas viagens em Portugal, da forma caótica como as pessoas, por exemplo, em Portugal estacionam em cima de passeios, em cima de passadeiras. Portanto, isto aqui também é parte do civismo português, portanto, que nós devemos também lutar, que não é só olhar para os outros. E então aqui é importante que este tipo de discurso, a procura do outro, quem é o culpado, nós não queremos resolver o problema, nós queremos saber quem foi o culpado. Portanto, isto aqui é um discurso que em si polariza, não leva a sítio nenhum, mas cria uma determinada insegurança. Porque se estiveres sempre a bater, aqui nós na Alemanha costumamos dizer a verdade, a mentira tantas vezes dita, alguma vez passa a ser verdade. Nós em Portugal costumamos dizer o cantarinho.

0: que me falta, que me faltava. Portanto, precisa de audiência, precisa de que entre dinheiro através de uma outra coisa. Portanto, eu acho que aí aquele tipo de comunicação social de, que procura ter temas, mas portanto não é só resolver, é focar os temas de fundo, muitas vezes são apelidados logo de fake news, porque não convém, e sobretudo pelo pessoal da extrema-direita, porque não tem mais possibilidade de discussão, sobretudo de argumento. Temos excelentes jornalistas em Portugal e, portanto, não vamos dizer que é tudo, não podemos passar tudo pela mesma peneira. Mas a verdade também é uma. O jornalismo crítico é considerado pelo pessoal da extrema-direita como sendo o jornalismo do sistema, uhum. os fake news, e depois também, claro, o jornalismo crítico obriga as pessoas a pensarem e, sobretudo, o pessoal da extrema-direita não está interessado em pensar. Está interessado, sim, em chavões e então, pronto, é, vamos dizer assim, para eu, portanto, acabar o tema, uhum. É uma coisa que está aos olhos de todos, portanto, esta situação está aos olhos de toda a gente, mas, claro, como é fácil, é mais fácil fechar os olhos e procurar os sentimentos e todas essas coisas que nós agora, até agora, que eu agora foquei, portanto, acho que é um problema que estamos, que temos pela frente. Por exemplo, para a semana irei falar sobre situações aqui da Alemanha, uhum. sim, situações concretas aqui na Alemanha, mas hoje eu não gostaria de deixar de focar também um ponto que é a aceitação, a grande aceitação do Chega nas comunidades, sobretudo com os mesmos temas que existem em Portugal. Portanto, a imigração em Portugal é um tema, aqui na Alemanha, para os imigrantes portugueses, a imigração é também um tema. Esquecendo-se eles, esquecendo-se a maior parte dos imigrantes portugueses,
1: que são imigrantes. Que,
0: mas é isso, mas é isso que a nós nos põe em ponto de debruçado, que é como é que imigrantes que vieram para aqui e vieram trabalhar, sem dúvida, aos imigrantes ninguém deu nada, portanto, o imigrante que fez uma vida boa, que organizou a sua vida, trabalhou, mas depois esquece que nem todos estavam na mesma situação. Hoje nós temos diferentes fluxos migratórios por vários temas. Nós portugueses, viemos de Portugal para aqui por questões económicas, mas há pessoas que vêm por causa da guerra. Isto agora é um exemplo, por causa da guerra. Temos muitos sírios aqui na Alemanha, temos muitos afegãos, temos essa... Sim, temos. Mas a pergunta também é, quem é que questiona o Estado alemão de ter fornecido armas para poder fomentar a guerra naquelas zonas? Só a título de exemplo. Mas não, isso não se faz. É mais fácil dizer, eles vêm para aqui ou não se adaptam à nossa sociedade, eles pronto, não têm a nossa religião, eles querem outra coisa, eles querem fazer deste Estado algo diferente, coisa que bullshit, porque podes ter essas tendências em determinadas zonas, não digo que isso não exista, mas na maioria dos casos são comunidades que se tentam integrar, porque querem refazer a vida dele.
1: Sim, Alfredo, vamos deixar esta parte da Alemanha então para a próxima semana, porque já estamos bem para lá do nosso tempo e deixamos
0: Então,
1: sem problema, okay, deixamos esta reflexão para a próxima semana com o Alfredo Stoffel, dirigente associativo na Alemanha. Um abraço, Alfredo, bom resto de semana.
0: Um abraço, João, obrigado.
1: 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Entretanto, olhamos já para o nosso relatório do Mercúrio em Paris. Para já, um dia parcialmente ensolarado. À tarde, a coisa vai ficar um pouco mais cinzenta, o céu vai fechar, 23 graus. Macau, na China, céu

0: muito nublado, vem uma noite abafada, Macau está com 30 graus, Genebra na Suíça, céu sem nuvens, vai ser uma tarde de sol, está com 23 graus, em Sydney, na Austrália, fim de tarde e início de noite sem nuvens, Sydney com 20 graus.
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0: Agora vem uma espécie de seleção do Alentejo, com à toa Luís Trigacheiro e Buba Espinho.

0: Aqui acho que tenho de citar o João Soto, mas se fosse fácil nem dava gosto, não é? Difícil demais. Virgul, lá atrás, Tu na Tua, Os à Toa, com o Listra Gacheira e também com o Buba Espinho. A seguir temos o Chefe é que Sabe e é semana de conhecer um novo convidado. O chefe Tiago Emanuel Santos vai receber um especialista em cozinhar com fumo e com fogo.
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0: Diz que o Natal é quando o homem quiser. Eu acho que no Chefe é que Sabe, Tiago Emanuel Santos, o Natal é de 4 em 4 semanas. E porquê? Porque eu chego cá e não sei o que vai acontecer. Tu trazes um convidado novo e eu estou aqui em pulgas para descobrir tudo.
6: Bah, na verdade, tu e meia Lisboa, não é? Porque é assim, eu sinto sempre que este convidado que nós trazemos hoje está ali escondido num sítio bem à mostra de toda a gente, a fazer um trabalho muito, muito honoroso, com uma comida extremamente saborosa e com uma coisa que eu gosto imenso, que é fumo. Já vamos falar sobre isso.
0: Fumo.
6: E que nós também temos aqui o dever de dizer que, pá, Joãozinho, muito bem-vindo. Pá. O João é um grande amigo, hoje temos connosco o grande João Moreira. Vai estar connosco aqui a apresentar o seu projeto, ao projeto que encabeça já há algum tempo, aliás, há bastante tempo. Eu tive o privilégio de cozinhar com o João, quando o João assumiu, tinha assumido há pouco tempo, a chefia deste novo espaço, por convite de outra pessoa que já foi convidada aqui também do nosso podcast, o Miguel, para quem mandamos desde já um grande abraço. E é com muito orgulho que temos cá, João. Bem-vindo, pá.
0: Bem-vindo, João.
7: Obrigado, Tiago. Obrigado pelo convite. É sempre um gosto estar aqui contigo. Como tu disseste muito bem, conhecemos num dos muitos eventos que o Herba já fez, neste caso o Homem Chef, um momento de partilha ali com vários chefes, em que eu tive o prazer de receber o Tiago na nossa cozinha.
6: A infelicidade e o infortúnio.
7: Partilhámos bons momentos, tanto durante o evento como antes e o pós-evento, que acima de tudo acho que é disso que se fazem as boas amizades. Após o evento, temos ali o nosso momento.
6: Eu por acaso lembro-me de. Tenho uma memória bem da gira desse evento. Foi, eu usei alguns, eu fiz um prato com favas e aquele prato era um prato relativamente trabalhoso, é basicamente uma brincadeira entre a fusão de um prato tradicional da cidade de Lisboa, porque o tema era a cidade de Lisboa, porque estávamos no centro da cidade de Lisboa, e há um prato tradicional que eu gosto muito, que se chama a sopa da fava rica, que dá asa a uma expressão popular que se chama deixa de estar e à espera que venha a mulher da fava rica.
0: Exatamente.
6: A mulher da fava rica eram senhoras na cidade de Lisboa, na sua maioria em que os maridos tinham algum infortúnio, acabam por falecer, e ganhavam algum rendimento familiar vendendo sopa de porta em porta em malgas de esmalte, e andavam com uma panela à cabeça vendendo e a anunciar: olha a sopa da fava rica. E portanto nós pegámos nessa inspiração, que era alho seco hidratado com alho e com um toucinho, e lembro-me que fizemos uma versão desse prato, e eu lembro-me para aí a meio do prato que era demasiado complicado, era complicado demais para aquilo que nós estávamos a fazer. A malta da equipa do João diz assim: não, mandem lá outro que eu já não consigo mais. Já não aguento mais. E a chatearem-me a cabeça que a lista de ingredientes, tu e o Miguel, pá, foi muita gira, diverti-me imenso, foi muita gira.
7: Até mesmo para as equipas. Ainda hoje, ontem quando eu falei que vinha com o Tiago, eles lembravam-se do coelho salsado, por exemplo, que também foi um dos pratos. Mas acima de tudo é isto, é criar memórias com o chefe, neste caso com o Tiago, em que se eu recordar lá que vou estar com o Tiago, os membros da minha equipa se lembram-me.
0: Ficam com traumas
7: favas.
0: De trincheira, não é?
7: Não, ficam com traumas de estarem ali um dia inteiro a desossar com ele, e chegam ao final e vem o trabalho o grande trabalho que fizeram e acima de tudo
6: tua cozinha é muito disso, não é, João? A cozinha também é muito de memórias, tu procuras muito os sabores ancestrais. Eu acho muito curioso, porque tens ali algum, tu tens rigor técnico naquilo que entregas, mas sempre com uma camada que eu acho que é um elogio, atenção, é uma camada de rusticidade naquilo que é a intensidade do sabor, naquilo que é a extração, e principalmente no uso do fumo, que eu acho que é uma cozinha muito memória. Não parece feita por um tipo tão jovem como tu. Não sei se faz sentido o que eu estou a dizer.
7: Faz todo sentido isto, também porque eu venho de uma aldeia, perto de Coimbra, São Silvestre, e felizmente eu ainda tive a oportunidade de ver a minha bisavó a cozinhar, e lá está, cozinhar no fogo, que é uma das que eu muito me orgulho de recordar, e isso é aquilo que me faz trabalhar também ali, o facto de podermos trabalhar com o fogo, com o fumo, são coisas que me caracterizam. E como o Tiago estava a dizer, grande parte da nossa cozinha, da nossa carta, mais de 90% da nossa carta passa pelo fogo, pela lenha. Isso são coisas que acho que caracterizam muito a minha cozinha.
6: Tu antes do erva, não é? E se quisermos fazer aqui este percurso para as pessoas conhecerem-te um bocadinho melhor, quem é que és tu? Quantos anos é que tens? Há quanto tempo estás no erva? Fala-nos um bocadinho do teu percurso. Nós começámos aqui de forma mais afável, porque somos amigos, mas, por exemplo, o Bacalhau sabe absolutamente nada sobre ti.
0: Agora já sei.
6: Que
0: já
6: gosta
0: sei.
6: De fumo, que
0: gosta de fumo,
6: acabou.
0: Que é do erva. E que...
6: Cuidado com os cortes.
0: Eu disse do erva.
7: O erva, por acaso, isso acerca do erva é uma curiosidade, porque algumas pessoas, há um tempo atrás, há uns anos atrás, associavam o erva a um restaurante vegetariano. Não somos um restaurante vegetariano. Temos opções vegetarianas, mas não somos de todo um restaurante 100% vegetariano.
6: E para os que estão em casa a pensar, também não estamos em Amsterdão.
7: Exatamente. Mas voltando aqui ao início.
0: Porque é erva, fumo, não sei. Cozinhar com fumo. Erva. Pronto, voltemos. Recentremos então. Voltemos aos teus inícios, João.
7: Então, 34 anos, nascido na cidade de Coimbra. Uhum. Criado numa pequena aldeia chamada São Silvestre. Lá está, as minhas raízes, o fumo, o fogo, a tradição de ver os meus avós, bisavós. O meu pai também ligado à hotelaria, pastelaria. Eu curiosamente decidi fugir um bocado da pastelaria.
6: Mas pastelaria industrial?
7: Pastelaria industrial, nomeadamente a pastelaria do Exército. E eu decidi fugir. Nada contra os pasteleiros, atenção, eu gosto muito. Mas achei que eu queria algo mais desafiante. Não é que a pastelaria não o fosse, mas eu queria algo que não fosse tão rigoroso como pesar açúcar, farinha, água.
6: Mais sim, e após tempo. Uma educação mais militarizada, se calhar precisa de ter aqui alguma folga, não é?
7: Exatamente. Pronto, nasci e criado lá, com 19 anos, a caminho da Faculdade de Coimbra, lembro-me de parar na escola de hotelaria.
6: Para estudares o quê, João? O que é que ias estudar?
7: É indeciso. Completamente perdido.
6: Que é um curso que toda a gente tira, não é?
7: E então, a caminho da universidade, da faculdade, neste caso, tínhamos a escola de hotelaria, nunca me esqueço, lá direito. E eu, por que não ir ver o que é que aqui temos para oferecer, já que eu tenho família da hotelaria, da parte gastronómica, por que não ir ver o que é que aqui tem? E aquilo suscitou ali algum interesse. Acabei por entrar, ali em contacto, muito logo, aquele approach do hoteleiro, não é? Muito bem-vindo, logo a recepção e tudo mais. E decidi pesquisar muito sobre o que é que havia na escola de hotelaria. Entrei lá em 2012, tirei gestão e produção de cozinha, nível 5, um curso de ano e meio. Ao final do primeiro ano fiz estágio no Algarve, no Vidamar, e conheci o Miguel Teixeira, o chefe Miguel, com quem trabalho desde 2013.
6: Grande Miguelinho, um abraço aí para o Miguel.
7: Um abraço para o Miguel, que está de férias.
6: É um gajo que está sempre de férias, pá. O Miguel está sempre de férias, é uma coisa incrível. Eu nunca vi um homem que trabalhe tanto, João, e ao mesmo tempo tenha tantas férias.
7: Não vamos ter isso.
6: Não, podemos que os CEOs dele agora só ouvem inglês. A gente sincero em português ninguém vai.
7: Então, Algarve, 2013, Salgados.
6: Escola dura, não é? Também, muita
7: escola
6: rotação,
7: dura.
6: Volume,
7: acho que é uma grande
6: exigência.
7: Aprendizagem para quem também quer. Eu acho que o Algarve acaba por ser um teste aos resistentes da hotelaria. A quem quer saber, não é a verdadeira hotelaria, é a quem quer saber o que é o trabalhar duro durante o verão de escalas e escalas e escalas sem fim.
0: No fundo foi a tua recruta.
7: Sim, foi. Em 2013 fiz o estágio, voltei a terminar o curso e 5 dias depois de terminar o curso tinha o Miguel a ligar-me, o chefe Miguel, se já não estava na altura de voltar para o Algarve para trabalhar. Já vamos lá então.
6: Uhum. Tiveste quanto tempo lá em baixo?
7: Tive até 2019, desde 2014 a 2019, no Algarve. Em 2019 ele veio para o Corinthians, 15 dias depois de eu ter saído lá, recebo um telefonema dele, se não queria vir para Lisboa, e eu, por que não? mais perto de casa, família, grande cidade, outro tipo de experiência.
6: E um projeto também desafiante, com uma casa gigante, um barco muito grande.
7: O maior hotel de 5 estrelas de Portugal, o Corinthians. Comecei no Soul Garden, um dos outros espaços do hotel.
6: Que é absolutamente maravilhoso. Tu conheces, João, o Soul Garden?
0: Não conheço.
6: Temos que ir ao Soul Garden.
0: Não conheço, mas já ouvi falar.
6: Uma
0: colega nossa que trabalhava lá, tinha lá música, penso eu.
7: Provavelmente.
0: Penso eu.
7: Um bom sítio para um final de tarde, umas noites espetaculares no meio da cidade. Completamente um oásis dentro da cidade. Um jardim completamente fantástico. Que lá entra nem se percebe que está dentro de uma cidade.
0: Uhum.
7: O Tiago felizmente já teve a oportunidade também de lá ir. Isto, voltando em 2019, abril, Soul Garden, na abertura do espaço, até que depois já em setembro sou convidado aí para o Herba e pronto, desde lá permaneci até agora. Pandemia e tudo mais, desafiante, não é? Reestruturações de cartas, equipas, tudo novo. E agora temos muito assento, muito focados no que vamos fazer no Herba, cada vez mais trabalhar o produto português, o fumo, o fogo, dar continuidade àquilo que temos vindo a trabalhar.
6: Sim, a terminologia do espaço, para quem se está aí a questionar sobre a curiosidade de João estar a falar da importância do fumo, do fogo e do porquê erva, é por uma razão simples, é porque grande parte do produto que eles selecionam, e lá podes comer carnes e outros produtos de muita qualidade, são animais também, eles que vivem de pasto, não é? E esquecemos que a erva é um ingrediente muito importante daquilo que é a nossa comida no dia-a-dia.
0: Uhum.
6: Portanto, não só para os vegetarianos, com a devida ressalva, porque eu também gosto muito de comer umas plantazinhas verdes, aliás, cada vez mais, mas tem uma importância muito grande. E se acham que poderá não ter, vamos dizer-vos que na próxima semana o João vai voltar e vai-nos contar exatamente todas as coisas maravilhosas que tem lá no seu restaurante que podemos degustar no Herba, não é? E quem quiser nos visitar no Herba, todas as terças-feiras ao almoço estamos lá, portanto se alguém quiser aparecer, não é, João?
7: Próxima terça-feira lá estaremos.
6: É, todas as terças, não é todas as terças, porque a malta como ouviste em podcast, pode ser que na terça vai, assim de vez em quando vais carregando mais uns números.
0: É maneira.
6: Até para
0: de
6: a semana, pessoal, até para a semana.
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0: O Chefe é que Sabe volta na próxima quinta-feira, mas está sempre disponível em podcast em mundo.rtp.pt. Agora, na RTP Mundo, ouvimos Conta-me Tudo, do Olavo Bilac. Muito bom dia.

0: Conta-me tudo ao Olavo Bilac lá atrás e depois Rosa dos Bandidos do Cante. Londres, nesta altura com céu muito nublado, vai continuar maioritariamente encoberto durante a tarde, 22 graus. Em Dili, Timor-Leste, céu limpo ao anoitecer e 27 graus. Hamburgo, na Alemanha, céu encoberto e chuva fraca, 19 graus. No Rio de Janeiro, 18 graus. Amanhã está a começar com céu limpo. Vai ser um dia luminoso. Na próxima hora, Miguel Peixoto conversa com Carla Lucas Correia, é psicóloga clínica, editou o livro O Que Ainda Não Sei Sobre Mim.
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2: São 11 horas da manhã no continente e na Madeira, 10 horas da manhã nos Açores. Olhamos para a atualidade, os títulos desta edição.
3: Carlos Moedas garante que a Câmara de Lisboa tem estado ao lado das famílias afetadas pelo acidente no elevador da Glória, ao contrário do que afirmam os familiares das vítimas, que dizem que não foram contactados ao longo deste último ano. 1.000 milhões de euros é a estimativa de perdas na indústria da carne no Brasil. A partir de hoje estão proibidas as exportações destes produtos para a União Europeia. Vladimir Putin considera possível um acordo de paz entre a Rússia e a Ucrânia.
2: As notícias com edição de Frederico Moreno.
3: Carlos Moedas rejeita comentar a carta aberta dos familiares das vítimas da tragédia no elevador da Glória. O documento acusa o presidente da Câmara de Lisboa de não ter mantido o contacto com as vítimas ao longo do último ano, exceto para as convidar para o memorial que foi inaugurado esta manhã. Questionado pelos jornalistas no local, Moedas recusou responder às críticas, garantiu apenas que a Câmara de Lisboa tem estado ao lado das vítimas no acidente do elevador da Glória, ao contrário do que dizem as famílias numa carta aberta divulgada ontem à noite. Também quem passa na calçada da Glória todos os dias acusa a autarquia de ter deixado aquele local ao abandono durante o último ano. Foi o que disse ao microfone da repórter Oriana Barcelos esta manhã Cláudia Duarte, trabalhadora da Santa Casa da Misericórdia.
4: Durante um ano, uma paisagem completamente abandonada, suja. De vez em quando vinham limpar buracos na calçada que nunca mais acabavam e por aí afora, garrafas, copos, tudo espalhado. De vez em quando alguém vinha limpar.
5: Hoje não, hoje está de cara lavada a calçada.
4: Desde ontem a cara está lavadíssima. Eram mangueiras, eram tinta para tapar os grafites, para tirar o pó das obras. Desde ontem que a calçada está a levar um banho, vá, digamos. Está limpinha, imaculada hoje.
5: Para a cerimónia?
4: Claro, óbvio. Só pode ser a cerimónia essa que eu acho que tem que acontecer, sim, que as pessoas têm que ser homenageadas, mas o cuidado que estão a ter desde ontem já deveriam ter tido muito antes, ou com mais frequência do que aquilo que faziam. Se limparam uma vez, dois em dois meses, foi muito.
3: Descrição feita por esta trabalhadora da Santa Casa da Misericórdia de Lisboa, que todos os dias desce a calçada da Glória. Para além do memorial inaugurado esta manhã no Largo da Oliveirinha, decorreu há pouco outra homenagem às vítimas deste descarrilamento. Seguimos em direto para a calçada da Glória, onde está a repórter Oriana Barcelos. Esta iniciativa pretendeu homenagear em particular, Oriana, o trabalhador da Carris, que morreu há precisamente um ano.
5: Sim, este dia que marca um ano do acidente do elevador da Glória é de facto um dia de homenagens. Primeiro foi inaugurado, como disseste, esse memorial às vítimas, o memorial da Câmara de Lisboa, ali no Largo da Oliveirinha. E agora o Sindicato dos Trabalhadores dos Transportes Rodoviários fez questão de estar aqui hoje com uma coroa de flores, bandeiras do sindicato, até para homenagear o guarda-freios da Carris que morreu nesse acidente. Já aqui houve uma intervenção, falou Manuel Leal, dirigente sindical, num púlpito improvisado ao meio da calçada. Ele está agora a dar uma entrevista. Vamos ouvir, vamos juntar-nos a essas declarações.
6: Não aprendeu nada com os erros que foram cometidos em todo este processo.
7: Os trabalhadores sentem insegurança ainda hoje? Como é que é o sentimento?
6: Hoje a questão da insegurança em relação a este tipo de frota não se coloca porque estão completamente parados. Portanto, a esse nível não é o problema. Aquilo que alertamos é no quadro em que se está a preparar a retoma, independentemente da discussão se é para muito tarde, se devia ser mais cedo. Se se está a tratar de hoje da retoma destes serviços, também deve ser de imediato tratada a questão da reconstrução do setor oficinal da Carris, que dote os trabalhadores da Carris de todos os instrumentos para que a manutenção deste segmento de frota seja confiada aos trabalhadores da Carris, garantindo assim as condições de segurança que existiam antes da decisão política tomada por sucessivos governos e dinamizada também por sucessivos executivos da Câmara, que foi a decisão de entrega a privados da manutenção deste segmento da frota.
5: Bom dia, Manuel Leal, em direto para a Antena 1. Não quis falar das causas do acidente aqui nesta intervenção que fez há momentos. Disse que não era dia para isso. Pergunto-lhe ainda assim se acha que está a demorar demais este apuramento de responsabilidades sobre o acidente que aconteceu aqui há um ano.
6: Obviamente que nós temos sempre a perspectiva das responsabilidades poderem ser apuradas o mais rápido possível. Mas são acontecimentos que nós não controlamos, mas lamentamos. Lamentamos que não seja possível tirar a existência do relatório final de acordo com os objetivos que inicialmente foram colocados. Aí lamentamos a situação. E como referia anteriormente, para nós aquilo que é preocupante, né, hoje, passado um ano, é que se aponta como objetivo a retoma do serviço, particularmente aqui do elevador da Glória, apontando 2029, independentemente da discussão se é muito à frente, se devia ser mais cedo, a questão verdadeira que colocamos é se se está a colocar hoje, e bem, a retoma com equipamento moderno e com novas características em termos tecnológicos, deve ser aproveitada desde já o processo de reconstrução do setor oficinal da Carris, que permita também neste período de tempo preparar equipas técnicas em termos de engenharia, em termos de estudos, em termos de preparação de processos formativos.
5: As equipas que existiam antes.
6: É retomar as equipas que existiam antes da destruição do setor oficinal operada em 2006 e 2007.
5: Muito obrigada, Manuel Leal, do Sindicato dos Trabalhadores dos Transportes Rodoviários, aqui hoje também a homenagear as vítimas do acidente do elevador da Glória.
3: Oriana Barcelos com reportagem direto no local da tragédia que abalou Lisboa há precisamente um ano. Há pouco referi que Carlos Moedas esteve presente esta manhã na Calçada da Glória. Ele garantiu aos jornalistas que a Câmara de Lisboa tem estado ao lado das famílias, ao contrário do que afirmam os familiares das vítimas deste acidente.
8: Não me levem mal, até por todas essas perguntas, as respostas têm sido dadas. A Câmara esteve sempre presente. Está presente e estará sempre
9: presente.
8: Mas estão
9: a mentir então estes familiares?
8: E por isso é muito importante que hoje não me levem a mal. É um dia de homenagem, solidariedade e de gratidão. E é isso que nós estamos aqui a fazer hoje. E portanto eu não vou aqui alimentar nem responder àquilo que é tão importante. Agradeço-vos do coração. É uma homenagem à solidariedade. É realmente um dia tão importante. As famílias, que ainda ontem estive com várias, aquelas que quiseram ser recebidas, durante o tempo, a Câmara e os trabalhadores da Câmara, e todos nós estivemos sempre. E, portanto, é isso só então, que posso dizer.
3: Carlos Moedas, esta manhã, a falar sobre a situação do elevador da Glória, na data em que faz precisamente um ano da tragédia que provocou 16 mortos e 24 feridos. Luís Montenegro diz encarar a moção de censura apresentada pelo Chega com sentido de responsabilidade. O primeiro-ministro português está, nesta altura, a falar aos jornalistas em São Tomé e Príncipe sobre esta iniciativa do partido André Ventura. Vamos ouvir em direto as palavras de Montenegro.
10: Um contexto de divergência com aquilo que é o sentido das pessoas. As pessoas podem não gostar de tudo aquilo que o Governo faz e podem não concordar com tudo aquilo que o Governo faz, mas as pessoas querem que o Governo governe, que resolva problemas, foi para isso que foi escolhido. A democracia é isso. E não aconteceu nada de extraordinário que justifique a interrupção do trabalho do Governo. Essa é que é a grande verdade.
9: O que acontece a seguir à moção de censura vai manter a sua linha estratégica de equidistância entre Chega e PS no plano político?
10: Não, eu...
9: E também, porque há muitos comentadores do centro-direita, alguns até na área do PSD, que consideram que o Ministro da Administração Interna nunca deveria ter sido convidado para o cargo.
10: Deus me livre se eu governasse atendendo àquilo que dizem os comentadores, sejam eles de direita, de esquerda, de centro, ou sejam eles quem forem. Eu governo na base das minhas convicções e dos compromissos que assumi com o povo. É esse o meu princípio e a minha filosofia. Claro que a democracia tem tudo, tem o contributo das pessoas, dos partidos, dos comentadores. Eu não estou, já agora aproveito para lhe responder de uma forma ainda mais direta, eu não estou com isto a diminuir aquilo que as pessoas que opinam na praça pública fazem. As pessoas confundem muito quando nós dizemos as coisas com verdade e com transparência, como eu faço, quando, nomeadamente, abordo esse tema. As pessoas são livres de dizerem o que entendem e isso é também democrático.
3: Agora... Luís Montenegro a falar aos jornalistas em São Tomé e Príncipe, onde está a assistir à cerimónia de posse do presidente do país lusófono. Luís Montenegro a reagir então à apresentação de uma moção de censura por parte do Chega. Ele diz que não faz sentido que o governo mude de rumo. A partir de hoje, a carne brasileira não entra no espaço da União Europeia. A Bruxelas decretou a proibição das importações deste produto por considerar que o Brasil não garantiu a total conformidade com as regras europeias no que respeita ao uso de antibióticos e promotores de crescimento na engorda dos animais. O correspondente da Antena 1 no Rio de Janeiro, Daniel Catalão, adianta que a indústria da carne no Brasil está à procura de soluções para este golpe no negócio.
11: A decisão de Bruxelas é categórica depois do aviso feito em maio. As fronteiras europeias estão fechadas à importação de carne bovina e de aves. Segundo Bruxelas, o Brasil não conseguiu apresentar garantias de que não utiliza antibióticos para ajudar no crescimento animal. Segundo a Comissão Europeia, o risco para a saúde pública é a perda das defesas bacterianas dos consumidores que comem carne tratada com antimicrobianos. A Associação Brasileira das Indústrias Exportadoras de Carnes não quis gravar a entrevista, mas em comunicado escrito assegurou que já está a ser aplicado um protocolo de controlo antimicrobiano por todas as empresas habilitadas para o mercado europeu e espera que o fluxo comercial seja retomado em breve. O grande golpe para a indústria brasileira não é o volume, mas sim o valor pago pela Europa por quilo de carne nobre, que agora terá de ser redirecionada para mercados que pagam menos, ou ficar no Brasil, fazendo descer os preços, para satisfação de donos de restaurantes como Francisco Valdélio.
12: Eu acho que, para a gente, dono de estabelecimento, eu acho que vai ser uma boa, porque a carne vai diminuir o preço. Nosso filé mignon hoje está custando R$116. É mais que o dobro do ano passado, mesmo mês.
11: O Brasil é o segundo maior fornecedor extracomunitário de carne bovina para a União Europeia. As perdas estimadas rondam 1.000 milhões de euros.
3: Perda de receitas assinalável para os produtores de carne no Brasil. Vladimir Putin acredita que é possível chegar a uma resolução pacífica do conflito entre a Rússia e a Ucrânia e confirma a existência de contactos diretos entre os dois países. O presidente russo agradeceu o envolvimento de outros países na tentativa de pôr fim à guerra, mas disse que essa é uma decisão que tem de ser tomada por Moscovo e Kiev.
13: Antes de mais, este problema deve ser resolvido pelos países envolvidos no conflito, nomeadamente a Rússia e a Ucrânia. Essa é a abordagem correta. No entanto, agradecemos a todos os que tentam contribuir para uma resolução desta questão. Há hipóteses de uma resolução? Na minha opinião, há. Até que ponto as eventuais negociações podem levar a um acordo de paz? É difícil para mim dizer agora, tendo em conta as declarações que ouvimos recentemente dos principais responsáveis da Ucrânia, mas há, de facto, contactos que têm sido feitos primordialmente através de serviços especiais.
3: Putin acha difícil, mas acredita na possibilidade de uma resolução pacífica da guerra entre a Rússia e a Ucrânia. Declarações esta manhã num fórum económico no extremo leste do território russo, em Vladivostok. Há momentos em que Kiev, o ministro ucraniano dos negócios estrangeiros, mostrou otimismo em relação aos esforços de paz para acabar com a guerra. Andriy Sybiha disse aos jornalistas que acredita que vai haver uma nova dinâmica nestes esforços, com o retomar de uma fase mais ativa de movimentações políticas e diplomáticas em várias capitais.
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0: Cá estamos na manhã da RTP Mundo, mais uma hora a começar, quase 14 minutos depois das 11. Sou João Bacalhau, consigo até ao meio-dia.
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0: Daqui a pouco vamos olhar para os títulos mais recentes do desporto. Para já temos o Vampiro Submarino para abrir esta hora com este Ao Lado de Mim.

0: Uma das várias caras do PZ. Esta é o Vampiro Submarino. E a canção é Ao Lado de Mim. 11h17, está mais do que na hora de irmos conhecer o que é que se passa no mundo do desporto nesta manhã com o Fernando Eurico. Bom dia, Fernando.
1: Olá, muito bom dia. O Futebol Clube do Porto vai, o campeão nacional vai estar na Liga dos Campeões e já divulgou os jogadores inscritos para esta competição. Há dois jogadores que ficam de fora, desde logo Gabriel Mec, reforço deste brasileiro, 18 anos, reforço dos Dragões, não consta dessa lista e havia alguma expectativa porque vem rotulado de craque, e também Dominique Pripich, o defesa central do Porto, não foi inscrito, significa que Francesco Farioli não conta com este defesa para o que aí vem da temporada. Vamos também olhar, obviamente, as movimentações de mercado, sobretudo também do lado do Benfica, com Etcheverry a ser apresentado e também a renovação do contrato de Tomás Araújo, que é um dos jogadores neste momento fundamentais da equipa encarnada. Amanhã arranca a jornada 5 do campeonato no Dragão com o Porto Moreirense. Vamos ter as primeiras declarações do técnico Vasco Botelho da Costa do Moreirense, já que Farioli só vai falar por volta das 12h45. O Torriense, a equipa feminina, está de parabéns, passou à segunda eliminatória da Taça Europa e Francisco Conceição teve o melhor golo da última Liga Italiana. Foi uma votação feita ontem. Declarações de Francisco Conceição e também a recordação do momento desse golo espetacular num jogo frente à Roma. Taça do Brasil, com dois treinadores portugueses, Pedro Emanuel e Abel Ferreira, a terem que se defrontar nas meias finais desta competição, portanto significa que um treinador português vai estar na final da Copa Brasil. Carlos Queiroz, aos 73 anos, ainda no ativo, renovou o contrato com a seleção do Ghana. Vamos também assinalar o momento do futebol argentino na próxima jornada do futebol de praia, futsal, futebol feminino e masculino na Argentina. Ao minuto 10 todos os jogos vão parar para prestarem uma homenagem a Lionel Messi, que, como se sabe, abandonou a seleção das Pampas e, portanto, essa é a homenagem que todo o futebol argentino lhe vai fazer. Vamos também espreitar o que se passa hoje nos jogos do Mediterrâneo e fechar com o ténis, porque está a decorrer o Open dos Estados Unidos na América e Jaime Faria perdeu com o super favorito Carlos Alcaraz e, portanto, Portugal deixa de ter representantes na variante de singulares.
0: Muito bem, daqui a 1h10 no Jornal de Desporto com o Fernando Eurico. Um abraço, Fernando, e amanhã.
1: Um abraço, até amanhã.
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0: Em Bruxelas, nesta altura, o céu parcialmente nublado, há vento moderado e 21 graus. São Paulo, no Brasil, muitas nuvens neste início de dia, períodos de chuva fraca, 18 graus. Roterdão está com o céu maioritariamente encoberto e com 20 graus. Em Toronto, no Canadá, o amanhecer com o céu praticamente limpo e 19 graus.
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0: Miguel Peixoto ontem à tarde conversou com Carla Lucas Correia, assim aqui é a psicóloga clínica, editou o livro O Que Ainda Não Sei Sobre Mim, uma conversa para recuperar, a seguir no Dois Dedos de Conversa.
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0: 11h22, muito bom dia.
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1: Hoje, na tarde da RTP Mundo, vamos conhecer Carla Lucas Correia. É psicóloga clínica portuguesa, mestre em psicologia clínica, tem formação e especialização na área do neuropsicologia, terapias de terceira geração, perturbações de comportamento alimentar, imagens corporal e acaba de chegar aos escaparates, e é exatamente o pontapé de saída para a nossa conversa, um livro chamado O Que Ainda Não Sei Sobre Mim, Como Trabalhar o Autoconsciência Emocional ao Longo da Vida. O título é gigante. Carla, boa tarde, seja bem-vinda. Antes de entrarmos no livro, como é que foi que estas questões das emoções começaram a despertar o seu interesse? Foi logo de criança? Eu quero ajudar.
8: Muito boa tarde. Não propriamente, fui escolhendo o caminho à medida, principalmente quando entrei dentro do curso de psicologia.
1: Mas como é que chega à psicologia?
8: Eu estava muito indecisa, eu acho que aos 18 anos às
1: queria
8: vezes é muito cedo nós sabermos exatamente o que queremos seguir. E depois percebi que ou queria ir para psicologia ou queria ir para veterinária. Portanto, seria sempre um papel de ajuda, não é? Mas ajuda de diferentes formas. E na altura escolhi psicologia e assim que entrei apaixonei-me pelo curso e fez-me todo o sentido e segui depois a vertente de psicologia clínica.
1: Do que é que se queixam os seus pacientes, doentes?
8: Bem, às vezes existem queixas, os motivos de consulta, nem sempre existe propriamente uma queixa. São temas variados, desde questões de ansiedade, dificuldades na regulação das emoções, dificuldades nas relações, seja familiares ou amorosas, ou de trabalho até, perturbações do comportamento alimentar ou de imagem corporal, que também é um tema que é muito recorrente surgir, questões de luto, questões de trauma, de luto animal, que também é um tema de perda animal, que é um tema cada vez mais falado. Mas muitas vezes também há pacientes que chegam à consulta que não vêm propriamente por uma queixa. Sabem que há esferas da sua vida que querem melhorar, há determinados objetivos que querem alcançar e, portanto, decidem iniciar o caminho de psicoterapia para tentar também compreender-se melhor.
1: Sim, mas a Carla não dá soluções, não é? Está calada.
8: Nós não damos soluções, até porque o objetivo muitas vezes da psicoterapia é que os nossos pacientes ganhem autonomia e consigam eles próprios chegar a essas conclusões. Nós acompanhamos. Nós damos psicoeducação, nós fazemos exercícios experienciais, nós vamos acompanhando neste processo de autodescoberta.
1: Sim. Qual a sua escola? Escola de, não é onde formou?
8: Certo.
1: Sua escola de pensamento?
8: É mais na linha de terapia cognitiva ou comportamentiva integrativa, portanto com uma visão integrativa.
1: Qual a importância de nos conhecermos?
8: Acho que é super importante nós irmos conhecendo ao longo da vida, porque isso determina tudo. Determina a relação que nós temos connosco mesmo, determina se somos mais autocríticos ou se somos mais compassivos com aquilo que vamos sentindo e que vai acontecendo ao longo da vida, as relações que nós temos com os outros, aquilo que são os nossos objetivos. Portanto, conhecermos é fundamental para viver uma vida o mais saudável possível, do ponto de vista mental e depois, claro, como consequência também física.
1: Chega agora ao mercado um livro chamado O Que Ainda Não Sei Sobre Mim, Como Trabalhar a Autoconsciência Emocional ao Longo da Vida. Isto não é muito grande? As pessoas, quando vão à FNAC, pedem assim um livro?
8: Devem pedir só o título, penso eu. A parte O Que Ainda Não Sei Sobre Mim.
1: Pronto, então é mais fácil.
8: Sim,
1: sim. Que livro é este?
8: Este é um livro que eu tinha dois objetivos com o livro. Para já, que as pessoas sentissem, quem está a passar por uma dificuldade ao longo da vida, sentisse que tem ali um manual onde pode socorrer e tentar perceber o que se passa de acordo com a problemática que está a viver, seja as emoções, seja os pensamentos ruminativos, seja a autoexigência, o luto ou o trauma. E depois também queria que fosse um livro onde as pessoas pudessem sentir que não estão propriamente em sofrimento e que estão bem, mas que queiram conhecer-se melhor, queiram desenvolver algumas esferas da sua vida para também quando um dia precisarem. Porque a verdade é que saber que nós pensamos de determinada forma, que todos nós podemos ter pensamentos intrusivos, que sentir raiva ou ciúme são emoções naturais e são desagradáveis, mas que são naturais e essenciais, ou que num processo de luto ou de trauma nós temos determinadas sintomatologias físicas ou cognitivas, muitas vezes traz um alívio porque sentimos que é normal poder sentir isso.
1: Sim. Porquê é que é tão difícil olharmos para dentro de nós próprios?
8: Acho que, por um lado, existe ainda muitas ideias e muito preconceito sobre o que são as emoções, o que é sentir de determinada forma. Há alguma crítica também, vergonha em sentirmos determinadas emoções. Às vezes...
1: Os homens não choram, não é?
8: Se, por exemplo, é um dos comentários que tem sido ao longo dos anos dito e que pode influenciar aquilo que nós achamos acerca das emoções. E não é fácil nós lidarmos por uma coisa que às vezes é tão invalidada ao longo da nossa vida, que nós ouvimos em crianças: não chores porque és crescido, estás assim mas já tens idade para fazer outras coisas, os homens não choram, por exemplo. Ou seja, nós vamos ouvindo ao longo da nossa vida, muitas vezes sem maldade nenhuma pela parte dos outros, mas com uma invalidação brutal sobre aquilo que são as emoções. E obviamente que se é algo que é pouco reconhecido e que é invalidado, obviamente que é difícil trabalhar e olhar para isso, até porque desperta a vergonha ou uma sensação que não deveria estar ali presente.
7: Sim. O seu livro não é para ler como se fosse um romance, deitado na cama e começar na página 1 e acabar no fim.
8: Não, é um livro para ser consultado, ele está dividido por temas e o objetivo é mesmo que as pessoas possam recorrer ao tema que lhes fizer sentido naquele momento. Eu deixo sempre um alerta ao longo do livro que, se sentirem que algum tema ou algum exercício é demasiado intenso, podem parar. Talvez não seja o momento para ler aquele tema, talvez não seja o momento para fazer aquele exercício. Uhum. É um tema que até podem levar à sua psicoterapia individual, se o fizerem, falar sobre ele, e depois podem voltar noutro momento da sua vida. Uhum. Mas todos os capítulos têm uma parte psicoeducativa, que dá-nos aqui muito conhecimento sobre o que é normal sentir, sobre estudos científicos, sobre o que é que a ciência também nos tem dito de forma é que podemos cuidar melhor da nossa saúde mental. Tem exercícios práticos e depois tem uma coisa que eu acho que é extremamente importante, é que tem alguns áudios ao longo dos livros, áudios, sim, que as pessoas podem, com o QR Code, portanto, podem aceder, em que são pequenas meditações.

0: permite-me adaptar o meu comportamento ao contexto, permite-me ter um sentido crítico sobre o trabalho que vou apresentar. Portanto, ela é importante. O problema é quando ela está sempre muito exigente, quando ela está com níveis muito elevados. E aí sim deve ser trabalhada.
1: Sim. A ansiedade e o burnout, fazem parte também do capítulo do seu livro, são diferentes e manifestam-se de forma diferente em gerações diferentes. O meu pai, que provavelmente se calhar até teve burnout, será diferente do burnout desta geração?
0: Pode vir a ser diferente, até porque, digamos que ele também, hoje em dia, porque é que as pessoas desenvolvem tanto burnout? Muitas vezes tem a ver com as questões do trabalho que são exigentes do trabalho dos nossos pais há não sei quantos anos atrás. As exigências são diferentes, nós hoje temos muito pouco tempo, estamos minados por redes sociais e telemóveis e toda a informação que sobrecarrega muito o cérebro. Antigamente se calhar conseguíamos sair do trabalho há 30 anos atrás e não se pensar mais nisso. Hoje em dia temos no telemóvel e-mails a cair e portanto é muito difícil fazer esta desconexão e pode também representar-se sim de forma diferente.
1: Um dos capítulos tem a ver também com as redes sociais, não é? Do seu livro.
0: É a questão da autoexigência.
1: Sim. Qual o impacto das redes sociais nas nossas vidas?
0: Eu acho que
1: é
0: a
1: validação dos outros?
0: Tem extremo impacto e muitas vezes tem um grande problema, que é a questão da comparação, porque nós nas redes sociais mostramos aquilo que queremos, com muitos filtros. Eu posso estar a ter um dia péssimo e estar a mostrar que se calhar estou a ter um dia fantástico. Portanto, isto aumenta muito a comparação física, a comparação da vida, e portanto esse é um dos grandes riscos que está a ter, não só nos adultos, mas também na fase da adolescência e até na pré-adolescência, que tem acesso a estas redes sociais. O que aqui é importante é, se eu quero ter as redes sociais na minha vida, então nós também temos que escolher até que ponto é que as queremos ter e como é que as queremos utilizar, e fazer uma análise de, quando eu consumo este tipo de conteúdos, isto faz-me sentir bem ou nem por isso? Se calhar tenho que deixar de seguir algumas pessoas, se calhar tenho que silenciar outras, se calhar tenho que pôr algum temporizador para não passar tanto tempo nesta rede social e ir mais para a vida real, e ir para uma esplanada ou ir para a praia e aproveitar para estar com os outros na vida real.
1: Sim, eu estou aqui a falar, mas é quase uma provocação, porque a Carla tem um Instagram que é bombar, não é? É uma figura mediática das redes sociais.
0: Nós trabalhamos com redes sociais, e quando trabalhamos com redes sociais também temos de ter muita consciência disto, não é? O que é que mostramos às pessoas que nos acompanham? De que forma é que mostramos? Vou alertar que não há vidas perfeitas. Quem trabalha principalmente na área de saúde mental, que somos acompanhados por pessoas que muitas delas estão em sofrimento, por isso é que acompanham, para perceber melhor o que se passa com elas e ter alguma forma de informação científica, temos que ter este raciocínio crítico de que temos que ter também atenção ao conteúdo que partilhamos.
1: Mas tem a noção que é famosa nas redes sociais?
0: Tenho alguma visibilidade, não me considero propriamente.
1: Sim. Consegue explicar porquê? Porquê é que acha que chegou a esta dimensão?
0: Talvez porque partilho alguns conteúdos, pelo menos do feedback que me vão devolvendo, com nunca esquecendo a nossa parte de humanidade.
1: Sim.
0: Esta humanidade que é necessária.
1: Em que momento é que sentiu que este livro precisava ser escrito?
0: Eu senti antes de me ter sido feito o convite. Eu senti,
1: já tinha ideia de fazer...
0: Já tinha ideia.
1: Sim.
0: Já tinha ideia.
1: E a concepção e tudo como ele está?
0: Sim. Sim, depois fui construindo e fui tirando uns temas, colocando outros. Mas eu já tinha assim na minha mente o guia que gostaria de introduzir, exatamente por esta necessidade que eu vi nas consultas, que há temas em que os meus pacientes e os pacientes da nossa equipa se chegavam muito aflitos por pensarem, por sentirem, por terem se comportado de determinada forma nas relações, e que quando nós explicamos que ter pensamentos intrusivos faz parte da experiência humana, sentir ciúme faz parte da experiência humana, que não é propriamente por isso que nós somos más pessoas ou melhores pessoas que os outros, ou que estamos propriamente doentes, ou que temos propriamente uma perturbação, porque nós podemos sentir isto tudo e não termos nenhuma perturbação de saúde mental, as pessoas sentiam um enorme alívio e uma enorme também compaixão por aquilo que estavam a sentir, com menos crítica. E parece-me que isso é fundamental para ajudarmos a nossa saúde mental.
1: Diga lá outra coisa. A Carla tem todos os conhecimentos de como fazer e pôr isto em prática?
0: Eu tenho algumas ferramentas, que se calhar são mais do que alguém que não é da área de psicologia clínica ou que não trabalha diariamente com psicologia clínica, que tem formação, não significa que eu sempre as consiga adaptar ao meu contexto.
1: Mas não é o seu. Nós estamos a pensar, as pessoas leem o seu livro, e dizem, pá,

0: isto aqui tem um caminho da felicidade, deixa-me lá fazer. No fundo é, como é que é possível sair-se dos conceitos que estão no papel e pô-los na prática?
1: É por isso é que o livro depois tem uma vertente mais experiencial, através dos exercícios e dos áudios, para tentar sair só desta informação que ele pretende dar, que está acessível, e realmente colocá-lo na prática. Mas também quero deixar aqui um alerta, que é, os livros são sempre um complemento, são um guia. Não significa, obviamente, que eu vou conseguir aplicar tudo o que está no livro. Posso ter mais dificuldade nos aspectos e aí precisar de ajuda de psicoterapia individual. É um complemento, como então, qualquer outro livro.
0: Venham à consulta e leiam o meu livro.
1: Procurem ajuda psicológica. Se acharem que no livro há alguns conceitos que são difíceis, levem até aos vossos psicólogos esses conceitos para serem trabalhados. E, portanto, é um complemento.
0: Carla, nós estamos a conversar fora do ar e tudo há mais de uma hora. Já tirou o perfil, a minha pinta, o meu traço de personalidade? Vai dizer que não, porque eu já percebi que sim.
1: Eu não estou aqui para isso, não é? Não estamos numa consulta psicológica e até... Claro que nós podemos ficar com uma primeira impressão das pessoas, todos nós.
0: Mas isso não é feito no exercício das suas funções, logo na primeira consulta?
1: Não. Nós podemos ficar com alguma informação, mas seria um erro estar a concluir que esta pessoa é X ou Y por uma primeira consulta. Aliás, nós temos muitos instrumentos de avaliação psicológica e que devem ser aplicados sempre que há necessidade clínica, obviamente, e que devem ser aplicados ao longo das consultas e ao longo da medida que vamos conhecendo os nossos pacientes.
0: E a boa educação também, não lhe vai começar aqui a dizer publicamente aquilo que acha de mim, não é?
1: Também temos que ter algum filtro sobre aquilo que sentimos sobre as pessoas. Sim.
0: Aquilo que lhe proponho agora é uma partida de ping-pong, é um jogo de palavras. Vou-lhe sugerir dois conceitos dos dois, pode escolher um deles, pode escolher os dois, pode inventar um terceiro ou não responder. Vamos jogar?
1: Sim.
0: Trabalhar com adultos ou adolescentes?
1: Trabalhar com adultos.
0: Em consulta ou em livro?
1: Em consulta.
0: Pacientes, doentes ou clientes?
1: Pacientes.
0: Pacientes calados ou faladores?
1: Ambos. Ambos têm desafios.
0: Ansiedade ou luto?
1: Luto.
0: Autoconhecimento ou conhecimento sobre os outros?
1: Autoconhecimento.
0: Com ou sem químicos?
1: Com químicos quando necessário.
0: Reconhecimento dos pacientes ou da comunidade científica?
1: Reconhecimento de ambos.
0: Esquerda ou direita?
1: Em relação a? Ambos.
0: Ping ou pong?
1: Ping.
0: Carla Lucas Correia, autora do livro O Que Ainda Não Sei Sobre Mim. Muito obrigado por ter vindo à tarde da RTP Mundo. Foi um prazer conhecê-la.
1: Muito obrigada.
0: Obrigado.
1: Prazer.
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3: 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À terça e à quinta pode ouvir também aqui recuperações das conversas da tarde anterior. Voltamos à música com o Escordel e o Vira Feliz.

0: É ouvir a Feliz com os Cordel. 20 minutos para o meio-dia. Bom dia, está com a RTP Mundo. A seguir ouvimos a Matilde Belamar.
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0: 18 minutos, estou mal na aritmética. 18 minutos agora para o meio-dia com a Matilde Belamar. Esta chama-se Mulher. Bom dia.

A Aula dos Namorados, a Sara Tavares também entra nesta Solta-se o Beijo, uma bela recordação para amanhã de quinta-feira. E música também para Marta Lima, A Maré Cheia, ainda com sabor a verão. Sim.

0: Eu acho que eles não combinaram, mas tiveram aqui a estabelecer um cenário de verão. Maré cheia, primeiro com a Marta Lima, e depois ao sol com o Tomara. Acho que temos aqui tudo pronto para um dia de praia. 4 minutos para o meio-dia. Recordação com os Três Tristes Tigres.
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Está sempre ali no nosso baú das recordações, pronto a tocar Três Tristes Tigres com o Mundo a Meus Pés, uma recordação para esta manhã de quinta-feira. Em Caracas o céu está muito nublado, mas com períodos de sol, estão 20 graus. A cidade do Luxemburgo com sol e céu limpo, 22 graus. Em Nova Iorque, na cidade de Nova Iorque, há chuva fraca, 21 graus Celsius, 70 Fahrenheit. Joanesburgo, na África do Sul, céu limpo, sol radioso e 23 graus.

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1: Muito boa tarde, meio-dia no continente e na Madeira, 11 horas da manhã, nos Açores. Vamos conhecer os títulos do Jornal do Meio-Dia.
2: Luís Montenegro reage à moção de censura apresentada pelo Chega. O primeiro-ministro desvaloriza as polémicas com Luís Neves. Diz que não aconteceu nada de extraordinário que justifique a interrupção do trabalho do governo. Carlos Moedas desmente as famílias das vítimas do acidente no elevador da Glória e garante que a Câmara de Lisboa tem estado ao lado dos familiares das vítimas afetados pela tragédia ocorrida há um ano. Não é connosco, o diretor executivo do SNS diz que a aprovação da contratação de enfermeiros para o Serviço Nacional de Saúde depende apenas do Ministério das Finanças.
1: As notícias com edição de Frederico Moreno.
2: O primeiro-ministro promete encarar o debate da moção de censura com tranquilidade e sentido de responsabilidade. Um dia depois da apresentação da iniciativa do Chega, Luís Montenegro mostra-se confiante de que a Assembleia da República vai chumbar esta moção de censura.
3: Nós estamos a cumprir o programa do Governo que a própria Assembleia da República viabilizou. E, portanto, não há nenhuma razão, creio eu, para interromper este caminho, que é um caminho de respeito pela vontade popular. Aquilo que me parece é que a Assembleia da República, como um todo, dará condições ao Governo para continuar a executar o seu programa.
2: Luís Montenegro afirma que o foco do Governo é bastante distinto do foco do Chega. Questionado sobre o futuro político de Luís Neves, o primeiro-ministro garante que não governa com base na opinião dos comentadores e mostra-se satisfeito com todos os membros do Executivo.
3: Os membros do Governo têm que responder quando são alvo dos pedidos de esclarecimento e de escrutínio. Infelizmente, a vida democrática ensina-nos que as oposições nunca ficaram satisfeitas com as explicações dos membros do Governo. E, portanto, cabe ao Primeiro-Ministro depois fazer a avaliação. E eu faço a minha e estou muito tranquilo com todos os membros do Governo.
2: Palavras do Primeiro-Ministro há cerca de uma hora em São Tomé e Príncipe, para onde viajou ontem para assistir esta quinta-feira à cerimónia de posse do reeleito presidente do país africano. Luís Montenegro comentou a moção de censura que o governo vai enfrentar para dizer que a iniciativa do Chega não faz sentido, apenas se enquadra numa lógica de jogo político. Temos em direto nesta edição o comentador de política da Antena 1, Filipe Luís. Esta iniciativa que o Governo vai enfrentar, esta moção de censura, Filipe, poderá fortalecer ou fragilizar o atual Executivo?
4: É mesmo um pau de dois bicos, porque por um lado vai implicar algum desgaste político à volta do Ministro da Administração Interna, que se mantém, digamos, enquanto o ferro está quente, o Chega continua a malhar, e essa vai ser uma peça política de importância do ponto de vista do desgaste. Do desgaste e da pressão sobre o Governo, mas, por outro lado, a moção não é totalmente desagradável para o Governo. E já se está a ver pelo discurso do Primeiro-Ministro, porque o Primeiro-Ministro faz algo que é muito comum nos Primeiros-Ministros, que é um discurso de que, enquanto que os outros se ocupam com politiquices, ele ocupa-se em governar. É um bocadinho esse o tom das palavras de Luís Montenegro, nas palavras que ouvimos.
2: E não dá sinais de que vá abdicar, pelo menos no futuro próximo, do atual Ministro da Administração.
4: Não, ele nestas declarações nem disse nem o nome de André Ventura, nem o nome do Chega, nem o nome do Ministro da Administração Interna. Disse uma generalidade, confiou em todos os ministros e também já preparou a narrativa que é a seguinte: o Parlamento, a Assembleia da República, não vê motivos, com certeza, não irá haver motivos para que interrompamos a legislatura. Portanto, a moção de censura vai servir também ao Governo para dizer, bem, há ali um partido que está isolado, mas todos os outros continuam a viabilizar o Governo. E, portanto, a esmagadora maioria do Parlamento viabiliza o Governo. Luís Montenegro vai ter um discurso como se isto fosse uma moção de confiança, digamos assim, e de reconfiança no Governo. E é para isso que ele está a apontar. Portanto, não parece muito preocupado com a moção de censura, é sendo que, do ponto de vista do desgaste político e da pressão sobre um ministro que está no foco das atenções e vai continuar a estar, isso vai ter ali uma espécie de cereja no topo do bolo. Mas também é verdade que, uma vez discutida a moção de censura, o caso arrefece, porque aquilo é um clímax, é o culminar deste processo, e depois só volta a aquecer com a eventual Comissão Parlamentar de Inquérito. Isto se até lá as investigações em curso, porque já percebemos que por outros motivos o ministro não se demite

0: quem será demitido, se até lá as investigações e os inquéritos em curso sobre matéria de facto e sobre a substância dos seus atos enquanto diretor da Polícia Judiciária provocarem uma demissão. Isso aí depende um bocadinho dos tempos da justiça e não dos tempos políticos.
1: Análise em direto de Filipe Luís, comentador de política da Antena 1, a estas declarações desta manhã do primeiro-ministro Luís Montenegro, mostra-se confiante de que o governo não vai ser derrubado por esta moção de censura. Carlos Moedas rejeita comentar a carta aberta dos familiares das vítimas da tragédia no Elevador da Glória. O documento acusa o presidente da Câmara de Lisboa de não ter mantido o contacto com as famílias ao longo do último ano, exceto para as convidar para um memorial que foi inaugurado esta manhã. Questionado pelos jornalistas no local, Moedas recusou responder às críticas.
2: Não me levem mal, até por todas essas perguntas, as respostas têm sido dadas. A Câmara esteve sempre presente, está presente e estará sempre presente.
3: Mas estão a mentir então estes familiares?
2: E por isso é muito importante que hoje não me levem a mal. É um dia de homenagem, solidariedade e de gratidão. E é isso que nós estamos aqui a fazer hoje. E, portanto, eu não vou aqui alimentar nem responder àquilo que é tão importante. Agradeço-vos do coração. É uma homenagem à solidariedade. É realmente um dia tão importante. As famílias, que ainda ontem estive com várias, aquelas que quiseram ser recebidas, durante o tempo, a Câmara e os trabalhadores da Câmara, e todos nós estivemos sempre. E, portanto, é isso só que posso dizer.
1: Carlos Moedas garante que a Câmara de Lisboa tem estado ao lado das famílias das vítimas do acidente no Elevador da Glória, ao contrário do que dizem as próprias famílias numa carta aberta divulgada ontem à noite. Para além do memorial inaugurado esta manhã no Largo da Oliveirinha, decorreu também outra homenagem às vítimas deste descarrilamento, uma homenagem promovida por vários sindicatos. O dirigente Manuel Leal lamenta a demora nas investigações em curso e aponta críticas à Carris por insistir na entrega de serviços de manutenção a empresas externas.
4: Se se está a tratar de hoje da retoma destes serviços, também deve ser de imediato tratada a questão da reconstrução do setor oficinal da Carris, que dote os trabalhadores da Carris de todos os instrumentos para que a manutenção deste segmento de frota seja confiada aos trabalhadores da Carris.
1: Dirigente do STRUP, Sindicato dos Trabalhadores de Transportes Rodoviários e Urbanos, também dirigente da FECTRANS, a Federação dos Sindicatos de Transportes e Comunicações, após uma iniciativa que pretendeu homenagear, em particular, o trabalhador da Carris, que morreu há precisamente um ano. Foi uma das 16 vítimas mortais deste descarrilamento, que fez também 24 feridos. Quem passa todos os dias pela Calçada da Glória não esquece o acidente que aconteceu há um ano. O elevador não existe, ainda não foi reposto, e a tragédia, a Oriana Barcelos, continua a ser motivo de conversa.
5: Um ano depois, o acidente do Elevador da Glória, em Lisboa, ainda marca as conversas de quem atravessa a calçada entre os restauradores e o miradouro de São Pedro de Alcântara.
6: Há sempre alguém que está a falar sobre aquilo, mesmo os turistas, podemos não perceber o que eles dizem, mas sabemos que estão a falar daquilo.
5: A memória ficou.
6: Sim, ficou e vai ficar.
5: É um cenário recorrente, conta Cláudia Duarte, que todos os dias desce a Calçada da Glória depois do trabalho na Santa Casa da Misericórdia de Lisboa. Conhecia os trabalhadores, os colegas que morreram aqui há um ano. Soube logo que o acidente tinha sido uma tragédia.
6: Tinha que ser, àquela hora tinha que ser muito mal. Muitas pessoas, muitos turistas, muitos colaboradores da Santa Casa.
5: Disse-me logo na altura, estão lá colegas meus, certamente?
6: Sim. Não eram colegas meus diretos, mas pessoas que trabalhavam na Santa Casa e que eu conhecia muito bem.
5: Agora também Cláudia Duarte tem de fazer outro percurso para chegar ao trabalho.
6: É um bocadinho mal, porque o mini autocarro, o das 7h30 vem sempre, mas o das 7h45 nem sempre vem, e então às vezes tenho que subir a pé ou chegar atrasada.
5: Desde o acidente que estão desativados quase todos os elevadores municipais da cidade. Está parado, por exemplo, o elevador da Lavra. Um transtorno, diz Paulo Carmo, trabalhador da construção civil na Baixa Lisboeta.
7: Está lá parado.
5: Por causa deste acidente?
7: Por causa deste acidente. E que é uma vergonha que as pessoas passam ali a pé, chegam ao meio do caminho e têm que parar, cansados, não conseguem subir aquela rampa está lá acima.
5: Subidas muito, muito íngremes.
7: Isto é uma vergonha. Para o nosso país é uma vergonha.
5: Um ano depois, o acidente do Elevador da Glória ainda deixa marcas em Lisboa.
1: Um ano após a tragédia, está ainda por concluir a investigação ao acidente para apuramento de responsabilidades criminais. A culpa é do governo. O diretor executivo do SNS foi hoje questionado sobre a falta de autorização dos hospitais para contratar enfermeiros. Os administradores hospitalares e a Ordem dos Enfermeiros criticaram há dias esta situação, que está a impedir o reforço do Serviço Nacional de Saúde, mas Álvaro Almeida, da direção executiva do SNS, garante que tudo depende do carimbo do Ministério das Finanças.
8: No caso dos enfermeiros, não há enquadramento legal previsto para autorizações casuísticas de enfermeiros. Não há um circuito estabelecido e, portanto, a direção executiva não tem capacidade, não tem competência para intervir no processo das autorizações pontuais. Quanto aos planos de desenvolvimento organizacional, a direção executiva tem uma intervenção que é dar parecer sobre o plano de desenvolvimento organizacional à tutela. Só que os planos de desenvolvimento organizacional têm que estar alinhados com o quadro global de referência do SNS. E, portanto, o parecer da direção executiva é o parecer a dizer sim, este plano, este PDO está alinhado com o QGR.
9: Mas para, carimbo das finanças?
8: Para poder fazer isso, precisamos de conhecer o quadro global de referência que ainda não foi aprovado.
10: E porquê é que não foi aprovado?
8: É o Ministério das Finanças.
1: O diretor executivo do SNS, numa visita nesta manhã ao Hospital Pedro Hispano em Matosinhos, para se reunir com o Conselho de Administração sobre a contratação de enfermeiros para compensar a falta de recursos nos hospitais, Álvaro Almeida diz que não cabe à direção executiva dar autorizações para contratações pontuais e chutou a responsabilidade para o Ministério das Finanças. O responsável máximo da PSP em Lisboa defende menos discursos alarmistas sobre segurança. Luís Elias diz que não faz sentido utilizar linguagem que contribui para exagerar a realidade e que provoca preocupação excessiva entre a população.
11: Cada vez mais o discurso público relativamente às questões de segurança tem que ser sensato e devemos evitar o alarmismo. Sobretudo nas questões de segurança, nas questões de segurança interna e as políticas públicas de segurança interna têm que pugnar pela ação e menos por alguma inflamação das questões.
1: A entrevista à agência Lusa, o comandante do Comando Metropolitano da PSP em Lisboa, também explica que a subida de 2,9% da criminalidade geral na capital portuguesa durante os primeiros 8 meses do ano foi em grande parte explicada pela maior presença de polícias nas ruas.
11: Determinado tipo de crimes que dependem apenas e só da nossa ação, isto acaba por ter um fator alavanca também na criminalidade geral. E estou-me a referir, nomeadamente, a crimes que só aparecem nas estatísticas fruto da atividade policial. Os tais crimes de proatividade policial. Estou-me a referir, nomeadamente, aos crimes de tráfico de estupefacientes, à resistência e coação ao funcionário, à condução ilegal, à condução em estado de embriaguez, desobediência.
1: O aumento da presença da PSP nas ruas em Lisboa contribuiu para uma subida da criminalidade registada nas estatísticas oficiais. A Bélgica registou quase 3 mil mortes a mais nas três vagas de calor que afetaram o país entre meados de junho e meados de agosto. O Instituto Belga de Saúde Pública teve agora o verão mais quente de sempre, desde que há registros, ou seja, desde 1833. Os dados divulgados esta manhã mostram ainda que houve um pico de calor de quase 36 graus no dia 14 de agosto em Bruxelas. As previsões dos peritos da Organização Meteorológica Mundial indicam que o El Niño deste ano pode ser o maior de sempre e que os efeitos deste fenómeno do clima se podem manter até fevereiro de 2027. El Niño é o nome dado ao aquecimento anormal das águas no Pacífico, que altera a circulação atmosférica e pode provocar secas, chuvas intensas e mudanças de temperatura em várias regiões do mundo. A Organização Meteorológica Mundial tem acompanhado atentamente a evolução do fenómeno e a secretária-geral apresentou esta manhã as previsões mais atualizadas. Celeste Salo indica que o El Niño deste ano pode vir a ser o maior de sempre.
12: As temperaturas abaixo da superfície dos oceanos também são excepcionalmente elevadas e em algumas áreas mais de 8 graus acima do normal durante julho e início de agosto. Isto significa que existe uma enorme piscina de águas oceânicas oceânicas muito quentes que vão estimular a intensidade do El Niño. A atualização da Organização Meteorológica Mundial mostra que o El Niño se fortaleceu e vai continuar a ser um evento muito forte, até mesmo excepcionalmente forte. Se esta trajetória se mantiver, pode ser mais forte do que tudo o que vimos desde o início da nossa monitorização, literalmente fora dos limites que temos usado nas últimas 4 décadas.
1: A Organização Meteorológica Mundial diz que as previsões não enganam. O fenómeno El Niño deverá ser o mais intenso desde que há registros. Terminamos com a notícia da morte de Gloria Steinem, escritora, ativista e pioneira do feminismo, que ajudou a definir o movimento moderno das mulheres nos Estados Unidos. Morreu aos 92 anos, foi o que anunciou a fundação com o próprio nome de Gloria Steinem. Ela morreu em casa em Nova Iorque, dedicou a vida a ser um ícone do feminismo, foi também uma jornalista pioneira, escreveu vários livros sobre este tema.
10: Foi o Jornal do Meio-Dia, com edição de Frederico Moreno, num simultâneo com a RTP Antena 1 Madeira, Açores e RTP Mundo. 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E quanto a trânsito a esta hora, o que há para dizer, Sandra?
13: Bom, neste momento, atenção para a ponte 25 de Abril, de Lisboa para Almada, em consequência de um acidente junto ao acesso de Alcântara. O trânsito ainda está bastante demorado, com filas a partir do Alto de Campolide e os acessos da A5, das Amoreiras e o acesso de Alcântara estão muito preenchidos. Depois, a segunda circular, Benfica no Porto, para-se entre o nó do Eixo Norte-Sul e a zona das Calvanas. Para o Porto, a circulação está mais tranquila, embora A28, Viana do Castelo Porto, com bastante intensidade entre a Circunvalação e a Avenida Sidónio Paes.
10: Para informações de trânsito, 821-0101. Uma ótima tarde, boa viagem e tudo a correr bem.
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10: O álbum Back to Black de Amy Winehouse celebra 20 anos e vai ser reeditado numa edição especial com lançamento marcado para 23 de outubro. Oportunidade a esta hora também para recordar Amy Winehouse.

0: Portugalex Memória, daqui a 30 segundos. Bom, e há novos episódios em breve. Está com a RTP Antena 1. Boa tarde.
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4: Portugal enfrenta mais uma vaga de calor e a Proteção Civil voltou a aconselhar as pessoas a não acenderem a lareira nem irem para a rua de capote alentejano.
5: A Tânia Laranja deve estar neste momento na amarelagem a perguntar aos transeuntes se acham que está mais ou menos calor que no mesmo dia do ano passado.
6: Por acaso encontrei aqui um senhor que é negacionista das alterações climáticas, que até acha que está fresquinho, não é verdade?
7: Não, está muito fresquinho, está muito fresquinho. Até tive de vestir uma camisola interior, veja lá. Uma termotep que era do meu pai. Ainda vou buscar as luvas.
6: Vai então seguir os conselhos da Proteção Civil para quando está frio.
7: Correto e afirmativo. Isso do aquecimento global foi uma coisa que eles inventaram só para nos manterem fechadinhos em casa por causa da Covid, que é outra invenção. Mentirosos, gatunos, está o frio de rachar, pá! Olha, olha, olha eu a bater o dente, olha!
6: Ok, daqui é tudo por agora, volte este direto quando encontrar um urso polar. Um camelo. Alô, estúdio!
4: Mercúrio voltou a ficar retrógrado no dia 29, o que significa que Passos Coelho deve estar a preparar-se para dizer mais coisinhas ou para ir ao lançamento de um livro sobre as famílias tradicionais e as mulheres na cozinha.
8: Por acaso, o Mercúrio é um planeta que eu aprecio, por estar sempre retrógrado. Há quem prefira planetas mais para a frentex, como Saturno, que usa aqueles anéis enormes para dar nas vistas. Eu prefiro o Mercúrio, que é o planeta que rege o signo de Virgem até ao casamento.
5: Vamos pedir à astróloga, taróloga, cuscóloga Maia para nos dar alguns conselhos sobre a forma de lidar com o Mercúrio retrógrado.
6: Olá, meus queridos, quando o Mercúrio está retrógrado, é possível que muitos sintam vontade de usar sapatos de vela, fazer pegas a bezerros como Paulo Núncio, ou ler o livro Identidade e Família, sobre a família tradicional e as fadas do lar, que tudo o que sonham é receber uma nova varinha mágica. Devem ter cuidado com estes impulsos e também com os fritos e com as irmãs Aveiro que andam desvairadas. Os homens com mais de 20 anos devem evitar usar calças skinny porque é ridículo e as mulheres não devem fazer preenchimento de lábios.
5: Por causa do Mercúrio retrógrado, pode afetar a operação?
6: Não, porque vê-se sempre que é falso e ficam com boca de garopa. Ok? E agora querem que eu leia a ficha técnica, não é? Cá vai. Portugalex com Manuel Marques e António Machado. Textos da Patrícia Castanheira. Sonoplastia do Tomás Anaori e César Martins. Vá, beijinhos da tia Maia e bom fim de semana a todos.
0: Bom fim de semana, mas atenção, amanhã ainda é sexta. Portugalex Memória. 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
0: E para já com David Fonseca. Vamos recebê-lo.

0: Início de tarde de quinta-feira, em lazer ou a trabalhar. Bom, espero que esteja tudo bem desse lado. Temos que avançar, que o tempo corre. Vamos ao trânsito a esta hora, Sandra.
1: Muito bem, esta hora, ainda para a Ponte 25 de Abril, o trânsito está bastante demorado, com filas na...

0: No campeonato italiano, Carlos Queiroz renova pela seleção do Ghana e a melhor presença de sempre de Portugal nos Jogos do Mediterrâneo.
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0: As escolhas de Farioli para a Champions. O Futebol Clube do Porto submeteu à UEFA a lista definitiva de inscritos para a fase de Liga da Liga dos Campeões, com um dos reforços a ficar fora da grande competição, como lhe explica o jornalista João Alves Domingos.
2: Dominique Perpich e Gabriel Mack estão para já fora da Liga dos Campeões. Na lista apresentada pelo Futebol Clube do Porto para a primeira fase da competição, central e extremo não entram. Os regulamentos da UEFA apenas permitem a inscrição de 17 jogadores não formados em Portugal. Por isso, Francesco Farioli, treinador dos Dragões, teve de fazer escolhas. Perpich, com pouca margem de utilização e provavelmente na porta de saída. Gabriel Mack, acabado de chegar do Brasil e ainda a precisar de adaptação ao futebol europeu. Acabaram por ser estas as opções riscadas da lista para a prova milionária. O Futebol Clube do Porto estreia-se em casa frente ao Manchester City na próxima quarta-feira. Seguem-se o Real Betis, PSV Eindhoven, Nápoles, Feyenoord, Liverpool e Slavia de Praga. Os azuis e brancos fecham a fase de campeonato da Liga dos Campeões na Áustria contra o Lask Linz.
0: São estes os compromissos do Porto e também as escolhas de Francesco Farioli para a Liga dos Campeões, onde também está o Sporting Clube de Portugal, mas até esta hora o clube leonino ainda não revelou a lista enviada à UEFA. Já mora na Invicta, Gabriel Mack, brasileiro de 18 anos, chegou ao Futebol Clube do Porto proveniente do Grêmio, numa operação que custou 11 milhões de euros aos meios do clube. O promissor avançado diz que nem pensou duas vezes.
3: Fico muito feliz e honrado por estar fazendo parte desse grande clube que é o Porto e a expectativa é muito grande. Todo mundo sabe a grandeza do clube, um clube multicampeão, bicampeão da Champions League, e então fico muito feliz em poder fazer parte disso. Quando teve a oportunidade, fiquei sabendo que poderia vir para cá, não pensei duas vezes e graças a Deus deu certo.
0: Mack garante que é versátil, tanto gosta de jogar à direita como na esquerda.
3: Sou um atleta versátil, ali do meio para frente eu consigo jogar tranquilo em todas, tanto na ala direita, na ala esquerda, por dentro. Tenho facilidade de sair para os dois lados e acho que isso é um ponto forte, acho que me ajuda bastante. Quero o mais rápido possível adaptar com a equipe para poder ajudar.
0: O Benfica garantiu a contratação do jovem criativo argentino Cláudio Echeverri, que chega do Manchester City num empréstimo de uma temporada. O acordo contempla uma opção de compra 20 anos. Echeverri chega para lutar por uma vaga no meio-campo ofensivo do Benfica, onde tem em Sudakov o principal concorrente. Na chegada à capital, Echeverri disse que veio para ajudar a equipa encarnada.
4: Vou tentar ajudar a equipa o máximo que conseguir, com tudo aquilo que o treinador me peça. Estou muito contente e não vejo a hora de poder jogar. Acho que posso ajudar muito a equipa em tudo o que for preciso.
5: Em tudo o que me necessitem.
0: E vai inspirar-se nos muitos argentinos que fizeram parte da história das Águias.
5: Usar a camiseta do Benfica é um...
4: Vestir a camisola do Benfica já é uma grande responsabilidade, mais ainda com o número 30, que era do Otamendi, uma referência do clube. É também um dos meus ídolos. Saviola foi igualmente um grande jogador. Oxalá consiga fazer um pouco daquilo que ambos fizeram no Benfica. Estou muito feliz.
0: O mercado futebolístico encerra amanhã em Portugal. Entretanto, o Benfica anunciou a renovação de contrato com Tomás Araújo até 2031. O jogador assume estar mais maduro nesta fase da carreira.
6: É um Tomás mais maduro, penso eu. Já tenho muitas experiências, também já passei pela mão de muitos treinadores, adquiri muitas coisas de todos os treinadores que já passei, e muito obrigado também a eles. Se estou aqui hoje em dia muito por culpa deles também, e claro, devido ao meu trabalho, mas agora continuar a adquirir mais experiências, mais vivências também com os meus companheiros de equipas, e vamos ver o que é que o futuro reserva.
0: Tomás Araújo, em declarações à BTV, em sentido contrário, Richard Rios foi oficializado como reforço do Al Ittihad da Arábia Saudita. O colombiano deixou Benfica por empréstimo de uma temporada e há momentos no aeroporto, antes de embarcar, quis agradecer aos adeptos todo o apoio e deixa a porta aberta para um regresso.
7: Primeiro agradecer todo o carinho, foram Eu não tenho nada a reclamar, nota mil comigo, sempre me apoiaram. Não sei, eu tenho contrato ainda com o Benfica, posso falar.

0: muitas coisas aqui, mas vai que no final a gente está aqui de volta. Então, a primeira e única coisa que eu tenho é agradecer por tudo, carinho.
1: Richard Rios, há momentos na partida para a Arábia Saudita. A jornada 5 da Liga Portuguesa arranca amanhã no Dragão. 20:15, Futebol Clube do Porto, Moreirense. Francesco Farioli fala daqui a pouco, às 12:45, dentro de 10 minutos, mais coisa, menos coisa, no Olival. Pode escutar as ideias do técnico azul e branco na tarde informativa. Para este encontro, Farioli não conta com Zaidu, lesionado em Viseu. Vasco Sousa, André Miranda, Oscar Pietuszewski e Samu estão em treino condicionado. Há momentos em Moreira de Cónegos, falou Vasco Botelho da Costa. Os Cónegos nunca pontuaram no Dragão em 15 jogos realizados. O treinador da equipa do Moreirense fala do adversário de amanhã.
2: O Porto manteve muito daquilo que é a sua identidade. Também é muita mensagem que o treinador tem passado, que é especializar-se ainda mais naquilo que já faziam bem. A parte que acaba por ser um pouco mais vantajosa é que sentimos que conhecemos bem. Mas de conhecer bem a conseguir parar, vai um longo caminho, porque para além da ideia ser uma ideia muito vincada, bem trabalhada e preparada para diferentes abordagens, tem jogadores com muita qualidade individual que fazem a diferença nos momentos em que têm a fazer a diferença e em que o coletivo não consegue resolver. Portanto, jogo obviamente com um grau de dificuldade elevado. Se fizermos a maior parte das coisas bem feitas, acreditamos que estamos mais próximos de poder trazer um resultado positivo.
1: Moreirense, que nunca pontuou no Dragão, o treinador dá a receita para isso acontecer.
2: Frente ao Porto, vamos ter momentos onde temos que dar as mãos, defender a nossa baliza com tudo, mas também sabemos que o Porto é uma equipa que pressiona de uma forma muito agressiva e esse tipo de pressão também gera espaços, gera eventuais desequilíbrios e nós obviamente que temos que estar preparados para conseguir aproveitar esses mesmos espaços. E de certeza absoluta que vamos ter algumas ocasiões de criar perigo e de chegar à baliza do Porto. A grande diferença nestes jogos é que chegamos menos vezes do que aquilo que queremos e gostamos, e quando chegamos temos que fazer a diferença. E portanto é muito sobre isso, fazer a diferença nos momentos que tivermos a oportunidade para fazer.
1: Moreirense no Dragão, amanhã, jogo de abertura da jornada 5 às 20:15, conte com relato aqui na Rádio Pública. O Torriense venceu fora o Kolos Kovalivka por 3-1 e garantiu a passagem à segunda pré-eliminatória da Taça Europa Feminina, alcançando um feito inédito na história do Clube do Oeste. Para a avançada brasileira Janaína Weimer, esta foi muito mais do que uma vitória.
3: Estamos muito felizes por levar o clube mais longe na Europa. É uma alegria enorme, mas o mais importante hoje foi o feito de toda a equipa. Já tínhamos conseguido um excelente resultado em casa, mas viemos para este jogo com a mesma humildade e foco para garantir a passagem.
1: Agregado de 9-2 para a equipa do Torriense, frente ao Kolos Kovalivka da Ucrânia. O sorteio da segunda e derradeira ronda de entrada na Taça Europa vai realizar-se amanhã em Nyon, na Suíça, e conta com Torriense e Sporting, vice-campeão português nas últimas 6 épocas, também arredado das fases preliminares da Liga dos Campeões. Francisco Conceição, da Juventus, conquistou o prémio de melhor golo da Liga Italiana na última temporada 25-26, com um remate em vôlei à entrada da área que entrou no ângulo da baliza da Roma.
4: Palla sul secondo palo a cercare la sponda di Kelly, il pallone resta lì, lo raccoglie Bremer con Conceição! Un gol stupendo, segna l'andata e anche il ritorno, 1-1, una meraviglia!
5: Sono molto felice por estar entre os melhores. Claro que o mais importante são os prémios coletivos, mas estou muito feliz. É sempre a recompensa do trabalho durante o ano todo e agora há que continuar. Acho que começámos muito bem, agora temos que continuar porque há um caminho grande a fazer. Claro que as ambições do clube que mais vendes é ganhar, é lutar por títulos e é para isso que estamos a trabalhar.
1: A distinção foi atribuída durante a grande gala do futebol da Associação Italiana de Futebolistas, que decorreu no icónico Teatro alla Scala, em Milão. Cesc Fabregas, treinador do Como, equipa que está na Liga dos Campeões pela primeira vez, foi reconhecido como o melhor treinador da temporada num prémio decidido por votação dos jogadores. O prémio de melhor futebolista da Série A foi para o defesa Federico Di Marco, do Inter de Milão, vencedor do Scudetto, eleito o melhor clube da época. O Paulo Palmeiras de Abel Ferreira e o Vasco da Gama de Pedro Emanuel conseguiram o apuramento para as meias finais da Copa do Brasil. No caso do Palmeiras, depois de um triunfo por 3-0 sobre o Santos na primeira mão dos quartos de final, houve empate a 0 no segundo jogo. No final da partida, Abel Ferreira prometeu manter a aposta e o risco em todas as provas.
6: O maior risco é não arriscar e nós vamos arriscar, estamos em todas as competições. São poucas as equipas que estão a disputar todas as competições a este nível do campeonato. Não vamos abdicar nenhuma, vamos arriscar tudo o que temos para arriscar.
1: Nas meias finais da Copa do Brasil, o Palmeiras vai medir forças com o Vasco da Gama, equipa orientada por Pedro Emanuel, que bateu Vitória na segunda mão dos quartos de final, triunfo fora de portas por 2-0. O treinador português deixou grandes elogios aos jogadores, mas já está a olhar para as meias finais.
7: É uma competição em que nós queremos chegar à final, vamos ter um adversário muito difícil, provavelmente a equipa que mais ganhou títulos nos últimos anos no futebol brasileiro, mas a equipa também já demonstrou que não existem impossíveis e que sonhar faz parte da vida e nós vamos tentar fazer.
1: Duelo de treinadores portugueses na meia-final da Copa do Brasil. Carlos Queiroz vai continuar a comandar a seleção do Gana. O treinador português assinou um novo contrato com a Federação daquele país africano, prolongando um projeto iniciado em abril com os Black Stars. A renovação surge na sequência da campanha realizada no Mundial 2026, como conta a partir do Gana Pedro Luís Cid, jornalista e residente na capital Accra.
8: O trabalho efetuado pelo professor Carlos Queiroz no Campeonato do Mundo, onde muitos não acreditavam que o Gana pudesse passar à fase eliminar, esteve na base da decisão da Federação do Gana em propor a renovação desse mesmo contrato. O Gana conseguiu ultrapassar um grupo onde estava a Inglaterra, a Croácia e o Panamá, chegando à fase eliminar, quando muitos dos ganeses não acreditavam que isso fosse possível. Tendo em conta até o passado recente da seleção, é uma das seleções com mais títulos em África, mas tinha falhado a qualificação para a última edição da Taça da África das Nações. Aos 73 anos, o professor vai ter a oportunidade de continuar a desenvolver o seu trabalho no Gana. No imediato, vai ter que preparar os jogos, os primeiros jogos de qualificação para a Taça da África das Nações do próximo ano, que se vai realizar no Uganda, na Tanzânia e também no Quênia. A começar já no próximo dia 23, frente à seleção da Costa do Marfim, o jogo terá lugar em Abidjan. 4 dias depois, a possibilidade de se estrear a dirigir a seleção do Gana aqui no país. É que da sua primeira passagem pela seleção, quando o Mundial, Queiroz não teve a oportunidade de jogar no próprio Gana. Portanto, desta vez, no dia 27, a estreia frente à seleção da Gâmbia acontecerá provavelmente aqui no Estádio Nacional em Accra. Não foram divulgados os termos do contrato, sabe-se apenas que o grande objetivo é levar o Gana outra vez à fase final de uma Taça da África das Nações. O grupo envolve as seleções do Gana, da Costa do Marfim, da Gâmbia e da Somália. À partida, é uma tarefa que tem tudo para ter sucesso. A ver, vamos, o que poderá fazer o professor Carlos Queiroz. Aos 73 anos, continua a trabalhar, desta vez no Gana.
1: E o avançado Lionel Messi, recordista de internacionalizações e golos pela Argentina, campeão mundial em 2022, vai ser homenageado ao minuto 10 em jogos das provas nacionais após retirar-se da seleção bicampeã sul-americana. Determina-se que na próxima jornada de todas as categorias em modalidades masculinas e femininas, de futebol, futsal e futebol de praia, as partidas sejam interrompidas aos 10 minutos da primeira parte para um minuto de aplausos em reconhecimento à trajetória de Lionel Messi na seleção argentina, informou a Federação daquele país em comunicado. Messi, de 39 anos, anunciou a despedida da Albiceleste ao fim de 21 anos na última segunda-feira, através de uma carta escrita a 21 de julho, 2 dias depois de ter falhado a revalidação do título mundial ao perder frente à campeã europeia Espanha na final do Campeonato do Mundo de 2026. Terminaram os Jogos do Mediterrâneo em Taranto e com a melhor participação de sempre de Portugal, 32 medalhas conquistadas, como lhe conta o enviado da RTP, Eduardo Pestana.
9: Chegou ao fim a participação de Portugal nos Jogos do Mediterrâneo de Taranto. Mariana Machado terminou em 5º lugar na meia maratona. Estava mesmo assim satisfeita com a prestação nestes Jogos. Recordo que Mariana Machado foi medalha de prata nos 10 mil metros, na meia-maratona queria mais e andou durante alguns quilómetros pela terceira posição, mas o muito calor que se faz sentir aqui em Taranto também prejudicou a atleta portuguesa. Seja como for, Portugal sai daqui com a melhor participação de sempre, 32 medalhas conquistadas, 16 de ouro, 7 de prata, 9 de bronze, 168 atletas portugueses em 30 modalidades estiveram aqui durante mais de 20 dias nestes Jogos do Mediterrâneo de Taranto, que Portugal participou pela terceira vez na competição, foi já a 20ª edição destes Jogos do Mediterrâneo. Para o ano, Portugal, Lagoa e Portimão vão receber os Jogos do Mediterrâneo de Verão. E aqui cai o pano, já se pensa nesses jogos que o Algarve vai receber.
1: Foi então a terceira presença de Portugal, recordo, em 2018, Tarragona, 24 medalhas, em Oran, 2022, 25 medalhas, agora em Taranto, em Itália, em 2026, 32 medalhas para Portugal. E o tenista Jaime Faria foi eliminado esta madrugada na segunda ronda do Open dos Estados Unidos pelo espanhol Carlos Alcaraz, o número 3 mundial. Faria, que é o 72º do ranking e único português em prova em singulares, depois da eliminação de Nuno Borges, ainda venceu o primeiro set, mas acabou derrotado por Alcaraz por 6-4, 0-6, 3-6 e 2-6, num embate que durou 2 horas e 40 minutos.
10: Jornal de Desporto, edição Fernando Eurico. Atualidade esportiva também em desporto.rtp.pt.
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13: Como é que o trânsito vai a esta hora da tarde circulando, Sandra?
14: Bom, ainda está muito parado para a ponte 25 de Abril de Lisboa para Almada, em consequência de um acidente junto ao acesso de Alcântara. O trânsito está muito demorado, estava eu a dizer, já ainda a partir do alto de Campolide, os acessos da A5, das Amoreiras e o acesso de Alcântara estão completamente preenchidos. Aqui uma das alternativas será então utilizar a ponte Vasco da Gama. Depois no Porto, neste momento na Avenida AEP, há paragens em direção à Avenida Sidónio Paes e no sentido Porto Viana do Castelo há também intensidade entre a Avenida AEP e a saída para a A4.
13: Sandra, bom descanso e até amanhã.
14: Até amanhã, Augusto.

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0: está com a RTP Antena. Muito boa tarde. Vamos conhecer a palavra do dia. E para esta quinta-feira de setembro, Mafalda Lopes da Costa, a palavra do dia é...
1: A palavra do dia é almocreve. Um almocreve é um indivíduo que transporta bagagens, mercadorias, bens, mediante pagamento e fazendo uso de animais de carga, também chamado de recoveiro. A palavra almocreve tem origem no árabe, em almucari, que significa aquele que transporta em animal de carga. Essa profissão, que perdurou até meados do século XX em Portugal, consistia em condutores de animais de carga, como mulas e ou burros, para transportar mercadorias de um lugar para o outro, sendo fundamentais para o abastecimento e também para a comunicação entre as diferentes regiões. Os almocreves transportavam de tudo, alimentos, mercadorias para feiras e até mensagens. Isto numa época com comunicações limitadas e em que eles eram essenciais para a troca de informações e de bens entre as comunidades.
0: 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A edição é de Mafalda Lopes da Costa.
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1: Dia de calor, Setúbal e Évora 43 graus, Beja 42, Santarém 41, Porto Alegre e Lisboa 40, Castelo Branco 38 graus, Coimbra 37, Viseu e Leiria 36, Braga e Vila Real 35, Bragança 34, Guarda 33, Viana do Castelo e Porto 28, Aveiro máxima prevista 27 graus de temperatura. Vêm as notícias.
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1: Boa tarde, uma hora no continente e na Madeira, é meio-dia nos Açores. Vamos agora conhecer os títulos desta edição.
2: Luís Montenegro diz que a moção de censura apresentada pelo Chega não faz sentido. Para o Primeiro-Ministro, esta iniciativa apenas se enquadra numa lógica de jogo político. A investigação ao acidente do elevador na Glória está a demorar demasiado tempo. É a avaliação feita pelo bastonário da Ordem dos Advogados. Não é connosco. O diretor executivo do SNS diz que a aprovação para a contratação de enfermeiros no SNS depende do Ministério das Finanças.
1: As notícias com edição de Frederico Moreno.
2: Luís Montenegro não acredita que a Assembleia da República dê luz verde à moção de censura apresentada pelo Chega. O Primeiro-Ministro diz-se tranquilo e promete lidar com o sentido de responsabilidade com esta iniciativa para derrubar o Governo.
3: Nós estamos a cumprir o programa do Governo que a própria Assembleia da República viabilizou. E, portanto, não há nenhuma razão, creio eu, para interromper este caminho, que é um caminho de respeito pela vontade popular. Aquilo que me parece é que a Assembleia da República, como um todo, dará condições ao Governo para continuar a executar o seu programa.
2: Luís Montenegro foi questionado sobre o futuro político de Luís Neves, o ministro da Administração Interna, mas o chefe do Governo garante que não governa com base na opinião dos comentadores e mostra-se satisfeito com todos os elementos do Governo.
3: Os membros do Governo têm que responder quando são alvo dos pedidos de esclarecimento e de escrutínio. Infelizmente, a vida democrática ensina-nos que as oposições nunca ficaram satisfeitas com as explicações dos membros do Governo. E, portanto, cabe ao Primeiro-Ministro depois fazer a avaliação. E eu faço a minha e estou muito tranquilo com todos os membros do Governo.
2: Palavras de Luís Montenegro esta manhã em São Tomé e Príncipe, para onde viajou ontem para assistir esta quinta-feira à cerimónia de posse do reeleito presidente do país africano. Montenegro comentou a moção de censura que o governo vai enfrentar para dizer que esta iniciativa do Chega não faz sentido. Na leitura do comentador de política da Antena 1, Filipe Luís, a moção de censura tem um potencial duplo de desgaste, mas também fortalecimento do governo.
4: Por um lado, vai implicar algum desgaste, desgaste político à volta do Ministro da Administração Interna, que se mantém, digamos, enquanto o ferro está quente, o Chega continua a malhar, e essa vai ser uma peça política de importância do ponto de vista do desgaste. Do desgaste e da pressão sobre o Governo, mas, por outro lado, a moção não é totalmente desagradável para o Governo. E já se está a ver pelo discurso do Primeiro-Ministro, porque o Primeiro-Ministro faz algo que é muito comum nos Primeiros-Ministros, que é um discurso de que, enquanto que os outros se ocupam com politiquices, ele está ocupado, ocupa-se em governar.
2: Comentador de política da Antena 1 considera que Luís Montenegro adotou um discurso de encarar esta moção de censura como se fosse uma moção de confiança ao Governo. É incompreensível. O bastonário da Ordem dos Advogados diz que não faz sentido a investigação ao acidente do elevador da Glória demorar tanto tempo. Em declarações à Antena 1, João Massano defende que deveriam ter sido acautelados mais meios para que fosse possível responder a esta tragédia de forma mais rápida.
5: Não estou aqui, naturalmente, a imputar qualquer responsabilidade ao Ministério Público, não é isso que está em causa, porque eu creio que neste momento, até pelo que ouvimos há poucos dias, o que está atrasado é o próprio inquérito que foi mandado fazer e que está a ser realizado pela própria Carris e que, naturalmente, do Ministério Público presumo que também esteja dependente ou que tenha uma ligação com esse inquérito. O que eu acho é que, num caso que teve a repercussão mediática que este teve, inclusivamente a nível internacional, era exigível que, pelo menos, a questão do inquérito pudesse ser mais expedita e que os meios técnicos que fossem mais rápidos na realização desse inquérito e na apresentação dos resultados.
2: Quanto às indenizações às vítimas do acidente, o bastonário da Ordem dos Advogados considera que o processo não deveria ter atrasado tanto.
5: Temos a eterna questão do pagamento das indenizações, que é sempre problemático, ainda para mais quando temos várias nacionalidades envolvidas. A questão aqui é se uma situação destas não deveria ter tido um acompanhamento diferenciado, isso não deveria ter tido, considerando que é, infelizmente, um facto que foi notório e foi uma tragédia que foi reconhecida por todos, se não deveria ter tido outro tipo de atenção até para com as vítimas e os seus familiares. É aí que, eventualmente, eu acho que deveria ter havido outro cuidado na condução da situação.
2: Bastonário da Ordem dos Advogados, no dia em que se cumpre um ano desde a tragédia que fez 16 mortos e também 24 feridos. A investigação ao que aconteceu no Elevador da Glória é longa e provavelmente vai demorar bastante tempo. É essa a convicção de Manuel Tão, especialista na área dos transportes. Ouvido pela Antena 1, diz que os investigadores estão a fazer um trabalho hercúleo de reconstrução de peças que já não existem para tentar perceber como aconteceu este desastre.
6: Tem sido realizado um trabalho extraordinário por parte do GTIAF, porque sabe-se que não existiam peças desenhadas sobre aqueles veículos. Aquilo que eram as peças desenhadas e outros elementos muito importantes para a análise daquilo que era o que são os veículos, muitas vezes perdem-se. Complica muito uma análise de um evento nefasto como aquele que aconteceu. É quase uma retroconstrução. Houve uma das cabines que ficou intacta ou quase intacta, a cabine 2, e a partir daí tem vindo quase a ser um exercício muito complexo de reconstrução de tudo aquilo para se entender o que realmente aconteceu. Isso, de facto, leva o seu tempo.
2: Análise de Manuel Tão, especialista na área dos transportes, já ao trabalho que está a ser desenvolvido pelo Gabinete de Prevenção e Investigação de Acidentes com Aeronaves e de Acidentes Ferroviários. Este gabinete tem a cargo o relatório final que está a ser elaborado sobre as causas deste acidente no Elevador da Glória. O desenho das peças do elevador perdeu-se ao longo dos anos, sobretudo em empresas que atravessaram várias administrações. A investigação pode ser demorada, diz Manuel Tão. Foi registada uma falha esta manhã no sistema informático dos Centros de Orientação de Doentes Urgentes. É o que adianta o próprio INEM, através de um comunicado. O Instituto Nacional de Emergência Médica explica que o problema informático foi registado entre as 9h40 da manhã e o meio-dia e um quarto, mas garante que foi possível contornar esta indisponibilidade através da ativação de procedimentos de contingência. Isto permitiu assegurar, sem interrupção, o atendimento das chamadas e, igualmente, o acionamento dos meios de emergência médica. O INEM acrescenta que a situação já está, nesta altura, resolvida. Estão agora a ser apuradas as causas para a falha no sistema informático dos CODU, os Centros de Orientação de Doentes Urgentes. A responsabilidade é do Governo. O diretor executivo do SNS foi hoje questionado sobre a falta de autorização dos hospitais para contratar enfermeiros. Os administradores hospitalares e a Ordem dos Enfermeiros criticaram há dias esta situação que está a impedir o reforço do Serviço Nacional de Saúde. Mas Álvaro Almeida, da direção executiva do SNS, garante que tudo está dependente do carimbo do Ministério das Finanças.
7: No caso dos enfermeiros, não há enquadramento legal previsto para autorizações casuísticas de enfermeiros. Não há um circuito estabelecido. E, portanto, a direção executiva não tem capacidade, não tem competência para intervir no processo das autorizações pontuais. Quanto aos planos de desenvolvimento organizacional, a direção executiva tem uma intervenção, que é dar parecer sobre o plano de desenvolvimento organizacional à tutela. Só que os planos de desenvolvimento organizacional têm que estar alinhados com o quadro global de referência do SNS. E, portanto, o parecer da direção executiva é o parecer a dizer, sim, este plano, este PDO está alinhado com o QGR.
8: Mas para o carimbo das finanças?
7: Para poder fazer isso, precisamos de conhecer o quadro global de referência que ainda não foi aprovado.
9: E porquê que não foi aprovado?
7: É o Ministério das Finanças.
2: Cabe a decisão ao Ministério das Finanças, diz Álvaro Almeida, o diretor executivo do SNS, relativamente à contratação de enfermeiros para o Serviço Nacional de Saúde. Foi o que disse Álvaro Almeida esta manhã em Matosinhos, numa visita ao Hospital Pedro Spano. A Bélgica registou quase 3 mil mortes a mais durante as três ondas de calor que afetaram o país entre meados de junho e meados de agosto. O Instituto Belga de Saúde Pública teve até agora o verão mais quente desde que há registros, ou seja, desde 1833. Os dados divulgados esta manhã mostram que houve um pico de calor em Bruxelas de quase 36 graus no dia 14 de agosto. E as previsões dos peritos da Organização Meteorológica Mundial indicam que o El Niño deste ano pode ser o maior de sempre e que os efeitos se podem manter até fevereiro de 2027. O El Niño é o nome dado ao aquecimento anormal das águas do Pacífico, que altera a circulação atmosférica e pode provocar secas, chuvas intensas e mudanças de temperatura em várias regiões do mundo. A Organização Meteorológica Mundial tem acompanhado atentamente a evolução do fenómeno e esta manhã a Secretária-Geral apresentou as previsões mais atualizadas. Celeste Salo indica que o El Niño deste ano deverá ser o maior de sempre.
9: As temperaturas abaixo da superfície dos oceanos também são excepcionalmente elevadas e em algumas áreas mais de 8 graus acima do normal durante julho e início de agosto. Isto significa que existe uma enorme piscina de águas oceânicas muito quentes que vão estimular a intensidade do El Niño. A atualização da Organização Meteorológica Mundial mostra que o El Niño se fortaleceu e vai continuar a ser um evento muito forte, até mesmo excepcionalmente forte. Se esta trajetória se mantiver, pode ser mais forte do que tudo o que vimos desde o início da nossa monitorização, literalmente fora dos limites que temos usado nas últimas 4 décadas.
2: A Organização Meteorológica Mundial diz que as previsões não enganam. O fenómeno do clima El Niño vai ser o mais intenso desde que há registros. Vladimir Putin acredita que é possível alcançar a paz entre a Ucrânia e a Rússia. O líder do Kremlin compreende o envolvimento de outros países no processo para pôr fim à guerra, mas considera que, em última instância, será Kiev e Moscovo a terem a palavra final.
10: Antes de mais, este problema deve ser resolvido pelos países envolvidos no conflito, nomeadamente a Rússia e a Ucrânia. Essa é a abordagem correta. No entanto, agradecemos a todos os que tentam contribuir para uma resolução desta questão. Há hipóteses de uma resolução? Na minha opinião, há. Até que ponto as eventuais negociações podem levar a um acordo de paz? É difícil para mim dizer agora, tendo em conta as declarações que ouvimos recentemente dos principais responsáveis da Ucrânia, mas há, de facto, contactos que têm sido feitos primordialmente através de serviços especiais.
2: Vladimir Putin em declarações esta manhã em Vladivostok, num fórum económico no extremo leste do território russo. O responsável máximo da PSP em Lisboa defende menos discursos alarmistas sobre a segurança. Luís Elias diz que não faz sentido utilizar linguagem que contribui para exagerar a realidade e que provoca preocupação excessiva entre a população.
11: Cada vez mais o discurso público relativamente às questões de segurança tem que ser sensato. E devemos evitar o alarmismo, sobretudo nas questões de segurança, nas questões de segurança interna e as políticas públicas de segurança interna têm que pugnar pela ação e menos por alguma inflamação das questões.
2: Em entrevista à agência Lusa, o comandante do Comando Metropolitano da PSP em Lisboa explica também que a subida da criminalidade geral na capital portuguesa durante os primeiros meses do ano é, em grande parte, explicada pela maior presença de polícia nas ruas. Teve honras de abertura no Festival de Cinema de Veneza. O filme Ink, com realização de Danny Boyle, foi apresentado ontem em Itália, uma obra centrada na figura de Rupert Murdoch, magnata do jornalismo e da empresa tabloide. O enviado especial da Antena 1 Veneza, Tiago Alves, assistiu à antestreia de Ink.
12: É uma excelente abertura para o Festival de Veneza. Ink marca o regresso do cineasta Danny Boyle a uma forma de excelência que lhe reconhecemos. O filme não tem a vitalidade jovem de Trainspotting, mas revela uma coerência narrativa empolgante, como sucedia em Quem Quer Ser Milionário, por exemplo, é uma ficção baseada no real, na origem da imprensa tabloide, quando Rupert Murdoch comprou o jornal The Sun na década de 60, a primeira peça do império do magnata australiano no imenso setor da comunicação social. O filme é sobre a transformação da imprensa britânica, os dilemas morais, éticos que se colocaram na época e o que mudou no jornalismo. Desde então até aos dias de hoje, com uma ligeira visão do que sucede agora nas redes sociais e em canais como a Fox News. É um drama biográfico e político, com energia visual e sonora, ritmo de cinema, uma reconstituição da época exemplar, com atores em estado de graça. Uma abertura excelente para a Veneza, porque o festival marca logo nesta noite de abertura uma posição na temporada de prémios, num ano em que os estúdios norte-americanos viraram costas aos principais festivais de cinema. Inc., Tinta vai somar muitas nomeações para os Oscars, provavelmente nas categorias principais, pelo menos nestas de filme, realização, atores, argumento, montagem e fotografia.
2: Inc., o primeiro filme exibido na edição deste ano do Festival de Cinema de Veneza. O filme tem estreia marcada em Portugal para o dia 21 de dezembro. Morreu Gloria Steinem, jornalista, escritora e ícone do movimento feminista, uma das figuras mais emblemáticas da igualdade de género. A ativista deixa um legado na história da emancipação feminina. Tinha 92 anos. A notícia foi avançada através de um comunicado nas redes sociais de Gloria Steinem. Ela começou a carreira como jornalista, destacou-se por uma reportagem em 1963 sobre as condições degradantes para as mulheres no império Playboy de Hugh Hefner. Na década de 70, cofundou a primeira revista feminista, Mrs. Gloria Steinem faleceu pouco antes do lançamento de um livro de memórias que está previsto para este outono.
1: Foi a informação com Frederico Moreno, num simultâneo com a RTP Antena 1 Madeira, Açores e RTP Mundo. 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Uma e 16, muito boa tarde e uma boa hora de almoço também. Estamos por cá.
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0: You Got Me Feeling, Parcels.
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0: Junho, 1986.
1: Certos momentos na vida não são para durar, são apenas para arder. E essa combustão deixa marcas que nem o tempo apaga. Na narrativa do dia, duas pessoas que já disseram tudo uma à outra, que já fecharam portas, arrumaram memórias e seguiram caminhos diferentes, ou pelo menos tentaram. E depois, como tantas vezes acontece na vida real, voltam a cruzar-se. Não por causa da lógica, não porque a razão fale mais alto, mas por um simples impulso, por uma noite. E nessa noite, há tudo o que ficou por dizer: desejo, nostalgia, aquela perigosa sensação de conforto num lugar que já não devia ser casa. Como voltar a um filme que já viste, sabendo exatamente como acaba e mesmo assim não conseguir parar. O mais curioso, a frase dá origem à história, que nasce desse turbilhão emocional, nem foi escrita. Ela, na realidade, foi sentida e dita num instante intenso. Na manhã seguinte, ainda com o eco no corpo e na cabeça, as palavras foram repetidas e, na sequência, em poucos dias, ganharam forma. O que fica não é só o romance, é também o conflito, aquela voz interior que diz devias ter ido embora e, ao mesmo tempo, a outra que responde ainda bem que não o foste. Aquela mistura de prazer e culpa, de entrega e dúvida. O prazer de um instante intenso que apaga tudo à volta e a seguir deixa a sensação de vazio. Por isso mesmo, a canção tornou-se gigante, íntima, pessoal e um fenómeno global. Há 40 anos a morrer nos nossos braços, ouvidos e com prazer. Hoje é dia de virar uma bela de uma quarentona. Dos Cutting Crew, este é I Just Died In Your Arms.

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Recordamos o episódio referente a I Just Die In Your Arms Tonight, Cat & Crew. Edição Jorge Alexandre Lopes.

0: Song of the Future. Canção de fevereiro deste ano, como parte do EP de inéditos da banda U2, Days of Ash. Contributo direto a Serena, uma jovem iraniana de 16 anos. Vindo para as duas, boa tarde.
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0: Muito boa tarde com a RTP Antena 1, bom e para já também com Mafalda Veiga.

ainda de férias, em lazer ou a trabalhar, uma ótima tarde. Esta hora com 30 graus no Porto, 33 em Lisboa, estão 36 graus em Coimbra e 38 em Faro. Bom, e agora quem chega é Michael Bublé.

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1: E muito boa tarde. Temperaturas mínimas para esta noite. Em previsão, Porto 17 graus, Coimbra 18, Lisboa 20 e Faro 23 graus de mínima. Já amanhã, nuvens, em especial no norte e centro do país, e uma descida da temperatura máxima do ar. Vamos ter notícias, depois a emissão irá prosseguir com o Diamantino José. Muito boa tarde e até amanhã.
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1: São 2 horas da tarde no continente e na Madeira, 1 hora da tarde nos Açores. Vamos agora conhecer os títulos desta edição.
2: O El Niño vai alimentar fenómenos extremos do clima. É o alerta do chefe do Departamento de Climatologia do Instituto Português do Mar e da Atmosfera. Ricardo Deus sublinha, no entanto, que a Europa deverá ser poupada às consequências do aquecimento das águas do Pacífico. Luís Montenegro diz estar tranquilo com todos os ministros que integram o governo. O primeiro-ministro desdramatiza a moção de censura que foi apresentada pelo Chega. Confia que o Parlamento vai chumbar esta iniciativa. O treinador do Porto confessa-se feliz por ter segurado Diogo Costa. O guarda-redes não saiu no mercado de transferências, vai defender a baliza no jogo de amanhã em casa, frente ao Moreirense.
1: As notícias com edição de Frederico Moreno.
2: Não são expectáveis efeitos do El Niño em Portugal e no resto da Europa, é o que explica o chefe do Departamento de Climatologia do Instituto Português do Mar e da Atmosfera, numa altura em que a Organização Meteorológica Mundial prevê a ocorrência do El Niño mais intenso desde que há memória. Ricardo Deus diz que, apesar deste fenómeno do clima ter uma escala global, acaba por atingir sobretudo as regiões mais próximas do Oceano Pacífico.
3: Os impactos normalmente que acontecem são na zona do Pacífico, na zona do continente americano, quer seja norte, quer seja sul, e também um pouco na Ásia. Basicamente, são estas regiões que são impactadas quando o fenómeno El Niño ocorre. E esta fenomenologia desenvolve-se diferentemente no período que nós consideramos o nosso verão, portanto, que termina agora em setembro. Portanto, entre junho e setembro, estes impactos variam em diferentes partes do mundo, e no período de dezembro a fevereiro, esses impactos ocorrem noutras regiões do mundo. Portanto, quer dizer que o fenómeno El Niño impacta em vários continentes.
2: O chefe do Departamento de Climatologia do Instituto Português do Mar e da Atmosfera, ouvido pela Antena 1, a propósito das previsões para o El Niño, que tem a capacidade de potenciar fenómenos extremos do clima. De acordo com o boletim da Organização Meteorológica Mundial, a intensidade do fenómeno vai ter origem, em parte, nas temperaturas excepcionalmente elevadas no Pacífico Tropical, entre outras zonas. De uma perspectiva social, este impacto será sentido na redução da produção agrícola, o que fará com que as comunidades percam acesso a alimentos e os preços aumentem, colocando milhões de pessoas em todo o mundo numa situação de insegurança alimentar. É incompreensível. O bastonário da Ordem dos Advogados diz que não faz sentido a investigação ao acidente do elevador da Glória demorar tanto tempo. Em declarações à Antena 1, João Massano defende que deveriam ser acautelados mais meios para que fosse possível responder de forma rápida à investigação desta tragédia.
4: Não estou aqui, naturalmente, a imputar qualquer responsabilidade ao Ministério Público, não é isso que está em causa, porque eu creio que neste momento, até pelo que ouvimos há poucos dias, o que está atrasado é o próprio inquérito que foi mandado fazer e que está a ser realizado pela própria Carris e que, naturalmente, o do Ministério Público presumo que também esteja dependente ou que tenha uma ligação com esse inquérito. O que eu acho é que, num caso que teve a repercussão mediática que este teve, inclusivamente a nível internacional, era exigível que, pelo menos, a questão do inquérito pudesse ser mais expedita e que os meios técnicos que fossem mais rápidos na realização desse inquérito e na apresentação dos resultados.
2: Bastonário da Ordem dos Advogados, um ano depois da tragédia no Elevador da Glória, ainda está por concluir a investigação ao acidente para apuramento de responsabilidades criminais. As perícias são complexas e podem demorar bastante tempo, é a convicção de Manuel Tão, especialista na área dos transportes. Diz que os investigadores do Gabinete de Prevenção e Investigação de Acidentes com Aeronaves e Acidentes Ferroviários estão a fazer um trabalho hercúleo de reconstrução de peças do ascensor que já não existem para tentar perceber o que aconteceu há um ano.
5: Tem sido realizado um trabalho extraordinário por parte do GTIAF, porque sabe-se que não existiam peças desenhadas sobre aqueles veículos. Aquilo que eram as peças desenhadas e outros elementos muito importantes para a análise daquilo que era o que são os veículos, muitas vezes perdem-se. Complica muito uma análise de um evento nefasto como aquele que aconteceu. É quase uma retroconstrução. Houve uma das cabines que ficou intacta ou quase intacta, a cabine 2, e a partir daí tem vindo quase a ser um exercício muito complexo de reconstrução de tudo aquilo para se entender o que realmente aconteceu. Isso, de facto, leva o seu tempo.
2: O desenho das peças do ascensor perdeu-se ao longo dos anos, sobretudo em empresas que atravessaram várias administrações. Manuel Tão, especialista na área dos transportes, diz que a investigação será demorada. Hoje, vítimas e famílias afetadas pelo descarrilamento do Elevador da Glória revelaram que se sentiram esquecidas pela Câmara de Lisboa ao longo deste ano, referindo através de uma carta aberta que o único contacto direto que tiveram foi para a inauguração do memorial que foi hoje aberto naquele local. Luís Montenegro não acredita que a Assembleia da República dê luz verde à moção de censura que foi apresentada pelo Chega. O primeiro-ministro diz estar tranquilo e promete lidar com sentido de responsabilidade com esta iniciativa para derrubar o governo.
6: Nós estamos a cumprir o programa do governo que a própria Assembleia da República viabilizou. E, portanto, não há nenhuma razão, creio eu, para interromper este caminho, que é um caminho de respeito pela vontade popular. Aquilo que me parece é que a Assembleia da República, como um todo, dará condições ao Governo para continuar a executar o seu programa.
2: Montenegro diz que o foco do Governo é bastante distinto do foco do Chega e, questionado sobre o futuro político de Luís Neves, o Primeiro-Ministro garante que está satisfeito com todos os elementos que compõem o atual Executivo.
6: Os membros do Governo têm que responder quando são alvo dos pedidos de esclarecimento e de escrutínio. Infelizmente, a vida democrática ensina-nos que as oposições nunca ficaram satisfeitas com as explicações dos membros do Governo. E, portanto, cabe ao Primeiro-Ministro depois fazer a avaliação. E eu faço a minha e estou muito tranquilo com todos os membros do Governo.
2: Primeiro-Ministro, esta manhã em São Tomé e Príncipe, para onde viajou para assistir à cerimónia de posse do reeleito presidente do país lusófono, Luís Montenegro, a reagir à apresentação de uma moção de censura por parte do Chega e a dizer que está tranquilo, convicto de que o Parlamento vai rejeitar esta iniciativa. O embaixador russo em Lisboa rejeita acusações de envolvimento da Rússia num ataque com drones na Alemanha. O embaixador foi convocado pelo governo português. A reunião teve lugar hoje entre o embaixador da Rússia em Portugal e a diretora-geral de Política Externa. E neste encontro, o embaixador rejeitou todas as acusações dirigidas a Moscovo na sequência desse ataque no aeroporto de Leipzig, na Alemanha. O chefe da missão diplomática rejeitou as acusações dirigidas às estruturas estatais russas sobre ataques híbridos e salientou que não foram apresentadas quaisquer provas do envolvimento neste incidente. O Sindicato dos Jornalistas condena o ataque lançado pelo deputado do Chega, Pedro Frazão, contra os trabalhadores da agência Lusa. Num vídeo publicado nas redes sociais, na internet, o vice-presidente da Direção Nacional do Chega insultou a integridade dos jornalistas na elaboração de notícias e ameaçou perseguir os profissionais, admitindo ainda como ato político o encerramento da agência Lusa. O presidente do Sindicato de Jornalistas, Luís Filipe Simões, considera que as palavras de Pedro Frazão são ao mesmo tempo graves e absurdas.
7: A minha primeira reação foi rir ao ver o deputado Pedro Frazão falar de ética. o deputado que mais dissemina desinformação, que mais deturpa a realidade, isto tudo, como ele diz, com o dinheiro dos contribuintes. Depois perdemos a vontade de rir quando percebemos que é um ataque ao serviço público e ao rigor que a agência Lusa mantém. E esse ataque não é inocente. Quem mente, deturpa, propaga desinformação, não tem interesse em que seja sustentado um jornalismo com rigor e isenção. Daí o ataque.
2: Críticas do presidente do Sindicato de Jornalistas às acusações e insultos lançados pelo deputado do Chega, Pedro Frazão. A Comissão de Trabalhadores da Agência Lusa apelou ao presidente da Assembleia da República, Aguiar Branco, para que tome uma posição perante aquilo que diz ser uma grave ameaça de um deputado eleito. Entretanto, o Livre apresentou na Assembleia da República um projeto de voto de solidariedade para com os jornalistas da Lusa. O Livre recorda que a liberdade de imprensa e a independência dos jornalistas perante o poder político e o poder económico estão consagradas na Constituição e sublinha que ameaçar jornalistas com perseguição ou com o encerramento de um órgão de informação em razão do trabalho jornalístico que produz constitui uma forma de pressão incompatível com o exercício da democracia. Foi registada uma falha esta manhã no sistema informático dos Centros de Orientação de Doentes Urgentes, é o que adianta em comunicado o próprio INEM. O Instituto Nacional de Emergência Médica explica que o problema informático aconteceu entre as 9h40 e às 12h15 da manhã, mas garante que foi possível contornar esta indisponibilidade através da ativação de procedimentos de contingência. Isso permitiu assegurar, sem interrupção, o atendimento das chamadas e o acionamento dos meios de emergência médica. A partir de hoje, a carne brasileira não entra no espaço da União Europeia. Bruxelas decretou a proibição das importações destes produtos por considerar que o Brasil não garante a total conformidade com as regras europeias no que respeita ao uso de antibióticos e promotores de crescimento na engorda dos animais. O correspondente da Antena 1 no Rio de Janeiro, Daniel Catalão, adianta que a indústria da carne no Brasil está à procura de soluções para este golpe no negócio.
8: A decisão de Bruxelas é categórica depois do aviso feito em maio. As fronteiras europeias estão fechadas à importação de carne bovina e de aves. Segundo Bruxelas, o Brasil não conseguiu apresentar garantias de que não utiliza antibióticos para ajudar no crescimento animal. Segundo a Comissão Europeia, o risco para a saúde pública é a perda das defesas bacterianas dos consumidores que comem carne tratada com antimicrobianos. A Associação Brasileira das Indústrias Exportadoras de Carnes não quis gravar a entrevista, mas em comunicado escrito assegurou que já está a ser aplicado um protocolo de controlo antimicrobiano por todas as empresas habilitadas para o mercado europeu e espera que o fluxo comercial seja retomado em breve. O grande golpe para a indústria brasileira não é o volume, mas sim o valor pago pela Europa por quilo de carne nobre, que agora terá de ser redirecionada para mercados que pagam menos, ou ficar no Brasil, fazendo descer os preços, para satisfação de donos de restaurantes como Francisco Valdélio.
9: Eu acho que, para a gente, dono de estabelecimento, eu acho que vai ser uma boa, porque a carne vai diminuir o preço. Nosso filé mignon hoje está custando R$116. É mais que o dobro do ano passado, o mesmo mês.
8: O Brasil é o segundo maior fornecedor extracomunitário de carne bovina para a União Europeia. As perdas estimadas rondam 1.000 milhões de euros.
2: Perda de receitas assinalável para os produtores de carne no Brasil. A partir de hoje já não podem vender o produto para o mercado europeu. Francesco Farioli mostra-se aliviado com o encerramento do mercado de transferências nos principais campeonatos de futebol, sobretudo com o facto do guarda-redes Diogo Costa continuar no clube azul e branco. O treinador do Porto falou esta tarde aos jornalistas na antevisão do jogo de amanhã em casa frente ao Moreirense. Farioli deixou elogios ao adversário.
10: A team that is, mentally and of...
11: Uma equipa com forte mentalidade ofensiva, uma equipa capaz de gerar vantagens em diferentes áreas do campo. É uma equipa que nos vai exigir atenção e o espírito certo da nossa parte para abordarmos o jogo.
2: O treinador dos Dragões revela que para este jogo foram convocados os reforços Sousa e Santiago Jiménez. O Porto recebe amanhã às 8:15 da noite o Moreirense, que está na posição número 11 do campeonato, com 4 pontos nos primeiros 4 jogos. O Porto é primeiro com um pleno de vitórias. Se gosta de sustos, fica a saber que começa hoje o Festival Internacional de Cinema de Terror de Lisboa. É a maior edição de sempre, Margarida Vaz, do Motel X.
12: Pela primeira vez, são 11 dias de festival com mais filmes de terror. Entre os mais recentes está um filme que estreou em Cannes, refere o diretor Pedro Soto.
13: Um filme que vem das meias noites de Cannes deste ano, chama-se Species ou Sanguine. É um body horror francês.
12: Há também várias produções portuguesas. Umas estão em competição, outras integram a secção Sala de Culto, diz Pedro Soto.
13: Vamos passar o Kung Fu à Portuguesa, é um filme de Kung Fu dos anos 70, que tem a particularidade das legendas em português terem sido escritas pelo Raul Solnado. E, portanto, não tem nada a ver com a história do filme. E temos ainda A Teia de Gelo, um filme realizado pelo Nicolau Breiner.
12: Pedro Soto anuncia também a atribuição do prémio Noémia Delgado para mulheres notáveis no terror.
13: Este ano escolhemos a cineasta sueca naturalizada portuguesa, Solveig Nordlund, como uma das figuras pioneiras do cinema fantástico e também de terror em Portugal.
12: Pedro Soto destaca ainda uma nova secção do Motel X, que passa pela Cinemateca.
13: Chama-se Lost in Europe e será o terror por detrás da cortina de ferro. Filmes da Jugoslávia, da Polónia, da antiga União Soviética. Um dos mais conhecidos deste grupo será o Possession. Tem uma das interpretações mais marcantes da história do cinema de terror, digamos, pela Isabel Adjani.
12: Um concurso de máscaras de monstros é outra das novidades do Festival de Cinema de Terror de Lisboa, que tem mais de 150 filmes na programação.
14: Próximo.
2: Data redonda, o Motel X celebra 20 anos, filmes de terror para ver no Cinema São Jorge e na Cinemateca em Lisboa a partir de hoje até 13 de setembro.
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17: Já cá estamos para o Melhor de Portugal, com 16 minutos depois das 2 horas de Lisboa. Vamos juntos até às 4 da tarde. Daqui a pouco vou estar à conversa com Hélder Delgado. Ele é de uma empresa chamada Starvilia.
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17: Ô, GNR, abrem a hora.

0: Há quanto tempo é que não havia este, efetivamente, o GNR no Melhor de Portugal, às tardes da sua RTP Mundo. E hoje vamos conhecer Hélder Delgado. Ele é engenheiro químico, mestrado em serviços sociais, empreendedorismo e inovação da economia social. Bah, que isto é um currículo, até eu fico em sentido, não é? Ele é General Manager de uma empresa chamada Stravilia. É uma consultadoria portuguesa especializada em sustentabilidade, ESG, finanças sustentáveis, carbono, direitos humanos, impacto social. Tenho que respirar depois desta apresentação. Seu percurso combina engenharia química, sustentabilidade, cooperativa e inovação social. Como é que estas áreas todas influenciam a sua forma de liderar?
1: Eu creio que o facto de, apesar de ser engenheiro químico de formação e ter muito esta componente lógica, o facto de ter feito voluntariado paralelamente fez com que eu também tivesse uma ligação muito forte à comunidade e trabalhasse essas competências sociais. Uhum. Que normalmente o engenheiro químico está muito focado nos cálculos, nos...
0: Faltava-lhe o lado humano, é isso?
1: Certo. Aliás, eu acho que o lado humano sempre esteve presente. Eu aqui à procura dele quando no curso de engenharia de química de alguma forma não o consegui encontrar.
0: Uhum. Sim, mas não estou satisfeito com a resposta. No fundo, como é que mistura estas coisas todas?
1: Por um lado, eu quando terminei o curso já fazia voluntariado na comunidade e tentei. E a minha carreira começou muito no lado social. Uhum. E só mais tarde, mas sempre com aquela vontade de voltar à parte da engenharia química, sem ter essa falta. Okay. Eu acho que no fundo precisava de um equilíbrio.
0: Sim.
1: E mais tarde surgiu aqui esta oportunidade de trabalhar na área de sustentabilidade. Eu próprio, quando terminei o curso, nunca ia à procura, mas surgiu uma oportunidade numa empresa, que era a Ovion, e que eles iam criar um novo departamento de sustentabilidade e precisavam também ter alguém com esta parte social e como eu tinha esta parte também, esta vertente mais de engenharia química, porque eles eram uma química farmacêutica, viram em mim o candidato ideal e, portanto, acabei de juntar os dois estudos e entrar no mundo da sustentabilidade.
0: Sim. Então, explico-me uma coisa. O Hélder é mais um racional ou é mais um emocional?
1: São as duas coisas. Ou seja, sou um emocional racional e um racional emocional, dependendo da altura do dia, do meu estado de espírito, mas eu sou um pouco dos dois mundos, sem dúvida.
0: Antes de chegar ao sítio onde está atualmente, passou por duas empresas, Ovion, é assim que se diz?
1: Exatamente.
0: E a Rovenza.
1: Certo.
0: Sim. O que é que a aprendizagem nestas duas empresas lhe trouxeram para abraçar esta nova aventura que está a ter neste momento?
1: Eu diria que, para já, foi onde eu aprendi, sobretudo na Ovion, onde estive lá 5 anos, foi onde eu aprendi grande parte das coisas que sabia, que sei neste momento a nível de sustentabilidade. E, portanto, eu agora trabalho como consultor na área de sustentabilidade para várias empresas. O facto de ter trabalhado dentro de uma empresa, também consigo perceber quais são as dores, como é que se trabalha, como é que a dificuldade que existe às vezes de trabalhar com os diferentes departamentos, com as diferentes pessoas, com as diferentes geografias. Uhum. Portanto, eu diria que este trabalho, pois na Rovenza estive lá menos tempo, mas... eu diria que estes 5 anos prepararam para eu poder prestar um melhor trabalho, porque há pessoas que começam logo como consultoras e não têm a parte de trabalhar diretamente numa empresa. Eu já trazia essa experiência e consigo depois olhar para os desafios de uma maneira diferente, uma vez que também já estive do outro lado.
0: Sim. Então, e o que é que define um bom líder numa consultora de sustentabilidade em 2026?
1: Eu quando falo de liderança, eu gosto da liderança pelo exemplo. Para mim a questão do exemplo é assim, uma liderança que é centrada nas pessoas. Para mim é aquilo que eu vou à procura. Podemos também olhar para a questão do planeta, etc. Quando se fala de sustentabilidade, acho que não é só a vertente social, também há a vertente ambiental. Mas para mim uma liderança que a pessoa que lidera pelo exemplo, que lidera com o foco nas pessoas. E quando falo de pessoas, não falo só das pessoas da sua própria empresa, falo das pessoas das outras empresas, perceber que do outro lado, do lado do cliente, também há uma pessoa, e às vezes uma pessoa que pode ter as suas dificuldades, pode ter um dia pior, uma semana pior, e é importante também termos isso em atenção, e também as pessoas das comunidades que estão, da comunidade envolvente, também é importante. Portanto, um líder consegue olhar para as pessoas nestas três vertentes, eu acho que é um líder completo.
0: Porquê que sempre trabalhou em empresas que têm nomes esquisitos?
1: Não sei.
0: Porquê que não trabalhou numa empresa com um nome normal?
1: Não sei.
0: Fácil de se pronunciar.
1: Não, não, é uma pergunta difícil de dizer, foi um acaso, certo?
0: Bom, que competências procura atualmente nos profissionais que entram nesta área? Imagino que me está a fazer uma entrevista de emprego. O que é que era preciso eu ter para poder fazer parte da sua equipa?
1: Eu acho que deve competências, algumas competências analíticas, poderia ser um engenheiro químico, mas também hoje em dia inicialmente quem trabalhava muito nesta área eram se calhar os engenheiros do ambiente ou pessoas de engenharia, mas hoje em dia as empresas também já estão, os consultores já contratam pessoas com outros perfis, por lá está a engenharia se calhar está mais voltada para as questões ambientais, mas quando falamos da parte social precisamos de pessoas com outros perfis. Portanto, caso Miguel tivesse uma competência a nível de sociais ou psicologia, de assistente, um assistente social, acho que também poderia ser um perfil bastante interessante para estar à vila.
2: Eu sei que não faz entrevistas de emprego, mas se eu me sentasse à sua frente, qual era a pergunta que me faria? A primeira? Não é o meu nome, não é? Porque você tinha à frente o meu
1: corpo. Eu olharia, eu falaria da sua experiência, mas no fundo perceber porque é que é importante para si, ou o que é que lhe faz, o que é importante para si esta área de sustentabilidade, o que é que eu chamo, porque há muitas pessoas que estão à procura do trabalho, eu estou à procura de pessoas com propósito, pessoas que realmente querem de alguma forma mudar o mundo, querem contribuir para o mundo, para as pessoas e para o planeta. Portanto, eu tento perceber nas entrevistas se é esse o perfil da pessoa que eu tenho à frente.
2: Muitas empresas dizem que a sustentabilidade é estratégia, mas a pergunta que se faz é, quantas é que estão realmente a integrar a sustentabilidade nas decisões dos negócios?
1: Ainda, aquilo que nós vemos ainda é que muitas empresas acabam por dissociar aquilo que é a estratégia da empresa da estratégia de sustentabilidade, mas nós vemos que elas não devem ser duas coisas separadas, mas sim únicas, porque a empresa, o ser sustentável é ser sustentável financeiramente, é ser sustentável para as pessoas, é ser sustentável para o ambiente, e portanto qualquer empresa no mundo tem que ser sustentável, ou seja, tem que integrar a sustentabilidade na sua estratégia, e é esse o caminho que deve ser feito em qualquer empresa.
2: Então também dizer que todas as empresas têm, nem que seja uma pequena grupo, têm uma área só de sustentabilidade?
1: Nem todas as empresas, há pessoas que têm há empresas que têm departamentos de comunicação ou de recursos humanos que também têm essa responsabilidade. As empresas com uma maior maturidade na área de sustentabilidade acabam por ter uma pessoa dedicada ou um departamento dedicado à área de sustentabilidade.
2: Entre carbono, biodiversidade, direitos humanos e governação, quais serão as prioridades das empresas nos próximos 5 anos?
1: É uma pergunta difícil, porque eu acho que todas estas áreas são importantes, e podemos ter várias pessoas também, ou vários departamentos, porque muitas vezes, se calhar, a parte do carbono é mais para uma área de ambiente, a parte da governança é mais para a liderança, a parte social ou a parte da biodiversidade pode ser para um departamento de ambiente. Portanto, eu diria que são todas importantes e devem ser feitas em paralelo, no seu ritmo e de acordo com a maturidade de cada empresa.
2: Muito bem. Está a gostar da conversa? Daqui a pouco há dois dedos de conversa. Vamos entrar neste mundo da sustentabilidade.
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2: Em New Bedford hoje prepara-se que vai ser um dia de chuva. A máxima vai chegar aos 26 e a mínima aos 18. Paris amanhã, sexta-feira, o início do fim de semana. O sol vai aparecer, o sol vai estar a brilhar. 28 de máxima, 18 de mínima. Vancouver, no Canadá, hoje temos um dia carregado de nuvens. 19 de máxima, 13 de mínima. Dublin amanhã vai chover e a chuva vai manter-se durante o fim de semana todo. 18 de máxima, 14 de mínima.
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2: Helder, bombazina é um material sustentável?
1: Não lhe sei dizer assim, não. Direto.
2: Porque os bombazinos vão tocar agora.

Os Bombazino no Melhor de Portugal. A canção chama-se Apago Tudo. Daqui a pouco há Luís Osório, há o. Há a palavra do dia. 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
3: 27 minutos das 3, hora de Lisboa.
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3: Hoje, na RTP Mundo, vamos conhecer Hélder Delgado, engenheiro químico, mestrado em serviços sociais, empreendedorismo, inovação da economia social, General Manager da Stravili. Estou a dizer bem o nome?
5: Stravilia.
3: É uma consultora portuguesa especializada em sustentabilidade, ESG, já vou querer saber o que é que isto quer dizer, finanças sustentáveis, carbono, direitos humanos, impacto social. Antes de mais, queria mesmo que me explicasse o que é isto do ESG. Não é tabaco, pois não?
5: Sim,
3: é? Não é tabaco.
5: É mais, muito mais sustentável do que tabaco. ESG é uma sigla que quer dizer Environment, Social and Governance. No fundo, são os temas ambientais, sociais e de governance da empresa. Portanto, as empresas, quando dizem, usam a gíria do ESG, estamos aqui a querer perceber o que é que elas fazem a nível dessas três áreas. A nível do ambiente, como é que estão, que impacto é que estão a ter a nível do ambiente. A nível social, para os seus colaboradores e para também a comunidade ou para a sociedade. E a nível de governance tem mais a ver com a liderança da própria empresa. Uhum. Portanto, quando se fala de ESG, é disso que nós falamos.
3: E isto é só mesmo para os técnicos que falam desta forma, porque o povo em geral nunca ouviu falar nesta sigla, não é?
5: Eu diria que cada vez mais o povo está mais sensibilizado, atento a estes temas, quando se fala de sustentabilidade, quando se fala de ESG. Sim, mas há muitas siglas nesta área que só mesmo quem é técnico, quem é que lida com estas coisas, com estes temas no seu dia-a-dia, é que realmente percebe, portanto, concordo.
3: Agora, trabalha numa empresa chamada Stravilia.
5: Correto.
3: Sim. O que é?
5: Stravilia é uma consultora de sustentabilidade. Ajudamos nossos clientes em matéria de estratégias de sustentabilidade, gestão da própria sustentabilidade, o cálculo da pegada de carbono, o impacto social, finanças sustentáveis, direitos humanos, no fundo tudo o que são serviços que tenham a ver com sustentabilidade. Ajudamos os nossos clientes, mas também damos formação nesta área.
3: E alguém liga a isso?
5: Cada vez mais os clientes das empresas estão mais interessados, os investidores estão mais interessados também, os bancos, portanto as empresas, a própria legislação europeia está muito atenta a estas questões e eu diria que sim. No fundo, o próprio Miguel provavelmente tem estas preocupações, mas não as...
3: Não tem consciência delas.
5: Tem consciência, pronto. Quando compra, sei lá, quando vai a uma praia e está a dar uns mergulhos e vê um plástico no mar, obviamente que não é indiferente, certo?
3: Sim.
5: E se eu lhe falar dos microplásticos que existem na água,
3: sim,
5: e que existem nos seus alimentos, você fica preocupado, certamente. Portanto, na verdade, é um tema que está presente, mas não desta forma técnica, mas aos quais nós todos somos sensíveis.
3: É que eu tenho olhado para aquilo que está a acontecer com a nova lei daquelas garrafas do retorno.
5: Volta.
3: A sensação que o povo está amargurado e está contra isto, não é? O trabalho que agora tem que pagar antes, não sei o quê. Dá-me a sensação que as pessoas não estão a aderir à causa. Estou a ver mal.
5: Eu também tenho essa sensação, pelo menos é aquilo que eu tenho acompanhado, quer nas notícias, quer também nas redes sociais. Nós já fazíamos reciclagem, não é? Já vi o ecoponto, que tinha o amarelo, o verde, o azul, e algumas pessoas diriam, outras não. Eu acho que eles vieram criar aqui mais uma camada de dificuldade, e esta questão depois pagamos nós, e depois às tantas que temos de estar atentos às garrafas e às latas que é possível retornar, e depois nem todas dão. Portanto, isto de facto, eu acho que vamos ver a longo prazo, mas por agora criou mais entropia do que realmente facilitar.
3: Vamos olhar novamente à sua empresa, não é? Como é que surge? Do ponto de vista histórico, não é? Porque devem estar praticamente sozinhas no mercado, não é?
5: Não, existem cada vez mais, ou seja, cada vez mais, há mais empresas também com foco na sustentabilidade. A Stravilia, há 5 anos atrás, já existe desde

0: 2009 com BSD Portugal, portanto o fundador na altura
1: BSD.
0: Criou, BSD, BSD
1: Portugal. É assim que se chamava?
0: BSD, sim.
1: Porque vocês têm uma capacidade de arranjar nomes.
0: Não sou culpado, eu não sou culpado.
1: Bom, como é que surge então?
0: Portanto, já existia, já existiam estas, este, este grupo a nível mundial e na altura o fundador trouxe para Portugal o BSD Portugal. Criou, fundou em Portugal o BSD Portugal. Após longos anos de trabalho, houve um rebranding, ou seja, uma alteração do nome para Stravilha, que vem de Strategy e Brilliant, ou seja, Brilliant Strategy, ou seja, estratégia brilhante, porque nós vimos, lá está, a estratégia de sustentabilidade como uma estratégia brilhante que deve ser integrada nas estratégias da empresa. E, portanto, é daí que surge Stravilha. Portanto, não é um... É uma empresa portuguesa, é uma...
1: Não... Mas a pensar no mercado internacional, com esse nome, não é? Com estrangeirismos.
0: Eu acho que também isso são utilizados muitos estrangeirismos quando falamos de
1: sustentabilidade
0: e não só. Acho que de forma geral o mercado, as empresas portuguesas usam, lá está, usam team building, usam ESG e há outros estrangeirismos que estão cada vez mais, que são cada vez mais comuns no próprio, nas conversas do dia a dia, nas conversas de café. Uhum. Portanto, temos este, não sei se provavelmente tem a ver com o facto de também vermos muitos filmes americanos. Sim. E sim, há muita formação americana e às tantas também nós nos apropriamos dessas palavras estrangeiras.
1: Onde estão as suas áreas de influência da empresa?
0: Mais a nível da parte social, embora também na parte de estratégia, mas eu diria que o meu foco hoje em dia é na parte dos direitos humanos, diversidade e inclusão e impacto social. Estes são é o meu foco.
1: O que é o projeto de Impact Collection?
0: The Impact Collection é uma coleção de experiências que nós criámos, porque também verificámos, lá está, primeiro porque eu também já estive do lado de lá, eu já estive, já trabalhei muito na área social, no terreno, já trabalhei numa empresa em que também tratava esta parte de voluntariado e na Stravilha o que nós sentimos é que se calhar faria sentido criar aqui uma experiência, um conjunto de experiências que no fundo colocassem todos estes mundos em conjunto, em juntar tanto a parte de formação como a parte do voluntariado, como a parte do impacto social e portanto surge aqui esta coleção de experiências, porque não queremos que uma empresa vá somente a um território e que faça uma ação e depois se vai embora sem sequer ter criado algum impacto. E sabemos que o impacto não se cria como uma ação pontual, mas sim quando essa ação é duradoura. Portanto, no fundo, é isso. Queremos criar experiências de formação, experiências de intervenção por parte de empresas que sejam mais duradouras ao longo do tempo e que tenham impacto e que possam transformar aquela comunidade.
1: Uhum. Agora estão a fazer um trabalho no bairro do Zambujal. Antes de me explicar o que é que estão a fazer, gostava que me explicasse, porque há pessoas que nunca ouviram falar, o que é este bairro? Queria que me identificasse o que é este bairro no fundo.
0: O bairro Zambujal,
1: o que é que tem de especial?
0: O bairro Zambujal fica em Alfragide,
1: uhum,
0: Lisboa, Alfragide, e é um bairro que tem uma grande comunidade africana, de etnia cigana, uhum, e portugueses também que vieram também do interior e vieram para a cidade à procura de melhores condições de vida. No fundo, estas pessoas que têm em comum é que vieram todos à procura de melhores condições de vida. Portanto, acaba a ser...
1: São um pessoas com dificuldade, é isso?
0: Certo, mas eu acho que temos sempre tendência a olhar para estes bairros como pelas suas fragilidades, uhum, por serem, pelas suas carências e não pelo potencial.
1: Sim, eu só faço esta pergunta para tentar perceber porque é que foi que escolheu este bairro e não outro qualquer, não é? Porque é que não foi para a Quinta da Marinha?
0: Eu podia ter ido para... Podíamos ter ido... Aliás, nós, na verdade, trabalhamos com outros bairros. Só, uhum, que este bairro tem uma característica interessante, que é o primeiro bairro embaixador dos ODS do mundo.
1: O embaixador o quê?
0: Dos ODS. Desculpa lá. ODS é a sigla que nós utilizamos para Objetivos de Desenvolvimento Sustentável. Existem 17 Objetivos de Desenvolvimento Sustentável, definidos pelas Nações Unidas, não é? E este bairro é o primeiro bairro embaixador porque eles tiveram uma ideia interessante de criar uma galeria de arte urbana em que pintaram 17 empenas de prédios com cada um dos ODS, ou Objetivos de Desenvolvimento Sustentável. Que cada objetivo, há objetivos para a questão da fome, a educação, a saúde, o acesso à água potável, as cidades empreendedoras. Portanto, há 17 objetivos e cada um deles foi retratado nas empenas e a forma como
1: nas
0: foi...
1: Nas empenas?
0: Empenas dos prédios, ou seja...
1: Uhum,
0: normalmente,
1: e é no bairro dos Zambujal que existem os prédios?
0: Exatamente. É uma galeria de arte urbana a céu aberto em que...
1: E não se paga bilhete para entrar no museu?
0: Se quiser ter uma visita guiada, que eu aconselho, porque eles explicam depois o trabalho que foi feito com os artistas e com a comunidade, recomendo. Mas qualquer pessoa pode
1: assistir, não é?
0: À vontade.
1: Então explique-me lá, o que é que foi fazer para o bairro do Zambujão?
0: Nós, tudo começou com uma visita, nós quisemos visitar esta galeria que tem tudo a ver com sustentabilidade, os Objetivos de Desenvolvimento Sustentável, e depois ficámos tão inspirados pelo trabalho que era feito naquele território e decidimos também convidar também clientes para passarem o dia. Então, desde uma formação relacionada com os temas de sustentabilidade, desde fazer algum voluntariado, desde comerem num restaurante local, porque também é uma forma de nós...
1: Comida, qual é o género de comida?
0: Neste caso era típica portuguesa, ou sim. Sim, certo. Mas o mais importante...
1: Batatas fritas.
0: Salado.
1: Vamos já para comer batata frita.
0: Mas também pode comer uma cachupa se quiser.
1: Okay.
0: Certo? Ou seja, também é possível nós fazermos esta experiência, ou seja, prepararmos a experiência com pratos tradicionais de Portugal e também de Cabo Verde ou de outros países.
1: Bom, diga-me uma coisa, de que forma é que viver a vida real pode ajudar o sucesso de uma empresa?
0: No meu ponto de vista, existem já atividades de team building, em que queremos trabalhar as relações entre as pessoas, e isso é bom. As empresas já fazem voluntariado, isso também é bom. As empresas já têm informação, tudo bem, o que nós quisermos fazer...
1: Deixa-me só fazer uma parte, já me responde à pergunta. Um funcionário que trabalha, como é o seu caso, 8 horas numa empresa, assim ainda vai ter a fazer voluntariado? As pessoas estão dispostas a isso?
0: Normalmente fazem voluntariado dentro do horário de trabalho.
1: Ah!
0: Dentro do horário de trabalho. Portanto, quem faz voluntariado, na verdade, é a empresa. Ou seja, a empresa sede das horas de trabalho.
1: Ok, já percebi.
0: Isso é o correto.
1: Okay.
0: Eu diria que uma empresa que faça o oposto, para mim não faz sentido. Portanto, se uma empresa pede para fazer voluntariado fora do meu horário de trabalho, então eu faço o meu próprio voluntariado e não é a empresa.
1: Ok.
0: Portanto, imagino que em vez de estar aqui a trabalhar...
1: Está no sítio
0: a ajudar uma comunidade a fazer o que é necessário.
1: Sim.
0: Ajudá-los a criar um podcast, por exemplo.
1: Sim, senhor. Lembras-te da pergunta que lhe fiz? Eu volto a fazer. De que forma é que viver a vida real pode ajudar no sucesso de uma empresa?
0: E foi aquilo que eu lhe disse em termos de já existem team building, já existem voluntariados, já existe formação. O que nós fizemos foi criar aqui uma experiência que as pessoas têm este contacto com a realidade. E achamos que é muito mais transformador e poderá ter um maior impacto quando estas atividades são feitas em um contexto, num território que tem as suas fragilidades, mas também tem muita diversidade. Tem questões como é uma comunidade bastante resiliente, é uma comunidade que está habituada a ser criativa para ultrapassar as suas dificuldades. Portanto, são tudo competências que, no fundo, as empresas também precisam. Então, é levar as pessoas para um contexto onde realmente isto acontece todos os dias, poderem também partilhar aquilo que é a sua experiência, aquilo que são a sua mais-valia, e depois transformar aquilo em algo que tenha impacto na comunidade e que seja duradouro. É isso que nós pretendemos.
1: Diga-me uma coisa, como é que é a relação entre a comunidade africana e a comunidade cigana? E a que silêncio do
0: tal. Eu acho que é sempre um desafio, certo? Okay. Isto é algo. Eu já trabalhei mesmo na intervenção social e trabalhava com estas duas comunidades. Aquilo que eu sentia é que a comunidade, por exemplo, a comunidade cigana é uma comunidade muito mais fechada a nível cultural, certo? E isso não facilita. Mas, no entanto, aquilo que eu acho que é a solução, e eu acho que é aqui também a solução de tudo isto que nós estamos a fazer, é importante ter as pessoas da comunidade cigana também a fazer parte da reflexão das soluções e não nós chegarmos lá com propostas já feitas. Sim. Quem somos nós, não conhecendo o território, chegámos
1: Conhecia alguma coisa do Zambujal, quando se enfiou no Zambujal?
0: Não conhecia, conhecia outros territórios próximos, mas não são muito diferentes.
1: Como é que foram recebidos?
0: Sempre muito bem recebidos no Zambujal. Aliás, o facto de eles terem esta galeria de arte urbana, já estão habituados a receber muita gente. O próprio António Guterres esteve cá em agosto a visitar a Galeria de Arte Urbana. Há muitas empresas que patrocinaram a pintura destas empenas que também já visitaram o bairro. Portanto, eles estão muito habituados, têm milhares de visitas.
1: Isto é o cartão de visita para outros bairros, não é? De repente, se calhar outros bairros espalhados por Portugal, ouvindo a vossa história, têm vontade de replicar a mesma coisa. Já que já estão a projetar isso para outras zonas de Portugal?
0: Ainda não, ou seja, o foco é só o bairro do porque é uma organização do bairro que está a fazer, obviamente poderão surgir aqui outras oportunidades, no entanto já existem também outras galerias de arte urbana em outros bairros de Lisboa. A característica deste aqui é que junta não só a questão da arte urbana com a questão dos objetivos de desenvolvimento sustentável. Eu acho que é a cereja no
1: topo do bolo. Aquilo que lhe proponho agora é uma partida de ping-pong. É um jogo de palavras, vou-lhe propor dois conceitos dos dois. Pode escolher um deles, pode escolher os dois, inventar um terceiro ou não responder. Vamos jogar?
0: Vamos jogar.
1: No Zambujal ou na Quinta da Marinha?
0: Zambujal.
1: Volta ou isso é uma brincadeira?
0: Volta.
1: Engenharia Química ou General Manager?
0: Difícil, os dois.
1: Empreendedorismo ou inovação?
0: Empreendedorismo.
1: Na Ovion ou na Stravilha?
0: Neste momento estou na Stravilha, portanto Stravilha.
1: Reconhecimento da crítica ou do público?
0: Da crítica. Acho que posso crescer mais, se calhar, com a crítica.
1: Certo. Integrar ou excluir?
0: Integrar sempre.
1: Liderar ou ser liderado?
0: Estou confortável em ambas as posições.
1: Esquerda ou direita?
0: Estamos a falar de política? Sou destro, direita, mas também uso bastante a esquerda.
1: Ping ou pong?
0: Ping pong.
1: Hélder Delgado, muito obrigado por ter vindo à tarde da RTP Mundo. Foi um prazer conhecê-lo. Muita sorte para o seu trabalho. Muito obrigado. Boa tarde.
0: Obrigado.
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1: Daqui a pouco, ao Postal do Dia, com o Luís Osório. Vota no que melhor respeita o teu sorriso.

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1: A grande canção de Capicua, que tem a participação de Malu Magalhães. A canção chama-se Planetário.
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1: Já se habituou a ouvir esta hora, Luís Osório. Aí está o postal do dia de hoje.
3: Quem me segue, quem me conhece, quem me acompanha fora dos lugares que não dependem apenas de mim, sabe em quem irei votar no próximo domingo. Mas no postal do dia, nesta nossa Antena 1, não escrevo sobre candidatos concretos. Escrevo sobre a vida, sobre as ideias em que acredito, sobre o que me choca, apaixona e me faz virar as tripas. Hoje é sexta-feira e domingo o país vota, os portugueses, nós, os que estão zangados e felizes, os que são maus como as cobras e as boas pessoas, os ressentidos e os otimistas, os racistas e os que não o são, os de esquerda e os de direita, os que já não acreditam que há esquerda e direita, os jovens e os velhos, os ricos e os pobres, os do Benfica, Porto e Sporting por ordem alfabética, os do Braga e Guimarães que não se gramam nem com molho de cocktail, até os da Académica, do Belenense e do Boa Vista que foram príncipes e agora manjam na tasca dos plebeus. Os corajosos e os velhos do Restelo, os fadistas e os góticos, os generosos e os egoístas, os analfabetos e os catedráticos, os burros que nem calhaus, e os inteligentes, os chiques espertos e os ingênuos, os católicos e os protestantes, mais os espíritas e todos os outros, os polícias e os ladrões, os professores, os juízes, os advogados, os médicos, mais os enfermeiros, auxiliares e farmacêuticos, os corruptos e os que não o são, os ciganos, mais os que colaram cartazes contra os ciganos, os do norte e os do sul e os das ilhas, os do interior e os do litoral, até o Cristiano Ronaldo poderá votar se quiser. Ou o pior jogador do pior clube da última divisão, onde a bola é chutada em campos e as balizas parecem pequeninas. No domingo, eu vou votar. E peço-te que o faças também. Posso pedir-te uma outra coisa? Falo com boa disposição, com um sorriso e a ideia de que somos parte desta coisa, que a democracia merece o nosso otimismo, o nosso sorriso, a nossa vontade de votar. Não te sentes entusiasmado com ninguém especial? Tens dúvidas? São normais. Mas no momento de votar falo no que diz o teu instinto, no que pede o teu sorriso, no que melhor te garantir que o voto continuará a ser respeitado. Vota no domingo. Faz uma cruz sem casinhas à volta, ou sem carantonhas, ou sem macaquices que te fazem rir, mas não sorrir. O sorriso é bem mais poderoso do que qualquer gargalhada que apenas te mata a sede como um refrigerante quitado de gás. 5 minutos depois, estarás cheia de sede outra vez e com a barriga inchada. Vota com uma cruzinha perfeita. Escolhe quem achas que percebe o teu sorriso. Mais nada. Rigorosamente mais nada. Até segunda.
1: O postal do dia com Luís Osório está de volta não segunda, amanhã sexta aqui no Melhor de Portugal.
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Governo dos Açores prepara a criação de cartão para açorianos no mundo. Para o tema em destaque da edição 2 do Jornal das Comunidades, para ouvir daqui a pouco com a Paula Machado.

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1: Boa tarde, são 3 horas em Portugal Continental e na Madeira, menos uma hora nos Açores. Vamos conhecer os títulos do Jornal das Comunidades, editado esta hora pela jornalista Paula Machado. Viva Paula, boa tarde.
2: Olá, boa tarde. O Governo Regional dos Açores prepara a criação do cartão Açoro-Descendente, que irá permitir aos açorianos e descendentes no mundo o acesso a serviços em igualdade de circunstâncias com os residentes no arquipélago. Já estão abertas as candidaturas à terceira edição das Comissões de Cidadãos, um projeto que pretende promover a participação ativa dos cidadãos, replicando a estrutura e competências das comissões permanentes na Assembleia da República.
1: Depois de conhecermos os títulos do Jornal das Comunidades, vamos agora ao seu desenvolvimento com a jornalista Paula Machado.
2: Nos Açores, o Governo Regional prepara-se para criar o cartão Açoro-Descendente. O documento irá colocar em pé de igualdade os residentes no arquipélago e todos os açorianos e descendentes no mundo no acesso a serviços culturais, até setores económicos, entre outros. Anuncia, no Jornal das Comunidades, Paulo Estevão, secretário-geral dos Assuntos Parlamentares e das Comunidades.
3: Aqui nos Açores vamos aprovar o cartão de Açores Descendente, que é um cartão, uma identificação que permite às pessoas que são descendentes de açorianos terem um conjunto de regalias no nosso território, ou seja, poderão visitar os nossos museus, visitar as instalações da administração, nas mesmas condições que os residentes no território, terão também acesso a bolsas, outros programas de apoio, de divulgação cultural, como têm também os residentes nos Açores, ou seja, estamos a criar uma legislação que permite que as pessoas que são descendentes de açorianos espalhadas pelo mundo, e nomeadamente no Brasil, que tem a maior comunidade, a terem a oportunidade das pessoas aqui se deslocarem e se sentirem que também pertencem a esta realidade cultural, que se integram nesta realidade cultural e que aqui são considerados mais um dos nossos, ou seja, mais um

0: da grande comunidade cultural açoriana.
1: Aproximar a comunidade açoriana do arquipélago é uma das linhas de ação do Governo Regional dos Açores, que está empenhado em resgatar a história da presença açoriana no mundo e na criação de casas dos Açores em várias geografias, como nos adianta Paulo Estevão.
0: Este ano vamos avançar com uma Casa dos Açores também em Vancouver, que já avançou também a criação de uma Casa dos Açores no estado do Havaí, em que cerca de 10% da população tem ascendência portuguesa, açoriana e madeirense, sobretudo, mas também alentejana, e, portanto, há um esforço cada vez mais significativo. Vamos ter para o ano a inauguração de uma nova Casa dos Açores na Califórnia, que está dotada de condições absolutamente excepcionais, também totalmente equipada e com um esforço muito significativo por parte da comunidade açoriana residente na Califórnia. Portanto, este esforço é um esforço global que estamos a desenvolver também na América do Norte e já agora também estamos a fazê-lo no próprio território continental, por exemplo, no Alentejo, onde em 1787 se deslocaram 2.400 colonos açorianos para povoar o Alentejo, um esforço de povoamento do Alentejo. É uma comunidade enorme que se multiplicou nas últimas 8 gerações e é um trabalho também de resgate histórico e cultural que está totalmente por fazer e que nós também estamos a fazer no Alentejo, como estamos a fazer noutras zonas pouco conhecidas da imigração açoriana e portuguesa, mas também estamos a fazer esse resgate, nomeadamente nas Antilhas, ou nas Canárias, ou em Cabo Verde. Estamos também a fazer esse resgate. É um esforço global que estamos a fazer para que que os resultados possam já surgir, alguns deles, em 2027, no ano da comemoração dos 600 anos da descoberta dos Açores.
1: Paulo Estevão, secretário-geral dos Açores, dos Assuntos Parlamentares e Comunidades, sobre a criação de novas casas dos Açores no mundo e a criação do cartão Açoro-Descendente, que irá permitir aos açorianos e descendentes no mundo o acesso a serviços em pé de igualdade de circunstâncias com os residentes no arquipélago. Já estão abertas as candidaturas à terceira edição das Comissões de Cidadãos, um projeto dos 230, uma associação que pretende promover a participação ativa dos cidadãos no processo democrático, replicando a estrutura e competências das comissões parlamentares permanentes na Assembleia da República. Na edição do ano passado, 13% dos participantes foram da diáspora, um número que Bárbara Pedrosa, presidente da terceira edição, quer ver aumentado.
2: Nas edições anteriores, cerca de 13% dos participantes, portanto, cerca de 30 pessoas em cada edição, estavam na diáspora e, na verdade, dão contributos muito pertinentes, no sentido em que têm experiências diferentes, além de terem dificuldades específicas, têm também uma perspectiva muito diferente noutras temáticas da sociedade. E este input, esta visão de fora, é bastante pertinente e ajuda bastante na criação de propostas políticas públicas que depois queremos implementar em Portugal. E por isso fica o convite feito a todos os que nos estão a ouvir a apresentarem as suas candidaturas até dia 13 de setembro.
1: Bárbara Pais, presidente da terceira edição da Comissão de Cidadãos, que nos explica como tudo se processa para quem estiver interessado em participar.
2: A iniciativa Comissões de Cidadãos é uma iniciativa voluntária da Associação Os 230 que reúne 230 cidadãos sem filiação partidária e os desafia a criarem propostas para melhorar o país. As candidaturas estão abertas a todas as pessoas residentes em Portugal, mas também a todos os portugueses que estejam a viver na diáspora. Todas as pessoas com mais de 16 anos, sem limite de idade e que, no fundo, venham de todas as áreas do saber. Os candidatos é pedido que escolham a comissão em que gostariam de participar. Temos 14 comissões, que, no fundo, mimetizam as comissões parlamentares na Assembleia da República e, portanto, todos os domínios de saber são relevantes. As candidaturas estão abertas, podem ser encontradas na página do projeto, dos 230 Comissões de Cidadãos, e são abertas até dia 13 de setembro. As pessoas têm apenas que apresentar a sua motivação em participar, explicar-nos um bocadinho o seu background, as áreas em que gostariam de contribuir, e depois haverá uma seleção e os 230 cidadãos selecionados integrarão estas comissões e durante o próximo ano farão a elaboração de propostas de políticas públicas que serão devidamente escrutinadas, aprovadas e depois apresentadas aos órgãos de soberania.
1: Como é depois feita a seleção?
2: A seleção é feita com base em vários critérios, sendo um dos principais critérios a motivação e o interesse que as pessoas demonstram em participar. Obviamente que damos muita atenção à experiência que a pessoa pode trazer para a comissão em específica que se candidata e depois também tentamos procurar sempre um balanço entre a idade dos participantes, o género e também a sua localização geográfica.
1: Hugo Rufino Marques, residente na Polónia, participante na segunda edição da Comissão de Cidadãos e agora presidente da Comissão de Negócios Estrangeiros e Comunidades, apresenta-nos os quatro projetos que saíram da edição anterior e perspectiva a nova etapa.
3: O voto eletrónico, os estágios remunerados para o Ministério dos Negócios Estrangeiros, o balcão único para os empresários portugueses e também o Fórum Atlântico Sul. Aquilo que nesta edição a equipe irá fazer será dois trabalhos. Um deles é acompanhar os novos deputados cidadãos, bem como dar a continuidade do projeto das propostas anteriores, contactando, neste caso, a Comissão dos Negócios Estrangeiros e Comunidades Portuguesas no Parlamento Português e entrar em contacto com as entidades governamentais. Já tivemos encontros com a Iniciativa Liberal, que já recebeu a nossa comissão e já ouviu as nossas propostas, bem como tivemos um encontro recentemente com o Conselho Permanente das Comunidades Portuguesas, um encontro que foi para nós muito, muito importante, pois o Conselho das Comunidades Portuguesas tem um conhecimento muito profundo sobre as necessidades das comunidades e uma enorme bagagem de experiência que é fundamental para nós podermos apresentar propostas mais precisas e melhor elaboradas para as respectivas comunidades e esta ponte entre o saber e a cidadania é fundamental.
1: Já a Bárbara Pedrosa, que participou como deputada cidadã na Iniciativa 230, integrando a Comissão de Negócios Estrangeiros e Comunidades Portuguesas, é agora a vice-presidente desta comissão nesta terceira edição e coloca o acento tónico nos estágios.
4: Nós tentamos que houvesse esta interligação com as comunidades e como é que o estagiário pode também fortalecer este contacto do MNE com a diáspora, que é muito importante. E, portanto, nós que também estamos a tentar trazer mais a diáspora para esta iniciativa, porque achamos que é importante que possa também ter peso e no rumo que o país está a tomar e como é que o país pode também servi-los e responder às dificuldades que atravessam.
1: Bárbara Pedrosa, Hugo Rufino Marques e Bárbara Paes. Todos participantes nas comissões de cidadãos do Movimento 230. Já estão abertas as candidaturas para a terceira edição, mas até lá podem candidatar-se cidadãos de todas as partes do mundo. As candidaturas encerram no dia 13 de setembro. E agora viajamos até ao Panamá. Portugal participa este ano no Festival de Cinema Europeu de El Salvador com a película Bela América, uma longa-metragem luso-brasileira de 2023, dirigida pelo realizador português António Ferreira. Com entrada grátis, a exibição está marcada para o próximo domingo, dia 6, no Teatro Célula da capital salvadorenha. A sessão é grátis. A Bela América é um filme de longa-metragem do realizador António Ferreira que conta a história do Lucas, um humilde cozinheiro que, através dos seus cozinhados, seduz América, uma estrela de televisão e candidata a presidente da República. O filme aborda questões sociais como o populismo e a desigualdade num registro de misto de drama e humor.
5: 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A começar mais uma hora no Melhor de Portugal, às tardes da sua RTP Mundo, vamos abrir a hora a dançar com Tiago Nacarate. Se ainda estiver de férias, boas férias com a sua RDP Internacional.
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0: Ou que os outros dizem ainda nós, vai para o ar daqui a pouco no Melhor de Portugal. Livros da Biblioteca de Badajoz, em destaque na edição de hoje. Já lhe contamos tudo daqui a pouco.
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0: Quinta-feira é dia de recebermos de braços abertos José Guerreiro e João Bacalhau, que os outros dizem de nós, livros em português em Badajoz.
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4: Só não peçam para fazer contas a esta hora. Bom dia, José Guerreiro.
5: Bom dia, bom dia.
4: Vamos à biblioteca.
5: É isso. Uhum. Uma biblioteca muito especial. O diário El País explica que o proprietário da famosa biblioteca oculta de Barcarrota, não sei se já ouviste falar.
4: Não tinha ouvido falar.
5: Oculta porquê? Oculta porque estava dentro de paredes. Tinha livros do século XVI dentro das paredes. É uma descoberta do século passado, na verdade, esta história propriamente não é nova. Uhum. Portanto, isto aconteceu em 1992. Uma descoberta casual, porque a casa estava em obras e o pedreiro que estava a tratar as paredes, porque era uma casa velha, tinha que ser tratada, etc., descobriu dentro de uma parede os livros. Livros importantes para a época, século XVI. Um dos livros mais notáveis encontrado é uma edição de 1554 da famosa novela satírica Lazarilho de Tormes. Uhum. Ora bem, agora sabe-se que essa casa, que fica muito perto de Badajoz, pertenceu a um fidalgo ou um nobre português chamado Fernão Brandão, um homem que era perseguido pela Inquisição de Évora. E por isso, claro, terá escondido alguns livros que a Inquisição não gostava dentro da parede de casa. Mas já fora de Portugal, claro.
4: Sim. Naquela altura ainda era Portugal, já não era Portugal. Estamos 1500, ali perto de Badajoz.
5: Não, 1500, século XVI.
4: Sim, não, sim. Badajoz, claro que sim.
5: Badajoz, Portugal.
4: Espanha.
5: Espanha, Portugal. Para situar melhor os ouvintes, Barcarrota é uma vila espanhola que fica na província de Badajoz e em 1992 um casal, Tony Saavedra e Raúl Cordón, decidiram então renovar a velha casa de família nessa pequena vila de Barcarrota. Às tantas, estas pessoas têm também ali algum sangue português, não é? Quando, durante as obras, foram então encontrados estes livros. Após a descoberta, entra em ação um professor, um espanhol chamado Martín Baños, que depois de muito pesquisar, Pedro Martín Baños, doutorado em Filologia, publicou muito recentemente um estudo pela Universidade da Extremadura e pela Universidade Autónoma de Barcelona sobre essa biblioteca oculta de Barcarrota e sobre o fidalgo português Fernão Brandão. Os livros encontrados em 1992 correspondiam a 12 volumes, um manuscrito e um elemento determinante para a identificação de Fernão Brandão. Um amuleto de papel que tinha a seguinte inscrição: uma dedicatória com um nome, um lugar e uma data. Fernão Brandão de Évora, 23 de abril de 1551, Roma, 23 de abril de 1551. A partir desta inscrição, Pedro Martins Banhos centrou a investigação em registros com o nome de Fernão Brandão e identificou este fidalgo português nos arquivos da Inquisição, em Évora, ele que foi alvo de diversas acusações e queixas, e depois também em bancarrota propriamente em documentos ou registros de propriedade, de compra e venda e transferência de propriedades. Fernão Brandão foi acusado pela Inquisição de Évora de indiferença ou rejeição às práticas e crenças religiosas. Também foi acusado de sodomia, por possuir um livro de sodomia forrado como se fosse um livro religioso, portanto, algum humor também da parte.
4: As voltas que o mundo dá.
5: Exato. Segundo as acusações da Inquisição, já agora, Inquisição Portuguesa, Évora, citadas neste estudo agora publicado, estavam que Fernão Brandão comia peixe e carne todas as sextas-feiras e domingos, nunca rezava, jogava à bola com os criados em vez de ir à missa, desaparecia da cidade durante a quaresma para se refugiar numa casa no campo, não se confessava, blasfemava contra Deus e os santos e possuía pequenas figuras de metal para rituais de magia e feitiçaria. Este estudo, enfim, conta que Fernão Brandão acabou por se exilar depois, saiu de Portugal, exilou-se em Castela, algures, por estes excessos que alegadamente cometia no seu reino, é assim que está escrito na Inquisição, os excessos que ele cometia no seu reino, acabou por se transferir para outro reino. Este estudo, na verdade, acaba de ser editado em livro, pelo que percebo só existe em Espanha, mas há a possibilidade de o encontrar na internet. Portanto, é um estudo do professor Pedro Martín Banhos com N, não é?
4: Uhum.
5: Um estudo da Universidade da Extremadura e da Universidade Autónoma de Barcelona.
4: Muito bem, uma história interessantíssima, descoberta.
5: Incrível, que deve ter aqui outros tentáculos e muitos fios para puxar ainda.
4: É verdade. Coisas que as paredes confessam, neste caso. José Guerreiro, com o que os outros dizem de nós, para a semana um novo episódio. Até para a semana, Zé. Um abraço.
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0: Rio de Janeiro, hoje temos um dia bonito com muito sol, máxima de 26 graus, mínima de 18. Bruxelas, amanhã sexta-feira, início do fim de semana com chuva, 28 máxima, 18 mínima. Caracas, hoje temos uma manhã de sol e uma tarde de nuvens, 28 máxima, 20 mínima. Londres, amanhã sexta-feira, o início do fim de semana, vai ser a chover, 21 de máxima, 16 de mínima.
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0: No Café das Três, daqui a pouco vamos recuperar um episódio antigo onde Marlene Vieira, a nossa chefe pasteleira na altura, vai-nos explicar como é que se preparam ovos moles.
6: Sei de alguém, por demais envergonhado, que por ser tão desajeitado nunca foi capaz de falar. Só que hoje

0: muito de ti. Sebastião Antunes no melhor de Portugal. 26 minutos depois das 3, daqui a pouco Marlene Vieira, a chefa do Zoom Zoom, vai nos falar sobre ovos moles.
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0: Antes dos ovos moles, quero-lhe só dizer que daqui a pouco vou jogar o quiz com a Karina Jorge.
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0: Dia de recebermos na RDP Internacional provavelmente a maior chefe portuguesa, Marlene Vieira. Bem-vinda, Marlene.
5: Obrigada.
0: Vamos olhar um bocadinho para a gastronomia portuguesa, que no fundo temos uma grande chefe à nossa frente. Gostava que me tentasse explicar se tu achas ou não que a gastronomia já faz parte, no fundo, quando um turista vem visitar o nosso país, achas que leva como recordação a gastronomia como uma das coisas típicas de Portugal?
5: Ah, claro. Aliás, quando vêm os turistas, a maior parte das pessoas que vêm a Portugal são mais organizados que nós, já têm todo o roteiro gastronómico, não é? Traçado e organizado, e já vêm em busca de criar essas memórias. Portanto, sim, quando vão daqui, garantidamente que levam marcos muito, muito importantes. Agora, se fazem às vezes a melhor escolha,
0: sim,
5: é isso que já é uma discussão um bocadinho...
0: Não percebo se bem com a coisa pensada de fora, não é? Uma coisa é tu pensares na coisa já cá, não é? O que fazer, o que comer. E outra coisa é ter já o roteiro todo pensado antes de chegar a Portugal, não é?
5: Pois, quando é feito esse trabalho feito com alguma antecedência, é fácil, porque vão ver guias, vão ver coisas já onde há uma crítica, uhum, onde há um... Isso aí normalmente não saem defraudados. Quando chegam, e principalmente os mais jovens, que são tipo, vão na onda, não é? Vamos, uhum, quando chegar lá... Logo, e depois são apanhados, levam banhadas, não é? Sim. Assim que nós podemos dizer.
0: Sim, sim.
5: Há sítios, nós sabemos, mas isso há em todo lado do mundo. Os grandes centros, não é? Da cidade, os maiores centros da cidade são invadidos por pessoas, pronto, que procuram uma oportunidade e que são, de certa forma, e que...
0: Estás-me a dizer que quando se vai a uma cidade não se deve comer no centro da cidade, é isso? Deve-se andar um bocadinho?
5: Não se deve ir assim à descoberta. Uhum. Não se deve, obviamente, porque há muitas ratoeiras, podemos dizer.
0: Sim.
5: Deve-se fazer uma avaliação e das críticas e dos roteiros, percebes? Porque há muita rasteira e eu acho que se tem que ir prevenido, não é? Com referências, lá está, com as referências de aquilo que tu quiseres, sei lá. Eu quando viajo, eu gosto muito, eu confio muito no Guia Michelin. O Guia Michelin não é só para restaurantes estrelas Michelin, atenção.
0: Sim.
5: O Guia Michelin tem aquilo dividido por restaurantes abaixo dos 30 euros, restaurantes entre os 60 e os 30, e depois os gastronómicos que são os estrelas Michelin.
0: Sim.
5: E então é um guia muito sério no trabalho que faz. E há uma avaliação feita por um inspetor,
0: uhum,
5: ou vários inspetores que vão lá e que dão é um selo de qualidade, percebes?
0: Sim.
5: E como este, há outros.
0: Sim.
5: E eu acho que isto é que nos ajuda imenso, que ajuda a sermos melhores, porque se nós queremos fazer parte desse guia ou de outros, temos que ter uma garantia de qualidade, e temos que dar uma garantia de qualidade, e por isso acho que a melhor forma é ir buscar referências, a guias.
0: Quando és referenciada num guia internacional, número 1, o que é que dizem sobre o teu trabalho?
5: Olha, depende do restaurante que for que sair, não é? No do Time Out, por exemplo, tem a ver com a recriação dos pratos portugueses. Sim. E com os sabores portugueses genuínos. Portanto, falam, um grande objetivo é a qualidade, não é? É sinónimo de qualidade. Uhum. Isso, eu própria fiz um estudo, paguei um estudo durante uma semana para fazer essas questões às pessoas que nos visitavam na loja e o que é que tinham ali, o que é que elas olhavam para a loja, olhavam para os produtos, olhavam para os pratos, o que é que elas viam primeiro, assim, mesmo sem antes provar. Sim. E a garantia de qualidade era algo que
0: procuravam
5: e que a própria imagem, a própria garantia isso tudo. E normalmente os guias falam nestes sabores a Portugal, sabores portugueses, e que identificam. Portanto, eu consigo, de certa forma, passar esta forma, estes sabores portugueses,

0: Então é
1: quantas
0: mais
1: mulheres
0: uma.
1: Há no mercado atualmente? Poucas?
0: Já não há tão poucas assim. Há a fazer restaurantes gastronómicos, sou eu e aqui em Lisboa sou eu. Acho que há duas ou três que não são portuguesas, são francesas. Uhum. Ainda não percebi muito bem se são restaurantes para alcançar estrelas Michelin ou para estarem numa alta cozinha. Sim. Ainda estão ali um bocadinho a palpar terreno, podemos dizer.
1: Tu vais visitar esses locais, vais comer?
0: Claro.
1: Sim. E vais disfarçada ou vais com
0: não, não, disfarçada, nada não, disso, não, não, não. Normalmente sou reconhecida, não é? Não. E nós conhecemos muito mais
1: os pessoas ficam logo em sentido, não é?
2: Ui, está ali a Marlene.
0: Espero que não. Mas muitas mulheres a fazer cozinha tradicional portuguesa ou uma cozinha de autor, podemos dizer. Há muitas. E se fores ao norte do país, então quase todos os restaurantes de referência de boa cozinha portuguesa é pela mão de mulheres portuguesas. Pois tens a Noélia, não é? Que toda a gente conhece. A Noélia é uma cozinheira excelente e que me vai, de certa forma, vai tomar aqui, vai fazer o próximo MasterChef e vai, se não era conhecida, vai ser, mas ela já é muito conhecida, ela já ganhou imensos prémios a representar a cozinha algarvia, a cozinha portuguesa.
1: Sim.
0: E é um dos grandes nomes hoje em dia no panorama nacional gastronómico. E depois há outras que são muito discretas, sabes que as mulheres são mesmo muito discretas na cozinha.
1: Tu
0: eu não concordo com isso, não sou nada discreta. Não sou nada, porque eu acho que é necessário
1: aparecer.
0: Porque não se consegue vender o produto se não nos expormos.
1: Mas não é aparecer,
0: não é?
1: A qualquer preço, nem
0: não,
1: de qualquer forma, não é?
0: Não, não.
1: Muito bem.
0: Não.
1: O que é que nos trazes hoje?
0: Ovos moles.
1: De Aveiro?
0: De Aveiro. Então, ovos moles é só em Aveiro, não é?
1: Sim, sim, sim.
0: Sabes
1: sim.
0: Que é
1: muito difícil de fazer, não é?
0: É muito difícil e não pode ser feito por qualquer pessoa. Há um regulamento na região de Aveiro em que não é permitido qualquer pessoa fazer os doces ovos, sabes? É o,
1: sim,
0: ao contrário.
1: Fala.
0: Há uma. Eu tenho que ler aqui o meu rascunho, porque eu já sabia disso, porque é preciso usar os ovos daquela região. É preciso seguir uma série de parâmetros que a organização, aquelas pessoas que criaram a marca Ovos Moles, é uma marca registada e de origem geográfica e que não pode ser, quem tentar fazer, imagina aqui em Lisboa, decidia abrir uma fábrica de ovos moles e que chamava aquilo Ovos Moles, fechava uma fábrica em 2 dias.
1: Sim, não pode.
0: Não pode, percebes? Não pode. Há um regulamento que obriga.
1: Mas até estou a pensar do ponto de vista da distribuição, tendo só
0: a produção
1: em Aveiro, é complicado, não é? Porque ovos moles é uma coisa que se estraga facilmente.
0: Não, não, não, não. Duram 15 dias.
1: Ok.
0: Não, não, não. É dos doces que mais duram, é que mais tempo dura.
1: Tinha a noção contrária.
0: É precisamente o contrário, dura cerca de 15 dias.
1: Uhum.
0: E depois eles sabem, já reparaste que eles têm todas as imagens de peixe, de barris. As imagens dos ovos moles, aquelas as figuras que estão representadas,
1: sim, sim,
0: tem tudo a ver com Aveiro e com os moliceiros, e com toda a região. E é muito engraçado esse orgulho que há na região e que tem a ver com as suas gentes. É dos doces que mais se vende em Portugal. São 5 milhões, é uma coisa assim.
1: Se tu fizeres uma receita com ovos moles, não lhe podes chamar ovos moles, é isso?
0: Não, ovos moles é um conjunto de duas coisas. Aquela casca fininha por fora que parece uma hóstia,
1: uhum,
0: e o interior é uma espécie de doce de ovos.
1: Sim, é uma espécie.
0: É uma espécie que há muito segredo em volta daquilo. É como os pastéis de Belém.
1: Uhum.
0: Percebes? Tu não sei se eu conseguiria fazer ovos moles,
1: sim,
0: na verdade.
1: Mas se fizesses, não podias usar...
0: Não podia chamar aquilo. Nem, eu acho que, na verdade, não poderia fazer nem sequer a imagem. Estás a ver? Fazer uma coisa parecida, não poderia. Está completamente protegido a nível de legislação.
1: Sim.
0: É completamente impossível fazer. Assim como o queijo da Serra da Estrela. Tu não podes,
1: sim,
0: fazer um queijo de amanteigado, de ovelha amanteigado,
1: chamar-lhe
0: queijo da Serra da Estrela. Portanto, é um produto de origem protegida.
1: Sim.
0: Portanto, não podes. Há esta... Eu acho muito bem, porque, de certa forma, protege as suas gentes e que garante ali o sustento e o trabalho. Eu acho que os pratos também deviam ser assim, de certa forma.
1: Muito bem.
0: Havia certos pratos que também deviam ter esta proteção, não é? Legislativa,
1: tem,
0: mas não tem.
1: Outro dia contaste que ninguém da tua equipa pode levar uma receita para outro lado.
0: Pode, com a minha autorização, pode. Mas na questão dos ovos moles, isso não é possível. Não é, eu quero dar-te a receita. Podes dar a receita, mas fazes em casa e não podes vender a ninguém, não é? No meu caso, as minhas receitas não podem ser

0: usadas em outro restaurante. Sim. Mas as pessoas podem fazê-lo em casa, para a família, para os amigos. Uhum. Podem. Não podem é vender essas receitas a outros, em outros espaços. Sim.
1: Muito bem, nós voltamos a conversar na próxima semana. Beijo grande,
0: Marlene. Muito bem, Miguel. Até para a semana.
1: Para a semana vamos ter a chefe André Moutinho de regresso com episódios novos do Café das Três. 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
1: Daqui a pouco vou jogar o quiz com a minha querida Carina Jorge.

quero mais conversa com quem não tem amor. Gente certa é gente aberta, se o amor chamar.

0: Gostas de gente aberta ou gostas mais de gente fechada?
1: Eu gosto de gente aberta.
0: Aberta?
1: Sim, que fala, que se dá, que ri, que... não
0: sim,
1: é?
0: Sim, imagina...
1: Gente tá... muito calada, desconfio sempre.
0: Imagina, imagina uma consulta de psicanálise.
1: Sim.
0: Um paciente tímido, cheio de problemas, sentar-se à frente do do terapeuta.
1: Certo.
0: E olhar e não dizer nada.
1: Mas sabes que isso pode acontecer.
0: Pois pode. E depois...
1: há pessoas que vão à sessão de terapia e não conseguem falar.
0: E depois, acho que do ponto de vista... médico, clínico,
1: sim.
0: Quem deve começar a conversa é sempre o paciente. E então estão 50 minutos, olhar uns para os outros, não, abrir a boca, e depois a senhora diz, olha, acabamos, 50 minutos acabou.
1: Já está.
0: Pá, semana seguinte.
1: Mas se calhar é só isso que as pessoas precisam, é de estar ali um pouquinho em silêncio com alguém, não é? Sem se sentirem julgados.
0: Pois.
1: Já pensaste nisso?
0: E depois, espera, estamos a pôr isto de hipótese que isto aconteça numa consulta só. Imagina na semana seguinte...
1: sim.
0: Chegar a mesma coisa, boa tarde. Pá, para o terapeuta deve ser um desconforto, não é?
1: Ele ganha o valor da consulta na mesma.
0: Ah, pá, e depois?
1: Repara, entre nós isso nunca aconteceria.
0: Sim, pois com certeza.
1: Não é? Porque mas nós somos uns fala baratos.
0: Mas imagina, estares com alguém, 50 minutos, sem abrir a boca.
1: Pois, não é? É complicado, é.
0: É complicadíssimo.
1: De facto,
0: não é?
1: É.
0: Eu que estava agora a lembrar do meu cão,
1: sim,
0: que não falava, ou falava a linguagem dele. Eu tinha conversas que não te passa pela cabeça com o bicho.
1: Eu também converso principalmente com uma das minhas gatas.
0: E a sensação que me dava, eu estou a falar no pretérito porque eu perdi o meu cão esta semana.
1: Há uns dias.
0: E ele fazia um gesto que era mexia assim o pescoço, como se estivesse a entender aquilo que eu estava a dizer.
1: Sim, quer dizer, mas eu acho que eles entendem.
0: Sim,
1: sim.
0: Sim. Como é que vamos da terapia para o cão, não é?
1: É porque as conversas são como as cerejas, meu caro
0: sim.
1: amigo.
0: Sim, e como é que está o teu astral hoje?
1: O meu astral hoje?
0: Sim.
1: Está pleno.
0: Está pleno?
1: Mas está pleno.
0: Como iogurte? Não, não é não, iogurte, não. É água. É água, desculpa.
1: É água.
0: É água.
1: É tisana.
0: Tisana, sim, sim. Sim.
1: Não, mas estou plena.
0: Ainda
1: pronta
0: bem.
1: Para mais uma tarde.
0: Todos os dias, ao longo das férias, temos feito aqui uma brincadeira. Vamos voltar a fazer. Sei que te conheço.
1: Olha que amanhã é a última vez.
0: É o jingle que faz este espaço. Que eu provo à nação que conheço muito bem, Carina Jorge.
1: À nação além fronteiras.
0: É verdade.
1: Atenção.
0: De que forma é que eu a conheço? Com canções que acho que marcaram muito a tua existência. Hoje completamente fora de pé.
1: Não perguntaste a ninguém?
0: Não perguntei
1: nada.
0: A ninguém.
1: Ui.
0: Mas fui pelo feeling. E o feeling, a primeira do misto.
1: E lá, eu acho que foi assim a primeira vez que tu erraste redondamente.
0: Tu nem sabes o que é isto.
1: Não, eu sei, mas não por acaso não. Não sei, não é, é daquelas músicas que me passam um bocado ao lado, sabes? Estão a tocar. E pronto, é só isso. Porquê que escolheste esta em particular?
0: Porque achava que...
1: Ficaste triste?
0: Não, fiquei triste. Não, também é bom perder...
1: Achavas que eu gostava deles?
0: Sim, eu, The Killers. Isto porquê? Faz parte de um segmento que é chamado rock mais cinzento, mas esta música é muito para cima e eu estaria convencido, sendo tu uma pessoa alegre,
1: sim.
0: E quando esta música saiu, estavas na escola secundária de Benfica.
1: Achas?
0: Que a rapaziada gostava dos The Killers.
1: Nunca foi uma banda que eu adorasse por aí além.
0: Bom, então estou com medo da próxima.
1: Desculpa.
0: Não, vamos embora.
1: Ia bem, ficou aqui um clima.
0: Ficou nada.
1: Vá, qual é a próxima? Eu sei, a tua vida foi. Sim. Marcada pela dor. Aí posso dizer que faz parte da história da minha vida, mas eu acho que faz parte da história da vida de todos nós, pelo menos desta geração, não é? Millennials e boomers e não sei o quê.
0: Mas o mais engraçado, e hoje quando estava a cortar as canções, estava o João Bacalhau, que é nosso colega, estávamos a conversar e estava-lhe a dizer que os Ornatos Violeta,
1: sim,
0: têm uma legião gigantesca de fãs e com pouca obra musical.
1: Mas sabes que isso acontece muitas vezes. Há muitos artistas e muitas bandas que não têm uma obra gigante por aí além e que conseguiram afiambrar mesmo uma grande legião de fãs. É super interessante. Porquê estás a olhar para mim com essa cara?
0: Estou porque estava a pensar...
1: Ficaste magoado. Não, tu hoje ficaste magoado.
0: Magoado porque não, porque afinal
1: porque
0: não te conheço
1: eu,
0: tão bem.
1: Porque afinal The Killers não é bem a minha cena.
0: Mas
1: não
0: eu
1: é?
0: Pensei, The Killers, que a cena do liceu, entendes?
1: Não.
0: Vocês não faziam aquela festa de final de ano?
1: Fazíamos.
0: E não tocavam os The Killers?
1: Não.
0: Não?
1: Não.
0: Tocava o quê?
1: Em 2004, que foi quando saí do secundário, sim, não tocávamos The Killers na festa.
0: O que é que tocavas?
1: Eram outras coisas, sei lá, Black Eyed Peas, outras coisas. Para dançar, não era bem isto.
0: Pronto.
1: E depois não correu muito bem, Miguel Beijo.
0: Então não correu.
1: Não correu, não.
0: Então não, só não correu dos The Killers, o resto correu bem, não é?
1: Não correu, não, não correu.
0: Bom, vamos então ao quiz.
1: Vamos
0: ver se corre bem.
1: Sim.
0: E este é um dos teus artistas favoritos de sempre, não é? Ronnie Fuego.
1: O que eu adorava dizer, Ronnie Fuego, quando fazia emissão com o João Bacalhau.
0: Bom, na canção, ele, como é que ele acorda na canção Bem Disposto? A.
1: Sim.
0: Acorda aziado. B. Acorda de sorriso no rosto. C. Acorda com vontade de saltar. D. Acorda com vontade de pecar.
1: Sorriso no rosto. Não é? Eu esta sei.
0: Então não deixas as pessoas pensar.
1: Então, mas eu não precisei de pensar muito. Pronto. Mostra lá, se não é o sorriso. Sorriso no rosto. Vês?
0: Então, claramente é um dos teus artistas favoritos de sempre, não é?
1: Não, não é um dos meus artistas favoritos de sempre,
0: mas contagiaste
1: esta
0: música.
1: Esta é a única
0: não?
1: música que eu conheço de Ronnie Fuego,
0: portanto. Tu não conheces a obra do...
1: Não. Qual é a obra de Ronnie Fuego?
0: É uma coisa fantástica. Amanhã falamos sobre isso.
1: Beijinhos! Hoje acordei bem disposto, sorriso no rosto.

Ronnie Fuego na tarde da RTP Mundo com este bem disposto. Daqui a pouco há 90 segundos de ciência. Vamos conhecer João Leitão da Universidade da Beira Interior. Alguns investigadores estão envolvidos num projeto internacional sobre as obrigações verdes e os seus impactos na promoção das energias renováveis. Para ver daqui a pouco.

0: Para quem ouve regularmente as tardes da RTP Mundo, já percebeu que eu adoro esta canção. Tubarão Azul, Euclides, no melhor de Portugal.
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0: Diariamente, por esta hora, temos os 90 segundos de ciência. Vamos conhecer a investigação de João Leitão.
2: Olá, eu sou João Leitão, professor associado com agregação na Universidade da Beira Interior, também vice-coordenador e investigador do Núcleo de Estudos em Ciências Empresariais, financiado pela Fundação para a Ciência e Tecnologia. Nos últimos 4 anos, eu tenho dinamizado uma equipa internacional de investigadores. Ela tem vindo a dedicar-se ao estudo da performance de obrigações verdes, que são títulos de dívida, e que estão vocacionadas para financiar projetos amigos do ambiente e que desempenham um papel crucial na transição necessária para uma economia de baixo carbono. A esse nível, posso adiantar 4 vias de exploração possíveis. A primeira é a da canalização de recursos financeiros para projetos e investimentos que contribuem tanto para a redução de emissões de carbono como para o aumento da sustentabilidade ambiental. A segunda é o impulso que estas obrigações dão à transição energética, quando direcionam recursos para tecnologias e infraestruturas de baixo carbono, contribuindo, assim, para a descarbonização de setores-chave. A terceira é que o crescimento do mercado de obrigações verdes é imprescindível para cumprir as metas estabelecidas no Acordo de Paris e também no Pacto Ecológico Europeu. E a quarta e última é, efetivamente, que, associada à emissão de obrigações verdes, surge uma maior transparência. Isto porquê? Porque os emissores são obrigados a divulgar informações sobre o uso dos recursos e também a demonstrar o modo como os investimentos estão alinhados com os chamados Objetivos de Desenvolvimento Sustentável, ODS, contribuindo para aumentar a confiança dos investidores e para a redução do risco de lavagem verde, também conhecida por greenwashing.
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0: Amanhã um novo episódio para ouvir.
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0: 4 minutos das 4.

0: A canção chama-se Inconstante, é Matilde, Matilde na tarde da RTP Mundo. Zurique, amanhã sexta-feira, o início do fim de semana vai ser de sol, 31 de máxima, 16 de mínima. Macau, amanhã e nos próximos dias vão ser de chuva, 29 de máxima, 26 de mínima. Joanesburgo, amanhã vai chover, 22 de máxima, 12 de mínima. Finalmente em Montreal, no Canadá, hoje vamos ter uma manhã de nuvens e uma tarde de céu limpo. 26 graus de máxima, 18 de mínima. A Rita Fernandes dá-lhe as notícias às 4 da tarde, depois quem lhe dá a música é a Carina Jorge. Por hoje estamos conversados. Regressa amanhã às 2. Um abraço.
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2: Olá, boa tarde. São 4 horas no continente e na Madeira, 3 nos Açores. Programa da tarde de quinta-feira que está a começar agora comigo, Carina Jorge, também com Rita Fernandes ao meu lado. Olá, Rita.
3: Olá, boa tarde.
2: Vamos a isso. Principais títulos a esta hora, Rita.
4: O Ministro da Agricultura promete que amanhã os produtores de vinho vão ficar a conhecer novas medidas para o setor. Ontem foram despejados 300 quilos de uva na Régua num protesto de alerta para a dificuldade da venda de uva este ano. Portugal deve escapar aos efeitos mais graves do El Niño, é o que diz o Instituto Português do Mar e da Atmosfera. O fenómeno climático pode ser, este ano, o mais intenso dos últimos tempos. Um ano depois do acidente no elevador da Glória, ainda não estão definidas as compensações financeiras para as famílias das pessoas que ficaram feridas.
2: 24 graus neste momento em Ponta Delgada, 27 no Funchal, 28 no Porto, 32 em Coimbra e 36 em Lisboa e Faro. Edição das 4 com Rita Fernandes na Antena 1.
4: O Ministro da Agricultura promete para amanhã o anúncio de novas medidas de ajuda para os produtores de vinho. A informação é avançada depois de ontem cerca de 300 quilos de uvas terem sido despejadas na Régua por produtores do Douro. Um gesto simbólico de alerta para as dificuldades de escoamento na produção da vindima. O Ministro da Agricultura, José Manuel Fernandes, diz que as medidas de ajuda vão ser apresentadas amanhã.
5: O primeiro-ministro Luís Montenegro anunciará amanhã as medidas que estão presentes na agenda do Conselho de Ministros. Mas o nosso foco, como eu refiro, é o apoio ao produtor. E neste caso só ao produtor. É ele que está a ter o prejuízo. Mesmo o apoio que damos e que já demos o ano passado, ainda que a medida este ano seja diferente, é um apoio que é uma ajuda, não compensa o custo que ele efetivamente tem. E no caso do Douro temos uma especificidade, não é só o facto de ser património declarado pela Unesco. O Douro tem ali um território onde o produtor também é o jardineiro. A atratividade turística do Douro, aquele bem público que ali existe, é da responsabilidade do produtor. E, portanto, nós teremos de ter sempre soluções para o turismo, mas também para a produção.
4: E novas medidas vão ser anunciadas amanhã para os produtores de vinho, é o que garante o Ministro da Agricultura, que está na Feira Agrícola do Norte, em Póvoa de Varzim, na Agrosemana. O Ministro da Agricultura remeteu para amanhã o anúncio de novas medidas de ajuda para os produtores de vinho, depois do protesto de ontem. Cerca de 300 quilos de uvas foram despejados na Régua por produtores do Douro, que se queixam de dificuldades de venda de uva este ano. Coimbra ganha ainda mais peso na indústria dos componentes para bicicletas. Uma das principais empresas mundiais do setor vai investir 57 milhões de euros numa nova unidade industrial na cidade. É, Joaquim Reis, a terceira unidade da empresa em Coimbra.
6: A somar às duas instalações fabris que já possui na zona da Pedrulha, em Coimbra, a multinacional americana Serram, de peças e componentes para bicicletas, lançou esta quinta-feira a primeira pedra da nova unidade de fabril, que, segundo a diretora-geral para Portugal, Isabel Gomes, tem um objetivo concreto.
7: O investimento são 57 milhões,
3: cerca de 530 postos de trabalho. Neste novo projeto vamos produzir muito mais componentes e, portanto, um construtor europeu de bicicletas, se quiser comprar os produtos todos na Serram, poderá comprar aqui a partir de Portugal. Será esse o objetivo.
6: Os diretores americanos agradeceram os apoios e incentivos, quer da autarquia, quer do governo. Um apoio, afirma João Ferreira, secretário de Estado da Economia, de acordo com o que está previsto para investimentos estrangeiros.
7: Um apoio que rondará os 16 a 17 milhões de euros de um projeto que ronda os cerca de 60 milhões. Portanto, anda na casa dos 30%, que é aquilo que está dentro do quadro previsto para este tipo de apoios.
6: Para além de taxas municipais que futuramente possam vir a não ser exigidas, a multinacional teve um apoio que, segundo a autarca Ana Abrunhosa, implicou a suspensão do PDM de Coimbra.
8: Só o investimento que a Serram tinha que fazer em lugares de estacionamento, se não tivéssemos suspendido o PDM, nós suspendemos-lo genericamente, obviamente, só o custo do estacionamento era quase um piso da fábrica.
6: Com 3 pisos e 25 mil metros quadrados, a obra estará concluída em 2028. Dispondo já de 300 trabalhadores nas duas unidades existentes, a Serram, com a nova fábrica, aumenta o número de funcionários para mais de 800. Número que poderá vir a aumentar só dependendo do sucesso da marca junto dos fabricantes europeus de bicicletas.
4: É um investimento de mais de 50 milhões de euros em Coimbra. A cidade ganha ainda mais peso na indústria dos componentes para bicicletas, com a construção de mais uma unidade de uma das principais empresas mundiais no setor dos componentes para bicicletas. Esta hora está reunida a Conferência de Líderes. Os partidos decidem quando é que vai ser debatida e votada a moção de censura ao governo, apresentada ontem pelo Chega. A esta hora fala também André Ventura, ele que apresentou essa moção de censura ontem. Vamos ouvir o que diz a esta hora o presidente do Chega, ele que está na Assembleia da República.
9: Ou de suspeitas de natureza institucional que levaram o Ministério Público a não confiar, na altura, em Luís Neves. Isso é importante agora, face a todos os acontecimentos que temos. A delimitação dos atos de gestão. A nossa estranheza, o Chega vai, obviamente, o Chega trabalhará no que tiver que trabalhar para que isto chegue a bom porto. Agora, nós tivemos a preocupação ainda hoje de verificar, e é assim que é o normal, noutras propostas de comissões de inquérito, quer da TAP, quer do INEM, ainda agora olhava para a proposta do Bloco de Esquerda de inquérito à TAP, dizia-se a responsabilidade da tutela nos atos que tenham lesado o interesse público, os atos da TAP que pudessem lesar o interesse público, sem especificar quais, nem especificar quais são. O que nós devemos ter em conta é que nós não queremos, nem é essa a função de uma comissão de inquérito, olhar ponto a ponto sobre a atuação das autoridades criminais em processos de crime. Agora temos que apurar responsabilidades e tem que se apurar responsabilidades no quadro de um período longo de gestão, que foi o que aconteceu. Não podemos agora vir dizer que é só o ano tal, ou o ano B, ou o ato no dia tal ou no dia tal. Isso é o que querem, isso é o que querem fazer. Mas nós temos precisamente de garantir que há uma análise global, há imparcialidade e há boa gestão de Luís Neves, mas também, talvez o mais importante para o país, de que não houve interferência e influência política nestas decisões.
4: André Ventura, na Assembleia da República, o presidente do Chega, que fala sobre o texto da moção de censura que ele próprio entregou no Parlamento. É sobre esse texto também que está a refletir o presidente da Assembleia da República, José Pedro Aguiar Branco, e aqui ouvíamos, com a ajuda da transmissão da RTP Notícias, essa resposta de André Ventura, palavras que naturalmente vamos acompanhar e desmistificar nos próximos noticiários. A esta hora continua reunida a Conferência de Líderes, os partidos querem decidir quando é que vai ser debatida e votada a moção de censura ao Governo apresentada ontem pelo Chega. O Hospital Amadora Sintra vai continuar a enfrentar dificuldades nos próximos anos. É esse o cenário traçado pelo diretor executivo do Serviço Nacional de Saúde, Fernando Araújo. Ele admite que o hospital não tem capacidade para responder à população que serve e diz que os problemas são estruturais e que não tem soluções a curto prazo para o Hospital Amadora Sintra. Fernando Araújo considera que os tempos de espera que se têm registado não são aceitáveis, aponta para a falta de médicos e enfermeiros como uma das causas para esses tempos de espera elevados. O Hospital Amadora Sintra vai continuar a enfrentar dificuldades nos próximos anos. É isso que adianta Fernando Araújo à Agência de Notícias Lusa.
10: A situação no Fernando da Fonseca é uma situação estrutural, porque não é só a questão de falta de médicos, falta de enfermeiros. O Fernando da Fonseca está subdimensionado para a população que serve. Por um lado. Por outro, há uma grande percentagem da população da ULS Amadora Sintra que não tem médico de família e, portanto, não tem acesso a cuidados de saúde primários e a urgência passa a ser a porta de entrada no sistema. E, portanto, essa situação estrutural da ULS Amadora Sintra causa os problemas sérios que o Hospital Fernando da Fonseca está a ter agora, que foram agravados com a alteração das equipas. Nós temos um novo Conselho de Administração no hospital, houve mudanças organizativas, estão a ser implementadas e, portanto, aquilo que nós esperamos é que este novo Conselho de Administração consiga estabilizar as equipas, reforçar as equipas, reorganizar o serviço de urgência e, dessa forma, minimizar o problema. Não quer dizer que vá acabar com os problemas de Fernando da Fonseca, porque subsistem os problemas estruturais que referi.
11: Como é que se em termos os problemas estruturais?
10: Os problemas estruturais, os problemas estruturais do Fernando da Fonseca podem ser resolvidos de várias formas, nenhuma delas no curto prazo.
4: É a garantia de Fernando Araújo, o diretor executivo do Serviço Nacional de Saúde, ele que admite que o Hospital Amadora Sintra vai continuar a enfrentar dificuldades nos próximos anos devido à falta de médicos e enfermeiros. Portugal e a Europa devem escapar aos maiores impactos do El Niño. O fenómeno climático deve ganhar força nos próximos meses e atingir o pico no final do ano. O El Niño traz temperaturas mais altas, pode provocar chuva forte, mas o chefe do Departamento de Climatologia do Instituto Português do Mar e da Atmosfera, Ricardo Deus, explica que, apesar de este ser um fenómeno à escala global, os efeitos fazem-se sentir sobretudo nas regiões mais próximas do Oceano Pacífico e, por isso, Portugal deve ficar mais resguardado.
12: Os impactos normalmente que acontecem são na zona do Pacífico, na zona do continente americano, quer seja norte, quer seja sul, e também um pouco na Ásia. Basicamente, são estas regiões que são impactadas quando o fenómeno El Niño ocorre. E esta fenomenologia desenvolve-se diferentemente no período que nós consideramos o nosso verão, portanto, que termina agora em setembro. Portanto, entre junho e setembro, estes impactos variam em diferentes partes do mundo e no período de dezembro a fevereiro, esses impactos ocorrem noutras regiões do mundo. Portanto, quer dizer que o fenómeno El Niño impacta em vários continentes.
4: Ricardo Deus, chefe do Departamento de Climatologia do Instituto Português do Mar e da Atmosfera, ouvido pela RTP Antena 1, ele que diz que Portugal e a Europa, Karina, devem escapar aos efeitos mais graves do El Niño.
2: Rita Fernandes, nesta edição das 4 da tarde, na Antena 1, também na RTP Mundo e, já sabe, online em noticias.rtp.pt. Paulo Galvão, bem-vindo ao programa da tarde.
13: Olá, Carolina Jorge, boa tarde.
2: Então, o que vês à tua frente neste momento?
13: Temos na região do Porto, em Gaia, não um caminhão avariado, está na zona de Canidelo, a ocupar a via mais à direita e complicar o acesso à ponte da Rábida. Na região de Lisboa, a segunda circular deve ser evitada de Benfica para o aeroporto. Há acidente depois do Campo Grande, já na zona das Calvanas, com filas demoradas. O IC20 também tem sinal vermelho nos semáforos dos Capuchos, com o trânsito a complicar da costa da Caparica para a Almada devido a este acidente. A segunda circular já vimos que está demorada de Benfica para o aeroporto, mas sem problemas no sentido oposto. A ponte 25 de Abril deve ser evitada também no sentido Lisboa-Almada. Há filas que começam praticamente em Sete Rios, acessos preenchidos. No acesso da A5 há também acidente, no Alto de Monsanto, a complicar ainda mais o acesso à ponte. No Algarve há trabalhos de repavimentação da Estrada Nacional 2, na entrada norte de Faro, entre Estoy e Conceição, com trânsito alternado e sujeito a demora.
2: E hoje a Linha Verde continua disponível até às 8 da noite para dar e receber informações sobre o trânsito e para que faça também boa viagem. É o 800-21-0101. Esta é a tarde da Antena 1. Seja bem-vindo.
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2: Do ténis ao mercado de futebol, que fecha amanhã em Portugal, claro, há muito para descobrir na síntese do desporto que chega daqui por 15 minutos, às 4h30 com Walter Madureira. Para já temos música para ouvir por aqui com Somber, chama-se 12 to 12.

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0: A música da Garota Não, a 4:30 na Antena 1, no programa da tarde. Já de seguida olhamos para quem está de viagem.
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0: Para quem está a caminho a esta hora, Paulo Galvão, o que é que tens para nos contar?
2: Na cidade do Porto temos apenas trânsito acumulado na via de cintura interna, na subida do Estádio do Dragão até à saída para Braga. Também para quem vem de Matosinhos, vem lentamente a partir da Ponte Leste até à entrada na Avenida de Cidónio Paes, ou seja, até à chegada à via de cintura interna. Quem vai de Gaia para o Porto vai encontrar um caminhão avariado na A1, na zona de Canidelo. Está na via mais à direita e o trânsito já está a complicar junto ao Norte Coimbrões e a deixar também já filas no final da A44 para quem vem de Valadares. Estrada Nacional 109 e Nacional 327 na zona de Ovar estão esta hora demoradas porque há uma prova de ciclismo a provocar estas filas. Na região de Lisboa há uma avaria na segunda circular no sentido Sacavém-Benfica no final do viaduto do Campo Grande, com um trânsito acumulado a partir do Terminal 2 do aeroporto. Já está resolvido o acidente junto às Calvanas, para quem estava na segunda circular no sentido Benfica-Aeroporto. O trânsito está a escoar, mas ainda com demora a partir das Torres de Lisboa. Norte-Sul, pela ponte 25 de Abril, com o trânsito a parar praticamente em Sete Rios. Os acessos estão todos preenchidos para chegar à Almada. A A5 está a complicar com os trabalhos na subida de Monsanto, com filas já a partir da zona das Amoreiras, e mantemos o acidente no IC20, junto aos semáforos dos Capuchos, com o trânsito demorado para quem sai a esta hora da Costa da Caparica em direção à Almada.
0: Linha Verde, 800-210101. Boa viagem, são 4:30.
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0: Está na hora da síntese de desporto, agora ia dizer síntese de notícias, mas é praticamente a mesma coisa. Walter Madureira, o que é que nos trazes de novo?
4: O primeiro-ministro Luís Montenegro felicitou esta quinta-feira os atletas portugueses pelo resultado histórico de 32 medalhas alcançado nos Jogos do Mediterrâneo em Taranto, garantindo a continuidade do apoio governamental do desporto nacional. O líder Futebol Clube do Porto joga amanhã, no arranque de mais uma jornada da Liga Portuguesa, com o plantel fechado para entradas e saídas. Francesco Farioli ficou feliz com a continuidade de Diogo Costa.
5: Queria colocar barreiras no aeroporto para o Diogo Costa ficar. Felizmente, tudo correu bem e vai ficar connosco. Eu acho que é fundamental para nós que ele tenha ficado.
4: O jogo tem lugar esta sexta-feira à noite no Estádio do Dragão. Jiménez e Sousa estão convocados, mas os reforços precisam ainda de algum tempo.
5: No último dia de mercado tivemos algumas adições de última hora. Agora o desafio é integrar os reforços, até porque eles, para já, não tiveram tempo de jogo competitivo. Agora, o grande desafio para nós é colocar toda a gente ao mesmo nível.
4: As palavras de Francesco Farioli, hoje ao início da tarde, o Futebol Clube do Porto, campeão, defende também a liderança do primeiro posto do campeonato. Recebe o Moreirense de Vasco Botelho da Costa, que já traçou também os objetivos para este desafio.
6: De conhecer bem a conseguir parar, vai um longo caminho, porque para além da ideia ser uma ideia muito vincada, bem trabalhada e preparada para diferentes abordagens, tem jogadores com muita qualidade individual que fazem a diferença nos momentos em que têm a fazer a diferença e em que o coletivo não consegue resolver. Portanto, um jogo obviamente com um grau de dificuldade elevado. Se fizermos a maior parte das coisas bem feitas, acreditamos que estamos mais próximos de poder trazer um resultado positivo.
4: As palavras de Vasco Botelho da Costa, o treinador da equipa do Moreirense, no lançamento a esta partida. Porto Moreirense serve para abrir a jornada da Primeira Liga de Futebol. Em declarações à CNN, Richard Rios, médio que foi emprestado pelo Benfica ao Al Ittihad, falou para falar de traçar também aquilo que é o balanço desta presença em Portugal, no Benfica, para agradecer também aos adeptos e diz que é possível que volte.
7: Primeiro agradecer todo o carinho

0: Sugar, no dia 25 de setembro, às 4 da tarde. Fechamos com notícia do Santa Clara, que entregou perto de uma tonelada de equipamento desportivo à Vila de Rabo de Peixe, numa ação que envolveu a Junta de Freguesia, a Casa do Povo, a Santa Casa Misericórdia e também a Escola Básica. A comitiva contou com a presença dos jogadores, Freddy, que é natural de Rabo de Peixe, e também Emanuel Moreira, que visitaram inclusivamente a escola secundária, onde foram recebidos também com grande entusiasmo.
1: Walter Madureira, nesta síntese do desporto, na Antena 1 e também na RTP Mundo, já sabe, online, também encontra tudo em desporto.rtp.pt. Da nova síntese às 5h30. Vamos escolher a dedo com Wanda Stewart.
2: Escolhidas a dedo.
1: Ela está connosco toda a semana. Até amanhã é ela que escolhe a dedo. Canções que fazem sentido, canções com as quais também desafiamos a artista portuguesa, cantora, atriz, apresentadora, enfim, todos nós a conhecemos muito bem com o seu cabelo azul. Ora, sendo ela também uma diva, obviamente que o desafio de hoje teria de ser uma canção de uma diva.
3: Uma canção de uma diva. Ah, eu tinha que escolher uma das minhas divas, e já que tantas vezes em Portugal me chamaram de Liza Minnelli portuguesa, eu tinha que escolher uma canção da minha diva Liza, e portanto talvez seja o New York, New York, a canção mais emblemática da minha querida Liza Minnelli.
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Aposto o que quiser que desse lado cantou do início ao fim. Como não? Não é? Liza Minnelli com New York, New York, a canção mais emblemática da diva norte-americana, foi escolhida a dedo por Wanda Stewart. O desafio era, lá está, uma canção de uma diva. 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
1: Ao ouvir o programa da tarde, já sei que há sempre uma certa expectativa por saber qual é a entrada direta para a Liga dos Quarentões, a cada dia, de segunda à sexta, e hoje há mais uma. Há mais uma que, ainda por cima, segundo percebi, contém alguma ironia num refrão que ouvimos tantas vezes, mas não percebemos essa ironia. Jorge Alexandre Lopes desvenda agora um pouquinho do que vem por aí.
2: Músicas de refrão poderoso feitas para serem cantadas em coro. Durante anos, muita gente acreditou que a canção de hoje na Liga era uma homenagem à vida militar, uma celebração da farda, da disciplina e do heroísmo. Mas basta ouvir com atenção para perceber que a história é bem diferente.
1: É tão diferente que vai ser contada pelo Jorge Alexandre Lopes daqui por 15 minutos. É a Liga dos Quarentões de hoje.
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0: é português e é incrível. Reali. Na tarde da Antena 1. Na noite, há mesa para dois. Há um jantar para aproveitar com alguém que cantou fado desde os 12 anos, que sentiu que era ali que pertencia e hoje é sem dúvida uma das fadistas mais aclamadas da nova geração, com tradição e inovação de mãos dadas. Mas será sempre Terezinha.
1: Teresa Lopes.
2: Teresa Lopes. Exatamente.
1: Alguém te chama assim, não?
2: Não, na escola sempre fui Teresa Lopes. Era. Só que depois, quando chegou a altura nos fados de decidir um nome, começaram a ver os meus apelidos e pensaram, já havia a Teresa Lopes Alves, portanto, okay. Excluímos. Lopes não pode ser. Lopes não pode ser. E eu sou Teresa Ildefonso.
1: Pois é,
2: Ildefonso é difícil, é o nome mais difícil.
1: Mas era o único. Era.
2: E mas Landeiro também acaba por ser. Portanto, mas Teresinha, foi o que ficou.
1: Mas Teresinha vai ser Teresinha a vida toda.
2: Teresinha foi. Teresinha foi só porque eu era mesmo pequenina. E como eu comecei a cantar muito, muito pequenina. Sim. E houve uma altura que eu pensei, mas porquê que eu não posso ser Teresa? E esta me disseram, mas agora já és Teresinha.
1: Pois é, é que é engraçado, quando tiveres 60 anos.
2: Está instituído que tu és Teresinha,
1: vais ser a Teresinha.
0: Uma vez Teresinha, para sempre Teresinha. Ela que janta hoje com João Pedro Bandeira. Pode ouvir esta conversa depois das notícias das 8 da noite, mas também está disponível aqui.
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0: Eu nunca fui a Itapuã e, ouvindo esta música de Toquinho e Caetano Veloso, a curiosidade surgiu, não é? Obviamente, e fui ver imagens de Itapuã, da praia, enfim, fiquei em Salvador da Bahia e devo dizer que, de facto, passar uma tarde em Itapuã deve ser muito, muito agradável. É muito bonito, Paulo Galvão. Já lá foste?
1: Já lá fui.
0: Ah, olha, eu não estava à espera dessa resposta
1: acaso,
0: e agora não gostei.
1: Por acaso, já lá estive, mas já fui há uns anos.
0: E que tal?
1: É uma praia urbana, aquilo é na cidade de Salvador, é uma praia bonita, enfim.
0: Não, vi agora imagens e é mesmo, mesmo bonita, eu nunca tinha visto. Que maravilha. Pronto, olha, uma invejinha boa deste lado, mas agora vá. Deixemos Itapuã, deixemos tudo isso e vamos para o trânsito.
1: Vamos
0: vá, conta lá.
1: Vamos começar em Lisboa com dificuldades na segunda circular. Há um acidente à chegada ao Campo Grande. Para quem vem de Sacavém para Benfica, com o trânsito praticamente parado, também com demora o sentido inverso entre as Torres, Lisboa e o local deste acidente. Temos para a Ponte 25 de Abril uma tarde demorada de norte para sul, trânsito acumulado já praticamente em Sete Rios, em direção à Almada. Os acessos estão todos também preenchidos para sair de Lisboa e, portanto, quem puder deve optar pela Ponte Vasco da Gama. Mantemos também o acidente no IC20, está parada a saída da Costa da Caparica para Almada, com esta ocorrência nos semáforos dos Capuchos. IC19 e A5 sem grandes dificuldades, a não ser para quem sai de Lisboa em direção aos trabalhos na subida de Monsanto, já com para-arranca na zona das Amoreiras. Mais a norte, na região do Porto, mantemos um caminhão avariado na A1 em direção à Ponte da Rábida, com filas a partir do nó de Coimbrões. Ele está na via mais à direita. Há agora uma ocorrência junto ao nó das Antas para quem está na via de cintura interna. Um acidente com trânsito a acumular a partir da zona de Bonjoia. A Avenida AEP está lenta em ambos os sentidos.
0: E para dar e receber informações sobre o trânsito, a linha verde é 800-21-0101. Falando de outro tipo de viagem, daqui a pouco, até ao verão de 86, temos Liga dos Quarentões para ouvir com Jorge Alexandre Lopes, com uma canção que tem um refrão que ouvimos muitas vezes, mas que não percebemos a ironia que contém. É já daqui a pouco.
2: Há

0: Está na hora de conhecermos a quarentona de hoje, mais uma vez com Jorge Alexandre Lopes a contar-nos as melhores histórias. Vamos lá a isso. Qual é a de hoje?
1: Setembro, 1986.
2: Músicas de refrão poderoso feitas para serem cantadas em coro. Durante anos, muita gente acreditou que a canção de hoje na Liga era uma homenagem à vida militar, uma celebração da farda, da disciplina e do heroísmo, mas basta ouvir com atenção para perceber que a história é bem diferente. Na verdade, fala de ilusões, da distância entre aquilo que nos prometem e aquilo que encontramos quando finalmente chegamos ao destino. Tudo começa longe dos grandes palcos do rock. Dois irmãos holandeses, no início dos anos 80, escreveram sobre um jovem recrutado para a guerra. Um rapaz comum seduzido por promessas de aventura, camaradagem, glória e até uma vida melhor. Havia uniforme novo, propósito e missão, até férias pagas pelo Estado. Mas quando aterrou na realidade, percebeu que as promessas ficaram para trás. À sua volta, havia ordens difíceis de compreender, noites de tensão permanente e a certeza de que ninguém está preparado para o que encontra num campo de batalha. A dupla Bolland & Bolland lançou a canção em 1981, mas foi 5 anos mais tarde que a história ganhou dimensão global. Em 1986, uma banda britânica procurava reinventar-se. Depois de anos ligados ao boogie rock, precisavam de um novo capítulo. A escolha foi arriscada, a música trazia sintetizadores, uma atmosfera diferente e uma estrutura pouco habitual para o grupo. Mas o risco compensou. Transformou-se num dos maiores êxitos da carreira, chegando ao topo das tabelas em vários países europeus e ficou à porta do número 1 no Reino Unido. Em Portugal, foi ao número 3 da tabela de singles nacional. Uma canção que nunca foi sobre glorificar a guerra, mas sobre os homens e as mulheres que acabam no meio dela. Sobre a diferença entre aquilo que imaginamos e aquilo que vivemos. E sobre a inevitável perda de algumas ilusões à medida que crescemos. Na Liga dos Quarentões, 40 anos depois, o status quo.

0: Propaganda do medo e também da desilusão nesta Indie Army Now, que entra na Liga dos Quarentões de hoje. Torna-se assim uma quarentona a música do Status Quo. Não se esqueça que pode ouvir mais em antena1.rtp.pt, também na RTP Play. E agora olhamos para amanhã, que vem com um dia mais nublado, pelo menos a partir do meio da manhã. O regresso das poeiras também estão aí de novo. Sobe a temperatura mínima e desce a temperatura máxima. Viana do Castelo e Aveiro, 25 amanhã, Porto 26, Faro 30, Leiria 31, Braga, Coimbra, Lisboa e Setúbal 32, Viseu e Guarda 33, Porto Alegre, Santarém e Beja 34, Vila Real, Castelo Branco e Évora 37 e Bragança chega amanhã aos 38 graus de máxima.
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0: Cinco horas no continente e na Madeira, 4 nos Açores. Regressamos à informação. Rita, principais títulos a esta hora.
2: A moção de censura ao governo vai ser debatida na próxima terça-feira. A data foi decidida esta tarde pelos partidos. André Ventura vai ser obrigado a mudar o texto do pedido para ouvir Luís Neves numa comissão parlamentar de inquérito. O presidente da Assembleia da República considera que o pedido que deu entrada é demasiado vago e ameaça não aceitar o pedido caso André Ventura não altere o texto. O ministro da Agricultura promete que amanhã os produtores de vinho vão ficar a conhecer novas medidas para o setor.
0: Neste momento, 24 graus em Ponta Delgada, 27 no Funchal, 28 no Porto, 32 em Coimbra e Lisboa e Faro estão com 36 graus. São as notícias às 5 da tarde na Antena 1, edição de Rita Fernandes.
2: Já à data, a moção de censura vai a votos no Parlamento na próxima terça-feira, à tarde. A data foi decidida pelos partidos que estiveram reunidos em conferência de líderes, Teresa Borges. As datas que foram conhecidas apontavam primeiro para os dias 10 e 17 deste mês, mas, Teresa, os partidos decidiram que querem que a moção de censura seja debatida já na próxima terça-feira.
3: Uma decisão consensual, diz o porta-voz da Conferência de Líderes. Os vários partidos entenderam que este é um tema que merece celeridade e por isso que o debate da discussão e votação desta moção de censura deveria ser marcado o mais depressa possível. Ora, o Presidente da Assembleia da República, como disseste, Rita, tinha sugerido duas outras datas, 10 ou 17 de setembro, datas que sugeriu no despacho enviado ontem aos partidos com representação parlamentar, datas que foram também acolhidas, foram também debatidas nesta reunião, mas houve esse entendimento de que o debate devia acontecer mais cedo. Foi o que explicou há instantes o porta-voz da Conferência de Líderes, o social-democrata Francisco Figueira.
4: Pese embora todos os partidos tenham, de forma consensual, aderido àquilo que era o entendimento e às propostas do Sr. Presidente da Assembleia da República quanto às datas propostas inicialmente, foi também consensual que deveria, digamos, resolver-se esta questão o mais rápido possível, razão pela qual consensualizou-se antecipar até e, digamos, de alguma forma encurtar os prazos para o limite de que o regimento e a Constituição permite, de forma a que o país não possa estar durante demasiado tempo à espera do debate, digamos, da moção de censura e, portanto, encontrou-se esta forma de fazer rapidamente este debate.
3: E porque é dia 8, a Conferência de Líderes não pode marcar plenários e, por isso, antes do debate, terá sempre de haver uma reunião da Comissão Permanente, o órgão em funções durante este período de férias parlamentares, e só a Comissão Permanente pode também deliberar sobre a marcação do plenário. Por isso mesmo, ainda hoje será convocada essa Comissão Permanente, vai reunir na próxima segunda-feira, dia 7, na véspera do debate da moção de censura, com essa ordem única de trabalhos de deliberar sobre a marcação do plenário. Este plenário que, esta marcação, aliás, este debate da moção de censura, que importa também dizer, é uma situação sem precedentes. Já houve moções apresentadas durante as férias parlamentares, mas nunca discutidas antes do arranque oficial da sessão legislativa, que neste caso só acontece no dia 15 de setembro. Há aqui uma outra questão ainda sem resposta. Havia uma audição regimental do Ministro da Administração Interna, marcada precisamente para dia 8 à tarde, e terá de ser a comissão parlamentar respectiva, neste caso a primeira comissão, que terá também agora de deliberar sobre quando poderá ser reagendada essa audição moção a Luís Neves, uma vez que nessa tarde, havendo um debate da moção de censura, não haverá comissões parlamentares a acontecer. Certo apenas já essa data, 8 de setembro, terça-feira, o Parlamento reúne para discutir e votar a moção de censura ao Governo apresentada pelo Chega.
2: Teresa Borges, da equipa de política da Antena 1, ela que está no Parlamento, acompanhou esta conferência de líderes em que os partidos decidiram convocar para a próxima terça-feira à tarde o debate e a votação da moção de censura ao Governo apresentada pelo Chega. André Ventura pede, entretanto, imparcialidade ao Presidente da Assembleia da República. José Pedro Aguiar Branco pediu ao Chega alterações no pedido para a audição de Luís Neves numa comissão de inquérito. O Presidente da Assembleia da República considera que o texto que o Chega apresentou é demasiado vago. André Ventura diz que vai estudar uma nova formulação do pedido e espera que o Presidente da Assembleia da República mantenha independência em relação ao Governo.
1: O Presidente da Assembleia da República deve ter a equidistância e a capacidade de imparcialidade de compreender que não deve obstaculizar a uma comissão parlamentar de inquérito, mesmo que isso possa, eventualmente, chocar com interesses de natureza partidária que existem.
2: O pedido feito por André Ventura ao Presidente da Assembleia da República, José Pedro Aguiar Branco, pediu ao Chega alterações no pedido para a audição de Luís Neves numa comissão de inquérito. José Pedro Aguiar Branco considera que o texto apresentado pelo Chega é demasiado vago. O Ministro da Agricultura promete para amanhã um anúncio de novas medidas de ajuda para produtores de vinho. A informação é avançada depois de ontem cerca de 300 quilos de uvas terem sido despejados na Régua por produtores do Douro, um gesto simbólico para alertar para as dificuldades de venda de uva este ano. O Ministro da Agricultura, José Manuel Fernandes, aproveitou a presença numa feira agrícola para dizer que as medidas de apoio vão ser apresentadas amanhã.
5: O Primeiro-Ministro Luís Montenegro anunciará amanhã as medidas que estão presentes na agenda do Conselho de Ministros. Mas o nosso foco, como eu refiro, é o apoio ao produtor. E neste caso só ao produtor. É ele que está a ter o prejuízo. Mesmo o apoio que damos, e que já demos o ano passado, ainda que a medida este ano seja diferente, é um apoio que é uma ajuda, não compensa o custo que ele efetivamente tem. E no caso do Douro temos uma especificidade, não é só o facto de ser património declarado pela Unesco. O Douro tem ali um território onde o produtor também é o jardineiro. A atratividade turística do Douro, aquele bem público que ali existe, é da responsabilidade do produtor. E, portanto, nós teremos que ter sempre soluções para o turismo, mas também para a produção.
2: O Ministro da Agricultura, que promete para amanhã o anúncio de novas medidas de ajuda para produtores de vinho. Coimbra ganha mais peso na indústria dos componentes para bicicletas. Uma das principais empresas representadas por todo o mundo neste setor, o dos componentes para bicicletas, vai investir mais de 50 milhões de euros numa nova unidade industrial em Coimbra. Esta é a terceira unidade desta empresa, Joaquim Reis.
6: A somar às duas instalações fabris que já possui na zona da Pedrulha, em Coimbra, a multinacional americana Serram, de peças e componentes para bicicletas, lançou esta quinta-feira a primeira pedra da nova unidade fabril, que, segundo a diretora-geral para Portugal, Isabel Gomes, tem um objetivo concreto.
7: O investimento são 57 milhões. Cerca de 530 postos de trabalho. Neste novo projeto, vamos produzir muito mais componentes e, portanto, Um construtor europeu de bicicletas, se quiser comprar os produtos todos na Serrame, poderá comprar aqui a partir de Portugal. Será esse o objetivo.
6: Os diretores americanos agradeceram os apoios e incentivos, quer da autarquia, quer do governo. Um apoio, afirma João Ferreira, secretário de Estado da Economia, de acordo com o que está previsto para investimentos estrangeiros.
8: Um apoio que rondará os 16 a 17 milhões de euros de um projeto que ronda os cerca de 60 milhões. Portanto, anda na casa dos 30%, que é aquilo que está dentro do quadro previsto para este tipo de apoios.
6: Para além de taxas municipais que futuramente possam vir a não ser exigidas, a multinacional teve um apoio que, segundo a autarca Ana Abrunhosa, implicou a suspensão do PDM de Coimbra.
9: Só o investimento que a Serram tinha que fazer em lugares de estacionamento, se não tivéssemos suspendido o PDM, nós suspendemos-lo genericamente, obviamente, só o custo do estacionamento era quase um piso da fábrica.
6: Com 3 pisos e 25 mil metros quadrados, a obra estará concluída em 2028. Dispondo já de 300 trabalhadores nas duas unidades existentes, a Serram, com a nova fábrica, aumenta o número de funcionários para mais de 800. Número que poderá vir a aumentar só dependendo do sucesso da marca junto dos fabricantes europeus de bicicletas.
2: É um investimento de mais de 50 milhões de euros em Coimbra, numa terceira unidade de uma das principais empresas mundiais no setor dos componentes para bicicletas. O Hospital Amadora Sintra vai continuar a enfrentar dificuldades nos próximos anos. Esse é o cenário traçado pelo diretor executivo do Serviço Nacional de Saúde, Álvaro Almeida. Ele admite que o hospital não tem capacidade para responder à população que serve e diz que os problemas no hospital são estruturais e não têm soluções a curto prazo.
10: A situação no Fernando da Fonseca é uma situação estrutural, porque não é só a questão de falta de médicos, falta de enfermeiros. O Fernando da Fonseca está subdimensionado para a população que serve. Por um lado. Por outro, há uma grande percentagem da população da ULS Amadora Sintra que não tem médico de família e, portanto, não tem acesso a cuidados de saúde primários e a urgência passa a ser a porta de entrada no sistema. E, portanto, essa situação estrutural da ULS Amadora Sintra causa os problemas sérios que o Hospital Fernando da Fonseca está a ter agora, que foram agravados com a alteração das equipas. Nós temos um novo Conselho de Administração no hospital, houve mudanças organizativas, estão a ser implementadas e, portanto, aquilo que nós esperamos é que este novo Conselho de Administração consiga estabilizar as equipas, reforçar as equipas, reorganizar o serviço de urgência e, dessa forma, minimizar o problema. Não quer dizer que vá acabar com os problemas de Fernando da Fonseca, porque subsistem os problemas estruturais que referi.
11: Como é que se em termos os problemas estruturais?
10: Os problemas estruturais, os problemas estruturais do Fernando da Fonseca podem ser resolvidos de várias formas, nenhuma delas no curto prazo.
2: É o cenário traçado pelo diretor executivo do Serviço Nacional de Saúde, Álvaro Almeida. Os problemas no Hospital Amadora Sintra vão continuar nos próximos anos. Não há soluções de curto prazo. Álvaro Almeida considera que os tempos de espera que se têm registado na urgência geral não são aceitáveis, mas diz que há falta de médicos e enfermeiros no Amadora Sintra.
0: Informação Antena 1 a esta hora com Rita Fernandes, também em simultâneo com a RTP Antena 1 Madeira e RTP Mundo e sempre em noticias.rtp.pt. Cinco horas, 12 minutos, nova espreitadela ao trânsito com Paulo Galvão.
12: Vamos começar em Lisboa, trânsito demorado na segunda circular, sentido aeroporto Benfica, com acidente à chegada ao Campo Grande, está com demora a partir do relógio de Benfica para o aeroporto. Há filas também entre o eixo norte-sul e a saída para a alta de Lisboa. O IC20 mantém-se com o sinal vermelho, com um acidente nos semáforos dos Capuchos, com demora a saída da Costa da Caparica para a Almada. Nacional 117, com um acidente no topo dos Cabos da Ávila, em direção ao Restelo, com o trânsito a ficar demorado. Há 5 a complicar das Amoreiras para a subida de Monsanto, onde continuam as obras. A ponte 25 de Abril, de norte para sul, para em Campo Luís, acessos preenchidos e com muita demora. demora para chegar à Almada. No acesso da A5 houve também um acidente já em fase de resolução no Alto Monsanto para a ponte. No Algarve temos demora na Estrada Nacional 2, na entrada norte de Faro, entre Estoy e Conceição, com trânsito alternado, são trabalhos de repavimentação e sujeito a demora. Na região do Porto, na A1 em Gaia, um caminhão avariado, mantemos a vidreta ocupada na zona de Canidelo em direção à Ponte da Rábida, com trânsito acumulado. A A28 tem agora mais movimento entre o Porto e Matosinhos, na VCI já foi retirada para haver uma avaria junto ao Nó das Antas, com filas para quem entra no Porto pelo Freixo.
0: Se está no trânsito, no Para Arranca tem mais informações para dar, então pode ligar 800-21-0101, a linha verde, nacional e gratuita. Boa viagem.
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0: O verdadeiro desafio, depois de ouvir esta música, chama-se Não Deixa, junto a Nelson Freitas e Nuno Ribeiro, é tirar o ai, ai, ai deste refrão que se transforma num verdadeiro autoverme e depois fica connosco o dia inteiro. Ora, estamos a 20 minutos depois das 5 da tarde, vamos aprender a fazer canções, está tudo ligado, com Miguel Araújo e Rui Veloso, já a seguir na Antena 1.
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0: feitas por Miguel Araújo e por Rui Veloso, são sempre canções bem feitinhas. Sim, senhores, é um facto. E tocam aqui, na Rádio que Liga Portugal. Boa tarde, 25 minutos depois das 5. Daqui a pouco há Mortinhos por Sair de Casa com Rui Alves de Sousa, que nos traz mais sugestões. Um cheirinho agora.
1: Olá, olá. Hoje eu começo a rir de uma forma especial.
0: Certo. É para ouvir às 5h40. RTP Antena 1. E se começa assim, ainda estou para ver o que é que vem logo a seguir. A Call You Again para ouvir agora com Noble. Daqui a pouco vamos ao mundo do desporto com Walter Madureira.

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1: Boa viagem com a Antena 1 e também com Paulo Galvão aos comandos do trânsito.
2: Começamos pela Autoestrada do Norte. Há acidente na A1 no sentido sul-norte depois da saída para o Cartacho, com trânsito lento, a pedir atenção à velocidade. Na região de Lisboa, sinal vermelho na ponte Vasco da Gama. Há acidente no sentido Lisboa-Alcochete, a meio do tabuleiro. Passa-se com dificuldade, já com alguns quilómetros de filas. Estão a aproximar-se estas filas da cidade de Lisboa. Mantemos o IC20 com acidente nos semáforos dos Capuchos, da costa de Caparica para Almada, também com trânsito demorado. Mantemos acidente na Estrada Nacional 117, no topo dos Cabos de Ávila, em direção ao Restelo, também com trânsito a parar, segundo circular com filas nos dois sentidos, entre o relógio e a zona do eixo norte-sul em Telheiras. Ponto 25 de Abril norte-sul está também preenchido a partir de Sete Rios. Todas as ligações ao tabuleiro estão demoradas. Saída de Lisboa para Cascais com filas das Amoreiras para os trabalhos na subida de Monsanto. IC19 lento na zona da Amadora para quem vai em direção a Sintra e a Caril, também com trânsito lento junto ao nó de Olival Basto nos dois sentidos. Temos esta hora a entrada em Lisboa pela ponte 25 de Abril, também com trânsito acumulado na A2, na Baixa da Almada. Estrada Nacional 10 do Casal do Marco para o Fogoteiro, também com do Casal do Marco para a Quinta do Conde, também com trânsito a acumular. Na cidade do Porto, um caminhão avariado na A1 em direção à Ponta Rábida. Via direta ocupada em Canindelo, com filas que afetam também a A44. Subida do Dragão preenchida para a A3. Depois entra para o lado e o tabuleiro da Ponta Rábida. Avenida AEP completa nos dois sentidos. A VCI também tem filas entre a zona do Amial e a saída para Braga.
1: Obrigada, Paulo. Até já. Linha Verde 800-210101. Boa viagem.
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1: Ligamos ao desporto com Walter Madureira. Primeira notícia, Farioli risca dois jogadores.
3: O Porto submeteu à UEFA a lista definitiva de inscritos para a fase de liga da Liga dos Campeões, entregue ao limite da meia-noite. O técnico Francesco Farioli viu-se obrigado a cortar dois nomes do plantel, devido ao excesso de jogadores não localmente formados, que ultrapassava o limite regulamentar de 19. Os sacrificados nesta primeira fase foram Gabriel Mec, acabado de chegar, e também Perpich, sem espaço nesta altura no plantel do Futebol Clube do Porto. O líder Porto, que joga amanhã à noite, na mesma noite em que o mercado fecha em Portugal. O plantel também está fechado, não haverá mais entradas nem saídas. Francesco Farioli ficou feliz, principalmente também com a continuidade de Diogo Costa. O guarda-redes foi muito cobiçado. Aponta de resto já o treinador para o próximo objetivo, jogar frente ao Moreirense. Moreirense ofensivo e que requer cuidado, avisa o treinador do Porto.
4: Uma equipa com forte mentalidade ofensiva, uma equipa capaz de gerar vantagens em diferentes áreas do campo. É uma equipa que nos vai exigir atenção e o espírito certo da nossa parte para abordarmos o jogo.
3: O Porto defende a liderança do campeonato, recebe no estádio do Dragão o Moreirense de Vasco Botelho da Costa, que conhece bem a equipa azul e branca.
5: De conhecer bem a conseguir parar, vai um longo caminho, porque para além da ideia ser uma ideia muito vincada, bem trabalhada e preparada para diferentes abordagens, tem jogadores com muita qualidade individual que fazem a diferença nos momentos em que têm a fazer a diferença e em que o coletivo não consegue resolver. Portanto, um jogo obviamente com um grau de dificuldade elevado. Se fizermos a maior parte das coisas bem feitas, acreditamos que estamos mais próximos de poder trazer um resultado positivo.
3: Porto-Moreirense, o jogo que abre a jornada da Liga Portuguesa, terá relato amanhã à noite aqui na Antena 1, relato de Fernando Eurico. Echeverri fez o primeiro treino no Benfica, na manhã seguinte à oficialização da contratação do atleta. Como jogador do Benfica, médio ofensivo, realizou testes físicos e exercícios no ginásio antes de, no relvado, realizar o primeiro treino com o grupo de trabalho sob o comando de Marco Silva, que faz também amanhã o lançamento da partida do fim de semana, tal como também o treinador da equipa do Sporting, Rui Borges. As conferências de imprensa marcadas para a hora do almoço, a do Sporting ao meio-dia e um quarto, a do Benfica depois da uma da tarde. Fechamos com voleibol. A dupla portuguesa de vôlei de praia, Luís Melo, David Correia, apurou-se esta quinta-feira para o quadro principal do Campeonato da Europa de Sub-20. Esta competição decorre na Itália, registou, no entanto, por outro lado, a eliminação de Emma Melo e Martina Ribeiro.
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0: É justamente quando ouvimos estas músicas que dizemos há tanto tempo que não ouvia isto. Pearl Jam com Last Kiss.
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0: Faça boa viagem ou boas férias, se for o seu caso. Bom trabalho também, sempre na nossa companhia e na companhia da música dos HMB. Mais daqui a pouco há mortinhos por sair de casa.

0: Já a seguir, não é um par de sugestões. Há muito mais no Mortinhos por Sair de Casa com Rui Alves de Sousa.
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0: Olá, olá. Hoje eu começo a rir de uma forma especial. A rir maquiavelicamente porque começa hoje o Motel X, que chega em 2026 à sua edição número 20, é por isso muito especial. Para celebrar foi alargada. O Festival Internacional de Cinema de Terror em Lisboa começa hoje, vai até 13 de setembro. Há muitas novidades aterradoras para ver no Cinema São Jorge, mas também filmes mais antigos para descobrir ou redescobrir, desde um ciclo de terror por trás da cortina de ferro, até à obra do realizador português José de Sá Caetano, até a curiosidades como Kung Fu à Portuguesa, um filme que não é de terror, mas de culto. Isto é um filme de artes marciais que estreou por cá no pós-25 de Abril, que teve legendas peculiares, escritas por Pedro Bandeira Freire e Raul Solnado. Ou seja, eles não estão a traduzir aquilo que está a acontecer no ecrã. Estão a inventar outra coisa. Daí Kung Fu à Portuguesa. Este é um dos filmes que mais tenho curiosidade de ver no Motel X. E nós ouvimos o riso de Vincent Price no Thriller de Michael Jackson a abrir a rubrica de hoje, e ele também vai estar presente, nem que seja num dos filmes escolhidos para homenagear Roger Corman, o produtor e realizador lendário que faria em 2026 100 anos, se estivesse vivo. Ele chegou a estar no Motel X em 2017 e eu vi-o por lá e a contar muitas histórias engraçadas da sua longa carreira. Há mais para além dos filmes no Motel X, há conversas, workshops, concertos, muitos convidados internacionais como Julie Corman, viúva de Roger, e o realizador italiano Sergio Martino. Esta é parte da banda sonora de Bruno Nicolai para All the Colors of the Dark, um dos três clássicos de Sergio Martino que o Motel X vai passar. E há muito a acontecer então de hoje até 13 de setembro. Partam à descoberta. O programa completo está em motelx.org. Vamos agora até Águeda, mais precisamente a Travassou, ao Parque de Almiar, porque de amanhã domingo acontece o DROP, Laboratório de Criação e Experimentação Sonora. Cruza música, sustentabilidade e comunidade. Houve processos criativos ao longo do ano que culminam nesta celebração em que artistas e público se encontram. E há concertos e performances, instalações sonoras, criações coletivas e também uma experiência imersiva no Parque de Almiar, mesmo ali junto ao rio, portanto, para celebrar o espaço e a natureza. Há um artista chamado Bitocas Fernandes, ótimo nome, que vai apresentar a sua arte insólita no DROP, com cenografia sonora interativa feita de objetos reciclados. E há muitas propostas no DROP, então, que abre amanhã a partir das 19 horas com performance, música e DJ set. Isto só no primeiro dia, a partir das 19 horas até domingo. Saibam mais em droplaboratorio.carrd.co. Não é preciso forçar nada, Otis Redding, porque aqui não há uma nem duas, mas 100 portas. É a iniciativa que regressa ao convento de São Francisco em Coimbra entre amanhã e domingo, para 3 dias em que o espaço se abre à cidade com música, novo circo, clown, teatro de marionetas, cine, concerto, performance e visitas guiadas. É um convite à descoberta dos espaços e linguagens artísticas do convento. O programa está pela antiga igreja, os claustros, a caixa de palco, a black box, a praça do restaurante, a Praça das Bandeiras e a Galeria Pedro Olay Filho. São muitas propostas contemporâneas. Por exemplo, amanhã a abertura faz-se com um recital de violoncelo por Diogo Patrício, que traz repertório do século XX. Os claustros vão se transformar numa pista de baile com chão de dança, encontro em torno das danças coletivas tradicionais portuguesas com música ao vivo. E há então muito mais a acontecer, com também Dar a Ouvir, a 10ª edição no Convento de São Francisco no sábado, as instalações do projeto dedicado às artes sonoras. E enfim, o tempo é curto aqui, o melhor mesmo é verem o programa completo em coimbraconvento.pt. Cúpula Circus Village Festival, 4, 5 e 6 de setembro no Cais de Gaia e no Auditório Municipal de Gaia, e depois continua a 12 e 13 de setembro no Parque da Lavandeira, entrada livre, circo contemporâneo, artes de rua, música, workshops, instalações artísticas, propostas para toda a família para aproximar a criação artística do espaço público e das comunidades, o Cúpula, que é organizado pelo Instituto Nacional das Artes do Circo. Saibam mais em festivalcúpula.com. Já começou em Carnide a Feira da Luz, a emblemática Feira da Luz, história, tradição, vida de bairro, celebradas com cores, cheiros e sabores únicos, para todos os gostos, com muita música também no Jardim da Luz, ao Jardim Teixeira Rebelo.
1: Olá, Valete. Meu nome é Vanessa.
0: O Valete vai estar por lá a dar música mais para a frente, a 26 de setembro às 21h30. Por lá na Feira do Luz ainda vão passar antes outros músicos e outros projetos ao longo dos próximos dias. Paulo Gonzo, Ricardo Ribeiro, FF, João Pedro Paes e outras propostas. Até 27 de setembro a Feira da Luz também tem, por exemplo, teatro do Sótão para Fora, hoje 10, 17 e 24 de setembro às 21h30 no Espaço Bento Martins. Para verem o programa completo é melhor irem a jf-carnide.pt.
2: Cosa ci venite a fare tutti a Milano?
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0: E termino com um grande clássico do cinema para ver amanhã na Figueira da Foz, Rocco e os seus irmãos, um dos épicos de Luchino Visconti, com Renato Salvatore, Annie Girardot, Cláudia Cardinale e Alain Delon, a história de uma família que passa também um pouco pelas vicissitudes da Itália do pós-guerra. Um belo filme a preto e branco amanhã para ver às 21h30 no Centro de Artes e Espetáculos da Figueira da Foz. E por hoje é tudo, amanhã trago mais ideias. Até lá.
4: Até amanhã, Rui. Perdeu algum bocadinho desse lado?
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4: Então já sabe onde encontrar, não é verdade? Seja bem-vindo, boa tarde, boa quinta-feira com a Antena 1. Daqui a pouco espreitamos as estradas portuguesas com o Paulo Galvão, mas há Steven Sanchez para ouvir agora e o seu Sweet Love. Boa viagem.

0: 10 minutos para as 5. Paulo Galvão, mais uma moedinha, mais uma voltinha. Vamos lá.
1: Vamos dar esta voltinha mais demorada para quem está do Porto para Viana do Castelo, na A28. Há um acidente em Lavra, já com filas compactas a partir de Prafita, mas também com a curiosidade, há trânsito para quem vem de Vila do Conde para o Porto. Temos a VCI preenchida entre a zona de Bonjóia e a saída para Braga e entre o Nó de Francos e o tabuleiro da Ponta Rábida, também com trânsito lento. A ligação à A3 está também com filas a partir da zona do Nó de Francos. A Avenida AEP está preenchida em ambos os sentidos. A A3 também no para-arranca de Pedrossos para a Visitura Interna. Marginal do Porto sujeita a demora. E na A1, em direção ao tabuleiro da Ponta Rábida, mantemos na zona de Canidelo um caminhão variado a ocupar a via mais à direita e a deixar filas também na zona de Valadares para quem está na A44. Atenção à Autoestrada do Norte. Há um acidente na A1 no sentido Lisboa-Porto, depois da saída para o Cartacho, já com 3 km de fila. Na região de Lisboa, temos tudo parado de norte para sul no tabuleiro da Ponte Vasco da Gama, com um acidente a meio do tabuleiro. As filas já estão a entrar na Cril e, portanto, com muita demora esta saída de Lisboa para o Montijo. Há também filas compactas para a Ponte 25 de Abril, norte-sul, a partir de Sete Rios, com demora em todos os acessos. Para entrar em Lisboa também há marcha lenta, porque o trânsito não está a conseguir escoar devidamente para Cascais. Na entrada da A5, com os trabalhos na subida de Monsanto, que deixam também dificuldades no interior da cidade, a partir da zona das Amoreiras. Entrada no IC19, com trânsito compacto na segunda circular e também na radial de Benfica. Segunda circular também com filas entre o eixo norte-sul em Telheiras e a zona do aeroporto. Acril com filas em ambos os sentidos para o nó de Olival Basto. E, por último, o IC20 mantém as filas para sair da Costa da Caparica para os semáforos dos Capuchos, onde houve uma ocorrência em direção à zona de Almada.
0: Nacional e gratuita, 821-0101. Faça boa viagem com a Antena 1. Boa tarde. Aproveite também a companhia deste fado chiclete. É um fado rápido com Cláudio Pascoal. 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

0: Aproveitando aqui a boleia do Philip Carlson, por acaso parece mesmo que as poeiras de África vão regressar em força a partir já de hoje, de sul para norte. Amanhã já será então mais visível, já se vai sentir mais no ar essas poeiras que regressam então em força. Com temperaturas que amanhã, por exemplo, a mínima vai subir e a temperatura máxima vai descer, assim é que é. Isto é um ping-pong, portanto sobe a temperatura mínima e desce a temperatura máxima. Agora é que está dito como deve de ser. Mais nublado a partir do meio da manhã, de amanhã, e com temperaturas que chegam aos 25 graus em Viana do Castelo e também em Aveiro, 26 no Porto, 30 em Faro, 31 em Leiria, 32 em Braga, Coimbra, Lisboa e Setúbal, 33 em Viseu e também na Guarda, 34 em Porto Alegre, Santarém e Beja, 37 em Vila Real, Castelo Branco e Évora e, por fim, Bragança chega amanhã aos 38 graus. Chega amanhã aos 38 graus de máxima.
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0: São 6 horas no continente e na Madeira, 5 nos Açores. Rita, a esta hora, no topo da atualidade.
2: A moção de censura apresentada pelo Chega vai ser votada no Parlamento na próxima terça-feira. A data foi marcada pelos partidos que estiveram reunidos esta tarde. O Procurador-Geral da República não se compromete com datas sobre quando podem estar terminadas as investigações que envolvem a Polícia Judiciária e o Ministro da Administração Interna. Há 5 processos em andamento na Justiça. Vai ser difícil reforçar a defesa europeia nos próximos tempos, é o que diz o Tribunal que fiscaliza o dinheiro comunitário.
0: Ponta Delgada a esta hora com 24 graus, Funchal 26, Porto 28, Coimbra e Faro 30 e Lisboa 40 graus a esta hora. Notícias às 6 na Antena 1 com Rita Fernandes.
2: A moção de censura apresentada pelo Chega vai a votos no Parlamento na próxima terça-feira à tarde. A data foi decidida pelos partidos que estiveram numa reunião em conferência de líderes. As datas conhecidas, que tinham sido conhecidas em primeiro lugar, apontavam para os dias 10 e 17 deste mês, mas os partidos decidiram, Teresa Borges, que querem que a moção de censura seja debatida já na próxima terça-feira.
3: É uma decisão sem precedentes. Um Parlamento que não está em plenas funções, em período de férias de verão, vai reunir-se para debater e votar uma moção de censura ao Governo. Diz o porta-voz da Conferência de Líderes, Francisco Figueira, a decisão foi consensual.
4: Consensualizou-se antecipar até e, digamos, de alguma forma encurtar os prazos para o limite de que o regimento e a Constituição permite, de forma que o país não possa estar durante demasiado tempo à espera do debate, digamos, da moção de censura e, portanto, encontrou-se esta forma de fazer rapidamente este debate.
3: O Presidente da Assembleia da República tinha proposto duas datas, 10 ou 17 de setembro, mas os partidos entenderam que era necessário acelerar o calendário.
4: Será convocada ainda hoje uma comissão permanente para o próximo dia 7, apenas com esse ponto na ordem de trabalhos, de poder convocar o plenário da Assembleia da República para debater a moção de censura no dia 8, também às 15 horas.
3: Dia 7, a reunião da Comissão Permanente, órgão que funciona fora do período habitual de funcionamento da Assembleia, para convocar o plenário que vai debater a moção. Falta ainda saber quando irá ter lugar a audição regimental do ministro Luís Neves, marcada para terça-feira, e que agora terá de ser reagendada para nova data pela primeira comissão.
2: O presidente da Assembleia da República, José Pedro Aguiar Branco, explica qual o próximo passo do calendário.
5: Na Conferência de Líderes definimos que na próxima segunda-feira haverá uma comissão permanente para convocar um plenário para discutir a moção de censura, que se realizará na terça-feira, dia 8, aliás, precisamente no primeiro dia previsto para o início dos trabalhos parlamentares, embora destinado a comissões parlamentares, mas era o dia que estava também previsto para o início dos trabalhos parlamentares, durante o período em que está suspenso os mesmos, e portanto foi isso que foi definido, com um consenso entre todas as lideranças parlamentares, para que pudéssemos discutir, e é este, digamos, o facto mais relevante, a moção de censura na próxima terça-feira às 15 horas.
2: É para essa data que está marcada a discussão e votação da moção de censura apresentada pelo Chega. Entretanto, os partidos já começam a reagir a esta data que foi divulgada há pouco. A líder parlamentar do PCP, Paula Santos, considera que o Chega só quer, com esta moção de censura, ganhar espaço mediático.
6: Com esta moção, utiliza para fazer malabarismos políticos. Mais uma vez, aquilo se comprova é que, perante os problemas graves com que os trabalhadores, o povo, o país está confrontado, da parte

0: parte do Chega não foram esses problemas que estiveram presentes na apresentação desta moção de censura.
1: No Bloco de Esquerda, Andreia Galvão acusa o Chega de só distrair o país dos problemas reais que os portugueses enfrentam.
2: A extrema-direita tem uma enorme pressa em apresentar uma moção de censura contra este ministro, mas não demonstra a mesma pressa para resolver os problemas que realmente afligem os portugueses e as portuguesas. Temos uma das maiores crises da habitação na Europa, o salário não chega para o final do mês e a fatura da gasolina e do supermercado é astronómica para a maior parte dos portugueses. Portugal tem estes enormes problemas, mas a moção de censura de hoje não é sobre isso. É sobre distrair o país com mais um círculo mediático que nos impede de discutir os verdadeiros problemas.
1: No Livre, a líder parlamentar Isabel Mendes Lopes diz que André Ventura não tem intenções verdadeiras de querer ouvir as explicações de Luís Neves no Parlamento.
3: O próprio Chega então sugeriu que a discussão da moção de censura acontecesse na terça-feira à tarde, precisamente no dia em que, o ministro estava escalado para vir à comissão prestar esclarecimentos aos deputados e às deputadas. Portanto, aqui se mostra e se comprova que o Chega, na verdade, não estava interessado em ouvir o ministro, em obter mais explicações e que não respeita de todo o tempo do Parlamento e que, na verdade, só quer fazer folclore político com esta moção de censura e ocupar, como sempre, todo o espaço mediático possível.
1: Isabel Mendes Lopes, a líder parlamentar do Livre, um dos partidos que já comentaram a data para a qual está marcada a votação da moção de censura ao governo apresentada pelo Chega. E essa moção vai ser discutida e votada na próxima terça-feira. Entretanto, André Ventura pede imparcialidade ao Presidente da Assembleia da República, mas sobre o pedido para que Luís Neves seja ouvido numa comissão parlamentar de inquérito. José Pedro Aguiar Branco pediu ao Chega alterações a esse pedido. Considera que o texto que o Chega apresentou é demasiado vago. André Ventura diz que vai, por isso, estudar uma nova formulação para esse pedido, mas espera que o Presidente da Assembleia da República mantenha independência em relação ao Governo.
4: O Presidente da Assembleia da República deve ter a equidistância e a capacidade de imparcialidade de compreender que não deve obstaculizar a uma comissão parlamentar de inquérito, mesmo que isso possa eventualmente chocar com interesses de natureza partidária que existem. A nossa pergunta é muito simples. Houve ou não investigações que tiveram interferência de Luís Neves e que possam ter sido condicionadas politicamente? Portanto, das duas uma, ou há instrumentos a sério para uma investigação de que o regime e o sistema não tenham medo. Se não temos nada a esconder, não temos medo da investigação. Se não, também não vale a pena fazer investigações parlamentares para fazer redundâncias. O Chega procurará certamente consensualizar este texto, mas há uma linha e há uma exigência também fundamental. É que não restringam de tal modo isto que, na verdade, não sirva para nada.
1: Perante os pedidos de André Ventura para que o Presidente da Assembleia da República seja imparcial na análise do pedido do Chega para ouvir Luís Neves numa comissão parlamentar de inquérito, o Presidente da Assembleia da República lembra que não é a primeira vez que faz este tipo de análises.
5: Não é a primeira vez que eu, relativamente a outras situações, em relação também a outros partidos, fiz as minhas anotações e as minhas observações no que diz respeito à necessidade de conformar aquilo que pedem com a interpretação que eu, enquanto Presidente da Assembleia da República, estou obrigado a fazer da conformidade do que é o objeto de uma comissão de inquérito com aquilo que é a previsão e a possibilidade constitucional dela acontecer. E, portanto, eu limito-me a fazer essa análise jurídica. Estou confiante que o Grupo Parlamentar do Chega, a se analisar atentamente, com detalhe e com cuidado aquilo que eu refiro, penso que poderá compreender e aderir àquilo que são as observações que eu fiz.
1: O Presidente da Assembleia da República que pediu ao Chega alterações ao texto que está no pedido do Chega para ouvir Luís Neves numa comissão parlamentar de inquérito. O Presidente da Assembleia da República considera que o texto que foi entregue é demasiado vago. Este pedido para ouvir Luís Neves no Parlamento e também a moção de censura ao Governo têm por base a contestação perante a continuação de Luís Neves no governo. Sobre Luís Neves, há, neste momento, na Justiça, 5 processos em andamento. É o que adianta o Procurador-Geral da República, que não se compromete com datas. Não sabe quando podem estar terminadas as investigações que envolvem tanto o Ministro da Administração Interna como a Polícia Judiciária. Um desses 5 processos que estão na Justiça é um inquérito ao atrelado que foi encontrado nas instalações de uma construtora de Barcelos. O Procurador-Geral da República não consegue para já dizer se haverá conclusões este ano.
6: Neste momento não tenho previsão nenhuma. Portanto, iniciaram-se agora os trabalhos em termos de atividade e não tenho... Não vou falar em previsões.
7: Queremos, fala em processos urgentes?
6: Claro, é evidente. Queremos que acabem o mais rapidamente possível, que seja dado despacho final nesses processos o mais rapidamente possível. A problemática destes processos são exatamente iguais a outros e, portanto, não vamos fazer diferenciações relativamente a isto. Como eu já disse muitas vezes, nós investigamos todas as pessoas, independentemente da situação e dos cargos e, portanto, é óbvio que há processos que precisam de mais aprofundamento, não estou a dizer aqui neste caso, mas haverá outros que podem exigir muito mais investigação, muito mais prova, muito mais atividade e, portanto, são coisas normais a complexidade de alguns processos. Portanto, não vos vou falar porque estaria, digamos, entre aspas, a inventar, estaria a tirar ideias para o ar.
1: O Procurador-Geral da República aqui a responder às perguntas dos jornalistas à entrada para uma cerimónia. Amadeu Guerra, que não se compromete com datas, não sabe quando podem estar terminadas as investigações que envolvem a Polícia Judiciária e o Ministro da Administração Interna. Reforçar a capacidade de defesa da União Europeia vai ser um desafio. Vai ser difícil cumprir as metas de defesa que estão definidas para concretizar nos próximos 4 anos, até 2030. O Tribunal de Contas Europeu, que fiscaliza o uso do dinheiro da União Europeia, publicou esta tarde uma análise à política de defesa europeia e mostra, Susana Barros, que há limitações financeiras para fazer crescer a defesa militar na Europa.
8: Apesar de gastar mais em defesa e ter planos ambiciosos, vai ser difícil a Europa conseguir cumprir as metas fixadas para 2030. O aviso é do Tribunal de Contas Europeu, que aponta vários obstáculos, como os bloqueios na indústria, a falta de coordenação política e articulação entre sistemas nacionais, bem como a dependência dos Estados Unidos. O relatório divulgado esta tarde considera que não vai ser fácil os 27 alcançarem autonomia estratégica e sustentarem por si só grandes operações militares. Entendo também que sem um planeamento eficaz e uma boa coordenação dos fundos europeus, aumenta o risco de dispersão dos investimentos, falhas e duplicações nas capacidades militares. Nem o SAFE, o Programa de Empréstimos para Reforçar a Segurança Europeia, escapa aos avisos. Segundo os auditores, a aposta crescente em dívida pode fragilizar as finanças públicas, travar a redução da dívida e aumentar a pressão sobre o orçamento europeu.
1: As principais conclusões da análise feita hoje pelo Tribunal de Contas Europeu, que fiscaliza o uso do dinheiro da União Europeia e que diz que nos próximos tempos vai ser difícil reforçar a capacidade militar na Europa.
9: Notícias na Antena 1 com a edição de Rita Fernandes, também em simultâneo com a RTP Antena 1 Açores e RTP Mundo e sempre em noticias.rtp.pt. Paulo Galvão, o que é que vês a esta hora? Alguns sinais vermelhos, não é?
10: Temos a Ponte Vasco da Gama com uma tarde difícil. Deve ser evitado de sentido Lisboa-Alcochete. Já tínhamos um acidente a meio do tabuleiro, com tudo parado de norte para sul. A juntar isto, temos agora um incêndio numa viatura a meio da fila, ainda na zona de Sacavém, em direção a Alcochete também, e com o trânsito muito difícil já a partir do túnel do Grilo, e deixar também os acessos preenchidos para quem sai do Parque das Nações. ligações já com a Avenida, já com a ligação da Avenida Infante Henrique e também a segunda circular a partir da zona dos Olivais de Morada para chegar à Ponte Vasco da Gama. A Ponte 25 de Abril tem também filas e demora junto ao Jardim Zoológico, com todos os acessos norte-sul completos. Temos a entrada em Lisboa também com trânsito acumulado na A2 na Baixa da Almada, em direção às portagens. O IC20 também com filas para sair da Costa Caparica para os semáforos dos Capuchos. IC19 sem problemas. A A5 está demorada entre a zona do interior da cidade de Lisboa, nos acessos ao Marquês de Pombal e a subida de Monsanto, onde continuamos com trabalhos. Temos também filas na Cril, na zona de Olival Basto, com o sentido Algesta, que vem parado com um acidente. Mais a norte, um acidente também na A1, sentido Lisboa-Porto, depois da saída para o Cartacho, com 4 km de filas e com muita demora. Mais a norte, temos também tudo parado no sentido Porto-Viana do Castelo, com um acidente na zona de Lavra. As filas começam na zona de Parafita, afetam também a circulação na A41, para quem vai do aeroporto Francisco Sá Carneiro em direção à A28. Na VCI, trânsito acumulado a partir da zona de Bonjoia para a A3, também entre o Nó de Francos e o tabuleiro da Ponta Rábida. Filas também na A44 de Valadares para o Porto, junto ao Nó de Coimbrões, para quem vai em direção à Ponta Rábida.
9: É este o cenário às 6h15 da tarde. No trânsito, a linha verde é nacional e gratuita, é 821-0101. Pode ligar até às 8 da noite. Boa viagem.
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1: Há música para dar e para vender aqui na tarde da Antena 1. Há até música que pede beijinhos. Chega já a seguir.
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Que maravilha. Marisa Montes em assinar, como se pede beijinhos. Beija eu, é assim que se chama esta. Toca na tarde da Antena 1. Seja bem-vindo e boa viagem, se for o seu caso. Viajamos também até às 6h30. Daqui a pouco, o ciclismo, o atletismo, também o ténis, passando pelo mercado do futebol português. Tudo isso e muito mais para ouvir no Jornal de Desporto com Walter Madureira. Ainda esta Too Sweet, para ouvir antes, com Hozier. E espreitamos o trânsito mais uma vez. Até lá, boa tarde. Thank you.

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1: Espreitamos o trânsito ainda antes do Jornal do Desporto com o Paulo Galvão.
2: Começamos pela A1, mantemos o trânsito parado no sentido Lisboa-Porto, com 5 km de fila. Houve um acidente depois da saída para o Cartaz, ao quilómetro 59,5, e daí esta demora. Na região do Porto, mantemos também as filas e a demora para sair do Porto para Viana do Castelo, na A28, com um acidente na zona de Lavra, é depois da saída para o aeroporto Francisco Sá Carneiro, com filas compactas que começam já na zona de Leça da Palmeira, mas que deixam também trânsito lento no sentido inverso devido à curiosidade e afetam também a saída do aeroporto em direção à A28, na A41. Filas também na subida do Dragão para a A3, a partir de Bonjoia, na VCI, entre a zona da Boa Vista e entrada no tabuleiro da Ponta Rábida, na Avenida AEP nos dois sentidos, na A3 entre Pedroços e entrada na Via de Cintura Interna, Estrada Nacional 14 na Maia, com filas demoradas em direção à cidade do Porto. Na região de Lisboa, temos trânsito parado de norte para sul pela ponte Vasta Gama. Havia um acidente a meio do tabuleiro. Há também um incêndio que já está em fase de resolução no início do tabuleiro, um incêndio numa viatura. O trânsito está demorado na zona do Parque das Nações, na Avenida Infanto Henrique e também na zona dos Olivais, na segunda circular, para chegar à ponte Vasta Gama, mas também a partir do túnel do Grilo, para quem está na Grilo. Na segunda circular, há demora entre o relógio e as Torres de Lisboa, em ambos os sentidos. Para sair de Lisboa pela ponte 25 de Abril, as filas estão junto ao Jardim Zoológico. Muita demora em todos os acessos de norte para sul. Saída de Lisboa para Cascais também está preenchida a partir do Marquês de Pombal até aos trabalhos que estão a decorrer na subida de Monsanto. Filas também para entrar em Lisboa pela ponte 25 de Abril, na zona do Pragal, a afetar também o acesso do IC20, que está também demorado para sair da Costa da Caparica.
1: Disseste filas tantas vezes, é porque está mesmo complicado,
2: está,
1: não é?
2: Há aqui alguns problemas que estão a provocar muita demora, a pedir muita paciência à ponte 25 de Abril esta tarde, mas sobretudo a ponte Vasta Gama, e para quem está no Porto A28, que está difícil de sul para norte.
1: E se estiver numa destas filas, então, e tiver novidades para dar, pode fazê-lo através do 821-0101 nacional e gratuita.
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3: Farioli risca neck e prepitos. Echeverri faz primeiro treino no Seixal. O Sporting coloca na lista da UEFA dois júniores. Saiba quem é o jogador que Luís Henrique classifica de incrível num plantel cheio de estrelas. Luís Montenegro felicita atletas portugueses pelo resultado histórico de 32 medalhas nos Jogos do Mediterrâneo. Luís Melo e David Correia no quadro principal do Campeonato da Europa de Sub-20 de Vôlei de Praia.
1: É o Jornal de Desporto de quinta-feira com Walter Madureira.
3: O primeiro-ministro Luís Montenegro felicitou esta quinta-feira os atletas portugueses pelo resultado histórico de 32 medalhas alcançado nos Jogos do Mediterrâneo em Taranto, garantindo a continuidade do apoio governamental ao desporto nacional. Um resultado que muito nos orgulha e demonstra a excelência dos nossos atletas em múltiplas modalidades, escreveu o líder de governo numa mensagem publicada na rede social X. Na mesma publicação, o primeiro-ministro reiterou o empenho governamental na promoção da atividade desportiva no país. A esta hora decorre a cerimónia de encerramento dos Jogos do Mediterrâneo, que ficaram marcados por essa conquista de 32 medalhas para Portugal, uma competição que foi acompanhada pelo Eduardo Pestana.
4: Depois de duas semanas de competição, os Jogos do Mediterrâneo em Taranto, Itália, chegam esta quinta-feira ao fim com a cerimónia de encerramento, uma cerimónia que começa por volta das 19 horas e 14 minutos, hora de Lisboa, mais uma aqui em Itália, com o desfile dos 26 países que participaram nestes 20º Jogos do Mediterrâneo. Portugal vai surgir no 13º lugar nesse desfile, os porta-bandeiras Ana Rita Oliveira, do Karaté, e Omar El Khatib, do atletismo. Ganharam duas medalhas de ouro no atletismo. Omar, os 400 metros, e a karateca venceu em mais de 68 quilos. Chega então ao fim. Portugal teve aqui em Taranto 168 atletas em 30 modalidades. Conquistou 32 medalhas, 16 de ouro, 7 de prata, 9 de bronze, suplantar o máximo atingido há 4 anos na Argélia, quando Portugal tinha conseguido 25 medalhas no total. Daqui a 4 anos, Pristina, no Kosovo, recebe a 21ª edição dos Jogos do Mediterrâneo.
3: Depois de 25 medalhas na Argélia, agora 32 em Itália, aponta-se já ao Kosovo daqui a 4 anos. Reportagem do enviado da RTP, Eduardo Pestana, ele que acompanhou a par e passo a participação portuguesa nestes Jogos do Mediterrâneo, com 32 medalhas para a comitiva portuguesa. O Futebol Clube do Porto submeteu à UEFA a lista definitiva de inscritos para a fase de Liga da Liga dos Campeões. O técnico Francesco Farioli viu-se obrigado a cortar dois nomes do plantel devido ao excesso de jogadores não formados localmente, que ultrapassava o limite regulamentar de 19. Nesta fase, os sacrificados são Gabriel Mec, ele que chegou recentemente, e também Perpich, que está sem espaço no plantel do Futebol Clube do Porto. O Porto, que lidera a Primeira Liga, vai abrir a próxima jornada recebendo a formação do Moreirense. Com o plantel fechado, nesta altura já não há mais entradas nem saídas, Francesco Farioli ficou feliz, principalmente pela continuidade do muito cobiçado Diogo Costa.
5: Queria colocar barreiras no aeroporto para o Diogo Costa ficar. Felizmente, tudo correu bem e vai ficar connosco. Eu acho que é fundamental para nós que ele tenha ficado.
3: Dos vários reforços que chegaram recentemente ao Dragão, Jiménez

0: desafio é integrar os reforços, até porque eles, para já, não tiveram tempo de jogo competitivo. Agora, o grande desafio para nós é colocar toda a gente ao mesmo nível.
1: Declarações do treinador do Futebol Clube do Porto, Francesco Farioli, no lançamento à partida frente ao Moreirense, esta sexta-feira à noite. O Moreirense que requer cuidados.
0: Uma equipa com forte mentalidade ofensiva, uma equipa capaz de gerar vantagens em diferentes áreas do campo. É uma equipa que nos vai exigir atenção e o espírito certo da nossa parte para abordarmos o jogo.
1: As dificuldades esperadas para este desafio. E atenção, porque Vasco Botelho da Costa, o treinador da equipa do Moreirense, diz que quer aproveitar as oportunidades que surgirem no jogo.
2: Frente ao Porto, vamos ter momentos onde temos que dar as mãos, defender a nossa baliza com tudo, mas também sabemos que o Porto é uma equipa que pressiona de uma forma muito agressiva e esse tipo de pressão também gera espaços, gera eventuais desequilíbrios e nós obviamente que temos que estar preparados para conseguir aproveitar esses mesmos espaços. E de certeza absoluta que vamos ter algumas ocasiões de criar perigo e de chegar à baliza do Porto. A grande diferença nestes jogos é que chegamos menos vezes do que aquilo que queremos e que gostamos, e quando chegamos temos que fazer a diferença. E portanto é muito sobre isso, fazer a diferença nos momentos que tivermos a oportunidade para fazer.
1: O Porto, que tem também dado continuidade ao trabalho feito por Farioli, e é uma equipa constantemente a evoluir.
2: O Porto manteve muito daquilo que é a sua identidade, também é muita mensagem que o treinador tem passado, que é especializar-se ainda mais naquilo que já faziam bem. A parte que acaba por ser um pouco mais vantajosa é que sentimos que conhecemos bem. Mas de conhecer bem a conseguir parar vai um longo caminho, porque para além da ideia ser uma ideia muito vincada, bem trabalhada e preparada para diferentes abordagens, tem jogadores com muita qualidade individual que fazem a diferença nos momentos em que têm a fazer a diferença e em que o coletivo não consegue resolver. Portanto, jogo obviamente com um grau de dificuldade elevado. Se fizermos a maior parte das coisas bem feitas, acreditamos que estamos mais próximos de poder trazer um resultado positivo.
1: O jogo é amanhã no Estádio do Dragão, jornada 5 da Liga Portuguesa, Porto Moreirense, a partir das 8:15. Relato de Fernando Eurico, reportagem de Bruno Malveira Marques. João Janeiro vai fazer os comentários desta partida. Echeverri fez o primeiro treino no Benfica Campos, na manhã seguinte à oficialização como jogador do Benfica. O médio ofensivo realizou testes físicos e exercícios no ginásio, antes de subir ao relvado, onde treinou com o grupo de trabalho sob a orientação do treinador Marco Silva. O técnico do Benfica vai falar amanhã à hora de almoço para fazer o lançamento da partida frente ao Marítimo. O jogo terá lugar na tarde de sábado às 6 horas. No Sporting, a lista de inscritos dos Leões na Liga continua a aumentar e conta agora com mais duas novidades. O emblema de Alvalade acrescentou dois nomes que em 26-27 estão no escalão júnior do clube. Falamos de Diego Farinha e também de Victor Bastianelli. São estes os dois jogadores que agora fazem parte também da lista do Sporting na Liga. O Galatasaray deverá contar com forte apoio dos adeptos na deslocação da próxima quarta-feira ao Alvalade para defrontar o Sporting em jogo da primeira jornada fase regular da Liga dos Campeões Europeus. Aliás, a forte procura por bilhetes levou mesmo o conjunto turco, que terá à disposição cerca de 2.500 ingressos, a emitir um comunicado, mas para alertar os sócios para as burlas que têm existido relativamente a um pacote para visitas na competição milionária da Liga dos Campeões Europeus. O Santa Clara entregou esta quinta-feira, à tarde, perto de uma tonelada de equipamento desportivo na vila de Rabo de Peixe, numa ação que envolveu a Junta de Freguesia, a Casa do Povo e também a Santa Casa da Misericórdia. A iniciativa contou com a presença de Freddy, ele que é natural de Rabo de Peixe, e também de Emanuel Moreira, jogadores que visitaram também a escola secundária, e uma visita marcada por também muito entusiasmo. Nota ainda no futebol europeu, nomeadamente em França, para as declarações de Luís Henrique, o treinador do Paris Saint-Germain, fez a antevisão ao jogo frente ao Mónaco, confirmando que João Neves vai fazer o jogo sem com a camisa.

0: do clube parisiense. O treinador deixou ainda rasgados elogios ao médio português. Vamos ouvir essas declarações de Luís Henrique, o treinador do Paris Saint-Germain.
1: O que eu posso dizer sobre o João é a mesma coisa que poderia dizer sobre muitos jogadores do PSG, mas é incrível contar com um jogador com a sua qualidade individual, tanto como jogador como pessoa. É uma alegria tê-lo na equipa e muito importante numa família destas poder contar com uma pessoa deste calibre.
2: Felicitações encore por lui.
0: Esta semana ficou também viral na internet a imagem de João Neves a chegar numa carrinha de mercadorias ao treino do PSG. Agora sabe-se que o jogador chegou nesta viatura porque na bagagem trazia vários objetos para doar à fundação do Paris Saint-Germain. Carlo Ancelotti visitou hoje o centro de treinos do Real Madrid, em Valdebebas, onde esteve com José Mourinho, atual treinador dos merengues, e com muitos jogadores que treinaram também, foram treinados por Ancelotti no clube espanhol. O Real de Mourinho joga com o Betis na abertura da jornada 4 da La Liga. Aproveitou também a conferência de imprensa para se reconciliar com Manuel Pellegrini. Isto porque admitiu um erro na relação entre os dois.
3: Eu por isso não respondo, mas obviamente que com ele, eu tive uma palavra, um comentário muito estúpido de que não me orgulho.
4: Muito estúpido, que não me orgulho.
0: E depois até brincou com a situação e diz que Pellegrini foi campeão em Inglaterra à sua custa.
3: Depois, agora seguramente ele se nos está a ouvir. Estará a rir porque paguei bem. Paguei bem porque o campeonato que ele ganhou na Premier League com o Manchester City fui eu que lhe ofereci. Se a dois jogos do fim o Liverpool tem empatado com o Chelsea, o Liverpool seria campeão, mas nós ganhamos e ele foi campeão. Paguei bem. Paguei bem.
4: É pagado bem.
0: Os sorrisos de Mourinho no lançamento da partida frente ao Betis desta sexta-feira à noite. Rui Pedro Brás está de saída do Al Ahly, a garantia dada pelo jornal saudita que avança que o diretor desportivo chegou a um acordo com o clube para a rescisão imediata do contrato. A Seleção Nacional de Sub-21 vai realizar os últimos dois jogos de qualificação para o Europeu do próximo ano em Ponta Delgada e também em Leiria. Antes disso, ainda tem um jogo na Bulgária a 25 de setembro. Fechamos com voleibol. A dupla portuguesa de voleibol de praia, Luís Melo e David Correia, apurou-se esta quinta-feira para o quadro principal do Campeonato da Europa de Sub-20, que decorre em Itália. No entanto, há uma má notícia para Portugal, a eliminação de Emma Melo e também Martina Ribeiro.
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6: 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O líder do campeonato recebe no Dragão, na abertura da Jornada 5, o Moreirense, que nunca pontuou na Invicta. Liga Portugal, Porto, Moreirense. Relato de Fernando Eurico, reportagem de Bruno Malveira Marques, comentários de João Janeiro. Porto, Moreirense, esta sexta-feira, depois das 8 da noite. 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

0: Kenanger agora em recordação na Antena 1 com os Oasis. A 11 minutos agora, das 7 da tarde, Paulo Galvão ajuda-nos então a perceber o que é que está a acontecer nas estradas.
1: Temos o trânsito demorado na A1, houve um acidente depois da saída para o Cartacho, para quem vai de Lisboa para o Porto. Ao quilómetro 59,5, o trânsito está demorado. Na mesma zona, mas no sentido Porto-Lisboa, ao quilómetro 49, um incêndio numa viatura a condicionar ali entre o Cartacho e a zona de Aveiras de Cima, e a pedir atenção a quem passa neste local. Na região de Lisboa, há uma avaria no nó de Olival Basto, na Crila, deixar o trânsito demorado para quem vem da Pontinha em direção a Sacavém. Quem vai para a Ponte Vasco da Gama vai com demora. Há já luz verde no acidente que aconteceu ao meio do tabuleiro, mas mantemos as dificuldades com um incêndio numa viatura no início do tabuleiro, na zona de Sacavém, com filas a partir do túnel do Grilo, mas também na zona do Parque das Nações, na Avenida Infante do Henrique, e também na segunda circular com demora a partir dos Olivais. A segunda circular está também preenchida entre o Relógio e Benfica, nos dois sentidos. A Ponte 25 de Abril está também muito demorada para sair de Lisboa, com fila junto ao Jardim Zoológico, com os acessos Norte-Sul preenchidos. A A5 está também compacta entre o Marquês de Pombal e a subida de Monsanto, onde decorrem trabalhos, e depois vai marcha lenta de Caselas até à zona de Caxias. Temos esta hora um acidente na A5 entre as saídas do Estoril e de Carcavelos, no sentido de Cascais-Lisboa, a pedir atenção. Temos também filas para entrar em Lisboa pela Ponte 25 de Abril, a partir da zona da Baixa da Almada, na A2, a afetar o acesso do IC20 e o IC19 apenas lento entre a zona do Estado-Maior da Força Aérea e a reta dos Comandos da Amadora. Para sair de Lisboa estamos com demora nas duas pontes. Temos mais a norte trânsito parado para sair do Porto para Viana do Castelo, com um acidente na zona de Lavra, com vários quilómetros de filas já a partir da Expo-Nor em direção ao norte. Na Avenida AEP está também compacta, filas também na subida do Dragão para A3, A3 apenas com resistência à chegada ao nó da VCI. Quem vem de Vila do Conde para o Porto vai parar agora com um acidente junto à área de serviço de Modivas e com 2 km de fila.
0: Linha Verde, 821-0101. Continua disponível até às 8 da noite. Se estiver de viagem, se sair de casa agora para ir a algum lado, o que interessa é que tem tudo disponível para que saiba por onde ir e por onde não ir. O Paulo Galvão regressa depois das notícias das 7 da tarde para mais informações. E nós seguimos com música, os Tears for Fears, até ao Postal do Dia de hoje, com Luís Osório.

0: Continua tão atual esta Everybody Wants to Rule the World, Tears for Fears, na tarde da Antena 1, a 5 minutos das 7, o que quer dizer que está na hora de ouvirmos mais um Postal do Dia de Luís Osório.
1: Quem me segue, quem me conhece, quem me acompanha fora dos lugares que não dependem apenas de mim, sabe em quem irei votar no próximo domingo. Mas no Postal do Dia, nesta nossa Antena 1, não escrevo sobre candidatos concretos. Escrevo sobre a vida, sobre as ideias em que acredito, sobre o que me choca, apaixona e me faz virar as tripas. Hoje é sexta-feira e domingo o país vota, os portugueses, nós, os que estão zangados e felizes, os que são maus como as cobras e as boas pessoas, os ressentidos e os otimistas, os racistas e os que não o são, os de esquerda e os de direita, os que já não acreditam que há esquerda e direita, os jovens e os velhos, os ricos e os pobres, os do Benfica, Porto e Sporting por ordem alfabética, os do Braga e Guimarães que não se gramam nem com molho de cocktail, até os da Académica, do Belenense e do Boa Vista que foram príncipes e agora manjam na tasca dos plebeus. Os corajosos e os velhos do Restelo, os fadistas e os góticos, os generosos e os egoístas, os analfabetos e os catedráticos, os burros que nem calhaus, e os inteligentes, os chiques espertos e os ingênuos, os católicos e os protestantes, mais os espíritas e todos os outros, os polícias e os ladrões, os professores, os juízes, os advogados, os médicos, mais os enfermeiros, auxiliares e farmacêuticos, os corruptos e os que não o são, os ciganos, mais os que colaram cartazes contra os ciganos, os do Norte e os do Sul e os das ilhas, os do interior e os do litoral, até o Cristiano Ronaldo poderá votar se quiser. Ou o pior jogador do pior clube da última divisão, onde a bola é chutada em campos e as balizas parecem pequeninas. No domingo, eu vou votar. E peço-te que o faças também. Posso pedir-te uma outra coisa? Falo com boa disposição, com um sorriso e a ideia de que somos parte desta coisa, que a democracia merece o nosso otimismo, o nosso sorriso, a nossa vontade de votar. Não te sentes entusiasmado com ninguém especial? Tens dúvidas? São normais. Mas no momento de votar falo no que diz o teu instinto, no que pede o teu sorriso, no que melhor te garantir que o voto continuará a ser respeitado. Vota no domingo. Faz uma cruz sem casinhas à volta, ou sem carantonhas, ou sem macaquices que te fazem rir, mas não sorrir. O sorriso é bem mais poderoso do que qualquer gargalhada que apenas te mata a sede, como um refrigerante quitado de gás. 5 minutos depois, estarás cheia de sede outra vez e com a barriga inchada. Vota com uma cruzinha perfeita. Escolhe quem achas que percebe o teu sorriso. Mais nada. Rigorosamente mais nada. Até segunda.
0: Como é óbvio, percebeu que é uma repetição, não é? Estamos a recordar aqui alguns dos melhores postais do dia de Luís Osório no programa da tarde e não só aqui também.
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0: Amanhã chegamos ao final da semana, sexta-feira, dia 4 de setembro, com menos calor, porque, ao que parece, as previsões apontam para uma subida da temperatura mínima, mas uma descida da temperatura máxima. No entanto, amanhã vai perceber que as poeiras de África estão de volta e que vão começar novamente também a estar por aí com estas temperaturas um pouco mais altas. Mais nublado a partir do meio da manhã apenas. E quanto às temperaturas máximas, amanhã Viana do Castelo e Aveiro chega aos 25 graus. Porto 26, Faro 30, Leiria 31, Braga, Coimbra, Lisboa e Setúbal 32, Viseu e Guarda 33. Em Porto Alegre, Santarém e Beja amanhã 34 graus, Vila Real, Castelo Branco e Évora 37 e em Bragança, por fim, chegamos aos 38 graus. A seguir, há notícias com Rita Fernandes na Antena 1.
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0: Sete horas no continente e na Madeira, 6 nos Açores. Principais títulos a esta hora, Rita. O Governo vai enfrentar a moção de censura no Parlamento na próxima terça-feira. Os partidos decidiram a data, querem que a questão seja resolvida o mais rápido possível. O Procurador-Geral da República não consegue avançar com prazos para a conclusão dos processos sobre Luís Neves e a Polícia Judiciária. O Tribunal de Contas Europeu divulgou hoje as contas que mostram que vai ser difícil cumprir os objetivos de defesa militar na Europa nos próximos anos.
3: Ponta Delgada, 24 graus, Funchal, 26, Porto, 28, Coimbra e Faro, 30 e 38 graus neste momento em Lisboa. Notícias às 7 na Antena 1, edição de Rita Fernandes.
0: Os partidos querem resolver a questão o mais depressa possível e, por isso, a moção de censura vai a votos no Parlamento já na próxima terça-feira à tarde. A data foi decidida pelos partidos, que estiveram reunidos em conferência de líderes. Teresa Borges.
4: É uma decisão sem precedentes. Um Parlamento que não está em plenas funções, em período de férias de verão, vai reunir-se para debater e votar uma moção de censura ao Governo. Diz o porta-voz da conferência de líderes, Francisco Figueira, a decisão foi consensual.
5: Consensualizou-se antecipar até e, digamos, de alguma forma encurtar os prazos para o limite de que o regimento e a Constituição permite, de forma a que o país não possa estar durante demasiado tempo à espera do debate, digamos, da moção de censura e, portanto, encontrou-se esta forma de fazer rapidamente este debate.
4: O Presidente da Assembleia da República tinha proposto duas datas, 10 ou 17 de setembro, mas os partidos entenderam que era necessário acelerar o calendário.
5: Será convocada ainda hoje uma comissão permanente para o próximo dia 7, apenas com esse ponto na ordem de trabalhos, de poder convocar o plenário da Assembleia da República para debater a moção de censura no dia 8, também às 15 horas.
4: Dia 7, a reunião da Comissão Permanente, órgão que funciona fora do período habitual de funcionamento da Assembleia, para convocar o plenário que vai debater a moção. Falta ainda saber quando irá ter lugar a audição regimental do ministro Luís Neves, marcada para terça-feira, e que agora terá de ser reagendada para nova data pela primeira comissão.
0: Nessa data, na terça-feira, vai ser votada a moção de censura ao Governo, apresentada pelo Chega. Em estúdio está a editora de política da RTP Antena 1, Natália Carvalho. Boa tarde, Natália. O porta-voz da Conferência de Líderes justificou a data com a vontade de os partidos em quererem que esta questão fique resolvida o mais rápido possível. Como é que entendes a escolha desta data?
6: É uma estratégia de esvaziamento. Por um lado, no caso do Chega, importava, porque importava que fosse antes de terminar esta atual sessão legislativa, para que depois continuasse a poder ter a arma de uma moção de censura noutra ocasião, na próxima sessão legislativa. Portanto, interessava que fosse antes do dia 15. Para os outros partidos, interessava exatamente que fosse o mais rapidamente possível para não dar pasto a esta polémica que tem sido alimentada pelo Chega. Portanto, dando a ideia, no caso do Governo, era de que não ficasse numa situação de desgaste prolongada. Obviamente que com isto, o que é que acontece? A todos acabaram por demonstrar que não estão preocupados com os esclarecimentos, porque no dia em que o ministro iria ao Parlamento aí sim dar os esclarecimentos que tinha prometido, é exatamente o dia em que se vai debater uma moção de censura. E não é no debate uma moção de censura que há esclarecimentos. Vai haver um debate aceso, um debate que eu prevejo muito tenso, mas não vai esclarecer nada. Aquilo exprimido depois no fim não vai sair grande coisa, digo eu. Ou pelo menos é assim que antecipo isto. Portanto, no fundo, tens, por um lado, uma tentativa de todos os partidos de isolarem o Chega, matarem com a moção de censura, porque é uma moção com um resultado esperado, que é o chumbo. Só que isto não mata a polémica. Porque, e já se viu hoje André Ventura falar nisso, ou seja, já se que tens uma comissão de inquérito à gestão de Luís Neves na PJ, na Polícia Judiciária, e isso vai se prolongar no tempo. E, portanto, é uma polémica que continua latente, que continua a fervilhar na cena política. Portanto, a moção de censura não mata a polémica Luís Neves, mas pelo menos esvazia um pouco a pressão que o Governo tem estado sujeito nos últimos meses.
0: Fica ainda por saber em que data será essa comissão parlamentar para ouvir Luís Neves.
6: Assim que se iniciar a sessão legislativa, estás a falar da audiência ou da comissão? É que a comissão de inquérito é uma iniciativa potestativa do Chega, ou seja, é obrigatório ela acontecer. Vamos ver em que moldes, porque a Guiar Branco veio hoje dizer que queria que a limitação do objeto fosse bem definida, exatamente para não teres uma devassa da Polícia Judiciária num Parlamento, pelo poder político. Não é normal, não é normal num Estado de Direito que uma polícia de investigação seja objeto de investigação por parte do poder político, mas de qualquer forma a Comissão de Inquérito é potestativa, ou seja, é obrigatório que o Parlamento o faça. Agora vamos ver qual vai ser a limitação do objeto. André Ventura já disse que aceitaria consensualizar o texto, mas vamos ver em que termos.
7: Natália Carvalho, editora de política da RTP Antena 1, na análise depois de ter sido conhecida nas últimas horas essa data para votar a moção de censura. A votação vai acontecer na próxima terça-feira. Nas reações dos partidos, a líder parlamentar do PCP, Paula Santos, considera que o Chega só quer ganhar espaço mediático.
8: Com esta moção, utiliza para fazer malabarismos políticos. Mais uma vez, aquilo se comprova é que, perante os problemas graves com que os trabalhadores, o povo, o país está confrontado, da parte do Chega não foram esses problemas que estiveram presentes na apresentação desta moção de censura.
7: No Bloco de Esquerda, Andreia Galvão acusa o Chega de só querer distrair o país dos problemas reais que os portugueses enfrentam.
9: A extrema-direita tem uma enorme pressa em apresentar uma moção de censura contra este ministro, mas não demonstra a mesma pressa para resolver os problemas que realmente afligem os portugueses e as portuguesas. Temos uma das maiores crises da habitação na Europa, o salário não chega para o final do mês e a fatura da gasolina e do supermercado é astronómica para a maior parte dos portugueses. Portugal tem estes enormes problemas, mas a moção de censura de hoje não é sobre isso. É sobre distrair o país com mais um círculo mediático que nos impede de discutir os verdadeiros problemas.
7: Sobre a moção de censura que vai ser votada na próxima terça-feira no Parlamento, a líder parlamentar do LIVRE, Isabel Mendes Lopes, acusa André Ventura de, na realidade, não estar muito interessado em ouvir as explicações de Luís Neves.
10: O próprio Chega, então, sugeriu que a discussão da moção de censura acontecesse na terça-feira à tarde, precisamente no dia em que, o ministro estava escalado para vir à comissão prestar esclarecimentos aos deputados e às deputadas. Portanto, aqui se mostra e se comprova que o Chega, na verdade, não estava interessado em ouvir o ministro, em obter mais explicações e que não respeita de todo o tempo do Parlamento e que, na verdade, só quer fazer folclore político com esta moção de censura e ocupar, como sempre, todo o espaço mediático possível.
7: Isabel Mendes Lopes, do LIVRE, também Andreia Galvão, do Bloco de Esquerda, e Paula Santos, do PCP, nas reações dos partidos, as três reações que ouvimos criticam André Ventura e acusam o Chega de não estar realmente interessado em ouvir as explicações de Luís Neves. O Procurador-Geral da República não se compromete com uma data para estarem terminadas as investigações que envolvem tanto a Polícia Judiciária como o Ministro da Administração Interna. São cinco os processos que estão em andamento, é o que adianta Amadeu Guerra, o Procurador-Geral da República. Um deles está relacionado com o inquérito ao atrelado que foi encontrado nas instalações de uma construtora de Barcelos. O Procurador-Geral da República não consegue dizer para já se vai haver conclusões nos próximos meses.
11: Neste momento não tenho previsão nenhuma. Portanto, iniciaram-se agora os trabalhos em termos de atividade e não tenho... Não vou falar em previsões.
12: Queremos, fala em processos urgentes?
11: Claro, é evidente. Queremos que acabem o mais rapidamente possível, que seja dado o espaço final nesses processos o mais rapidamente possível. A problemática destes processos são exatamente iguais a outros.
7: Amadeu Guerra, o Procurador-Geral da República, aqui a responder aos jornalistas na entrada para uma cerimónia e a adiantar que não se compromete com datas para estarem terminadas as investigações. São cinco os processos em andamento na Justiça sobre a Polícia Judiciária e as polémicas que envolvem o Ministro da Administração Interna.
0: Rita Fernandes, nesta edição das 7 no programa da tarde, também em simultâneo com a RTP Antena Madeira e RTP Mundo, sempre online em noticias.rtp.pt. Estamos prestes a entrar no túnel de acesso com o Paulo Sérgio, mas antes vamos ao Paulo Galvão, porque temos de espreitar como estão as estradas que nos levam até a alguns túneis.
13: Vamos, sim. Alguns sem saídas.
0: Sim, vamos lá.
13: Temos aqui dificuldades. Quem vem de Vila do Conde para o Porto vai parar junto à área de serviço de Modivas com um acidente, com alguma demora. Mais à frente há filas também entre o nó da A4 e a chegada à Via de Cintura Interna com um acidente. A saída do Porto para Viana do Castelo está muito demorada a partir da Expo-Nor, porque mais à frente há um acidente na zona de Lavra que deixa toda esta demora e que deixa também filas para quem sai do aeroporto Francisco Sá Carneiro em direção à 28 e deixa também a Nacional 13, a alternativa completamente preenchida entre a Maia e a zona de Vila do Conde. Na cidade do Porto já não há dificuldades na Via de Cintura Interna. Na região de Lisboa mantemos a demora para sair de Lisboa para Alcochete, na zona de Sacavém, com um incêndio numa viatura que já está em fase de resolução no início do tabuleiro. Está a complicar também o final da ligação do Parque das Nações à Ponte Vasco da Gama e também a segunda circular a partir dos Olivais. Segunda circular que também tem filas entre o Terminal 2 do aeroporto e as Torres de Lisboa em ambos os sentidos. A Ponte 25 de Abril está parada para sair de Lisboa para Almada a partir de Sete Rios. Todas as ligações ao tabuleiro estão muito demoradas e, portanto, quem puder deve evitar esta saída de Lisboa esta hora. A entrada também com filas na subida do Pragal a afetar o IC20 junto ao nó da A2. A A5 está apenas lenta para sair de Lisboa entre as Amoreiras e a subida de Monsanto e depois de Caselas para o estádio. Não há demora no IC19. A Marginal tem muito movimento nos dois sentidos entre a Cruz Quebrada e Passo de Arcos com o trânsito sujeito a demora.
0: 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Vamos entrar então no túnel de acesso com Paulo Sérgio, já de seguida.
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0: boa tarde. A partir de agora estamos no túnel de acesso à jornada 5 da Liga Portugal. Já lá vamos. Primeiro mercado que fechou na terça-feira em Inglaterra, Espanha, França e Itália. Ontem, para as equipas envolvidas nas competições europeias, embora em Portugal e na Turquia só feche amanhã à meia-noite. Para já fica aberto o mercado da Arábia Saudita, que encerra apenas no domingo. Assim sendo, os principais clubes portugueses devem ter os plantéis fechados, a menos que algo de extraordinário aconteça, pelo menos em termos de saídas. Começamos pelo Futebol Clube do Porto, o campeão nacional. Ao avançado André Silva e ao médio Wang juntaram-se outro médio, Gabriel Mec, bem como o lateral Sousa, o médio Fofaná e o avançado Santiago Jiménez, estes todos por empréstimo. Na última semana saíram Rodrigo Mora, Eustáquio e Denis Gull. Muito importante também parece-me ter sido a manutenção do guarda-redes Diogo Costa. Luís Cristóvão, começo por ti. Como analisas o mercado feito pelo campeão nacional? Está mais forte que na época passada, em tua opinião? Foi um mercado de continuidade.
1: Boa tarde. Foi um mercado de continuidade e, acima de tudo, um mercado onde o Futebol Clube do Porto conseguiu manter todas as suas principais peças. Portanto, tendo em conta isso mesmo, é um mercado de sucesso para uma equipa que foi campeã nacional e que, creio, conseguiu afinar o grupo dentro da ideia que Farioli tem para a sua equipa. A destacar aqui, em termos de saídas, a de Rodrigo Mora, que acaba por ser compensada.
0: Mas não contava, não é? Portanto, aparentemente, assim, não contava para Francesco Farioli, pese embora ele tenha...
1: Ele jogou muitos minutos. Ele jogou muitos minutos na época passada.
0: Não entrava naqueles...
1: Não era o titular e não teria, aos olhos de Farioli, a capacidade para completar as missões que ele esperava para aquela posição. E por isso dizia, destaca-se a saída de Rodrigo Mora e registra-se a entrada, ou a manutenção de Fofana, na prática, não é? Saiu e entrou, a entrada do Wang e de Gabriel Mec, que provavelmente os dois juntos vão dar aqui duas faces para as posições de meio campo que Rodrigo Mora não completava. E por isso, tendo isso em conta, no meio campo a equipa do Porto fica mais forte, apesar de ter perdido um excelente jogador, e na frente de ataque, com a chegada de Santiago Jiménez, eu creio que o Porto, e do André Silva também, eu creio que o Porto fica também com uma capacidade de variação que não tinha na temporada passada.
0: Sempre que Farioli, na conferência de imprensa desta manhã, falou de Samu e disse que Samu está, enfim, à beira de poder regressar e cheio de vontade.
1: Acredito que esteja cheio de vontade.
0: Não, à beira de regressar, não sei, daqui não por dois meses.
1: Pronto,
0: não.
1: Exato. Não sei se era isso que eu ia dizer.
0: À beira
1: não
0: de regressar.
1: Não sei se o Farioli tinha alguma novidade para nos dar.
0: Não tinha.
1: De antecipação. O regressar daqui a dois meses significa, a meu ver, sempre que Samu só vai ser opção no final de dezembro, início de janeiro. Opção a sério para...
0: Seja como for, ele foi inscrito na Liga dos Campeões.
1: Por isso, sim, porque para jogar em janeiro tinha que ser inscrito agora. E tendo isso em conta, quando chegar janeiro, eu creio que o Porto vai ter muita gente por onde escolher, inclusivamente Samu, até porque, regressando bem, Samu será sempre um candidato a ser titular.
0: Matilde Fidalgo, quero-te ouvir sobre este mercado feito pelos azuis e brancos, que apesar de tudo mexeram muito pouco, enfim, na equipa habitual titular há aqui muito pouca gente que saiu, para não dizer praticamente ninguém. A base do campeão nacional manteve-se e Diogo Costa acabou por ficar, o que é uma boa notícia para Farioli e para o Porto.
2: Ótima notícia. Antes de mais, boa tarde. Claro que sim, eu acho que Diogo Costa ter-se mantido no Porto, se calhar é a melhor novidade, é o melhor movimento de mercado deste Porto, ou seja, um novo movimento. E Froholt também. Froholt é um jogador fundamental para esta equipa, que acho que foi uma capacidade que o Porto teve de assegurar e que foi importantíssimo, porque é um motor do meio-campo.
0: Fecharam o aeroporto, como tinha pedido Farioli.
2: Exatamente. Depois concordo com a saída de Rodrigo Mora. Eu acho que até para os adeptos é uma perda complicada, mas também para aquilo que vinha a ser a utilização do jogador, parece-me que é uma venda bem feita, ou seja, é um encaixe financeiro importante, sendo certo que o jogador não estava a ter a rentabilidade que poderia ter e que, se tudo correr bem, para o sucesso dele, que tenha agora que saiu. O Gabriel Meck, e ainda hoje na conferência, foi dado como... Foi referido que ele tinha características semelhantes ao Rodrigo Mora. Eu acredito que Farioli, e não fugiu essa realidade, mas disse até que ele poderia ser utilizado como um extremo, coisa que nunca experimentou Rodrigo Mora, e portanto ganha aqui também mais alguma, mais uma vertente no corredor, agora que Piatowski, que é um jogador que se afirmou, é verdade, no mercado de inverno, mas que não está ainda apto. E depois a posição que mais se reclamava no Porto de fazer falta, que era o lateral esquerdo, também foi agora, exatamente, comatada. Não me parece que seja um jogador que vai entrar para já, Farioli fala disso mesmo, que os jogadores que chegam estão ainda, eles sim, numa pré-época,
0: estão a fazer a pré-época, exatamente.
2: E portanto não será uma hipótese para já. O Martim também é um jogador que pode ir caindo por lá. O Zaidu é um jogador que vai tendo algumas debilidades físicas. Parece que é claramente que Francisco Moura não entra para as contas. Aliás, quando questionado sobre Sousa e sobre Zaidu, Farioli disse que o Martim também é um jogador que pode passar por lá. E portanto, meio que ou se esqueceu ou ignorou a presença de Francisco Moura, que efetivamente não é um jogador que tem jogado muito. Mas parece-me que o Porto consegue um mercado muito positivo, porque
0: está mais forte, como dizia o Luís Cristóvão, em tua opinião, Matilde?
2: Parece-me que sim. Há outro jogador que eu acho que é importante para o Porto, que é o Fofana, que foi uma boa aquisição no mercado de inverno, e que o Porto consegue revalidar o empréstimo, e portanto também é um jogador que pode dar alguma rotatividade ao meio-campo numa altura em que acho que há uma expectativa grande para perceber que o Porto é que vai conseguir estar apto para o campeonato e para uma competição internacional que tem outro nível de dificuldade que a Liga Europa não tinha.
0: O vice-campeão nacional Sporting foi a equipa que mais mexeu, muitas saídas, consequentemente muitas entradas. Guarda-redes Caíque Pereira, os defesas Ibrahim Abá e Zecri, os médios Silas Anderson, Zalazar, Altimira, Dumbiá, e os avançados Jesse Derry e Irancunda são os reforços para as saídas de Yulman, de Morita, Pedro Gonçalves, Trincão, de Almande, Kenda, Ricardo Mangas e João Virgínio, pelo menos 5 dos habituais titulares. Matilde, continuo contigo. Como é que analisas este mercado dos Leões? A máquina estava montada, carburava, vai agora ter que ser reinstalada outra vez. E é um desafio que aumenta claramente a pressão sobre o técnico Rui Borges, ou não?
2: Sem dúvida nenhuma. Eu acho que há aqui um alterar das características dos jogadores. Claramente uma equipa mais musculada foi aquilo que Rui Borges procurou, especialmente no meio campo. Mas parece-me que esta mudança não se prende com aquilo que era a capacidade da equipa jogar, e sim uma renovação de balneário, uma quebra de vícios, uma tentativa de reformular uma equipa, se calhar a prever que eventualmente haveria alguma areia na engrenagem, no sentido das pessoas se darem bem, da confiança no treinador, de forma a que não viesse a tornar-se um problema para a frente. E parece-me que é um bocadinho uma limpeza nesse sentido. A perda de Ullmann era um jogador muito difícil de segurar pela qualidade que tinha, mas parece-me que Francisco Trincão, o Pote, são jogadores que deram muito ao Sporting nos últimos anos, de grande peso, e que teriam...
0: Pensaram-se de ganhar, é um bocadinho isso? Um bocadinho essa é a ideia?
2: Não sei, eventualmente depois há pormenores que não vêm para fora e que nós não temos acesso. Nós temos acesso àquilo que é a performance deles dentro de campo, e nesse aspecto não me parece que os jogadores que vieram tenham mais qualidade do que esses dois. Embora parece-me que há que reconhecer qualidade ao Timir, é um jogador que eu acho que pode vir a mostrar, e estando mais automatizado com a equipa também naturalmente vai ganhar mais rotinas e a partir daí veremos as melhores versões dos jogadores, mas parece-me que Altimira é uma boa contratação, o próprio Dumbiá tem estado bem. Uma coisa que o Zalazar também é um jogador que tem qualidade, acho que é uma aposta muito grande e portanto tem que demonstrar um bocadinho mais do que aquilo que tem demonstrado, mas é um jogador com qualidade. Eu acho que o grande reforço para já do Sporting não é bem um reforço, é o Flávio, que tem estado muito bem, que vai para a equipa A e que tem, eu acho que muito...
0: Tem respondido,
2: muito,
0: não é?
2: Tem respondido muito bem, um jogador jovem com uma margem de crescimento grande, que vem com umas características muito parecidas ao Pote, àquilo que era reconhecido ao Pote, a capacidade de jogar por fora e de entrar também em corredor interior. Portanto, eu acho que o Sporting está forte, que a ideia de jogo não foge muito à do ano anterior, mas foi uma jogada arriscada e precisará de
0: tempo.
2: De tempo e também de resultados para que os adeptos abracem.
0: Luís, a tua análise é este Sporting versão 26-27, hipermudado. Fico com a ideia de que houve aqui uma ideia substancial, que foi acabar de vez com a herança Ruben Amorim.
1: Sim, eu creio que isso é claro. E acabar de vez com as lideranças que existiam no balneário do Sporting. E tendo isso em conta, primeiro...
0: Pôr um bocadinho o conta quilómetros a zero e começar
1: exato.
0: De novo, não é?
1: Primeiro, eu creio que no Sporting tenta fazer uma coisa que raramente se vê no futebol, que é defender o treinador e afastar os jogadores. Normalmente dizem sempre, o treinador é que arca com as culpas e não são os jogadores.
2: É mais fácil tirar um do que
1: exatamente. 10. Neste caso, o Sporting foi pelo caminho contrário, que não é nada habitual.
0: Está bem, mas também ganhou muito dinheiro.
1: Está
0: não
1: bem,
0: é?
1: Mas foi pelo,
0: investiu,
1: mas foi
0: mas
1: pelo caminho contrário. E essa é uma das opções que vai estar em causa ao longo desta temporada. E em segundo lugar, dificilmente se poderá dizer que o Sporting ficou mais forte do que estava. Porque no que toca à linha defensiva, a perda de Diomande não foi compensada devidamente. Há, que eu creio que pode vir a ser um bom jogador, mas não é no imediato. E tanto não é que parece haver aqui alguma hesitação de Rui Borges na forma como o lança na equipa.
0: Mas depois
1: jogadores
0: tira.
1: Que em termos de estatuto estão ainda à frente de Bá. E isso vai fazer com que, perdendo um titular, se estiver ao nível de Diomande, vai esperar uns meses até chegar a esse ponto da titularidade. Que no meu campo, apesar de reconhecer qualidade, a Altimira e a Dumbiá, a perda de Human não foi também substituída. Não, nenhum destes jogadores terá mais influência na equipa do que o Human conseguia ter ao longo da temporada passada. E depois as características que o Sporting perde com as saídas de Trincão e de Pedro Gonçalves são um pouco ignoradas na forma como os perfis que entram trazem muito mais verticalidade, se calhar um pouco mais de fisicalidade na forma como abordam as situações do jogo, mas muito menos controle de bola.
0: E, portanto, não está mais forte.
1: Não me parece que esteja mais forte. Diferente está de certeza e não me parece que esteja mais forte.
0: Matilde, está mais forte este Sporting, em tua opinião, ou o melhor é esperar para ver?
2: Acho que é importante esperar para ver aquilo que o Sporting pode vir a dar, mas concordo em pleno com o Luís. O Sporting não está mais forte. Peça por peça, não me parece que os jogadores tenham mais qualidade do que aqueles que saíram.
1: E depois, há a questão da liderança no balneário, que isso é que foi atacado com a saída deste grupo de jogadores. Na prática, saíram quase todos os capitães do Sporting. Ficou Gonçalo Inácio, é o único do grupo dos capitães que ficou na equipa.
0: Resta saber se será titular, não é?
1: Veremos.
0: Para exercer a braçadeira em campo.
1: Digamos que ficou o menos verbal dos capitães do Sporting. E por muito que neste grupo de jogadores possam existir novas lideranças, mais uma vez, o tempo que vai demorar até elas
0: cimentarem.
1: Aparecerem e se cimentarem, cria aqui assim também um certo vazio que pode ser preocupante para a equipa do Sporting.
0: O Benfica também mexeu bastante. Entraram os defesas Sirkati, Langley e El Karouani. O médio João Palhinha e os avançados John Duran, Kaminski e Cláudio Echeverri. Saíram António Silva, Dedic, Ivanovic e Richard Rios, este por empréstimo. Pavlidis acabou por permanecer apesar do alegado interesse de muitas equipas, um interesse, enfim, nunca desmentido, digo eu. Luís Cristóvão, podemos concluir que este plantel à disposição de Marco Silva é melhor do que o anterior que foi trabalhado por José Mourinho?
1: É melhor, mas Marco Silva já tem alguma mão nisso. Ou seja, já existem um conjunto de jogadores que estão melhor ou muito melhor neste momento com Marco Silva do que alguma vez estiveram nos últimos tempos.
0: Deixa-me concluir, portanto, que ele fez mais em 2 meses e meio do que Mourinho praticamente numa temporada inteira.
1: Consegue encontrar um espaço para Rafa, que Rafa já não sabia ter nem da última passagem, nem destes últimos meses na equipa do Benfica. Consegue encontrar um espaço de afirmação para Prestiani. E eu creio que só isso já daria aqui ao Benfica um upgrade, digamos assim, uma melhoria substancial na sua equipa. Depois, o mercado, João Palhinha, creio que é um jogador que marcará imensas diferenças na estrutura do plantel do Benfica em relação ao passado, sendo que para mim ainda vão ficar aqui em aberto muitas dúvidas sobre quem será o seu parceiro ideal. Provavelmente vamos ter diferentes parceiros ao longo da temporada, mas João Palhinha, de entrada, pelo seu estatuto, pelo sítio de onde vem, pela forma como joga e como também partilha com um treinador um conhecimento das ideias do técnico de forma especial dentro deste grupo de trabalho, é daqueles jogadores que chega para entrar por cima, não é? Para ficar no topo da pirâmide do plantel. E depois, mesmo na linha defensiva, eu diria que a chegada de um concorrente para Samuel Dal, que era a posição que no Benfica do ano passado parecia estar em aberto, ninguém concorria diretamente com Samuel Dal, e Samuel Dal, não sendo um mau lateral esquerdo, não era o lateral esquerdo que enchia as medidas para jogar no Benfica. Portanto, com El Karouani vamos ver se o jogador marroquino pode ou entrar ele na equipa ou despertar em Dal outras características que o lateral até aqui ainda não demonstrou. E com Langley, pelo menos o Benfica não perde em comparação com Otamendi. Portanto, mais uma vez, também num plantel em que algumas das lideranças acabaram por sair, os jogadores que chegam, percebe-se de imediato, o Langley entra para o grupo dos capitães, João Palhinha chega mais tarde, não entra, mas vai ser, não é? Vai ser um dos jogadores com influência
0: capitão,
1: na equipa.
0: Capitão,
1: não é?
0: Em campo.
1: Exatamente. A equipa está melhor. Mão de Marco Silva e um maior acerto no mercado das entradas, talvez não no mercado das saídas, mas no mercado das entradas.
0: Há aqui uma dúvida que eu tenho, já vou colocar, mas primeiro quero ouvir a Matilde sobre o plantel do Benfica, se está mais forte em tua opinião. E João Palhinha é indiscutivelmente uma das grandes contratações, não é do Benfica, é do futebol português nesta temporada, não é?
2: Sim, eu volto a concordar com o Luís. O Marco Silva tem um papel importante naquilo que é a valorização do plantel, não só pela mão no mercado, mas também dos jogadores que ficam.
0: Então deixa-me insistir na ideia que eu coloquei ao Luís e ele não respondeu totalmente à minha dúvida. Fez mais em 2 meses e meio Marco Silva do que José Mourinho em 8 ou 9?
2: A questão não é fácil, porque não será...
0: Os gostos
2: relevante.
0: São diferentes, não é?
2: Sim, sim, mas não será relevante se o trabalho de Marco Silva não tiver continuidade. Portanto, eu acho que ele precisa de mais meses para demonstrar isso. Mas, efetivamente, o Benfica, nos últimos 2 meses, jogou melhor do que jogou no último ano inteiro.
0: Mesmo competindo e fazendo a pré-temporada ao mesmo tempo, não é?
2: Sim, mas se formos ser justos, o José Mourinho também não chega propriamente numa pré-época, sim, onde sim, normalmente é mais fácil ter treinos aquisitivos e colocar comportamentos novos nos jogadores.
0: Ele, de resto, queixou-se várias vezes de que não tinha tempo para trabalhar e preparar a equipa.
2: Exatamente. Também não é que Marco Silva tenha tido muito, porque efetivamente o Benfica teve pouco de férias, teve os jogadores internacionais a chegar já basicamente dentro da competição,
0: não é?
2: Exatamente. Mas acho que Lenglet é um jogador que não traz, se calhar, a liderança. Eu acho que nem é tanta liderança, a capacidade de acordar a equipa, que muitas vezes Otamendi tinha, mas a equipa não está a precisar tantas vezes ser acordada, porque me parece que os jogadores de uma forma geral estão mais ligados. Tem uma capacidade de saída um bocadinho mais refinada do que Otamendi, e na bola parada, que era onde Otamendi era um jogador forte e importante, também não parece ser propriamente débil. Se calhar não é exatamente tão forte quanto, mas não parece ser débil. Concordo que El Karouani pode ser um jogador ou para entrar para a esquerda ou para elevar o nível de Dal, que me parece que era o elo mais fraco, sem ofensa ao jogador, mas o elo mais fraco do Benfica. A lateral direita, eu acho que Dedic era um jogador importante, mas é uma saída que se compreende pelo valor que é, e o Benfica precisava também do encaixe financeiro.
0: E Bá não é assim tão diferente, não é?
2: Sim.
0: Em termos de qualidade.
2: Não tem a mesma capacidade de um para um desequilíbrio, mas também é verdade que o Rafa, a jogar à direita, acaba por oferecer uma velocidade, uma profundidade e uma boa ligação tem tido com o Barreiro, que permite que Bá seja um jogador de movimentos mais óbvios, mas que os faz com qualidade. Pavlidis volta a estar em grande nível. Acho que o Benfica Benfica foi melhor na forma como foi reforçar-se, e é verdade que João Palhinha é um jogador que me parece que vai ser absolutamente fundamental para um Benfica que é muito agressivo e que, se quiser ter dois médios com mais liberdade para poder não só ser pressionantes no momento defensivo, como também com muitas chegadas, João Palhinha dá uma tranquilidade ao meio-campo, porque tem depois uma capacidade de preencher o campo no momento defensivo, e isso viu-se no jogo em que se estreou. Curiosa para perceber como é que Barreiro, que é um jogador que combina esta capacidade combativa no momento defensivo com a chegada, mas que não é propriamente um finalizador, vai conseguir
0: então vamos
2: competir.
0: A isso. Quem é o parceiro preferencial de João Palhinha? E o que fazer com Orsens? Porque o norueguês, ao longo das últimas, se calhar, três temporadas, desde que chegou ao Benfica, é um jogador absolutamente crucial em variadíssimas das posições.
2: Sim, é uma gestão que não há de ser muito fácil. Também falta perceber até que ponto é que Marco Silva vai continuar a apostar no Sudakov, que ainda não deu resposta. Parece-me que o Sudakov é um jogador que tem potencial e que eu compreendo o que Marco Silva vê nele e que quer dar confiança para que ele possa fazer, mas ainda não tem resposta. E não sei quanto tempo é que pode continuar a ser um jogador com aposta quando há outros no banco que começam a crescer e a querer.
0: E chegou agora, é Echeverri, não é?
2: Exatamente. O Orsens poderá ser um jogador que substitui Barreiro, não tendo características tão semelhantes e até tendo alguma capacidade de se complementar com ele. Não parece que João Palhinha não vá ser uma aposta titular, mas o Orsens é um jogador que todos os treinadores que passam pelo Benfica dizem que é fundamental. Eu acredito que no treino demonstre isso, que de uma forma silenciosa possa ser também um líder. Aliás, é um dos que entra para o grupo dos capitães. E é um jogador muito inteligente e muito importante naquilo que é a capacidade da equipa estar organizada para pressionar, que me parece que o Benfica tem tido alguma dificuldade na transição defensiva, e o Orsens poderá ser um elemento nesse sentido, porque organiza a equipa desde dentro, é um prolongamento do treinador, e poderá ser um bocadinho por aí. Acho que o que o Benfica fez menos bem neste mercado foi não se conseguir, entre aspas, livrar ou vender e rentabilizar ou lucrar com a venda de alguns jogadores que me parece que vão ser redundantes. O Luque Bacchio não me parece que vai ter muito espaço. O Bruma é outro jogador que já há muito tempo que não joga e que se mantém. O Richard Rios acabou por conseguir sair por empréstimo, mas um jogador que claramente não tinha espaço.
0: Enfim, falta o mercado fechar. Faltam fechar dois mercados.
2: Sim.
0: O da Turquia, onde alguns desses jogadores podem ter
2: espaço,
0: não é? E desde logo a Arábia Saudita.
2: Sim, e o Benfica eventualmente poderá conseguir, de certa forma, também tornar o grupo um bocadinho mais compacto, mais gerível, e parece-me que é essa a parte que ainda falta ao Benfica, porque se reforçou de uma forma positiva.
0: Luís, consegues-me explicar a mim e aos ouvintes da RTP Antena 1 quem é o parceiro ideal para João Palhinha? É o Orsens? É o Leandro Barreiro?
1: O Barreiro, creio que pode vir a ser um jogador complementar ao Palhinha, e tem sido um jogador importante no meio campo do Benfica. O Orsens tem consigo a história, não é? Embora
0: mas vai perder espaço,
1: os melhores momentos de Orsens

0: novo, não é o 10 de Marco Silva, mas é um jogador que nós sabemos ter uma chegada na área e uma capacidade de aparecer para o golo muito acima da média, e o Orsens entrar no meio campo. Não parece que esse seja
1: ideal.
0: A construção ideal do 11 do Benfica, nem sequer para Marco Silva, mas pode acabar por ser consequência se Sudakov realmente não crescer para o espaço que lhe está a ser oferecido. E obviamente Echever entra aqui também como um joker que pode acabar por vir a ocupar essa zona. Mas se Orsens até aqui no Benfica foi sempre ele mais 10, eu neste momento tenho algumas dificuldades para ver Orsens como titular.
2: E Luís, me permites muito rápido, há aqui outra questão, que mesmo que Sudakov possa não vir a render, Prestiani também já foi por lá experimentado.
0: Sim,
2: o Rafa também, porque aquilo que seja capaz. Sheldrup também é um jogador que neste momento não tem espaço no 11, mas que é um jogador com qualidade e que o Benfica quer agradar para poder renovar ou valorizar. E nesse sentido também me parece que
0: vai
2: pode
0: entrar,
2: estar a espreitar um lugar à esquerda, e que Prestiani poderá eventualmente também empurrar Sudakov para o banco.
1: Vai ser uma temporada bastante engraçada. Vamos aproveitar para fazer uma pausa neste túnel de acesso. Vamos saber como se circula de norte a sul de Portugal continental. Já regressamos, até já.
3: Estamos a 23 minutos das 8, começamos em Braga, circular urbana com um acidente na zona da estação e com filas para quem vem do lado do Hospital de Braga, do Porto para Viana do Castelo, tudo parado a partir da zona de Lessa da Palmeira, em direção a Lavra, onde há um acidente. Para entrar no Porto há também acidente na A28, junto à AVCI, com filas para quem vem junto ao nó da A4, e na A44 em Gaia, acidente no sentido Freixo, Coimbrões, também com trânsito a acumular. Na região centro do país há também acidente no IP3, na entrada norte de Tondela, a prejudicar os dois sentidos. Na região de Lisboa, uma avaria no nó de Olival Basto Nacril, sentido Algesta, que vem com trânsito demorado. Entrada na Ponte Vasco da Gama, com um incêndio numa viatura já a ser resolvido, no sentido Lisboa-Alcochete, com trânsito acumulado. Filas para a Ponte 25 de Abril, de norte para sul, na zona de Sete Rios. Acessos completos para chegar ao tabuleiro. Há demora para sair de Lisboa pela A5, com trabalhos na subida de Monsanto, com filas na zona das Amoreiras, e depois em marcha lenta a ligação de Caselas a Caxias. O IC19 está apenas lento para a zona da Amadora, no sentido Lisboa-Sintra. 821-0101 é a linha verde do Serviço de Trânsito da RTP Antena 1, que está livre até às 8 da noite.

0: Túnel do Acesso, segunda parte, depois de analisado o mercado, que fecha apenas amanhã à meia-noite, em Portugal, mas que para as equipas que vão jogar as competições europeias já está fechado. Até podem contratar mais algum jogador, mas só o vão poder utilizar nas competições domésticas. Vamos agora olhar para os jogos da jornada 5, que acontecem vésperas da primeira ronda da Liga dos Campeões para Futebol Clube do Porto e Sporting. E exatamente por isso, Dragões e Leões são as primeiras duas formações a entrarem em campo. O Futebol Clube do Porto joga já amanhã à noite, em casa com o Moreirense. A formação de Francisco Farioli tem mantido uma regularidade impressionante. 5 jogos oficiais, Supertaça e Liga, 5 vitórias, 10 golos marcados, nenhum gol sofrido. É um começo muito semelhante ao da época passada, Luís Cristóvão. É uma máquina que está oleadíssima, pode-se dizer assim.
1: Sim, e creio que já com uma temporada a ver a equipa de Farioli e agora nesta entrada de época, percebendo que a ideia do treinador está por demais definida e as contratações e a relação do plantel também apontam a isso mesmo. O que se entende desta equipa do Porto é que é de facto uma máquina de ganhar. É uma máquina de ganhar. O espírito com que a equipa está em campo é acima de tudo, e o treinador também creio que vem trabalhando sempre em termos do seu discurso essa ideia, é ganhar, independentemente da forma ou da maneira como o seu ganhar é visto por fora. E isso foi, se calhar, um dos segredos da consistência da equipa na temporada passada e parece-me que está a ser reafirmada de forma mais evidente ainda e mais forte neste início de época.
0: Portanto, dito isso, o que é que, em teu entender, consegue fazer

0: Moreirense no estádio do Dragão amanhã à noite?
1: Não me parece que seja fácil, até porque o Moreirense, por característica, talvez esteja num lote das equipas que mais dificuldades têm perante a forma como o Futebol Clube do Porto joga. Porque o Vasco Botelho da Costa evita montar a sua equipa para ser um conjunto excessivamente defensivo.
0: Não coloca autocarros.
1: Pode acabar por ser empurrado para isso, mas não é essa a sua ideia inicial para o jogo. E se na época passada, e mesmo já no início desta temporada, se vimos o Porto ter dificuldade em algumas situações, foi exatamente perante equipas que se fecharam completamente atrás. Não indo por aí, procurando valorizar noutros aspectos o jogo da sua equipa, o Moreirense, creio que vai sempre ter muitas dificuldades perante um Porto que tão cedo tem esta imagem de caminhão a avançar, não é, perante o adversário.
0: Matilde, duas questões. Primeiro, o que é que pode fazer o Moreirense para contrariar este Dragão? Tanto mais que a estatística não é nada meiga para os cónegos. 15 jogos no Dragão, 15 derrotas. E o Futebol Clube do Porto joga na terça-feira com o Manchester City de Enzo Maresca. Hoje, na conferência de imprensa, Farioli já avisou que só se joga um jogo de cada vez, o que é uma evidência. Portanto, à luz destas duas coisas, como é que tu analisas o jogo de amanhã à noite?
2: Eu vejo de uma forma muito complicada para o Moreirense, um Porto claramente favorito. O Moreirense é verdade que é uma equipa de futebol positivo e, portanto, mesmo na própria construção, poderá ser vítima da sua tentativa de ser uma equipa que sai a jogar, que procura ter um futebol mais associativo. O Porto é uma equipa muito pressionante e que aproveita esse momento da transição defensiva ou da organização defensiva como arma para chegar rapidamente ao ataque, e depois é uma equipa que é muito compacta no momento defensivo. Acho que o Porto tem-se valido de uma postura anti-vedeta que, apesar de uma temporada quase perfeita em termos internos na temporada passada, pelo menos naquilo que é o campeonato concerne, vem com a mesma postura de underdog, de fato macaco, e de ser uma equipa muito combativa que não tem qualquer problema em defender com uma linha de 5 perante qualquer adversário que, portanto, fecha muito bem aquilo que é o seu reduto defensivo. Uma equipa difícil de bater e fortíssima nas bolas paradas, que muitas vezes acaba por ser a solução dos jogos.
0: Digamos que o primeiro grande teste deste algodão 26-27 do Porto será na próxima terça-feira com o City.
2: Sim, será um City diferente daquele que conhecemos há muitos anos, e, portanto, também uma equipa a adaptar-se ao treinador e algumas mudanças dos jogadores, mas uma equipa ainda assim muito forte, e que será um verdadeiro teste ao Porto, até porque, e falámos muitas vezes sobre isto na temporada passada, e parece-me que esta temporada se mantém uma realidade, o Porto vive muito daquilo que é a sua capacidade de colocar intensidade nos jogos, e vai ver um adversário de Liga Inglesa que, naturalmente, apesar de estar no início de época e normalmente as diferenças surgirem mais uns tempos à frente, é uma equipa habituada a um andamento que a Liga Portuguesa não permite, e, portanto, vejo algumas dificuldades para o Futebol Clube do Porto. Diante do Moreirense, obviamente, terá sempre que respeitar o adversário, que é uma equipa que procura criar momentos ofensivos, mas que vai ter muita dificuldade em bater o Futebol Clube do Porto. Não me parece que seja esse o desfecho.
0: No sábado à tarde, o Benfica joga no Funchal com o regressado Marítimo. O jogo está marcado para as 6 da tarde. É talvez a deslocação mais complicada das equipas do topo da tabela classificativa. O Marítimo esta temporada, treinado pelo neerlandês Michel van der Gag, começou bem, mas perdeu na semana passada em Aroca pela primeira vez. Os encarnados têm mostrado muita capacidade ofensiva. Marcaram 11 golos, são o segundo melhor ataque até esta altura, mas têm um jogo a menos. Acho que o mínimo que se pode dizer é que será um jogo complicado para o Benfica, Matilde. Que esta época fora da luz já perdeu uma vez, enfim, logo no início da temporada com o St. Gallen, e depois empataram outra em Edimburgo com o Arts, se bem que para a Liga Europa. Como é que tu olhas para este regresso do Benfica ao Funchal? Sendo que há 3 anos que as equipas não se encontravam, porque o Marítimo esteve na Liga 2.
2: Sim, o Benfica tem também o empate frente ao Académico de Viseu.
0: Não contei com esse porque não é fora, é
2: em
0: casa.
2: Sim. Não, eu acho que o Benfica tem aqui uma tarefa difícil. Parece-me que o Benfica parte como favorito. O Marítimo também, não tendo os números do Benfica, é uma equipa que tem-se mostrado capaz de marcar em todos os jogos. E, portanto, e o Benfica tem-se mostrado capaz de sofrer em todos os jogos. E, portanto, poderá ter aí alguma dificuldade numa deslocação. Normalmente, jogar na Madeira, quer contra o Nacional, quer contra o Marítimo, tem as suas dificuldades, e portanto parece-me que não será um jogo fácil, em teoria se calhar até o mais difícil para o campeonato do Benfica até agora, mas acho que o Benfica tem estado de facto numa fase muito goleadora e muito capaz de criar oportunidades, e portanto que não será por aí, ou pela incapacidade de encontrar a baliza, que me parece que o Benfica possa ter dificuldades. Aquilo que vimos, por exemplo, do Benfica no último jogo é que o Benfica ainda treme quando o resultado fica mais curto. E isso pode ser uma equipa que sente que está frágil e que está débil no momento da transição defensiva, que também, apesar de marcar muito, falha muito. O Benfica parece uma equipa pouco eficaz para a quantidade, tem um caudal ofensivo muito grande, cria muitas oportunidades, mas falha bastantes. E muitas vezes a incapacidade de matar o jogo torna o jogo mais nervoso do que um jogo que está com um resultado curto, mas com um domínio absoluto. O Benfica gosta, tem colocado intensidade e transições no seu jogo, o que também depois gera alguns momentos de transição defensiva no qual é débil e, portanto, poderá sofrer um bocadinho por aí. O Marítimo pode ser uma equipa capaz de aproveitar esses momentos. Mas, como eu dizia, parece-me, obviamente, que o Benfica parte como favorito para este jogo.
0: E o Benfica, que terá, enfim, uma semana limpa, será algo absolutamente extraordinário ao longo desta temporada, porque só joga a Liga Europa depois a 16 de setembro. E, portanto, tem que aproveitar rapidamente para também tirar partido disso, não é?
2: Exatamente, e depois ter uma semana completa de trabalho com novos rostos que chegaram e que vão permitir a Marco Silva aquilo que nós falávamos sobre ter mais tempo para poder trabalhar a equipa.
0: Luís está-me a dizer que não. Conta, Luís.
1: Bem, o jogo em atraso vai ser...
0: Ah, pois é, tens razão. Tens razão. Portanto, não tem uma semana, não.
1: Não tem semana limpa. Não tem. Não vai ter essa hipótese, porque o
0: aqui, passado... Faltava-me aqui esse dado.
1: O ano passado
0: não me lembrei.
1: Vai cumprir esta semana.
0: Luís, confronto que regressa 3 temporadas depois, no qual os insulares vão querer mostrar serviço. Junta-lhe já esse dado, né? Que é um dado importante, ou seja, é mais uma semana em que o Benfica tem jogos de 3 em 3 dias. Estava completamente esquecido.
1: O Moreirense
0: disso.
1: Vai apanhar com o Porto sexta e depois com o Benfica na quarta-feira.
0: Mas o Benfica tem 2 saídas seguidas, vai à Madeira, exatamente. E depois joga com o Moreirense.
1: Creio que para a equipa do Benfica não é propriamente uma novidade, mas pode ser um desafio fazê-lo contra duas equipas que conhecem muito melhor o Benfica e que eventualmente podem ter aqui assim também algumas estratégias para tentar travar a equipa encarnada, tendo em conta algumas dificuldades que a Matilde já mencionou e que o Benfica tem sentido na presente temporada. É de facto uma equipa que cria muitas oportunidades, mas também desperdiça muitas oportunidades e que não tem encontrado a segurança para quando sofre um golo, e nem sempre os golos sofridos vêm de erros. No jogo contra o Estoril é um grande golo da equipa do Estoril, mas a equipa depois sente dificuldades para lidar com o golo sofrido, e isso é algo que
0: tem que ser melhorado, não é?
1: Percebo que esteja a ser trabalhado pela equipa do Benfica, mas que vem com o tempo, é uma confiança que vem com o tempo, não me parece que seja algo que dê para mudar de um dia para o outro. Frente ao Marítimo, vem encontrar uma equipa que não tem nada a perder. E o mesmo acontecerá no jogo contra o Moreirense, mas vem encontrar uma equipa que não tem nada a perder e que quer Marítimo, quer Moreirense, vão com certeza querer nestas partidas mostrar uma parte daquilo que as caracteriza. Mais uma vez, Van der Gaag é um técnico se calhar um bocadinho mais aberto a adaptar a equipa ao seu adversário, mas são dois...
0: Queres tu dizer, a pôr ali um autocarrezito, não é?
1: Não necessariamente,
0: ou pelo menos a baixar as linhas.
1: Mas a ter algum tipo de cuidados na forma como aborda os jogos contra os grandes, mas na Gênesis são dois treinadores cujas equipas normalmente são boas com bola e que gostam de ter aqui ideias ofensivas para as partidas. E o que vai estar em causa, creio eu, nos dois jogos da equipa do Benfica, é exatamente a finalização. Ou seja, o momento em que o Benfica está melhor, o momento ofensivo, vai estar em causa porque a equipa tem que marcar mais golos, porque só marcando mais golos pode depois ganhar o tempo para que
0: gerir
1: o encaixe defensivo e a capacidade de gestão possam crescer no conjunto de Marco Silva.
0: Ora, no sábado à noite é a vez do Sporting receber o Nacional da Madeira, que à quarta jornada já despachou o treinador. João Gião, que na época passada esteve na formação B dos Leões, não resistiu a duas derrotas consecutivas e foi despedido. Isto está bonito. Vamos assistir um Sporting a entrar forte e a depois ter medo da sua própria sombra, como já aconteceu nos primeiros dois jogos da época. Ou a coisa agora está com os processos mais cimentados, Luís? Comece por ti.
1: Só um comentário em relação ao Nacional da Madeira e à questão do treinador, da saída do João Gião.
0: Ganhou o primeiro jogo, ganhou, empatou o primeiro, o segundo, perde.
1: Faz 4 pontos em 4 jogos, o que à partida...
0: É a média,
1: mantendo esta média, não
0: quem faz as contas, equipas do meio da tabela, equipas que lutam pela manutenção, as contas são feitas
1: 34
0: assim. 34 pontos.
1: A partida garantem manutenção. O que é que este despedimento desvenda? Para quem anda no futebol, é mais ou menos normal, logo no início das temporadas, mesmo quando um clube contrata um treinador, começar-se a ouvir alguma conversa ou algum rumor de que
0: aquele é que era.
1: Quem escolheu ficou com a sensação que não escolheu bem, ou que não escolheu quem queria. E o que é que isso faz? Faz que à primeira escorregadela o treinador cai.
0: Tanto mais que Nacional... quem ele queria estava já disponível.
1: Pronto. A equipa do Nacional, nestes jogos que disputou até agora, nestes 4 jogos, não mostrou nada nem muito diferente, nem pior do que era na temporada passada, ou seja, na forma como a equipa acabou por cumprir com os seus objetivos.
0: Nem muito melhor também, portanto.
1: Sim.
0: Basicamente estava mais ou menos no mesmo.
1: Se João Gião não caiu no goto de quem o escolheu, eu diria que foi mais um problema da escolha do que do treinador em si. Isso é algo que, se calhar nas próximas semanas, vamos ver mais vezes acontecer. Ou seja, projetos que não chegam a iniciar porque quem escolheu percebeu rápido que não queria escolher aquilo.
0: Projetos.
1: Exato.
0: Dito isso.
1: Exato. Dito isto... A vida do Sporting parece sair facilitada desta situação de alguma confusão no conjunto do Nacional, que vai ser orientado pelo Bruno Abreu, que é o treinador do Júniors, porque obviamente vai ser difícil conseguir encaixar aqui uma ideia num grupo que estava a conhecer um treinador e que agora se vê sem essa liderança, e que provavelmente o treinador que chegará trará também ideias diferentes para a equipa. E portanto imagino que esta semana seja aquela semana de stress dentro do balneário do Nacional, porque alguns jogadores sentiram que com este treinador as coisas iam andar e agora vem outro. E os que estavam de fora também não têm garantias de que a mudança de treinador os vai ajudar muito, porque estavam também muito no início da temporada. O Sporting, frente ao Rio Ave, conseguiu aquilo que há pouco eu te disse que é o desafio do Benfica, que é ofensivamente a equipa ser tão forte, sobretudo na primeira parte, que depois todos os outros problemas aparentemente desapareceram. A vida do Sporting foi muito facilitada pela estratégia do técnico do Rio Ave, porque sendo uma equipa que precisa de espaço, foi exatamente esse espaço que o Rio Ave lhe ofereceu para chegar tão cedo a uma larguíssima diferença de golos. Mas os problemas na equipa do Sporting continuam a estar lá, a meu ver. Ou seja,
0: gerir não consegue gerir.
1: Não é uma equipa que consiga gerir, é uma equipa com dificuldade para trabalhar em vários ritmos o jogo. Continua a ser uma equipa, apesar de não ter sofrido golos nesta partida, que perde muitos duelos individuais, e isso pode ser super arriscado em jogos mais apertados. Mas... dito isto, havendo problemas, a confiança pode ajudar a mascará-los. A vitória frente ao Rio Ave e um jogo bem conseguido em termos de golos ofensivamente frente ao Nacional podem levar a que os problemas fiquem para ser trabalhados no balneário e não sejam tanto motivo de conversa.
0: Matilde, como é que tu antevês este Sporting Nacional da Madeira, que acontece alguns dias antes da estreia dos Leões na Liga dos Campeões, frente a um super reforçado Galatasaray, com dois jogadores que conhecemos bem, o Rafael Leão e o Denis Golo?
2: Para já, em termos nacionais e para esta jornada, eu concordo, nacional, até porque muitas vezes fala-se da saída do treinador ao efeito chicote, mas isso é quando há um desgaste.
0: Não pode ser o caso.
2: E concordo que é um bocadinho, é um reflexo daquilo que é a cultura do futebol português, de uma grande capacidade de mudar treinadores. A época passada acho que foi recorde no número de treinadores substituídos, o que é difícil em Portugal, aparentemente, é terminar uma época. Mas concordo que o Sporting, e fazias há pouco a pergunta ao Luís, e já lá vou, me fizeste diretamente a mim, mas o Sporting parece-me continuar a ser uma equipa que, um bocadinho à semelhança do Benfica, tem ainda, e por ter muitos jogadores novos e estar ainda a construir rotinas, tem ainda alguma
0: muito
2: dificuldade.
0: Muito caminho para fazer,
2: exatamente,
0: não é?
2: E alguma dificuldade quando sofre um gol de ter serenidade com esse encaixe. E o jogo passado poderá afastar alguns fantasmas, mas também não é um jogo típico. Duvido que o Sporting consiga chegar a todos os jogos com 4-0 no intervalo, 3-0 no intervalo, ou uma margem larga o suficiente para ter uma segunda parte mais tranquila.
0: Lembro-me, porque eu tive a oportunidade de fazer o relato do Sporting com o Alverca, juntamente com o Luís Cristóvão, e foi isso que detectamos, ou seja, o Sporting não consegue gerir. Mesmo a ganhar por 2-0, foi um ai justo. Não é?
2: E não é um problema absolutamente inédito para este Sporting. Na temporada passada também houve alturas em que o Sporting rapidamente parecia querer demasiado cedo começar a gerir um resultado e depois tremer com o resultado muito, muito curto. Mas o Nacional é uma equipa difícil de prever, lá está. Com o treinador Bruno Abreu, que não foi ainda, salvo erro, nunca treinador principal do escalão máximo, e portanto terá aqui também um trabalho difícil de, com muito pouco tempo, conseguir enfrentar uma equipa que, apesar de tudo, tem muitas, muitas valias. Portanto, o Sporting poderá eventualmente até ter um jogo um bocadinho mais tranquilo diante de um Nacional que pode estar algo desorganizado e pouco preparado para este jogo, a ter que tratar de problemas para além da preparação do jogo em si. Frente ao Galatasaray, não é um dos jogos mais difíceis que o Sporting vai ter nesta Liga dos Campeões, até porque tem adversários fortíssimos.
0: Isso é verdade, mas eu...
2: Mas também não deve ser encarado como um jogo fácil, sob o risco depois de não entrar com a seriedade que o jogo implica. Eu concordo que o Rafael Leão é um jogador com muita qualidade, que a sua performance nem sempre vai de encontro àquilo que são as suas características, ou seja, é um jogador que tem muito para dar, mas que nem sempre parece querer exprimir tudo aquilo que tem para dar de si. Denis Gull não parece que seja um reforço tão grande como o Rafael Leão, apesar de ser igualmente conhecido.
0: Sim, não tem uma coisa, não tem nada a ver com a outra.
2: Por nós. Parece-me que é uma boa equipa para começar uma Liga dos Campeões para este Sporting, ou seja, que diante de todos os adversários que tem, o Galatasaray até é um dos adversários mais acessíveis e, portanto, para poder entrar com o pé direito na Liga dos Campeões pode ser um jogo interessante. Agora tem que ser um Sporting capaz de mostrar aquilo que de melhor vem demonstrando e de esconder ou fazer desaparecer aquilo que de pior também vem mostrando.
0: Luís Cristóvão, Matilde Fidalgo, muito obrigado. O túnel de acesso retira-se agora para os balneários. Estaremos de regresso na semana que vem. Uma boa semana para todos.
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4: Daqui a pouco há Mesa para Dois para ouvir por aqui na Antena 1, que junta Teresinha Landeiro a João Pedro Bandeira. Antes disso, olhamos para as notícias com Rita Fernandes. Boa noite, seja bem-vindo à Antena 1.
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4: Oito horas no continente e na Madeira, 7 nos Açores. Principais títulos a esta hora, Rita.
5: O Procurador-Geral da República não avança com prazos para a conclusão dos processos sobre Luís Neves e a Polícia Judiciária. São 5 processos que estão em andamento sobre o Ministro da Administração Interna e também ligados à PJ. Enquanto a Justiça investiga, são precisamente essas suspeitas e polémicas que estão no centro da discussão política. A moção de censura ao Governo vai ser discutida na próxima terça-feira. O presidente da Ucrânia prepara-se para receber, em Kiev, representantes da administração Trump para discutir soluções para a guerra com a Rússia.
4: Estão 24 graus por esta altura em Ponta Delgada, 26 no Funchal, 28 no Porto, 30 em Coimbra e em Faro e 38 em Lisboa. 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
5: O Procurador-Geral da República não se compromete com datas para estarem concluídas as investigações que envolvem a Polícia Judiciária e o Ministro da Administração Interna. São 5 os processos em andamento, diz Amadeu Guerra. Um deles é um inquérito ao atrelado encontrado nas instalações de uma construtora em Barcelos. O Procurador-Geral da República não consegue dizer se haverá conclusões este ano.
6: Neste momento não tenho previsão nenhuma. Portanto, iniciaram-se agora os trabalhos em termos de atividade e não tenho. Não vou falar em previsões.
7: Queremos, fala em processos urgentes?
6: Claro, é evidente. Queremos que acabem o mais rapidamente possível, que seja dado despacho final nesses processos o mais rapidamente possível. A problemática destes processos são exatamente iguais a outros.
5: Amadeu Guerra, o Procurador-Geral da República, não se compromete com prazos para estarem concluídas as investigações às polémicas que envolvem Luís Neves. Os inquéritos continuam em curso e, enquanto a Justiça investiga, são precisamente essas suspeitas e polémicas à volta do Ministro da Administração Interna que estão no centro da discussão política. É com base nessas suspeitas que o Chega avançou com uma moção de censura ao Governo que vai ser discutida na próxima terça-feira, às 15h. A data ficou marcada hoje, depois de uma conferência de líderes que juntou os partidos. A editora de política da RTP Antena 1, Natália Carvalho, explica que interessa a todos os partidos que a moção seja votada o mais rápido possível.
8: No caso do Chega, importava, porque importava que fosse antes de terminar esta atual sessão legislativa, para que depois continuasse a poder ter a arma de uma moção de censura noutra ocasião, na próxima sessão legislativa. Portanto, interessava que fosse antes do dia 15. Para os outros partidos, interessava exatamente que fosse o mais rapidamente possível para não dar pasto a esta polémica que tem sido alimentada pelo Chega. Portanto, dando a ideia, no caso do Governo, era de que não ficasse numa situação de desgaste prolongada. Obviamente que com isto, o que é que acontece? A todos acabaram por demonstrar que não estão preocupados com os esclarecimentos, porque no dia em que o ministro iria ao Parlamento aí sim dar os esclarecimentos que tinha prometido, é exatamente o dia em que se vai debater uma moção de censura. E não é no debate uma moção de censura que há esclarecimentos. Vai haver um debate aceso, um debate que eu prevejo muito tenso, mas não vai esclarecer nada. Aquilo se permite, depois no fim, não vai sair grande coisa, digo eu. Ou pelo menos é assim que antecipo isto.
5: Natália Carvalho, a editora de política da RTP Antena 1, numa análise, depois de conhecida a data da moção de censura ao Governo, essa moção vai ser discutida e votada na próxima terça-feira. Também os partidos que já reagiram a esta data concordam com a ideia de que André Ventura não está totalmente alinhado com a ideia de querer realmente explicações por parte de Luís Neves. A líder parlamentar do PCP, Paula Santos, considera que o Chega só quer ganhar espaço mediático.
9: Com esta moção, utiliza para fazer malabarismos políticos. Mais uma vez, aquilo se comprova é que, perante os problemas graves com que os trabalhadores, o povo, o país está confrontado, da parte do Chega, não foram esses problemas que estiveram presentes na apresentação desta moção de censura.
5: Também o Bloco de Esquerda, com Andreia Galvão, acusa o Chega de querer distrair o país dos problemas que os portugueses enfrentam no dia-a-dia.
10: A extrema-direita tem uma enorme pressa em apresentar uma moção de censura contra este ministro, mas não demonstra a mesma pressa para resolver os problemas que realmente afligem os portugueses e as portuguesas. Temos uma das maiores crises da habitação na Europa, o salário não chega para o final do mês e a fatura da gasolina e do supermercado é astronómica para a maior parte dos portugueses. Portugal tem estes enormes problemas, mas a moção de censura de hoje não é sobre isso. É sobre distrair o país com mais um círculo mediático que nos impede de discutir os verdadeiros problemas.
5: A líder parlamentar do LIVRE, Isabel Mendes Lopes, acusa André Ventura de não estar verdadeiramente interessado em ouvir as explicações do ministro da Administração Interna.
11: O próprio Chega então sugeriu que a discussão da moção de censura acontecesse na terça-feira à tarde, precisamente no dia em que, o ministro estava escalado para vir à comissão prestar esclarecimentos aos deputados e às deputadas. Portanto, aqui se mostra e se comprova que o Chega, na verdade, não estava interessado em ouvir o ministro, em obter mais explicações e que não respeita de todo o tempo do Parlamento e que, na verdade, só quer fazer folclore político com esta moção de censura e ocupar, como sempre, todo o espaço mediático possível.
5: As declarações dos partidos, alguns dos partidos que já reagiram esta tarde, depois de terminada a conferência de líderes que marcou para a próxima terça-feira o debate e a votação da moção de censura ao governo apresentada pelo Chega. Sobre a comissão parlamentar que vai discutir a liderança de Luís Neves à frente da Polícia Judiciária, o presidente da Assembleia da República pediu ao Chega que faça alterações ao texto desse pedido. José Pedro Aguiar Branco considera que o texto que foi entregue pelo Chega é demasiado vago. O líder do Chega, André Ventura, acusa o presidente da Assembleia da República de não estar a ser parcial, faz esse apelo para que José Pedro Aguiar Branco seja imparcial na análise dos pedidos, mas aceitou mudar o texto do pedido para que haja uma comissão parlamentar que discuta a liderança de Luís Neves à frente da Polícia Judiciária. Ora, Aguiar Branco lembra que não é a primeira vez que faz e toma este tipo de decisão.
12: A minha ponderação e avaliação não é de oportunidade ou de bondade política, é de questões de natureza jurídica e constitucional e eu fiz, num despacho extenso, a indicação de quais são essas situações que me parecem que não vão ao encontro precisamente do respeito dessas normas constitucionais, na delimitação do objeto e que, portanto, solicitava que fosse feita essa alteração, porque a não se fazer, e isto não é ameaça alguma, é uma consequência, não pode não entender do Presidente da Assembleia da República merecer a sua aprovação.
5: José Pedro Aguiar Branco, Presidente da Assembleia da República, que deixou também uma explicação e uma resposta a André Ventura, lembra que já houve outras vezes em que tomou uma decisão semelhante.
12: Não é a primeira vez que eu, relativamente a outras situações, em relação também a outros partidos, fiz as minhas anotações e as minhas observações no que diz respeito à necessidade de conformar aquilo que pedem com a interpretação que eu, enquanto Presidente da Assembleia da República, estou obrigado a fazer da conformidade do que é o objeto de uma comissão de inquérito com aquilo que é a previsão e a possibilidade constitucional dela acontecer. E, portanto, eu limito-me a fazer essa análise jurídica. Estou confiante que o grupo parlamentar do Chega, a se analisar atentamente, com detalhe e com cuidado aquilo que eu refiro, penso que poderá compreender e aderir àquilo que são as observações que eu fiz.
5: E André Ventura já disse que vai ponderar essas alterações ao texto do pedido para uma comissão parlamentar sobre a liderança de Luís Neves na Polícia Judiciária. Volodymyr Zelensky prepara-se para reunir com representantes da administração Trump para discutir soluções para a guerra com a Rússia. A garantia foi dada nas últimas horas. Sérgio Infante, pelo presidente da Ucrânia.
13: A Ucrânia vai ser a primeira visita. Depois, a delegação de negociadores norte-americanos segue para a Rússia. Hoje, no habitual discurso diário, o presidente ucraniano anunciou que a visita a Kiev vai acontecer já nos próximos dias. É mais uma tentativa para reativar o processo de paz. A iniciativa surge depois de contactos diretos entre Volodymyr Zelensky e os enviados do presidente Donald Trump. E desde logo ficou decidido experimentar um modelo alternativo de diálogo. Kiev sugeriu uma abordagem desfasada. A delegação norte-americana desloca-se à capital ucraniana para alinhar posições e em seguida viaja até Moscou para apresentar e discutir essas propostas. E com este modelo de diálogo, o governo ucraniano pretende testar a vontade real de Vladimir Putin para acabar com a guerra e evitar propostas indesejadas, garantindo que não são negociadas condições sobre o futuro do território sem acordo prévio.
5: Volodymyr Zelensky espera reunir-se com representantes norte-americanos. Vai ser difícil cumprir as metas de defesa definidas para os próximos 4 anos. É isso que mostra Susana Barros, uma análise do Tribunal de Contas Europeu.
14: Apesar de gastar mais em defesa e ter planos ambiciosos, vai ser difícil a Europa conseguir cumprir as metas fixadas para 2030. O aviso é do Tribunal de Contas Europeu, que aponta vários obstáculos, como os bloqueios na indústria, a falta de coordenação política e articulação entre sistemas nacionais, bem como a dependência dos Estados Unidos. O relatório divulgado esta tarde considera que não vai ser fácil os 27 alcançarem autonomia estratégica e sustentarem por si só grandes operações militares. Entende também que sem um planeamento eficaz e uma boa coordenação dos fundos europeus, aumenta o risco de dispersão dos investimentos, falhas e duplicações nas capacidades militares. Nem o SAFE, o programa de empréstimos para reforçar a segurança europeia, escapa aos avisos. Segundo os auditores, a aposta crescente em dívida pode fragilizar as finanças públicas, travar a redução da dívida e aumentar a pressão sobre o orçamento europeu.
5: A análise do Tribunal de Contas Europeu.
15: Está fechada esta edição com Rita Fernandes. 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Passam 12 minutos das 20. Olá, Paulo Galvão.
16: Olá, Jorge Afonso.
15: E onde para o trânsito a esta hora?
16: Esta hora temos ainda trânsito demorado do Porto para Viana do Castelo, com um acidente na zona de Lavra e com filas compactas que estão a começar na zona de Prafita. Temos esta hora, na região centro do país, na Estrada Nacional 1 e C2, um acidente com gravidade, com pesado e um ligeiro, a sul da Mielhada, com trânsito parado nos dois sentidos. Na região de Lisboa, houve acidente na zona de São João do Estoril, na Marginal, complicar a saída do Estoril para Lisboa. Também trânsito acumulado na zona da Praia de Carcavelos, em direção a Lisboa, e depois com um acidente já no Alto de Santa Amaro, com o trânsito a parar também em direção à capital. Evitar a estrada florestal, está completamente parada nos dois sentidos, entre a Costa da Caparica e a zona da Fonte da Talha, com muita demora e com longas filas. Trânsito compacto para a Ponte 25 de Abril, Norte-Sul, em Campo Lido, com acesso ainda no Pararranca para sair de Lisboa. A segunda circular está apenas lenta no sentido Benfica Aeroporto, a partir da zona do Eixo Norte-Sul. A Avenida da Liberdade, no interior da cidade, está com trabalhos nas próximas semanas, sempre depois das 9 da noite, para mudar o piso. A avenida fica fechada, apenas com as laterais em funcionamento, mas a zona deve ser evitada porque vai ficar demorada, à semelhança do que tem acontecido. É uma informação para daqui a pouco, a partir das 9 da noite. É tudo. Boa viagem para todos. Um abraço para ti e até amanhã.
15: Até amanhã. Preparei mesa em nome de João Pedro Bandeira. Bom, serão connosco.
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0: A mesa para dois hoje está posta em meu nome, João Pedro Bandeira, e também da minha convidada, Teresinha Landeiro.
1: Olá.
0: Olá. Teresa Lopes.
1: Teresa Lopes. Oh, Teresa Lopes. Exatamente.
0: Alguém te chama assim, não?
1: Não, na escola sempre fui Teresa Lopes. Só que depois, quando chegou a altura nos fados de decidir um nome, começaram a ver os meus apelidos e pensaram, já havia a Teresa Lopes Alves, portanto,
0: okay.
1: Excluímos.
0: Lopes não pode ser.
1: Lopes não pode ser. E eu sou Teresa Ildefonso.
0: Pois é.
1: E Ildefonso é difícil, é o nome mais difícil.
0: Mas era o único. Era o único.
1: Era. E mas Landeiro também acaba por ser. Portanto,
0: mas
1: foi o que ficou.
0: Mas Teresinha vai ser Teresinha a vida toda.
1: Teresinha foi. Teresinha foi só porque eu era mesmo pequenina. E como eu comecei a cantar muito, muito pequenina. Sim. E houve uma altura que eu pensei, mas porquê que eu não posso ser Teresa? E esta vez disseram, mas agora já és Teresinha.
0: Pois é, é que é engraçado, porque quando tiveres 60 anos.
1: Está instituído que tu és Teresinha, vais
0: a ser a Teresinha. Oh, eu acho isso fofinho, não é?
1: É.
0: Já te habituaste ao nome. Muito bem, tu vamos jantar, daqui a nada vais dizer onde é que vamos jantar.
1: Sim.
0: Mas convém primeiro não esquecer que tu estás aqui com um disco novo. Como é que é? Se lhe descobres a poesia.
1: Se lhe descobres a poesia.
0: Um disco lindo,
1: muito
0: parabéns.
1: Obrigada.
0: E parabéns também porque entraste nos 30 anos recentemente.
1: Exatamente.
0: Já és uma senhora.
1: Oh, meu Deus, não é?
0: Como é que é isso de entrar neste disco? Você disse alguma coisa diferente, especial?
1: Na verdade, por acaso acho que foi. Eu sempre adorei fazer anos e sempre adorei festejar, mas este ano por acaso entrei com algum pesar.
0: Então.
1: Eu acho que é mais. Os 30 pesaram para mim, não é que me sinto diferente, não me sinto mais velha, não me sinto. Não é nada disso. É mais quando nós olhamos para o tempo como uma meta, como um traçar de objetivos, ter objetivos de chegar a um determinado sítio ou fazer determinadas coisas.
0: Uhum.
1: E às vezes eu acho que chegar aos 30 fez-me refletir. Eu olhei e pensei, ok, eu acho que já cheguei a lugares que eu queria chegar e conquistei muita coisa, mas depois há sempre dúvidas, mas será que já devia ter conquistado mais? Será que já devia. Até mais em termos pessoais. Será que já devia ser mãe? Será que já devia. Começam essas questões todas e então fez-me refletir um bocadinho.
0: Mas não estabelece objetivos, tipo aos X anos tem que lançar um disco. Aos X anos tem que atuar, não sei onde. Aos X anos tem que ter um
1: profissionalmente filho. Não. Eu profissionalmente faço muito poucas metas. Pessoalmente, na minha vida pessoal, infelizmente, eu acho que vivo um bocadinho com a cabeça com metas e com objetivos.
0: E tens atingido as metas?
1: Eu acho que sim, de alguma maneira sim. Eu acho que nós somos muito exigentes connosco.
0: Connosco próprios, nós somos muito rigorosos, muito críticos.
1: E olhamos para o lado e achamos, aquela pessoa está a fazer isto mesmo também. Será que eu também devia estar a fazer assim?
0: Exato.
1: Mas a vida encarrega-se de ser como ela tem que ser e como ela pode ser naquela altura.
0: Os artistas têm normalmente muitas dúvidas, não têm?
1: Sim, eu acho que...
0: São muito inseguros.
1: Sim, e não só. É uma vida que depende muito de nós, não é? O nosso sucesso ou o nosso fracasso é uma coisa que é muito fácil, é muito visível, não é? Fácil de ver, é fácil de analisar, é palpável quase.
0: Sim, sim, sim.
1: E uma coisa que dependa só especificamente de nós exige-nos às vezes uma dedicação maior e uma preocupação maior em atingir os objetivos e quando não atingimos sabemos que a culpa em princípio será exclusivamente nossa.
0: Às vezes não é.
1: Às vezes não é, e às vezes são circunstâncias.
0: É preciso também ter sorte.
1: Sim, e,
0: é
1: preciso, e estar no sítio certo, na hora certa,
0: cruzar com as pessoas certas, ouvir os conselhos certos,
1: certo.
0: há uma série de
1: Mas acho
0: fatores.
1: Que é uma coisa muito individualista que nos faz às vezes questionar. Porque somos nós que comandamos muito o caminho. Podemos ter managers e editoras e tudo mais que nos ajudam a caminhar e que pensam connosco, mas no fim das contas as decisões são nossas e se não correr bem, eu acho que a culpa será sempre nossa.
0: Eu estou particularmente feliz, não só por estar contigo, mas porque vou jantar a um sítio que eu nunca pensava. Que pensei assim, opa, aí uma casa de fado.
1: Vamos viajar.
0: Mas já vamos para muito longe.
1: Sim.
0: Onde é que vamos jantar?
1: Conta vamos lá. A Split na Croácia.
0: Split na Croácia. E o que é que uma fadista me vai levar a que Split na Croácia? Porquê?
1: Porque, olha, porque esta fadista foi cantar à Croácia
0: e depois foi
1: passear.
0: Okay.
1: E fui até Split. E em Split descobri um restaurante muito giro que se chama Siribiribela. Quando lá cheguei, achei o sítio mesmo muito bonito. Parecia que estávamos num filme. Aquelas casinhas com portadas pintadas de verde, água. Primeiro achei o sítio lindo. Já tinha visto várias críticas de que a comida era maravilhosa e depois li a história do restaurante.
0: Okay.
1: Que era um senhor que viveu na Alemanha. Ele era croata, mas nasceu na Alemanha, viveu na Alemanha, um chefe. Fez a carreira dele lá, mas a dada altura decidiu. Ele vinha sempre à Croácia visitar os avós e a dada altura decidiu vender tudo o que tinha na Alemanha e pronto, no fundo construir um restaurante na Croácia e surgiu este Siribiribela com várias influências de vários países, ou seja, não é só comida croata, tem muitas influências do mundo, da Alemanha, do Brasil, ele diz que se... Por acaso não vi lá nada que me remetesse para Portugal. Mas tem várias influências e então eu senti que também tinha a ver com a fase em que eu me encontro. Okay. Que por mais que eu cante fado e que eu tenha feito um disco muito fadista, também há um pescar de olho ao Brasil com dois artistas brasileiros, depois vem um vibrafone, depois vem. Também há uma mixórdia musical que eu achei. Acho que este é
0: tu até gravaste com o JP no,
1: exatamente.
0: No disco anterior.
1: Portanto, achei que era interessante irmos
0: então,
1: até lá.
0: O que é que vamos comer? O que é que se come?
1: É o restaurante Siribiribela.
0: Siribiribela.
1: É um restaurante de petiscos. Nós podemos escolher partilhar. Escolhi várias coisas que gostei. Eu tinha uma coisa que era a tarte flambé, que nós podíamos escolher o que queríamos pôr em cima da tarte. Eu escolhi uma que tinha presunto, linguiça de porco preto, bacon, tomate e mussarela. Ui. E é assim um pão assim, muito fininho. Não é bem uma focaccia, é mais fininho, é mais leve. E achei uma ótima entrada.
0: Muitas calorias, mas pronto.
1: Vamos fechar os olhos.
0: Hoje é um dia especial.
1: Claro, viemos jantar.
0: Claro, evidente.
1: Depois, temos umas batatas assadas com um creme azedo, que eram incríveis.
0: Creme azedo?
1: Sim, no fundo usa-se muito naquelas regiões, eu acho que também na Grécia, creio que se usa bastante este tipo de cremes. Também há muitas influências gregas no menu. Depois, um queijo alomi, este foi o que eu mais adorei. Queijo alomi... Ele vem forrado numa massa filo, não é? E depois tinha, por dentro tinha hortelã, um bocadinho de pimenta e todo ele vinha barrado em mel. Era um sonho.
0: Tem que ir à Croácia a propósito.
1: Acho que sim. E depois o cevapi, que é uma carne típica deles, são tipo umas espetadinhas assim de carne, como se fosse uma carne de hambúrguer, assim numa espetada, e eles servem normalmente num pão típico de lá também, que eu não sei dizer o nome, porque aqueles nomes são difíceis. E foi o que eu escolhi. E para a sobremesa? Vamos à sobremesa?
0: Vamos mais logo.
1: Mais logo.
0: Vamos comer isto. E o que é que se bebe? Só ficamos. Temos que beber qualquer coisa.
1: Eu sou um bocadinho infantil, confesso. Nas bebidas. Ou água, ou um refrigerante, ou uma limonada.
0: É uma questão de infantil.
1: Pronto.
0: É uma questão de...
1: Mas às vezes pedi beber um copinho de vinho. Mas se tivesse que escolher um copinho de vinho, era um vinho branco. Levezinho.
0: Ok, está combinado. Então vamos lá jantar. Mas não há nada. Quer dizer, eu pensei que íamos comer alguma coisa portuguesa. Não vamos comer nada.
1: Não temos.
0: Nem sequer. Uma tortezinha de azeitão, queijinho de azeitão.
1: Ah, isso é que era. Não.
0: Porquê é que eu falei nisto?
1: Eu acho...
0: de azeitão.
1: Exatamente. Eu acho que se os croatas fossem à minha terra iam ficar encantados com as tortas de azeitão, com o queijo de azeitão, com os esses de azeitão.
0: Pois é.
1: São todos maravilhosos.
0: Aquilo é um vício.
1: É horrível.
0: Aliás, aquela terra é tramada porque tu vais lá e é só gente por todo o lado para comer. Vai lá de propósito.
1: Comer as tortas, comer os queijos, comer os esses, beber o vinho, porque realmente é uma terra bem.
0: Tu costumas ir lá muitas vezes?
1: Sim, sempre, todos os fins de semana quase.
0: Tu viveste lá até que idade?
1: Eu vivi até aos 18 anos, mas a verdade é que eu vivi até aos 18 anos e saí quando vim para a faculdade, mas eu continuei a ir todos os fins de semana ter com os meus pais. Portanto, eu nunca senti bem que
0: os teus pais ainda lá estão?
1: Sim, os meus pais vivem lá. Eu nunca senti que tivesse saído lá, na verdade, porque eu estava 5 dias em Lisboa, mais 2 em Azeitão, 5 dias em Lisboa. E depois veio a pandemia e eu fui para Azeitão, para o pé dos meus pais. Na verdade, eu acho que eu nunca saí bem de lá. Acabo sempre por ter um pé.
0: E tens lá amigas?
1: Sim, tenho amigos lá. Estudei lá e os meus pais estão lá.
0: E depois tu para Lisboa, tu foste para gestão.
1: Esse foi o curso que eu tirei, mas antes eu andei a passear.
0: Tu tens um currículo de cursos.
1: Eu visitei como.
0: Mas é que foi tipo um casting.
1: Foi ver o que é que eu gostava mais. Não, eu acho que o problema. O meu problema foi. Eu queria ser médica. E então eu não entrei em medicina.
0: Mas que não tinhas nota.
1: Faltavam umas decimazinhas, portanto.
0: Mas médica de alguma especialidade em concreto?
1: Não, ou seja. Acho que isso é uma coisa que eu iria definir mais tarde, não é?
0: Mas podias ter aquele sonho, há pessoas que querem ser isso.
1: Tinha alguns, mas polémicos. Polémicos porque era a especialidade que ninguém queria, que era oncologia. Portanto, era uma especialidade muito. Que toda a gente dizia, mas porquê isso é uma coisa tão dura? Perdes mais pacientes do que consegues salvar? Não sei.
0: Pronto, ok. Sim, mas então,
1: como não entrei, fiquei meio perdida. Pensei, agora o que é que eu faço?
0: Então experimentaste.
1: E então fui para Engenharia Biológica no Técnico.
0: Ok.
1: E gostei do curso, só que pensei, não me vejo a fazer nada com isto. Não me inspira para o futuro.
0: Fizeste um ano?
1: Dois anos.
0: Fizeste dois anos.
1: Ainda fiz dois anos. Estava a correr muito bem, mas desisti, disse não. Aí nisto eu andava a tentar fazer melhoria para ir para a medicina. Ou seja, no primeiro ano eu não entrei por 3 décimas, no segundo eu não entrei por 2 e no último eu não entrei por 1.
0: Fica sempre na meta.
1: Foi mesmo ali, e eu disse, às tantas, eu disse, não me querem lá, ninguém me quer ali. Mas eu saí dali e fui para Ciências da Saúde. Porque, porque era um curso que tinha uma ligação com a medicina e nós, exato, terminando o curso conseguíamos entrar no primeiro ano e meio, uhum, de medicina, porque tínhamos cadeiras que eram iguais. Sim, e davam-nos equivalência. E eu na altura tive anatomia, tive histologia, tive algumas cadeiras do curso de medicina e odiei. E tive mais ligada com pessoas a estudar medicina e percebi, aquele curso não é para mim. Não é. Eu era uma rapariga das ciências, mas eu realmente o técnico se talvez tivesse sido o sítio certo. E depois, ao fim de 3 anos de faculdade, andar ali meio perdida, pensei assim, tenho que tirar um curso, porque eu quero muito tirar um curso. É uma estupidez eu andar aqui meio perdida. Eu quero tirar um curso, eu quero ter a experiência de tirar um curso na, exato, faculdade.
0: Ser doutora?
1: Por amor de Deus.
0: Ser doutora Terezinha?
1: E não, estudei tanto. Dediquei-me tanto no secundário, andei sempre a lutar com as notas e não sei o quê. E então pensei, bem, vou tirar a gestão. E tinha uma média bastante alta, então fui para a Nova. E tirei a gestão na Nova. E foi o curso que eu terminei.
0: Mas não
1: e foi ótimo. Nunca exerci, mas foi um curso que me deu uma visão muito interessante.
0: Ajuda-te para gerir a tua carreira? Alguma coisa dessa,
1: não, mas aspecto? Ajuda-me a compreender algumas coisas da minha carreira. Uhum. Primeiro, passei a ter uma visão económica que não tinha, porque eu nunca tinha tido economia na vida, uhum, e de repente posso olhar para a economia do mundo de outra maneira, porque nos abrem essa porta. Depois falámos também, tive cadeiras de direito, tive cadeiras de várias áreas pelas quais nunca tinha passado. Cadeiras de história da economia, pronto, isso, tudo isso achei interessante. Cadeiras de contabilidade, que também é interessante, para a vida no geral. E depois tive marketing, estratégia, e isso aí ajuda-me a entender o que é que eu sou nesta indústria. E começou-me a ajudar a olhar para mim como um produto. Como um produto que quer ser vendido a um público.
0: Ficaste com um olhar mais completo?
1: Sim, e perceber também que nós temos que procurar um público-alvo, no fundo, e que temos que decidir para quem queremos cantar, não é? e decidir e tomar essa decisão.
0: Por falar em cantar, vamos ouvir uma canção.
1: Vamos.
0: Porque tu tens aqui umas escolhas interessantíssimas. Para já, é tudo duetos e eu sou um louco por duetos.
1: Eu também gosto.
0: Oh, pá, sou louco.
1: E então decidi trazer, como só podia escolher 3 canções, assim trago 6 artistas.
0: Eu vou-te contar um segredo. Eu pego num disco que sai, abro o alinhamento.
1: Se há um dueto.
0: É um dueto, é a primeira coisa que eu vou ouvir. É a minha tara, logo o dueto. Adoro. Então qual destes 3 que tu escolheste? Não vamos dizer nenhum.
1: Não.
0: Vamos só revelar o primeiro.
1: O primeiro.
0: É? Vamos ouvir.
1: Eu vou escolher Juro que Vi Flores. Com Amaro e a Sílvia Pérez Cruz.
0: Ela tem uma versão com Milton, foi a primeira.
1: Mas eu escolhi a versão da Mário e da Sílvia Pérez Cruz.
0: Ela escolheu.
1: Porque são 2 artistas que eu amo de paixão. Acho as 2 maravilhosas. Ainda há pouco tempo, agora fui ver a Sílvia vindo lá, completamente soberbada por aquilo que ela fez. Foi um espetáculo completamente transcendente. E esta canção também a acho transcendente. Esta canção leva-me para um sítio incrível.
0: Vamos ouvir.
1: Vamos.

0: Mesa para dois, hoje com a Teresinha Landeiro. A propósito de flores, tu gostas de flores? Dizes, normalmente recebem-se um ramo de flores no
1: fim. Olha, recebi um ramo gigantesco na Croácia, que era quase do meu tamanho. Nunca tinha recebido um ramo tão grande na minha vida.
0: Está 2 metros.
1: Sim, é enorme. Eu sou altíssima. Não, mas gosto muito de flores e gosto muito de plantas. E agora descobri que sou mãe de plantas. Sabes, aqueles maluquinhos.
0: É
1: maluquinha das plantas.
0: Ah, é.
1: E vou lá e converso com elas e faço festinhas nas plantas e vou ver se têm folhas novas. Sim, tornei-me esta pessoa. Receber flores, gosto, mas dá-me pena cortar as flores para as receber.
0: Pois é. Depois vê-las morrer é muito
1: sim,
0: triste.
1: Sim, elas começam a ficar chuchas e dá-me.
0: Tu és uma mulher com muita força, não és? Sou uma força da natureza.
1: Eu.
0: Sinto isso.
1: Acho que sou mais quando canto.
0: Com 30 anos tens 4 discos gravados.
1: Certo.
0: Quer dizer, eu acho que tu és aí uma...
1: Eu não sou a melhor pessoa para olhar sobre mim porque eu acho sempre que está sempre tudo errado. Eu tenho um bocadinho de falta de capacidade de análise.
0: Ah, okay.
1: Mas sim, acho que pelo menos há uma coisa que eu sinto que consegui, que foi ir atrás dos meus sonhos e não desistir das
0: Exato.
1: Coisas a que me propunha, pelo menos. Quis tirar um curso, tirei o curso e a verdade é que era muito mais fácil eu não o ter tirado, porque eu já cantava, já tinha disco, já estava muito mais virada para fazer música. Mas era uma coisa que eu me tinha proposto desde sempre, pensei, bolas, é um sonho que eu tenho de miúda, então não vou concretizar. E foi difícil porque eu estava a fazer as duas coisas ao mesmo tempo.
0: Sim, esses cursos todos que tu andaste, ao mesmo tempo já estavas a cantar.
1: Sempre a cantar.
0: Essa força vem do facto de teres dois avós que são militares ou eram militares.
1: Sim, eles foram.
0: Capitães de Abril.
1: Sim, eles fizeram parte da Associação de Militares de Abril e foram pessoas muito inspiradoras e um deles até me ensinou a cantar. E eram pessoas que defendiam aquilo em que acreditavam. Pronto. E que isso para mim é mais que suficiente para uma pessoa ser íntegra, não é? Nós defendermos aquilo em que acreditamos até ao fim. E eles defenderam até ao fim da vida deles aquilo em que acreditavam, com muita emoção e muito... Eram, mais até o meu pai da minha mãe era uma pessoa que se emocionava muito com as coisas.
0: Okay.
1: E eu acho isso uma boa característica, as pessoas emocionarem-se com as coisas que as movem e que as fazem andar para a frente.
0: E os teus pais também te influenciaram de alguma forma para teres ido para o fado? Porque foi a tua mãe que te levou? Quando fizeste os 12 anos,
1: sim.
0: Pela primeira vez já ouvi
1: sim.
0: A namora. Foi saber,
1: ela levou-me, mas ela não gostava de fado.
0: Ah, ok.
1: Ou seja, em casa...
0: Tu gostavas?
1: Eu adorava.
0: Pronto.
1: Ou seja, em casa ninguém ouvia fado.
0: E como é que tu foste gostar de fado?
1: Ora bem, ninguém sabe muito bem.
0: E tu também não.
1: Eu também não sei. Foi uma amiga da minha mãe que me ouviu cantar e disse que achava que eu devia cantar fado.
0: Okay.
1: Eu comecei a cantar em casa e no dia em que fiz 12 anos, fazia 12 anos à meia-noite, a minha mãe levou-me a uma casa de fados para eu ir ouvir a namora, porque eu era fã da Ana.
0: E foi surpresa ou sabias que?
1: Não, foi surpresa.
0: Ah, foi surpresa.
1: Não fazia ideia.
0: Onde é que ias? Okay.
1: Não fazia ideia. Quando lá cheguei, que descobri.
0: Okay.
1: E
0: ficaste lá.
1: Foi incrível, foi um dia super importante na minha vida. Foi muito revelador, como eu costumo dizer, que é de repente nós percebermos que pertencemos a um lugar. E eu tinha só 12 anos, portanto eu não tinha muita capacidade de perceber. Eu nem sabia que aquilo que era.

0: O Mapa do Coração, já nem sei
1: Pois já
0: mais.
1: sabias o
0: Era o
1: repertório.
0: que, só cantava as coisas dela.
1: E
0: E
1: acompanhada com guitarra então.
0: sim, quando eu fui visitar, ou seja, fui à sala dos artistas para lhe dar um beijinho e pedir-lhe um autógrafo, porque a minha mãe tinha levado o disco para lhe pedir
1: E
0: um
1: tu disseste, eu
0: autógrafo.
1: também canto.
0: Não, e depois perguntaram-me, mas tu és tão pequenina e tu gostas de fado? E disse, ah, eu gosto muito, eu canto os seus fados em casa. E o Jorge Fernando estava lá, ouviu e
1: Ui,
0: disse,
1: Jorge
0: tu
1: Fernando.
0: cantas os fados da Ana
1: Toma,
0: Rua em
1: mostra lá.
0: casa? Tu queres cantar? E eu, quero. E a minha mãe, não, ela não quer. E
1: Exato.
0: eu, quero, quero, quero. E então fui cantar e foi
1: Mas com
0: espetacular.
1: pessoas a assistir?
0: Sim, ainda,
1: Não, não, não.
0: sim, já era mais tarde, ou seja, eu já tinha feito antes, portanto já passava-se talvez da meia-noite. Ainda tinha
1: E
0: público na
1: logo
0: sala.
1: acompanhado e tu, fantástico. E
0: Sim.
1: sabias o tom em que querias
0: Não.
1: cantar? Essa na altura ainda não
0: Sabia
1: sabias.
0: nada. Só disse, eu não sei, eu canto em cima dos discos da Ana. E estava com uma amiga da minha mãe que cantava e disse, ah, é o tom da Ana Moura, porque ela canta em cima dos
1: Ok.
0: discos, então
1: Depois
0: tive
1: a
0: de
1: partir
0: perceber.
1: daí nunca mais paraste.
0: Nunca mais. Os meus pais foram muito generosos e foram-me sempre levando aos fados. E houve uma altura que íamos mesmo todos os fins de semana.
1: Tu dizes que te lembras de cor a data em que foste à casa de Linhares pela primeira vez?
0: Acá sim, porque só sei porque era o meu aniversário.
1: Ah, só
0: Foi
1: para
0: dia
1: saber.
0: 6, fomos dia 5 de março.
1: Mas tu não é só o fado que te fascina. Eu sei que tu tinhas um desejo, e eu estou curioso de saber se o chegaste a concretizar, que só namoravas com um rapaz que gostasse de Nat King Cole. É verdade essa história.
0: Que eu disse isso? Eu já não me
1: Mas é
0: lembro.
1: verdade ou não é? E
0: Sim.
1: aconteceu ou não aconteceu?
0: Ai, sim.
1: Ah,
0: Eu casei com um
1: portanto,
0: rapaz que gosta de Nat King
1: o teu
0: Cole.
1: casting não era, olha, o que é que fazes, o que é que não fazes, o que é que... Só, olha, primeira pergunta,
0: Tu
1: gostas de Nat King?
0: gostas de Nat King
1: Se eu
0: Cole?
1: dissesse que não,
0: Eu dizia isto
1: tchau.
0: várias vezes a brincar, eu dizia várias vezes isto a brincar e dizia uma coisa que era, o meu sonho era um dia acordar com o Nat King Cole a cantar para mim,
1: O Nat King Cole,
0: porque é
1: fantástico. É
0: das minhas vozes
1: fantástico.
0: favoritas e das vozes mais bonitas para mim, claro,
1: Ele
0: obviamente,
1: é absolutamente
0: que existe no
1: fantástico.
0: mundo, e eu dizia isso várias vezes, se não gostar de Nat King Cole, eu acho que não vai, não pode dar match porque não é possível. Não, mas eu casei com um rapaz que gosta de Nat King Cole.
1: Ah, isso era a primeira coisa.
0: Portanto, está resolvida
1: Ele
0: essa
1: se calhar até
0: questão.
1: pode ter mentido, mas por...
0: Exato. Olha, como é que é? Gosto de que adoro.
1: Adoro. Ah, isso é muito bom, muito bom. Mas esse tipo de música incorporas de alguma forma no, na tua, na, na tua, no tua. Porque o fado, vamos lá, o fado hoje em dia, é, enfim, discute-se muito porque o fado não é o que era, porque agora.
0: Porque é inovação, porque
1: Porque
0: é
1: a
0: não sei quê,
1: inovação,
0: porque
1: porque
0: há.
1: a Carminha até já põe vocoder a cantar fado, já se põe baterias no fado,
0: Certo.
1: para ti isso é tudo tranquilo.
0: Tenho tido várias vezes esta conversa em várias,
1: Pois é natural, é
0: várias discussões
1: recorrente.
0: e eu tenho uma opinião sobre isto, que é a minha, não sei se é
1: Claro,
0: certa, é a
1: é que
0: minha opinião,
1: interessa aqui neste caso.
0: que é, quando nós falamos de inovação, para mim inovar uma coisa é essa coisa passar a ser aquilo, não é? Quando nós inovamos numa coisa, em princípio, é aquela inovação passar a ser a regra, pronto. E o que é que eu acho que é inovar no fado? Inovar no fado é através das letras, trazer letras mais atuais sobre temáticas do nosso dia-a-dia, com palavras do dia-a-dia, etc. Ou fazer novas melodias de fados tradicionais. E, de repente, os fados tradicionais que nós já tínhamos, que eram 100 e muitos ou 200, passarem a ser 200 ou 300 ou 400. Pronto. Para mim isto é inovar. Manteres a linguagem, trazendo novas melodias e novas letras mais atuais. Tudo o resto, para mim, são fusões. São viagens musicais que nos apetece fazer, que fazemos, mas que eu não acho que vão ficar no ADN dos fados. Eu acho que são só coisas momentâneas, como a Amália fez, como
1: É isso que eu ia
0: todas
1: dizer, as
0: elas
1: pessoas
0: fizeram.
1: esquecem-se que a própria Amália
0: Todas cantaram,
1: fez
0: com
1: imensas
0: bandas,
1: coisas,
0: com
1: sim, com
0: orquestras,
1: orquestras,
0: com
1: com
0: tudo, com
1: músicas
0: banda, com bateria,
1: brasileiras, tudo,
0: tudo já foi feito.
1: claro.
0: Nós não estamos a inventar
1: Exato, tens
0: rigorosamente
1: razão.
0: nada. O que eu quero dizer é, eu acho que isto são viagens que vão existir e vão continuar a existir. Agora com vibrafone, depois com vocoder, depois com o que for. Mas eu acho que não vão entrar, que digo eu, não sei. Acho que não vão entrar no ADN do fado.
1: Exato.
0: Portanto, quando nós falamos em inovar, para mim é através de novos fados tradicionais, novos fados, canção e novas letras com letras mais atuais que nos digam
1: Aliás,
0: alguma
1: tu até
0: coisa.
1: tinhas Maré de Sorte, que se chama.
0: Maré de
1: Quando
0: sorte.
1: tu falavas, desde ganhar a raspadinha, até,
0: O
1: quer dizer, mais,
0: Instagram, não sei
1: Instagram, coisas mais
0: o quê. Tudo bem que aquilo não
1: atuais.
0: é bem um fado, porque é uma canção
1: Do Jorge
0: do Jorge
1: Cruz.
0: Cruz, mas que, por exemplo, para mim, que ele já podia entrar mais ou menos no universo de um fado musicado. E a letra traz uma temática atual de o Instagram faz parte da nossa
1: Claro,
0: vida,
1: claro.
0: por mais que nós não
1: E esta
0: queiramos,
1: nova,
0: faz
1: há uma
0: parte.
1: geração nova de fadistas, aliás, é de cada dos estilos musicais com maior fulgor nesta altura, para mim, é o fado. E os novos
0: Sim.
1: fadistas que estão, são sobretudo
0: Estamos
1: senhoras,
0: muito
1: sobretudo
0: saudáveis.
1: senhoras, sobretudo senhoras.
0: Sim.
1: E a roupa, por exemplo? Tu, ainda, tu já não vais de jeans e que tens para o palco.
0: Agora já não.
1: Agora já não. Mas já não, porque agora,
0: sim, houve uma altura que
1: agora
0: eu ia...
1: Já vens a vestir à senhora.

0: Era de
1: Já
0: Cristina,
1: viste?
0: é fadista.
1: Não, calças e ténis durante um tempo.
0: Sim.
1: Mas porque eu acho que tinha a ver com a minha idade e com a
0: Claro.
1: fase em que eu me encontrava. E eu acho que isso é
0: E se
1: importante.
0: sentir bem
1: É
0: confortável.
1: importante, nós também fazermos as coisas porque elas fazem sentido para nós, não é? Eu não vou, por exemplo, eu nunca me dei muito bem a cantar com o Shail, porque eu gosto de sentir as mãos soltas. E então o Shail a mim prende-me, porque eu tenho que o agarrar, senão ele vai cair. Mas também, por exemplo, a minha madrinha de fada, Raquel Tavares, ela, se não tiver alguma coisa onde pousar as mãos, onde agarrar, sente-se desconfortável. E muitas fadistas tinham essa sensação de preciso ter as minhas mãos amarradas ou presas ou agarradas a algo para me sentir segura. Eu sou ao contrário. Eu gosto de ter os braços livres para poder cantar. Portanto, eu acho que
0: Se é assim, te exprimimos melhor.
1: depende de cada um.
0: Claro. Acho que ficava bem, neste momento que estamos com esta conversa, ouvirmos aqui um fado teu.
1: Certo.
0: Porque tem um senhor, lá está, coisas novas que chegam ao fado. O Dino
1: Exatamente.
0: Santiago, tu
1: Sim.
0: puseste o Dino Santiago praticamente a
1: A
0: cantar
1: cantar um fado.
0: fado.
1: Que quando ele entra, na
0: Que é
1: verdade, parece uma
0: fantástico.
1: morna, não é?
0: Exato, mas
1: Mas
0: pronto.
1: eu acho
0: Mas a
1: ótimo.
0: morna e o fado também têm ali
1: Estão muito juntos, muito
0: muitos pontos
1: juntos.
0: de contacto.
1: E isto é um novo fado tradicional. Ou seja, isto é um fado que tem
0: Que
1: uma.
0: é o Ildefonso, como é
1: O
0: que se chama?
1: fado Ildefonso.
0: Afonso, exato.
1: Isto é um fado que tem uma estrutura de fado tradicional. E pronto, eu arrisquei-te a chamar o Dino para este tema e acho que
0: Ficou
1: ficou uma junção
0: espetacular.
1: muito interessante.
0: Sabes que eu, quando passei o teu disco no posto de escuta, a canção que eu toquei foi esta.
1: Foi esta.
0: Foi.
1: Eu acho
0: Lá
1: muito.
0: está, é um dueto,
1: É um
0: tem
1: dueto.
0: logo esse
1: É um
0: problema,
1: dueto.
0: mas depois achei fantástico
1: E é uma junção interessante.
0: o Dino e tu fazem ali uma.
1: E no fundo é uma. A morna e o fado quase que se juntam aqui, não é? E ele tem a capacidade de transformar uma melodia que vem do fado e estar a tocar com uma guitarra, uma viola e um baixo e transformar isto. Portanto, isto é uma característica
0: Vamos
1: nossa.
0: então ouvir Duas
1: Ambos.
0: Infâncias, Tadinha
1: Isso.
0: Landeira e Dino Santiago.

0: duas infâncias de Teresinha Landeiro e de Santiago. A Teresinha é a nossa convidada. A infância ainda está aí muito presente nesta menina, ou não?
1: Sim.
0: Nesta senhora 30 anos.
1: Não, está super presente. E eu sempre que vou à casa dos meus pais faço por ser a filha.
0: A filha.
1: A menina protegida. Porque tenho essa sorte de ter uns pais muito queridos e muito presentes na minha vida, que me acompanham para todo o lado, para os concertos. Se há concertos perto, os meus pais vão sempre. E eu acho isto importante e eu acho que vou abusar e usar desta. Desta também. Sensação de filha enquanto eu puder, mesmo um dia que seja mãe, eu acho que quando chegar à casa dos meus pais eu vou procurar ser sempre a filha.
0: Porque és filha única?
1: Não, tenho um irmão mais velho. E acho que sabe mesmo
0: mas és
1: bem.
0: A menina da mamãe.
1: Sim, sou a menina dos paizinhos, a mais pequenina, o biju.
0: Exato. Olha, tu, uma coisa que eu acho fantástica no fado, entre outras, é a escolha das letras. Normalmente são muito cuidadosas e são muito. Vão buscar muitas vezes poesia que se calhar as pessoas nem conhecem. Tu também tens essa coisa pela poesia, até porque o teu último disco, recente, fresquinho, chama-se Será que descobres o poesia?
1: Poesia. Neste sentido, ou seja, o título é mais no sentido poesia de encontrar a beleza das coisas. Porque eu acho que existem poucas coisas mais bonitas do que a poesia. E então, quando eu convido as pessoas a encontrar a poesia, é, no fundo, encontrar a poesia na vida e nas coisas que nos rodeiam. Até porque este disco tem várias temáticas. Fala das árvores, fala da Torre de Babel, fala do amor, fala da infância. E a tentar encontrar as coisas bonitas que existem na nossa vida, à nossa volta. E claro, também no outro sentido, como este disco é todo ele inspirado em pinturas de Alfredo Luz, é descobrir a poesia que existe ou que poderá existir nos quadros do Alfredo.
0: Como é que foi essa descoberta? Quem é que é esse pintor? Conta-nos.
1: Eu descobri o Alfredo Luz em final de 2019, numa exposição no Príncipe Real, na Embaixada do Príncipe Real.
0: Okay.
1: E nunca mais o larguei. Fiquei obcecada pela pintura dele e comecei a reunir quadros e quadros dele, quadros e quadros dele, numa pasta no meu computador e pensei, porquê? Porque percebi que a pintura dele me inspirava a escrever, me fazia escrever. E eu não sou uma pessoa que escreve muito. Preciso de inspiração às vezes para. Há pessoas que não precisam de uma grande inspiração e que são metódicas na escrita. Eu não, eu preciso ter rasgos de inspiração, alguma coisa que me emociona ou que me diz alguma coisa para eu conseguir escrever. Não sou muito eficiente em termos de escrita.
0: E os quadros dele têm isso?
1: Tinham isso.
0: Porquê?
1: Não sei explicar. Eu não sei. Quer dizer, ele é um pintor surrealista e eu acho que os quadros dele me dão muito espaço para sonhar, para imaginar uma história. Porque como não é uma coisa evidente, não é? Não, temos que tentar ir um bocadinho mais além do que está ali.
0: Claro.
1: E isso ajuda-me a querer contar uma história. Okay. Então comecei a escrever. Escrever e pronto. E decidi que iria um dia fazer.
0: Mas o
1: isto.
0: Disco não é só com letras tuas?
1: Não. Ou seja, o disco tem 12 temas, 10 das letras são minhas e outras duas são de duas artistas também muito especiais, a Luísa Sobral e a Mimi Frois. E
0: elas também se inspiraram nesses quadros?
1: Não.
0: Okay.
1: Não, eu escolho os temas porque se encaixam em quadros que eu já tinha dele.
0: Ah, okay.
1: Ou seja, eu quando encontrei um determinado quadro lembrei-me especificamente daquela canção e achei que tinha a ver e então liguei. Ou seja, por isso é que elas surgem neste. Eram canções que elas já me tinham entregue e eu quando estou nesta pesquisa e organização de quadros, porque eu tinha 300 quadros, eu tinha que selecionar os meus favoritos para depois me focar neles, não é? E quando estou nesta pesquisa, de repente houve ali alguns que me fizeram lembrar aquela canção e eu fiz esse.
0: Tu
1: deves
0: estar a escrever cada vez mais, não?
1: Sim.
0: De disco para disco?
1: Sim, tenho
0: a galgar terreno.
1: Sim, porque neste momento eu já não sei se gosto mais de cantar ou se de escrever. Ou seja,
0: olha que bom.
1: Entrou aqui num universo muito.
0: Escreves um livrinho.
1: Confesso que esse lado é para mim mais difícil. Por exemplo, eu quando leio um livro, isto é muito engraçado, porque eu quando leio um livro começo a ler a história e a meio, por exemplo, há alguma coisa que foi falado no início que se resolve e no fim há um plot twist e o livro resolve-se. E eu penso, estas mentes são geniais. Porque estas pessoas pensaram numa história que vai acontecendo e depois se resolve no final. Eu acho que isto deve ser uma cabeça. Eu acho sempre que isto deve ser uma cabeça do outro mundo. Eu penso, acho que eu não sei se tenho essa capacidade de desenvolvimento.
0: Quem sabe?
1: Mas, ou seja, escrever para canções, escrever textos de canções para mim já me deixa muito contente e já dá voz aos meus pensamentos.
0: Aquela coisa de que os escritores têm aquele pânico da página em branco.
1: É assustador.
0: E tu também tens isso quando escreves a ler?
1: Sim, às vezes é um bocadinho assustador. Que é quando nós temos uma temática. E às vezes até temos uma temática, porque alguém nos pediu uma temática específica e não há um verso que saia. Ou seja, não há um início. E nós estamos ali a olhar para aquilo e não sai o início da letra. E é um bocado, sufocante.
0: E quando sai, tu, por exemplo, imagina que estás a dormir ou estás à meia da noite e tens uma ideia.
1: Já fui mais assim.
0: E és capaz de escrever assim.
1: Quando eu tinha assim algo, demorava um bocadinho a adormecer, fechava os olhos e, por exemplo, tinha letras para entregar ou tinha coisas para fazer e fechava os olhos e pensava assim, e agora é que eu podia pensar um bocado sobre aquela letra. Punha-me a pensar e às vezes resolvia coisas antes de dormir. Okay. Ou seja, estava ali naquele vai, não vai, e de repente vinha-me um verso, eu pegava no telefone e escrevia.
0: Este novo disco teu vai ser apresentado ao vivo? Tens assim
1: vai,
0: alguma data?
1: Sim.
0: Conta, aproveita para fazer.
1: Vamos andar a passear por aí, entre Portugal e fora. Mas a data que gostava de salientar é de 1 de Abril do próximo ano.
0: Que não é mentira.
1: Não é mentira. No próximo ano, falta quase um ano, mas será no Tivoli. E será a apresentação em Lisboa. E depois, de resto, o que eu convido é que as pessoas vejam as minhas páginas de Instagram, Facebook, que eu vou partilhando as datas e vão andar entre Portugal e internacional.
0: Esta conversa durava mais 2 horas.
1: É só uma fala barata.
0: Mas não pode ser. Não pode ser. Mas já está na altura de comer uma sobremesazinha, porque já comemos tudo o que havia para comer.
1: Sim.
0: E esta sobremesa parece.
1: Pronto,
0: só
1: aqui
0: olhar para ela. Ui.
1: Aqui já tem uma influência de outros países também. É um strudel de maçã e abóbora, coberto com gelado de baunilha e óleo de sementes de abóbora.
0: Deve ser bem bom.
1: É muito bom.
0: E bebemos um cafezinho depois também.
1: Sim, eu não bebo.
0: Tu não
1: café.
0: Bebes, mas eu vou beber.
1: Exato.
0: Bebes um chá? O que é que costumas beber nada?
1: Nada, nem café, nem chá, eu sou muito esquisita com bebidas. Não bebo álcool. Quer dizer, bebo uma coisinha ou outra assim de vez em quando. Não bebo chá, não bebo café. É uma tristeza.
0: Mas também estás mais barato.
1: Exato.
0: É só a aguinha. Exato. É só a aguinha. Nós vamos fechar com uma. Já falámos aqui nela, na Mimi Freud. Mas antes de ouvirmos a canção, eu queria falar um bocadinho mais dela. Porque ela. Tu disseste mesmo agora que ela fez uma canção para ti. E a propósito disso, ela tem uma curiosidade. E pediu-me para te perguntar. Como é que foi para ti gravar pela primeira vez com um arranjo de vozes?
1: Oh, pois. Então, para mim foi emocionante. Porque há poucas coisas que me emocionem mais do que vozes organizadas. Eu sempre conheço um coro. É impossível a não me emocionar. Impossível. Acho que é das coisas mais bonitas que existe.
0: Coisa da harmonia das vozes.
1: Acho lindo morrer. Acho lindo.
0: As coisas de gospel.
1: Tudo. Acho tudo impressionante. Acho emocionante. Eu emociono-me, arrepio-me.
0: Exato.
1: E quando eu ouvi esta música dela pela primeira vez, eu pensei, eu adorava ter um arranjo de vozes aqui. E desafiei a fazer. Sim. Quando ela mostrou o arranjo, eu fiquei. Pensei assim, eu não acredito que eu vou ter isto no meu disco. Eu parecia uma criança numa loja de doces. Pensei assim, eu não acredito que isto vai acontecer. Portanto, foi incrível. A Mimi lançou-me um desafio que foi, tu vais gravar algumas das vozes. Para mim é um desafio, porquê? Porque eu sempre fui uma solista e de repente tive que fazer várias vozes de harmonização. E então foi um desafio. Mas acho que correu muito bem. Ela foi uma produtora, que ela no fundo acabou por produzir esta música, não é? Foi uma produtora incrível. O arranjo dela é maravilhoso e foi muito, muito bom poder fazer com a Mimi este tema.
0: E é com ela que vamos fechar.
1: Sim.
0: Mais um dueto.
1: Sim, escolhi Vai Ruir, Mimi Froese e Rui Veloso. São dois artistas que eu adoro.
0: Mas o Rui Veloso também estava numa dessas primeiras vezes que tu foste a uma
1: Sim,
0: casa de
1: frato. À mesa de pratos. O Rui Veloso. Sempre foi ouvido lá em casa. Eu cresci a ouvir o Rui Veloso.
0: Claro,
1: o meu irmão
0: não,
1: era fanático pelo Rui Veloso. Os meus pais sempre ouviram. Portanto, é um artista que faz parte do meu imaginário desde sempre. E a Mimi é uma artista extraordinária. Está a compor lindamente.
0: A Mimi agora está.
1: Está em altas. Portanto, escolhi este dueto.
0: Muito bem. Que eles gravaram lá no estúdio
1: do
0: Rui Veloso.
1: Sim, é
0: ao vivo.
1: Exatamente.
0: Ao vivo. Antes de me despedir, tenho mais uma pergunta que estava aqui a esquecer. Desde o último disco até hoje, já choraste e dançaste tudo o que tinhas para chorar e dançar?
1: Não, acho que ainda não chorei nem dancei tudo o que tenho para chorar e para dançar. Acho que ainda posso chorar e dançar mais.
0: São duas coisas que fazem falta.
1: Oh pá, então chorar limpa-nos a alma. Às vezes andamos ansiosos e sabemos porque choramos, fica tudo bem.
0: Exato.
1: E dançar é libertador. É muito libertador.
0: É giro, uma fadista a dançar o fado.
1: Não,
0: não
1: é?
0: Porque não?
1: Às vezes é necessário.
0: Fado dançado, há tantos fados a dançar.
1: Às vezes é necessário.
0: Terezinha, foi
1: muito
0: tão
1: obrigada,
0: bom. Gostei do jantar, adorei a companhia.
1: Obrigada.
0: E até uma próxima.
1: Até uma
0: tudo
1: próxima.
0: Tudo correr bem.
2: Não.

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1: Foi aprovado o plano de reestruturação da Volkswagen, prevê cortar mais de 50 mil postos de trabalho e reduzir a gama de automóveis em 50% nos próximos 9 anos. 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
1: O Conselho Fiscal da Volkswagen aprovou por unanimidade um plano para o futuro, para se transformar a empresa e torná-la mais eficiente e competitiva. A gigante alemã vai eliminar 50 mil postos de trabalho em todo o grupo, João Coraceiro.
2: A Volkswagen indica que é necessário ajustar os números globais de pessoal. Os 50 mil postos de trabalho vão ser eliminados durante os próximos 4 anos, até 2030, cargos de gestão incluídos. Não se sabe ainda de que forma estes cortes vão ser distribuídos pelas várias

0: marcas do grupo e regiões. Em comunicado, a empresa refere também que não pode garantir a continuidade de 4 fábricas na Alemanha já no início da próxima década. Entre 2031 e 2034 estão a ser estudadas alternativas para aproveitar essas instalações. A gigante alemã de fabrico automóvel diz que o plano de reestruturação agora aprovado, plano para o futuro, vai tornar o grupo mais eficiente, justifica-se com a grande pressão competitiva global, as mudanças nos padrões de procura, também a evolução tecnológica na indústria automóvel. A empresa enfrenta um contexto delicado em comparação com os fabricantes chineses. A Volkswagen admite um excedente de produção de 500 mil unidades por ano. Quanto à marca Seat, que integra o grupo, tem o futuro em risco.
1: Até 2035, a Volkswagen prevê uma redução em 50% da gama de automóveis. Alerta da Amnistia Internacional, Israel está a intensificar a expansão de colonatos ilegais ao confiscar terras na Cisjordânia ocupada. Só no mês de julho, as forças israelitas assinaram pelo menos 15 ordens de confisco de terras sob o controle das autoridades palestinianas na província de Jenin. A Amnistia Internacional avisa que Tel Aviv está a dividir Jenin em cantões isolados, separando as comunidades palestinianas, e descreve uma agenda de anexação que aumenta de forma descarada. A organização insiste no apelo aos Estados para suspenderem a cooperação com Israel e condicionarem os projetos económicos com Tel Aviv. O Supremo Tribunal do Brasil enfrenta a maior crise desde a instituição da democracia naquele país. Um dos juízes mais conhecidos e poderosos, falamos de Alexandre de Moraes, pode vir a ser investigado por ligações ao banqueiro que cometeu a maior fraude financeira do Brasil. O escândalo agravou-se depois de a Polícia Federal ter recolhido mensagens e documentos no telemóvel do banqueiro Daniel Vorcaro, que está na prisão. Daniel Catalão.
2: Alexandre de Moraes foi quem liderou o processo que condenou Jair Bolsonaro, mas agora está sob risco de ser alvo de uma investigação formal. Foi atingido em cheio pelo escândalo do Banco Master, a maior fraude do sistema financeiro brasileiro. Mensagens e documentos obtidos pela Polícia Federal no telemóvel do banqueiro Daniel Vorcaro indiciam uma relação entre os dois. As perícias revelam que Moraes não só mantinha conversas regulares com o financeiro detido por fraude bancária, como participou pessoalmente na edição e redação de cláusulas de um contrato milionário celebrado entre o escritório de advocacia da própria mulher e o Banco Master. A revelação detonou uma crise sem precedentes. O presidente do Supremo, Edson Fachin, fala em sérios elementos de facto e prometeu resposta célere para conter os danos à credibilidade da Corte.
3: Nos próximos dias, concluída a análise necessária dos fatos e os procedimentos institucionais pertinentes, esta presidência anunciará, no tempo devido e sem precipitação, as medidas cabíveis e necessárias.
2: A oposição intensifica a pressão e apresentou no Senado 129 pedidos de destituição de Alexandre de Moraes, porque é a única forma de remover um membro do Supremo. Mas o presidente do Senado, Davi Alcolumbre, travou estes pedidos de impeachment e até ironizou. Refere que o querem responsabilizar ele e a Moraes, quando foi Flávio Bolsonaro, candidato a presidente, que cobrou milhões de reais a Vorcaro, quando já estava preso, para financiar um filme de propaganda política sobre o pai Jair Bolsonaro.
4: Todo mundo esqueceu que pediram 130 milhões para a mesma pessoa para fazer um filme. E agora o culpado sou eu, ministro Alexandre de Moraes.
2: A polémica estende-se também ao juiz Dias Toffoli, cuja família tinha negócios com o fundo do banqueiro Vorcaro, e toca o Procurador-Geral da República, Paulo Gonet, que chegou a pedir a Vorcaro que desse boleia ao filho no jato privado para Londres.
1: O correspondente da Antena 1 no Brasil, o Supremo Tribunal daquele país, enfrenta a maior crise desde a instituição da democracia no país. O governo de Ceuta decidiu constituir-se como acusação particular no processo judicial sobre a entrada em massa de migrantes na cidade autónoma no final de julho. Em reunião extraordinária, o governo do enclave espanhol justifica-se com a necessidade de defender os direitos da população de Ceuta, considerando que a crise migratória afetou a segurança e serviços públicos essenciais. A figura jurídica da acusação particular permite ao governo de Ceuta exigir responsabilidades e eventuais indemnizações. O caso deve passar agora pelo Tribunal Especial da Justiça Espanhola, que analisa as situações mais graves que envolvem o Estado. O Procurador-Geral da República não se compromete com uma data para o final das investigações que envolvem a Polícia Judiciária e o Ministro da Administração Interna. Estão em andamento 5 processos. Um deles é um inquérito ao atrelado nas instalações de uma construtora de Barcelos, esclareceu o Procurador Amadeu Guerra.
5: Neste momento não tenho previsão nenhuma. Portanto, iniciaram-se agora os trabalhos em termos de atividade e não tenho... Não vou falar em previsões.
6: Fala em processos urgentes.
5: Claro, é evidente. Queremos que acabem o mais rapidamente possível, que seja dado espaço final nesses processos o mais rapidamente possível. A problemática destes processos são exatamente iguais a outros.
1: Os inquéritos às suspeitas que recaem sobre o ministro Luís Neves continuam em curso no centro da discussão política. Também é com base nelas que o Chega avançou com uma moção de censura ao governo que vai ser discutida terça-feira da próxima semana. A editora de política da Antena 1, Natália Carvalho, explica que interessa a todos os partidos que a moção seja votada o mais rápido possível.
7: No caso do Chega, importava porque importava que fosse antes de terminar esta atual sessão legislativa para que depois continuasse a poder ter a arma de uma moção de censura noutra ocasião, na próxima sessão legislativa. Portanto, interessava que fosse antes do dia 15. Para os outros partidos, interessava exatamente que fosse o mais rapidamente possível para não dar pasto a esta polémica que tem sido alimentada pelo Chega. Portanto, dando a ideia, no caso do Governo, era de que não ficasse numa situação de desgaste prolongada. Obviamente que com isto, o que é que acontece? A todos... acabaram por demonstrar que não estão preocupados com os esclarecimentos, porque no dia em que o ministro iria ao Parlamento aí sim dar os esclarecimentos que tinha prometido, é exatamente o dia em que se vai debater uma moção de censura. E não é no debate uma moção de censura que há esclarecimentos. Vai haver um debate aceso, um debate que eu prevejo muito tenso, mas não vai esclarecer nada. Aquilo se permite, depois no fim, não vai sair grande coisa, digo eu. Ou pelo menos é assim que antecipo isto.
1: Terça-feira, data para a discussão da moção de censura ao governo que o partido Chega apresentou. A Ordem dos Advogados alertou hoje para o crescimento do discurso machista, sobretudo nas redes sociais. O bastonário João Massano diz à Antena 1 que é surpreendente quão popular é hoje em dia o discurso conservador na sociedade portuguesa.
8: Vemos um pouco por todo lado o crescimento de um ódio relativamente às mulheres. Basta ver qualquer rede social para perceber que isso está, infelizmente, a aumentar. Eu, sinceramente, não pensava, depois de tudo, considerando a idade que eu já tenho, não estava à espera de ver este retrocesso, porque quase que diria que parece que temos franjas da sociedade, que já não são tão franjas quanto isso, que são mais conservadoras do que os jovens de há 30 anos, por exemplo. E assusta-me particularmente ver situações como aqueles crimes que têm vindo a acontecer pela sua violência contra as mulheres.
1: O bastonário da Ordem dos Advogados diz que é especialmente preocupante entre os jovens, revela que esta ordem profissional está a organizar-se para ir às escolas falar de literacia jurídica com foco nas ameaças aos direitos das mulheres e das raparigas.
8: Nós temos estado a falar com algumas câmaras, até aqui da área da Grande Lisboa, no sentido de aproveitar agora o início do ano letivo para fazer esse tipo de abordagem, a literacia jurídica, ir às escolas, falar com os jovens e, no fundo, fazer esta pedagogia que eu acho que não está a ser feita. E neste caso específico das mulheres, acho que era muito importante falar com os jovens sobre situações da manosfera, por exemplo. Falar do sexting, falar de outras situações que, de facto, devem preocupar-nos a todos e que se multiplicam. Ainda agora tivemos esta situação daquele jovem que praticou os tais 81 crimes e que se aproveitou de outras jovens menores.
1: A Comissão de Direitos Humanos da Ordem dos Advogados promoveu hoje uma conferência sobre igualdade de género e Convenção de Istambul, onde o bastonário João Massano alertou para retrocessos no tratamento das mulheres em Portugal. Dia 20 de setembro, a data para o regresso da circulação ferroviária na linha da Beira Baixa, com a reabertura do troço entre Mouriscas e Rodão, interrompido depois da passagem da tempestade Kristin no início do ano. Os serviços regionais e intercidades da CP na linha da Beira Baixa, ativos daqui a cerca de duas semanas. Esta noite começa a edição 20 do Festival Internacional de Cinema de Terror de Lisboa, o Motel X. Até agora é a maior edição de sempre. Margarida Vaz.
6: Pela primeira vez, são 11 dias de festival, com mais filmes de terror. Entre os mais recentes está um filme que estreou em Cannes, refere o diretor Pedro Soto.
9: Um filme que vem das meias noites de Cannes, deste ano, chama-se Species, ou Sanguine. É um body horror francês.
6: Há também várias produções portuguesas, umas estão em competição, outras integram a secção Sala de Culto, diz Pedro Soto.
9: Vamos passar o Kung Fu à Portuguesa, é um filme de Kung Fu dos anos 70, que tem a particularidade das legendas em português terem sido escritas pelo Raul Solnado. E, portanto, não tem nada a ver com a história do filme. E temos ainda A Teia de Gelo, um filme realizado pelo Nicolau Breiner.
6: Pedro Soto anuncia também a atribuição do prémio Noémia Delgado para mulheres notáveis no terror.
9: Este ano escolhemos a cineasta sueca naturalizada portuguesa, Solveig Nordlund, como uma das figuras pioneiras do cinema fantástico e também de terror em Portugal.
6: Pedro Soto destaca ainda uma nova secção do Motel X que passa pela Cinemateca.
9: Chama-se Lost in Europe e será o terror por detrás da cortina de ferro. Filmes da Jugoslávia, da Polónia, da antiga União Soviética. Um dos mais conhecidos deste grupo será o Possession, que tem uma das interpretações mais marcantes da história do cinema de terror, digamos, pela Isabel Adjani.
6: Um concurso de mais Máscaras de Monstros é outra das novidades do Festival de Cinema de Terror de Lisboa, que tem mais de 150 filmes na programação.
10: Próximo.
1: O Motel X já tem 20 anos esta noite. Na abertura, daqui a pouco, no São Jorge, em Lisboa, o filme Drag, com produção de Danny DeVito.
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12: 13 minutos depois da hora certa não se atrasa e continuo ligado a Portugal. Eu faço-lhe companhia. Meu nome é André Rocha. A seguir, música, muita música portuguesa. Começamos com os Dama.
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0: Bárbara Tinoco convidou Mary Froese e assim encontraram-se os dois lados do Atlântico numa canção Tem Lá Uma Tristeza. Daqui a pouco, entre tristezas e sorrisos, talvez, pelo menos é isso que parece, temos o postal de Luís Osório. O postal do dia, daqui a pouco.
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0: E ouve muito bem. A partir deste ponto, ou outros, estamos ligados a todos os pontos do globo, ligando os portugueses à língua portuguesa e trazendo os postais de Luís Osório. O postal do dia de hoje. Vota no que melhor respeitar o teu sorriso.

Quem me segue, quem me conhece, quem me acompanha fora dos lugares que não dependem apenas de mim, sabe em quem irei votar no próximo domingo. Mas no postal do dia, nesta nossa Antena 1, não escrevo sobre candidatos concretos. Escrevo sobre a vida, sobre as ideias em que acredito, sobre o que me choca, apaixona e me faz virar as tripas. Hoje é sexta-feira e domingo o país vota, os portugueses, nós, os que estão zangados e felizes, os que são maus como as cobras e as boas pessoas, os ressentidos e os otimistas, os racistas e os que não o são, os de esquerda e os de direita, os que já não acreditam que há esquerda e direita, os jovens e os velhos, os ricos e os pobres, os do Benfica, Porto e Sporting por ordem alfabética, os do Braga e Guimarães que não se gramam nem com molho de cocktail, até os da Académica, do Belenense e do Boa Vista que foram príncipes e agora manjam na tasca dos plebeus. Os corajosos e os velhos do Restelo, os fadistas e os góticos, os generosos e os egoístas, os analfabetos e os catedráticos, os burros que nem calhaus, e os inteligentes, os chicos espertos e os ingênuos, os católicos e os protestantes, mais os espíritas e todos os outros, os polícias e os ladrões, os professores, os juízes, os advogados, os médicos, mais os enfermeiros, auxiliares e farmacêuticos, os corruptos e os que não o são, os ciganos, mais os que colaram cartazes contra os ciganos, os do norte e os do sul e os das ilhas, os do interior e os do litoral, até o Cristiano Ronaldo poderá votar se quiser. Ou o pior jogador do pior clube da última divisão, onde a bola é chutada em campos e as balizas parecem pequeninas. No domingo, eu vou votar. E peço-te que o faças também. Posso pedir-te uma outra coisa? Falo com boa disposição, com um sorriso e a ideia de que somos parte desta coisa, que a democracia merece o nosso otimismo, o nosso sorriso, a nossa vontade de votar. Não te sentes entusiasmado com ninguém especial? Tens dúvidas? São normais, mas no momento de votar falo no que diz o teu instinto, no que pede o teu sorriso, no que melhor te garantir que o voto continuará a ser respeitado. Vota no domingo, faz uma cruz sem casinhas à volta, ou sem carantonhas, ou sem macaquices que te fazem rir, mas não sorrir. O sorriso é bem mais poderoso do que qualquer gargalhada que apenas te mata a sede como um refrigerante quitado de gás. 5 minutos depois, estará cheia de sede outra vez e com a barriga inchada. Vota com uma cruzinha perfeita. Escolhe quem achas que percebe o teu sorriso. Mais nada. Rigorosamente mais nada. Até segunda.

0: até segunda. Então, Luís Osório tem também, se não quiser esperar por segunda-feira, encontra os episódios do Postal do Dia guardados em RTP Play. Seguimos para a previsão do estado do tempo. Amanhã, então, sexta-feira, Paris com céu pouco nublado, a máxima a chegar aos 28 graus. Luxemburgo com nuvens ainda no céu e a possibilidade de aguaceiros no cair da noite de sexta, 27 graus de máxima. Em Genebra, um dia bastante soalheiro e com as temperaturas a chegar aos 32 graus. E a sexta-feira, em Londres, é de céu nublado, uma pequena possibilidade de chuviscos a meio da manhã, a máxima a chegar aos 22 graus.
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Ela toca na RTP Mundo. E há mais música. Se ainda não teve a oportunidade de ouvir a sua favorita, não precisa de ficar à espera. Pode conversar comigo diretamente ou com outro elemento da equipa da RTP Mundo. Está à vontade para ir conversando com a sua equipa. Mais 351-213-820195 é o número direto aqui para o estúdio onde nos encontramos. Se quiser, pode deixar mensagem. Não se esqueça de dizer o seu nome e onde está ligado a Portugal, cidade ou país onde se encontra, no mais 351-91-110-1026. Não nos deixe no deserto, faça-nos companhia. Nós gostamos de saber que está desse lado, por isso use e abuse destes contactos. Deserto é também uma canção que vamos ouvir. Agora é de Milhanas.

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2: Olá, olá, cá estou eu a trazer sugestões para quem está mortinho por sair de casa um pouco por todo o mundo. Eu sou o Rui Alves de Sousa e hoje volto a um festival que já tem marcado algumas edições desta rubrica para a RTP Mundo, que é o Festival de Fado, que está a trazer fado a 19 cidades em 12 países. Temos agora, para os próximos dias, concertos na China.
3: E às vezes...

São concertos de Cristina Branco. Vai estar então a 5 de setembro em Xangai, 6 de setembro em Pequim e a 10 de setembro em Zhuhai a apresentar a sua música. Concertos inseridos então neste grande festival de fado, a trazer o fado a

Já por Rabat, em Marrocos, o Teatro Mohamed V, dias 10 e 11, vai receber o Festival Fado, primeiro com Terezinha Landeiro, no dia 10, e no dia 11, com um concerto que junta Rodrigo Costa Félix e Ana Margarida Prado. Além da música, há também uma exposição itinerante, o Fado e os Bairros, que anda pelas cidades onde passa o Festival Fado, e também o filme Do Bairro, de Diogo Varela Silva, vai passar pelo menos em Rabat dia 11 e também noutras localidades. Foi filmado durante o confinamento e conta as histórias dos habitantes dos bairros de Alfama e da Moraria, histórias que pertencem a um passado pré-globalização. O filme deu que falar no Doc Lisboa e conta então estas histórias da história dos bairros históricos de Alfama e da Moraria. Podem saber tudo sobre o Festival Fado indo às redes sociais Festival Fado, tudo junto. Em Nottingham, um espetáculo Casa do Fado, da Sound of Saudade. É para dia 4, é um espetáculo que está integrado no projeto Voices of Portugal, na maior galeria do Reino Unido dedicada às artes visuais contemporâneas, a New Art Exchange em Nottingham. É onde vão poder ver este espetáculo, em que o público é convidado a descobrir a riqueza da poesia, da saudade e da tradição musical portuguesa, num diálogo entre o património cultural e a criação artística contemporânea. Cruza o fado com jazz, bossa nova e soul. O espetáculo quer então trazer uma experiência musical nacional, mas também acessível ao público internacional. Tem Carmília Mar na voz, James Tartaglia no saxofone, Martin Tucker no piano, Roger Innes no baixo e Chris Hilliard na bateria, cinco músicos a interpretarem um repertório que alia a língua portuguesa à poesia e à improvisação para dar a conhecer a identidade cultural portuguesa no Reino Unido. The Sound of Saudade, dia 4 de setembro, na New Art Exchange, em Nottingham.

E este é um clássico dos Tubarões, Alto Cutelo, e lembrei-me dele porquê? Porque faz parte da banda sonora de Cavalo Dinheiro, que é um dos filmes mais emblemáticos de Pedro Costa, um dos grandes realizadores do cinema português, e no Festival de Veneza, no próximo dia 5, o realizador vai receber o 27º Prémio Robert Bresson, foi criado em 1999 e entregue pela primeira vez em 2000, é concedido a um cineasta que tenha testemunhado a difícil jornada em busca do sentido espiritual das nossas vidas. É o que nos diz o comunicado de imprensa da atribuição deste prémio, e que é o único prémio de cinema do mundo concedido pela Santa Sé. Então Pedro Costa vai ser o galardoado deste ano, da 83ª edição do Festival Internacional de Cinema de Veneza, cerimónia marcada para sábado 5 de setembro às 15 horas no Lido de Veneza. Pedro Costa, que é o autor de Cavalo de Dinheiro, mas também mais recentemente Vitalina Varela, indo mais para traz O Sangue, a sua primeira longa-metragem de 89, Casa de Lava, Ossos, No Quarto da Vanda e Juventude em Marcha. Há uma nova longa-metragem de Pedro Costa, diz-se que será um musical a estrear em breve. Por falar no cinema, mas em Toronto, a curta-metragem Terminal, do realizador português Alexandre Siqueira, integra a competição de curtas-metragens da 51ª edição do Festival Internacional de Cinema de Toronto, ou TIFF. É onde vai estrear mundialmente esta curta-metragem de animação, que, enfim, resulta de uma coprodução entre Portugal, Espanha e França. Conta a história de um homem com mais de 50 anos que volta à casa da mãe depois de mais de 30 anos a viajar pelo mundo. E o que é que vai acontecer depois disso? O filme vai ser apresentado em duas sessões, no 30º programa de curtas do TIFF, sábado, dia 12 de setembro, às 9h15 da manhã, e dia 17, às 15h30, ambas as sessões, no Scotiabank Theatre Toronto. O TIFF decorre de 10 de setembro a 20 de setembro, saibam tudo em TIFF, com dois Fs, TIFF.net. Yeah,

0: E termino as sugestões de hoje na música com Inês Bueno. Está a apresentar a sua música e o álbum My Song by the River, de onde vem esta canção. Com o mesmo nome, apresenta-se como uma artista de pop rock alternativo de Lisboa e quer convidar o público espanhol a conhecer a sua música. Já esteve por Madrid e por outras paragens, vai estar em Terraça no Backstage dia 4 de setembro, dia 5 em Saragoça no Creedence e dia 6 de setembro em Alcalá de Henares na La Dulce Arley. Podem saber mais e outras datas da Inês Bueno nas redes sociais, Inês Bueno com SH. E por hoje é tudo, volto na próxima semana com mais dicas para quem quer estar mortinho por sair de casa, sempre pelo mundo fora. Até lá!
1: Obrigada, o Rui Alves de Sousa com Mortinhos por Sair de Casa, que também encontra em RTP Play. Seguimos com música, Os Heróis do Mar e Valdemar Bastos, Africana.

0: Pop toma de Lena d'Água. A seguir temos a atualização das notícias. Antes ainda vamos ter tempo para Plutónio.
1: Como é que é, mano? Vês aí o brinde. Este é o brinde que fecha o álbum, G. Não vale a pena ver mais nada, B. Este é o brinde, G. Confia. Confia, B. Espero que te inspire. Mas o brinde é este.
2: Yeah.

0: festa de alforria de Plutónio neste finalzinho de hora e antes de passarmos aqui na previsão do estado de tempo de sexta-feira. Em Toronto, céu nublado, 25 graus de máxima. Nos Estados Unidos, em New Bedford, céu pouco nublado. Boas abertas no período da meia da tarde, 27 graus de máxima esperada. Sexta-feira em Boston, com cenário muito idêntico. Céu pouco nublado, 28 é a máxima esperada em Boston. Nova York, manhã cinzenta, um período final da tarde também nublado, 29 graus de máxima.
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2: Vinte e duas horas, 21 nos Açores.
3: A Volkswagen aprovou o plano de reestruturação da empresa, prevê cortar mais de 50 mil postos de trabalho e reduzir a gama de automóveis em 50% nos próximos 9 anos. O Supremo Tribunal do Brasil enfrenta a maior crise desde a instituição da democracia naquele país. Um dos juízes mais conhecidos e poderosos, Alexandre de Moraes, pode vir a ser investigado.
2: De Cláudia Almeida, na edição esta hora.
3: O Conselho Fiscal da Volkswagen aprovou por unanimidade um plano para o futuro, para se transformar a empresa e torná-la mais eficiente e competitiva. A gigante alemã vai eliminar 50 mil postos de trabalho em todo o grupo, João Coraceiro.
4: A Volkswagen afirma que é necessário ajustar os números de pessoal. Os 50 mil postos de trabalho vão desaparecer nos próximos 4 anos, mas não se sabe como vão esses despedimentos distribuir-se pelas várias marcas do grupo e regiões. Em comunicado, a empresa refere também que não pode garantir a continuidade de 4 fábricas na Alemanha já no início da próxima década. Estão a ser estudadas alternativas para aproveitar essas instalações. A gigante alemã de fabrica automóvel diz que o plano de reestruturação agora aprovado, plano para o futuro, vai tornar o grupo mais eficiente, justifica-se com a grande pressão competitiva global, as mudanças nos padrões de procura, a evolução tecnológica na indústria automóvel. A Volkswagen admite um excedente de produção de 500 mil unidades por ano e vai focar-se nos modelos de automóvel mais atrativos, cortando metade do catálogo atual. Tecnologia e design vão sobressair nessa escolha a custos mais baixos, com mais unidades por modelo. A marca Seat, que integra o grupo, tem assim o futuro em risco. Não há previsão de novos modelos para os próximos anos, até porque a Volkswagen está a apostar na marca irmã, a Cupra.
3: A empresa enfrenta um contexto delicado por causa da competição com os fabricantes chineses. Agora anuncia um plano abrangente para transformar o grupo nos próximos anos. O Supremo Tribunal do Brasil enfrenta a maior crise desde a instituição da democracia naquele país. Um dos juízes mais conhecidos e mais poderosos, Alexandre de Moraes, pode vir a ser investigado por ligações ao banqueiro que cometeu a maior fraude financeira do Brasil. O escândalo agravou-se depois de a Polícia Federal ter recolhido mensagens e documentos no telemóvel do banqueiro que está na prisão. Daniel Catalão.
5: Alexandre de Moraes foi quem liderou o processo que condenou Jair Bolsonaro, mas agora está sob risco de ser alvo de uma investigação formal. Foi atingido em cheio pelo escândalo do Banco Master, a maior fraude do sistema financeiro brasileiro. Mensagens e documentos obtidos pela Polícia Federal no telemóvel do banqueiro Daniel Vorcaro indiciam uma relação entre os dois. As perícias revelam que Moraes não só mantinha conversas regulares com o financeiro detido por fraude bancária, como participou pessoalmente na edição e redação de cláusulas de um contrato milionário celebrado entre o escritório de advocacia da própria mulher e o Banco Master. A revelação detonou uma crise sem precedentes. O presidente do Supremo, Edson Fachin, fala em sérios elementos de facto e prometeu resposta célere para conter os danos à credibilidade da Corte.
6: Nos próximos dias, concluída a análise necessária dos fatos e os procedimentos institucionais pertinentes, esta presidência anunciará, no tempo devido e sem precipitação, as medidas cabíveis e necessárias.
5: A oposição intensifica a pressão e apresentou no Senado 129 pedidos de destituição de Alexandre de Moraes, porque é a única forma de remover um membro do Supremo. Mas o presidente do Senado, Davi Alcolumbre, travou estes pedidos de impeachment e até ironizou. Refere que o querem responsabilizar ele e a Moraes, quando foi Flávio Bolsonaro, candidato a presidente, que cobrou milhões de reais a Vorcaro, quando já estava preso, para financiar um filme de propaganda política sobre o pai Jair Bolsonaro.
7: Todo mundo esqueceu que pediram 130 milhões para a mesma pessoa para fazer um filme. e agora o culpado sou eu, ministro Alexandre de Moraes.
5: A polémica estende-se também ao juiz Dias Toffoli, cuja família tinha negócios com o fundo do banqueiro Vorcaro, e toca o procurador-geral da República, Paulo Gonet, que chegou a pedir a Vorcaro que desse boleia ao filho no jato privado para Londres.
3: O correspondente da Antena 1 no Brasil. Um ataque ucraniano hoje matou 4 pessoas, incluindo 2 profissionais de saúde. Foi na região fronteiriça russa de Belgorod, indicam as autoridades locais numa publicação no Telegram, informando que entre os mortos em Shebekino, mesmo do outro lado da fronteira com a Ucrânia, contam-se um médico, um paramédico e um casal. 3 pessoas ficaram também feridas neste ataque ucraniano. Volodymyr Zelensky prepara-se para reunir com representantes da administração Trump para discutir soluções para a guerra com a Rússia. A garantia chegou nas últimas horas, Sérgio Infante, por parte do presidente da Ucrânia.
8: A Ucrânia vai ser a primeira visita. Depois, a delegação de negociadores norte-americanos segue para a Rússia. Hoje, no habitual discurso diário, o presidente ucraniano anunciou que a visita a Kiev vai acontecer já nos próximos dias. É mais uma tentativa para reativar o processo de paz.
9: Já reuni com a equipa que está a conduzir as negociações com os representantes do presidente americano. Estamos em contacto praticamente 24 horas por dia, 7 dias por semana. E neste momento estamos a preparar-nos para uma reunião. Já temos datas preliminares para a mesma. Esperamos receber representantes do presidente americano aqui em Kiev. Temos a confirmação da parte deles. Irão realizar reuniões em Moscou e em Kiev. Esperamos que a reunião tenha lugar nos próximos dias. Isto é muito importante. É importante que os Estados Unidos se mantenham ativos neste processo. Estamos prontos para nos reunirmos com eles na Ucrânia para discussões de fundo.
8: A iniciativa surge depois de contactos diretos entre Volodymyr Zelensky e os enviados do presidente Donald Trump. E desde logo ficou decidido experimentar um modelo alternativo de diálogo. Kiev sugeriu uma abordagem desfasada. A delegação norte-americana desloca-se à capital ucraniana para alinhar posições e em seguida viaja até Moscou para apresentar e discutir essas propostas. E com este modelo de diálogo, o governo ucraniano pretende testar a vontade real de Vladimir Putin para acabar com a guerra e evitar propostas indesejadas, garantindo que não são negociadas condições sobre o futuro do território sem acordo prévio.
3: Representantes da administração Trump vão reunir com o presidente da Ucrânia. O objetivo é discutir soluções para a guerra com a Rússia. O Brasil ameaça responder na mesma moeda se a União Europeia não retomar a importação de carne brasileira. Os ministros da Agricultura e dos Negócios Estrangeiros do governo de Lula dizem em comunicado que, se as negociações não resultarem, o Brasil adota medidas económicas de reciprocidade, ou seja, também vai limitar importações da União Europeia. Bruxelas proibiu temporariamente a importação de carne e derivados do Brasil, considerando que podem não estar garantidos os padrões de segurança de consumo em vigor nos 27, devido ao uso de antibióticos proibidos no espaço europeu. O governo de Ceuta decidiu constituir-se como acusação particular no processo judicial sobre a entrada em massa de migrantes na cidade autónoma no final de julho. Esta figura jurídica da acusação particular permite ao governo de Ceuta exigir responsabilidades e eventuais indemnizações. Em reunião extraordinária, o governo do enclave espanhol justifica-se com a necessidade de defender os direitos da população de Ceuta, considerando que a crise migratória afetou a segurança e também serviços públicos essenciais. O caso deve passar agora pelo Tribunal Especial da Justiça Espanhola, que analisa as situações mais graves a envolver o Estado. A líder da Iniciativa Liberal insiste que o caso Luís Neves é grave, mas acusa o Partido Chega de recorrer a jogos políticos e anuncia que o partido vai votar contra a moção de censura ao governo. Em entrevista à CNN Portugal esta noite, Mariana Leitão diz que não vai contribuir para criar uma crise política no país e insiste na demissão do ministro da Administração Interna.
10: Eu quero que Luís Montenegro demita Luís Neves. É nisto que eu vou insistir. Deixe-me só dizer isto. Tenho a certeza que, inclusivamente, dentro do Conselho de Ministros, dentro do próprio PSD, há muitas pessoas que não compreendem não só como é que Luís Montenegro tomou a decisão de pôr Luís Neves como ministro, como também não compreendem como é que Luís Montenegro mantém por teimosia ou por razões que só ele saberá, esta insistência em manter Luís Neves, deixa-me só terminar, em manter Luís Neves na, como ministro. Mas o resolver o problema do ministro Luís Neves não é atirar o país para uma crise política e para eleições antecipadas.
3: Declarações esta noite de Mariana Leitão na CNN de Portugal. O debate e votação da moção de censura ao governo é na próxima terça-feira. O realizador Martin McDonagh volta a ser bem recebido no Festival de Cinema de Veneza. Cavalo Selvagem 9 é um filme político com humor mordaz que parte de um facto histórico no Chile. Tiago Alves.
11: All right, listen up. Can we just keep a little bit of a low profile while we're here?
12: O quinto filme de Martin McDonagh, rodado em grande parte nas paisagens da Ilha da Páscoa, liga o assassinato de John Kennedy ao golpe militar que derrubou Salvador Allende em 1973. John Malkovich e Sam Rockwell interpretam dois agentes dos serviços secretos norte-americanos da CIA envolvidos no golpe de Estado chileno, apoiado pelos Estados Unidos. O realizador acha que sabemos demais sobre o KGB e que devíamos questionar aquilo que a CIA fez nos últimos 50 anos.
13: And I think maybe that's something that's not talked about enough. You know, we know what the KGB are like, but we probably don't question the CIA's activities as much as we ought to.
12: Está visto, é o filme mais político de Martin McDonagh, realizador de Em Bruges. Cavalo Selvagem 9 tem imensa atualidade por causa da intervenção recente na Venezuela. O realizador salienta com espanto que hoje as operações militares deste género nem são feitas com secretismo. É tudo às claras.
13: I think for me one of the frightening things is they don't seem to be making it covert anymore, which is very strange.
12: O filme político histórico mantém um humor muito próprio de um buddy movie, filme de companheiros, como sucedia com Os Espíritos de Inês Shrin, e vai, seguramente, repetir o sucesso nos Oscars de três cartazes à beira da estrada. Tal como aconteceu com estes dois filmes, Martin McDonagh volta a ser bem recebido numa estreia no Festival de Veneza.
14: We're not the CIA.
3: A reportagem de Tiago Alves, o enviado especial a Veneza, o filme Cavalo Selvagem 9, estreia-se em Portugal no próximo mês de novembro, no dia 12.
2: Foi a edição às 10 da noite com Cláudia Almeida. 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
0: 12 minutos depois da hora certa, seguimos ligados a Portugal. Olá, meu nome é Andréa Rocha, espera-nos Tiago Bittencourt com Morena.
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0: Bárbara Bandeira e vem aqui com Fumaça. Daqui a pouco recuperamos a conversa desta tarde com Hélder Delgado, é General Manager de uma empresa bastante interessante, dedicada e sobre sustentabilidade. Vamos descobrir estas organizações daqui a pouco no Dois Dedos de Conversa.
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0: Aproveitamos para recuperar a conversa desta tarde entre Miguel Peixoto e Hélder Delgado. Falamos sobre sustentabilidade, do carbono às finanças.
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5: Hoje na RTP Mundo vamos conhecer Hélder Delgado, engenheiro químico, mestrado em serviços sociais, empreendedorismo, inovação da economia social, General Manager da Stravili. Estou a dizer bem o nome?
6: Stravilia.
5: É uma consultora portuguesa especializada em sustentabilidade, ESG, já vou querer saber o que é que isto quer dizer, finanças sustentáveis, carbono, direitos humanos, impacto social. Antes de mais, queria mesmo que me explicasse o que é isto do ESG. Não é tabaco, pois não?
6: Sim,
5: não é tabaco.
6: Não é tabaco. É mais, muito mais sustentável do que tabaco. ESG é uma sigla que quer dizer Environment, Social and Governance. No fundo, são os temas ambientais, sociais e de governance da empresa. Portanto, as empresas, quando usam a gíria do ESG, estamos aqui a querer perceber o que é que elas fazem a nível dessas três áreas. A nível do ambiente, como é que estão, que impacto é que estão a ter a nível do ambiente. A nível social, para os seus colaboradores e para também a comunidade ou para a sociedade. E a nível de governance tem mais a ver com a liderança da própria empresa. Uhum. Portanto, quando se fala de ESG, é disso que nós falamos.
5: E isto é só mesmo para os técnicos que falam desta forma, porque o povo em geral nunca ouviu falar nesta sigla, não é?
6: Eu diria que cada vez mais o povo está mais sensibilizado, atento a estes temas, quando se fala de sustentabilidade, quando se fala de ESG. Sim, mas há muitas siglas nesta área que só mesmo quem é técnico, quem é que lida com estas coisas, com estes temas no seu dia-a-dia, é que realmente percebe, portanto, concordo.
5: Agora, trabalha numa empresa chamada Stravilia.
6: Correto.
5: Sim. O que é?
6: Stravilia é uma consultora de sustentabilidade. Ajudamos nossos clientes em matéria de estratégia de sustentabilidade, gestão da própria sustentabilidade, o cálculo da pegada de carbono, o impacto social, finanças sustentáveis, direitos humanos, no fundo tudo o que são serviços que tenham a ver com sustentabilidade. Ajudamos os nossos clientes, mas também damos formação nesta área.
5: Uhum. E alguém liga a isso?
6: Cada vez mais os clientes, as empresas estão mais interessados, os investidores estão mais interessados também, os bancos, portanto as empresas, a própria legislação europeia está muito atenta a estas questões e eu diria que sim. No fundo, o próprio Miguel provavelmente tem estas preocupações, mas não as...
5: Não tem consciência delas.
6: Tem consciência, pronto. Quando compra, sei lá, quando vai a uma praia e vê e está a dar uns mergulhos e vê um plástico no mar, obviamente que não é indiferente, certo?
5: Sim.
6: E se eu lhe falar dos microplásticos que existem na água,
5: sim,
6: e que existem nos seus alimentos, você fica preocupado, certamente. Portanto, na verdade, é um tema que está presente, mas não desta forma técnica, mas aos quais nós todos somos sensíveis.
5: É que eu tenho olhado para aquilo que está a acontecer com a nova lei daquelas garrafas do retorno.
6: Volta.
5: E a sensação que o povo está amargurado e está contra isto, não é? O trabalho que agora tenho que pagar antes, não sei o quê. Dá-me a sensação que as pessoas não estão a aderir à causa. Estou a ver mal.
6: Eu também tenho essa sensação, pelo menos é aquilo que eu tenho acompanhado, quer nas notícias, quer também nas redes sociais. Nós já fazíamos reciclagem, não é? Já havia o ecoponto, que tinha o amarelo, o verde, o azul, e algumas pessoas aderiam, outras não. Eu acho que eles vieram criar aqui mais uma camada de dificuldade, e esta questão depois pagamos nós, e depois às tantas... temos de estar atentos às garrafas e às latas que que é possível retornar e depois nem todas dão. Portanto, isto de facto, eu acho que vamos ver a longo prazo, mas por agora criou mais entropia do que realmente facilitar.
5: Vamos olhar novamente à sua empresa, não é? Como é que surge? Do ponto de vista histórico, não é? Porque devem estar praticamente sozinhas no mercado, não é?
6: Não, existem cada vez mais, ou seja, cada vez mais, há mais empresas também com foco na sustentabilidade. A Stravilha, há 5 anos atrás, já existe desde 2009, como BSD Portugal, portanto o fundador na altura.
5: BSD?
6: Criou, BSD, BSD.
5: Era assim que se chamava?
6: BSD, sim.
5: Porque vocês têm uma capacidade de arranjar nomes.
6: Eu não sou culpado.
5: Como é que surge então?
6: Portanto, já existiam este grupo a nível mundial e na altura o fundador trouxe para Portugal o BSD Portugal. Fundou em Portugal o BSD Portugal. Após longos anos de trabalho, houve um rebranding, ou seja, uma alteração do nome para Stravilha, que vem de Strategy e Brilliant, ou seja, Brilliant Strategy, ou seja, Estratégia Brilhante, porque nós vimos, lá está, a estratégia de sustentabilidade como uma estratégia brilhante que deve ser integrada nas estratégias da empresa. E, portanto, é daí que surge Stravilha. Portanto, não é é uma empresa portuguesa, é uma...
5: Não... Mas a pensar no mercado internacional, com esse nome, não é? Com estrangeirismos.
6: Eu acho que também isso são utilizados muitos estrangeirismos quando falamos de
5: sustentabilidade
6: e não só. Acho que de forma geral o mercado, as empresas portuguesas usam, lá está, usam team building, usam ESG e há outros estrangeirismos que estão cada vez mais comuns no próprio, nas conversas do dia a dia, nas conversas de café. Uhum. Portanto, temos este, não sei se provavelmente tem a ver com o facto de também vermos muitos filmes americanos. Sim. E sim, há muita formação americana e às tantas também nós nos apropriamos dessas palavras estrangeiras.
5: Onde estão as suas áreas de influência da empresa?
6: Mais a nível da parte social, embora também na parte de estratégia, mas eu diria que o meu foco hoje em dia é na parte dos direitos humanos, diversidade e inclusão e impacto social. Este é o meu foco.
5: O que é o projeto de Impact Collection?
6: The Impact Collection é uma coleção de experiências que nós criámos, porque também verificámos, lá está, primeiro porque eu também já estive do lado de lá, já trabalhei muito na área social, no terreno, já trabalhei numa empresa em que também tratava esta parte de voluntariado, e na Stravilha o que nós sentimos é que se calhar faria sentido criar aqui uma experiência, um conjunto de experiências que no fundo colocassem todos estes mundos em conjunto, em juntar tanto a parte de formação como a parte do voluntariado, como a parte do impacto social, e portanto surge aqui esta coleção de experiências, porque não queremos que uma empresa vá somente a um território e que faça uma ação e depois se vai embora sem sequer ter criado algum impacto. E sabemos que o impacto não se cria como uma ação pontual, mas sim quando essa ação é duradoura. Portanto, no fundo, é isso. Queremos criar experiências de formação, experiências de intervenção por parte de empresas que sejam mais duradouras ao longo do tempo e que tenham impacto e que possam transformar aquela comunidade.
5: Uhum. Agora estão a fazer um trabalho no bairro do Zambujal. Antes de me explicar o que é que estão a fazer, gostava que me explicasse, porque há pessoas que nunca ouviram falar, o que é este bairro? Queria que me identificasse o que é este bairro no fundo.
6: O bairro Zambujal,
5: o que é que tem de especial?
6: O bairro Zambujal fica em Alfragide, Lisboa, Alfragide, e é um bairro que tem uma grande comunidade africana, de etnia cigana, e portugueses também que vieram também do interior e vieram para a cidade à procura de melhores condições de vida. No fundo, estas pessoas que têm em comum é que vieram todos à procura de melhores condições de vida. Portanto, acaba a ser...
5: São um pessoas com dificuldade, é isso?
6: Certo, mas eu acho que temos sempre tendência a olhar para estes bairros como pelas suas fragilidades, por serem, pelas suas carências e não pelo potencial.
5: Sim, eu só faço esta pergunta para tentar perceber porque é que foi que escolheu este bairro e não outro qualquer, não é? Porque é que não foi para a Quinta da Marinha?
6: Eu podia ter ido para... Podíamos ter ido, aliás, nós na verdade trabalhamos com outros bairros, só que este bairro tem uma característica interessante, que é o primeiro bairro embaixador dos ODS do mundo.
5: Embaixador o quê?
6: Dos ODS, desculpa lá. ODS é a sigla que nós utilizamos para Objetivos de Desenvolvimento Sustentável. Existem 17 Objetivos de Desenvolvimento Sustentável, definidos pelas Nações Unidas, não é? e este bairro é o primeiro bairro embaixador porque eles tiveram uma ideia interessante de criar uma galeria de arte urbana em que pintaram 17 empenas de prédios com cada um dos ODS, ou Objetivos de Desenvolvimento Sustentável. Que cada objetivo, há objetivos para a questão da fome, a educação, a saúde, o acesso à água potável, as cidades empreendedoras. Portanto, há 17 objetivos e cada um deles foi retratado nas empenas e a forma como
5: nas
6: foi...
5: Nas empenas?
6: Empenas dos prédios. Ou seja,
5: sim. Normalmente, e é no bairro dos Ambojal que existem os prédios?
6: Exatamente. É uma galeria de arte urbana a céu aberto em que...
5: E não se paga bilhete para entrar no museu.
6: Se quiser ter uma visita guiada, que eu aconselho, porque eles explicam depois o trabalho que foi feito com os artistas e com a comunidade, recomendo. Mas qualquer pessoa pode
5: assistir, não é?
6: À vontade.
5: Então explique-me lá. O que é que foi fazer para o bairro dos Ambojal?
6: Tudo começou com uma visita. Nós quisemos visitar esta galeria que tem tudo a ver com sustentabilidade, os Objetivos de Desenvolvimento Sustentável, e depois ficámos tão inspirados pelo trabalho que era feito naquele território e decidimos também convidar também clientes para passarem o dia. Então, desde uma formação relacionada com os temas de sustentabilidade, desde fazer algum voluntariado, desde comerem num restaurante local, porque também é uma forma de nós...
5: Comida, qual é o género de comida?
6: Neste caso era típica... portuguesa, ou digamos, sim, certo. Mas o mais importante,
5: batatas fritas.
6: Salado.
5: Vamos já para comer batata frita.
6: Mas também pode comer uma cachupa se quiser.
5: Okay.
6: Certo? Ou seja, também é possível nós fazermos esta experiência, ou seja, prepararmos a experiência com pratos tradicionais de Portugal e também de Cabo Verde ou de outros países.
5: Bom, diga-me uma coisa, de que forma é que viver a vida real pode ajudar o sucesso de uma empresa?
6: No meu ponto de vista, existem já atividades de team building, em que queremos trabalhar as relações entre as pessoas, e isso é bom. As empresas já fazem voluntariado, isso também é bom. As empresas já têm informação, tudo bem, o que nós quisermos fazer foi...
5: Deixa-me só fazer uma parte, já me responda à pergunta. Um funcionário que trabalha, como é o seu caso, 8 horas numa empresa, a seguinte vai ter que fazer voluntariado? As pessoas estão dispostas a isso?
6: Normalmente fazem voluntariado dentro do horário de trabalho.
5: Ah!
6: Dentro do horário de trabalho. Portanto, quem faz voluntariado, na verdade, é a empresa. Ou seja, a empresa cede das horas de trabalho.
5: Ok, já percebi.
6: Isso é o correto.
5: Okay.
6: Eu diria que uma empresa que faça o oposto, para mim não faz sentido. Portanto, se uma empresa pede para fazer voluntariado fora do meu horário de trabalho, então eu faço o meu próprio voluntariado e não é a empresa.
5: Ok.
6: Portanto, imagino que em vez de estar aqui a trabalhar...
5: Está no outro sítio a ajudar
6: alguém. Está no outro sítio a ajudar uma comunidade a fazer o que é necessário.
5: Sim.
6: Ajudá-los a criar um podcast, por exemplo.
5: Sim, senhor. Lembras-te da pergunta que lhe fiz? E eu volto a fazer. De que forma é que viver a vida real pode ajudar no sucesso de uma empresa?
6: E foi aquilo que eu lhe disse em termos de... Já existem team building, já existem voluntariados, já existe formação. O que nós fizemos foi criar aqui uma experiência que as pessoas têm este contacto com a realidade. E acho que achamos que é muito mais transformador e poderá ter um maior impacto quando estas atividades são feitas em um contexto, num território que tem as suas fragilidades, mas também tem muita diversidade. Tem questões como é uma comunidade bastante resiliente, é uma comunidade que está habituada a ser criativa para ultrapassar as suas dificuldades. Portanto, são tudo competências que, no fundo, as empresas também precisam. Então, é levar as pessoas para um contexto onde realmente isto acontece todos os dias, poderem também partilhar aquilo que é a sua experiência, aquilo que são a sua mais-valia, e depois transformar aquilo em algo que seja, tenha impacto na comunidade e que seja duradouro. É isso que nós pretendemos.
5: Diga-me uma coisa, como é que é a relação entre a comunidade africana e a comunidade cigana? E a que silêncio do
6: tal? Eu acho que é sempre um desafio, certo? Okay. Isto é algo. Eu já trabalhei mesmo na intervenção social e trabalhava com estas duas comunidades. Aquilo que eu sentia é que a comunidade, por exemplo, a comunidade cigana é uma comunidade muito mais fechada a nível cultural, certo? E isso não facilita. Mas, no entanto, aquilo que eu acho que é a solução, e eu acho que é aqui também a solução de tudo isto que nós estamos a fazer, é importante ter as pessoas da comunidade cigana também a fazer parte da reflexão das soluções e não nós chegarmos lá com propostas já feitas. Sim. Quem somos nós, não conhecendo o território, chegarmos
5: Conhecia alguma coisa do Zambojal quando se enfiou no Zambojal?
6: Não conhecia, conhecia outros territórios próximos, mas não são muito diferentes.
5: Como é que foram recebidos?
6: Sempre muito bem recebidos no Zambojal. Aliás, o facto de eles terem esta galeria de arte urbana, já estão habituados a receber muita gente. O próprio António Guterres esteve cá em agosto a visitar a Galeria de Arte Urbana. Há muitas empresas que patrocinaram a pintura destas empenas, que também já visitaram o bairro. Portanto, sim, eles estão muito habituados, têm milhares de visitas.
4: Isto é o cartão de visita para outros bairros, não é? De repente, se calhar outros bairros espalhados por Portugal, ouvindo a vossa história, têm vontade de replicar a mesma coisa. Já que já estão a projetar isso para outras zonas de Portugal?
6: Ainda não, ou seja, o foco é só o bairro do porque é uma organização do bairro que está a fazer. Obviamente poderão surgir aqui outras oportunidades. No entanto, já existem também outras galerias de arte urbana em outros bairros de Lisboa. A característica deste aqui é que junta não só a questão da arte urbana com a questão dos objetivos de desenvolvimento sustentável. Eu acho que é a cereja no
4: topo do bolo. Aquilo que lhe proponho agora é uma partida de ping-pong. É um jogo de palavras, vou-lhe propor dois conceitos dos dois. Pode escolher um deles, pode escolher os dois, inventar um terceiro ou não responder. Vamos jogar?
6: Vamos jogar.
4: No Zambujal ou na Quinta da Marinha?
6: Zambujal.
4: Volta ou isso é uma brincadeira?
6: Volta.
4: Engenharia Química ou General Manager?
6: Difícil, os dois.
4: Empreendedorismo ou inovação?
6: Empreendedorismo.
4: Na Ovione ou na Stravilha?
6: Neste momento sou na Stravilha, portanto Stravilha.
4: Reconhecimento da crítica ou do público?
6: Da crítica. Acho que posso crescer mais, se calhar, com a crítica.
4: Certo. Integrar ou excluir?
6: Integrar sempre.
4: Liderar ou ser liderado?
6: Estou confortável em ambas as posições.
4: Esquerda ou direita?
6: Estamos a falar de política? Sou destro de direita, mas também uso bastante a esquerda.
4: Ping ou pong?
6: Ping pong.
4: Hélder Delgado, muito obrigado por ter vindo à tarde da RTP Mundo. Foi um prazer conhecê-lo. Muita sorte para o seu trabalho. Muito obrigado. Boa tarde.
6: Obrigado.
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0: E os episódios ficam também disponíveis em RTP Play do Dois Dedos de Conversa. Temos mais uma volta na meteorologia. Sexta-feira quase aí à porta e na previsão de Caracas, sexta-feira será cinzenta, com 28 graus de máxima esperada. No Brasil, o cenário muda, Rio de Janeiro com céu limpo e sol, 32 graus de máxima. Em São Paulo, amanhã é bastante soalheiro, final da tarde já mais nublada. Em São Paulo, 28 graus de máxima esperada, céu limpo. Em Montevidéu, no Uruguai, a máxima aqui a chegar aos 13 graus.
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0: Ligados agora à música com a Catarina Munhá. Primeiro, variável independente e depois...

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3: 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Tudo o que disseste. É a canção de Martim Seabra.

0: E não está equivocado. É mesmo a voz de Amália Rodrigues. E aqui, no encontro com a nova geração, Bárbara Bandeira, Rapariga.
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0: À nossa espera, então, Luís Trigacheiro e Diogo Pissarra, porta 43, antes mesmo de irmos ao baú do Portugalex com Tânia Laranjo, Maia e um Mercúrio retrógrado.
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2: Portugal enfrenta mais uma vaga de calor e a Proteção Civil voltou a aconselhar as pessoas a não acenderem a lareira nem irem para a rua de capote alentejano.
3: A Tânia Laranjo deve estar neste momento na Amarelaja a perguntar aos transeuntes se acham que está mais ou menos calor que no mesmo dia do ano passado.
4: Por acaso encontrei aqui um senhor que é negacionista das alterações climáticas, que até acha que está fresquinho, não é verdade?
5: Não, está muito fresquinho, está muito fresquinho. Até tive de vestir uma camisola interior, veja lá. Uma termotep que era do meu pai. Ainda vou buscar as luvas.
4: Vai então seguir os conselhos da Proteção Civil para quando está frio.
5: Correto e afirmativo. Isso do aquecimento global foi uma coisa que eles inventaram só para nos manterem fechadinhos em casa por causa da Covid, que é outra invenção. Mentirosos, gatunos, está o frio de rachar, pá. Olha, olha, olha eu a bater o dente, olha.
4: Ok, daqui é tudo por agora. Volte este direto quando encontrar o urso polar. Ou um camelo. Alô, estúdio.
2: Mercúrio voltou a ficar retrógrado no dia 29, o que significa que Passos Coelho deve estar a preparar-se para dizer mais coisinhas ou para ir ao lançamento de um livro sobre as famílias tradicionais e as mulheres na cozinha.
6: Por acaso, o Mercúrio é um planeta que eu aprecio, por estar sempre retrógrado. Há quem prefira planetas mais para a frentex, como Saturno, que usa aqueles anéis enormes para dar nas vistas. Eu prefiro Mercúrio, que é o planeta que rege o signo de Virgem até ao casamento.
3: Vamos pedir à astróloga, taróloga, cuscóloga Maia para nos dar alguns conselhos sobre a forma de lidar com Mercúrio retrógrado.
4: Olá, meus queridos, quando o Mercúrio está retrógrado, é possível que muitos sintam vontade de usar sapatos de vela, fazer pegas a bezerros como Paulo Núncio, ou ler o livro Identidade e Família, sobre a família tradicional e as fadas do lar, que tudo o que sonham é receber uma nova varinha mágica. Devem ter cuidado com estes impulsos e também com os fritos e com as irmãs Aveiro que andam desvairadas. Os homens com mais de 20 anos devem evitar usar calças skinny porque é ridículo e as mulheres não devem fazer preenchimento de lábios.
3: Por causa do Mercúrio retrógrado, pode afetar a operação?
4: Não, porque vê-se sempre que é falso e ficam com boca de garopa. Ok? E agora querem que eu leia a ficha técnica, não é? Cá vai. Portugalex com Manuel Marques e António Machado. Textos da Patrícia Castanheira. Sonoplastia do Tomás Anaori e César Martins. Vá, beijinhos da tia Maia e bom fim de semana a todos.
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0: 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Uma chuva imensa, que nem tenho bem noção. É a chuva de amor do Escalema, antes mesmo de fecharmos esta hora.

E assim vamos encontrar a previsão do estado do tempo para hoje. Bom dia, Macau. Muitas nuvens no céu esta sexta-feira, 30 graus é a máxima esperada. Em Panjingo, na Índia, com chuva, mas há a promessa de pausa na chuva a partir das 8 da manhã, pelo menos é essa a indicação. O resto do dia é bastante cinzento, a máxima a chegar aos 29 graus. Cenário bem diferente em Dili, Timor-Leste. Bom dia. Temos então o amanhecer e a previsão de uma sexta-feira bastante soalheira. A máxima por aqui a chegar aos 27 graus. Sydney, 7h58 da manhã. Dia bastante soalheiro e a máxima a chegar aos 22 graus. Daqui a pouco atualizamos as notícias em simultâneo com a Antena 1, como sempre. E depois disso temos mais para aproveitar juntos. Deixe-se ficar. RTP Mundo.

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1: Boa noite, são 11 horas 10 nos Açores.
2: O governo brasileiro reagiu hoje às restrições da União Europeia à entrada de produtos de proteína animal do Brasil e considera que a exclusão desses produtos no mercado europeu elimina parte relevante dos ganhos nas negociações do acordo do Mercosul. A Volkswagen já aprovou o plano de reestruturação que se vai prolongar até 2035. Envolve o corte de mais de 50 mil postos de trabalho e a redução da gama de automóveis em 50%. A Ordem dos Advogados quer ir às escolas falar de literacia jurídica com foco nas ameaças aos direitos das mulheres e das raparigas.
1: A Cláudia Almeida na edição a esta hora.
2: O Brasil ameaça responder na mesma moeda se a União Europeia não retomar a importação de carne brasileira. Os ministros da Agricultura e dos Negócios Estrangeiros dizem num comunicado que se as negociações em curso com a União Europeia não resultarem, o Brasil pode vir a adotar medidas económicas de reciprocidade, ou seja, também limitar importações da União Europeia. União Europeia que suspendeu a importação de carne e derivados oriundos do Brasil, Bruxelas considera que podem não estar garantidos os padrões de segurança de consumo em vigor nos 27, devido ao uso de antibióticos proibidos no espaço europeu. Nas críticas do governo de Lula da Silva, fala-se em ausência de diálogo. Os ministros sublinham ainda que pode estar em causa o acordo entre a União Europeia e o Mercosul, porque se está a prejudicar a economia brasileira, o que, à luz desse acordo que se assinou em maio, não devia estar a acontecer. O Conselho Fiscal da Volkswagen aprovou por unanimidade um plano para o futuro para se transformar a empresa e torná-la mais eficiente e competitiva. A gigante alemã vai eliminar 50 mil postos de trabalho em todo o grupo. João Coraceiro.
3: A Volkswagen afirma que é necessário ajustar os números de pessoal. Os 50 mil postos de trabalho vão desaparecer nos próximos 4 anos, mas não se sabe como vão esses despedimentos distribuir-se pelas várias marcas do grupo e regiões. Em comunicado, a empresa refere também que não pode garantir a continuidade de 4 fábricas na Alemanha já no início da próxima década. Estão a ser estudadas alternativas para aproveitar essas instalações. A gigante alemã de fabrica automóvel diz que o plano de reestruturação agora aprovado, plano para o futuro, vai tornar o grupo mais eficiente. Justifica-se com a grande pressão competitiva global, as mudanças nos padrões de procura, a evolução tecnológica na indústria automóvel. A Volkswagen admite um excedente de produção de 500 mil unidades por ano e vai focar-se nos modelos de automóvel mais atrativos, cortando metade do catálogo atual. Tecnologia e design vão sobressair nessa escolha a custos mais baixos, com mais unidades por modelo. A marca Seat, que integra o grupo, tem assim o futuro em risco. Não há previsão de novos modelos para os próximos anos, até porque a Volkswagen está a apostar na marca irmã, a Cupra.
2: O Conselho Fiscal da empresa aprovou por unanimidade esse plano para o futuro, empresa que enfrenta um contexto delicado por causa da competição com os fabricantes chineses. Um ataque ucraniano matou hoje 4 pessoas, incluindo 2 profissionais de saúde na região fronteiriça russa de Belgorod, mesmo do outro lado da fronteira com a Ucrânia, indicam as autoridades locais no Telegram, e 3 pessoas ficaram feridas no mesmo ataque. Volodymyr Zelensky prepara-se para reunir com representantes da administração Trump. O objetivo é discutir soluções para a guerra com a Rússia. A garantia chegou de Kiev nas últimas horas. Sérgio Infante.
4: A Ucrânia vai ser a primeira visita. Depois, a delegação de negociadores norte-americanos segue para a Rússia. Hoje, no habitual discurso diário, o presidente ucraniano anunciou que a visita a Kiev vai acontecer já nos próximos dias. É mais uma tentativa para reativar o processo de paz.
5: Já reuni com a equipa que está a conduzir as negociações com os representantes do presidente americano. Estamos em contacto praticamente 24 horas por dia, 7 dias por semana. E neste momento estamos a preparar-nos para uma reunião. Já temos datas preliminares para a mesma. Esperamos receber representantes do presidente americano aqui em Kiev. Temos a confirmação da parte deles. Irão realizar reuniões em Moscou e em Kiev. Esperamos que a reunião tenha lugar nos próximos dias. Isto é muito importante. É importante que os Estados Unidos se mantenham ativos neste processo. Estamos prontos para nos reunirmos com eles na Ucrânia para discussões de fundo.
4: A iniciativa surge depois de contactos diretos entre Volodymyr Zelensky e os enviados do presidente Donald Trump. E desde logo ficou decidido experimentar um modelo alternativo de diálogo. Kiev sugeriu uma abordagem desfasada. A delegação norte-americana desloca-se à capital ucraniana para alinhar posições e em seguida viaja até Moscou para apresentar e discutir essas propostas. E com este modelo de diálogo, o governo ucraniano pretende testar a vontade real de Vladimir Putin para acabar com a guerra e evitar propostas indesejadas, garantindo que não são negociadas condições sobre o futuro do território sem acordo prévio.
2: E a Rússia lançou hoje o 8º ataque consecutivo contra Kiev, bombardeando a cidade ao longo do dia e ferindo pelo menos 13 pessoas. Entre as vítimas está uma menina de 12 anos e vários profissionais de saúde. 6 pessoas foram hospitalizadas e uma unidade de produção de um refrigerante americano perto de Brovary ficou danificada num ataque com drones. Nenhum funcionário ficou ferido, mas o presidente da Ucrânia, Volodymyr Zelensky, classificou esse ataque como um sinal claro da Rússia para os Estados Unidos. Esta quinta-feira, os ataques israelitas causaram a morte de pelo menos 3 pessoas na faixa de Gaza e feriram várias outras. Refere o canal Al Jazeera que, apesar do cessar-fogo de outubro continuar em vigor, Israel continua a realizar ataques de pequena escala que continuam a fazer vítimas no enclave palestiniano. A Amnistia Internacional persiste no alerta. Israel está a intensificar a expansão de colonatos ilegais ao confiscar terras na Cisjordânia ocupada. Só no mês de julho, as forças israelitas assinaram pelo menos 15 ordens de confisco de terras sob o controle das autoridades palestinianas na província de Jenin. É uma agenda de anexação para dividir a província em cantões, diz à Antena 1 André Julião, um dos porta-vozes da Amnistia Internacional.
6: Estas últimas ordens de confisco ilustram bem como Israel está a expandir a sua agenda de anexação para áreas que se encontram sob o controle das autoridades palestinianas desde os acordos de Oslo, com o objetivo aparente de ligar 2 colonatos israelitas planeados para a zona. Ao construir novas estradas que ligam os colonatos entre si, Israel está também a dividir a província de Jenin em cantões isolados, minando, por um lado, a integridade geográfica e económica da região, mas também separando as comunidades palestinianas e restringindo brutalmente a sua liberdade de circulação.
2: E André Julião insiste, a pressão da comunidade internacional deve aumentar.
6: Os Estados com relações comerciais e políticas com o governo israelita devem tomar medidas urgentes para pressionar Israel a revogar estas ordens de confisco de terras. Os agentes privados devem abster-se de participar em projetos empresariais com entidades que contribuam para esta expansão da presença ilegal israelita no território palestiniano, isto incluindo infraestruturas relacionadas com a segurança, com os transportes ou quaisquer outros projetos comerciais.
2: Apelos da Amnistia Internacional. No início deste ano, Israel aprovou a criação de 34 novos colonatos na Cisjordânia ocupada. A Ordem dos Advogados alertou hoje para o crescimento do discurso machista, sobretudo nas redes sociais. O bastonário João Massano diz à Antena 1 que é surpreendente quão popular é hoje em dia o discurso conservador na sociedade portuguesa.
7: Vemos um pouco por todo lado o crescimento de um ódio relativamente às mulheres. Basta ver qualquer rede social para perceber que isso está, infelizmente, a aumentar. Eu, sinceramente, não pensava, depois de tudo, considerando a idade que eu já tenho, não estava à espera de ver este retrocesso, porque quase que diria que parece que temos franjas da sociedade que já não são tão franjas quanto isso, que são mais conservadoras do que os jovens de há 30 anos, por exemplo. E assusta-me particularmente ver situações como aqueles crimes que têm vindo a acontecer pela sua violência contra as mulheres.
2: O bastonário da Ordem dos Advogados diz que é especialmente preocupante entre os jovens. Revela que esta ordem profissional está a organizar-se para ir às escolas falar de literacia jurídica com foco nas ameaças aos direitos das mulheres e das raparigas.
7: Nós temos estado a falar com algumas câmaras, até aqui da área da Grande Lisboa, no sentido de aproveitar agora o início do ano letivo para fazer esse tipo de abordagens, a literacia jurídica, ir às escolas, falar com os jovens e, no fundo, fazer esta pedagogia que eu acho que não está a ser feita. E neste caso específico das mulheres, acho que era muito importante falar com os jovens sobre situações da manosfera, por exemplo. Falar do sexting, falar de outras situações que, de facto, devem preocupar-nos a todos e que se multiplicam. Ainda agora tivemos esta situação daquele jovem que praticou os tais 81 crimes e que se aproveitou de outras jovens menores.
2: A Comissão de Direitos Humanos da Ordem dos Advogados promoveu hoje uma conferência sobre igualdade de género e a Convenção de Istambul, onde o bastonário João Massano alertou para retrocessos no tratamento das mulheres e raparigas em Portugal. A líder da Iniciativa Liberal, Mariana Leitão, insiste que o caso Luís Neves é grave, mas acusa o Chega de recorrer a jogos políticos. Anuncia também que o partido vai votar contra a moção de censura ao governo. Em entrevista à CNN Portugal esta noite, a líder da IL diz que não vai contribuir para criar uma crise política no país e insiste na demissão do ministro da Administração Interna.
8: Eu quero que Luís Montenegro demita Luís Neves. É nisto que eu vou insistir. Deixe-me só dizer isto. Tenho a certeza que, inclusivamente, dentro do Conselho de Ministros, dentro do próprio PSD, há muitas pessoas que não compreendem não só como é que Luís Montenegro tomou a decisão de pôr Luís Neves como ministro, como também não compreendem como é que Luís Montenegro mantém, por teimosia ou por razões que só ele saberá, esta insistência em manter Luís Neves, deixe-me só terminar, em manter Luís Neves como ministro. Mas o resolver o problema do ministro Luís Neves não é atirar o país para uma crise política e para eleições antecipadas.
2: Mariana Leitão, esta noite na CNN Portugal, o debate e votação da moção de censura ao governo é na próxima terça-feira. A Unidade Local de Saúde São José, em Lisboa, não confirma o pedido de demissão em bloco dos chefes da urgência pediátrica do Hospital Dona Estefânia. Em resposta à Antena 1, dizem não ter recebido a carta, mas admitem constrangimentos naquele e noutros serviços da ULS. A RTP adianta que 9 chefes de equipa se demitiram em bloco, em ruptura com a falta de respostas do Ministério da Saúde. Numa carta à administração, dizem que se ignoraram os alertas e que o serviço de urgência de pediatria do Dona Estefânia tem turnos sem um único anestesista, o que impede as cirurgias. Em resposta à Antena 1, a ULS São José admite constrangimentos na anestesiologia devido à falta generalizada destes profissionais e às férias em curso. A expectativa, lê-se nessa resposta, é que a situação retome gradualmente a normalidade com o fim do período tradicional de férias de verão. Ainda de acordo com a televisão pública, o problema estende-se à maternidade Alfredo da Costa, que também integra a Unidade Local de Saúde de São José, em Lisboa. Está a funcionar com apenas 2 anestesistas, quando deveriam ser pelo menos 6.
1: Foi edição às 11 da noite com Cláudia Almeida. 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
9: Depois das notícias, vamos à música, uma digressão mundial. Vamos até ao Catar conhecer uma artista portuguesa, com João Pedro Bandeira.
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0: Olá, Mariana, bem-vinda. Sejas a esta edição mundial da RTP Mundo. Tu estás um bocadinho longe de nós, estás no Catar, não é? Há 5 anos?
1: Não, olá João, antes
0: Olá.
1: de mais, olá, tudo bem?
0: Sim.
1: Estamos um bocadinho longe geograficamente, mas graças a Deus as redes sociais e as
0: Exato,
1: comunicações
0: fazem-nos ficar pertinho.
1: mantêm-nos sempre perto.
0: Exato.
1: Estou aqui no Qatar, sim, desde 2024,
0: Ah,
1: portanto já faz
0: dois anos.
1: 2 anos, sim.
0: Mas foste para aí por razões de trabalho, não é?
1: Vim para aqui por razões profissionais, surgiu uma oportunidade, aliás, no início surgiu uma oportunidade para vir para cá, e eu recusei porque tinha um bocadinho de medo, para ser mais honesta, porque
0: Pois é, aquela aventura, não é?
1: a ideia que nós temos na Europa sobre o Middle East é um bocadinho diferente do que é exatamente a realidade, e eu tinha um bocadinho de receio. Entretanto, depois ponderei, durante alguns meses e decidi abraçar a oportunidade e vir na aventura.
0: Mas foste para aí fazer o quê? O que é que tu fazes? Eu sei, mas
1: Então,
0: conta tudo.
1: eu sou cantora vocalista.
0: Sim. Mas não foste para aí por isso.
1: Eu vim para aqui por isto.
0: Aí foi?
1: Sim,
0: Pela
1: o meu
0: para
1: trabalho é ser
0: Ah, ok.
1: intérprete. Sim,
0: Pois eu
1: eu
0: sei
1: vim
0: que tu
1: para aqui
0: fazes aí
1: por isto.
0: umas noites de jazz e
1: Já.
0: não sei o quê, né? Pois, ok.
1: Exatamente, exatamente. Eu vim
0: Sim.
1: para cá
0: Ah, tu foste
1: exatamente por
0: pelas
1: isto.
0: razões. Eu pensava que era o contrário, que isto era um à parte, digamos assim, da tua profissão.
1: Não, graças a Deus
0: Ah, e a
1: é a
0: tua.
1: minha vida,
0: Ah, ok. Mas
1: é o meu ganha-pão
0: não vives só disso.
1: eu vivo só disso.
0: Ah, é? É, pá, que
1: Sim,
0: inveja. Sabes que nem
1: é
0: todos podem
1: verdade.
0: gabar
1: Acho
0: disso.
1: que sou
0: Então, mas como
1: muito,
0: é que.
1: muito, muito,
0: Então, mas, espera
1: muito
0: lá, mas
1: abençoada.
0: vamos lá ver se eu percebo. Tu nasceste cá, em Portugal.
1: Certo, eu nasci em Portugal,
0: Vivias onde? Nasceste
1: cresci em
0: onde?
1: Portugal. Eu nasci em Aveiro, a
0: Ah,
1: minha
0: ok.
1: família é de Aveiro. Entretanto, fui estudar teatro para o Porto.
0: Ah,
1: E
0: ok.
1: mudei-me para o Porto, vivi no Porto e fiz a minha vida toda no Porto, acabei os meus estudos, comecei a trabalhar como lojista, trabalhei muitos anos porque precisava, obviamente, pagar as minhas
0: É
1: contas e a minha
0: evidente.
1: casa. E sendo artista, todos nós sabemos que em Portugal não paga contas,
0: Pois não.
1: infelizmente.
0: Há alguns para
1: Entretanto,
0: alguns.
1: participei em vários programas de música aí em Portugal. Sempre estive muito ligada à música, estudei música desde os meus 6 anos de idade, portanto, sempre foi uma coisa que esteve muito presente na minha vida.
0: Ok.
1: Só que quando chegou a altura de sermos adultos e termos que pagar contas, não era suficiente. Entretanto, posto o Covid, não é? Tivemos todos fechados e tivemos todos sem conseguir
0: Bem sei, bem
1: trabalhar e
0: sei, bem
1: viver,
0: sei.
1: não é? Foi precisamente nessa altura que apareceu uma oportunidade para eu trabalhar na minha área, fazer um contrato como vocalista na Grécia. E eu, nada mais, nada menos que, ok, estamos fechados em casa em Portugal, por que não? E pronto, e foi a partir desse momento em que eu decidi que os nossos sonhos têm que falar mais alto e as nossas paixões têm que falar mais alto. E que nós só vivemos uma vez e que devemos fazer aquilo que faz o nosso coração bater mais rápido.
0: Claro.
1: E foi aí que eu decidi, não, eu vou lutar por isso até ao fim e, no que depender de mim, espero nunca ter que voltar a fazer coisas que não são aquilo que eu amo fazer, que neste caso é cantar, é música, é tudo o que envolve a arte.
0: E tu, quando foste para a Grécia, foste para cantar também.
1: Sim. Fui para cantar, na altura estava a fazer um show com mais 3 raparigas em vários resorts. Era uma journey pelas décadas todas da música, em que nós cantávamos, tipo musical,
0: Então andavas lá pelas
1: cantávamos e
0: ilhas, pelas
1: dançávamos.
0: praias.
1: E agora estou aqui pelas praias.
0: Não, mas
1: E
0: na
1: andei lá
0: Grécia
1: pelas.
0: também. Ou
1: Na
0: não?
1: Grécia, sim,
0: Sim,
1: lindíssimo,
0: andavas nas
1: praias
0: praias, foste
1: maravilhosas.
0: para andavas a cantar por aí, por esses lados maravilhosos. Ah, olha, que inveja.
1: Exatamente,
0: E como é que
1: lindíssimo.
0: surgiu esse convite? Quem é que te descobriu? Vá lá,
1: Olha, isto foi muito
0: para desafiar.
1: engraçado. Eu acho que a vida é muito engraçada e ninguém é por acaso nas nossas vidas. Então, o que aconteceu foi o meu padrinho de curso de teatro. Estamos a falar que eu já não falava e não via esta pessoa há para aí 7, 8 anos, na altura. Ele, de repente, telefona-me e diz-me assim: Olha, soube de um contrato que estão à procura de uma cantora para a Grécia e lembrei-me de ti. Tu estavas interessada em fazer uma audição? E eu: Olha.
0: Na
1: Se
0: boa.
1: calhar até sim. Se
0: Exato.
1: calhar. E pronto, e foi isso. Fiz uma audição, fiquei com o trabalho e passado um mês estava a emigrar pela primeira vez na minha vida.
0: Olha que maravilha. E quanto tempo estiveste na Grécia?
1: Na Grécia tive 6 meses. Depois voltei para Portugal e fiquei ainda. Eu voltei em 21. Fiquei até 2024 em Portugal, ou seja, 3 anos. Depois de 2024 vim para o Catar.
0: E nesses 3 anos que estiveste em Portugal, e mesmo antes de ir para a Grécia, já fazias muitas coisas a nível musical cá no nosso país, ou não?
1: Sim, entretanto, em Portugal, eu quando voltei para Portugal, eu prometi a mim mesma que ia lutar o máximo que pudesse para poder viver só da música, da minha vida artística, e na altura eu mandei-me para tudo e mais alguma coisa.
0: Foste aos tais programas que dizias há pouco, não é?
1: Foi, entretanto, o 2021 foi o último programa que eu participei. E que me deu alguma visibilidade porque foi num canal maior.
0: E foste então, programa que foi?
1: Foi o Altogether
0: Now da TV.
1: Sim. Isso foi uma rampa de lançamento também muito. Foi uma oportunidade em que o meu nome passou a ser mais conhecido e que me abriu portas para poder ir a sítios e propor cantar em hotéis, em certos restaurantes, lounges, eventos corporativos, etc. E foi a partir daí que foi a minha rampa de lançamento em Portugal.
0: E quem é que te descobriu para ir para o Catar? Quem é que se lembrou disso para
1: o Então, sentido? O Catar também foi uma... Olha, foi também...
0: Outra coincidência engraçada.
1: Uma coincidência foi... Eu estava na altura, eu achava que estava bem em Portugal, estava com muito...
0: Estavas no Porto.
1: Estava no Porto, okay. Sim. Estava a começar a fazer os meus singles, a trabalhar na minha música. Ou seja, a vida estava a encaminhar-se e... Um amigo meu que trabalhou comigo na Grécia, okay. Que eu também já não falava com ele desde que saí da Grécia, de repente manda-me uma mensagem e diz-me assim: olha, estão a precisar de uma cantora no Catar, lembrei-me de ti, estás interessada? E eu: não. Obrigada.
0: Obrigada, mas não, para o Catar não.
1: Não.
0: Vai catar pulgas.
1: Opa, não, e depois fiquei a pensar naquilo, a matutar, e eu assim: epá, eu nem perguntei detalhes. Não perguntei nada, simplesmente disse que não, e se calhar estou aqui a perder uma aventura fixe da vida e nem sei. E pronto, e foi isso. Entretanto voltei a entrar em contacto com ele. Ele disse: olha, entretanto já arranjaram cantora para a altura que ele precisava, não é?
0: Ah, okay.
1: E disse: mas olha, está aqui esta pessoa que adorou o teu trabalho e trabalha com vários hotéis no Catar, está aqui o contacto, fala com essa pessoa e vê se tem alguma proposta que te interesse. E passado 2 meses estava eu a vir para o Catar. Primeira vez a sair da Europa sem conhecer uma única pessoa aqui.
0: Pois.
1: Cheguei aqui em pleno
0: Ramadã. Sozinha.
1: Imagina, choque, sim, sozinha.
0: Uhum.
1: Primeira vez fora da Europa. Choque completamente.
0: Pois, choque de culturas. A gente já vai aprofundar um bocadinho isso porque, de facto, quer saber como é que é viver num país desse, ainda por cima sendo mulher. Não sei se isso aí ainda é uma coisa complicada ou aí não é muito, pois não, no Catar.
1: É sim, então, como eu te disse no início dessa conversa, a ideia que nós temos, aquilo que nos vendem na Europa sobre o Middle East é, de facto, longe da realidade. Eu achava isso e estava com muito medo. Nós aqui, eu principalmente, enquanto mulher, eu nunca me senti tão segura num sítio. A
0: Maravilha.
1: Todos os níveis. Imagina, a taxa de criminalidade aqui no Catar, se for tipo 1%, é muito. Primeiro, nós temos câmaras em todo lado. Segundo, as sanções dos crimes são bem pesadas.
0: Uhum.
1: E depois há muito respeito. Aquilo que nós ouvimos na Europa sobre ninguém respeita as mulheres não podem fazer nada, os homens maltratam as mulheres.
0: Aí não acontece.
1: Não acontece, as mulheres são muito respeitadas.
0: Olha,
1: claro que é muito chocante para nós, por exemplo, no sentido religioso e cultural, é uma diferença muito grande a nível, por exemplo, da liberdade que nós temos. Sei lá, por exemplo, as mulheres aqui se calhar não podem beber álcool. Eu posso.
0: Olha, não quero cortar o raciocínio, mas vamos deixar em suspense esta parte, porque é muito interessante. Porque vamos ouvir uma musiquinha tua, só para também descansarmos um bocadinho. E bebermos aqui um cafezinho ou uma aguinha enquanto ouvimos uma canção das tuas.
1: Parece-me perfeito.
0: E já voltamos à conversa.

0: Mary, ou Mariana Henriques, o nome que está no cartão de cidadão, é a nossa convidada hoje do Digressão Mundial, que está no Qatar. Mary, tu há pouco falavas de segurança e tu por acaso estás aí numa zona do mundo onde, enfim, há para aí uma guerra tramada, né? Portanto, não sei se sentes isso aí ou não no Qatar. Se calhar não.
1: Olha,
0: não há receios daí.
1: Para ser muito honesta, neste momento, agora, está tudo super normal, super calmo. Okay. Não vou mentir que as primeiras 3 semanas, ou seja, o primeiro dia foi assustador, porque estava eu, imagina, eu estava no ginásio, de repente o meu telemóvel começa tipo a gritar, a apitar por todos os lados, porque aqui nós recebemos os alertas de emergência.
0: Uhum.
1: É, tu recebes, quer queiras, quer não queiras, quer tenhas o telefone em silêncio, em modo avião, quer
0: que
1: seja, é por satélites, portanto tu recebes, toda a gente recebe.
0: Uhum.
1: E é um barulho mesmo, é perturbador, é mesmo,
0: claro,
1: perturbador.
0: Claro.
1: Começa o telemóvel a gritar, a dizer alerta de emergência, não sei o quê, e ninguém sabia o que é que estava a acontecer, porque foi vindo completamente do nada. E eu, ok, mas o que é que está a acontecer? E o primeiro dia foi assustador, porque nós conseguíamos ouvir as interseções, conseguíamos ver no céu, e obviamente nós vimos um país que, graças a Deus, nós não temos este tipo de experiências. E eu fiquei tipo, ok, o que é que está a acontecer? O que é suposto eu fazer? Pânico, não é?
0: Acredito.
1: E depois...
0: Diz.
1: Depois, durante todo esse dia, foi durante o dia todo os ataques e à noite. Depois do primeiro dia, primeiro e segundo dia, entretanto eles mudaram a estratégia de defesa e deixámos de ouvir tão frequentemente as defesas, até porque, graças a Deus, o Qatar aqui no Middle East é o país em que foi menos afetado, ou seja, nós não tivemos nenhum morto, nenhuma morte. Tivemos alguns feridos, que foi de uma interseção que, entretanto, os debris, os troços, caíram numa zona e fizeram um incêndio. Ou seja, a nível de estragos e de injuries, de
0: pessoas
1: magoadas, não foi grave. Pois isso, nós acabámos por perceber o que é que estava a acontecer, toda a gente, não é? A guerra, a ameaça, etc. E acabou por ficar tudo um bocadinho mais calmo, foi só perturbador, por exemplo, durante a noite, a maior parte dos ataques eram de madrugada. E o que era perturbador era os alertas em si, porque tu imagina, estás a dormir 2, 3 da manhã e de repente o telemóvel está a apitar, acordas num susto. Mais propriamente isso do que propriamente ver ou sentir.
0: Imagina a tua família cá em Portugal, não sei se caem dos teus,
1: sim,
0: pais ou se há mais familiares, deviam estar todos assustadíssimos, sim, não?
1: Sim, porque entretanto eu também fui vendo as notícias que estavam a passar aí em Portugal e fiquei chocada, porque aquilo que estava a passar aí era que aqui estava tipo o fim do mundo em cuecas, estava tudo a arder,
0: e não.
1: Que nós, enquanto a vida estava normal, eu estava tipo na praia. Ou estava aí jantar fora, tipo, calma. É grave a situação, claro,
0: claro
1: que sim,
0: claro,
1: a nível mundial, mas as coisas não são exatamente como estava a passar nos
0: vídeos. Qual é a distância daí ao Irão?
1: Olha, não sei, não tenho a certeza. Não é muito longe.
0: Mas não é muito longe, pois não, pois? No mapa não é, mas. Mas não é muito longe.
1: Deixa-me dizer. Nós estamos mesmo em frente ao Irão. Eu acho que de avião há de ser para aí.
0: Pois, não é de ser muito longe.
1: 2 horas, por aí.
0: Pois, estás relativamente perto.
1: Sim, nós estamos perto.
0: Tu dizes há pouco, antes de ouvirmos a tua canção, que não sentes nenhuma discriminação, nenhuma diferença por seres mulher, mas as, como é que se chama, Qataris? As pessoas que vivem aí?
1: Uhum.
0: Aí é diferente. Portanto, há uma diferença, não é? Entre as ocidentais, digamos assim,
1: sim,
0: e elas.
1: Sim, claro que há uma diferença. Há uma diferença cultural, há uma diferença religiosa. Só a diferença religiosa... independentemente de serem católicos ou não, é uma diferença religiosa o cristianismo para os muçulmanos, a nível das roupas que usam, dos hábitos que têm, de tudo. Só aí é a grande diferença. Agora, do resto, mesmo as mulheres que sejam locais, elas são super respeitadas, são tratadas como umas princesas, são
0: bom.
1: Muito valiosas e, por exemplo, há muitas coisas a acontecer no Qatar, tipo, só para mulheres, descontos só por seres mulher, Ladies Day, em que as mulheres não pagam. Uhum. Ou seja, há muita consideração, muito carinho e muito respeito pelas mulheres.
0: E isso para as que vivem, para as que são daí mesmo naturais ou só para as estrangeiras? Não, para todas.
1: Todas, todas. Todas.
0: Ok,
1: mulheres.
0: Ok. Mulheres. Muito
1: sim,
0: bem, muito
1: mulheres.
0: Bem. Isso é ótimo.
1: Obviamente.
0: Isso é ótimo.
1: Portanto, sim, acho que temos uma ideia muito. Nós somos muito apaparicadas enquanto mulheres aqui no Middle East.
0: Tu,
1: na verdade, seja
0: tu estás no paraíso. Quer dizer,
1: estou no paraíso.
0: Tens bom tempo, não é?
1: Bom tempo o ano todo.
0: Eu vejo-te na praia, em fotografias que eu já apanhei e vídeos teus nas tuas páginas redes sociais, estás
1: podes
0: sempre na praia. É uma, que é uma chatice
1: é
0: de
1: assim,
0: vida, não?
1: Não vamos mentir, o verão aqui é muito complicado.
0: Mas isso é acima dos 40,
1: julho,
0: não é?
1: E
0: é acima
1: agosto,
0: dos 40. 40 e muitos, não é?
1: 50? 46.
0: Puxa,
1: e é que não é só o calor, é uma umidade que nós não temos nada em Portugal assim parecido. É uma umidade que tu não consegues respirar. Tu sais um segundo lá fora e não consegues respirar. É tipo, parece que estás a entrar num banho turco, sabes? Super
0: pois,
1: úmido,
0: sim,
1: super
0: sim.
1: Quente. Esquece, não dá para sair à rua julho e agosto.
0: Mas a água, nem na praia se consegue estar, imagino.
1: Não consegues.
0: Não consegues
1: a água do mar está a 31 graus, não consegues.
0: Mas tens ar-condicionadozinho ao menos em casa?
1: Sim,
0: e em todo o lado.
1: Imagino
0: que
1: até na rua tens ar-condicionado.
0: Pois, imagino que sim. Com esse calorão. A ti depois quando é que tu vais cantar? É à noite? Nesses tais hotéis?
1: Eu canto à noite, sim. Neste momento estou a cantar num restaurante com uma banda de jazz.
0: Uhum.
1: E num restaurante Michelin.
0: Mas tocou o quê? E... covers de clássicos do jazz?
1: Sim, clássicos de jazz. Neste momento,
0: Olha,
1: bem de propósito, hoje vai ser a primeira noite em que eu vou cantar o meu single live. Com a banda.
0: Olha, boa.
1: Portanto, estou super excited.
0: Tu como é que depois, nessa gestão do tempo, onde é que aparece a Mary, compositora das suas próprias canções?
1: Pronto, então, como eu te disse, eu comecei a fazer as minhas músicas em Portugal, a trabalhar com alguns produtores em Portugal. Músicas essas que chegaram a não sair e não sei se futuramente irão sair ou não, quem sabe.
0: E já em inglês ou algumas em português?
1: Em português, eu comecei a trabalhar em português, sim.
0: Força, eu apoio-te nisso, bora.
1: vamos ver, quem sabe, se a vida assim o quiser.
0: Bora lá.
1: Essas músicas estão

0: neste momento a viver no UK.
1: Uhum.
0: Entretanto, eu vim para o Qatar e já tinha partilhado com ele que estava a fazer as minhas músicas e não sei o quê. E ele disse: olha, prima, eu agora que estou a fazer o meu curso e não sei o quê, gostava de produzir umas coisas para ti, podíamos fazer algumas coisas giras, se gostares lançamos, se não gostares fazemos coisas giras, vamos experimentar, bora, o que é que dizes? Tenho aqui isto, estou a trabalhar. E eu, olha, bora experimentar, porque nada melhor do que trabalhar com alguém que te conhece desde sempre, conhece super bem, conhece a tua voz super
1: Claro,
0: bem,
1: claro.
0: sabe exatamente aquilo que tu gostas, aquilo que encaixa, as tuas preferências musicais. Ninguém melhor para trabalhar, para fazer música. E
1: Uhum.
0: eu, olha, bora.
1: Então
0: Temos que ter
1: fizeram.
0: atenção em que ele está no UK e eu estou no Qatar.
1: Mas
0: Bora
1: hoje,
0: à
1: sim.
0: distância.
1: Pois, mas hoje em dia tudo se faz à distância. Então,
0: Sim, e aconteceu. Entretanto, ele começou a partilhar coisas comigo, o que estava a fazer, eu comecei a partilhar referências, coisas que eu gostava de fazer, etc. Começámos a trabalhar em português. Em 2024, eu fui de férias a Portugal e fui ao UK ter com ele e passámos tipo uma semana fechados no estúdio, só a fazer música e a gravar. E entretanto voltei para o Qatar e disse-lhe: olha, eu sinto que não faz sentido se calhar lançar em português, podemos tentar fazer alguma coisa em inglês, porque neste momento eu conheço tanta gente que não é só portuguesa e eu gostava que toda a gente fosse capaz de perceber as minhas músicas e perceber a
1: Tu e no
0: mensagem.
1: Qatar é o inglês, é a língua com que normalmente
0: É.
1: falas no dia a dia, né?
0: Sim, é o inglês, é o inglês. E ele, ok, se é isso que sentes, bora tentar. E assim foi, começámos a trabalhar, ele começou-me a mandar as coisas, começámos a passar muito tempo em videochamada a trabalhar juntos, a escrever, a compor. Entretanto, eu gravava tudo aqui, gravava e gravo tudo aqui num estúdio no Qatar, envio para ele e ele faz o mix and master todas as músicas e depois lançamos tudo, fazemos o mood board e as ideias de visualizers, etc, etc. Ou seja, a equipa sou eu e ele.
1: Pronto.
0: E temos trabalhado assim e tem sido. Foi o realizar de um sonho para mim, porque para mim um dos gols da minha vida era. Eu adoro ser intérprete, mas eu queria muito ter as minhas músicas e ter. Falar a minha. Cantar a minha verdade e cantar a minha alma. E pronto, foi o realizar de um sonho com uma pessoa que é muito especial para mim e que eu amo muito como um irmão.
1: Tu há pouco falavas muito nas tuas referências, diz assim duas ou três, rápido.
0: Olha, Beyoncé, obviamente, não é? Eu sou a pequena diva que Beyoncé foi uma das minhas maiores influências musicalmente e artisticamente. Depois, a nível de jazz, Etta James, Aretha Franklin, Ella Fitzgerald, que para mim é um
1: Tudo
0: god
1: sublime,
0: do
1: tudo
0: jazz.
1: sublime, tudo sublime,
0: Sim.
1: tudo
0: Depois,
1: maravilhoso.
0: mais recente, Erykah Badu, se formos falar agora recentemente, Ariana Grande, Ray. São
1: Pois.
0: tudo Amy Winehouse, são
1: Percebes
0: tudo
1: que é isso
0: referências.
1: tudo, percebes pela tua
0: Yeah.
1: música. Aliás,
0: É
1: vamos
0: um
1: ouvir
0: mix.
1: mais uma. Vamos ouvir mais uma música tua.
0: Bora lá,
1: Tu há pouco
0: bora lá.
1: dizias que a tua equipa é muito grande, que és tu e o teu primo. A minha ainda é maior, a minha ainda é maior. Sou eu e eu. E mais eu e mais
0: E
1: eu.
0: bem,
1: Já somos
0: está
1: muitos.
0: excelente.
1: Olha, eu a seguir vamos falar um bocadinho também, um bocadinho mais também, porque é curioso como é que é a vida aí no Catar. O que é que se come, o que é que se faz por aí. Vamos falar um bocadinho já a seguir. Ouvimos uma canção das tuas, está bem? Até já.
0: Bora lá,
1: Até
0: até já.

0: Hoje estamos numa digressão mundial que nos vai levar, que nos está a levar ao Catar, ao encontro da Maria Henriques, da Mary, uma cantora que por lá vive. Eu agora, Mary, vamos supor aqui uma coisa. Eu pego num avião, aqui em Lisboa, já para ir para o Catar, como é que vou? Vou de avião daqui para diretamente. Vou? Não.
1: Estás em Lisboa, não é?
0: Sim.
1: Pronto, tens direito. Se fosse o Porto, não tinhas.
0: Daqui
1: mas em Lisboa
0: direto.
1: Tens direito.
0: Pronto.
1: 8 horinhas para chegar, ainda podes vir para jantar.
0: É um sofrimento, é um sofrimento. Pronto, então vou meter-me num avião, vamos imaginar, e vou ter contigo, aí ao Catar. Mas só tenho um dia ou dois para estar contigo. O que é que tu me levas a fazer? Que sítios é que tu me... O que é que eu faço? O que é assim bem que eu não posso perder? Uma viagem turística aí para o Catar.
1: 2 dias é complicado.
0: Pois é, pois. Mas...
1: O Catar tem tanta coisa em
0: pois
1: gira.
0: Imagina, mas escolhe-me assim duas ou três coisas que... imperdíveis.
1: Imagina.
0: Mesmo coisas para fazer, coisas. Não é só sítios para visitar, coisas para fazer, coisas para conhecer.
1: Eu acho que o mais lindo do Catar é exatamente o Catar, não propriamente coisas para fazer. O Catar em si, eu acho que o primeiro dia eu te ia levar só a conhecer os sítios do Catar, pela beleza que é. Ia-te levar Old Port, eu vou estar a dizer nomes e tu não vais conhecer, mas eu ia-te levar a conhecer sítios, porque aqui no Catar é tudo lindíssimo.
0: É tudo lindo.
1: Tudo super limpo. Agora, coisas para fazer, depende da altura que vieres, porque o Catar tem imensos eventos, tens a Fórmula 1, tem sempre coisas a acontecer, quer de futebol, quer... Ou seja, tem sempre muito, a nível de eventos, sempre muita coisa a acontecer.
0: E tem sempre a praia?
1: E tem sempre a praia. A nível de praia e...
0: É maravilhoso.
1: Beach Club, Pool Club, muita oferta e é muito... Tens muitas festas a acontecer nos Pool Club, ou DJs com percussão, ou seja, tens muitos eventos a acontecer. Okay. Portanto,
0: e o que é que comíamos?
1: Levar um evento. O que é que comíamos?
0: Que eu sou
1: comilão. Eu vou ser muito honesta. Eu sou portuguesa, nós somos portugueses, nós gostamos de comer bem.
0: Pois
1: certo?
0: Claro. E tu vês a terra da francesinha.
1: Eu acho que não há cozinha melhor que a nossa, verdade seja dita.
0: É verdade, subscrevo.
1: Eu tive um choque um bocado grande da primeira vez que eu vim para o Catar. Porque eu estou habituada a comer bem, não é?
0: Pois, e aí comes o quê?
1: Apesar de... A comida árabe é muito boa. Eles têm muitos assados, têm muitos humus, muita coisa boa. Portanto, eu acho que se nós fôssemos a um restaurante local, não ias ficar mal servido, ias gostar. E depois o bom do Catar é o facto de, como tem muitos imigrantes, tu tens muita oferta de tudo,
0: tem cozinhas de outros países.
1: Tens cozinhas de todo o lado.
0: E Portugal também é?
1: Portugal, infelizmente, a única coisa mais parecida que tem com Portugal é o Nandos, que não tem nada a ver.
0: É o frango assado, isso não tem nada a ver.
1: Ok, não tem nada a ver.
0: Nem há pastel de nata, nem nada.
1: Há pastel de nata.
0: Ah, isso tinha que haver.
1: Há um sítio que se chama Santa Nata e o chefe foi buscar a receita portuguesa, eu fui lá já provar. O sabor é igual, ok, mas é 10 vezes mais doce do que a nossa nata.
0: Jesus, o nosso já é doce, imagina isso. E álcool pode-se beber?
1: Sim, álcool. Tu podes beber
0: vinho, uma cervejinha.
1: Não podes beber na rua. É proibido o álcool na rua, mas podes beber álcool nos sítios em que tem autorização para álcool. Restaurantes, bares, etc. Podes encontrar aqui um bom vinho do Porto.
0: Boa. Então o teu maior choque...
1: Completamente.
0: Pois imagina, é isso que eu te perguntar. E as coisas são muito caras ou não?
1: Olha, depende. Eu acho que o Catar te consegue oferecer, depende da vida que tu escolheres. De uma maneira geral, é mais ou menos como Portugal. Certas coisas um bocadinho mais caras, obviamente, mas tu tanto podes conseguir ter uma vida em que consegues não gastar muito e teres uma qualidade de vida, ou se tu quiseres ser uma extra life, tipo VIP, tudo do bom e do melhor, gastas muito
0: mas
1: dinheiro,
0: é
1: tu tens oferta
0: cara.
1: Para tudo. Agora, tens que ter olho e saber escolher.
0: Mas os ordenados também são muito superiores aos nossos, ou não?
1: Depende da profissão que tenhas.
0: Okay.
1: Sim.
0: E as casas, são caras?
1: As casas, depende da casa que escolhas.
0: Pois, lá está, pois, eu sei.
1: Depende da casa que escolhas, mas é assim, é tudo mais ou menos... como em Portugal, em algumas zonas um bocadinho mais caro. Mas estamos a falar de que o Catar é um país muito mais... A vida aqui é muito recente, ou seja, é tudo muito novo, tudo muito... Mesmo as coisas, as casas que sejam mais antigas, são muito mais recentes que as nossas,
0: pois,
1: ou seja,
0: sim.
1: acaba por parecer tudo muito mais luxo, tudo muito melhor, porque é tudo mais recente. Eu acho que uma coisa que eu admiro muito aqui do governo do Qatar é o cuidado que eles têm com as ruas, os prédios, é tudo super limpo,
0: Tudo
1: há uma
0: arranjadinho.
1: manutenção
0: Maravilha,
1: incrível.
0: pois.
1: O chão, se tu fores sair à rua de meias brancas,
0: Voltam brancas para casa.
1: não vejo com as meias brancas, mas podem vir um bocadinho
0: Ah,
1: cinzentas, porque
0: pois.
1: eles lavam o
0: Que
1: chão todos os
0: maravilha.
1: dias. É mesmo uma. Tem mesmo muito zelo e muito cuidado e é muito gratificante ver isso.
0: Isso é maravilhoso. Olha, e Portugal, como é que tu matas saudades de Portugal? É por WhatsApp, essas coisas? Vens cá pelo
1: Olha.
0: menos, se calhar, uma vez por ano ou duas, não sei.
1: Sim, por norma vou uma vez por ano. Por norma escolho sempre a altura do Ramadão, que é a altura que eu não trabalho,
0: Pois, olha,
1: para ir de
0: bem visto.
1: férias
0: Foi
1: e
0: agora há pouco, pois,
1: eventualmente
0: foi agora no
1: Portugal.
0: início do ano, foi em fevereiro ou março, não é?
1: Infelizmente, este ano foi março, foi
0: Março.
1: fim de fevereiro e março, mas infelizmente não consegui ir a Portugal por causa da situação da guerra. Foi exatamente quando começou a guerra,
0: A guerra.
1: era para ir a Portugal, não consegui ir. Mas sim, basicamente é
0: Então,
1: isso, videochamadas, manter contacto com o pessoal daí, vendo as notícias, as coisas que
0: E
1: acontecem.
0: portugueses aí pelo Catar? Não há? Não te dás com ninguém? Não há nenhum
1: Olha, por
0: grupinho?
1: incrível que pareça, nós portugueses estamos sempre em todo lado. Por incrível
0: Ah,
1: que
0: pois
1: pareça, em
0: estamos.
1: Portugal.
0: Há sempre um português em qualquer lado.
1: Nós vamos, sei lá, vamos à França, vamos,
0: Qualquer
1: sei lá, vamos
0: lado.
1: a qualquer sítio da Europa,
0: Vais à
1: encontras sempre
0: China,
1: um.
0: se for preciso. Vais à
1: Exato,
0: Austrália,
1: encontras um.
0: seja onde for.
1: Aqui no Qatar, se eu conheci um total de 10 portugueses desde que estou cá, é muito. Não há assim tantos portugueses. Sei que há alguns, obviamente, claro que sim, principalmente Qatar Airways
0: Pois trabalham
1: e coisas assim, pilotos e assim,
0: outros hospedeiros.
1: mas não, para já não vejo portugueses todos os dias na rua, não ouço português. Tenho uma amiga portuguesa aqui, também do norte, que trabalha como flight attendant também, mas tirando isso, portugueses não é uma nacionalidade que eu vejo muito aqui.
0: Tu quando emigraste, foste primeiro para a Grécia, vieste para Portugal, depois de Portugal foste para o Catar. Qual foi a viagem dessas duas que te causou mais choque? Foi isto teres ido do Porto para a Grécia ou depois teres ido do Porto para o Catar? Qual foi aquela que causou-te mais impacto assim que lá chegaste?
1: Mais impacto o Catar, sem dúvida, por
0: Catar.
1: causa da diferença cultural e tipo, eu tive que me reeducar, eu tive que aprender novas leis, novas formas de viver e perceber e aceitar e adorei essa experiência e adorei saber mais sobre isso. Obviamente que foi o maior choque porque Grécia é Europa, Grécia
0: Claro, claro.
1: eles vivem como nós e pensam como nós, apesar
0: E
1: de
0: a
1: serem
0: dieta
1: diferentes.
0: mediterrânica também, portanto.
1: Exatamente, não foi uma diferença assim, apesar de eu ter sentido que, pelo menos na zona onde eu estava na Ilha de Rhodes, que é a segunda maior ilha da Grécia, eu senti, comparado com Portugal, parecia que tinha regredido 5 anos atrás, sabe? Senti que eles
0: Pois.
1: estavam super atrás de
0: E
1: nós,
0: aí ao
1: mesmo a nível
0: contrário, aí
1: de.
0: são à frente.
1: Aqui sim,
0: Só à frente.
1: aqui meu Deus, aqui eu entrei no metro e eu achei, oh meu Deus, isto parece o nosso alfa pendular.
0: Imagino que sim. Olha,
1: Sim.
0: a conversa é maravilhosa e ficava 2 horas a falar contigo. Tu és uma conversadora
1: Ah,
0: incrível,
1: obrigada
0: mas o
1: também.
0: tempo está quase a chegar ao fim.
1: Tá,
0: E eu
1: tá, tá.
0: preciso de te perguntar, pronto, aquela coisa dos chamados projetos para o futuro. Pronto, tu já tens uma série de canções gravadas, o Spotify tem 4 ou 5 temas teus,
1: Certo.
0: e o que é que tens, já me contaste, tens umas canções em português que estão na gaveta, mas tu, o que é que
1: Sim.
0: tens planeado assim para os próximos meses? Continuas a cantar no
1: Então,
0: hotel, não é?
1: sim, isso vai
0: Com
1: o meu
0: muitos
1: trabalho.
0: turistas.
1: É o meu ganha-pão.
0: É muitos turistas também lá, não?
1: Sim, conheço sempre, vejo todas as noites gente de todo lado, que é
0: E
1: ótimo, adoro.
0: eles a paparicam, batem muitas palmas e.
1: Sim, olha, tu sabes que eu sinto, aquilo que eu amo
0: Dão-te umas
1: mais aqui no
0: gorjetas
1: Catar.
0: boas.
1: Olha, Steve, a chamada Steve. Eu sinto comparação com Portugal e eu tenho que dizer isto.
0: Sentes-te mais
1: Porque eu
0: amada.
1: tenho uma mágoa muito grande em relação a Portugal, porque nunca senti muito amor. E eu aqui sinto que
0: Tomara se a gente
1: as pessoas,
0: contribui um
1: não
0: bocadinho.
1: só as pessoas que vivem aqui, mas turistas em geral, as pessoas valorizam muito os artistas e vão a sítios para ver música ao vivo e dão muito amor e é muito gratificante isso. Quanto a projetos, como
0: Pois,
1: perguntaste,
0: diz lá então.
1: as
0: Depois
1: canções
0: estamos a
1: portuguesas vão
0: acabar.
1: continuar na gaveta até vir. Neste momento eu e o meu primo Gabriel estamos a trabalhar em mais 3 sons novos, músicas novas que sairão agora nos próximos meses, e depois, talvez, ou antes do verão ou depois do verão, vamos ver como é que as coisas correm, vamos lançar o nosso primeiro EP, e quem sabe no próximo ano um álbum.
0: Maravilha.
1: Mas isto é tudo desejos, agora certezas. Serão estes dois, três singles que vão sair agora brevemente, e o resto só o tempo dirá.
0: E tu fazes isto tudo com uma edição de autor, ou tens alguma companhia de arte?
1: Não, nós estamos a fazer isto tudo sozinhos, estamos a lançar através da...
0: Produzem tudo sozinho, fazem tudo sozinho.
1: Sim.
0: E tu tocas, e que instrumento é que tocas?
1: Eu toco piano. Canto e toco piano.
0: Maravilha. Olha, eu, como digo, ficava aqui muito mais tempo a falar contigo, mas não temos tempo. Queria só agradecer-te imenso ter estado aqui comigo. Sabes dizer obrigado em Qatari?
1: Em árabe? Shukran.
0: Shukran?
1: Shukran.
0: Ah, Shukran.
1: Yeah.
0: Shukran. Um beijinho, muito obrigado.
1: Muito obrigada, foi um gosto. Obrigada pelo teu tempo.
0: Obrigado.

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2: O Ministério das Finanças já aprovou a contratação de novos enfermeiros para os hospitais públicos. O despacho seguiu para publicação urgente em Diário da República, avança o Jornal Expresso. A Ordem dos Advogados quer ir às escolas falar de literacia jurídica com foco nas ameaças aos direitos das mulheres e das raparigas. E já são 50. A festa do Avante arranca esta sexta-feira na Quinta da Atalaia, no Seixal.
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2: O Ministério das Finanças já aprovou a contratação de enfermeiros para os hospitais. O documento leva a assinatura de Miranda Sarmento e também da ministra Ana Paula Martins. Avança ao Jornal Expresso o gabinete da ministra da Saúde. No início desta semana, a Ordem dos Enfermeiros alertou para a falta de autorização das unidades locais de saúde em contratar, apesar de estarem 3 mil enfermeiros disponíveis para entrar no mercado de trabalho. O despacho desta quinta-feira seguiu para publicação urgente em Diário da República. A Ordem dos Advogados alertou hoje para o crescimento do discurso machista, sobretudo nas redes sociais. O bastonário João Massano diz à Antena 1 que é surpreendente quão popular é hoje em dia o discurso conservador na sociedade portuguesa.
3: Vemos um pouco por todo lado o crescimento de um ódio relativamente às mulheres. Basta ver qualquer rede social para perceber que isso está, infelizmente, a aumentar. Eu, sinceramente, não pensava, depois de tudo, considerando a idade que eu já tenho, não estava à espera de ver este retrocesso, porque quase que diria que parece que temos franjas da sociedade que já não são tão franjas quanto isso, que são mais conservadoras do que os jovens de há 30 anos, por exemplo. E assusta-me particularmente ver situações como aqueles crimes que têm vindo a acontecer pela sua violência contra as mulheres.
2: O bastonário da Ordem dos Advogados diz que é especialmente preocupante entre os jovens, revela que esta ordem profissional está a organizar-se para ir às escolas falar de literacia jurídica com foco nas ameaças aos direitos das mulheres e das raparigas.
3: Nós temos estado a falar com algumas câmaras, até aqui da área da Grande Lisboa, no sentido de aproveitar agora o início do ano letivo para fazer esse tipo de abordagens, a literacia jurídica, ir às escolas, falar com os jovens e, no fundo, fazer esta pedagogia que eu acho que não está a ser feita. E neste caso específico das mulheres, acho que era muito importante falar com os jovens sobre situações da manosfera, por exemplo. Falar do sexting, falar de outras situações que, de facto, devem preocupar-nos a todos e que se multiplicam. Ainda agora tivemos esta situação daquele jovem que praticou os tais 81 crimes e que se aproveitou de outras jovens menores.
2: A Comissão de Direitos Humanos da Ordem dos Advogados promoveu esta quinta-feira numa conferência sobre igualdade de género e Convenção de Istambul, onde o bastonário João Massano alertou para retrocessos no tratamento das mulheres em Portugal. A líder da Iniciativa Liberal insiste, o caso Luís Neves é grave, mas Mariana Leitão acusa o Chega de recorrer a jogos políticos e anunciou esta noite que o partido vai votar contra

0: a moção de censura ao governo. Em entrevista à CNN Portugal, Mariana Leitão diz que não vai contribuir para criar uma crise política no país e insiste na demissão do ministro da Administração Interna.
1: Eu quero que Luís Montenegro demita Luís Neves. É nisto que eu vou insistir. Deixe-me só dizer isto. Tenho a certeza que, inclusivamente, dentro do Conselho de Ministros, dentro do próprio PSD, há muitas pessoas que não compreendem não só como é que Luís Montenegro tomou a decisão de pôr Luís Neves como ministro, como também não compreendem como é que Luís Montenegro mantém, por teimosia ou por razões que só ele saberá, esta insistência em manter Luís Neves, deixa-me só terminar, em manter Luís Neves como ministro. Mas o resolver o problema do ministro Luís Neves não é atirar o país para uma crise política e para eleições antecipadas.
0: Declarações de Mariana Leitão esta noite na CNN Portugal. O debate e votação da moção de censura ao governo é na próxima terça-feira. Com as temperaturas globais a baterem recordes, o clima vai estar em destaque no discurso do Estado da União daqui a menos de duas semanas em Estrasburgo. Fontes da Comissão Europeia indicam à agência de notícias France Presse que Ursula von der Leyen vai insistir na ideia de resiliência climática. Há mesmo uma lei em vista para o final do ano e que deverá ser reforçada pela Presidente da Comissão Europeia. A expectativa é que von der Leyen fale também do potencial das indústrias verdes. Dia 16 de setembro, o discurso do Estado da União marca o regresso ao trabalho da Comissão Europeia com as prioridades para o próximo ano. O Conselho Fiscal da Volkswagen aprovou por unanimidade um plano para o futuro, para se transformar a empresa e torná-la mais eficiente e competitiva. A gigante alemã vai eliminar 50 mil postos de trabalho em todo o grupo. João Coraceiro.
2: A Volkswagen afirma que é necessário ajustar os números de pessoal. Os 50 mil postos de trabalho vão desaparecer nos próximos 4 anos, mas não se sabe como vão esses despedimentos distribuir-se pelas várias marcas do grupo e regiões. Em comunicado, a empresa refere também que não pode garantir a continuidade de 4 fábricas na Alemanha já no início da próxima década. Estão a ser estudadas alternativas para aproveitar essas instalações. A gigante alemã de fabrica automóvel diz que o plano de reestruturação agora aprovado, plano para o futuro, vai tornar o grupo mais eficiente. Justifica-se com a grande pressão competitiva global, as mudanças nos padrões de procura, a evolução tecnológica na indústria automóvel. A Volkswagen admite um excedente de produção de 500 mil unidades por ano e vai focar-se nos modelos de automóvel mais atrativos, cortando metade do catálogo atual. Tecnologia e design vão sobressair nessa escolha a custos mais baixos, com mais unidades por modelo. A marca Seat, que integra o grupo, tem assim o futuro em risco. Não há previsão de novos modelos para os próximos anos, até porque a Volkswagen está a apostar na marca irmã, a Cupra.
0: A empresa enfrenta um contexto delicado por causa da competição com os fabricantes chineses. Anunciou agora um plano abrangente para transformar o grupo nos próximos 9 anos. O Brasil ameaça responder na mesma moeda se a União Europeia não retomar a importação de carne brasileira. Os ministros da Agricultura e dos Negócios Estrangeiros dizem em comunicado que se as negociações em curso com Bruxelas não resultarem, o Brasil pode vir a adotar medidas económicas de reciprocidade, ou seja, limitar também importações da União Europeia. União que suspendeu a importação de carne e derivados oriundos do Brasil, considerando que podem não estar garantidos os padrões de segurança de consumo em vigor nos 27, devido ao uso de antibióticos proibidos no espaço europeu. Nas críticas do governo de Lula da Silva, fala-se em ausência de diálogo. Os ministros sublinham ainda que pode estar em causa o acordo entre a União Europeia e o Mercosul, porque se está a prejudicar a economia brasileira, o que, à luz desse acordo que se assinou em maio, não devia estar a acontecer. Esta quinta-feira, os ataques israelitas causaram a morte de pelo menos 3 pessoas e feriram várias outras em toda a faixa de Gaza. Refere o canal Al Jazeera que, apesar do cessar-fogo de outubro continuar em vigor, os ataques israelitas de pequena escala prosseguem e continuam a fazer vítimas no enclave palestiniano. A Amnistia Internacional persiste no alerta Norte, Israel está a intensificar a expansão de colonatos ilegais ao confiscar terras na Cisjordânia ocupada. Só no mês de julho, as forças israelitas assinaram pelo menos 15 ordens de confisco de terras sob o controlo das autoridades palestinianas na província de Jenin. É uma agenda de anexação para dividir a província em cantões, diz a Antena 1 André Julião, um dos porta-vozes da Amnistia Internacional.
3: Estas últimas ordens de confisco ilustram bem como Israel está a expandir a sua agenda de anexação para áreas que se encontram sob o controle das autoridades palestinianas desde os acordos de Oslo, com o objetivo aparente de ligar dois colonatos israelitas planeados para a zona. Ao construir novas estradas que ligam os colonatos entre si, Israel está também a dividir a província de Jenin em cantões isolados, minando, por um lado, a integridade geográfica e económica da região, mas também separando as comunidades palestinianas e restringindo brutalmente a sua liberdade de circulação.
0: E pela Amnistia Internacional, André Julião insiste que a pressão da comunidade internacional deve aumentar.
3: Os Estados com relações comerciais e políticas com o governo israelita devem tomar medidas urgentes para pressionar Israel a revogar estas ordens de confisco de terras. Os agentes privados devem abster-se de participar em projetos empresariais com entidades que contribuam para esta expansão da presença ilegal israelita no território palestiniano, isto incluindo infraestruturas relacionadas com a segurança, com os transportes ou quaisquer outros projetos comerciais.
0: No início deste ano, Israel aprovou a criação de 34 novos colonatos na Cisjordânia ocupada. E esta sexta-feira começa mais uma edição da Festa do Avante na Quinta da Atalaia, já com 50 anos. Teresa Borges.
4: Setembro de 1976, a antiga Filma Junqueira recebia a primeira Festa do Avante. Aos 18 anos, Madalena Santos estava lá.
5: Me lembro sobretudo da primeira festa, é uma grandíssima multidão, muita gente. Tudo o que nós tínhamos previsto de consumos foi tudo esgotado logo no primeiro dia, portanto nem sequer tínhamos muito bem a noção daquilo que as pessoas consumiam e das quantidades.
4: Recordo uma fila a rebentar pelas costuras. Eram vários palcos. Na altura, uma entrada permanente custava 100 escudos, qualquer coisa como 50 cêntimos.
5: Não havia nada do género em Portugal, na altura. Todos os festivais foram surgindo depois.
4: Durante mais de uma década, o Avante andou com a casa às costas. Jamor, Alto da Ajuda, Loures. Em 1990, assentou Arraiais, na Baía do Seixal.
6: Certamente, as festas que iremos realizar terão condições para ser belíssimas festas, num ambiente aprazível, onde nos sentiremos bem, além do mais, porque ninguém nos poderá tirar de lá.
4: Madalena soma 5 décadas de Avante, quase sempre na organização. Não esquece os percalços já ultrapassados desde a primeira edição, em 76, e da explosão numa cabine elétrica, em vésperas da festa, ainda hoje vista como uma tentativa de sabotagem.
5: Esse foi mão humana, seguramente que foi mão humana. Felizmente tínhamos uma série de camaradas eletricistas e de outras valências profissionais que rapidamente resolveram a questão. E também houve outro fenómeno de origem, esse não de mão humana, mas natural, que foi umas cheias torrenciais. Abalou-se sobre Lisboa uma chuva torrencial que até inundou o metro.
4: E 50 anos passados, a certeza é só uma.
5: Há um grande contentamento da minha parte em perceber que vai haver continuidade na festa, traz muita juventude e que essa juventude destaca os valores que a própria festa defende, que são os valores de Abril.
4: A de que a festa veio para ficar.
0: E a festa marca a rentré política do PCP. Domingo há comício de encerramento com o secretário-geral Paulo Raimundo. No cartaz destes 3 dias, nomes como Carlão, Carolina Deslandes, Pedro Joia e Ney Mato Grosso.
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8: E depois das notícias temos ponto de interrogação. 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Vamos até ao museu.
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13: Bem-vindos ao episódio 7 do Ponto de Interrogação. Há perguntas que parecem simples, a de hoje é uma delas. Entramos numa casa, encontramos estantes cheias de livros. Noutra, fotografias antigas, há quem guarde conchas, moedas, brinquedos, cartas, fósseis, obras de arte ou pequenas pedras apanhadas numa viagem de que já não nos lembramos muitas vezes. Mas porquê é que o fazemos? Porquê é que um objeto aparentemente banal ganha um valor que mais ninguém lhe reconhece? Eu sou o António José Teixeira.
14: Eu sou o David Azevedo Lopes.
13: Porquê é que colecionamos? É a pergunta de partida.
14: Talvez nunca tenhamos colecionado objetos, talvez colecionemos histórias ou versões de nós próprios. Cada objeto parece ser uma pequena vitória sobre o esquecimento, uma tentativa de dizer ao tempo que nem tudo lhe pertence. Para nos ajudar nesta viagem, recebemos hoje Rui Oliveira Lopes, investigador, museólogo do Museu das Convergências no Porto, um projeto que propõe uma ideia profundamente diferente daquilo que normalmente entendemos por museu. Porque talvez o museu não seja um lugar onde se guardam objetos. Rui Oliveira Lopes, muito obrigado por estar aqui connosco hoje.
15: Muito obrigado pelo convite.
13: Bem-vindo, Rui. Obrigado. Gostava de começar pela pergunta que talvez pareça a mais simples de todas. Porquê é que colecionamos?
15: Colecionar ou recolha de objetos é uma expressão do comportamento humano. Nós conhecemos outros animais e outras espécies que recolhem objetos, mas não desenvolvem uma relação emocional com essa recolha de objetos, como os humanos têm feito ao longo da história. E, portanto, nós percebemos também, claramente, que ao longo da sua existência humana, o Homo sapiens, digamos assim, tem sempre recolhido objetos, muitas vezes transformando também esses objetos, atribuindo-lhes um significado, e a razão pela qual o faz tem que ver com, lá está, como eu disse, uma expressão do comportamento humano que serve o propósito de criar um sentido e um significado para a realidade que nós percepcionamos, esta realidade tangível, mas também para uma realidade que nós não percepcionamos, pelo menos visualmente, e que é, no fundo, uma realidade transcendente. E
13: os não é uma também... questão necessariamente de sobrevivência, estamos a falar de animais e, neste caso, do Homo sapiens. Estava-me a lembrar, enquanto o ouvia, da formiga que coleciona comida, digamos assim, para poder sobreviver durante todo o ano. Nós não colecionamos, não estamos a falar desses objetos que servem à nossa sobrevivência física, digamos assim, mas são objetos que podem servir a outro tipo de sobrevivência ou de vivência.
15: Sim, eu diria que está associado à forma como nós definimos também as nossas estruturas ontológicas, não é? E a realidade do mundo em que nós vivemos, o mundo físico e o mundo não físico. E essa é também uma necessidade, talvez de sobrevivência também, mas acima de tudo de criar um sentido para a vida, não é? Seja essa a forma de uma estruturalização do conhecimento a partir dos objetos e atribuindo significado aos objetos, que definem, no fundo, a forma como nós nos regemos do ponto de vista da socialização, das estruturas políticas, das tensões entre espécies, entre humanos também. Criamos linguagens simbólicas que depois vão regimentar estes múltiplos aspectos da nossa vida, da vida social, da vida política, da vida espiritual e de outras expressões da vida humana.
14: O Rui Oliveira Lopes percorreu o mundo de trás para a frente, viveu em sítios que vamos um pouco mais à frente descobrir. Em relação a este comportamento, em relação àquilo que guardamos como memória, o significado que tem nas várias civilizações, vamos chamar desta forma, nas várias regiões do mundo com as quais se interagiu, encontrou algum comportamento comum em relação a colecionar, a guardar a memória, a expor a memória desta forma?
15: Eu acho que, existindo um elemento comum entre todas as comunidades humanas, será justamente nessa relação com os objetos, não é? A forma como se atribui um valor simbólico, um valor emocional, um valor de registro histórico da existência civilizacional de um determinado grupo, a criação de um código e da utilização do objeto para recontar e reativar momentos do passado, seja esse passado histórico, tangível, seja esse passado mitológico. Esse é o elemento e é o tronco comum que se observa em todas as sociedades e civilizações ao longo da própria história, não só do ponto de vista geográfico, mas também do ponto de vista do tempo. Ou seja, aquilo que nós entendemos como os objetos de valor sagrado, religioso, espiritual, por exemplo, é comum a praticamente todas as tradições religiosas, até mesmo aquelas que de alguma forma cultivam o desapego, como é o caso, por exemplo, da tradição budista, no fundo, não é? Que é uma religião que é caracteristicamente cultiva esta ideia do desapego às coisas materiais e há um esforço, uma disciplina para não reunir objetos, mas mesmo assim, um monge budista tem que ter pelo menos duas mudas de roupa, uma tigela para recolher o arroz, uma tigela de esmolas e o rosário, o mala, não é? Para fazer as suas orações. E, portanto, até mesmo a mais despojada das religiões tem os seus objetos. Uhum. E tem as suas... Nesta ideia de contextualização da prática espiritual, da prática religiosa, portanto, há um ancoramento nos objetos, até mesmo quando o propósito último é desapegar-nos das coisas materiais, o que não deixa de ser interessante.
13: E desse ponto de vista, sendo os objetos, estamos a falar num sentido muito lato, os objetos podem ser artísticos ou podem ser objetos, digamos, da vida comum, cotidiana. Podemos dizer que os objetos são um pouco um espelho de imortalidade do homem, isto é, o homem sabe que a morte o esperará em algum momento, mas acreditará que esses objetos terão uma vida maior que a do próprio homem e, portanto, essa ideia de querer que eles perdurem, porventura que nós os consigamos preservar, guardar, manter intactos durante tempos, muitas vezes, que foram milénios, não foram apenas séculos, estão associados a essa ideia, a essa ambição de imortalidade?
15: Eu diria que sim, no sentido em que a nossa concepção e a nossa perspectiva sobre a imortalidade dura enquanto nós tivermos memória. Não é? E, portanto, os objetos atuam e funcionam justamente como ativadores de memória e que fazem sentido até ao momento em que nós tenhamos memória deles. Ou seja, aquilo que eu quero dizer é, existe um determinado objeto que não tem qualquer valor ou significado para mim porque eu não tenho consciência ou presença da existência desse objeto. E, portanto, eu não desenvolvo uma relação emocional e mnemónica de memória com esse objeto. E, portanto, esse objeto não faz sentido para mim.
14: Mas aí entra o museólogo também, que faz com que, eventualmente, o objeto deixar de ser apenas matéria e continuar a ser uma história que perdura no tempo.
15: Exatamente. Nesse seguimento, acaba por estar associada a esta ideia de imortalidade, porque a imortalidade tem que ver com, na minha perspectiva, uma reflexão com a nossa condição, não é? E enquanto existir o objeto permite-nos, por um lado, um ato refletivo de rememoração, mas de questionamento em relação à nossa própria condição. Porque, e é por isso que eu distingo as duas palavras entre colecionar e recolher. Porque recolher implica uma intencionalidade a posteriori. Quer dizer o quê? Quer dizer que eu recolho um objeto e depois eu logo vou ver o que é que ele vai me servir. Ou que significado é que eu lhe vou dar. Enquanto que o objeto que nós colecionamos é um objeto que nós procuramos encontramos esse objeto e colecionamos. Ou seja, existe uma intencionalidade a priori e não a posteriori. Portanto, é isso que define, é isso que diferencia, na minha perspectiva, a coleção da recolha. O colecionismo está muito associado exatamente a essa reflexão da nossa condição existencial e o que é que esse objeto nos permite refletir em relação à nossa própria condição. E por isso é que também o colecionismo implica necessariamente uma espécie de um programa, não é? Ou seja, que quem verdadeiramente coleciona, eu não posso dizer, eu tenho objetos, eu recolho objetos e há objetos que às vezes eu até os procuro, designadamente os livros, por exemplo, eu coleciono alguns livros por uma questão de espaço, também eu passei a ter uma relação diferente com os livros, que é a do, eu leio os livros primeiro e depois compro os que me interessam, mesmo que já os tenha lido. Portanto, eu vou procurar quais é que são os livros que eu quero ter na minha prateleira.
14: É para regressar a eles, sempre que lhe apeteça? Sim. Ou é por uma ligação emocional?
15: É também...
14: Querer ficar perto do texto.
15: Por um lado, quero ficar perto do texto, quero sentir que tenho aquilo ali à minha mão, não é? É só esticar o braço e está ali. Por outro lado, eu tenho a certeza e tenho a plena consciência de que numa outra leitura eu vou ler outras coisas. Eu vou entender o texto de uma outra maneira, porque eu tenho uma outra idade, porque eu tenho um outro acumulado de experiências e de vivências e de relações com outros objetos, com outros livros, que me vão permitir ler outras coisas nas entrelinhas.
13: Pegando nas suas palavras, isso quer dizer que não é um acumulador de livros, mas um colecionador de livros.
15: Sim.
13: Desse ponto de vista...
15: Sim. Muito modesto, naturalmente.
13: Certo.
15: Mas sim.
13: E coleciona mais o quê, se podemos saber?
15: Eu, acima de tudo, coleciono experiências. Porque valorizo, acima de tudo, eu sou uma pessoa, eu confesso que sou uma pessoa muito desprendida.
13: E foi sempre assim? Ou houve fases da sua vida em que colecionou selos, colecionou...
15: Não, eu sempre fui assim.
13: Miniaturas,
15: as circunstâncias da vida,
13: arte.
15: As circunstâncias da vida obrigaram-me a que eu fosse muito desprendido, porque eu sempre fui muito itinerante. Não é? Ou seja, eu creio que fiz a minha instrução primária, fiz a minha escolaridade primária em 5 escolas diferentes. E nessas mudanças de escola, naturalmente, estão associadas a mudanças de casa. E, portanto, eu nunca vivi muito tempo no mesmo sítio ou no mesmo apartamento que fosse. Mesmo que permaneça um bocadinho mais de tempo na mesma área... Eu nasci em Tomar, fiz a minha infância e juventude na zona de Queluz, depois fiz a minha idade de jovem adulto na Margem Sul, depois mudei-me para a zona de Lisboa Norte e depois mudei-me para o Brunei e depois do Brunei regressei para Viseu e também circulo pelo Porto. Portanto, eu sempre andei de um lado para o outro e neste processo eu nunca me pude apegar a nada, porque eu fui deixando tudo para trás. Eu recolho, eu desde a minha infância, de quando eu era miúdo, eu tenho apenas um retrato meu, ainda a preto e branco, daquilo que eram aqueles retratos de família em que aparecia a cabeça de cada um, não é? Na mesma fotografia. E é um recorte de uma fotografia de família e eu recordo, tenho esse recorte desse retrato, é a única coisa que eu tenho da minha infância. Na minha ida para o Brunei eu desfiz-me da minha biblioteca porque não tinha onde pôr os livros, e tomei essa decisão.
14: E veio de lá com alguma nova?
15: E vim com uma nova. Vim com uma nova.
14: Vamos querer falar disso e descobrir isso.
13: E as experiências, não é?
15: Exato. E confesso que realmente desfazer-me da minha biblioteca, porque foi uma biblioteca que tinha um acumulado de viagens que eu fiz ainda enquanto jovem adulto, na minha formação superior, etc. Fui acumulando livros e catálogos, exposições, etc. E eu tinha uns, sei lá, 2.000, 3.000 livros e tive que tomar a decisão de fazer uma seleção para levar comigo, porque eu tinha muito pouca bagagem para levar comigo para o Brunei. E entre a bagagem de mão e alguma bagagem que eu pude enviar de barco, a vasta maioria foi ocupada pelos poucos livros que eu pude levar comigo.
14: Pegando nessa imagem da fotografia, é um objeto com história. E então Nesse caso, podemos dizer também, pegando na sua linha de raciocínio, que as histórias são realmente o que dão existência aos objetos, não é? No final do dia.
15: É porque, vamos lá ver, eu acredito muito que o verdadeiro propósito da vida tem que ver com a capacidade que nós temos de desenvolver para nos relacionarmos uns com os outros. Há uma espécie, eu sinto que existe, pelo menos tenho essa espécie de missão interior, e acredito que a minha existência está muito relacionada com o desenvolvimento de uma capacidade de nos relacionarmos e de nos aceitarmos mutuamente, e de uma forma plural. E por isso, aquilo que eu trago e que eu venho acumulando são justamente as vivências com as pessoas com quem eu tenho cruzado. São todas as pessoas que eu tenho conhecido, às vezes de uma forma muito fugaz, numa conexão de um voo, por exemplo, ou numa plataforma de comboio, numa estação de comboio, de uma viagem que faço e que e há uma espécie de amizade momentânea que se desenvolve e que, por alguma razão, existe um momento, uma palavra, uma frase, uma experiência de vida que eu trago e que me permite, de alguma forma, eu não trago e não fica para mim. Eu sou um transportador dessa experiência. E acredito que é a minha responsabilidade quase humana, cívica, de a partilhar com outras pessoas.
14: Se nos movêssemos para o mundo do colecionismo, dos cromos, podíamos dizer que trocamos cromos, não é? Quando nos conhecemos numa plataforma de comboio, há um cromo metafórico que eu lhe dou e recebo outro de si. É assim que a vida...
13: É uma conversa.
15: É uma conversa, exatamente. É uma conversa, é uma partilha. Porque eu acho que, principalmente quando nós desenvolvemos essas relações que nós sabemos que eventualmente são relações fugazes, é necessariamente uma relação desinteressada. No sentido em que eu não espero qualquer tipo de contrapartida daquela pessoa. E tudo aquilo que eu partilhar e der a essa pessoa, e vice-versa, é completamente desinteressada, porque eu não estou interessado em ter um bom emprego, não estou a tentar meter uma cunha, não estou a tentar, de alguma forma, beneficiar-me da relação que
14: não
15: tenho
14: com Não é transacional.
15: Exatamente. Não
13: mas,
15: é contratual.
13: Mas pode ser.
15: Transacional. Também pode ser, naturalmente. Também pode ser. Mas isso depende também muito da nossa intencionalidade.
13: A troca de cromos, às vezes, pode ter um valor assinalável.
14: Ué, vou falar disso, de facto.
13: Já falou da diferença entre um acumulador e um colecionador. Como é que poderemos definir, como é que podemos delimitar o conceito de coleção? O que é uma coleção?
15: Uma coleção, sobretudo quando falamos, obviamente, estamos aqui também, falámos de objetos, não é? Ainda há pouco referiu, que falámos de objetos de diversas naturezas e diversas categorias de valor, não é? Objetos que têm um valor funcional, outros que têm um valor material, porque são feitos em materiais preciosos, por exemplo, objetos que têm um valor histórico, patrimonial, etc. Mas, obviamente, aqui quando estamos a falar de coleção ou colecionar, estamos a falar de colecionar arte, no fundo, não é? Ou qualquer coisa que nós lhe damos ou atribuímos um grande valor patrimonial, de alguma forma, não é? Isso pressupõe, de alguma forma, um plano. Que pode ser um plano que está muito ligado a um interesse pessoal, que nunca deixa de ser, de alguma forma, uma coleção que permite fazer uma reconstituição daquilo que são os valores e as mundividências desse colecionador. Não é? Ou seja, reflete, por um lado, determinado tipo de interesses, sejam eles intelectuais, sejam eles existenciais, muitas vezes as coleções têm essa natureza de questionamento do mundo que nos rodeia, não é? Às vezes esse questionamento está focado na existência humana, na história, por exemplo. Outras vezes está associado às inquietações da criatividade humana, artística. outras vezes está associada ao mundo natural, e portanto aí temos as coleções de história natural, por exemplo, da geologia, da paleontologia,
13: os gabinetes de curiosidades,
15: que aí sim há um cruzamento desses universos, desses mundos físicos, não é? Essa amplitude do mundo físico, no fundo, e também do mundo transcendental, porque os gabinetes de curiosidades têm que ver, também implicam em muitas circunstâncias, ou implicavam, e era um aspecto fundamental na filosofia dos gabinetes de curiosidades, tem que ver com o momento moris, não é? Portanto, este questionamento da nossa existência e da nossa existência no sentido do momento da nossa morte. E por um lado, tem esta curiosidade quase antitética da materialidade e, ao mesmo tempo, da imaterialidade. Ou seja, daquilo que é tangível e daquilo que é intangível. Sabendo e tendo consciência de que nós não vamos durar para sempre, ou seja, o momento moris é exatamente uma reflexão sobre a nossa condição humana, limitante e condicionada ao tempo, não é? E como é que nós, de alguma forma, também através do ato de colecionar, se constrói um legado que nos imortaliza, por um lado. E, por outro lado, tem que ver com a capacidade que nós temos também de nos libertarmos disso. Que é um aspecto interessante, que nem todos os colecionadores falam muito abertamente sobre isso, que tem que ver com essa capacidade de desapego, que se também cultiva muito no budismo, não é? Que é aquela coisa, fazem aquelas mandalas de areia, não é? Que passam semanas a construir aquelas mandalas para depois serem destruídas. E se dissiparem em segundos.
14: Desapego.
15: E é exatamente para cultivar esse desapego.
13: Deixa-me pegar nessa ideia. Portanto, uma coleção pressupõe uma certa coerência e, portanto, uma intencionalidade, uma ideia. O que é que faz uma coleção merecer um museu? E junto a esta questão, uma outra de que estava a falar, que é, em regra, as coleções derivam de iniciativas pessoais e mais tarde podem ou não ser abraçadas, digamos, pelo Estado. Em regra, o Estado colecionará algumas coisas que têm a ver com o poder e com as transmissões que os reis ou os presidentes podem deixar, tudo aquilo que foram deixando ou a iniciativa que tomaram nesse sentido, mas de algum modo recolhem uma certa dádiva que os colecionadores, por iniciativa pessoal, foram construindo. Até que ponto é que as coleções merecem museus?
15: Na minha perspectiva, eu diria que as coleções que vão sendo feitas podem resultar num museu, e a realidade que nós vivemos atualmente e esta relação que nós temos com o património e a percepção que nós temos no património, que se fala do património material, fala-se do património imaterial e fala-se do património digital. Nesse contexto, as coleções passam a ter um caráter institucional a partir de um determinado momento. Ou seja, imaginemos que aqui o António ou o David começam, no fundo, a assumir uma posição de ok, eu vou-me tornar um colecionador e vou começar a fazer umas aquisições. E começam a dar os primeiros passos, a comprar algumas peças, e começam, no fundo, a definir um percurso e uma estrutura para essa coleção. E quando se fala nessa ideia de coleção, que pressupõe-se, logo à partida, um certo grau de relação entre um determinado conjunto de objetos que fazem, no fundo, uma coleção. Seja essa, por exemplo, uma relação tipológica, do ponto de vista, por exemplo, do mobiliário, ou da joalharia, ou da pintura, ou da escultura, seja depois possa ter um foco mais do ponto de vista estilístico, a arte cubista, ou a arte renascentista, etc. Há diversos critérios para estabelecer uma coleção. E chega um momento que a coleção passa a ser informalmente institucional, começa a ganhar um corpo. Não podemos falar aqui de um critério de número, não é? Ou seja, tenho 500 objetos, pronto, tenho uma coleção. Tenho 499, ainda não é, falta-me um. Não existe esse critério. É quando se começa a ganhar uma certa expressividade do ponto de vista narrativa e da ideia. Agora, quando é que essas coleções ganham uma estrutura, um conteúdo que permite, de alguma forma, uma musealização dessa coleção? Essa é que é uma questão interessante.
14: Pegando até essa questão, a pergunta, não estará a pergunta na origem da ideia de uma coleção? Já percebemos que a coleção nunca é neutra.
15: Exato.
14: Mas ela pode ser a consequência de uma pergunta logo de início, ou ela pode até surgir um pouco mais à frente, quando a coleção de repente ganha um sentido e um caminho?
15: Não, nós percebemos claramente que, e quem estuda colecionismo percebe, e sobretudo colecionadores que tiveram, no fundo, um perfil verdadeiramente de colecionador, nós percebemos, e eu acho que isto é um dos aspectos mais interessantes da história do colecionismo, é entender o pensamento do colecionador. Ou seja, em que nós percebemos claramente que existem, e praticamente todos os colecionadores têm um arranque motivacional. Às vezes, por exemplo, recebem uma herança de família, e é curioso que em Portugal há muitos colecionadores a começar por faianças. É muito engraçado. Sobretudo até no norte.

0: nova porta. E o colecionador começa a desenvolver um outro interesse. Muitas vezes não abandonando o interesse matricial, digamos assim, mas vai expandindo outras áreas de interesse. Não é? E isso acontece frequentemente e é muito interessante de observar quais são as circunstâncias e os momentos. Às vezes é uma peça, às vezes é um acontecimento. Há uma exposição, por exemplo, há uma exposição que um colecionador visita e que abre um novo horizonte e acha, há um novo fascínio. E é muito interessante este espanto que se abre para outros caminhos, não é?
1: Rui Oliveira Lopes, isso traz-nos aqui a um tema ao qual está profundamente ligado e que tem a ver com o Museu das Convergências. Por esta altura, deu-se à estampa este catálogo, Fluxo, Objetos, Pessoas e Lugares, que pretende ser a ignição, a primeira exposição que já aconteceu na Alfândega e que é o preâmbulo daquilo que se chama Museu das Convergências. Este é um projeto de facto muito especial que nós gostaríamos de conhecer melhor e que parece partir de uma pergunta diferente e de alguma forma desafiadora. O que são os objetos? O que acontece quando as pessoas, objetos e culturas se encontram? E eu gostava que nos explicasse um pouco o que é que está por trás desta ideia de coleção que nos pode vir a surpreender, acredito. Para o ano de 2027, quando o Museu das Convergências abrir a porta. O que é o Museu das Convergências? Que ideia está por trás desta coleção?
0: O Museu das Convergências é um novo museu que se estabelece por iniciativa municipal, no Porto, na cidade do Porto, a partir de um contrato de comodato que foi estabelecido entre a Câmara Municipal do Porto, e o colecionador, Dr. Álvaro Sequeira Pinto, que é um colecionador, português do Porto, que tem colecionado desde há cerca de 40 anos, e que tem reunido uma importantíssima coleção que tem sido apresentada, por solicitação de alguns objetos para exposições, quer em Portugal como internacionalmente, já desde a década de 90, que algumas das peças já têm sido apresentadas em algumas exposições que aconteceram em Portugal na Gulbenkian, no Museu do Oriente, mais recentemente, e também em exposições como no Encompassing the Globe, na Smithsonian, nos Estados Unidos.
2: Que coleção é esta, para quem não
0: Esta é uma
2: conhece nada?
0: coleção de arte anterior ao século XIX, substancialmente anterior ao século XIX. Há peças do século XX, mais de natureza antropológica, etnográfica, mas é uma coleção de arte e representativa da cultura material de vários povos e civilizações ao longo da história, que tem um espectro temporal, portanto, os objetos da coleção têm um espectro temporal que vai desde a Idade do Ferro até ao século XIX, como eu disse, tem também algumas peças do século XX, mas é substancialmente nestas cronologias, e obviamente há um grosso da coleção, há um núcleo da coleção, que é especialmente focado naquilo que é a arte e a cultura material que foi produzida no contexto da expansão portuguesa. Da
2: Quer
0: presença
2: dar-nos alguns
0: portuguesa
2: exemplos só para percebermos o que é que.
0: em África, na Ásia, designadamente na Índia, na China e no Japão e também no Brasil. Estamos a falar sobretudo de objetos no contexto de expansão, mas também estamos a falar de objetos de arte de grande qualidade.
2: Que peças, por exemplo?
0: Pintura de retrato, por exemplo, temos mobiliário português, mobiliário indo-português também, escultura indo-portuguesa, existe também escultura renascentista da Europa Central, do Norte da Europa, escultura flamenga, existem tapeçarias flamengas, existe também uma coleção ou um núcleo de objetos também dedicados aos objetos típicos que se encontram nos gabinetes de curiosidades, objetos feitos em materiais raros, exóticos, produzidos para os Kunstkammer do século XVI e XVII. E falamos sobretudo também de arte Namban, portanto, arte produzida no Japão no contexto da presença dos portugueses no arquipélago nipónico, e portanto é uma coleção também de história natural, Tem arte plumária também.
2: Quando é que vamos

0: ter museu, Museu das Convergências.
1: Nós esperamos que o Museu das Convergências abra no Porto em 2027. Neste momento o edifício está numa obra de construção e, portanto, nós estamos a trabalhar. Vamos trabalhando, no fundo, em dois sentidos. Por um lado, no projeto de implementação do museu no seu espaço físico. Por outro lado, existe esta ideia de que o museu, na verdade, já existe. Não tem um espaço físico para se apresentar. E, portanto, vai-se apresentando de uma forma quase etérica, mas ao mesmo tempo próxima das pessoas, aparecendo em alguns lugares.
0: Como foi na Alfândega, nesta tal exposição.
1: Exato. Por isso fizemos essa exposição. Bom, em primeiro lugar, ainda em 2025, nós abrimos o antigo matador municipal, que é o lugar que foi designado para se estabelecer o Museu das Convergências, e fizemos uma abertura desse espaço, ainda em obra, no dia 18 de maio de 2025, para acolher a comunidade, para conhecer o projeto, por um lado, e conhecer os espaços onde se instalaria o museu. E, portanto, para mostrar que o museu é aberto à comunidade, é aberto às pessoas, as pessoas podem ver já como é que o museu é, que projeto é este, e fazemos, portanto, a exposição no dia 29 de novembro de 26, de 2025, aliás, até ao dia 18 de maio, mais uma vez, aproveitando o Dia Internacional dos Museus, tivemos essa exposição na Alfândega para mostrar justamente essa ideia de circulação, de mobilidade e o efeito transformativo que os objetos têm na vida das pessoas de uma forma transversal. Apresentando, por um lado, grandes obras de arte e, às vezes, outros objetos que não têm tanto um valor artístico, mas não deixam de ser fundamentais para aquilo que são as estruturas ontológicas das pessoas, das sociedades, das comunidades.
2: E nós vivemos numa época, no mínimo, curiosa, me permito utilizar a expressão, nunca produzimos tantos objetos, nunca tivemos tantos objetos, mas também nunca tivemos, paradoxalmente, tantas memórias guardadas digitalmente, invisíveis, ao olhar físico. Isto é transformativo quando se pensa naquilo que pode vir a ser um museu do século XXI? Continuaremos a precisar de museus, havendo a possibilidade de aceder a acervos digitais detalhados? Continuaremos a precisar de objetos físicos?
1: Eu diria imediatamente que sim, não é? E permitam-me que eu use aqui uma espécie de uma analogia meio engraçada que eu às vezes uso com os alunos, que é... Nós, quando lemos o Tratado das Drogas, do Garcia de Horta, lemos as descrições de diversos frutos e plantas medicinais, etc. E é muito engraçado, porque eu como tive esta experiência vivencial e experiencial no sudeste da Ásia, no Brunei, tive esta experiência engraçada que é o Garcia de Horta faz uma descrição de um fruto que é característico do sudeste asiático, que é o durian. O durião, acho que é assim que se traduz para português, que é o durian. E, portanto, é um fruto grande, com uma casca de muito dura e espinhosa. Sim. E tem uma característica peculiar, que é cheira muito mal.
2: Mas sabe bem.
1: Mas sabe uma delícia, eu adoro. Há pessoas que não podem nem com o cheiro. Não é? E é engraçado, porque a descrição que o Garcia de Horta faz desse fruto, ele diz que tem um cheiro que cheira a cebolas podres. É assim que ele o descreve.
0: Estava aqui a mostrá-las com este sobre...
1: Vem com uns gomos, parece umas mangas lá dentro, não é? Sim. E depois é muito amanteigado. É muito engraçado, porque parece que estamos a comer manteiga. E é muito frutado, é muito forte. E então o Garcia de Horta diz que cheira a cebolas podres. E é engraçado, porque por muito que nós leiamos a descrição do Garcia de Horta, e por muito capaz que ele seja de querer encontrar comparativos, não há nada como a experiência de comer esse fruto, sentindo aquele cheiro que é mau, mas ao mesmo tempo, quando se saboreia, é uma experiência completamente diferente. E, portanto, essa antítese do sabe bem, mas cheira mal, é uma coisa que não se consegue explicar. Tal como muitas outras coisas nas nossas vidas, não é? Que não se conseguem explicar sem uma experiência relacional com as coisas, verdadeiramente. Não é? Eu acho que os objetos acabam por ser insubstituíveis.
0: Deixa-me complicar um pouco a questão, porque muitas vezes falamos da imaterialidade do digital, mas depois também temos a materialidade criada por as impressoras 3D, por exemplo. Ou seja, ficamos um pouco com a ideia de que, no fundo, nós podemos reproduzir objetos praticamente iguais, mas que não são o mesmo objeto. Ou seja, podemos questionar a verdade que um objeto transporta talvez a diferença entre uma recriação desse objeto, uma cópia desse objeto, enfim, cópias foram feitas sempre, também convém Sim. dizer, não é? As cerâmicas, a pintura, tudo isso está repleto de cópias, mas a inteligência artificial veio talvez colocar novos problemas em relação à questão do original e da cópia, da verdade e da imitação da viciação de alguma coisa que não é aquele objeto. Digamos que nós apreciamos muitas vezes em relação aos objetos artísticos as suas imperfeições, o desgaste do tempo, a patina. E isso obviamente comporta alguma beleza e também uma relação diferente. Mas também gostamos de um belo na sua perfeição, inimitável, pensamos nós. Mas será mesmo inimitável e isso não será um problema também para a arte e para os objetos que comportam histórias muitas vezes muito longas?
1: Bom, o António põe aqui as coisas de uma forma que há muitas respostas para tudo isto, que é, eu ia aqui por partes, que é, bom, apesar de, como disse há pouco, eu acreditar que a experiência relacional com os objetos continua a ser imprescindível e insubstituível, não deixo também de acreditar que o desenvolvimento tecnológico e, sobretudo, o digital, traz-nos novas possibilidades. Não é? E complementam, nunca podem substituir. Não é? É como esta ideia da... Eu acho que caneta é um objeto insubstituível. Não é? Nós nunca vamos deixar de escrever. A capacidade da escrita... eu digo isto porque eu tenho esperança na humanidade. Atenção. Eu tenho uma visão muito... Às vezes... positiva em relação à humanidade, e por isso eu digo que nós nunca vamos deixar de escrever, da mesma maneira como eu digo que nunca vamos deixar de ler um livro de papel, porque eu gostava que essas coisas nunca deixassem de se fazer, não é? Mas isto para dizer que o digital abre-nos novas possibilidades, e por isso é que as questões éticas, naturalmente, e a forma como o fazemos, o modo como o fazemos, porque todo o desenvolvimento tecnológico nos traz possibilidades positivas e nos abre caminhos, mas ao mesmo tempo também nos cria desafios. Isto não há dúvida nenhuma, não é? Portanto, qualquer desenvolvimento tecnológico é sempre, há uma dualidade, na verdade, não é? E nós, o mais importante de tudo é nós estarmos conscientes e presentes para essa dualidade. E o que é que nós fazemos com isso? Ou seja, para mim é muito mais importante a atitude que nós temos perante isso do que, por um lado, sermos uns velhos do Restelo que nos fechamos àquilo que é o desenvolvimento tecnológico e do pensamento e das ideias, etc. Não, é nós termos uma abertura total para as possibilidades.
0: Um museu pode-se visitar também de forma virtual, à distância, e ter uma experiência enriquecedora desse ponto de vista.
1: Eu ainda ontem estava com os meus pensamentos, e por isso é que eu, há pouco eu disse que nós, neste momento, nós temos uma ideia deste património tangível, intangível e património digital. Não é? Fala-se muito destas três camadas do património. Eu acho que isto é muito interessante, sobretudo porque estava refletido nesta conversa que íamos ter hoje, sobre a importância dos objetos, etc., e a forma como nós nos relacionamos com os objetos, tem que ver com os objetos que nunca existiram, mas que fazem parte da nossa existência humana.
2: Como, por exemplo?
1: Como o escudo de Ajax. Como todos estes objetos que... são mitológicos, mas não deixam de ter uma importância fundamental no nosso imaginário. E não há museu para estes objetos. E eu acho que deveria de haver um objeto, um museu, para os nossos objetos imaginários. Este é que é o grande passo naquilo que é o património e a valorização do património. Porque esses objetos, na verdade, não existiram, ou então existe uma referência quase mitológica ou do próprio imaginário humano, literário, digamos assim, e obviamente a literatura tem um papel fundamental nesse aspecto, a Arca da Aliança. Todos estes objetos que estão referidos na literatura, seja ela uma literatura mais sagrada, seja ela uma literatura mais intelectual, da narrativa dos grandes feitos, das epopeias, etc. Há um manancial de objetos que têm para nós um grande valor do ponto de vista do significado e fazem parte das nossas estruturas comportamentais, inclusivamente. Não é? Há uma expressão que se utiliza que é abrir uma caixa de Pandora.
0: Uhum.
1: Não é? O que é isso? Onde está essa caixa de Pandora? Essa caixa de Pandora, não, na verdade,
2: esse museu que o Rui está
1: não existe. Não existe. A caixa de Pandora não existe. Mas a ideia da caixa de Pandora, no nosso imaginário, é muito presente. E nós ainda não demos um passo para pensar nesses objetos. E eu acho que acho que é fundamental.
0: Depois do Museu das Convergências, o Museu do Imaginário.
2: Ui, tantos anos a trabalhar com objetos, atrevia-me aqui a perguntar-lhe, a fazer uma pergunta um pouco mais pessoal, o que é que os objetos lhe ensinaram sobre as pessoas?
1: Ensinaram-me, sobretudo, a tomar consciência e compreender que cada um de nós terá uma interpretação e uma leitura do mundo e das coisas a partir da nossa própria perspectiva. E que, por isso, não existe necessariamente uma verdade para uma única coisa, mas existem múltiplas perspectivas e múltiplos entendimentos que, uns podendo estar mais certos, outros podendo estar menos certos, isso coloca-nos numa posição que é muito difícil de aceitarmos a perspectiva das outras pessoas, que é diferente da nossa. E eu costumo dar como exemplo, às vezes, quando penso nisso, que é, imaginando uma jarra com uma flor aqui no meio de nós, essa jarra, o António, o David e eu, temos todos nós uma perspectiva diferente, um entendimento do que é essa jarra de flores, mas a jarra de flores nunca deixa de ser a jarra de flores. E a minha perspectiva não deixa de estar certa, a partir do meu entendimento, da minha mundividência, a do António também e a do David também. E, portanto, o que nos é difícil é nos afastarmos do lugar onde nós estamos para podermos entender o olhar das outras pessoas.
0: É essa a beleza das coisas.
2: Talvez hoje não tenhamos descoberto porque colecionamos totalmente, mas talvez tenhamos percebido uma coisa mais importante. Colecionar é, no final do dia, uma forma de resistir ao desaparecimento. É uma forma de dizer que aquilo que vivemos merece permanecer. E como se diz no Museu das Convergências, que o Rui Oliveira Lopes aqui nos trouxe hoje, as coleções não são apenas testemunhos estéticos, são portadores de diálogos, transferências artísticas e transformações culturais. Rui Oliveira Lopes, muito obrigado por ter estado à conversa connosco no Ponto de Interrogação.
0: Obrigado, Rui. Fica por aqui o 7º episódio do Ponto de Interrogação. A autoria deste podcast é de António José Teixeira e David Azevedo Lopes, produção de Bárbara Almeida, apoio técnico Jorge Almeida, o multimédia ficou a cargo de Sofia Vicente. Este podcast está disponível em antena1.rtp.pt, no YouTube e também nas plataformas habituais. Muito obrigado por nos ter acompanhado. Voltamos em breve com outra pergunta, porque são sempre as perguntas que continuam a mover o mundo.
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0: Uma da manhã, meia-noite nos Açores.
1: O Ministério das Finanças já aprovou a contratação de novos enfermeiros para os hospitais públicos. O despacho já seguiu para publicação urgente em Diário da República. Avança esta noite o Jornal Expresso. Giorgia Meloni assinala hoje um recorde. É a primeira ministra com mandato consecutivo mais longo em Itália desde a Segunda Guerra Mundial. As lendas da reboleira no novo filme de Basil da Cunha. O jacaré já chegou aos cinemas nacionais.
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1: O Ministério das Finanças já aprovou a contratação de enfermeiros para os hospitais. O documento leva às assinaturas de Miranda Sarmento e também da ministra Ana Paula Martins. Avança ao Jornal Expresso o gabinete da ministra da Saúde. No início desta semana, a Ordem dos Enfermeiros alertou para a falta de autorização das unidades locais de saúde em contratar, apesar de estarem 3 mil enfermeiros disponíveis para entrar no mercado de trabalho. O despacho desta quinta-feira seguiu para publicação urgente em Diário da República. A Ordem dos Advogados alerta para o crescimento do discurso machista, sobretudo nas redes sociais. O bastonário João Massano diz à Antena 1 que é surpreendente quão popular é hoje em dia o discurso conservador na sociedade portuguesa.
2: Vemos um pouco por todo lado o crescimento de um ódio relativamente às mulheres. Basta ver qualquer rede social para perceber que isso está, infelizmente, a aumentar. Eu, sinceramente, não pensava, depois de tudo, considerando a idade que eu já tenho, não estava à espera de ver este retrocesso, porque quase que diria que parece que temos franjas da sociedade, que já não são tão franjas quanto isso, que são mais conservadoras do que os jovens de há 30 anos, por exemplo. E assusta-me particularmente ver situações como aqueles crimes que têm vindo a acontecer pela sua violência contra as mulheres.
1: O bastonário da Ordem dos Advogados diz que é especialmente preocupante entre os jovens, revela que esta ordem profissional está a organizar-se para ir às escolas falar de literacia jurídica com foco nas ameaças aos direitos das mulheres e das raparigas.
2: Nós temos estado a falar com algumas câmaras até aqui da área da Grande Lisboa no sentido de aproveitar agora o início do ano letivo para fazer esse tipo de abordagem, a literacia jurídica, ir às escolas, falar com os jovens e, no fundo, fazer esta pedagogia que eu acho que não está a ser feita. E neste caso específico das mulheres, acho que era muito importante falar com os jovens sobre situações da manosfera, por exemplo. Falar do sexting, falar de outras situações que, de facto, devem preocupar-nos a todos e que se multiplicam. Ainda agora tivemos esta situação daquele jovem que praticou os tais 81 crimes e que se aproveitou de outras jovens menores.
1: A Comissão de Direitos Humanos da Ordem dos Advogados promoveu esta quinta-feira uma conferência sobre igualdade de género e Convenção de Istambul, onde o bastonário João Massano alertou para retrocessos no tratamento das mulheres em Portugal. A líder da Iniciativa Liberal insiste que o caso Luís Neves é grave, mas Mariana Leitão acusa o Chega de recorrer a jogos políticos. Anunciou esta noite que o partido vai votar contra a moção de censura ao governo e, em entrevista à CNN Portugal, insiste na demissão do ministro da Administração Interna.
3: Eu quero que Luís Montenegro demita Luís Neves. É nisto que eu vou insistir. Deixe-me só dizer isto. Tenho a certeza que, inclusivamente, dentro do Conselho de Ministros, dentro do próprio PSD, há muitas pessoas que não compreendem não só como é que Luís Montenegro tomou a decisão de pôr Luís Neves como ministro, como também não compreendem como é que Luís Montenegro mantém, por teimosia ou por razões que só ele saberá, esta insistência em manter Luís Neves, deixa-me só terminar, em manter Luís Neves como ministro. Mas o resolver o problema do ministro Luís Neves não é atirar o país para uma crise política e para eleições antecipadas.
1: Declarações de Mariana Leitão esta noite na CNN Portugal.